0: partida contra o Atlético Paranaense, aliás, uma carne de pescoço pelo Campeonato Brasileiro na Arena da Baixada no final de semana.
1: Bernardo Ramos na análise Band News FM, tem semifinal também da Libertadores da América. Semifinal de Sul-Americana é destaque hoje, semifinal de Libertadores da América amanhã e também na quinta-feira com o Flamengo citado aqui, duelando contra o Estudiantes que deixou para trás o Corinthians. Série B do Brasileirão, 26 minutos de jogo, lá em São João del Rei, Atlético 1, Londrina 1. Segundo tempo de bola rolando, já a gente acompanha mais detalhes também aqui na rádio Band News FM, já também, mais de Boca Juniors, mais de Vasco da Gama e mais de Libertadores da América.
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1: Band News na área, aquecimento, você confere aqui na rádio Band News FM às 9:04. As informações do Fluminense chegam agora. Luiz Eduardo de Castro, falamos do Verdão, agora do Flusão. Diga lá, Luiz, seja muito bem-vindo à Band News FM.
3: Fala, Camarão, certo, muito bom. Para todo mundo que nos acompanha aqui no Na Área, o Fluminense encerrou nesta terça-feira a preparação para enfrentar o Palmeiras pelo jogo de ida das semifinais da Copa Libertadores. Essa partida que será disputada nesta quarta-feira às 21h no Maracanã, aqui na cidade do Rio de Janeiro. Para esse jogo, o técnico Marcão terá 5 desfalques. Alisson, Matheus Reis e Germancano seguem em recuperação física. Já John Kennedy está fora do restante da temporada por conta de uma lesão no ligamento cruzado anterior do joelho. Já o Riquelme sofreu uma lesão muscular na coxa esquerda. Mas além dos lesionados, o tricolor também precisa ficar atento com relação aos jogadores pendurados. Isso porque Ganso, Castilho, Guga e Hércules estão com 2 cartões amarelos e podem ficar fora do jogo de volta aí em São Paulo, caso sejam advertidos nesta quarta-feira. Fluminense e Palmeiras entram em campo às 21h no Maracanã, em busca então de uma vaga na grande decisão da Copa Libertadores desse ano, lá em Montevidéu, no Uruguai. Volto com você.
1: Valeu, Luiz, um abraço pra você. Fluminense e Palmeiras, você confere tudo aqui na Band News FM desde as primeiras horas da manhã de amanhã. Maurício Ferreira já ali, ó, acompanhando o clima, é semifinal de Libertadores da América, um cara de Brasileirão, Bernardo.
0: É, e assim, tem uma coisa muito importante para o torcedor do Fluminense, que é o retorno do René, né? O Guilherme Arana vinha jogando como titular, e o que muda taticamente? O René é um jogador mais de construção de jogo, não é aquele lateral que vai
1: foguete,
0: que ataca a linha de fundo o tempo todo, né? Esse papel é mais do Guilherme Arana, né? Então, pelo lado esquerdo, a tendência é que jogue o Soteldo, que é um ponta de mais ataque à profundidade, ou seja, que faz mais a linha de fundo. É um ponta de mano a mano, é um ponta mais agressivo. Do outro lado, não, deve jogar o Canóbio, que é uma formiguinha. Funciona muito bem como secretário de lateral, no caso o Guga, que deve ser o titular do time do Marcão amanhã.
1: Pois é, Palmeiras e Fluminense, Fluminense e Palmeiras amanhã, primeiro jogo no Maracanã, o Rio de Janeiro vai parar, a torcida do Flusão também, sonhando com mais uma conquista da glória eterna, Libertadores da América, o sonho de todo mundo. 9-7, o Aline Fanelli, saiu gol, saiu mais gol, o que que tá rolando aí? Diga lá, hein?
4: É a Argentina que diminui o placar, viu, Bruno Camarão? Em uma jogada em que a Roseier fez o passe pra direita, a Falfan apareceu como opção dentro da grande área, já nas costas da defesa brasileira, e na saída da Thaís Lima do gol, ela mandou pro fundo da rede. Então, a exemplo do último sábado, que o Brasil levou um gol da Argentina, hoje também ocorre, tá 2-1 pra seleção brasileira, 35 do primeiro tempo.
1: Valeu, Aline Fanelli, 9-7, você está no Band News Aquecimento.
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0: seu clima, hein? De La Bombonera. Lívia Camilo, Boca Juniors está escalado, está pronto para enfrentar o Machão da Gama, o gigante da colina. Fala do Boca!
1: Está escalado, Bruno Camarão. É, vem a campo a equipe do Boca Juniors, de Rodolfo Arruabarrena, com Álvaro Monteiro, Lozano, de Lolo, Herrera, Blanco, Delgado, Asca, Sibar, Alarcón, Palácios, aquele mesmo, Leonel Flores e Ener Valência.
0: Muito bem, Boca Juniors escalado e claro que o Vascão também vem na fita aqui na Band News FM.
1: Do Vasco da Gama, de Pedro Emanuel, esse que chega agora para a equipe vascaína, vem com Léo Jardim, Paulo Henrique, Saldívia, Robert Renan, Cuiabano, Sosa, Thiago Mendes, Lescano, Adson, Andrés Gomes, Bruno Duarte, essa é a equipe de Pedro Manuel.
0: Vasco da Gama escalado, já já tem Vasco e Boca na Band News FM, semifinal da Copa Sul-Americana, hein? Torcida do Vasco da Gama sintonizada por aqui, manda mensagem pra cá, dê o seu palpite 11 999 592 100. Vai dar Vasco, vai dar Boca, vai dar empate. Registre o seu palpite. Hoje é noite de Copa, é noite de Sul-Americana na Band News FM. Lívia Camilo, diga lá.
1: Olha, que quiserem passar as escalações de banco de reservas, a gente fala aqui pelo menos do Vasco,
0: alguns,
1: né?
0: Alguns destaques, diga lá, por favor.
1: É, Puma Rodrigues está por aqui também, tem Jair Tietê, Ramon Rique, Nuno Moreira, Brenner, o camisa 20 também está nesse banco de reservas, depois a gente passa tudo, mas é um banco bem recheado.
0: E aí, Berna, dá pra tirar alguma coisa desse banco em caso de necessidade?
2: Dá, o Puma Rodrigues, por exemplo, ele pode dobrar uma lateral com o Paulo Henrique, caso o Vasco da Gama tenha um placar favorável. O Pedro Emanuel já fez isso. Tem Marino e Nestroça, jogador que brilhou no Atlético Nacional de Medellín, naquele ataque que tinha ainda Viveiros e Biliarse, jogamos como um ponta direita, né, Camarão? E assim, ele não ainda no Vasco consegue repetir as atuações que teve pela equipe colombiana. Nuno Moreira é uma opção também de um jogador que pode dar mais cadência ao meio de campo. Ele pode jogar atrás do centroavante, sim, do Bruno Duarte, ou então um pouco pelo lado esquerdo, mas sem ser um ponta, um jogador mais de criação de jogo, de armação de jogadas, do que o Andrés Gomes, que é aquele ponta de mais correria.
0: 9-11, já já Vasco e Boca, Boca e Vasco, direto de La Bombonera. Você tá sentindo o clima, hein? Torcida chenense vem com tudo. O Vasco da Gama que se cuide, mas eu confio na força do gigante da colina. O Cruz Maltino, diretamente da barreira, vai tentar fazer história e vencer o Vasco da Gama num torneio continental. Não é fácil, hein, Bernardo?
2: E você falou com muita propriedade, você é um grande conhecedor do rádio brasileiro, do Machão da Gama, como diz o garotinho José Carlos Araújo.
0: Viva, vivo, vivo o rádio, vivo o Araújo. O garotinho é demais, hein?
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0: Vamos voltar a falar de Libertadores da América. Falei do Vasco. Amanhã tem o Flamengo. Fernanda Caldas, traga os destaques do rubro-negro, o atual campeão continental, que vai tentar mais uma conquista. Quem sabe o primeiro penta do Brasil. Diga lá, Fernanda.
4: Boa noite pra você, Bruno Camarão, pra todo mundo que tá acompanhando a gente. O Flamengo desembarcou agora há pouco em Buenos Aires, na Argentina, pra enfrentar na quinta-feira o Estudiantes, às 21h30, nessa partida que é válida pela semifinal da Libertadores da América. Os dois já são velhos conhecidos, se enfrentaram inclusive na competição no ano passado, na etapa das quartas de final. O Flamengo venceu por 2-1 no Maracanã, mas perdeu por 1-0 lá no estádio de La Plata e a disputa foi pros pênaltis. Naquela ocasião, o goleiro Rossi pegou duas penalidades e o Flamengo conseguiu então se classificar e acabou sendo então no final campeão da América pela quarta vez. Nesse confronto de quinta-feira, o Flamengo vai ter alguns desfalques. Hoje foi divulgada a lista de relacionados para a partida, que não conta com Everton Araújo, que segue ainda no departamento médico, Ayrton Lucas, a mesma coisa, além de Arrascaeta, que segue se recuperando da lesão que teve quando estava convocado pela seleção uruguaia, e Danilo, o zagueiro que fez o gol da final da Libertadores no ano passado, levou o título aí para casa, mas teve uma fratura na mandíbula na última partida contra o Fluminense, por isso passou por cirurgia, segue se recuperando. Esses são os quatro desfalques confirmados para esse confronto. Fora isso, o técnico Leonardo Jardim deve ter força total e colocar o melhor que tem em campo para essa partida, já tentando resultado positivo para quando decide na semana que vem contra o Estudiantes aqui no Maracanã.
0: Valeu, Caldas, obrigado pelas informações do Flamengo. Fala de Flamengo, fala de Bernardo Ramos. Ô Berna, e esse Flamengo vai ter problema contra o Estudiantes? Eu acompanhei o embate entre Estudiantes e Corinthians e de volta, não vi nada nessa equipe. Mudou muito de lá pra cá, o Flamengo tem que se preocupar?
2: Estudiantes é um time que enfrentou o Flamengo no ano passado e impôs dificuldades nas quartas de final da Libertadores da América, mas era um time treinado, Camarão, por Eduardo Domingues, que hoje é o treinador
0: barba
2: do Atlético Mineiro. Hoje é o Cacique Medina. E ele tem, por exemplo...
0: Bastante questionado lá, hein?
2: Exato, e muito questionado na praça. Ele fez bons trabalhos na Argentina. Fez. No Vélez, no Talleres de Córdoba, no Estudiantes, ele faz até um trabalho interessante. Agora, ele já não tem o Ascacíbar, né? Mas tem alguns jogadores que são remanescentes daquele Estudiantes, como o centroavante Guido Carrilho. Ainda é um time de muita bola longa, um time muito físico, que procura o Guido Carrilho o tempo todo lá na frente e tem como décimo segundo jogador é do Icetré, né? Que é um jogador muito rápido, né? Que atua pelo lado esquerdo do campo ofensivo.
0: Será que dá Flamengo? Será que dá Estudiantes? Quinta-feira, como disse a Fernanda Caldas, hein? Amanhã é dia de Fluminense e Palmeiras. Na quinta tem o Mengão, o atual campeão do Brasil e da Libertadores da América, tentando seguir nesse momento avassalador, rapando geral, conquistando os principais troféus do país.
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0: 9:15. Você já ouviu essa aqui já? Você que gosta de rádio?
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0: O hino do Galo tá aqui, Bernardo Ramos, porque a gente tá vivendo uma semifinal de Sul-Americana, do outro lado temos outro brasileiro, e é o Galo nos representando, hein?
2: Essa aí você tirou do fundo do baú.
0: Tô mexendo no baú aqui, hein?
2: Essa aí é uma música que constava naquele CD da Placar.
0: É isso aí, 96.
2: 1996. Se eu não me engano, João Penca e seus Miquinhos Amestrados.
0: João Penca e seus Miquinhos Amestrados, é isso.
2: Cantando o hino do Atlético Mineiro, o do Corinthians, aliás, foi cantado por Tony Garrido.
0: É, flamenguista.
2: E ora se diz corintiano, ora se diz torcedor do Flamengo.
0: O Pedro Jelinek vai trazer os destaques do Galo diretamente de BH. Diga lá, Jelinek.
7: Boa noite, Camarão, e a todos que nos acompanham aqui no Band News na área. O Atlético encerra a preparação para a partida de ida da semifinal da Copa Sul-Americana, amanhã, contra o Montevideo City Torque do Uruguai, às 19h na Arena MRV. Para o confronto, o técnico Eduardo Domingues pode contar com dois retornos, o volante Thomas Pérez e o atacante Coelho, que cumpriram suspensão na partida contra o Santos no último domingo no Campeonato Brasileiro. Por outro lado, alguns jogadores importantes seguem no departamento médico. São eles o goleiro Everson, o zagueiro Juan Tresoldi, os meias Fred e Gustavo Scarpa e o atacante Cassierra. Diante dessas ausências, o Barba pode escalar a equipe de algumas formas diferentes. Uma maneira que está sendo bastante ventilada aqui na imprensa mineira é jogar com Renier e Thiago Borbas no ataque. O camisa 19 é um dos destaques do Atlético na temporada, um dos artilheiros com 9 gols, e o Borbas acabou de vir de uma partida muito elogiada, inclusive marcou um golaço que garantiu a vitória contra o Santos. Mas a tendência principal é que entre Vitor Hugo na equipe titular no meio de campo, no lugar do Fred. Fato é, a escalação oficial só será divulgada por volta de uma hora antes da partida. Eu volto com vocês no estúdio. Uma boa noite.
0: Valeu, Yelinek. Informações do Atlético Mineiro: vai ter problemas contra o Montevideo City Torque, que é um projeto esportivo que tenta também se engrandecer aqui na América do Sul, Bernardo?
2: Não acredito, viu, Bruno Camarão? Não. Eu acho que a classificação do City Torque foi melhor para o Atlético do que o Cienciano. Claro, colocando em perspectiva a questão do deslocamento, a logística e a altitude. O Cienciano é um time de Cusco, né? Mais de 3 mil metros acima do nível do mar. O City Torque já teve times interessantes, rapaz. Tinha um jogador, um argentino chamado De Pietri, que depois jogou no Estudiantes,
0: inclusive.
2: Bom jogador, então sempre tem alguns caras de qualidade.
0: Passou pelo Brasil também o De Pietri, não?
2: Eu não sei se jogou no Fortaleza.
0: Foi, jogou lá. Deve ter apanhado do Ceará em algum momento.
2: Eu
0: normal.
2: Não sei, é muita informação.
0: Então tá
2: pra mim.
0: Bom.
2: Você que é esse verdadeiro arquivo vivo.
0: Eu tô brincando.
2: Como diz Elias Júnior, é. Quem sabe
0: das coisas
2: do clássico rei, uhum, né, Camarão?
0: É isso, é melhor pingar do que secar, já diria o Pelé da comunicação, nosso Elias Júnior, que deve estar ouvindo a Band News FM. Ele adora rádio, Elia. O Elia se reinventou no rádio. O homem do show do esporte da Band, sempre nas telinhas nos anos 90. Ainda cabeludo, né, Bernardo? E hoje segue ali, firme e forte, nos representando.
2: Nadou com o Rei Pelé.
0: Nadou com o Rei Pelé. Porra, ele já fez várias coisas com o Rei Pelé. Com Álvaro José Paes Leme,
2: com
0: as lendas, Maguila, as lendas do esporte.
2: Rui Chapéu.
0: Rui Chapéu. Todo mundo passou
2: Magic
0: nas mãos
2: Johnson,
0: de
2: Carl Lewis.
0: Hortência, Paula, é o Pelé, é o Elias Júnior, sempre aqui na Band News FM. Ó, 9:20, rápida parada na volta, vem Yuri Queiroga com todas as emoções de Boca e Vasco. Olha o clima da Bomboneira, tá sim, isso é ao vivo, tá? Isso aqui é o áudio da Bomboneira ao vivo. O estádio já tá pulsando, já tem Vasco da Gama e Boca. Boca e Vasco, Sul-Americana, você confere aqui na Band News FM.
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1: 9:25 no horário de Brasília. Terça-feira, 13 de outubro de 2026. Uma ótima noite para você que está conosco aqui na Band News FM. Este é o ambiente da Bombonera. Estamos em Buenos Aires, no estádio La Bombonera, casa do Boca Juniors. A torcida do Boca vai ser um desafio. O Boca vai ser um desafio. Mas o Vasco hoje tem um reencontro com a sua própria história. O Vasco que precisou ir a Buenos Aires para ser campeão da Libertadores naquele 1998, naquela épica semifinal contra o River Plate, agora defronta com o arquirrival do River, o Boca Juniors, em busca de um novo título internacional, o da Copa Sul-Americana. Vasco e Boca Juniors, Boca Juniors e Vasco, a ida da semifinal da Copa Sul-Americana 2026. Tudo começa em Buenos Aires, do lado de lá do Rio da Plata, com as equipes já em campo e a bola rolando em alguns instantes. A Band News FM te convida para as emoções dessa semifinal de Copa Sul-Americana. Eu sou Yuri Queiroga, estou ao lado de Bernardo Ramos, de Lívia Camilo, de Bruno Camarão, de Aline Fanelli, acompanhando o Brasil e Argentina, amistoso das seleções femininas lá em São Lourenço da Mata, no Grande Recife. E já, sem perder mais tempo, dando um boa noite a você que nos acompanha na Band News FM, nós já vamos escalar as equipes. Primeiro, o gigante da colina, o clube de regatas Vasco da Gama, na voz de Lívia Camilo, os 11 do Vasco. Boa noite, Lívia!
2: Muito boa noite, Yuri Queiroga. Boa noite para quem nos acompanha. É a equipe do Pedro Emanuel que vai entrar em campo e vem com um. Léo Jardim no gol, 96. Paulo Henrique, 4. Saldívia, 30. Robert Renan, o 66 cuiabano, 5. Sousa, 23. Thiago Mendes, o capitão, 22. Lescano, 28. Adson, 11. É o Andrés Gomes, o 19. É o Bruno Duarte, essa é a equipe escalada de Pedro Emanuel do Vasco da Gama.
1: Que tem no banco?
2: Tem no banco Fusato, Puma Rodrigues, Gabriel, Lucas Freitas, Lucas Piton, Jair, Ramon Henrique, Tietê, Nuno Moreira, Marino, Davi e Brenner. É o David, né? O David e o Brenner.
1: Exatamente. Este é o Vasco que vai enfrentar os renenses. Na voz de Lívia Camilo, jogando em casa, diante de um estádio sempre lotado. Os 11 do Boca.
2: Yuri, os 11 do Boca, neste momento. Vem com de Rodolfo Arruabarrena. O camisa número 1, goleiro, é o Álvaro Monteiro. O 17 é o Lozano. O 2, o Dilolo. O 42, o Herrera. O 3, o Blanco. O 18 é o Delgado. O 25 é o Ascacíbar. 15, Alarcón. O 7, Palácios, aquele mesmo, reencontrando o Vasco. O 19 é o Leonel Flores. E o 30, também conhecido do brasileiro, é o Ener Valência. Essa é a equipe do Boca Juniors.
1: E quem são os suplentes de los chinenses?
2: O Bray, Gorosito, Figal, Pellegrino, Ayrton Costa, Braida, Bataglia, Milton Jiménez, Ángel Romero, Merentiel, Vidia e Joaquim Ruiz.
1: No apito, nas bandeiras e no vídeo.
2: No apito,

0: Serginho. O assistente número 1 é o José Retamal. O assistente número 2 é o Carlos Poblete. E o VAR vem com o José Cabeiro.
1: Você ouve pelo som ambiente que chega da Bomboneira, que tem a torcida apoiando, a torcida alentando o Boca Juniors e ao mesmo tempo o protocolo sendo feito. O protocolo respeito ao titular de combate ao racismo. Jogadores fazendo semicírculo à beira do grande círculo, à beira ali da linha que divide o gramado. Bernardo Ramos analisa o jogo da Band News FM e traz a expectativa para este Boca e Vasco. Sempre é jogo grande, ainda mais em semifinal de Copa Sul-Americana. Boa noite, Bernardo.
2: Grande Yuri Queiroga, um grande abraço a você que nos acompanha aqui na Rádio Band News FM. É o seguinte, é um Vasco da Gama com uma proposta mais ofensiva do que eu imaginava. Um time muito forte pelo lado esquerdo, com Cuiabano e Andrés Gomes, que deve jogar na ponta canhota. Ponta que vai para cima, Cuiabano, um lateral de muita força física, muito contundente no apoio. É um Vasco forte esse de hoje contra o Boca Juniors.
1: O Vasco vai dar a saída de bola, atacando para a direita do seu rádio, apita Piero Massa. Simbora para Boca Juniors e Vasco! O Vasco com seu uniforme tradicional de branco com a listra transversal em preto, atacando para o lado direito, o Boca Juniors atacando para o lado esquerdo. Começa jogando pelo lado canhoto, Saldívia, o Robert não solta a bola na frente, a tentativa de toque de Lescano não conseguiu encontrar pela esquerda o Cuiabano. E aí você já ouviu o torcedor pressionando, apupando o erro de passe na saída de bola da equipe do Vasco. Isso vai ser uma constante durante o jogo. A Band News FM te coloca dentro da Bomboneira para acompanhar Boca Juniors e Vasco. Lateral cobrado pela direita, o Boca Juniors já perde a bola, tenta se disparar pela esquerda, Andrés Gomes, ele bota o corpo na frente e chega para cortar lá pelo lado direito a zaga com Dilolo. A bola foi rebatida pelo Robert Renan, depois na disputa pelo alto Thiago Mendes cabeceou, tentou sair jogando o Cuiabano, acabou chutando errado, Dilolo recupera a bola para a equipe do Boca Juniors, lá pela direita ele tenta fazer o lançamento, Ené Valência cabeceou na direita, vai disparando Flores, ele prende a bola, tenta segurar, soltou na frente para Ené Valência, dentro da grande área, ele tenta prender com a perna esquerda, atraiu a marcação, foi ali de fundo, vem cruzamento na boca do gol, Saldívia cortou errado, aparece a zaga, chega para cortar também a defesa do Boca, o ataque do Boca Juniors, Robert Renan tira para a equipe do Vasco, a bola fica em disputa lá pela esquerda, Thiago Mendes perde a bola, tenta disparar lá pela direita em Lozano, mas aí o desarme da equipe do Vasco, a bola vai para a linha lateral, ouça a torcida cita do Boca Juniors. Só que também tem torcida do Vasco no São Januário, lotando o seu setor visitante, lotando as dependências visitantes da Bomboneira. Bola em circulação de novo pelo lado esquerdo, tentou dominar o Lescano, só que ele já perde. O Boca Juniors tenta rebater, mas a outra vez o Saldívia tocou de cabeça e ela fica em disputa pelo lado esquerdo, vai ficando aqui com o Lautaro Blanco, que já aciona pelo lado esquerdo o ataque do Boca. Tenta disparar por aqui o Flores. Flores tenta atrair na marcação, solta aqui na frente do Paulo Henrique, passou Blanco. Blanco tenta o cruzamento na boca do gol. Saldívia corta de novo pro Vasco. Aparece o corte aqui no lateral do zagueiro do Vasco, e aí tentou sair jogando, olha só a reação, você já percebe, o Paulo Henrique foi tentar dar uma casquinha na bola e jogou para a lateral, pressionado também, o ambiente pressiona, é lateral que já é cobrado para a equipe do Boca, Lautaro Blanco tenta jogar a bola lá para frente, Ener Valencia não chega na bola, chega para fazer o corte, Alan Saldívia, ex-zagueiro do Colo-Colo, mandou a bola para a lateral, outra vez é passe de bola para o Boca Juniors com 2,5 desse primeiro tempo, 0 para o Boca, 0 para o Vasco na semifinal da Copa Sul-Americana, vai para a cobrança pelo lado esquerdo, Blanco tabelou com Valencia, Valencia acabou dividindo, depois o Lautaro Blanco chegou para fazer a cobertura, o Watson pelo lado direito, cedeu lateral de novo para o Boca, já cobrado, Ener Valencia domina pelo lado esquerdo, abre para Lautaro Blanco, Blanco tenta passar pelo Paulo Henrique, prepara o cruzamento, a bola desvia no Paulo Henrique, e quem faz o corte lá pelo meio da grande área, Santiago Sousa, mandando para a lateral, de novo pro Boca, já cobrado, vai tentando escapar, só que perdeu a bola lá pelo meio, Carlos Palacios, dispara Adson, tenta recuperar, mas sai jogando errado, vem pro corte, Jäger Herrera na primeira participação dele no jogo, a bola foi solta lá pelo lado esquerdo para Ener Valencia, caindo como um ponta, tentou tabelar pelo meio com Delgado, perde a bola, recupera o Vasco, mas por pouco tempo, porque o Adson de novo erra na saída de bola, solta para a lateral, de novo a posse para o Boca Juniors no campo de ataque, 0-0 Boca e Vasco, Band News FM, aqui o futebol é notícia.
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1: Nada, quem tá dominando é o Álvaro Monteiro, pressionada a defesa do Boca Juniors, sai jogando de Lolo, abrindo na direita para Lozano, Lozano tenta o lançamento pro ataque, só que tava muito defasado, Delgado não ia dominar, chegou Robert Renan para fazer a cobertura e agora sim acionou lá no campo de

0: Defesa Léo Jardim. Léo Jardim para a equipe do Vasco. Dentro da grande área, ele solta pelo lado direito para Saldívia. Saldívia espera a aproximação do marcador. Rola para trás. Carlos Palácio estava marcando. Aí o Léo Jardim saiu jogando pelo lado esquerdo para Robert Renan. Robert Renan aqui na grande área. Sai da área. Toca a bola pelo meio para Santiago Sousa. De volta para Robert Renan, que faz a ligação lá para o campo de ataque. E o lançamento é bom para Andrés Gomes. Andrés Gomes botou a bola. Deu um chapéuzinho no Jäger Herrera. Vai para frente da grande área. Tentou toque pela direita. A bola acabou escapando aqui do alcance do Bruno Duarte, que conseguiu dominar. Bruno Duarte para trás. A bola foi tocada pelo Santiago Sousa. Vai para dentro da grande área. Andrés Gomes tentou dominar, rebate a zaga, voltou Bruno Duarte, bateu pro gol! Defendeu Monteiro! A primeira intervenção do goleiro do Boca Juniors, espalmando e mandando para escanteio, Lívia Duarte, Lívia Camilo.
1: Lívia Camilo por aqui, Yuri. E assim, né, num lance que começa a chegar um pouco mais de perigo, a equipe do Vasco ainda não tinha assustado e ainda não tinha realmente pressionado a saída de bola da equipe do Boca, mas nesse chute de fora, conseguiu fazer a sua primeira grande chance. Na verdade, o Bruno Duarte teve a primeira grande chance da partida, a bola foi para escanteio, ela vem sendo cobrada pelo lado esquerdo do ataque.
0: Lá foi Lescano preparado, levantou a bola na boca do gol, quase pinta o desvio do Andrés Gomes, corta em Valência, voltou Adson, tenta bater, explode a bola na zaga, sobra pelo lado direito, ela fica em disputa e cai pela direita com o Luciano. Luciano desloca lá do campo de defesa do Boca e faz a ligação para Carlos Palácios no comando de ataque, que é derrubado Carlos Palácios sem falta. A bola vai ficando para Andrés Gomes, bola tocada aqui pelo meio campo, vai tentando escapar a equipe do Vasco, derrubado lá pelo meio Adson, fica em disputa novamente aqui pelo lado esquerdo com Thiago Mendes não consegue chegar e Sousa manda a bola para onde nariz aponta. Com a marcação do Boca Juniors se colocando totalmente ali para cima dele, acabou mandando a bola para a lateral em arremesso de novo para a equipe do Vasco, do Boca Juniors, lá dentro do campo de defesa. Falei Lívia Camilo, Lívia Duarte, porque o Bruno Duarte foi quem chutou essa bola aqui, foi quem finalizou para a equipe do Vasco. Mas a primeira finalização, o Bernardo Ramos, opa, agora foi o Lautaro Blanco quem esqueceu da bola, cedeu um lateral lá no campo de ataque para o Vasco. Mas Berna, o Vasco já finalizando com perigo com 4 minutos.
2: Sim, o Vasco chegando muito bem com o Bruno Duarte, né, o centroavante, que recém-chegado ao time da Colina, após uma falha de posicionamento da zaga do Boca Juniors, Jäger Herrera estava fora de posição naquele momento, por isso que o Bruno Duarte consegue fazer no primeiro momento a jogada dentro da área e depois fora dela.
0: Bola atrasada de novo na meia lua do Vasco. Vai dominando o goleiro Léo Jardim, soltando pela direita para Saldívia. Saldívia de volta para o Léo Jardim. Perto da pequena área, ele tem tranquilidade. O primeiro marcador à frente é Ener Valência. Ele solta na direita para Saldívia. Saldívia dá um passo à frente, abre pela direita para Paulo Henrique, que já invade o campo de ataque. Girando e passando pela marcação, ele livra do segundo marcador. Lá vem Paulo Henrique. Acelera, vai para cima do Herrera. Tocou pelo meio para Adson, que invade a grande área. Fintou o primeiro, fintou o segundo. Tentou bater a bola, explode em Jäger Herrera. E vai para a linha de fundo. Adson evita a saída para a linha de fundo. Mantém a posse de bola, mas perde. Perde a bola, recupera o Boca. Sai jogando o Blanco. Blanco aí sim é inteligente, chuta a bola em cima do Paulo Henrique e aí ganha tiro de meta para a equipe do Boca Juniors, Lívia.
1: Ganha o tiro de meta e poderia até ter deixado essa bola sair no primeiro momento para ganhar o escanteio, né? Aí a equipe do Vasco decidiu não fazer isso, colocou a bola de volta pro pagode, só que aí ela rebate na defesa e vai pro tiro de meta de Álvaro Monteiro.
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0: Primeiro tempo e agora o Luciano levou uma pegada lá pelo meio-campo. Falta para o Boca Juniors, Lívia.
1: Falta pro. Isso, exatamente. Em cima do Flores, uma chegada um pouco mais dura agora do Paulo Henrique, né? Meio estranha ali, mas não subiu o cartão amarelo, ficou só na conversa mesmo o árbitro Piero Massa.
0: Olha o ataque agora do Vasco, tentando soltar aqui pelo lado esquerdo, o Cuiabano acabou rolando pelo meio para Santiago Sousa. Santiago Sousa vai colocar pelo centro do campo, só que quando a bola chegava ao Sousa, tava caído por lá o jogador do Vasco e pinta o primeiro cartão amarelo da partida.
1: Primeiro cartão amarelo da partida, já subiu aqui, o Delgado deu assim, né, ele deu uma pegada bem dura ali por trás na realidade, eu acho que, na verdade, foi uma pegada dele mesmo. O Delgado sobe o cartão amarelo pra ele chegou por trás, deu uma calçada. Eu não sei não se a gente vai ter uma revisão do VAR, viu, Yuri? Porque foi uma pegada bem dura por trás.
0: 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Fale já com o seu corretor. 8 minutos e 40 no primeiro
4: Começou.
0: Tempo.
4: Começou.
0: onde? Em Recife, São Lourenço da Mata.
4: Segundo tempo começa para Brasil e Argentina, amistoso da seleção feminina de futebol que vai vencendo as argentinas por 2-1, gols no primeiro tempo da Bia Zanerato e da Gio Garbellini, e na Argentina a Falfan diminuiu. 2-1 pro Brasil, a Argentina fez duas alterações, Domingues e Morcilli em campo, e o Brasil não mexeu.
0: Aline Fanelli, de olho na seleção feminina lá em São Lourenço da Mata, na Arena de Pernambuco. Por aqui vai pro ataque o Vasco, plantão Band News FM informa.
5: Acabou na Série B, Yuri. A gente falava no Band News na área aquecimento sobre Atlético e Londrina, 2-2. O jogo lá em Minas Gerais, resultado que não é bom pra ninguém. Mas um pouco menos pior pro Atlético, né, que segue longe da zona de rebaixamento. Londrina tá lá no Z4.
0: E é bom,
5: hein,
0: pro outro time, né? Ah. E é bom pro outro time lá, o Ceará, né?
5: Olha, é bom, né?
0: Esse empate.
5: É. Eu tô fechado com Londrina e Avaí lá embaixo. Fiquem lá.
0: Pro ataque agora o Boca Juniors, lá vem Lescano tentando lançamento em profundidade pra Ener Valência. Cortou errado o marcador, Ener Valência vai tentando chegar pra cima da bola, chega pra fazer o corte Santiago Sousa. Bota o pé esquerdo, manda pra linha de fundo depois da falha no bote, me pareceu ali do cuiabano. Escanteio pro Boca, o primeiro do jogo aos 10 do primeiro tempo.
1: O Ener Valência tá dando trabalho ali pelo lado direito, né? Ele veio pressionando essa bola, que era uma bola longa pelo lado direito, não tinha tanto perigo assim, mas aí a falha da zaga permitiu que essa bola chegasse. O Sousa precisou cortar ali meio que no susto para dar o escanteio agora pelo lado direito também, Yuri.
0: Bola levantada, vem na segunda trave, o desvio de cabeça, vai brigar por Ener Valência, a bola sobra com Carlos Palacios, ele tenta escorar pela esquerda, a bola vai chegando até o Flores. Flores tentou fazer o cruzamento, a bola explode no Adson, sai da área, volta para Blanco. Blanco prepara, marcado pelo Adson, tá em bola Adson, Blanco segura, solta pelo meio, domina Ascaciba. Aliás, é o Lozano levantando para a boca do gol e subiu para fazer o corte. Robert Renan tirando pro Vasco. Ela cai agora sim com o Lozano, aberto pela direita, ele domina. E agora o time do Boca vai se recompondo lá dentro do campo de defesa. 9:41 da noite, horário de Brasília. No cronômetro Band News FM. 11 minutos passados. 11 minutos faltando, 34 para terminar o primeiro tempo. Ida da semifinal da Copa Sul-Americana. Na Bomboneira, em Buenos Aires. Boca Júnior 0, Vasco também 0. Lá na Arena de Pernambuco, a seleção feminina em campo, Aline Fanelli.
4: 3 minutos do segundo tempo, o Brasil vai vencendo a Argentina por 2-1. Bruno Camarão.
5: Liga dos Campeões da Europa hoje, Aline. Tivemos vários jogos por essa primeira fase alongada. Destaque pro líder Barcelona, que foi até a Turquia, Yuri, e meteu 4-1 no seu Galatasaray.
0: Falta agora perigosa pro Boca Juniors, mais perto da área, Lívia Camilo.
1: Perto da área, pelo lado esquerdo do ataque do Boca, o Flores estava fazendo uma fila ali, né? E foi interrompido com falta pelas costas. Aí ficou um pouco na indecisão o Piero Massa, mas já levantou ali o seu apito e marcou. Um pouco perto, né, da área essa bola, vem uma bola na área, talvez um chuveirinho, Yuri.
0: Vamos ver quem é que vai pra cobrança ali, a gente já tá vendo o Ascaciba tá ali um pouco mais perto da bola, vamos ver se o Flores e o Delgado também estão próximos à bola pra fazer a cobrança, e tem dois jogadores da barreira, um deles é o Paulo Henrique fazendo a barreira do Vasco. É uma falta um pouco mais pro lado esquerdo, próximo ao bico esquerdo da grande área, no ataque do Boca Juniors. Blanco preparado pra bola, Delgado é o outro pra fazer a cobrança de pé direito, foi Delgado, deixa Blanco, perna esquerda, levantou-se, primeira trave, tentou Jäger Herrera, a bola ficou viva, sobrou pra Carlos Palacios, que não domina, não consegue finalizar, afasta a defesa do Vasco, a bola volta aqui na disputa com Carlos Palacios, bateu na mão do Ener Valência. Bateu claramente na mão do Ener Valência, por isso o jogo tá parado, Olivia.
1: Bateu na mão do Ener Valência, ele até abriu os braços na hora que o Vasco tentava sair da sua área, né? E conseguiu dar os primeiros passos pra fora da sua área. Aí no campo de defesa ele foi tentar fazer o bloqueio ali, mas fez uma manchete na realidade nessa bola.
0: Bernardo Ramos, 13 minutos no primeiro tempo, nada de gols.
2: Ô Yuri, quem se destaca no ataque do Boca Juniors agora, e não é novidade, é o Flores, ponta esquerda, 19 anos, formado na canteira do Boca, inclusive serviu a seleção da Argentina nesses últimos três amistosos, meio mequetrefes, é verdade, da Alves Celeste. Então ele foi um jogador, inclusive, utilizado pelo técnico Lionel Scaloni.
0: No ataque de novo a equipe do Boca Juniors e vai descendo com o próprio Flores, tocando pelo meio para o Ender Valencia, que não domina. O Vasco consegue rebater, sai jogando lá pela direita, o Sousa conseguiu tabelar com o Adson, a bola vai voltando pelo meio, o Lescano tentou brigar, recupera o Boca, pedem falta, mas a arbitragem mandou seguir. Caiu por aqui o Flores, mas o Vasco segue com a bola dominada e sai escapando pela esquerda. Cuiabano deixa a bola pela esquerda para Thiago Mendes. Andrés Gomes passa lá pela frente, Thiago Mendes segura a bola, passa Cuiabano, ele toca na lateral do campo, recolhe Cuiabano, voltando para Thiago Mendes. Thiago Mendes levanta a bola, só que ele tenta fazer a inversão para ninguém, para absolutamente ninguém, e a bola se perde pela lateral em arremesso para o Boca Juniors no campo de defesa. 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
0: Olha a bola no campo de defesa do Boca Juniors. Pela direita ele vai achando o zagueiro Dilolo. Dilolo tem pelo meio o Ascaciba, aliás, o Alarcón. Alarcón vai se colocando ali no meio dos zagueiros e toca a bola para Dilolo. Dilolo vai começando a pisar mais perto do meio-campo. Agora ele começa a construção de jogada, vai tentar a esticada de bola lá na frente. Bola longa pela direita, não chegou ao Lescano. O Lozano, na verdade. O Lescano é o do Vasco. Lozano não chegou a bola. É lateral para o Vasco no campo de defesa. Você participa. Manda sua mensagem aqui no nosso WhatsApp, no nosso canal no YouTube, no Band News FM Esportes, o nosso canal de esportes no YouTube da Band News FM. O Bruno Camarão tá de olho em absolutamente tudo.
5: É isso aí, Yuri. 11 999 592 100. Mande mensagem pelo nosso WhatsApp 999 592 100. Andresa de Manaus está sintonizada, assim como Gil, vascaíno de Cotia. Aposta em 2-0 pro gigante da colina.
0: Veio o Vasco, vem cruzamento na boca do gol, apareceu Jagger Herrera para afastar pro Boca Juniors. A bola era na direção do Bruno Duarte. Vai buscando a recuperação o Boca Juniors. Pela esquerda, dá uma pedalada, dá uma passada em cima da bola, enfeita a jogada o Flores. Flores puxa pra perna direita e dá uma fatiada lá pro campo de ataque, mas não consegue chegar na bola o Carlos Palacios. Rebatida de Cuiabano, mas a sobra é de Lozano. Lozano de novo pela direita para Carlos Palacios, ataca o Boca Juniors. Agora vai retraindo-se um pouco, traz a bola para perto da linha do meio-campo, Carlos Palacios. Palacios abre de novo pela direita para Lozano para Ascaciba. Ascaciba volta o jogo aqui para a intermediária. Mais uma vez vai dominando por aqui Carlos Palacios. Delgado perde pelo meio. Ele prefere soltar para Ascaciba, que abre de novo pela direita para Lozano. Lozano vai à bandeira de escanteio, levantou na boca do gol. É o Jardim. Foi tranquilo para a bola dentro da pequena área. Já pegou e já saiu jogando. Serviu Thiago Mendes na intermediária esquerda. Ele abre para Andrés Gomes. Andrés Gomes aplica a primeira finta. Tenta a segunda finta. Cai no chão. Arbitragem. Manda seguir. Segue com a bola Boca Juniors. Nada de falta nesse lance, segundo o senhor Piero Massa. A bola pelo lado esquerdo do Boca Juniors com o Lautaro Blanco. Já no campo de ataque, ele solta a bola pela intermediária para Flores. Flores atrai a marcação de Sousa, tenta passar pelo Lescano. Tá, combate, rouba a bola pro Vasco. Vai tentando escapar o Alan Lescano, mas ele perde a bola e de novo reclamou de falta. E de novo o jogo seguiu. Fica pelo meio com Alarcón. Alarcón, mais um jogador chileno, toca pela direita para Dilolo. Dilolo no círculo central, atraindo Jagger Herrera. Jagger Herrera vai recolhendo com a perna direita, abrindo pela esquerda para Lautaro Blanco. Blanco tenta o lançamento pro campo de ataque. A bola passa pela marcação. Não conseguiu dar embote, sobrou aqui pelo meio para Delgado. Delgado rolou para trás, Ascaciba bateu, bate na zaga, bate no Robert Renan. Ele faz o corte pro Vasco e evita a finalização e já puxa o contra-ataque. Lá vem Vasco, escapando pela esquerda. Andrés Gomes soltou na frente para Bruno Duarte. Pessoal pede impedimento. Bruno Duarte passou pelo marcador, invadiu a grande área, bateu pro gol, defendeu o goleiro Monteiro. Não sei se a jogada já estava parada por impedimento, mas foi pro ataque, o Bruno Duarte finalizou e o goleiro Monteiro fez a defesa. Não sei se isso já valia mais, Olivia Camilo.
1: É, foi basicamente ali uma rebatida, né, da zaga do Vasco, que aí gerou um contra-ataque muito rápido pelo lado esquerdo mais uma vez, e aí o Bruno Duarte conseguiu fazer a finta. Teve a oportunidade, obviamente, de finalizar, mas a gente ainda não sabe exatamente o que aconteceu ali. Só sei que todo mundo parou na jogada, levantou os braços, isso porque estava impedido.
4: Pênalti.
0: Opa, pênalti na Arena de Pernambuco, Aline Fanelli.
5: Vai narrar.
4: Não vou narrar. Partiu, bom segundo, bateu e é gol. Gol da Argentina na Arena Pernambuco. Foi muito rápido, desculpa, Yuri. Eu sei que eu chamei em cima da hora, mas aí quase teve um gol. Mas é isso, então. Gol da Argentina.
5: Aí, ó. Mau presságio, hein?
0: Pois não, Aline.
4: Bom camisa 15 chutou no meio do gol, uma batida forte. A Thaís Lima não conseguiu chegar na bola, pulou no canto direito e a Argentina deixa tudo igual agora nos 10 minutos do segundo tempo. Brasil 2, Argentina 2.
0: Florencia Bolsegundo, o que joga essa Argentina? Faz muito tempo que ela é destaque dessa seleção da Argentina, inclusive em jogos que ela atuou lá na Paraíba, em João Pessoa e Campina Grande, amistosos também com a seleção brasileira, já em 2021, se não me engano. A Bolsegundo, desde ali, já atua muito na seleção da Argentina. 2-2.
4: Pena que não vai rolar um confronto Bolsegundo contra o Bom Tempo, né?
0: Pois é. Pro ataque, a equipe do Vasco vai escapando aqui, cuiabano recebendo do Thiago, do Andrés Gomes. Tabela de Adson na frente, não chegou Andrés Gomes, chega pra ficar com a bola. O goleiro Monteiro era o cuiabano na jogada, Lívia Camilo.
1: Era o cuiabano na jogada, Yuri, e mais uma vez uma tentativa de tabela, né? O Vasco vai tentando também pelo lado esquerdo, mas quando tem a bola... Se joga, né? Vai pro ataque agora numa batidinha ali. O Monteiro ficou com a bola, prendeu muito bem e não teve falta, não teve nada no lance, só o tiro de meta.
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0: Vai pro ataque de novo Carlos Palacios, ele acerta o passe na direita, não chega Delgado, chega para fazer o corte cuiabano e aí depois o Lozano jogou pra lateral, cedeu a posse de bola para a equipe do Vasco no campo de defesa, Bernardo Ramos.
2: Uma novidade nesse Boca Juniors de Rodolfo Arrua Barreira, Yuri, é o fato de o Ascacíbar estar jogando mais adiantado em relação, por exemplo, ao posicionamento que ele executava no time do Estudiantes. É mandatório que o Adson ajude o Paulo Henrique na marcação no Flores. O ponto esquerda do Boca Juniors está deitando e rolando por ali.
0: 9:50, horário de Brasília. No cronômetro Band News FM. 20:30, faltando 24:30 para terminar o primeiro tempo. Semifinal da Copa Sul-Americana, jogo de ida na Bomboneira. Boca Juniors e Vasco, 0-0. Arena de Pernambuco, Aline Fanelli.
4: 12 minutos do segundo tempo e depois do empate da Argentina, as hermanas vão para cima pressionando a seleção brasileira. Tá 2-2. Bia Zanerato e Gio Garbellini fizeram pro Brasil. Falfan e Bonsegundo deixaram tudo igual.
5: Amanhã, 19:00, tem outro jogo pela semifinal da Copa Sul-Americana, Atlético Mineiro e Montevideo City Torque. 19:00, a bola rola. 9:30, tem Libertadores da América, Fluminense e Palmeiras. Você confere tudo aqui, claro, na Band News FM.
4: Expulsa.
0: E quem?
4: Uma atleta da Argentina, Sofia Domingues, ela entrou agora no segundo tempo, cartão vermelho, porque ela puxou o cabelo da Caroline. A Caroline, jogadora do Brasil, a camisa 10, pegou a bola para cobrar o lateral rapidinho e ela puxou o cabelo da Caroline, portanto, Domingues foi expulsa.
0: Ataca o Vasco, a tentativa de passe de Andrés Gomes, passa as costas do Bruno Duarte e ele perde a bola e o Boca Juniors já rompe em contra-ataque. Vai Flores pro campo de ataque, passou no marcador, Flores bateu, passa por cima da meta, mas arranca os aplausos da torcida do Boca. Tiro de meta para o Vasco, Olívia.
1: Depois de um erro ali na marcação, né, da zaga do Boca Juniors, a bola ficou tranquila para que a equipe pudesse sair pelo lado esquerdo, numa arrancada do Flores. O Paulo Henrique ficou acompanhando ali, não quis fazer a falta, chegou a dar uma puxadinha, mas o Flores foi embora. Pegou a quinta marcha e aí depois no chute de perna direita pra fora, mas assim, bem longe, viu? Essa aí foi lá no obelisco.
5: Mas foi lá mesmo, Berna.
2: Foi longe, é verdade. Agora é o seguinte, eu já falei e vou repetir aqui, se for deixar o Flores no mano a mano com o PH o tempo todo, vai dar ruim pro Vasco da Gama. O Flores é muito bom jogador.
0: E é o Vasco quem tem a bola quando metade do primeiro tempo já foi cumprida. 22:30, agora 22:40 no primeiro tempo. Segurando a bola pelo lado esquerdo, Thiago Mendes, ele solta para Lescano. Lescano tenta avançar, tocou para Andrés Gomes, ele tropeça no marcador, pede a falta, corta por ali, Jäger Herrera manda para a lateral. A arbitragem confere apenas posse de bola para o Vasco no campo de defesa. Pois não, Lívia?
1: Yuri, é muita reclamação com a arbitragem dos dois lados, né? Por faltas não marcadas, tá deixando rolar o jogo o Pierre Massa.
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0: Mas que é literalmente a cara encarnado e esculpido Mick Jagger. Toca a bola pelo lado direito para Dilma.
2: Igual, Yuri.
0: Igualzinho, tem 20 anos de idade e é a cara do Mick Jagger. A bola tocada aqui pelo campo de defesa do Boca Juniors está com Álvaro Monteiro. Monteiro, goleiro da seleção colombiana, vai sair jogando, dá uma fatiada lá para a direita para Luciano. Luciano de cabeça tenta deslocar, só que deslocou a esmo, para o vazio, para a lateral, perto do banco de reservas do time do Vasco. Pois não, Lívia Camilo?
1: E ele que nunca tinha escutado nada dos Stones, né? Chegou a falar uma vez em entrevista, nunca escutei um tema de Los Stones, não sabia quem era, mas a semelhança não nega.
5: Não seja por isso, escolhe uma música, Yuri, depois a gente toca aí pra ele.
0: Mas aqui tem várias dos Rolling Stones, mas com toda certeza. Vai pro ataque Thiago Mendes, rolando a bola pra trás, Lescano abrindo para Cuiabano, dele pra Thiago Mendes, pro ataque o Vasco, lá vem Thiago Mendes, olhando lá pra dentro da grande área, tentando brigar no corpo, a bola sobrou de volta pra Andrés Gomes. Andrés Gomes tenta cortar pra perna esquerda, o Cuiabano levanta na boca do gol, ação de cabeça! Gol!

0: e ele não é centroavante, não é dos mais elevados, não é daqueles com a estatura mais elevada, mas na Bomboneira, em jogo de Copa Sul-Americana, em semifinal de competição internacional, é preciso se tornar gigante, é preciso fazer jus ao apelido do clube que se veste a camisa, Gigante da Colina. Adson, no meio dos grandalhões da zaga do Boca Juniors, se tornou gigante, como gigante é a camisa que ele veste, e aos 25 minutos do primeiro tempo, escreve no placar da Band News FM, 1 para o Vasco, 0 para o Boca Juniors, Lívia Camilo.
1: Mais uma jogada pelo lado esquerdo, Yuri Queiroga, veio pro fundo, trouxe o Andrés Gomes, e aí, não teve jeito, camisa número 11, aproveitou um cruzamento muito na medida, e aí é óbvio, né, o Adson teve a sua participação, subiu certinho no timing, mas também contou com a ajuda ali dos defensores da equipe do Boca, Palacios, inclusive, que não conseguiu nem ver. Tirou uma lasquinha e deixou e matou o Álvaro Monteiro, 1-0 para a equipe do Vasco da Gama, fora de casa, para levantar o Pedro Emanuel e a torcida em La Bombonera.
2: Sem novidade, Yuri, você foi bem demais na narração, porque você falou sobre o fato de Adson cabecear tal qual um centroavante, e ele fez o trabalho de antecipação, porque quem o marcava era o Jéguer Herrera, que não esperou que o jogador do Vasco o subjugasse, quer dizer, o Adson sai da ponta direita, centraliza após uma grande jogada de recuperação do Cuiabano. O Cuiabano fez um trabalho de atrapalhar o Lozano, que é o lateral direito do Boca Juniors, o Andrés Gomes cruzou e o Adson fez um trabalho de antecipação ao Jéguer Herrera saindo lá da ponta direita. Jogada treinada do Vasco, isso é treino, Yuri.
3: Jagger, já teria Cid Moreira, o saudoso Cid Moreira, é. Diziam que o Jéguer Herrera poderia não dar tanta sorte pro Boca Juniors. Não está dando, hein, Bernardo?
2: O Mick Jagger, que é um grande pé frio, né? Assim, um baita de um cantor, de uma das maiores bandas da história do rock and roll mundial, os Rolling Stones, né? Mas é um baita de um pé frio.
3: Vai pro ataque o Boca Juniors, cruzamento, a bola passa do Éder Valencia, que não consegue desviar. Já estava parado o jogo, estava sendo apontado impedimento, quando dá chegada lá pela direita do Lozano, aliás, do Carlos Palacios, lá pela direita, 27,5 no primeiro tempo. Olha como tá a Boca, a Bomboneira agora, ó.
4: Murcha.
3: Silêncio catacumbal neste momento na Bomboneira, mas claro que em qualquer instante esta Bomboneira pode virar de novo um barril de pólvora. 28 do primeiro tempo, Vasco ganha 1-0. 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
3: Ataque, olha o Vasco, Bruno Duarte, brigou com o Jéguer Herrera, a bola toca no zagueiro do Boca e vai ficando com o goleiro Monteiro. Dentro da pequena área, Monteiro já vai sair jogando, movimenta pela direita para Lozano, Lozano acolhe no peito, coloca no gramado, solta pela metade do campo para Alarcón. Alarcón tem a movimentação aqui do Ascacida pela frente, mas você, ó, eu falei que tava um silêncio, torcedor do Boca já responde. Vai para ataque a equipe do Boca Juniors, só que o lançamento vai ao largo do atacante Flores. Vai para a lateral, arremesso para o time do Vasco da Gama no campo de defesa. Bruno Camarão, de olho na participação. Rio de Janeiro conosco também no dial do rádio na Band News FM. Aqui na Band News FM, nesta noite, certamente a torcida vascaína indo à loucura na capital fluminense e em todo o Brasil.
6: Pois é, a torcida imensa, tão feliz. São muitas mensagens, rapaziada. Acompanhando por aqui, eu falei da Andressa de Manaus, uma mensagem dela.
7: Oi, sou a Andressa de Manaus. Quero dizer que quem vai ganhar hoje, lógico que vai ser o Vasco.
6: Ela cravou que o Vasco vai ganhar. Marcos Macedo, ligado em Salvador. Boa noite, camarão. Escutando a Band News FM pela Parabólica aqui em Macapá, no estado do Amapá. Manda um abraço pra todos. Aí, ó. Aline, Lívia, Bernardo, Del Moraes. A melhor equipe do rádio esportivo brasileiro. Valeu, gente.
3: Um abraço a não apenas a Macapá, mas toda a Amazônia, todos os rincões do Brasil, por todas, não apenas as nossas plataformas, mas todo mundo que acompanha a Band News FM nos quatro cantos do Brasil e para além dele.
2: Macabá que tem o zerão, né, Yuri?
3: Estádio em cima da linha do
6: Yuri já foi todos.
3: Segura pela esquerda, Lautaro Blanco quase perde a bola para Adson, deriva para a esquerda, solta a bola pela intermediária, foi derrubado, falta em cima de Delgado na intermediária.
1: Finalmente marca uma falta, né? O Piero Massa tava deixando o jogo correr até o momento, mas viu o Delgado ir pra chão e marcou. Já tá cobrada, Yuri.
3: Já vai pro ataque de novo o Boca Juniors, lá vem Lozano. Lozano vai enfrentar o Cuiabano, rola pelo meio pra Carlos Palacios. Palacios olhou pra área, levantou na boca do gol de cabeça, tranquilo pra tirar Saldívia. Recupera o Vasco, Bruno Duarte tentou deslocar, perde a bola. De peito tentou ajeitar aqui pelo lado direito o Lozano. Recebeu de volta do Dilolo, vai pra lateral da área. Vem bico pra boca do gol, subiu o Ener Valência, casqueou pra trás, chegou Blanco. Estourou para longe. Essa aí foi lá em Colônia del Sacramento, que é do outro lado do Rio da Prata, Lívia Camilo.
1: Essa foi bem longe, Yuri. Veio do lado direito o cruzamento, aí rebateu a defesa do Vasco e na sobra chegou o Blanco batendo ali com toda a força que ele tinha, mas essa foi muito longe, não passou nem perto do gol do Léo Jardim.
3: 10 horas, 1 minuto, horário de Brasília, no cronômetro Band News FM. 31 minutos, 31 passados, faltando 14 para terminar o primeiro tempo na Bomboneira, em Buenos Aires. O Vasco tá na frente pela semifinal da Copa Sul-Americana. Adson, Vasco 1, Boca Júnior 0. Arena Pernambuco, Aline Fanelli.
8: 23 minutos do segundo tempo, seleção brasileira feminina de futebol vai empatando com a Argentina por 2-2. Há pouco, o Arthur Elias fez 6 alterações na equipe de uma vez só. A Argentina teve a Sofia Domingues expulsa, Bruno Camarão.
6: Aline, Liga dos Campeões da Europa, o Lan em casa perdeu do Sporting de Portugal, 2-0. Luiz Soares foi às redes, o Arsenal venceu o Lille por 3-0, o Saka também deixou a marca dele. E a Inter, líder do campeonato italiano, atual campeã na Série A do Calcio, perdeu em casa pro Clube Bruges, gente. 4-3, 3 gols do alemão Tressoldt.
3: O Boca erra na saída de bola e já parte para ataque o Vasco. Andrés Gomes agora cadencia um pouco mais o jogo, tensiona para a esquerda e solta para o meio. Trouxe a marcação para junto e tocou pelo meio para Thiago Mendes. Ele para Sousa, Sousa para o autor do gol, Adson. Aberto pela direita, Adson se aproxima da área. Esperta na direita para Paulo Henrique. Paulo Henrique vai para a linha de fundo. Tenta encarar a marcação, passou pelo Blanco. Levantou na boca do gol, aparece a zaga. Vai soltando aqui pelo lado esquerdo. Tenta a batida para o gol, para longe. Mandou a bola para longe da meta, mas o Vasco chegou também tentando finalizar, o Oliver Camilo.
1: Tentou na finalização, começou uma jogada pelo lado direito, aí o Paulo Henrique desistiu do cruzamento, ela foi circulando e chegou no lado esquerdo com o Cuiabano para essa finalização nada bonita, né, Yuri?
3: Pessoal, aqui você manda mensagem de áudio na nossa transmissão.
6: Não liguem, né?
3: Ainda não tá tendo a opção de ligar aqui, não. A gente atender as chamadas ao vivo da nossa transmissão.
6: Foi o nosso ouvinte final telefone 9430, Tiradente.
3: Não, mas deve ter sido por engano, deve ter sido
6: Vamos
3: por
6: aí,
3: engano.
6: Pô.
3: Vai tocando a bola, Monteiro, ficou caído por ali o Dilolo, bola soltou aqui, não dominou o Dilolo, ficou preso na marcação ali o Dilolo, acabou escorregando, ficou reclamando de uma falta. O Vasco tem a bola no campo de ataque, depois de uma batida de cabeça da defesa do Boca Juniors, tá com tranquilidade ali, Andrés Gomes deixou para o Cuiabano fazer a cobrança de lateral, para trás para Thiago Mendes, o capitão, bola rolada para Sousa, Sousa para Thiago Mendes, dele para Lescano, Lescano tentou tocar para Adson, Adson de cabeça de novo para Lescano, no meio de dois, ele rola para trás, Sousa abriu para Andrés, para o Thiago Mendes, ele tenta segurar a bola, vai escapando para ataque de novo o Vasco, vem levantamento na boca do gol do Cuiabano, aparece para cortar a defesa com Ascaciba, rebote do Boca, Ener Valência fez a parede, tentativa de lançamento de Carlos Palacios pelo meio lá para a direita, a bola vai chegando até cá para o Ener Valência, Ener Valência vai enfrentar a marcação de Robert Renan, chegou o Cuiabano aqui na cobertura, toque feito pelo meio, não chega para finalizar Ascaciba, entre o corte Sousa. Aplausos da torcida do Boca Juniors, porque veio o corte da defesa do Vasco, escanteio do Boca, torcida do Boca Juniors, escanteio pro Boca, Lívia.
1: No cruzamento, agora vem pelo lado direito a equipe que foi chegando depois de um contra-ataque com o Ener Valência. Yuri, vem cobrança.
3: Delgado levantou a bola na boca do gol, subiu o Ener Valência junto com ele pra cortar a zaga. Depois o Sousa. Minha nossa! Nossa, mãe do céu. Lozano do céu. Pegou a bola lá de frente da área e bateu. Essa não foi em Colônia del Sacramento, não. Essa aí foi pra El Calafate, lá na Patagônia. Lívia Canedo.
1: Essa foi longe. Depois da cobrança de escanteio pelo lado direito, na rebatida da zaga, aí ficou muito fácil, né? Tava de frente pro gol, mas desperdiçou a oportunidade.
3: Erra a saída de bola o Vasco, mas de novo aparece pra cortar o Sousa depois que a bola tava no pé do Arthur Silva. Recuperação do Vasco saindo pela direita. Paulo Henrique tentou tocar no ponto futuro. Bruno Duarte vai brigar com o Jäger Herrera. Coloca-se à frente, Jäger Herrera. Aplausos para os Rolling Stones. Não, pra Mick Jäger não, pra Jäger Herrera. Já sai jogando Boca Juniors, bola pelo meio, vai tentando seguir com a bola Carlos Palacios, adentra o círculo central e abre pela direita para Lozano, vai passando lá na frente, pisando perto da área, Ascaciba pisando muito na área hoje, o Ascaciba, daqui a pouco eu quero ouvir o Bernardo Ramos a respeito disso. Bola tocada para Alarcón, protegendo a zaga e rolando para Jäger Herrera, ele sai do círculo central, invade o campo de ataque, pisa o pé, toca, pisa a bola, toca o pé por cima da bola e abre pela esquerda para Blanco, Blanco domina, na esquerda, vai para cima do marcador, passou pelo Paulo Henrique, abriu o caminho, foi para a linha de fundo, levantou na boca do gol, chega a defesa para cortar a trombada com o Léo Jardim, vai se levantando o goleiro, sobra na direita, Lozano, cruzou para trás, corta Lescano pro Vasco, a bola sai da grande área, tenta brigar pelo rebote o Delgado, vai dividindo com o Dilogo, tocou a bola para trás, Dilogo, de volta para Delgado, Delgado tem aproximação do Ascaciba, rola para ele, recolheu Ascaciba, dele para Carlos Palacios, de novo abertura pela direita para Delgado, dele para Lozano, o Boca Juniors vai tentando pressionar o Vasco no campo de ataque, prepara o cruzamento, Carlos Palacios, rola pelo meio para Delgado, Delgado tenta escapar da marcação dupla, vai começar o jogo no campo de defesa, aliás, na intermediária com Alarcón. Alarcón abre pela esquerda para Lautaro Blanco. Lautaro Blanco solta na frente para Flores. Flores vai tentar partir para ataque, foi para cima do Paulo Henrique. Paulo Henrique bota o corpo na frente e tira a bola dele. Protege a bola, tenta sair da marcação, solta na frente. Adson vem para ajudar e segura a posse de bola no meio de três. Dá uma cadenciada, solta na frente, Bruno Duarte não domina. Recupera o Boca, Ascaciba, solta na esquerda, não domina também o Flores. Depois o Vasco, na deslocada do Bruno Duarte, vai puxar o contra-ataque. Lá vem Bruno Duarte, escapando pela direita, traindo dois marcadores, já invadindo o campo de ataque. Agora ele vai retroagindo, toca a bola pelo meio para Adson e o Adson erra o passe. Erra o passe, lamentavelmente, Adson cede o lateral, já foi cobrado. Lá pro campo de ataque, não chega a bola no pé do Ené Valência, porque apareceu o corte eficiente de Saldívia, mandando a bola para lateral. Vai pressionando o Boca Juniors. 37 minutos do primeiro tempo. 0 para o Boca, 1 para o Vasco. Vai para ataque Carlos Palacios, tenta fazer a ligação lá para o campo de ataque. Chega para fazer o corte Thiago Mendes para o Vasco. Volta a bola para Jäger Herrera, que já perde a bola. E aí na rebatida a bola explode ali no Andrés Gomes. E vai cair lá para a linha de fundo. Mas vai chegar o Álvaro Monteiro para iniciar uma nova jogada para o Boca. 1 a 0 Vasco, Band News FM. 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
3: O Boca tá tentando pressionar, tô vendo as Ascaciba pisando muito na área.
2: O Ascaciba se aproxima muito da área porque o Alarcón faz às vezes de um primeiro meio campista. É mais ou menos o papel do Leandro Paredes, liberando mais Ascaciba, Palacios e Delgado. Principalmente Palacios, que por vezes se coloca até como um centroavante, já que o Ener Valencia é um jogador que sai muito da área, viu, Yuri?
3: E agora o jogo tá parado, porque depois daquela trombada do Léo Duarte ali com o Ascaciba, parece que tem atendimento pro goleiro do Vasco, Olivia.
1: Exatamente, Yuri. Ele sentiu ali na queda, né, uma dividida bem estranha, né, a forma como ele caiu, ficou sentindo o ombro direito, e aí pediu atendimento, a arbitragem fez ali também, foi no rosto, na realidade, foi no rosto, a parte direita da face dele, Yuri, sentiu ali, não sei se foi uma cotovelada, mas chegou numa trombada que também não teve falta no lance.
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3: Bernardo Ramos, finalzinho do primeiro tempo, já 1-0 vence
2: o
3: Vasco.
2: Aproveitando que o jogo está parado, Yuri, para falar sobre a dinâmica de ataque do Vasco da Gama, pelo lado esquerdo ofensivo, por onde atuam Cuiabano, Andrés Gomes e por vezes até Thiago Mendes. Como o Paulo Henrique tem de ficar mais de olho no Flores, então o Vasco prefere o ataque pela canhota no seu setor ofensivo.
1: Yuri.
3: Lívia Camilo.
1: E o Léo Jardim ficou ali sentindo, né? Tá com uma marca bem grande até no rosto, logo abaixo do olho direito, é bem feia ali a marca, sangrou um pouquinho.
3: É, as primeiras marcas de batalha na Bomboneira. Normalmente não se sai deste campo sem elas. Pro ataque o Boca Juniors, a bola volta a circular. Delgado tenta fazer o passe em profundidade. Na ponta esquerda para Flores, vai pro ataque o Boca. É, tropeçou na bola o Flores. Nem tudo na vida são flores, Lívia Camilo.
1: Nem tudo na vida são flores, Yuri Queiroga. Ah, pelo lado esquerdo vinha o Flores, né? Ali mais uma vez pra marcação. E dessa vez a marcação em cima dele era do Saldívia. Ele se atrapalhou todo com a bola, antes de chegar próximo da área na ponta esquerda, perdeu tudo e foi morar de aluguel lá na Bomboneira.
3: 10 horas e 10 minutos, horário de Brasília. Já já a gente gira o placar porque o Boca ataca de novo, escorregou na marcação cuiabano, só que há o erro de passe para Ascaciba. Bruno Duarte tem espaço para o contra-ataque, lá vem Vasco. Bruno Duarte pro meio de dois, para na marcação do Jagger Herrera, sem falta. Fica no chão Bruno Duarte e vai tentar construir um novo ataque o Boca Juniors. Trocou a bola pelo meio campo, Alarcón vai partindo pela direita, Ascaciba. Vai segurando um pouco mais a bola, o Alarcón, a bola foi trocada agora para trás, para Dilolo. Então posso dizer o seguinte, 10 da noite, 11 minutos, horário de Brasília. Daqui a pouco, porque o Vasco recupera. Não tem tempo pra girar o placar, não. Agora sim, a bola foi pra lateral. Depois do toque do Dilolo no campo de ataque do Vasco. 10 e 11 da noite, horário de Brasília. No cronômetro, Band News FM. 41 minutos passados, 41. Faltando 4 pra terminar o primeiro tempo. Sul-Americana, semifinal, jogo de ida. O Vasco tá na frente. 1 para o Vasco, gol de Adson. 0 pro Boca Juniors. Arena Pernambuco, Aline Fanelli.
8: 33 minutos do segundo tempo. Agora a pressão é da seleção brasileira para cima da Argentina. No placar, 2-2, e o Brasil vai em busca do terceiro gol, Bruno Camarão.
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3: E agora o Vasco tem uma falta para cobrar ali perto da área, o chamado escanteio de mangas curtas, Lívia Camilo.
1: Exatamente, Yuri. Num lance em que o Andrés Gomes ia se livrando da marcação após cobrança de lateral pelo lado esquerdo, aí o Lozano viu ali a oportunidade de interromper a passada do jogador do Vasco, só que ele interrompeu com pisão, com puxão, enfim, ele foi pro chão muito próximo ali da linha do escanteio, pelo lado esquerdo, vem aí.
3: Lescano preparado para cobrança, o homem das bolas paradas do Vasco. Lá vem Alan Lescano, da esquerda para o centro da área. Cobrou Lescano, primeira trave, a bola é desviada. Sobrou Saldívia, pode bater, demorou demais, bateu, a bola explode na zaga. A tentativa de bike para fora. Bruno Duarte tentou uma meia bicicleta, a bola foi para a linha de fundo e ficou sentindo o centroavante do Vasco.
1: Ficou no chão agora sentindo, né? Depois da cobrança, a bola rebateu, o Saldívia tentou completar o lance. A bola rebateu de novo na defesa. O Bruno Duarte tentou fazer uma graça ali com uma bike, caiu de mau jeito, mas foi apenas tiro de meta para a equipe do Boca Juniors bater.
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3: Placar lá na Arena Pernambuco com a seleção feminina. Antes o Boca Juniors descendo pela esquerda. Vai tentando o ataque. Flores caiu no chão. Falta em cima dele, perto da área. Derrubado Flores perto da linha da grande área e subiu o cartão amarelo.
1: Subiu o cartão amarelo. O Flores vinha pelo lado esquerdo. Aí o Adson não deixou ele passar. Ele fazia o drible naquele momento. Aí a derrubada, né? Foi ali um abraço. Foi mais um abraço de urso. Levantado pro Adson, uma cobrança de falta muito perto da linha, pelo lado esquerdo ali da pontinha esquerda.
3: 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Bernardo Ramos.
9: Vasco da Gama se defende nesse momento com a linha de 5, né? O Santiago Sousa tem experiência nisso, fazia isso no Racing. É um volante que pode servir como um zagueiro central também. Então o Vasco da Gama vai se defendendo com Paulo Henrique, Saldívia, Sousa, Robert Renan e Cuiabano.
3: Arena Pernambuco, tempo e placar, Aline Fanelli.
8: 36 minutos do segundo tempo, empate por 2-2. O Brasil segue com uma jogadora a mais em campo.
3: Aqui falta pro Boca Juniors. 44 e meio do primeiro tempo, Boca pressiona o Vasco em busca do empate. É falta perto da linha lateral da grande área, pelo lado esquerdo. A gente vai ver quem vai pra cobrança. Aqui tá aparecendo o senhor Lautaro Blanco. O Arthur tá dizendo que tem que afastar um pouquinho mais a torcida, por isso tá reclamando. É Alarcón quem vai pra cobrança da falta pra equipe do Boca Juniors. São dois na barreira do Vasco. Um é o Watson, o outro é o Andrés Gomes. Eles que vão agora pra marca, estão dando aquela catimba. O argentino sabe catimbar. Agora tá provando um pouquinho do próprio veneno. Mas vai pra cobrança agora a equipe do Boca Juniors com o Alarcón, e ele tá preparando pra meter essa bola direto pro gol, hein? Essa bola é mais à esquerda. Lá vem Alarcón, preparou direto, vem bola desviada pela defesa do Vasco, ela cai fora da grande área, recebeu o Blanco, levantou pro segundo poste, subiu o Lozano de cabeça pra fora, apareceu como elemento surpreso, lateral direito, mandou pela linha de fundo, Lívia.
1: Mandou pela linha de fundo, depois da cobrança ali da falta, ela sobrou com o camisa número 3, o Blanco, ele fez um bom levantamento, aí na hora de completar, o Lescano fez uma cabeceada pro chão, ela pingou, foi pra fora, mas assustou. Mas 5 minutos na realidade, Yuri. A gente tinha falado 4, mas aí acrescentou-se 1 minuto.
3: Vamos a 50 da Band News FM. 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
3: Jäger Herrera com a bola para a equipe do Boca Juniors, ele vira pela direita para Lozano, Lozano tem a passagem lá na sua, ao seu lado esquerdo do Ascacíbar, agora ele vai atrasando um pouquinho, vai começar tudo de novo na defesa, de Lolo para trás, para Jäger Herrera. Jäger Herrera antes da linha de dividir o campo, vai passando lá pela frente o Delgado, tentativa de lançamento era para ele, apareceu para deslocar de cabeça Sousa, desvio feito, Paulo Henrique pegou a sobra, fintou o marcador e saiu jogando errado, antecipou-se Lozano, recuperou para o Boca, tentou tocar a bola na frente ali para o Ascacíbar, mas o Ascacíbar não dominou, chega o Vasco, recupera, Sousa tabela com o Cuiabano, toca a bola pelo meio para o Thiago Mendes volta no Robert Renan, e do Robert Renan a bola volta até o Léo Jardim, dentro da grande área do Vasco. 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
3: Custou o primeiro tempo na Bomboneira, 1 para o Vasco, 0 para o Boca Juniors. Na Arena Pernambuco, o Brasil continua pressionando ainda, Aline Fanelli.
8: Continua, Yuri. Quase fim de jogo, 39 do segundo tempo. A seleção brasileira fica mais no ataque, mas nada de acertar o alvo. Foram 8 mudanças do técnico Arthur Elias.
3: Lateral pro Boca ou pro Vasco? A arbitragem está conferindo pro Vasco, hein, Lívia?
1: A gente está vendo agora exatamente o que aconteceu aqui, porque na hora de explodir a bola, ficou na dúvida a defesa, né? Ficou na dúvida a arbitragem. Mas bola prensada da defesa, né, Yuri?
3: E tá segurando lá, tá vencendo o Vasco por 1-0. Vai pro ataque Robert Renan, já pisando no campo de ataque, solta na esquerda pra Cuiabano. Cuiabano deixa pelo meio pra Adson. Adson busca, rola na esquerda, tenta fazer a jogada do Thiago Mendes é desarmado. Ener Valencia recupera pro Vasco, aquele passe errado. Olha o Vasco partindo pro ataque, o passe era na frente pro Andrés Gomes, apareceu pra fazer o corte. O de Lolo pro Boca Juniors, depois o Lozano chuta, tenta o desvio ali do marcador, chegou o Thiago Mendes, a bola tocou nele, vai pra lateral, o Andrés Gomes também tava na jogada. É lateral pro Boca Juniors, Band News FM, aqui o futebol é notícia.
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3: E meio do primeiro tempo, vai pro ataque de novo, o Vasco vai tentando descer aqui pelo lado esquerdo, segurando um pouco mais a bola agora o Thiago Cuiabano, rolando para Sousa, o Vasco vence por 1-0, Sousa no círculo central, ajeita para quem tá pedindo, que é Robert Renan, bola para ele, recolhe Robert Renan, na esquerda para Cuiabano, na frente tem o Thiago Mendes e o Andrés Gomes, ele tentou tocar de volta no Thiago Mendes, a bola foi tocada por último pelo marcador do Boca Juniors, que era o Delgado, e saiu pela lateral, é tudo que o Vasco quer, dá uma segurada na posse de bola. Vamos para o último minuto do primeiro tempo, 49 minutos, 1 para o Vasco, 0 para o Boca. O Boca tentou atacar, mas a bola não chega até o Ener Valencia. Na rebatida, ela vai sobrar pela direita para Paulo Henrique, já no campo de ataque. Paulo Henrique tenta o drible da vaca para cima do Blanco, vai ganhar a bola, ganhou no primeiro momento, chega Jäger Herrera no backup. Manda a bola para a lateral, sete arremesso para a equipe do Vasco lá no campo de ataque, já perto da bandeira de escanteio. Já está se aproximando para a cobrança ali o Paulo Henrique, mas sem pressa nenhuma. Adson está com a bola, vai dar aquela moída, deixa agora sim para o Paulo Henrique, e o Vasco sem sem pressa faz a cobrança. Bola pra trás, pra Adson, de volta pra Paulo Henrique. Na frente de novo pra Adson, vai pra linha de fundo. Lá vem Adson, tenta passar, não passa pela marcação do Blanco. Blanco estoura da zona de perigo, mais errado. Acaba furando o Sousa e cedendo o lateral pro Boca, que tem 20 segundos pra atacar. Lateral cobrado, Ascaciba vem buscar pela meia esquerda. Solta pra Flores, Flores tropeçou e perdeu. De novo Flores, ainda fez a falta. Todas assim, Flores. Lívia Camilo.
1: Na meia esquerda, mais uma vez o Flores pisou na bola. Da segunda vez nessa partida. E aí, na hora de se recuperar, ele não conseguiu e puxou o jogador Adson, né? E fez a falta agora marcada pelo lado direito aqui do ataque do Vasco, Yuri.
3: E em cima dos 50 minutos, Piero Massa aponta o centro do campo e determina a final do primeiro tempo da Bomboneira. 1 para o Vasco, gol de Adson. 0 para o Boca Juniors. O Vasco em vantagem na Bomboneira, o que não é pouca coisa na semifinal da Copa Sul-Americana. A partir de agora, no intervalo da Band News FM, o comando é de Bruno Camarão.
10: Valeu, Yuri Queiroga. Intervalo de jogo na Bomboneira, vai dando Vasco da Gama 1-0. Lívia Camilo, os jogadores deixando o gramado, festa da torcida vascaína. Mas claro, a torcida da casa, a torcida do Boca, os chineses seguem alentando, apoiando o Boca, quem sabe rumo à virada. É claro que o time carioca não vai querer deixar, né?
1: É claro que não vai querer deixar, mas uma informação de ambiente, Bruno Camarão, é que a torcida do Vasco fez uma verdadeira barreira, né? A barreira do Vasco está presente em Bomboneira, fazendo barulho, lotou a sua área, né? Destinada aos visitantes. E aí eu queria até trazer uma curiosidade aqui, porque Vasco é Vasco em todo lugar, inclusive o técnico Rodolfo Arruabarrena, ele é chamado, conhecido como El Vasco, o técnico que tem aí esse apelido por conta de suas origens da família no País Basco, a região entre a Espanha e a França, né? A coincidência hoje, todo mundo é Vasco, Bruno Camarão?
10: Pois é, o Brasil inteiro não é, mas parte dele tá feliz da vida com essa vitória do Gigante da Colina. Uma vitória justa, hein, Bernardo Ramos, ou não?
2: Justa num jogo equilibrado, Camarão, em que as equipes finalizaram 7 vezes cada. Ah, o Vasco mais bem postado defensivamente, com uma linha de 5. Santiago Sousa tinha experiência nisso no Racing, né? Fazer um volante que por vezes baixava entre os dois zagueiros e o Racing se defendia com a linha de 5. Ele trouxe essa expertise para o Vasco da Gama e consegue desempenhar dessa forma. É um Vasco que preferencialmente ataca mais pelo lado esquerdo, com Andrés Gomes, Cuiabano e o Thiago Mendes. Sim. Caindo por ali também. Do outro lado, o Adson, que fez o gol saindo da ponta, centralizando, é uma jogada que ele faz desde os tempos de Corinthians, e o Paulo Henrique muito mais preocupado, com justiça e, aliás, mérito dele, com o Flores. Ele conseguiu barrar o Flores algumas vezes, embora no início do jogo o ponto esquerdo do Boca Juniors tenha se saído muito bem. Placar justo, vitória boa do Vasco da Gama. Agora a Lívia falava sobre o Vasco, quem era Vasco também é Olartico Echea. Lateral direito da seleção da Argentina, campeão mundial em 1986. El Vasco, Olartico Echea.
10: Outro El Vasco. Muito bem, Bernardo Ramos. Já o segundo tempo, hein, na Band News FM, com Yuri Queiroga, com Bernardo Ramos, com a Lívia Camilo, comigo, Bruno Camarão, que te faço companhia também neste intervalo. Gol do Adson! Vai dando Vasco da Gama, 1-0. Yuri na rua assim, ó.
3: Andrés Gomes tenta cortar pra perna esquerda, o Cuiabano levanta na boca do gol. Adson de cabeça! Gol!

0: centroavante, não é dos mais elevados, não é daqueles com a estatura mais elevada, mas na Bomboneira, em jogo de Copa Sul-Americana, em semifinal de competição internacional, é preciso se tornar gigante, é preciso fazer jus ao apelido do clube que se veste a camisa, Gigante da Colina. Adson, no meio dos grandalhões da zaga do Boca Juniors, se tornou gigante, como gigante é a camisa que ele veste, e aos 25 minutos do primeiro tempo, escreve no placar da Band News FM, 1 para o Vasco, 0 para o Boca Juniors, Lívia Camilo.
1: Mais uma jogada pelo lado esquerdo, Yuri Queiroga, veio pro fundo, trouxe o Andrés Gomes.
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2: Intervalo de jogo na Bomboneira. Tá sim agora, né? O pessoal deu uma parada na cantoria. Já já o Boca Juniors vai tentar revirar a volta pra cima do Vasco da Gama. Vai dando o Gigante da Colina 1-0, gol do Watson. E tem seleção brasileira em campo num amistoso lá em Pernambuco contra a Argentina. É isso mesmo, Aline Fanelli?
3: É isso mesmo, e tá nos minutos finais, 48 do segundo tempo, o jogo vai até 51. Brasil tá empatando por 2-2. O Brasil abriu o placar no primeiro tempo com a Bia Zanerato aos 13 e aumentou a vantagem aos 28 com a Gio Garbellini. E aí aos 35 a Falfan diminuiu pra Argentina e depois no segundo tempo em pênalti a Bom Segundo deixou tudo igual. A Argentina ainda teve a Domingues expulsa, ela puxou o cabelo da Caroline e levou o cartão amarelo, vermelho, perdão, direto, e o Brasil joga com uma a mais a pouco mais de meia hora, mas ainda assim não consegue o terceiro gol. Tem mais volume de jogo. Tá me ouvindo, Camarão?
2: Tô te ouvindo sim, Aline, pode continuar.
3: Veio um ruído meio estranho aqui. O Brasil tem mais volume de jogo, fica mais tempo no ataque, mas não consegue acertar o gol da Esponda. Então, por enquanto, 2-2. Agora eu tenho uma curiosidade pra te contar da Bomboneira.
2: Me conte uma curiosidade da Bomboneira.
3: Da área de imprensa, né? Onde a gente trabalha, não tem nenhuma lanchonete, não dá pra gente comer no intervalo antes e tal, né? E aí o pessoal falou, não, mas fiquem tranquilos que tem uma área, que tem um buffet no intervalo. Aí vocês podem ir lá. Quando a gente chegou lá, não tinha mais nada. Porque os argentinos, eles se juntam nas estações e guardam tudo pra eles. Então, quando a gente chegou próximo, já não tinha mais nada, sério.
2: Que egoísmo, hein?
3: Não que valesse muito a pena também, pelo que o Guilherme Mordente, nosso técnico, falou. Mas, enfim, não tinha mais nada.
2: Tá bom, agora que eu vou torcer mais ainda pro Vasco da Gama. Boa, Aline Fanelli. Já, já, então, reta final aí de Brasil e Argentina. E já, já, o segundo tempo de Vascão e Boca vai dando o Vasco da Gama. 1-0, gol do Adson.
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17: 10 horas e 31 minutos em La Bombonera. Mesmo horário. Horário de Buenos Aires, horário de Brasília. Já já o segundo tempo de até aqui. Vasco da Gama 1, Boca 0. Gol do Adson vai dando o machão da Gama, o gigante da colina, pra cima dos chineses. De Arrua Barrena. O Boca não tá arranjando nada, hein? Léo Jardim pouco trabalhou e o Vasco foi eficiente, letal, na principal chance que teve. Já já todas as emoções do segundo tempo com o Yuri Queiroga, com o Bernardo Ramos, com a Lívia Camilo, comigo Bruno Camarão. Amanhã tem o outro jogo da semifinal da Copa Sul-Americana, o embate entre Montevideo Torque e Atlético Mineiro, outro duelo entre Brasil e, no caso, um time uruguaio. Vamos ver se teremos, quem sabe, uma final brasileira na Copa Sul-Americana. 19h a bola rola em BH, porque às 21h tem Fluminense e Palmeiras, Libertadores da América, semifinal do principal torneio do continente. Você ouve tudo aqui diretamente do Maracanã. 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
2: 10 horas e 36 minutos, apita Piero Massa, simbora pro segundo tempo de Vasco 1, Boca Júnior 0 pela Sul-Americana. Vira os lados, o Boca Juniors agora atacando pelo lado direito, para o lado direito, o Boca Juniors, o Vasco atacando pelo lado esquerdo e já busca a primeira descida para o campo de ataque. Vai escapando aqui pelo lado esquerdo, o Cuiabano toca para Andrés Gomes tentou dar a fatiada, tentou dar uma escorada a bola para frente, mas aparece para fazer o corte de defesa ali com o Lozano. Ela volta lá pelo lado, pela meia esquerda com o Thiago Mendes, dele voltando para Lescano e aí voltando para o Thiago Mendes, dele no campo de defesa para Robert Renan. Lívia Camilo, tivemos mudanças?
3: Por enquanto não, Yuri, as equipes voltam. Então, exatamente como terminaram o primeiro tempo.
2: Bernardo Ramos, para esse segundo tempo, equipes são as mesmas, o que precisa mudar para cada lado?
4: Olha, Yuri, eu não consigo ver o Vasco da Gama jogando retrancado, não. E lá vai o Vasco de
2: novo. Vamos ver, Cuiabano levantou a bola, toca na zaga, tocou no Ascaciba, que tava marcando pro Boca. Rebote fora da área, Lescano deixou passar, Adson fura na tentativa de finalizar. Blanco chega na cobertura e o desarma. O Boca recupera, já tenta partir pro ataque, lançamento era na direção aqui do Delgado, apareceu bem o corte pelo lado esquerdo. Olha o lançamento do Lozano, mas a bola passou ao lado do Delgado e caiu no campo de defesa para o goleiro Léo Jardim. Pois não, Berna.
4: Falando, Yuri, eu não consigo imaginar o Vasco recuando muito, não. O Vasco tenta assumir o protagonismo por meio da posse de bola nesse início de segundo tempo e o posicionamento dos jogadores é o mesmo, né? A gente vê o Adson, como sempre, saindo da ponta, centralizando um pouco mais, é a característica dele.
2: Pro ataque de novo, o Vasco vai tentando descer pela esquerda, tentou passar Andrés Gomes, passar o pé por cima da bola, a zaga do Boca Juniors não se entendeu, mas depois uma dividida de bola com Andrés Gomes que ficou caindo, a bola foi deslocada e o Delgado perdeu. Recuperou o Cuiabano, ele rola para trás, quem vai buscando aqui, já invertendo na verdade pelo meio, era o Sousa e o Robert Renan tinha feito esse passe, e a bola vai ficando com o Léo Jardim pela direita, a bola vai ficando para Saldívia, dele para Santiago Sousa, atuando entre os zagueiros, protegendo a bola pelo campo de defesa do Vasco. Ele vira do meio para a direita, para a esquerda, para o domínio de Cuiabano. Cuiabano tenta o lançamento para ataque, só que o Andrés Gomes estava voltando de impedimento. A bola vai ficando com o goleiro Monteiro da equipe do Boca Juniors. Lívia Camilo.
3: Vamos repassar só esse banco de reservas do Vasco. Fossato, Puma Rodrigues, Gabriel Pereira, Lucas Freitas, Lucas Piton, Jair, Ramon Rique, Tchê, Nuno Moreira, Marino, David Brenner.
2: O Boca tenta partir para ataque, saiu com a bola também, saiu com bola e tudo aqui pelo lado direito, Lozano. Por isso a torcida do Boca Juniors ficou na bronca. Dá tempo da gente repassar também o banco do Boca Juniors.
3: Drey, Gorosito, Figal, Pellegrino, Ayrton Costa, Braida, Bataglia, Milton Ximenes, Angel Romero, aquele mesmo, Merentiel, Vidia e Joaquim Ruiz.
2: Merentiel e Angel Romero, além do Batalha, ex-Atlético Mineiro, estão no banco do Boca Juniors. O Vasco é pressionado, mas consegue sair bem. Deslocou bem pela direita, Lescano virando aqui na esquerda. Sobe para ataque por aqui, Thiago Mendes, rolando na canhota para Andrés Gomes. Ele invade a grande área. Andrés Gomes já dentro da área, cortou para a esquerda, adiantou demais mesmo assim, cruzou. cruzou fraco para as mãos do goleiro Monteiro, mas a chegada foi boa do Vasco, Lívia.
3: Pelo lado esquerdo veio o Andrés Gomes fazendo uma fila ali de defensores, aí na hora de cruzar ele cruzou muito fechado e ficou muito fácil ali pro goleiro Álvaro Monteiro fazer a defesa. Já tem reposição de bola, Yuri.
2: Agora tem falta no campo de defesa pro Boca Juniors, vai pra cobrança por aqui o volante Alarcon. 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
2: Pela direita, Lozano fez a pedalada, foi pra cima do marcador, não conseguiu passar pelo Cuiabano. Dá um combate ali o Cuiabano, cede lateral pro time do Boca Juniors pela direita. De novo, Lozano com as mãos na bola. Ele cobra, faz a cobrança na direção de Delgado. Delgado domina, vira pela direita de novo pra Lozano. Lozano estica na frente pra Ascaciba, que tenta o cruzamento, a bola explode na marcação. Enervalência briga, chega pra fazer o corte de defesa com o Thiago Mendes. Ele já deixa a bola no pé de Lescano. O Vasco tenta atacar, Lescano cai, a arbitragem pega a falta. Falta de Enervalência pra cima do Lescano.
3: O Lescano saiu ali de dentro da área com a bola dominada e aí foi caminhando até próximo do meio campo. O Éder Valência não quis desistir da jogada, foi puxando ele por todo momento, até que a arbitragem falou nananina não, e tá marcada a falta de Piero Massa.
4: Como joga a bola o Lescano, Yuri? Jogador de 24 anos de idade, canhoto, né? Revelado pelo Gimnasia Esgrima La Plata e consagrado no Argentino Júnior, né? Um baita reforço para o Vasco da Gama.
2: Escapando pela esquerda, Cuiabano, ele é desarmado pelo marcador, desarmado ali pelo Lozano, Lozano para cima do Cuiabano, cedendo o lateral para o Vasco. Você ouviu o toque, 5 minutos, agora 5:25 do segundo tempo, o Vasco vence por 1-0 e quer um segundo, vai avançando pela esquerda Cuiabano, Cuiabano rolou pelo meio, tenta chegar Lescano, junto dele, Alarcon para fazer o corte completa dali de Lolo, briga pelo alto, por aqui o Sousa sobe muito o pé, faz a falta e sobe o cartão amarelo pro Sousa.
3: Fechou, Yuri, o tempo fechou porque a reclamação agora da equipe do Boca Juniors é que não foi para cartão amarelo, mas olha, o Sousa levantou bastante o pé na hora que tava ali bem próximo do círculo central e aí ficou muito fácil, né, pra arbitragem que tava bem na frente do lance marcar. Só que o que que aconteceu? O jogador do Boca colocou a mão no rosto e parece que ele pegou apenas o ombro direito.
2: Subiu o cartão amarelo e é o Seguros, a seguradora que joga junto e cuida do que importa. 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Bernardo Ramos, jogada para cartão amarelo ou passa disso?
4: Não, jogada para cartão amarelo sim. O Santiago Sousa, que é um ótimo jogador, também foi um grande reforço no jogo do Vasco da Gama. Nessa janela de meio de ano, só acabou subindo o pé além da cor.
2: Vem Delgado, cruza rasteiro, defendeu o goleiro Léo Jardim. Cruzamento lá pra dentro da pequena área, Léo Jardim já sai jogando e sai jogando errado. O Flores tenta recuperar, mas consegue ficar com a bola o Vasco. Fica caído o Thiago Mendes. Depois dá um combate ali o de Lolo no campo de ataque. Antes da subida para ataque do Cuiabá, a bola foi pra lateral. É bola pro Vasco, mas o Boca, mesmo perdendo, tem o apoio da sua torcida, que alenta na arquibancada da Bombonera. 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

0: te coloca no clima do jogo, no clima dentro da bomboleira. E o Boca vai tentando responder, o Vasco segura a vantagem por 1-0. O jogo de volta é semana que vem, tá marcado pro Maracanã. Não sei se vai ter disputa de liminares, mas tá pro Maracanã, congressos esgotados. Sendo derrubado pelo Cuiabano, falta já no campo de ataque, Xenense, Lívia Camilo.
1: Pelo lado direito, né, o Lozano ia recebendo a bola e tava saindo da marcação, só que daí não teve jeito, né, o Cuiabano precisou interromper a passada do camisa 17 com uma trombada desproporcional, falta marcada ali próximo do meio de campo pelo lado direito.
0: 8 minutos do segundo tempo, vence o Vasco 1-0, gol de Adson ainda no primeiro tempo, mas a bola é do Boca Juniors, já na saída para o campo de ataque, Carlos Palacios recuado, toca pelo meio para Alarcón, Alarcón vai voltar um pouco mais atrás para Jäger Herrera para o domínio de Di Lolo para o meio, vai perder a bola, o Alarcón perdeu e não tem falta, Thiago Mendes recuperou, soltou no contra-ataque para Andrés Gomes dentro da área, ele brigou com Di Lolo bota o pé na frente, ganha a bola para a defesa do Boca e tira o Boca de uma fria. Vai tentando escapar agora pela direita a equipe argentina. Lá vem o Boca. Dispara Delgado. Tenta o lançamento. A bola toca no Sousa. Volta no Delgado que de cabeça tentou achar o Ener Valencia. Mas o Ener Valencia ficou sem a bola. E o Vasco recuperou. Thiago Mendes no círculo central. Na direita. Tocada a bola para Paulo Henrique. Ele tabelou. Recebeu de volta. E vai jogar na grande área. Vai pintar o segundo. Bateu Paulo Henrique. Para fora.
1: De uma tabelinha e aí invadiu a área e teve a oportunidade de bater praticamente sem marcação já, porque tinha deixado todo mundo pra trás. Aí ele foi caprichar um pouquinho e colocou no contrapé, só que colocou pra fora.
0: Olha o Blanco da resposta, levantou na boca do gol, na trave! Vai ter rebote aqui pela direita, Lozano vai buscando na área, soltou na direita, Delgado cruzou, afasta de cabeça Sousa! Quase o castigo vinha! Castigado pelo gol que perdeu. Quase um golaço do Lautaro Blanco. E olha como fica a bomboneira. Escanteio pro Boca Juniors pela direita. Alarcón levantou, vem bola no segundo poste. Jäger Herrera subiu junto com Ascacibá. Sobe para tirar de soco o Léo Jardim. Antes da chegada do atacante no Boca Juniors, que agora vai pressionar na marca de 10 minutos, Lívia Camilo.
1: É, e o lance que, né, anterior, que veio pelo lado esquerdo nesse cruzamento, esse chutamento do Blanco que explodiu no travessão. E aí o Léo Jardim ficou vendido. Na sequência já teve o escanteio. Mais uma vez vai chegando aí o Boca Juniors, está querendo esse gol nos primeiros minutos da segunda etapa. Yuri Queiroga, aqui por enquanto 1-0.
0: Ascacibá tenta o cruzamento, Sousa tira de cabeça, a bola cai fora da grande área, Ener Valencia briga, ganha dele o Sousa e o Vasco recupera sem falta, Lescano com a chance do contra-ataque, são 5 do Vasco contra 4 do Boca, bola levantando, largada lá pela direita para Paulo Henrique que já invade o campo de ataque, passa lá pela direita para receber Adson, Adson domina, Paulo Henrique ultrapassa, a bola é recuada para Lescano prende, agora vai dar uma segurada, solta um pouco mais atrás, Sousa tabelou aqui pelo lado direito com Saldívia recebeu, rolou pelo meio, novamente para Lescano pela ponta direita, pela lateral direita para o Saldívia vai começar com o Léo Jardim. E o Bernardo Ramos, o Vasco viveu em grande perigo depois daquele gol perdido pelo Paulo Henrique.
2: É, o Vasco no raro ataque pelo lado direito, teve a grande oportunidade com o Paulo Henrique e depois, num chute até despretensioso, né? O Blanco acaba acertando a trave do goleiro Léo Jardim, o Vasco tá bem no jogo, precisa matar quando tiver as oportunidades.
0: Vai para ataque de novo o Boca Juniors e o jogo não para na bomboneira. 11 minutos e meio do segundo tempo. Ascacibá para Alarcón, aliás, para o Lozano. Lozano agora sim para Alarcón pela intermediária. Alarcón tenta o passe, faz o toque pelo meio Delgado, para o meio para Ascacibá. Frente da área, Ascacibá para Ener Valencia. Ele faz o pivô, tá marcado por dois, cai, pede a falta, a arbitragem manda seguir. Sem falta, Ener Valencia. Vai para a bola, a equipe do vai para ataque de novo o Vasco com Lescano invade o círculo central, já passa na fronteira, invade o campo de ataque. Abre pelo lado esquerdo, vai subindo agora Andrés Gomes vai prendendo, vai encarar a marcação do Lozano, tenta puxar para a perna direita, volta a bola para Thiago Mendes, na meia esquerda Thiago Mendes aqui no centro do gramado para Adson, que vai jogando como um 10 praticamente, ele recua para o Cuiabano, vai atrasar mais ainda, Robert Renan, em cima da linha que divide o gramado, ele vai trabalhando a jogada com calma, com cadência, solta para Thiago Mendes dali para Cuiabano para Adson pela sempre pelo lado esquerdo do campo-ataque. Cuiabano vai achando o passe pro Andrés Gomes, e o Andrés Gomes erra completamente a construção. Joga a bola para a linha de fundo em tiro de meta, Bernardo Ramos.
2: Essa é a questão do Andrés Gomes, né? Ele é um jogador que tem qualidade no drible, mas o acabamento da jogada não é o ideal. Ele cruzou errado no lance anterior e agora faz esse passe ruim no ataque promissor do Vasco da Gama.
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0: Mas temos agora 13 minutos do segundo tempo. O Valência estava reclamando há poucos instantes ali com a arbitragem, hein, Lívia?
1: Reclamando a todo momento, né? E essa reclamação agora é mais assintosa pelo lado do Boca, mas todo mundo já tá meio irritado com o Piero, né? E agora vai ter substituição, inclusive Alarcón tá saindo, camisa número 15, para a entrada do 22 Vidia no Boca Juniors. Essa é a primeira substituição da equipe do Boca Juniors na partida, Yuri.
0: A Rua Barrena bota o time para cima, Bernardo Ramos.
2: Exatamente, o Vila é um ponta esquerda, tira um volante, coloca um ponta. Vamos ver agora o posicionamento do Flores. Eu acho que o Flores vai pro lado direito, mas isso a gente passa daqui a pouquinho, à medida que a partida for desenrolando após essa alteração, a primeira do técnico Rodolfo Rua Barreno.
0: 14 minutos do segundo tempo, Boca Juniors agora tem falta perto ali do bico da bandeira esquerda de escanteio, na lateral esquerda da grande área, uma falta que foi cometida próxima à linha de fundo, próxima à linha de lado também, ao chamado escanteio de mangas curtas, quase como o Vasco teve no primeiro tempo. Alarcón saiu, agora vamos ver quem é que vai ser o cara das bolas paradas, é o Vidia, ele que entrou, levantou, vem bola para o segundo poste, Blanco de cabeça para o meio, afasta a defesa do Vasco antes da bola chegar ao Jäger Herrera. Ela volta para Vidia tenta o cruzamento, a bola passou por todo mundo, menos pelo Cuiabano, que corta do jeito que dá e sendo escanteio, Lívia.
1: Pelo lado esquerdo, né, vem chegando agora a equipe do Boca e tem essa oportunidade de mais um escanteio. Pelo lado esquerdo vem na cobrança.
0: Blanco para a primeira trave, toque de cabeça do Jäger Herrera para fora! Jäger Herrera tenta o toque de cabeça e a bola passa à esquerda do goleiro Léo Jardim.
1: No levantamento, ele subiu sozinho, camisa 42, Herrera. Não tinha ninguém na marcação com ele, ele cabeceou pro chão, só que ela foi pra fora direto. Ainda deu uma quicada antes de ir pra linha de fundo, mas vem mais Boca por aí.
0: Levantada a bola ali pra boca do gol, afasta a defesa, vem tiro pro gol, pra fora do Ascaciba. Tentativa do cruzamento foi no Flores, Valência não chegou e o Ascaciba mandou pra linha de fundo, Olivia.
1: Mandou pra linha de fundo e num chute mascado, Yuri. Não conseguiu pegar muito bem nessa bola. Mais uma jogada pelo lado esquerdo do Boca Juniors. Vai chegando, o Boca quer esse empate. 1-0 pro Vasco.
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0: 10 da noite, 51 minutos, horário de Brasília, no cronômetro Band News FM. 15 minutos passados, 15, faltando 30 para terminar, lá vem Boca, pela esquerda vem tiro pro gol, defendeu Léo Jardim! Sebastião Villa, na primeira dele no jogo, já força trabalho do goleiro do Vasco. Lívia Camilo.
1: Ele aproveitou uma bobeada ali na saída de bola do Vasco, né? E nessa chegada pelo lado esquerdo mais uma vez, soltou uma bomba e ficou difícil ali pro Léo Jardim. Vem cobrança na área, rebate a equipe do Vasco nesse momento.
0: Blanco, já na cobrança de escanteio, levanta a bola pra boca do gol, afasta, sua bola explode no marcador, vai voltando aqui pelo lado direito, já vem cobrado Sebastião Villa, levantou pra boca do gol, aparece o Sousa pra fazer o corte, a bola vai ficando no centro do campo, vai ter que prender o de Lolo e ele vai voltar até o goleiro Monteiro lá pela intermediária, confirmando, agora sim, 16 minutos e meio, segundo tempo de jogo, 16:30, faltando 28:30 pra terminar, na Bomboneira Sul-Americana, jogo de ida da semifinal, tá dando o Vasco, Adson no primeiro tempo, Vasco 1, Boca 0, Aline Fanelli.
4: Yuri, há pouco a seleção brasileira feminina de futebol empatou por 2-2 com a Argentina no segundo amistoso entre essas equipes nesta data FIFA. Bia Zanerato e Gio Garbellini marcaram para a seleção brasileira, enquanto Falfan e Bom Segundo fizeram para as argentinas.
5: Série B do Campeonato Brasileiro, Yuri, um jogo isolado. Atlético 2, Londrina 2. O Tubarão Paranaense segue no Z4.
0: Bernardo Ramos, 17 minutos do segundo tempo, Sebastião Villa já chegou dando recado.
2: Duas vezes, aliás, né, Yuri? Pior momento do Vasco da Gama no jogo, né? Como era de se esperar, o Villa entra pelo lado esquerdo, é esse o posicionamento dele, sempre foi, e o Flores acaba passando pelo lado direito, né? Ele é mais adaptável a essa função do que o Sebastião Villa.
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0: Dominar pela ponta direita e sofreu a falta. Falta pro Boca Juniors no campo de ataque. Mais um cartão, Olivia Camilo.
1: Mais um cartão, mas esse é por... Flores, o camisa 19, ele estava com a bola dominada, recebeu a falta, até então uma falta tranquila pelo lado direito, longe da área, mas o Andrés Gomes foi lá cobrar a arbitragem, reclamou, levou o segundo cartão amarelo no lance, duas vezes, e aí não teve jeito.
0: Dois cartões amarelos no mesmo lance, Bernardo Ramos. Dois cartões consecutivos e o Andrés Gomes é expulso, o Vasco com um a menos.
2: Ele tá desesperado, né, Yuri? Assim, o primeiro cartão amarelo vem por tentar retardar a cobrança de Ascaciba, né? E aí ele recebe a primeira advertência. Depois ele reclama da arbitragem do Piero Mazzi e acaba sofrendo, levando o cartão vermelho. Ele empurrou o Piero Mazzi, né? Mas de qualquer maneira, é muito difícil jogar contra o Boca Juniors da Bomboneira. A arbitragem sempre vai perder pro lado argentino.
0: Esse é histórico. Agora sim, se ele empurrou o árbitro, eu tenho minhas dúvidas até se desse cartão vermelho ter sido direto. Não foi um segundo e a expulsão.
1: Foi o segundo cartão. Na hora que ele foi apresentar o segundo cartão, né, o cartão amarelo pela segunda vez, ele caiu da mão do árbitro. E aí ele já puxa automaticamente o cartão vermelho do bolso de trás, Yuri.
0: É, rapaz, situação complicada pro Vasco. Um jogador a menos vai ter mudança aqui. E ele continua se desentendendo ali com o Ener Valencia, hein? E pede ali a checagem do VAR.
2: Vai tentar levar alguém, Ju.
0: 20 minutos do segundo tempo, o Vasco está em apuros. O Vasco agora tem um jogador a menos na La Bombonera. Vence por 1-0, mas vai ter que jogar até o final com 1-0. E o Andrés está inconformado.
1: Andrés se recusa a sair do gramado, Yuri. E agora o Pedro Emanuel já chamou ali o Tchê, tá trocando umas palavrinhas com ele. Deve ter mudança na equipe vascaína também.
0: 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Ixi, aí não precisa entender de espanhol, né, Bernardo Ramos? Pra saber que a homenagem tá rolando lá na arquibancada da Bomboneira.
2: É, exatamente. É xingado o Andrés Gomes, que tá absolutamente revoltado com a decisão do árbitro Piero Mazza, né? É muito difícil jogar na Bomboneira, assim, é histórico isso, não é um lugar comum. É falar sobre problemas recorrentes de arbitragem quando os brasileiros, não só os brasileiros, quando times de outros países jogam no estádio do Boca Juniors.
0: E vai mexer o Boca Juniors.
1: Mexe o Boca Juniors mais uma vez, agora tá saindo camisa 7 Palácios para a entrada do 16, o Merentiel. Mais uma mudança da equipe do Rodolfo Arrua Barrena.
0: O ex-lateral esquerdo, Arrua Barrena, bota um centroavante, Merentiel, ex-Palmeiras. Já o Vasco vai mudar. Acho que vai mudar agora, já subiu a plaquinha, acho que eles vão mudar agora, né, Lívia?
1: Vai mudar. Agora tá saindo mais um jogador do Vasco, a gente já confirma, mas vai entrar o Tchê mesmo, é ele que vai entrar.
0: É, até agora, e até agora o Andrés Gomes não saiu, ele ainda tá questionando a decisão, agora sim tá sendo confirmada a mudança.
1: Exatamente, tá saindo o Adson, camisa 28, e o Tchê já tá no gramado nesse momento, Yuri Queiroga.
0: Tietê no lugar de Adson, mais um volante. É falta para Sebastião Villa cobrar pela direita. Ele levanta para a boca do gol, afasta a defesa do Vasco. Agora vai ser pressão até o final. Branco pega a bola pelo lado esquerdo, prepara o cruzamento, levantou na primeira trave, saiu Léo Jardim de soco, tira a bola da grande área. Vai voltar no Villa, ele deixa pela direita. Lozano ajeitou para Delgado, Delgado levantou, bola desviada pela zaga, apareceu para cortar Cuiabano. Volta outra vez para Sebastião Villa, ele já ajeitou para Flores. Flores caindo pela direita, atrai a marcação do Cuiabano. O Boca vai tentar levar mais gente expulsa. Tenta achar a falta por aqui pelo lado direito. O Flores passa pelo Cuiabano. Não, sem falta. Tira Cuiabano, afasta da zona de perigo. O Vasco agora joga no chutão e tira lá da zona da grande área da equipe do Boca Juniors. Mas vai respondendo o time argentino. Vidia preparou, levantou na boca do gol. Ele Valência de cabeça para fora. Valência que passou pelo Internacional, Olivia Camilo.
1: Esse é o Ener Valência, mas numa boa jogada pelo lado direito, né, da equipe do Boca Juniors, um levantamento muito na medida. O Ener Valência subiu mais do que a marcação do Vasco, tentou de cabeça, mas ela passou ali raspando e foi pra fora pelo lado direito do goleiro Léo Jardim. Tiro de meta pra equipe do Vasco.
0: É aquela história, Berna, temos parada, pausa pra reidratação agora. O Ener Valência da seleção equatoriana, histórico. O Ener Valência que passou pelo Internacional, nem tanto.
2: Perde muitos gols, né? E teve a oportunidade agora. É o seguinte, Boca Juniors agora ataca com 4 jogadores, Flores pela direita, 2 centroavantes, Merentiel e Ener Valência. Esse é um jogador que se movimenta mais do que o Merentiel, e o Villa pelo lado esquerdo. E aí, 2 caras, Ascacíbar e Delgado, formando a meia cancha. O Tietchan entra no Vasco da Gama justamente para fechar o lado direito. Lembro que o Tietchan já jogou como lateral no time do Palmeiras, inclusive quando ele chega em 2016.
1: Yuri, ainda teve mais um momento, né, ali da saída do Andrés, ele que teve que ser contido pelo Saldívia, que estava insistindo para ele deixar o gramado, ele teve que ser empurrado, inclusive, pelo Saldívia na saída.
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0: Quase 25 minutos do segundo tempo, o Vasco vence por 1-0, mas acabou de ter Andrés Gomes expulso. O Boca tem um jogador a mais e jogar com um jogador a menos contra o Boca Juniors, uma bomboneira, sempre é mais complicado. A missão pro Vasco será ainda mais difícil, será ainda mais de epopeia. 25 minutos é o segundo tempo. 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Bruno Camarão, tá de olho em tudo.
5: É verdade, Yuri. Um abraço pro final do telefone 0480, João Carlos Azevedo. A história dele é interessante, ele mandou um longo áudio e eu vou resumir. Ele é vascaíno, ou melhor, flamenguista de uma família de vascaínos.
0: Nossa.
5: Mãe, tias, enfim. E aí ele admite que está torcendo pelo Vasco da Gama hoje, abortando a ideia de clubismo por conta da relação, né, com familiares próximos. E ele fala: essa torcida do Boca é um inferno. Grande abraço a todos vocês. Obrigado pelo carinho.
0: Jogar contra eles na bomboneira sempre é complicado.
5: Quem nunca torceu, né, pro time diferente do pai, né, Bernardo Ramos? É normal isso.
2: Lá em casa o cenário é parecido.
5: Boa.
0: Olha o Boca pro ataque, olha o Flores passando por todo mundo, invadindo a área, rolando pra trás, a bola passou por todo mundo, sobrou Ascacíbar, bateu! No travessão! Ascacíbar explode o travessão do Vasco! Por muito pouco, o gol de empate não sai. E a rede do Vasco tá balançando até agora. Mas a bola não passou da linha, Lívia Camilo.
1: Pois é, e uma jogada pelo lado direito muito bonita do Flores, que engatou uma quinta marcha ali e foi deixando os marcadores do Vasco para trás. Aí ele consegue passar dentro da área, faz o cruzamento e aí a equipe do Vasco fica completamente perdida na defesa. Deixa essa bola sobrar para Ascacíbar. Ele enche o pé direito, mas explode na travessão. É o tiro de meta pro Léo Jardim.
0: De novo, Bernardo Ramos, o Ascacíbar pisando na área.
2: Ele é um jogador de muita qualidade, né, Yuri? Já mostrava isso no Pintiarato Estudiantes. É, o jogador que se aproxima da área, à medida que o volante permite que ele saia, permita que ele saia. Só que essa altura do campeonato, os dois jogadores de meio campo do Boca Juniors, o Delgado e o Ascacibas, se aproximam da área do Vasco da Gama.
0: Pela esquerda, lá vem Lautaro Blanco, ele já deixa no pé de Sebastián Vidia. Vidia espera a passagem de Blanco, vai até a linha de fundo, tocou nas costas do Blanco para a sorte do Vasco. Recupera Thiago Mendes, ele já deixa aqui pela direita, Lescano perde sem falta. Vidia recuperou, invadiu a área, fez a finta, abriu o caminho, bateu para fora! A bola sobe e vai para a linha de fundo em tiro de meta, Lívia Camilo.
1: Numa roubada de bola muito interessante da equipe do Boca Juniors na saída de bola do Vasco. E aí o Vidia teve mais uma vez a oportunidade de bater pelo lado esquerdo. Entrou na área com bola e tudo, bateu, só que aí bateu fora, bateu longe, né? Mais uma vez lá no obelisco. Essas bolas aí, essas finalizações do Boca não estão com a pé na forma, não.
0: E que continuem desse jeito até o final. 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
0: Segundo tempo, 1 para o Vasco, gol de Adson, 0 para o Boca Juniors, e o Boca é todo ataque, o Vasco é todo defesa com um jogador a menos. Segura a bola pelo lado direito, Flores volta na intermediária para Dilolo pisando já no campo de ataque, entregando para o outro zagueiro, Jäger Herrera. Ele agora abre na esquerda para Lautaro Blanco, à sua esquerda tem o Vidia, o Lautaro Blanco vai tentar fazer a jogada, ele mesmo e faz, passa no meio de dois, cruzou na boca do gol, a bola passa, e passa na frente do gol! Tinha Ener Valência, tinha Merentiel, dois centroavantes. O pessoal pede um desvio da defesa do Vasco, é isso que está marcado. Escanteio pro Boca Juniors. Lívia Caminho.
1: Mais uma chegada pelo lado esquerdo do Boca, e aí no cruzamento do Blanco, a bola passou por todo mundo. Olha só, eu não sei se é sorte, mas a verdade é que o Léo Jardim tá 7 jogos sem levar gol na Copa Sul-Americana, isso. Ou seja, pode ser isso e vem escanteio.
0: Flores levantou na primeira trave, afasta a casaca aqui com Lescano, meio campista, tirou de cabeça, sobra aqui na direita com Lozano para Flores. Flores olha para a grande área, o jogo é pela ponta direita do Boca Juniors. Lescano levantou na boca do gol, desvio de cabeça para fora, bola desviada do Jäger Herrera. Zagueirou o Jäger Herrera, não sei se tocou em jogador do Vasco depois do cruzamento do Lozano. Acho que não. O Jäger Herrera zagueirou, Lívia Camilo.
1: O Jäger Herrera zagueirou. Ele teve ali o cruzamento, conseguiu subir mais uma vez do que todo mundo, né? Ele tá a segunda vez que ele fica sozinho na área, só que aí a cabeçada foi pra fora, foi por cima do gol do Léo Jardim, que tá contando com a sorte por enquanto, viu, Yuri?
0: 11:06, horário de Brasília, no cronômetro Band News FM. Meia hora, 30 minutos cravados, faltando 15 para terminar o segundo tempo na Bombonera, semifinal da Copa Sul-Americana, jogo de ida. O Vasco tá na frente. Adson, Vasco 1, Boca Juniors 0. Aline Fanelli.
4: A seleção brasileira feminina de futebol fica no 2-2 com a Argentina em amistoso de preparação para a Copa do Mundo de 2027. O Brasil jogou com um atleta a mais por boa parte do segundo tempo, porque a Domingues foi expulsa. E a Zanerato e Gio Garbellini fizeram os gols do time de Arthur Elias. Falfan e Bom Segundo deixaram tudo igual para a Argentina.
5: Liga dos Campeões da Europa, Yuri, destaque hoje para a vitória do Villarreal 3-1 para cima do Napoli.
0: Olha o Vasco vindo para ataque, cruzamento para trás, Lescano esquece da bola. Ele ainda ajeita para Thiago Mendes, rebate a defesa com Sebastián Vidia que recupera. O rebote ainda é do Vasco, acaba passando um pouco torto Santiago Sousa, mesmo assim ele acha pela esquerda. Cuiabano finta o primeiro, invade a área, prepara, cruzou para o meio, Jäger Herrera cortou errado, afasta Lozano para a equipe do Boca, tira da zona de perigo, Boca responde, e tem contra-ataque, 2-1, Sebastián Vidia solta pelo meio, olha a finta do Delgado, lá vem pra ele, pra grande área, Delgado prendeu, rolou pra trás, Vidia bateu, explode no Thiago Mendes, a bola bate no volante do Vasco, vai pra lateral, é bola para o Boca Juniors, Bruno Camarão.
5: Tivemos ainda o Brugge vencendo a Inter de Milão por 4-3 na Itália. O Bayern de Munique visitou o Viking da Noruega. Teve um jogador expulso e não saiu do empate. 3-3.
0: Vai pro ataque o Boca, mas o cruzamento não dá em nada. Tem duas mudanças vindo aí, Lívia Camilo.
1: Duas mudanças. Daqui a pouco da equipe do Vasco. A gente já confirma quem é que vai sair.
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0: Já já as mudanças vão sendo processadas, as mudanças nesse momento pelo lado do Vasco. Lívia Camilo.
1: Exatamente. Vai sair o 19, Bruno Duarte, e o 5, Sousa, para a entrada do 20, Souza, e também o 55, Pereira. O Brenner, né? Brenner Souza.
0: Exato. Brenner e o zagueiro Gabriel entrando na equipe do Vasco, Bernardo Ramos, nos lugares de Sousa e também do Bruno Duarte.
1: Gabriel Pereira.
2: É o seguinte, Yuri, o Brenner é um jogador de mais movimentação do que o Bruno Duarte, né? Inclusive se recuperou de uma lesão séria que sofreu no jogo contra o Fluminense pela Copa do Brasil. Então o Vasco ganha mobilidade no seu ataque e mantém o esquema com uma linha de cinco defensiva, agora com o zagueiro de fato, não o volante que se colocava nessa posição, no caso, o Gabriel Pereira.
0: Lautaro Blanco tentou fazer a jogada pela direita, mas Paulo Henrique conseguiu fazer o corte e pode puxar o contra-ataque. Olha o Brenner, na primeira dele do jogo, ele vai tentar fazer a jogada para cima do Diego Herrera, só que o Diego Herrera tem jogo de cintura. Colocou o corpo à frente do Brenner e recuperou a bola para o Boca Juniors, que já parte para ataque, a bola foi tocada na frente. Sebastião Villa vai tentando começar a escapar para ataque, tá um pouco retraído aqui o Sebastião Villa. Ele volta a bola pela intermediária. Asca Cibra recebeu, já vai tentar fazer a conexão lá para o campo de ataque. Ene Valência pelo meio, ele tenta o lançamento, a bola acabou sendo desviada, na verdade o lançamento foi completamente torto. E aí apareceu para fazer o corte lá na primeira participação de jogo dele também. Aliás, era o Saldívia que estava aparecendo e não o Gabriel. Seria a primeira dele. A bola acabou indo para a lateral em arremesso para a equipe do Boca Juniors. Pois não, Lívia?
1: E agora a equipe do Vasco não tem mais nenhum amarelado em campo, né? Com a expulsão do Andrés Gomes, a saída do Adson e do Sousa. Também está poupando aí os seus jogadores amarelados, o Pedro Emanuel.
0: Importante isso. 34 do segundo tempo. Vai dominando aqui pelo lado direito a equipe do Boca Juniors com o Delgado. Flores está mais espetado pela direita. Delgado tem o Flores mais à frente, prefere voltar no Dilolo. De Lolo pelo centro do campo, vai tentando dominar, vai tentando seguir com a bola o Jäger Herrera, ele já vai deixando aqui pelo lado esquerdo para a subida do Delgado, ele que tá caindo lá pelo lado esquerdo. Agora sim ele deixa para o Villa para Delgado. Delgado olha lá para dentro da grande área, tenta fazer a jogada pelo lado esquerdo, vai subindo de novo o Boca Juniors. Tabela feita aqui de voltar o Blanco para o Villa rolando pelo meio, subiu de Lolo, passa pela direita Lozano domina, não conseguiu dominar direito por aqui o Flores para a equipe do Boca Juniors. Lozano passou e a bola vai voltando até o Dilolo. O Vasco coloca todos os seus 9 jogadores de linha no campo de defesa. Gira o jogo a equipe do Boca Juniors. Pela esquerda, Blanco tenta a jogada por baixo na lateral da área para Sebastião Villa, marcado por 2. Ele tenta fazer a ultrapassagem, traz a bola para a perna direita, solta aqui na frente da grande área para Delgado. Delgado levantou na boca do gol, subiu para cortar de cabeça Cuiabano, afastando para a defesa do Vasco. Rebote fora da grande área ainda com Flores. Flores pela direita, vai para cima de Cuiabano. Cuiabano outra vez consegue vencer a disputa com o atacante do Boca. Outra vez ele vai ganhando no corpo, tenta o último toque, só que o último toque foi do Cuiabano. A bola saiu para a lateral, arremesso que foi cobrado pelo Lozano. Na direção do Flores a Lozano, dele para Ascacimba para Lozano perde o combate, o Vasco recupera, ganha o duelo e vai partir para o contra-ataque. Lescano tentou segurar a bola, foi desarmado. Recupera Diego Herrera, ele já deixa a bola na esquerda, vai subindo para ataque, equipe do Boca. Blanco preparou, bateu rasteiro para fora. Lautaro Blanco arriscou no meio da rua, a bola foi pela linha de fundo, Lívia.
1: Arriscou do meio da rua pelo lado esquerdo, longe da área. E aí bateu com bastante firmeza, mas bateu com a convicção da perna esquerda pra fora. Passou por todo mundo na marcação e foi direto pra linha de fundo. Só tiro de meta pro Léo Jardim bater.
2: Yuri, a pressão é quase insuportável. São 10 finalizações do Boca Juniors em 35 minutos. A pressão muito grande.
0: Matheus Pinheiro, Bruno Tayar, turma ligada na Band News FM em todas as plataformas. Mandando um abraço aqui também para nossa Lívia Camilo. E todo mundo que tá aqui sintonizado com a gente aqui na Band News FM, em todas as nossas plataformas. 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E acho que tivemos mudanças. Daqui a pouco a Lívia Camilo confirma mudanças no Vasco.
1: Já já a gente confirma as mudanças que rolaram por aqui. É, na verdade foram duas, né? Mais duas de uma vez só. E aí tá saindo o Lescano pra entrada do Ramon Rique. Então essa é a primeira mudança do técnico Pedro Emanuel. E também vai sair o Paulo Henrique para a entrada do Puma Rodrigues. Então são duas mudanças agora, mais uma blocada. E aí eu acho que não pode mais mexer a equipe do Vasco de Pedro Emanuel.
0: Já fechou as cinco, Bernardo Ramos.
2: É, aí ele troca um lateral direito por outro, Puma que tem uma boa finalização, aliás, e o Ramon Rique é o meio campista também, assim como o Lescano.
0: Vai para ataque o Boca Juniors, sempre pela direita aqui com Dilolo. Dilolo, zagueiro pisando no campo de ataque. Ele solta a bola pelo meio, recebe de volta. Coloca no círculo central para Jäger Herrera. Você vê o torcedor do Boca Juniors impaciente no seu ambiente que chega na bomboneira. Vidia tenta espetar para a área, a bola não chega em Valência. Chega para o corte Saldívia para o Vasco. Recupera o Vascão que já vai partindo para ataque. Segura um pouco mais o Brenner, soltou na direita, tentativa de tabela. E o Brenner vai puxar o contra-ataque com o Puma Rodrigues, partindo como ponta pela direita. Mas o passe não é conectado o suficiente. O Puma Rodrigues não consegue chegar na bola. A cobertura veio, o Boca Juniors já recupera e já parte com Ascaciba pelo centro do campo. Ascaciba levanta a bola para o campo de ataque. A bola vai chegando até o lado esquerdo. Consegue dominar por aqui o Lautaro Blanco, lateral esquerdo. Vai tentando fazer a inversão da esquerda para a direita. A bola virada, consegue tirar de cabeça aqui o Cuiabano. Ascaciba divide, a bola bate nele. Sobra aqui pelo lado esquerdo, pelo lado direito. Quer dizer para o Luciano, que espera a saída pela linha de lado. E consegue arremesso manual para o Boca Juniors. Já cobrado, para trás, de Lolo. Mais atrás ainda, vai subir agora para o ataque. Equipe do Boca Juniors, Delgado faz a virada. Lá pelo lado esquerdo, vai vir cruzamento na boca do gol, era para Ascaciba, corta do jeito que dá o Gabriel, a bola sai da área, bate aqui no Puma do Ramon Rique, que faz a proteção, Merentiel chega, a bola sai pela linha de fundo, a arbitragem confere, escanteio pro Boca.
1: Mais um escanteio pro Boca pelo lado esquerdo, já cobrado curtinho, Yuri.
0: Merentiel levantou, cabeçada defensiva feita pelo Saldívia, volta no Vidia, Vidia rolou de novo a Merentiel direto, defendeu Léo Jardim. Na finalização de Merentiel, Léo Jardim cai para fazer a defesa e depois inteligentemente, Ramon Rique chuta a bola em cima do jogador do Boca Juniors e consegue um lateral aqui no campo de defesa. Bernardo Ramos, agora é ataque contra defesa.
2: Não, é ataque contra defesa desde a expulsão do Andrés Gomes, né? O técnico Pedro Emanuel coloca sangue novo, coloca um novo lateral direito, afinal de contas, o Sebastião Villa entrou muito bem pelo lado esquerdo, então, como o PH já estava muito cansado, é importante a troca, no caso, a entrada do Puma Rodrigues, sangue novo pelo lado direito defensivo do Vasco da Gama.
0: A torcida do Boca tenta alentar na bomboneira. Vai pro ataque de novo pela direita. O Flores saiu com bola e tudo. Assim, Flores. Eu sei que nem tudo na vida são flores, mas eu sei que hoje tá pior ainda pra você. O ponta esquerda caindo pela direita da equipe do Boca. 1-0 vence o Vasco. 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
0: Quarenta minutos na Band News FM, Lautaro Blanco rola pelo meio, vai subindo Delgado, Merentiel dentro da área, Delgado. O outro Delgado que acho que jogou no Boca Juniors também na seleção argentina, esse Bernardo, você lembra dele, né? Delgado, atacante?
2: Claro, atacante, fazia dupla com o Martim Palermo, ou então o trio com o Guilherme Barros Esqueloto, que hoje é técnico, e Martim Palermo.
0: Vai mexer de novo o Boca Juniors, Lívia Camilo.
1: Tá saindo camisa 25, Ascaciba, pra entrada do 11, Ángel Romero. Tá aí mais uma mudança da equipe do Rodolfo Arruabarrena.
0: No Corinthians ele era conhecido como autor ali de alguns gols meio que impossíveis, chorados. Hoje ele vai ter que fazer algo meio parecido, Bernardo Ramos, no Boca.
2: E abre de vez o time do Boca Juniors. O Arruabarrena pra mim erra ao tirar o Ascaciba. Jogador de conexão, de meio de campo e ataque, finaliza muito bem, já chutou uma bola na trave. Vai com tudo agora pra cima do Vasco, com praticamente cinco atacantes.
0: 41 minutos do segundo tempo, ataca o Boca Juniors com absolutamente tudo. Jäger Herrera, zagueiro no campo de ataque, solta a bola pela intermediária. Ángel Romero na primeira participação dentro do jogo, quase como um primeiro homem de meio campo. Vira pela direita para Flores e vai passar para pedir a bola. Flores segura muito, retém a bola, solta pelo meio para Delgado. Delgado vira o jogo pela esquerda, domina Blanco, deixa passar para Vidia. Vidia tá na lateral da grande área, prepara o cruzamento, chama pra perna direita, tenta fintar a marcação aqui do Puma Rodrigues, soltou pra Blanco, Blanco levantou pra boca do gol na direção do Ener Valência, subiu Merentiel, afasta a defesa do Vasco com o Saldívia, tira da zona de perigo, tira lá da grande área. 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
0: Lozano prepara o cruzamento na boca do gol, era o Flores, aparece para tirar de cabeça e afastar a defesa do Vasco. Chegou Gabriel mandando para lateral, é outro lateral para ser cobrado por Lozano para o Boca. 42 do segundo tempo, o Boca pressiona, mas o Vasco tá saindo na frente na disputa por uma vaga na final da Copa Sul-Americana. 1 para o Vasco, 0 para o Boca Juniors. Bola pela esquerda, Jäger Herrera servindo a Lautaro Blanco. Lautaro Blanco tem aproximação de Ángel Romero, vai para cima do Ramon Rick, levantou na boca do gol, passa por todo mundo, cortou errado Tietê, sobra com Thiago Mendes. Tira de cabeça o volante, capitão do Vasco tenta sair no contra-ataque por aqui pela esquerda, mas aí tem falta. Falta cometida, nada. O árbitro mandou seguir. Não teve falta em cima do Brenner, não. O Boca Júnior já cobrou, vai pro contra-ataque, vai pra tentativa de lançamento lá pro campo de ataque. Lozano sobrou a bola, soltou a bola pelo meio-campo para Delgado. Delgado para Blanco. Blanco tem Sebastião Villa. Villa vai receber, toca de volta no Blanco e o Blanco vai voltar para Ángel Romero. Romero tem Jäger Herrera. Ele levanta para a boca do gol. Olha o toque, Léo Jardim. Flores tentou infiltrar na grande área, não conseguiu tocar, né? O Jardim fica com ela.
1: Subida ali pelo lado de esquerdo do ataque do Boca, e aí o Blanco deu um chutamento, né? Não foi nenhuma finalização e nem um cruzamento muito bem feito, só que aí o Flores tentou antecipar, o Léo Jardim já estava posicionado no meio do gol, fez a defesa tranquila, Yuri Queiroga.
0: 43 minutos e meio do segundo tempo, o torcedor do Boca resiste, o Vasco também resiste, a barreira está se formando na bomboneira. Vai tentando buscar o empate, o Boca Juniors na esquerda, Lautaro Blanco, rola para trás. Deu o Ángel Romero, vira da direita para a esquerda, para quem? Para ninguém! A bola foi lá em Itaquera! E o Lozano não ia chegar nunca! 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
0: E volta é na semana que vem. É na semana que vem, mando de campo do Vasco. Espero que tudo se resolva para o Vasco poder jogar com a sua torcida. E no Maracanã, será um espetáculo, seria um espetáculo, será um espetáculo belíssimo. E se vier com essa vantagem, aí, Lívia Camilo.
1: E aí a Comebol já avisou que se tiver mais põe casaco e tira casaco, né? Ou muda do Maracanã para outro lugar, que essa partida pode acontecer no Paraguai, Yuri Queiroga.
0: Isso seria vergonhoso em todos os sentidos. Esperemos que não aconteça. 44 e 40, o Boca Juniors desce em busca do empate. Bola tocada aqui pela intermediária, Jäger Herrera recebeu do Merentiel, tá segurando, solta para Sebastião Villa. Blanco se desloca para o ataque, bola pela esquerda, agora tocada de Villa para Dilolo. Dilolo sai do círculo central, Boca Juniors sempre com a bola, o Vasco sempre rebatendo. Jäger Herrera de novo para Dilolo, os dois zagueiros na frente da área. 45 minutos de jogo, vamos para os acréscimos.
1: Mais 7, Yuri.
0: Vamos a 52. Lozano passou pelo cuiabano, levantou, vem bola direta. Léo Jardim abraçou, tranquilizou e disse: tá em casa.
1: Pelo lado direito, o Lozano fez uma boa jogada, inclusive deu ali uma caneta pra cima do cuiabano. E na hora de completar, o cruzamento foi muito fechado. Ficou fácil pro Léo Jardim fazer a defesa. Tiro de meta cobrado.
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0: Vou puxar um contra-ataque, só que aí parou no meio de dois marcadores, a bola acabou desviada, ficou no Monteiro, que já serve o ataque do Boca Juniors. Subindo pela esquerda, ela vem do meio para a direita, Ángel Romero já deixa aqui na direita. Bola tocada de Dilolo para Lozano, vem cruzamento do Flores na boca do gol, subiu Ener Valência junto com ele para cortar a zaga. Vai tirando o Saldívia, a bola volta no Blanco, que já deixa para Vidia. Aproxima-se para trabalhar Merentiel, quase não tocou na bola o Merentiel. Blanco para Vidia, Vidia vem para cima do Puma, toca para Merentiel, vai na linha da grande área. Merentiel tentou tocar para a boca do gol. aparece para cortar a defesa do Vasco. De novo, Thiago Mendes rebatendo, tirando todas por ali. Ela vai voltando para Jäger Herrera. Jäger Herrera para Delgado. Delgado no centro do campo, ainda pelo lado esquerdo, vai servindo a Merentiel, saindo um pouco mais da área. Agora sim, buscando mais o jogo. Ele toca para Romero. Romero para Merentiel. Chega para cortar Saldívia, dando combate para o Vasco. Saldívia afasta, mas afasta parcialmente. Ela volta do ciclo central e o Boca Juniors pressiona. Vamos a marca de 47 do segundo tempo. Vence o Vasco 1-0 na Bomboneira. Uma vitória que vai se desenhando histórica, mas ainda tem 5 minutos pro torcedor do Vasco aguentar de pressão e de agonia nessa ida de semifinal de Copa Sul-Americana. Ataca o Boca Juniors, virada de Merentiel aqui pela direita para Lozano. Lozano vai ao bico da grande área, Cuiabano aperta na marcação. Bola recuada para Flores. Flores olhou, preparou, cruzou rasteiro para ninguém. Apareceu para cortar com certa tranquilidade Robert Renan, como se houvesse tranquilidade nesse momento. Ela volta para Flores. Flores vai buscar lá no campo de defesa. Já ultrapassa a fronteira, já vai invadindo o campo de ataque de novo pro Boca Juniors. Ele toca no ciclo central para Jäger Herrera. O Vasco todo no campo de defesa. O Boca vem para ataque. Lautaro Blanco erra o passe. Puma Rodrigues recupera pro Vasco e tenta o contra-ataque. Aciona na velocidade o Ramon Rick. Ele tenta ganhar na velocidade, mas aparece para fazer a cobertura Lautaro Blanco. Tira do campo de ação ali do jogador do Vasco. A bola vai ficando com Monteiro. Monteiro já deixa para Delgado e o Boca Juniors já tenta a transição. Bola passada aqui para esquerda para Merentiel. Merentiel para Vidia. Vidia na ponta esquerda. Vem o Boca para ataque. Lá vem Vidia. Vem cruzamento na boca do gol. A bola passa por todo mundo. Há um desvio aqui do jogador do Vasco, cedendo a lateral para o Boca Juniors, para Lozano cobrar. Apareceu um desvio ali, me pareceu ser do Cuiabano. O lateral já foi cobrado. Lozano para trás, vai dominando de Lolo. De Lolo deixa pelo meio para Merentiel. Merentiel vai até perto da meia-lua. E serve na esquerda para Blanco. Blanco de novo para Vidia. Pelo lado esquerdo, o Boca Juniors ataca. Lá vem Vidia. Vai para cima do Puma. Vai até a linha de fundo. Tenta o cruzamento. A bola explode no Puma Rodrigues, que ganha a parada e tira a bola de novo pro Vasco. Outro duelo ganho pelo lateral direito que entrou no segundo tempo. E aí o Puma deu aquele famoso punch de futebol americano. Se desfez da bola. Joga lá pro campo de defesa do Boca. Monteiro inicia tudo, deixando o Jäger Herrera, que já toca na esquerda para Delgado. Já pro campo de ataque na transição rápida. Merentiel ajeita na canhota para Blanco. Blanco na lateral, cruzou para a boca do gol. Merentiel bateu. Isso. Explode da zaga, sobrou fora da grande área ainda, vai tentando dominar por aqui o Sebastião Villa. Ele vai para trás para Delgado. Delgado tenta fazer o cruzamento na boca do gol e subiu para tirar na defesa, sentindo o Cuiabano para linha de fundo. Escanteio e o Cuiabano, parece que foi o Cuiabano que salvou a pátria por aqui, Lívia.
1: Foi ele mesmo, Yuri, num lance de dois momentos de perigo. Vem agora a cobrança pelo lateral direito.
0: Cobrança feita pelo Flores, afasta de novo a defesa do Vasco. 49 minutos do segundo tempo, faltam 3. Flores busca o empate pro Boca, vem bola levantada, vem bola pro segundo poste, é sua, Léo Jardim! Dividindo com o atacante do Boca Juniors. E aí vai dar aquela famosa catimbada! Lívia Camilo.
1: É, ele reclamou inclusive de uma cotovelada no topo da cabeça na hora que ele foi fazer essa defesa por cima. Na hora que, no lance anterior, inclusive, Yuri, ficaram reclamando ali os jogadores do Boca Juniors de um suposto toque de mão, mas na verdade a bola pegou no corpo do defensor do Vasco. Tudo certo, sem problema.
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0: Agora eles estão. Agora eles estão conhecendo, estão provando do próprio veneno. A catimba do Léo Jardim com 1-0 pro Vasco.
2: É, exatamente. Só que ele não vai poder ficar caído por muito tempo, né, Yuri? Agora o técnico Pedro Manuel dá instruções ali aos jogadores do Vasco da Gama. Tem muito o que falar, é o Vasco da Gama que resiste bravamente, heroicamente aos ataques do Boca Juniors, o Boca Juniors que já finalizou 12 vezes no segundo tempo.
0: Minuto e meio para terminar o jogo. O Boca joga suas últimas fichas. O Vasco resiste. O Vasco que já pegou o Boca Juniors e apanhou de 3-0 numa Libertadores, se não me engano, 2001. Perdeu por 1-0 em São Januário, perdeu por 3-0 aí na Bomboneira. Agora tá buscando uma vitória que pode ser histórica e segura a posse de bola. Bola tocada de Tietê na esquerda, que vai agora prendendo do jeito que pode. O Brenner quase que ele solta errado. Mesmo assim, a bola vai ficando e o Thiago Mendes circula bem, É desse jeito que o Vasco precisa jogar nesse minuto final. Cai o Thiago Mendes, tenta chamar a falta, a arbitragem não marca. O Boca vai pro contra-ataque, olha o Merentiel. Tá desarrumada a defesa do Vasco, Merentiel pela meia esquerda. Passa Sebastião Villa, passa Ener Valência. Bola virada na esquerda para Blanco. Blanco no bico da grande área, passa o Villa, bola para ele. Villa prepara, vai fazer o cruzamento, vem para cima do Puma Rodrigues. Preparou Saldívia na marcação, no segundo poste cruzamento. Desvia Brenner antes que chegasse ao marcador, o atacante do Boca. E Ener Valência não chega de novo, mas o Boca terá um último escanteio para buscar um empate. Flores para a cobrança, com pressa, ele vai bater curto para trás, pro bico da grande área. Vem ajudar para buscar Merentiel, levantou pro segundo poste, a bola desviada, ficou viva, vai pro meio, vai pintar o empate. Não pinta! Não pinta, porque não é para pintar esse empate. A zaga do Vasco tira, porque esse empate não é para pintar, ainda tem alguns segundos. Merentiel, ele levanta a bola para a boca do gol, a bola passa por todo mundo, vai lá para a linha de fundo, vai sair. Saiu! Será que é em escanteio? Será que é em tiro de meta? Mas o Vasco vai caminhando para escrever a história da Bomboneira, Lívia Camilo.
1: Vai encaminhando 1-0. Agora já estamos batendo no 7 minutos dos acréscimos. E no lance anterior foi impressionante, porque a bola não sobrou para o Ener Valência. Marcadíssimo dentro da área. Vai arrancando uma vitória, arranca uma vitória a equipe vascaína, 1-0 em La Bombonera.
0: Piero Massa aponta para o centro do campo e determina fim de papo da Bombonera. A história está escrita, a história está decretada. Não terminou ainda, tem o jogo da volta, mas o Vasco derruba o Boca Juniors na Bombonera. Com um jogador a menos desde os 18 minutos do segundo tempo. Mais que 27 minutos. Mais de meia hora jogando com 10 contra 11. E no peso da sua história, no reencontro com a sua própria história, o Vasco vence o primeiro duelo da semifinal da Copa Sul-Americana. Adson, 1 para o Vasco, 0 para o Boca Juniors. Festa vascaína na Bombonera, Lívia Camilo.
1: Festa vascaína e destaque para o Puma Rodrigues, né? Ele que fez as últimas duas defesas, basicamente, em cima da linha. E aí tava sempre em cima do lance. Essa última ele tirou do pé do Ener Valência, Yuri Queiroga. Não era para ser. E agora o Vasco vai pondo para baixo um tabu histórico. Depois de 25 anos sem se enfrentarem, a equipe vascaína consegue tirar esse atraso, né? Eram 4 jogos, 2 vitórias e 2 empates em 2001. E agora é isso aí. O Vasco derruba um tabu histórico.
0: 1 para o Vasco, 0 para o Boca Juniors. Estivemos, Lívia Camilo, Bernardo Ramos, Bruno Camarão e eu, Yuri Queiroga, numa jornada histórica que será repercutida. Continue conosco, porque a repercussão

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0: a torcida do Vasco da Gama, festa legítima. O Vasco se junta ao rol de brasileiros que venceram o Boca Juniors dentro de La Bombonera em partidas oficiais. E é um grupo seletíssimo. 1-0 pra cima de Los Chineses, jogando dentro de La Bombonera. Festa da torcida visitante, os mandantes frustrados. Começa agora o Depois do Jogo na Band News FM. Eu, Bruno Camarão, ao lado de Bernardo Ramos. Lívia Camilo também acompanhando toda a saída dos jogadores do gramado e a repercussão. Repercussão positiva, o Vasco a um empate de uma final continental. Bernardo Ramos, que jogo! A impressão é de que poderíamos ali varar a madrugada, que o Leonardo Jardim, o Léo Jardim, não seria vazado de maneira nenhuma. Impressionante, hein?
1: Camarão, que o Léo Jardim só tenha feito duas defesas.
0: Pois é.
1: Na partida, né? Foram 13 finalizações do Boca no segundo tempo contra 5 na primeira etapa. Isso mostra a diferença do jogo. Um jogo muito equilibrado no primeiro tempo, em que o Vasco jogou ligeiramente melhor do que a equipe da casa, né? E chegou ao gol numa jogada muito importante pelo lado esquerdo. Foi por ali que o Vasco se criou na primeira etapa. Cuiabano ganha uma bola praticamente perdida. Andrés Gomes cruza. Adson sai da ponta, centraliza, se antecipa a Jäger Herrera para fazer o gol do Vasco da Gama. E aí, no segundo tempo, o Vasco começa até melhor do que o Boca. E teve uma grande oportunidade, a única nos últimos 45 minutos, com o Paulo Henrique, que recebe uma bola pelo lado direito, subjuga.

0: enruga o zagueiro Jagger Herrera e finaliza para fora a direita, melhor dizendo, da meta guarnecida pelo goleiro Monteiro. E aí tem o lance capital, a expulsão do Andrés Gomes, e aí vira um ataque contra a defesa. E a defesa do Vasco se portou muito bem. Veja, o técnico Pedro Emanuel montou uma linha de 5 defensores. Como é que o Vasco se defendia? Num 5-3-2. O Sosa fazia isso no Racing. Ele era uma espécie de zagueiro central, né? É um jogador que é um volante de origem, mas que virava um zagueiro naquele time treinado pelo Gustavo Costas. E aí o que que acontece quando ele chega ao Vasco da Gama? A proposta é a mesma. É um híbrido. É um volante quando o Vasco tem a bola e quando o Vasco não a tem, ele forma uma linha de 5. Mais ou menos o papel do Edmilson na seleção brasileira do Luiz Felipe Scolari na Copa do Mundo de 2002. O Vasco manteve essa linha de 5, mesmo com a expulsão do Andrés Gomes. 5-3-1. O Bruno Duarte ficava ali na frente, depois ele foi substituído pelo Brenner. E aí foi um sufoco danado, né? Houve duas bolas na trave do Boca Juniors, uma com o Blanco aos 9 minutos, até num lance meio despretensioso, e com o Ascacíbar aos 26. Essa é uma pancada de fora da área. Aliás, menção honrosa ao camisa 25 do Boca Juniors. Joga demais o Ascacíbar. Forma uma dupla de volantes quase perfeita com o Leandro Paredes, que está fora também do segundo jogo por uma lesão no músculo posterior da coxa de grau 2, ou seja, não tem como se recuperar. O Vasco foi heróico. O Vasco resistiu demais à pressão quase insuportável do Boca Juniors. Sai com um resultado gigante da Bombonera.
1: Pois é, uma pressão insuportável. 11 finalizações somente no segundo tempo. No primeiro tempo, um equilíbrio, 7 para cada lado, o gol do Watson, que deu a vitória do Gigante da Colina. Já a gente ouve na voz do Yuri Queiroga essa narração espetacular, uma vitória gigantesca do Vasco. O Watson, inclusive, Lívia Camilo, que traz todos os detalhes do Gigante da Colina, já também a repercussão do lado argentino. O Watson, salvo engano, chegou à marca de 5 gols nessa Copa Sul-Americana, ou seja, mais uma vez o Watson marcando contra argentinos, já tinha sido lá atrás contra o Barraca Central. O Vasco que vence o Boca Juniors, e eu fiz essa citação, 12 vezes na história até então clubes brasileiros venceram o Boca em La Bombonera, 12 vezes. Santos, Cruzeiro, São Paulo, Paysandu, Inter, Fluminense, Palmeiras, Flamengo também já tinha vencido, assim como o Botafogo de Ribeirão Preto, em jogos amistosos, outras situações.
0: Quando o Flamengo visitou o Boca Juniors na Bombonera, na Libertadores de 91, acabou perdendo por 3-0.
1: Né? O Corinthians, por exemplo, foi campeão da Libertadores contra o Boca, mas sem vencer em La Bombonera. Então já tivemos
0: 1-1 com o gol do Romarinho.
1: Exatamente, já tivemos partidas importantes, resultados importantes de brasileiros contra o Boca. Agora, vitória em partidas oficiais: Santos na Libertadores de 63, 2-1, Cruzeiro em 94, Libertadores mesmo placar 2-1, São Paulo na Supercopa de 95, 3-2, o lendário jogo do Paysandu, gol de Arley, Pedro e Arley Dantas, o grande jogador cearense, que depois de Paysandu jogou no Boca, no Internacional, no Corinthians, enfim.
0: É dele o passe pro Gabiru, né?
1: Sim, senhor.
0: Sim. Na final do Mundial de 2006.
1: Extremamente subestimado. Jogadoraço, aço. Participando desse feito e de tantos outros. Paysandu que vence o Boca por 1-0 na Bombonera e toma a reviravolta jogando no Mangueirão com o show do Tevez.
2: E também com algumas decisões bem questionáveis da arbitragem.
1: Bastante,
2: no primeiro
1: também.
2: Tempo, acho que no primeiro tempo o Boca abre 4-1, né? E
1: é isso aí.
2: Depois o Paysandu faz outro no segundo tempo, mas eu lembro que a Fox Sports Argentina, acho que era aquele Marcelo Araújo, narrador das antigas da Argentina, ele disse na transmissão: vocês que são acostumados com as festas na Argentina, este povo, o povo do norte do país, é tão apaixonado quanto. É. Eu nunca vi algo parecido no recebimento.
1: Foi uma festa incrível, né? Não deu pro Paysandu, mas aquele jogo histórico em La Bombonera, gol do Yardley, isso ficou pra história. 2008, o Inter vence pela Sul-Americana 2-1, o Fluminense em 2012, 2-1, também naquela disputa jogando dentro de La Bombonera. E o Palmeiras em 2018 vencendo por 2-0, Lucas Lima, que não acho que
0: esse
1: marcaram.
0: Jogo eu estava.
1: Pois é.
0: A Bombonera tremeu demais esse dia, foi a única vez em que eu estive na Bombonera em um jogo, né?
1: Uhum.
0: É, foi impressionante.
1: E agora o Vasco da Gama, 1-0 gol do Adson. Lívia Camilo, o Vasco vence e basta agora um empate na semana que vem para avançar a mais uma decisão continental.
3: Mais uma decisão continental, e eu vou fazer o destaque aqui pro Adson. Você falou, né, dos gols, artilheiro de fato ali pra cima, 5 gols e 3 assistências. Tem mais essa ainda, viu, Bruno Camarão? Ele pois é um cara que tem servido os companheiros na equipe do Vasco. E aí a gente fica nessa indefinição, né? Saber se o Vasco vai mesmo conseguir disputar essa semifinal de volta no Maracanã. E aí a Comebol já avisou, né? Se não tiver uma decisão da justiça, se não tiver tudo certo para essa partida acontecer, pode ser que a partida aconteça no Paraguai, né? É uma coisa bem inusitada, mas isso pode acontecer caso o consórcio Fla-Flu, que tá tentando tirar essa partida lá do Maracanã, consiga derrubar mais essa liminar conquistada pelo Vasco nas últimas horas. Então, tá um tira-casaco, põe casaco, a gente vai ver ainda se vai ter desdobramentos disso e trazemos as informações.
1: O que te parece isso, hein, Bernardo? Flamengo e Fluminense estão, digamos assim, no direito deles, o Vasco da Gama tem razão, é um processo muito mais complexo do que a gente imagina, deveria ser mais simples do que está sendo desenvolvido, porque, convenhamos, né? Há uma semana do jogo, todos os ingressos vendidos, você ficar em dúvida se o jogo vai ser no Maracanã ou não, é complicado isso, né?
0: Não deveria ser assim, mas Flamengo e Fluminense têm a prerrogativa, né? Inclusive, informação, Camarão, o consórcio não é signatário, né, do acordo. O acordo tem as assinaturas de Flamengo, Fluminense e Vasco, mas não do consórcio. Aquele acordo que prevê 4 partidas, fora os clássicos a serem disputadas pelo Vasco da Gama no Maracanã, e o Vasco da Gama não põe um tostão no Maracanã, né? Mesmo no período de pandemia, o Vasco não pôs um tostão no Maracanã. É uma concessão que hoje pertence a 65% ao Flamengo, 35% ao Fluminense, então eles têm a prerrogativa de impedirem o Vasco de jogar no Maracanã.
1: Vasco da Gama, campeão sul-americano de campeões em 48, né? O primeiro Sim. campeão continental do mundo.
0: Expresso da Vitória.
1: Expresso da Vitória, exatamente.
0: Jogou o River Plate.
1: Só
0: né?
1: isso, Didi
0: a
1: Stefano.
0: Máquina. Não, era.
1: Não?
0: Não, era a linha ofensiva era Munhoz, Moreno, Lustô, Pedeneira e Labruna.
1: Uhum.
0: Stefano já tinha
1: zarpado.
0: Zarpado pra Colômbia, né?
1: Pois é. Libertadores de 98, o título continental mais expressivo do Vasco.
0: Eu não
1: desde
0: sei
1: então.
0: Se o Stefano já tinha saído ou ainda
1: Eu
0: estava
1: acho que
0: por
1: ele
0: ser
1: estava,
0: revelado.
1: Bom, pelo menos nessa.
0: Mas a linha do River Plate da máquina era Moreno, Munhoz, Lustô, Labruna e Pederneira.
1: É, foi o 0-0 contra o River, foi no que seria a final. E era o River ainda do Di Stéfano, sim. É isso aí. Muito bem. Libertadores de 98, o time comandado por Antônio Lopes, com Donizete e Luizão no comando de ataque, Vasco de Juninho Pernambucano, o Vasco de Mauro Galvão, o Vasco campeão de 1998.
2: Era Elton, se não me engano, era Elton, Paulo
0: era Carlos Germano.
2: Carlos Germano, né? Elton era depois. Eu Carlos Germano, Paulo.
0: Vitor
2: na lateral direita.
0: Odivan, Mauro Galvão,
2: e
0: o
2: Felipe.
0: Lateral esquerdo era o Felipe.
1: Naza,
0: Luizinho.
1: Luizinho.
2: Juninho Pernambucano Juninho Paulista?
0: Não, não, Juninho Paulista
1: ainda não.
0: Depois, Ramon.
1: Ramon Menezes.
2: Exatamente.
0: Donizete e Luizão.
1: Exato. Pois é. O Luizinho, sobrenome dele, né? Ele
0: jogou no Corinthians.
1: Sim, em 90.
0: Campeão brasileiro em 94.
1: Quatro, né? Quando o Corinthians fez aquela contratação de jogadores da seleção brasileira. Paulo Roberto na direita, Branco, lateral esquerdo, né?
0: O Corinthians. Branco acabou falhando no lance do gol.
1: Gol do. Jogada do Edmundo e Rivaldo, né? Que deu a vantagem ao Palmeiras.
0: 3-1 no primeiro jogo.
1: Jogos disputados no Pacaembu. É. O Morumbi em reforma, época Palmeiras bicampeão brasileiro. Tinha vencido em 93 o Vitória e depois o Corinthians em 94.
0: Ô Camarão, em que ano foi que apareceram buracos no gramado do Morumbi para que o jogo entre Palmeiras e Corinthians, uma final, não fosse disputado lá? Eu acho que foi um jogo, do Campeonato Paulista de 94, aquele que foi realizado no Pacaembu, que o Palmeiras vence o Corinthians por 2-1. Era um campeonato de pontos corridos, aquele de 94. O Palmeiras foi campeão de Santo André, inclusive. Eu não lembro se foi antes desse jogo, desse derby, ou se foi antes do derby da decisão do Campeonato Brasileiro. Eu não lembro.
1: Pois é. Corinthians e Palmeiras, né, que disputaram a final de 93, Palmeiras saindo da fila. Aliás, hoje, 13 de outubro, ainda em tempos, Corinthians campeão paulista de 77, todo num Brasil, dia 13 de outubro.
0: Dia da libertação.
1: Gol do lendário da libertação do povo paulista, né? Enfim, tempos difíceis e diferentes do Corinthians atual. Luizinho Quintanilha era o sobrenome que eu queria lembrar.
0: Exatamente.
1: Do Luizinho Quintanilha, que jogou no Corinthians. Ele foi expulso, salvo engano, nessa final também.
0: Não, né, jogou
1: de
0: nada,
1: Campeonato Brasileiro. Na batia, que era uma barbaridade, mas o Luizinho foi de fato um jogador muito importante para a história do Vasco. De maneira continental, 98, vencendo Barcelona de Guayaquil, 2-0 em São Januário e 2-1 na volta, também com gols de Luizão e Donizete. Luizão, né, fazia pouco gol, um dos maiores artilheiros brasileiros da história de Libertadores da América e a Mercosul de 2000, a virada do século, indo pro vestiário no antigo Palestra Itália, perdendo por 3-0, e o Vasco teve a proeza de fazer um 4-3 pra cima do Palmeiras.
0: Júnior Baiano expulso.
1: Júnior Baiano expulso.
2: E o detalhe é que naquela
1: aí Copa... sim, tinha Juninho Paulista, isso, tinha Júnior Baiano, Viola,
0: Elton, Paulo Miranda, Elton Clebson, que morreu no acidente.
1: Pois é.
0: De carro.
2: Paulo Miranda jogou, acho que na final do Mundial de Clubes.
0: Elton Clebson, Júnior Baiano.
1: Júnior Baiano, com certeza.
0: Mauro Galvão, Jorginho Paulista.
1: O Jorginho, lateral da seleção, ele joga, ele é campeão da Jovem Lanja, exatamente, né?
0: Era reserva, o Jorginho, que foi revelado pelo América.
1: Elton Clebson, Odivan Valber e Jorginho Paulista, que jogou no Palmeiras e no Boca Juniors também. Nasa, o Jorginho, jogando de volante.
0: Isso, Jorginho Paulista.
1: Juninho Pernambucano e Juninho Paulista, e o Leri Romário.
0: E o Viola entrou depois.
1: Com Paulo Miranda e Pedrinho também entrando no lugar do Valber. O Joel Santana, que assumiu na vaga do Oswaldo de Oliveira, que entrou em atrito com
0: o Eurico,
1: Miranda. O Joel chega pro jogo do título e se sagra campeão na prancheta.
2: Isso, detalhe que naquela
1: Copa.
2: Incrível,
1: né?
2: Aquela Copa Mercosul, a final era em 3 jogos. O Vasco ganha o primeiro de 2-0. Aí o Palmeiras vence na volta por 1-0, vai pro terceiro jogo, e aí acontece o que aconteceu.
1: Pois é. Lívia Camilo, qualquer novidade, Pedro Emanuel falando, você nos aciona por aqui, combinado?
3: Combinado, pode deixar.
1: Vasco da Gama que volta a campo no fim de semana pelo Campeonato Brasileiro. Então entre, Lívia, pro ouvinte Band News FM, que nos acompanha também pelas televisões inteligentes. Entre esses dois jogos, Bomboneira e potencialmente Maracanã, volta a campo também pelo Campeonato Brasileiro. O Vasco, que tem feito uma campanha muito segura, especialmente depois dos reforços e da chegada do Pedro Emanuel. Vasco no Campeonato Brasileiro tá tranquilo ou precisa se preocupar ainda com a pontuação, hein?
3: Tá mais tranquilo do que estava, né, Bruno Camarão?
1: Pois
3: já
1: é.
3: Esteve mais preocupado, já esteve mais próximo da zona de rebaixamento. Agora, com 35 pontos, fica uma distância mais segura do Internacional, que é o primeiro colocado, ali com 32, o 17º colocado. Agora, o Vasco é o 14º. E o interessante, né, dessa sequência do Vasco é que agora são jogos em sequência também sem tomar gols, né? Desde a partida contra o Grêmio, a equipe não tem sido vazada e inclusive goleou o Coritiba nesse meio tempo lá no dia 19 de setembro. E aí fica Léo Jardim num momento muito seguro, talvez o seu melhor momento com a camisa do Vasco. Também chega a uma sequência de 3 jogos sem sofrer gols. Olha só que coisa, né?
1: Pois é. É um goleirão.
3: 5 jogos, desculpa.
1: Pro nível do futebol brasileiro, é um goleiro muito bom, o Léo Jardim. Acho que seleção brasileira, como foi colocado, talvez seja demais, mas ele é um bom goleiro, né?
0: Trata-se de um bom goleiro, sim. Eu acho que seleção brasileira não é nem algo tão distante assim.
1: Até porque, Bruno, né?
0: Por exemplo,
1: nesse momento atual,
0: o Otávio é um goleiro muito promissor.
1: Ele é.
0: Mas ontem falhou bizonhamente no jogo contra o Red Bull Bragantino. Sim. E já havia ido mal com a seleção brasileira na partida contra a Austrália, né? O Hugo Souza tá longe de ser uma unanimidade.
1: Com
0: também.
1: Certeza.
0: O Carlos Miguel é um goleiro em evolução. Então,
1: Morisco, que foi chamado, é muito jovem também, mas é muito bom.
0: Muito bom. Esse eu acho o melhor de todos. De repente, numa dessa, pode aí pingar uma convocação pro Léo Jardim, né?
1: O Bento jogou recentemente na seleção brasileira. Eu não acho o Léo Jardim no nível abaixo do Bento, por exemplo.
0: Eu tampouco.
1: Então,
0: eu tampouco.
1: É isso. E ele é muito respeitado pela torcida do Vasco, né? O Vasco da Gama tem sim no Léo Jardim.
0: Leonardo Jardim é o técnico
1: do Flamengo.
0: Embora
1: Léo Jardim agora.
0: Sejam
1: Leonardos. Exatamente. Bom. Flamengo que joga na quinta-feira contra o Estudiantes. Já já a gente fala um pouco mais sobre isso, mas claro, a gente vai destrinchar um pouco mais dessa grande vitória do Vasco da Gama em La Bombonera. Favas contadas ou Boca mesmo não, sem paredes, tem total condição de, sei lá, beliscar um placar mínimo e levar a disputa pelo menos pros pênaltis, hein, Bernardo?
0: Não, dá, o time do Boca é bem treinado pelo Raul Barreira, esse time melhorou em relação à equipe do primeiro semestre, que era treinada pelo Cláudio Beda, né? Chegou o Leandro Paredes também, um jogador de muita qualidade, de hierarquia, como se fala na Argentina, né, Camarão?
1: Uhum.
0: Jogador que, contra o São Paulo no Morumbi, botou o jogo no bolso. A ausência dele é muito importante, capitão do time, jogador de muita categoria também. Bom marcador, bom criador de jogo, que faz uma dupla de volantes espetacular.
1: Ele é muito bom, né?
0: O Ascaciba, né? E é um jogador que costuma botar arbitragem no bolso também. Então a ausência dele vai ser muito sentida pelo Boca, assim como foi sentida na partida de hoje. Mas eu acho que vai ser o Boca Juniors um pouco diferente. Eu até julgo que foi um erro do Rodolfo Arrua Barrena ter começado a partida com o Palacios e ter o Villa no banco de reservas.
1: Uhum.
0: O Palacios é aquele jogador revelado pelo União Espanhola, do Chile, que passou pelo Internacional, passou pelo próprio Vasco da Gama e veio pro Boca Juniors, um jogador que prometia ser muito bom, mas não conseguiu deslanchar da forma como se esperava. O que, que poderia ter feito o técnico Arrua Barrena? Flores pela direita, Ener Valencia centralizado, com o Villa pelo lado esquerdo e aí, de repente, no meio de campo, Alarcón, Ascaciba e Delgado, que foi, no fim das contas, o que ele fez. E o Palacio se aproximava muito do Ener Valencia, né? Então, o Boca Juniors atacava com esses 4 jogadores, mais um dos laterais que ultrapassava o tempo todo, né? O Lozano fazia muito esse papel pelo lado direito e o Blanco pelo lado esquerdo. Então, o Boca Juniors tem condições, sim, de tentar surpreender o Vasco da Gama jogando no Maracanã.
1: Pois é.
0: Até o momento é no Maracanã.
1: Por enquanto, essa é a informação. Carlos Palacios, elenco atual, e o Palacio Rodrigo, esse sim, ídolo do Boca, né? Que foi campeão da Libertadores da América de 2007. Falando de confrontos entre brasileiros e argentinos, o Boca desafiando o Grêmio e conseguindo 2 vitórias magistrais contra a equipe comandada pelo Mano Menezes. Um Grêmio que se sabe se lá como conseguiu chegar naquela decisão, né? Aos trancos e barrancos, né?
0: E era um Boca Juniors treinado pelo...
1: Mano?
0: Não, o Mano treinava o Grêmio.
1: Mano, o Grêmio, sim.
0: O Riquelme Russo treinava o Boca Juniors.
1: Exatamente.
0: E era o time do Riquelme, né?
1: Era o time do Riquelme, que decidiu a parada. Martim Palermo, Delgado.
0: Palermo tava ainda?
1: Não, 2007, não estava, não. Não estava. Era Rodrigo Palácio e
0: Riquelme
1: na frente.
0: Era isso.
1: Era isso.
0: Rodrigo Palacios depois vestiu a camisa da seleção argentina várias vezes ainda. Se eu não me engano, o Palácio disputou a Copa do Mundo aqui no Brasil em 2014.
1: A escalação daquele Boca 2007. Caranta no gol. Ibarra, Catadias, o Morel Rodrigues.
0: Ibarra,
1: e o Clemente Rodrigues.
0: Sombra.
1: Banega, Ledesma, Nery Cardoso.
0: Ever Banega, bom jogador.
1: Riquelme, Palácio e Palermo. Palermo tava ali naquele. Verdade, tava também. O Palermo acho que até chegou a perder pênalti nesse jogo contra o Boca Juniors. Nada. E até brincamos no jogo contra o Grêmio, né? Porque foi um placar de. 2-0 na ida ou 3-0 e na volta.
0: Não lembro, camarão.
1: Enfim, mas fato é que 3-0.
0: O segundo jogo foi no Olímpico.
1: 3-0 na Bombonera e 2-0 no Olímpico. E a brincadeira era a seguinte, foi 5-0 no agregado. Passeio do Riquelme, né? Jogando no estádio Olímpico, também uma festa impressionante da torcida do Grêmio. E a brincadeira foi a seguinte, o Palermo errou o pênalti porque senão ia ser a repetição do placar e ia pros pênaltis. Foi 3-0 na ida, tava 2-0 na volta e ele perdeu um pênalti. Salvo engano,
0: ia ser 6-0
1: no agregado.
3: Camarão.
1: O Palermo então com o Boca Juniors sendo campeão da Libertadores da América de 2007. Diga lá, Lívia Camilo.
3: Vamos ouvir então o Pedro Emanuel falando após a vitória do Vasco por 1-0 sobre o Boca Juniors em La Bombonera.
1: Pedro Emanuel, então a gente vai ouvir aqui o técnico do Vasco falando depois dessa vitória por 1-0. Vamos ouvir então Pedro Emanuel. Deixa eu abrir aqui o nosso canal para ouvir o técnico do Vasco da Gama trazendo as impressões dele sobre essa grande. Como é que tá misturando todos os temas? Agora sim, Pedro Emanuel, vamos ouvi-lo.
4: Fizemos sem dúvida uma belíssima partida. Nem sempre bem jogada, nem sempre conforme planeámos, mas com um resultado que naturalmente nos agrada, mas que também sabemos que somente chegamos ao intervalo desta eliminatória. O Gabriel está tão preparado como todos os outros e não vale a pena estar a dizer que está preparado se não meter lá dentro para pressentir e ele demonstrar que de facto tem capacidade e qualidade para jogar no Vasco. E hoje foi o momento dele. Entrou para dar um pouco de serenidade, precisávamos dar um bocadinho de consistência, sabíamos que naturalmente com menos um ia ganhar por 1-0 aqui em casa do Boca, que iam pressionar e que iam sair mais naquilo que é cruzamento, bola na área, segundas bolas e fico satisfeito pela vitória, um bocadinho de sorte no final, onde o Boca tem duas oportunidades que claramente podiam ter empatado o jogo e se houvesse empate também não viria aqui dizer o contrário, mas sabe sempre melhor ganhar fora, principalmente neste estádio que é tão mítico e num momento tão importante desta prova, que nos leva a acreditar cada vez mais que este pode ser o nosso troféu.
5: Boa noite, Pedro. Sérgio Quinte, canal Atenção Vascaínos. Parabéns pelo grande resultado. Eu vou lhe perguntar a respeito dessas alterações. Desde a expulsão do Andrés Gomes, você optou por reforçar o meio-campo com o Tietchan, Ramon Rique, o Adson, que era uma opção de velocidade, assim como o Andrés, que saiu, foi substituído também. Deu tudo certo, o Vasco não tomou gol, por mais que o Boca tenha criado oportunidade. De qualquer forma, você não acha que foi perigoso demais e arriscado o Vasco abdicar de atacar com algum jogador de velocidade, tendo apenas o Brenner como o único centroavante, o único jogador à frente?
4: Olha, no final é quando estamos aqui sentados, torna-se mais fácil analisar. No momento em que nós estávamos a ter alguma quebra física já durante o jogo, o próprio Watson já não estava tão agudo como tem que ser. Tínhamos o plano B, que era de facto reforçar o meio para nos dar capacidade para ter bola. A ideia era tirar o Watson, mantermos o Lescano mais aberto pela direita e metermos o Che para nos dar frescura no meio, dar-nos capacidade para poder ter bola e ao mesmo tempo capacidade de pressão na bola. Mas tivemos que ir para o plano D. Não é? Porque com menos um tivemos que tomar decisões rápidas e não vou dizer o contrário. Abdicamos de atacar em muitos momentos com a capacidade que nós temos, para defendermos mais coesos, sermos mais pressionantes na bola, sabendo de antemão que o Boca meteu um segundo ponta de lança, o Merentiel, para jogar junto do Valência, meteu homens frescos nos corredores laterais para poder tirar cruzamentos. Foi isso que fez. Em alguns momentos estivemos bem, noutros teve o Boca melhor, mas no final o que fica para a história é o resultado, e é isso que nós levamos para o segundo jogo, com a mesma humildade, com o mesmo caráter, com o mesmo respeito que nós temos por uma grande equipa como é o Boca. Mas hoje demonstramos que estamos preparados para disputar esta competição e alimentar o nosso sonho, pelo menos em mais dois jogos.
6: Boa noite, professor Emanuel. Kevin, do canal Mário Coelho Vasco. Apenas duas equipes brasileiras eliminaram venceram o Boca Júnior em uma semifinal continental. O Santos de Pelé e agora o Vasco da Gama do senhor. Eu queria saber qual é a importância dessa vitória em que todos tiravam o Vasco como... O Boca como favorito e o Vasco da Gama como o pobre coitado.
4: Aquilo que eu disse aos jogadores hoje na preparação do jogo foi tão simples quanto isto. Se nós queremos alguma coisa desta competição, tínhamos que o demonstrar hoje. E acho que hoje demonstramos que, de facto, queremos escrever a nossa história. Respeitamos aquilo que é o passado, mas queremos escrever a nossa história no presente. E esta é a oportunidade que nós tínhamos. Respeitamos muito aquilo que é o nosso plano de jogo, respeitamos muito aquilo que é o espírito e o caráter que esta equipa tem demonstrado. Quisemos em muitos momentos assumir o jogo, principalmente na primeira parte, podemos ter bola, podemos retirar aquilo que é a capacidade que o Boca tem de empurrar os adversários para trás quando joga na Bombonera. Nós conseguimos fazê-lo em muitos momentos. Na segunda parte já não foi tanto assim, dadas as circunstâncias do próprio jogo. O próprio Boca cresceu, temos que dar também mérito ao adversário. Nós conseguimos nos aguentar e por isso mesmo levamos daqui uma vantagem mínima, que sabemos que pouco nos diz para o segundo jogo, mas que de facto nos dá mais confiança para aquilo que nós pretendemos atingir, que é a final.
7: Parabéns, Pereira Manuel, Lineker Biondi, canal A Hora do Vasco. Acabou o primeiro jogo, né, da semifinal, agora a gente vai pensar no segundo. E no segundo jogo você já tem uma resposta acerca do estádio que vai ser realizado e o que você acha da possibilidade de não ser no Maracanã? Obrigado.
4: Olha, honestamente, aquilo que me invade agora, o meu pensamento, é o São Paulo. É tão simples quanto isso. Essas questões, naturalmente, não sou eu que as vou responder. Essa parte são outras áreas do nosso clube que podem responder com mais certeza. Eu só tenho que me preocupar em recuperar a equipa para daqui a dois dias voltarmos a jogar. E por isso mesmo, tenho confiança que aquilo que é a capacidade que o nosso clube teve de mobilizar aquilo que seja a importância do jogo e que possa ser no Maracanã. Acho que isso seria mais do que lógico e mais do que satisfatório para nós, porque de facto um Vasco Boca merece um grande estádio e o Maracanã é um grande estádio.
8: Boa noite, Pedro. Aqui, Sidão Marinho da Litoral News. Queria que você trouxesse um pouco da sua visão do lance ali envolvendo o Andrés. Você chegou a conversar com o jogador, ele chegou a falar alguma coisa pro árbitro, foi só pela reclamação. E em cima dessa questão, eu lembro que na Colômbia eu te perguntei sobre o Vasco ser copeiro. Você falou copeiro e competitivo. Você acha que o que aconteceu depois reforçou ainda mais que o Vasco tem sido copeiro, competitivo e que está pronto para essa taça? Obrigado.
4: Olha, respondendo à primeira pergunta, não sei o que é que se passou, honestamente, mas para ser expulso naquele momento, vou ter que ver as imagens, não lhe posso responder aquilo que eu não vi. O que eu sei é que não é copeiro. De facto, o Vasco neste momento é competitivo. É muito competitivo e aquilo que demonstrou foi que tem muito caráter, que tem muito espírito de sacrifício, que tem uma união, que tem uma vontade muito grande de conquistar. E acho que foi isso que nós demonstramos aqui num momento difícil para nós, contra um grande adversário que nos empurrou para trás, e soubemos sofrer. E os campeões também se fazem disso, desta fibra, da fibra de campeão é esta, de saber sofrer, saber o momento em que o adversário está melhor no jogo, e nós temos
9: temos que nos sacrificar. E foi isso que fizemos, quem lá estava dentro, quem entrou, para que de facto conseguíssemos manter a nossa vantagem. E isso foi conseguido, não nos tira daquilo que é o nosso foco, que nós sabemos perfeitamente que o Boca é capaz de ir ao Maracanã disputar o jogo e disputar a eliminatória. Contudo, dá-nos confiança, não vou esconder isso, dá-nos confiança e dá-nos também aquilo que nós pretendemos, que era disputar grandes jogos contra grandes equipas e sentirmos que disputamos o resultado até o final.
10: Olá Pedro, boa noite, Danilo do Expresso 1923, parabéns pela vitória. A gente volta aquela semana, como você disse, aquele mês infernal, agora é encarar um São Paulo sábado no Morumbi e terça-feira depois o jogo da volta com Boca. Como é que é administrar esse elenco pensando que o Vasco esteve abaixo contra o Remo? A gente até debateu isso no sábado em São Januário. Hoje mostra uma faceta guerreira, competitiva, e agora contra o São Paulo a gente precisa também ter pontos para essa disputa contra o rebaixamento. Como é que funciona isso? Dando oxigênio para os jogadores, claro, poupando quem tem que poupar. Como é que você está pensando isso nessa maratona? Obrigado.
9: A gestão é muito simples. A nossa forma de jogar é muito intensa e muito desgastante, com bola e sem bola. Queremos ser uma equipa organizada, mas pressionante. Queremos ser uma equipa que, quando tem a bola, também tenha o controle do jogo com a bola, mas ao mesmo tempo seja aguda. Portanto, isso desgasta muito os jogadores. E nós temos a noção disso. Acho que o jogo do Remo foi menos conseguido porque nós fizemos um jogo muito desgastante contra o Botafogo, quer em termos emocionais, quer em termos físicos principalmente, porque jogamos num campo sintético onde estivemos 20 dias sem competir e foi o primeiro jogo depois de uma paragem. Tudo isso influencia e o Remo também, não vou esconder, e acredito que já o disse, que os jogadores também em alguns momentos pensaram que seria mais simples, mas os jogos da nossa liga, do nosso campeonato são bastante difíceis de conquistar vitórias. Por isso tentamos recuperar o melhor possível, porque nós vamos precisar de alguns destes jogadores que hoje foram utilizados, e depois temos que pensar que para o jogo em casa com o Boca, se já não tínhamos o Facundo, também deixamos de ter o Andrés. Portanto, aí temos um problema que eu acho que é resolúvel, porque neste momento temos opções para isso e oportunidades a outros que irão aparecer, e de certeza absoluta que irão dar o seu melhor para que o nível da equipa se mantenha.
11: Boa noite, Pedro. Aqui Nicolás Tedeschini, Futebol Paixão Permanente. Você conhece o Vasco da Romarena de futebol árabe? Foi fundamental esse conhecimento, foi a pressão do setor esquerdo no ataque em Gunco Abaiano e André Gomes para a vantagem, gol de Adson no primeiro tempo?
9: Sim, já nos conhecíamos do futebol árabe, sei mais ou menos aquilo que são as ideias do treinador do Boca. Contudo, também foi alguma surpresa o 11 inicial que apresentou. O Escacibar, jogar pela banda, não tinha sido tanto normal, mas preparamos as duas opções que nós achávamos que ia acontecer com a ausência do Paredes. Tentamos de facto ser mais agudos no corredor esquerdo, porque tínhamos o Andrés estrategicamente também posto daquele lado, e dar mais um bocadinho de espaço interior ao Watson, que era o nosso extremo direito. Em muitos momentos surtiu o efeito, na primeira parte principalmente, na segunda parte deixou de fazer sentido, até porque com as alterações que o Boca foi fazendo, nós também tivemos que nos ir ajustando, e depois com a expulsão do Andrés, mais ainda tivemos que nos reorganizar para podermos continuar a ser pressionantes, que foi isso que tentamos fazer com essas alterações finais, jogando com cinco, uma linha de cinco atrás, com três médios a poderem pressionar um bocadinho mais os corredores para não deixar sair tão facilmente o cruzamento, e tentarmos em um ou outro momento, até porque estamos com o Brenner, que foi o nosso atacante que entrou no final, poder nos dar um bocadinho mais de capacidade de segurar a bola, mas o desgaste também já era muito grande da equipa e não foi possível nos últimos 10 minutos conseguir fazer isso. Por isso, esse conhecimento foi importante. Importante também conhecermos as características daquilo que é o jogo do Boca, aquilo que são os seus princípios de jogo, e de facto esse conhecimento do mundo árabe acabou por nos adiantar um bocadinho o serviço.
12: Obrigado, Pedro Emanuel, boa noite.
9: Ok, obrigado.
1: Bem, tá aí o Pedro Emanuel, muito então. Bem, a gente ouviu Pedro Emanuel aqui nesse Depois do Jogo na Band News FM. Lívia Camilo, algumas palavras então do treinador vascaíno, claro, contente da vida com o desempenho da equipe dele, com o resultado, mas admitindo, né, que talvez o empate do Boca também, se tivesse rolado, seria muito justo pelo que a equipe argentina fez no segundo tempo, né?
3: E lamenta também, né, a expulsão do Andrés Gómez, até porque agora vai ter esse desfalque pro jogo de volta, desfalque importante, o camisa número 11, mas também tem outras opções aí para utilizar do banco de reservas, a gente falou sobre isso durante o jogo, uma equipe que se reforçou, né, Bruno Camarão? Então, até vou jogar uma pergunta aí pro Bernardo.
1: Joga.
3: Dá pra substituir, dá pra fazer... O que pode fazer aí o técnico Pedro Emanuel, que tem vida dura depois no Maracanã?
0: Olha, Lívia, eu acho que uma opção é jogar com o Nuno Moreira pelo lado esquerdo, né? E aí um lateral, qualquer um dos dois que jogar, o Cuiabano, que hoje é titular, o Piton, são laterais muito agressivos, né? Pelo lado esquerdo. Então, o Nuno não é um ponta, ele é um meia que atua pelo lado esquerdo, né? Um jogador até que chegou muito bem ao Vasco da Gama e depois foi perdendo o desempenho, inclusive marca o gol do Vasco na final da Copa do Brasil. Então eu acredito que será o Nuno Moreira com o Adson jogando pelo lado direito e o Bruno Duarte fazendo a posição de centroavante no ataque do Vasco da Gama no jogo de volta.
1: Ô Bernardo, o Vasco ele foi obviamente empurrado para trás no segundo tempo, especialmente depois da expulsão do Andrés Gómez, mas mesmo assim me pareceu um Vasco muito seguro de si. Claro que teve sorte em muitos lances, teve a ineficiência dos jogadores do Boca, teve bola na trave, o Léo Jardim não fez também defesas milagrosas, né? Mas é um negócio nada também, né? Muito sobrenatural. Mas eu senti um Vasco sempre muito bem postado, consciente das ações. É um time muito bem treinado, né, pelo Pedro Emanuel, em pouco tempo.
0: Esse Vasco melhorou muito com o Pedro Emanuel.
1: Foi impressionante como melhorou.
0: Assim, tem alguns resultados que são inesperados até diante da boa fase do Vasco da Gama, como por exemplo o empate por 0-0 com o Remo no último sábado, mas você pega a organização defensiva, você matou a charada, Camarão, assim, com o Sousa fazendo esse papel ao qual a gente se referiu anteriormente, sendo um zagueiro central, com o Saldívia pela direita, Robert Renan pela esquerda, Cuiabano fez uma partidaça.
1: Joga hoje muito bem também.
0: Cuiabano, lateral que apareceu no Grêmio, né? Depois foi no Botafogo, hoje joga no Vasco da Gama, eu acho ele mais jogador do que o Lucas Piton, inclusive, que foi revelado pelo próprio Corinthians, e na direita também tem duas boas opções, Puma Rodrigues, um jogador que também subiu de produção, e o Paulo Henrique, que chegou a disputar a partida pela seleção brasileira no ano passado, aquele amistoso, aquela série de amistosos na Ásia antes da Copa do Mundo, né?
1: Ele que tem, né, uma capacidade ofensiva, foi nesse ano, uma capacidade ofensiva absurda, né, um jogador que, né, desponta lá no Paraná, depois no Juventude, né? E aí no Vasco ele consegue se engrandecer, muita qualidade técnica, muita força física, e aqui no monitor eu tô vendo o gol que ele perdeu no minuto 57.
0: Foi aos 8 minutos do segundo
1: tempo. Era o 2-0 do Vasco ali.
0: E aí praticamente matava a eliminatória.
1: Pois,
0: né?
1: É.
2: No lance seguinte, o Boca ia empatando o jogo, que foi um cruzamento despretensioso do Blanco, que a bola ia entrando, a bola tocou na trave esquerda. Eu até disse, né, esse tipo de lance se pune. Um gol que o Paulo Henrique perdeu, ele se pune. Mas isso tudo que aconteceu, o gol perdido do Paulo Henrique, as chances que o Boca criou, a expulsão do Andrés Gómez, isso tornou a jornada do Vasco ainda mais épica. Mas a gente tem que lembrar que o Boca Juniors é daquele time, Bernardo Ramos há de concordar com isso, que ele pode entrar em campo só as camisas. Só as camisas, ninguém vestindo. Só as camisas. As camisas vão jogar sozinhas.
0: Nelson Rodrigues falava isso sobre o Flamengo, né? Haverá o dia em que a camisa do Flamengo será desfraldada na trave, na baliza, e ninguém conseguirá, né? Será uma bastilha inexpugnável, né? O Nelson Rodrigues falou isso certa vez aí, escreveu, né? Sobre a camisa do Flamengo, né? Mais ou menos nessa linha aí. Você tá falando sobre o Boca Juniors, né?
2: Mas de fato, não é mais o Boca de antes. Mas é preciso tomar alguns cuidados. E a gente viu, Camarão, Berna, Lívia, alguns momentos em que o Boca Juniors, quando pressionado, tentava conectar algumas transições. Só que ele para em alguns problemas que eles já são crônicos. E são crônicos mesmo, que entra técnico, sai técnico, entra técnico, sai técnico. E muitas vezes eles têm dificuldade de repertório. E isso jogou a favor do Vasco.
1: Pois é.
0: Teve isso também, né? Mas eu acho que o Boca, assim, no segundo tempo, convenhamos, faltou pontaria o Boca Juniors, né? Teve várias oportunidades, o Willian entrou muito bem na partida, o Willian é um jogador meio malucão, né? Teve até problema de ordem de violência doméstica lá na Argentina, sai do Boca Juniors, vai pro Independiente Rivadavia, conquista título no Independiente Rivadavia, volta ao Boca Juniors, né? Um ponta esquerda nato, jogador, e aí faz com que o Flores, que começou muito bem a partida jogando pelo lado esquerdo, atue pelo lado direito.
1: Vasco da Gama 1, Boca Juniors 0. Vasco a um empate de mais uma decisão continental. Vasco campeão de Libertadores da América em 98, campeão de Mercosul em 2000, numa das partidas mais épicas da história do futebol. A virada do século, 4-3 para cima do Palmeiras dentro do antigo Palestra Itália, e agora vai buscar superar o Boca Juniors jogando no estádio do Maracanã. Andrés Gómez, ele foi irresponsável, caiu na pilha, o árbitro foi rigoroso demais. Como é que você avaliou aquele lance específico, hein, Bernardo?
0: Eu acho que houve um rigor excessivo do Piero Mazza, árbitro. Foi caseiraço, na minha opinião. Inclusive, o Andrés Gómez cai na pilha, né? Porque ele vai lá, ele toma um cartão amarelo por retardar uma falta que seria cobrada pelo Ascaciba. Aí o Piero Mazza chega nele, dá o cartão e ele fica revoltado, e aí foi a deixa para ser expulso. O Piero Mazza é chileno, né? Pelo árbitro chileno, né? Mas houve um excesso de rigor, a gente até falava sobre isso, né, Camarão? É muito difícil jogar a Bomboneira, até porque o árbitro se deixa levar pelo ambiente, né? O Boca Juniors é um time que historicamente, né? Não tô falando aqui que só ganhou roubado, nada disso, nada disso, mas historicamente tem pelo menos a benevolência.
1: É isso, um olhar benevolente.
0: Né? Aconteceu com o Baldo Aquino naquele jogo contra o Palmeiras, na semifinal da Libertadores em 2001. Teve aquele famoso jogo em 2013 do Carlos Amarilha, né? Nossa Senhora, assaltando o Corinthians no Pacaembu. Me lembro até da coletiva do Tite falando que nunca mais queria o Amarilha apitando um jogo do Corinthians. De fato, foi um escárnio, né? Aquela arbitragem no jogo do Pacaembu, em que o Riquelme estava ainda, né?
1: Estava, fez um gol em cima do Cássio, numa falha do Cássio.
0: Numa falha do Cássio.
1: Cobrança ali de média distância, e o Corinthians
0: pelo lado ali, né? De uma falta, né?
1: Corinthians teve várias chances. Além dos erros de arbitragem, o Corinthians, mesmo assim, quase volta pro jogo, né? Num gol perdido pelo Pato, em que ele pisa na bola de maneira bizarra. A gente pode falar já desse. O Corinthians de 2013, pra mim, era bem melhor, né, no papel, em potencial, do que o de 2012.
0: Os Corinthians foi o de 2015.
1: Que também sucumbiu,
0: que
1: diante do
0: brasileiro, sucumbiu
1: Guarani do Paraguai, né?
0: Que era o presente de Deus, né?
1: Exatamente, Sérgio Anikian falando isso, hoje candidato ou pré-candidato à presidência do Corinthians. Lívia Camilo, ela acompanha o Santos, mas acompanhou o Vasco hoje, que venceu o Boca Juniors dentro de La Bombonera. Diga, Lívia.
3: E uma informação sobre essa arbitragem, né, do Piero Massa, como vinha falando o Bernardo, né, as críticas, e que até fazem um pouco de sentido sobre essa questão de repetir a arbitragem, né, o Piero Massa esteve nos jogos do Boca na Bomboneira contra Deportivo Recoleta, São Paulo e Vasco, todos em sequência nessa repetição de arbitragem, que é uma decisão da Comebol para escalar esses árbitros nas partidas, viu, Bernardo?
1: Obrigado, Olivia. Trazendo as informações, Berna, arbitragem à parte. No Maracanã, a gente ainda não tem a definição do jogo de volta, quem vai ser o apitador, certo, né? Não temos ainda, a Comebol não definiu.
0: Não temos.
1: Mas... claro que...
0: É preocupante,
1: né?
0: É preocupante.
1: Por todo esse bastidor, por tudo cê que envolve que o Boca Juniors.
0: Eu imaginei um cenário, Bruno Camarão e Yuri Queiroga e amigos, a Lívia Camilo também e tal, eu até brincava, né? Que deveria haver um torneio chamado Carlos Amarília, um triangular, Real Madrid, Juventus e Boca Juniors, né? Os times mais ajudados da história do futebol mundial.
1: Bom, esse jogo de 2013 que o Bernardo cita foi o jogo de uma fase de oitavas de final da Copa Libertadores da América. O Corinthians era o atual campeão.
0: Que morre o Kevin Espada.
1: Kevin Espada. Então, assim, existia um olhar completamente rigoroso em relação a qualquer passo do Corinthians naquela competição. E era o atual campeão que se fortalece na temporada seguinte trazendo três grandes caras. Um para defesa, um para o meio e um para o ataque. Gil, Renato Augusto e Pato. Essas foram as contratações do Corinthians para disputar a Libertadores da América de 2013, campeão do mundo em 12. Então era um Corinthians que já era poderoso por natureza, manteve elenco, manteve treinador e reforça o elenco de maneira absurda.
2: Foi o Pato, que foi em 2013 que teve aquele pênalti do Pato.
0: Sim,
2: contra o Grêmio.
0: Na Copa também. Do Brasil aquele contra o Grêmio.
2: Aquele pênalti patético lá, assim, que custou.
0: Aquilo enterrou, né, a passagem do Pato pelo... Não, foi 2014.
2: Foi 14.
1: Foi 14.
2: Foi 2013, não, foi 14.
0: 14.
2: Que ele acaba tentando uma cavadinha e o Dida, defende. O Corinthians cai da Copa do Brasil pro Grêmio.
1: Pois é.
0: O Pato, inclusive, cara, quando o Corinthians contratou o Pato, eu falei, meu Deus do céu, ninguém segura.
1: Mas era a impressão...
0: Acabaram de ser campeão do mundo, né?
1: Era uma impressão, né, de um Corinthians empoderado, com força financeira, vitorioso, né? Então era isso, acabou, né? Quebrou o tabu. Corinthians, campeão da Libertadores, era um negócio impensável. Bom, ele foi campeão. É campeão do mundo.
0: Bicampeão.
1: Se fortalece, bicampeão do mundo, se fortalece com esses caras. Gil, Renato Augusto e Pato, eles chegaram assim a peso de ouro. Se olhava pro banco de reservas do Corinthians, manteve o Guerreiro. Tinha Sheik, Pato, Romarinho, tava
0: Jorge
1: tudo lá.
0: Henrique.
1: Ou seja, era um Corinthians avassalador que cai pro Boca Juniors da maneira como caiu, né? Porque faz um jogo primeiro ruim na Bomboneira. É padrão Corinthians em ambientes internacionais nesse tipo de compromisso e depois no jogo de volta é amassado pela arbitragem do Carlos Amarília. Diga lá, Yuri, que você ia falar, o Bernardo primeiro.
0: Não, eu queria falar uma coisa, porque a gente, quando fala do Corinthians, né, a gente é impossível dissociar o Corinthians da bagunça administrativa, né, dos dias de hoje. Em 2015, quando o Corinthians, para mim o melhor Corinthians do Tite, foi campeão brasileiro, havia problemas de salários atrasados também. Tanto que o Corinthians é campeão em 2016, tem uma debandada.
1: Todos vão pra China.
0: Todo mundo vai pra China.
1: Vem o mercado chinês levando todo mundo.
0: Leva todo mundo, né?
1: É Ralf. É
0: Renato Augusto.
1: Renato Augusto, Jadson.
0: Wendel, acho que foi embora.
1: Elias foi embora. É um Corinthians que se despedaça, né?
0: É.
1: E aí em 16 também tem queda em Libertadores da América e a reconstrução desse Corinthians em 16 é capitaneada pelo Em 16, não. Ainda o Tite tenta reformular o elenco e não consegue.
0: Aí ele sai, vai pra seleção brasileira.
1: E aí é um Corinthians que roda muito. Oswaldo de Oliveira volta, Cristóvão Borges. O Corinthians tentou várias alternativas e até aí, se firmar com o Carille.
0: O Fábio Carille torna-se campeão paulista e campeão brasileiro.
1: De maneira surreal. De maneira
0: surpreendente, né? Uma campanha absurda no primeiro turno.
1: Com a chegada do Jô, né? Que se tornou o rei dos clássicos. Um Jô desacreditado. O Jô banco de reservas do Casim, exato, né? E no jogo lendário, derby, o derby
0: o gol 1-0, ele era reserva do Casim.
1: Era o primeiro derby da temporada de 17, Palmeiras campeão brasileiro de 16, só isso.
0: É.
1: Então era um Palmeiras em alta e um Corinthians, né, questionado pela não reformulação feita pelo Tite, né? Porque é o Corinthians que perde a leva campeã brasileira de 15, brilhantemente gerida pelo Tite. Algumas coisas já tinham sido reorganizadas ou pensadas pelo Mano em 14, que é o cara que ciclo, né? Tite, Mano, mas é o Mano quem faz a limpa daqueles campeões do mundo, daquela geração que ficou, entre aspas, de barriga cheia. O Mano chega fazendo a limpa, Sheik, Paulo André, Chicão, enfim, o Corinthians se reformula todo, né? Mas especialmente Chicão, Sheik, enfim, o Corinthians faz uma limpa com o Mano Menezes em 14. É, aí consegue a vaga em pré-Libertadores da América, né? Pra 15. E aí o Corinthians tem problemas na Libertadores da América, mas ganha o Campeonato Brasileiro, enfim. Então o Corinthians. E esse é o de 16 já, né?
0: Esse é o 16, exatamente.
1: E depois em 17 também
0: que
1: consegue.
0: É o time que tem o Marlone.
1: Marlone, Giovanni Augusto, Guilherme, essas as, Marquinhos Gabriel. Essas são as contratações do Corinthians pra substituir toda a leva que deixou o time lá em 2015. Enfim. Mas o Corinthians ficou pelo meio do caminho também e nunca mais conseguiu uma campanha decente em Libertadores da América. Basicamente, o 2012 é o ponto fora da curva na história corintiana. Corinthians que perdeu a chance nessa temporada de chegar pela terceira vez na história apenas a uma semifinal de Libertadores da América. Chegou em 2012, no ano do título, quando elimina o Santos na semi. Santos, então, atual campeão da Libertadores da América com Muricy Ramalho. Corinthians elimina o Santos de Neymar Júnior, Ganso e companhia. Vai a decisão depois contra o Boca e em 2000, quando cai pro Palmeiras, né? Palmeiras seria vice-campeão diante de um Boca Juniors também com uma arbitragem, né, para lá de questionável. Palmeiras reclama muito da arbitragem. Corinthians perde do grande rival no famigerado pênalti do Marcelinho Carioca. Meia-noite e 26 minutos. Histórias do futebol. Lívia Camilo, você pode passar a régua já então sobre as coisas do Vasco da Gama, que volta a campo no fim de semana contra o São Paulo pelo Campeonato Brasileiro e aí depois tem o jogo de volta no Rio de Janeiro. Acreditamos, né?
3: Onde, né, vai ser esse jogo da volta daqui a 6 dias, a gente ainda não sabe, né? A definição ainda vai ficar por conta de todas essas questões que estão envolvendo a justiça carioca. E a Comebol, inclusive, já avisou, né, que vai ter uma decisão. Se tiver mais uma mudança, aí o jogo vai pro Paraguai. A gente pode ter um jogo de Libertadores com uma equipe brasileira e uma argentina no Paraguai, né? Por que não? E no fim de semana, o Vasco visita o São Paulo no Morumbi às 21h. Jogo também muito importante para a equipe que ocupa a 14ª colocação do Campeonato Brasileiro com 35 pontos. Vai tentando se afastar da zona de rebaixamento, deixar o pelotão da parte de baixo da tabela para trás. Jogo importantíssimo e daqui a 6 dias a gente tem papo de Sul-Americana de novo, viu?
1: Valeu, Lívia Camilo, trazendo todos os destaques do Vasco da Gama. Venceu o Boca dentro de La Bombonera. 1-0, gol dele, Adson. Yuri Queiroga na Rocinha, ó.
13: Andrés Gomes tenta contar pra perna esquerda, o Cuiabano levanta na banca do gol. Adson de cabeça! Gol!

0: ele não é centroavante, não é dos mais elevados, não é daqueles com a estatura mais elevada, mas na Bomboneira, em jogo de Copa Sul-Americana, em semifinal de competição internacional, é preciso se tornar gigante, é preciso fazer jus ao apelido do clube que se veste a camisa, Gigante da Colina. Adson, no meio dos grandalhões da zaga do Boca Juniors, se tornou gigante, como gigante é a camisa que ele veste, e aos 25 minutos do primeiro tempo, escreve no placar da Band News FM, 1 para o Vasco, 0 para o Boca Juniors, Lívia Camilo.
1: Mais uma jogada

0: Meia-noite e 29, Vasco da Gama 1, Boca Júnior 0, dentro de La Bombonera. Pela 13ª vez na história, um brasileiro vence o Boca jogando na temida Casa Chinese. Falando em Brasil e Argentina, tivemos mais cedo, ó. O Brasil se preparando para a Copa do Mundo Feminina de Futebol, empatou com a Argentina por 2-2, esteve à frente do marcador, jogo lá na Arena Pernambuco. As comandadas de Arthur Elias não conseguiram sustentar a vantagem. O ex-treinador corintiano, a lenda que comandou as Brabas durante tantas e tantas temporadas, fala aqui na Band News FM sobre esse jogo. Confira.
1: Jogo bem complicado.

0: nenhuma, né? Que não vai contar com uma expulsão do adversário para treinar isso, né? E ainda mais quando tem tantas mudanças, você sincronizar isso e conseguir ser mais eficiente é mais difícil, né? Então, quando você já tem uma base, né? E isso numa preparação, né? Para uma competição, você treina essas situações, né? E os jogadores vão estar muito mais conscientes, né? Do que tem que ser feito. Junto a isso, há óbvio o aspecto emocional, que isso é muito importante também, de ser observado e ser trabalhado, né? Em relação à ansiedade, né? Como entra, a gente teve situações até antes de parar, né? Elas pararem o caminhão lá atrás, a gente teve situações de oportunidades claras de gol. Então, é por isso que o modelo de jogo ele é para a gente tentar ter o máximo possível de chances para o Brasil conseguir fazer os gols necessários. A gente tomou dois gols, na minha visão, muito evitáveis, né? E isso, obviamente, internamente a gente vai trabalhar com elas, né? E também passamos até no finalzinho do jogo, né? Uma chance até da Argentina virar o jogo. Então, a gente é muito consciente de como foi o jogo, das dificuldades que a gente teve no jogo. E aí eu encaro isso como uma questão de processo, onde tem coisas que não são boas, não foram boas, são alertas, e tem coisas bastante positivas, inclusive para análise, né? Não é uma análise final, mas é uma análise que vai se aproximando, né? De uma convocação em maio do ano que vem. Então, acho que a sua análise está correta, estou de acordo e com essas ponderações.
1: Arthur, boa noite. Laura da
0: Boa
1: Cazé
0: noite.
1: TV. Queria te perguntar, antes da partida você falou que é da importância da seleção evoluir de um jogo para o outro. E aí, na escalação ali inicial, eu entendo que você deu bastante rodagem para o elenco também ali já de início, mas você opta por entrar com uma meio-campista mais de contenção ali, com a Kailane dessa vez. Queria entender que você compartilhasse com a gente o que você imaginou a partir dessa formação e dentro do que foi o jogo, o que que deu certo do seu planejamento e o que não deu, por favor. Obrigada.
0: Tá legal. Eu acho que a gente teve uma evolução, sim, com mais clareza, né, na parte de organização ofensiva no primeiro tempo. Acho que essa foi a evolução, né? Ainda que a gente poderia ter trabalhado mais com inversões, né, o lado oposto, a gente conseguir até chegar mais do que chegamos no primeiro tempo, mas o volume foi claro, as chances de gol foram claras, os dois gols com, né, bastante mérito dentro do que a gente esperava. Esse é o desafio, né? Uma evolução de um jogo para o outro, mas no processo jamais deixar de tomar decisões que são importantes, né? Pensando na Copa. Não foi e não é. Existem jogos, né? Na verdade, por exemplo, contra os Estados Unidos, alguns adversários, que a gente realmente toma decisões para vencer o jogo na data FIFA. Essa é a prioridade máxima. Aqui, claro que a gente quer vencer o jogo e tinha condições disso, mas eu não ia deixar de fazer o que eu tinha que fazer, o que eu queria fazer, para aproveitar essa data FIFA só pelo placar do jogo. Que isso foi a questão respondendo no segundo tempo. A evolução acho que houve nesse ponto do primeiro tempo, da organização ofensiva nossa melhor, né? A escalação da Kailane é porque a gente. E isso vocês falam, né? E a gente, eu já externei isso também outras vezes, a gente precisa ter mais opções no meio-campo, né? Temos situações difíceis com algumas jogadoras que poderiam estar aqui ou não estão no bom momento, né? Ou estão retornando de lesão, né? Voltando numa transição, então não estão sendo convocadas. A Kailane é um futuro, como eu falei aqui na coletiva passada, um talento incrível. Ela não é, ela não foi formada e não tem jogado no Flamengo nessa posição. Então é um desafio muito grande, né? E eu preciso entender isso, mas também eu preciso buscar alternativas, como foi o caso, por exemplo, da posição de lateral. Na hora que a gente tem uma infeliz notícia, né? Assim, o acontecimento da lesão da Bruninha. Ela vinha no planejamento para poder jogar nas duas laterais, assim como a Isabela pode fazer e já fez com a gente, né? Mas aí, por exemplo, a Carol Gil treinou de zagueira. Mas aí, com a lesão da Bruna, isso muda em um dia, né? De um dia para o outro. E ela tem essa capacidade, né, de fazer duas, tanto a lateral quanto a gente começa a buscar alternativas, né?

0: isso faz parte do futebol, né? Então, da Kailani foi isso. A ideia, né, era a gente conseguir a Bia e a Carol, né, ajudá-la, né, nessa questão ofensiva. Acho que isso foi feito. Não passamos também tantos problemas defensivos no primeiro tempo. Acho que a evolução foi só no primeiro tempo. O segundo tem outras coisas para a gente tirar.
1: Arthur, boa noite. Sou Ellen Rocha, do BetoCast TV. Ainda pegando um gancho sobre o desenvolvimento do Brasil no segundo tempo, porque não foi só nesse jogo, no jogo passado também, no segundo tempo, o Brasil deu uma caída. Tem algo que te preocupa para os próximos jogos contra o Japão e o que precisa ser mudado, ajustado, porque de fato percebe-se uma falha, uma diminuição de desenvolvimento no Brasil. No primeiro tempo ele vem ali buscando ofensivamente muito bem e no segundo tempo ele demonstra essa caída de rendimento, fazendo com que o adversário consiga se sobressair. O que precisa ser ajustado para que o Brasil consiga de fato manter uma constância desde o primeiro até o final do jogo?
0: Sim, jogar com dentro da regra do jogo, são só 5 substituições, né? Não 10 e 11, como a gente faz na data FIFA para dar oportunidade. Então, sendo 5 substituições, que normalmente você guarda uma ou duas para o final, você mexe muito menos na estrutura da equipe. Assim como alguns adversários, a Argentina um pouco mexeu mais hoje, mas tem. Cada um tem o seu método de trabalho, né? E o método de pensar o processo, né? De repente, para a Argentina, foi muito importante esse empate, porque, né, dá muita confiança. Ela já vem muito bem, já tinha empatado com a Colômbia, né, já fizeram uma grande eliminatória. Isso vai trazendo uma confiança muito grande para lá. Aqui a gente está procurando alternativas. Essa foi uma mudança, né, da data FIFA, quando mudou também. A gente jogaria uma competição, um jogo, né, que seria finalíssima. Isso mudou. A gente muda um pouco a prioridade. Agora, isso não é um padrão da seleção brasileira. Eu concordo que aconteceu nesses dois jogos contra a Argentina, mas não é um padrão da seleção. E quando você tem um trabalho com um grupo que a gente está, né, definindo mais claramente para frente, tem um processo, isso não é uma coisa que preocupa tanto. Se acontecer numa competição, claro, e se isso for um padrão também, claro, né, que isso, a preocupação, o alerta acende mais. Mas eu considero algo dentro do futebol em um nível equilibrado. A gente virou um jogo contra os Estados Unidos que o Brasil nunca havia vencido, 12 jogos, 12 derrotas lá nos Estados Unidos, a gente virou no último minuto. No jogo da Neoquímica, a Gil teve uma chance muito clara no finalzinho do jogo contra a seleção americana, né? E assim a gente com outros adversários também, né? A gente soube jogar contra uma Inglaterra com expulsão aos 20 minutos. Então, prioridades de cada confronto que a gente enfrenta, né? E tranquilidade para saber o que preocupa mais e o que preocupa menos.
2: Aqui é Arthur Mariana, do Fute das Minas. Arthur, ao final do jogo você reuniu ali a rodinha, como de costume, né? E conversou bastante com as suas jogadoras. Queria que você fizesse um balanço, né? Do que você sentiu nesses dois jogos da FIFA. O primeiro em Porto Alegre, você não estava no banco. Hoje, voltando, né? Você disse hoje na própria coletiva que tem pontos positivos a se considerar desse empate com a Argentina. Então, queria que você falasse um pouquinho, se dá pra soltar pra gente. O que você conversou com elas ali, depois desse empate dolorido, diria, pela forma com que o Brasil se apresentou. E também um balanço, né, que você faz esses dois jogos. Obrigado.
0: Algumas vezes eu vou vir aqui e vou falar para vocês exatamente o que eu falei para as jogadoras. Dessa vez, não. Tá? Foi uma cobrança, vai continuar a cobrança no hotel em relação a algumas situações que, obviamente, são internas. O que eu posso colocar de ponto positivo, que foi a outra parte da pergunta, é que a gente teve uma goleira hoje, muito jovem. Assim como eu falei da Kailani, ela é um talento, um fenômeno, na minha visão, que tem tudo para ser muitos anos uma goleira que vem, né, que seja goleira da seleção, né, com outras goleiras também competindo. A gente teve o retorno da Tayla. Quanto tempo a Tayla não jogava pela seleção, né? Por mérito do que faz no clube, do que apresentou aqui nos treinos e no nosso ambiente, né, contribui demais. A gente teve, né, jogadoras que estão em grande momento. A Bela, a Isabela não fez o melhor jogo hoje, mas assim, para mim é uma das principais laterais atualmente do mundo, do que ela tem jogado no clube dela, do que ela jogou contra os Estados Unidos, outras datas para mim, assim, é, né, a Bahia repetindo, agora jogando um pouco mais, né, uma, assim como falei da Bruna, né, a gente já tinha perdido a Yasmin, então, uma posição que, né, a gente vem encontrando um pouco de dificuldade, né, e algumas são de um pouquinho mais de sequência, a Kailane, como foi falado aqui, né, a Keron e a Bia, que pela experiência precisam fazer mais de uma posição e função aqui na seleção, vai precisar disso na Copa, né, pra gente ter as flechas que a gente tem na frente também, né, que foi muito positivo, né, a convocação da Geise, né, entrou bem de novo hoje, um grande jogo, já falei isso na outra coletiva, né, a Johnson retornando para a seleção, a Priscila retornando para a seleção depois de uma lesão de LCA, que é difícil, né, então foi a primeira data FIFA dela novamente, uma jogadora que já tem uma medalha olímpica fazendo o que fez, com tão nova, enfim, então assim, tem muitos pontos positivos, né, pra gente tirar, e esse é o processo. E a questão, né, tem questões são internas que obviamente não vou abrir aqui para vocês, mas podem ter certeza que a avaliação e a cobrança ela é feita para ser coerente com a expectativa de todos e com o que eu venho falando para vocês. E a dificuldade ela é essa mesmo. Vocês viram a Copa Masculina, por exemplo, como, né, muita gente se surpreende nos resultados, tal, no futebol. A gente já está preparado para isso, esse cenário também, né? E a gente passando essas dificuldades e sabendo trabalhar é um ponto positivo.
3: Boa noite, Arthur. Rafael noite. Brasil, Diário de Pernambuco. Hoje pela manhã, a Aline Pellegrino, ex-capitã da seleção brasileira, ela passou em alguns jornais dando entrevistas, e um dos assuntos mais abordados, pelo menos lá na redação do Diário, sobre a entrevista dela, que ela falava muito sobre a torcida dela da participação da Marta na Copa. A gente sabe da situação da Marta, um jogador que já tinha comentado anteriormente sobre se aposentar da seleção, etc. E aí a pergunta dela falava muito sobre a questão de a Marta participar. Você já pensa em participação? Tem algum plano especial para tratar com a Marta? Tem alguma situação com ela? Pode falar um pouquinho? Obrigado.
0: O plano especial para ela é ela participar da Copa do Mundo com mérito, como ela sempre fez na vida dela, né? Sempre esteve na seleção pelo que ela é como atleta e pelo momento dela, né? Eu não sei se outros treinadores passaram aqui, convocaram a Marta sem ela estar no seu melhor, ou não no seu melhor momento exatamente, mas melhor que outros, né? Sendo escolhida por simplesmente o que ela faz e que é o que ela concorda e é o que a gente faz aqui sempre, né? Eu acho que é um ano muito importante para ela conseguir, né, aproveitar o próximo ano da melhor maneira com a sua preparação, né, com a sua pré-temporada, e economizar um pouquinho da energia, de tudo, todo esse significado, todo esse peso que colocaram para ela, né, na carreira dela, que ela suporta, porque ela é um absurdo, ela é diferente em tudo, mas eu quero a Marta na Copa preparada, mais leve, desfrutando e sendo quem ela é.
1: Arthur.
0: Senão aqui. Não adianta, né? Não tem sentido levá-la.
1: Arthur, boa noite. Camila Alves, do GE.Globo. Você falou por mais de uma vez durante e ao longo desses últimos dias, né, sobre os testes que você gostaria de fazer. Alguns deles a gente viu ali a linha de quatro, viu a Mayara fazendo uma função diferente em alguns cenários do que você foi conseguindo, né, movimentar aí ao longo desses últimos dois jogos. Eu queria ouvir de você o que é que você conseguiu testar que te agradou, o que é que não te agradou nesses testes, e se teve alguma coisa que você não conseguiu testar durante esse período por falta de tempo ou qualquer coisa do tipo.
0: Não, que eu não consegui testar, acho que testei demais, assim, testei muito, tudo. Em termos de jogadoras, por exemplo, a gente não conseguiu tirar proveito de jogar com uma mais, isso é uma coisa, né? Mas não tava no planejamento, não tava, né? Então, isso fica como um aprendizado, algo que a gente pode, né? Não na próxima convocação, porque não é assim, né? Próxima convocação tem os seus objetivos, a gente chega no Japão, jet lag, tem dois dias para treinar e vamos jogar. com nível alto, então tem outro objetivo, mais para a Copa, sem dúvida. E pensando em Copa, por exemplo, a Mai, ela jogou uma função diferente do que ela tinha sido escalada comigo das outras vezes, mas ela tem jogado assim no clube dela. E tem jogado muito bem, tem sido decisiva, de novo, por merecimento, esteve aqui, foi titular, por tudo que ela vem fazendo, como treinou também, então são pontos que às vezes é normal, né? No clube joga uma, por exemplo, a Raíssa Bahia, né? Ela joga no Palmeiras como ponta, mas aqui na seleção o que a gente tá precisando, né? Então ela vai jogar na lateral, né? Não sei quanto tempo ela vai jogar na lateral no Palmeiras, não sei o que decido, né? A Rosana é treinador e cada um vai pensar, né? No seu time, mas a Mayara já não, né? Ela já joga e tem sido decisiva numa função muito parecida com o que fez. Então essas alternativas são boas, né? E a gente tem muita variedade na frente, como a gente já falou aqui na outra coletiva.
4: Tudo bem, Arthur? Boa noite.
0: Bem, boa noite.
4: Queria voltar um pouquinho sobre as meio-campistas. Na cabeça de muita gente, eu não sei se na sua, o Brasil meio que tem esse meio de campo já definido, né? Com a Angelina, com a Duda, principalmente as duas. E hoje você perde a Angelina para esse jogo e você escolhe entrar com a Duda no banco de reservas, né? Entre as reservas. Você, dessa convocação que você fez, você pensou exatamente em duas peças que façam exatamente a mesma coisa que as duas fazem? Porque eu cheguei aqui com você falando sobre Carol e Bia hoje, né? Ajudarem um pouquinho mais a Kailane. Eu não sei se você avaliou que funcionou, que deu certo essa sua expectativa para as duas. Porque também são duas jogadoras que apoiam muito, que chegam muito bem, sempre perto da área, vão muito bem também. Funções diferentes de Duda e Angelina. Você fez essa lista pensando em peças que fazem exatamente, cobrem esse espaço que as duas cobrem. E só mais uma questão. A gente falou muito de testes, né? Dessa lista de testes, jovens jogadoras. Você acha que você está mais perto de uma Copa do Mundo para incluir outros testes? Ou a partir de agora você já quer firmar ou consolidar um pouco mais perto do seu sistema e da sua lista, pensando na Copa? Obrigada. Uhum.
0: Em relação à convocação, só a Kailane, né? Para fazer uma função parecida com a Duda e a Ângela, né? Então, só ela. A Jaque foi convocada como meio-campista, atuou assim no Corinthians um período, depois nos últimos jogos acabou jogando um pouco mais para frente. E ela é uma jogadora que eu conheço bem, realmente faz mais de uma posição, a Jaque, né? Inclusive, independe o lado do campo. E obviamente, a Karen e a Bia não. Né? Não tem, né? Eu faço experiências, eu encorajo elas, eu coloco o desafio para elas, mas eu não vou mudar, né? Eu vou potencializá-las, não vou mudar assim o que são as jogadoras, o que elas podem contribuir para a seleção. Óbvio que em um processo de observação de um grupo tão grande, a gente convocou 28 jogadoras, só não entrou em campo a Yane, né? E talvez se o jogo tivesse uma outra história, né? Também poderia, enfim. E também foi muito legal observar ela em treino, já tá jogando no Bahia, dá sequência no seu clube, vai ter, né, outras oportunidades de seguir bem. Mas essa questão, né, do meio campo, só a Kailane, né? Que também não tem, né? Ela precisa aprender ainda, né? Desenvolver um pouco mais. Como eu disse aqui na resposta anterior, né? E que eu acho que a gente teve momentos onde essa ausência foi menos importante, né? E outros momentos, a ausência da Ângela, né? E da Duda, eu tô falando. E a gente precisa disso, né? Precisa. Claro que não é uma característica como a Olimpíada, né? Então a gente consegue na Copa poder repetir mais o time. Mas preparar, a gente tem outras jogadoras no meio campo no radar, se você lembrar da, né? A Yaya, tá no PSG, né? O que jogou já pela seleção, A Ali, sem dúvida nenhuma, que foi uma decisão minha, né? Porque são prioridades, como eu digo, né? Que também tá totalmente, né? Já consolidada, né? No modelo de jogo nosso. a Laís Estevão, né, que era uma jogadora que também teve lesão, né, a Júlia Bianchi, que também teve lesão, pouco conseguiu uma lesão, depois o, enfim, a gente tem, né, algumas opções, a Clarinha, né, que veio, ela veio mais como 10, mas aí também criou, né, teve essa experiência um pouquinho ali, mas uma função mais parecida, né, com a Duda, mas são coisas que a gente vai observando, né, e tentando entender melhor algumas jogadoras que eu conheço menos e prepará-las pro momento certo, né?
5: Oi, agora sim. Professor, muito boa noite. Maicon Pontes, do Mosaico Esportivo. Professor, você fala muito em testes. Fala muito em testes nas suas coletivas.
0: Vocês falam bastante também, não só eu.
5: Na próxima data FIFA terão dois jogos contra o Japão. Um adversário bem mais difícil, né? Se a gente comparar com a Argentina. A partir dessa partida contra o Japão, você acha que você já vai convocar um grupo que provavelmente esteja mais próximo do grupo que vai para a Copa do Mundo, ou ainda você vai continuar com os testes que você pretende?
0: Eu já disse isso desde o começo do ano e volto a dizer, sem dúvida, quanto mais perto, mais próximo do grupo que vai para a Copa. Tenho a certeza disso. No Japão vai ser um grupo, né, no momento que está mais perto da Copa. Isso vai ser o critério. Então, quem for convocado, se a Copa fosse em dezembro, provavelmente seria, não digo 100% do grupo, porque ainda não é a Copa. Então, tem algumas coisas que nós vamos fazer, né? Vamos pensar lá na frente, mas é muito mais próximo, sem dúvida nenhuma. E aí a decisão vai ser tomada também de acordo com como eu falei aqui, né? O confronto com os Estados Unidos teve outros critérios, né? Por exemplo, né? E aí também não é, é que eu, no Brasil, a gente, eu sei que é difícil às vezes entender, né, e ter essa compreensão um pouco maior de como se prepara uma equipe, né, com decisões mais diferentes do habitual, ou pelo menos o que vocês estão mais acostumados, a imprensa, o nosso povo, né, de ter aquela jogadora, identificação, né, tudo, e é uma característica que não só do meu trabalho, mas principalmente do que eu acredito que a gente vai precisar para a Copa do Mundo fazer, né? Então, lembro muito bem quando o Canadá foi campeão olímpico, tinha a época que o Canadá convocava só jogadoras sub-25, 23 talvez, bem jovens, preparou uma geração. A gente tem muitos exemplos assim. Estados Unidos, um pouco antes, acho, da nossa convocação, né, do nosso confronto, perdeu para Portugal. Né? Então, com certeza dali tirou coisas positivas também, né? E é assim, na data FIFA a gente vê várias experiências, né? Vários processos das seleções. Então a gente também não adianta olhar e falar, pô, é isso aqui que vai acontecer na Copa, né? Se for isso, a análise é uma análise que já parte de um senso errado, né? Então o Brasil não soube jogar com 10, o Brasil empatou, né? E não foi um bom resultado. Sim, não foi um bom resultado, mas tem coisa boa, isso é a Copa do Mundo? Não é, né? Então, é assim que eu imagino, pensando em clube, alguns que me conhecem um pouquinho melhor, o time do Corinthians, quando eu tava, era assim, muita troca durante o campeonato, muita preparação de atletas para o momento do mata-mata. E aí no mata-mata vocês sabem o que acontecia, né? E é mais ou menos assim, né? Preparar no processo para chegar. O nosso mata-mata é a Copa.
6: Arthur, boa noite. Maria Júlia, da Rádio Jornal. Desde que você assumiu a seleção, ela vem tendo bons resultados no geral. E a torcida está com expectativa muito alta para essa Copa do Mundo de 2027. Então eu queria saber de você o que é que a torcida pode esperar para essa Copa. Se você já tem uma base do time pronto.
0: A gente está formando essa, temos uma base, né? Cada vez maior, né? A torcida pode esperar uma seleção que vai transmitir entrega, amor, né? Qualidade técnica no futebol brasileiro, uma equipe ofensiva, né? Que vai trazer jogos emocionantes e que vai buscar todo o caminho à vitória, do ponto de vista estratégico e do ponto de vista de orgulho de vestir a camisa, que elas têm demais, né? E eu conheço a história do futebol feminino, a história delas, e vai ser uma seleção que eu acredito demais no nosso resultado. Ele é muito difícil pelo histórico recente, e eu também estou muito otimista, igual a torcida. E eu acho que a gente tem que estar otimista e empurrar essas jogadoras, né? E não nas datas FIFA só, que a gente tem, eu quero que seja cada vez mais aqui, mas principalmente na Copa do Mundo, né? Quando isso vai ser mais importante ainda, e elas saberem, né, jogar e puxar a torcida, isso também vai ser, essa conexão cada vez mais forte, não tenho dúvida nenhuma que é uma vantagem para nós.
7: Valeu, Arthur Elias, técnico da Seleção Brasileira Feminina, Brasil 2, Argentina 2. Em meio ao embate entre Vasco da Gama e Boca Juniors, você acompanhou também todos os detalhes deste duelo. Aline Fanelli trouxe na reportagem. Bernardo Ramos, fim de papo, mais uma transmissão Band News FM. Amanhã tem mais. Amanhã não, já hoje, nessa virada de quarta-feira, daqui a pouquíssimo, né? Deixa eu só abrir os seus microfones aqui pra você falar comigo. Cadê o Bernardo Ramos? Agora sim. Pronto, Bernardo.
8: Tá me ouvindo? Não?
7: Muito bem, obrigado.
8: Opa, aí sim, Camarão, legal. Lembrando que hoje temos a transmissão do grande jogo entre Fluminense e Palmeiras.
7: Vai ser bom demais.
8: E também na quinta-feira aqui na Band News FM a transmissão de Estudiantes e Flamengo, né, Camarão?
7: É isso aí. Amanhã, quarta-feira, 7 da noite, tem ainda o Galo em campo pela Sul-Americana contra o Montevideo City Torque. Daí saiu o adversário do vencedor deste confronto entre Boca e Vasco. Valeu, Bernard!
8: Uma honra, Camarão. Um grande abraço a você, ao Yuri e a quem nos acompanhou e nos acompanha aqui na Band News FM.
7: Valeu, Yuri.
9: Aquele abraço, Bruno.
7: Aquele abraço também.
10: Nos encontramos logo mais na transmissão de Fluminense e Palmeiras, junto de você, do Cicinho, do Maurício Ferreira, direto do Maracanã, e de Marcelo Duó, que vai narrar todas as emoções de Fluminense e Palmeiras. Estarei na apresentação.
7: Combinadíssimo. Valeu, gente. Em nome de toda a nossa equipe, eu, Bruno Camarão, também agradeço a sua audiência. Você ficou no Depois do Jogo, com mais uma transmissão de um futebol muito qualificado. O futebol internacional também pede passagem por aqui. Um grande abraço. Tchau, tchau.
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1: 1:01 pelo horário de Brasília. Muito bom dia para você que está sintonizado nessa madrugada de quarta-feira, 14 de outubro de 2026, aqui na programação da Band News FM. Eu, Stephanie Toso, já tô por aqui, te faço companhia até às 7 horas da manhã, na atualização do noticiário, trazendo os principais destaques do Brasil e do mundo. E claro que contando com a sua participação pelo nosso WhatsApp no 11 999 592 100. Já desejar um bom dia pro João de Jesus da Barra Funda, que tá chegando por aqui para mais uma madrugada, tá de plantão também. O Greco tá sintonizado, já mandou um oizinho um tiquinho mais cedo. Quem já passou por aqui falou assim: venho desejar uma ótima noite, um carinho para vocês. Foi o Edi, que também acompanha a Band News FM em todas as madrugadas, assim como a Andresa de Manaus, que já mandou oi oi, Stephanie. Oi, oi por aí, Andresa. Muito calor? Mais uma madrugada abafada? Gente, aqui em São Paulo, confesso que tá um tiquinho mais fresco. Choveu ontem de novo, não tá frio, mas tá gostoso. Uma madrugada gostosa, mas aproveitável. Pelo menos dando pra respirar bem. O João Carlos já mandando um bom dia. Eu te faço companhia até às 5 da manhã. Muito bom. E vamos todos juntos, né, gente? Madrugadores de plantão. Tem muita coisa no nosso noticiário. E aí, para você não ficar desatualizado, desinformado, eu sigo por aqui trazendo os principais destaques. Ó, meu aniversário hoje, 54 anos. O Alessandro Garrido, que mandou mensagem para cá direto de João Pessoa. Parabéns, viu? Muitas felicidades. Que seja um novo ciclo maravilhoso para você e que você continue também por aqui conosco, comemorando muitos e muitos anos de vida. Bom, vamos nessa, gente, nesses próximos minutos, já girando os principais destaques do dia.

0: principais destaques do noticiário nessa madrugada de quarta-feira, o candidato à presidência pelo PL, Flávio Bolsonaro, cumpre hoje os primeiros compromissos do segundo turno no Rio Grande do Sul. A previsão é de que o senador chegue a Porto Alegre no final da manhã, onde deverá participar de uma reunião promovida pela Federação das Indústrias do Estado, com a presença de representantes do setor industrial. No final da tarde, também está prevista uma mobilização com apoiadores e lideranças políticas no centro histórico da cidade. Ontem, após a autorização do STF, Flávio Bolsonaro se encontrou com o ex-presidente Jair Bolsonaro, que cumpre em casa pena de 27 anos e 3 meses pela trama golpista. Em São Paulo, o político do PL também recebeu o apoio oficial de 17 dos 27 diretórios do MDB, medida que foi costurada pelo prefeito de São Paulo, Ricardo Nunes, do MDB, e o governador de São Paulo, Tarcísio de Freitas, do Republicano. Já o candidato à reeleição, o presidente Luiz Inácio Lula da Silva, do PT, permanece em Brasília nesta quarta-feira. Ontem, o petista gravou um material de campanha em Brasília e anunciou novas linhas de crédito para microempreendedores individuais no Palácio do Planalto. A principal iniciativa é o envio ao Congresso Nacional de um projeto de lei complementar que prevê o perdão das dívidas acumuladas pelos MEIs com o governo federal. A proposta poderá beneficiar alcançar aproximadamente 3,6 milhões de microempreendedores, além de 12,6 bilhões de reais em débitos acumulados. No mesmo dia, Lula também anunciou a criação do programa Pé de Meia para universitários e um eventual próximo governo. A proposta, segundo ele, prevê o depósito de R$ 2.500 para estudantes ao fim de cada ano cursado, além de R$ 700 de poupança durante 10 meses do ano. Em Brasília, a PEC que extingue a escala 6x1 está na pauta do plenário do Senado durante essa quarta-feira. Medida deve passar pela última sessão de debate e ser votada em primeiro turno na sequência. A atualização chega com o repórter Leandro Aislan.
1: O presidente do Senado, Davi Alcolumbre, confirma para esta quarta-feira a votação em primeiro turno da proposta de emenda à Constituição, que acaba com a escala 6x1 de trabalho. A votação deve ocorrer após a quinta sessão de discussão sobre a proposta, também marcada para esta quarta. Os senadores podem ainda aprovar um requerimento de calendário especial para que a PEC possa ser votada também em segundo turno, o que dispensaria as 3 sessões de debates a mais para nova análise. Por se tratar de uma PEC, são necessários os votos de 49 dos 81 senadores.
0: No noticiário internacional, o Papa Leão XIV é diagnosticado com adenocarcinoma, um tipo de câncer no pulmão, segundo informações do Vaticano. O pontífice passou por uma cirurgia e precisou retirar parte inferior do pulmão direito, onde estava localizado o tumor. Segundo a nota que foi assinada pelo médico Luigi Carboni e pelo professor Stefano Marginotta, os exames realizados antes da cirurgia já apontavam para o diagnóstico, que foi confirmado durante a operação. A cirurgia durou cerca de 90 minutos e foi concluída com sucesso e não teve complicações. O religioso acordou normalmente e voltou ao quarto do hospital, onde se recupera.

0: Tem destaque do São Paulo, chegando agora com a Aline Fanelli.
1: O São Paulo volta aos treinamentos no CT da Barra Funda depois de 2 dias de folga. O clube terá mais um trabalho hoje de manhã, visando o confronto contra o Vasco no sábado às 9 da noite no Morumbi. Na reapresentação do elenco, o atacante Caleri, que deixou a partida contra o Vitória no último sábado com dores na coxa esquerda, fez um treino adaptado na parte interna. No gramado, o técnico Dorival Júnior comandou trabalhos em campo reduzido, com enfrentamentos de 2 contra 1 e 3 contra 2. Houve ainda um complemento técnico de movimentação ofensiva com cruzamentos e finalizações.
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3: Muita atenção para as próximas horas. A chuva pode vir de moderada a forte intensidade e é alto risco para transtornos no Rio Grande do Sul, Santa Catarina e principalmente no estado do Paraná. Também temos chuvas fortes em Mato Grosso do Sul e em algumas cidades do interior do estado de São Paulo. A quarta-feira segue com alertas para a região sul do Brasil. Ainda há potencial para chuvas intensas, especialmente no estado do Paraná, na faixa oeste, região de Foz do Iguaçu, Cascavel e também áreas do sul de Mato Grosso do Sul. Em São Paulo, Rio de Janeiro e sul de Minas Gerais, a chuva vem mais para o período da tarde e pode vir com trovoadas. Há potencial de chuvas também entre Rondônia, Acre, algumas áreas do Amazonas e em Roraima, mas é uma chuva com baixos volumes acumulados e isso não reverte a situação crítica da região norte do Brasil, especialmente com relação às queimadas. No interior do Nordeste, no Tocantins e também no sul do Pará, se chover é algo bem pontual ao longo da tarde desta quarta-feira. Maria Clara Sasaki, da Clima Tempo.

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2: Uma hora 12 minutos, uma nova pesquisa BTG Nexus sobre a intenção de votos à presidência da República foi divulgada na terça-feira e aponta que os católicos estão mais mobilizados do que os evangélicos. Quem traz o recorte é a colunista da Band News FM, Mônica Bergamo. A jornalista traz mais detalhes dessa pesquisa, junto com Fábio França, Carla Bigato e Sheila Magalhães. E você acompanha esse bate-papo por aqui, a partir de agora.
0: Chegou mesmo, de Brasília. Falei agora há pouquinho, né? Falei para todo mundo aguardar que a Mônica já estava aqui conosco em instantes para conversar um pouquinho e trazer um recorte importante da pesquisa BTG Nexus, divulgada hoje. A gente logo no começo do jornal trouxe alguns dos principais números, dos principais recortes. A Mônica vai falar sobre os recortes religiosos, né? Das intenções de voto do eleitor brasileiro.
3: Tem um recorte muito interessante. A pesquisa não aprofunda para saber se a polêmica de Nossa Senhora gerou um maior engajamento ou não dos católicos, mas ela mostra Sheila, as diferenças no nível de interesse dos eleitores de acordo com a religião, né? Os católicos estão chegando a essa reta final da corrida presidencial mais mobilizados do que os evangélicos. A pesquisa mostra que 73% dos eleitores católicos dizem que estão muito interessados nas eleições no segundo turno, né? É um índice, esse 73%, ele supera a média nacional. São 67% dos brasileiros dizem que estão muito interessados nesse segundo turno. Entre os católicos, esse número sobe para 73%. Entre os evangélicos, esse engajamento maior chega a 58%. Então a gente vê aí que é uma diferença de 15 pontos, né, nesse indicador de muito interesse. Então, entre os católicos, esse elevado nível de atenção às eleições é complementado por 15% que dizem, Sheila, que tem um interesse razoável. Então, entre os que tem interesse razoável e muito interesse são 88% entre os católicos, né? E só 5% dizem que tem pouco ou nenhum interesse. Já entre os evangélicos, né? Essa atenção, ela é mais pulverizada. 58% declaram muito interesse, 23% dizem que tem algum interesse, um interesse razoável, né? Nesse segundo turno, e 18% demonstram pouco nenhum interesse. Então veja bem, 18% dos evangélicos contra 5% dos católicos, que têm se mostrado muito engajados nesse segundo turno, né? Então é isso, outras religiões, fiéis de outras religiões que são bem minoritárias no Brasil, né? 73% relatam também muito interesse. Entre os que não têm religião, 69%. Agora, isso significa, a gente sabe que o Lula tem maioria entre os católicos e o Flávio tem maioria disparada entre os evangélicos, mas não necessariamente são os católicos pró-Lula que estão mais engajados, né? Tem muitos católicos, com esse percentual, a gente pode imaginar que tem muitos católicos pró-Flávio Bolsonaro também engajados. Fato é que o eleitorado evangélico tem um percentual maior de desinteresse nas eleições, Sheila.
4: Aí, Mônica, eu estava vendo aqui do desafio que está posto ao presidente Lula entre os evangélicos, né? Porque nessa pesquisa, além, enfim, de Flávio ter a imensa maioria das intenções de voto, 58%, tem uma diferença importante em relação a Lula, com 32%, então uma diferença de 26 pontos percentuais. Nesse segmento, no entanto, tem mais gente dizendo que vai votar em branco ou nulo, ou que ainda não sabe ou não responderam. 8% dizem que votaram em branco ou nulo, 3% ainda não sabem ou não responderam. O número é bem menor de brancos e nulos quando a gente considera os dados dos católicos. Talvez aí esteja alguma aposta do presidente Lula na tentativa de convencer esse eleitorado, não?
3: Esses dados que você me deu, Sheila, dialoga muito com antes, quer dizer, os católicos mais engajados. Agora, é isso aí, né? A BT nos deu 25-2 a 48, todo mundo ansioso pros dois, né? Essa é pequena entre os dois candidatos, e a gente vai ver dificilmente daí, como a gente viu em outras eleições, de 5, 6, 7 pontos. Os votos estão muito contados e a briga é justamente por esse percentual bem menor de pessoas que falam que estão indecisas, se não me engano, são 2% que estão se declarando indecisos. É muito pouca gente que ainda está indecisa, e os desanimados, né? Então é uma pescaria ali em um espaço muito pequeno, né, Sheila? Não vai ter grande alteração, mas estando tão apertado, qualquer alteração de 1, 2 pontos é muito, muito importante para qualquer um dos candidatos.
4: É, sem dúvida. Mônica, amanhã a gente volta a conversar nesse mesmo horário. Um beijo para você, até lá.
3: Até amanhã.
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5: Depois da Meta lançar um aplicativo de inteligência artificial que funciona como secretária para o nosso dia a dia, agora chegou a vez da OpenAI oferecer essa solução, Morrison.
6: Entramos na fase da inteligência artificial bonitinha, do aplicativo de inteligência artificial, o Muse, da Meta. E agora ele ganhou companhia. A OpenAI lançou o seu aplicativo, o seu agente, né, de inteligência artificial também bonitinho, digamos assim, chamado Dots. O que que eles têm em comum, Edu? Eles prometem fazer várias coisas por você no dia a dia, até telefonar e ficar esperando com a musiquinha lá tocando enquanto você faz outras coisas, e até em alguns casos, olha isso, por enquanto só em inglês, né? Mas daqui a pouco isso chega aqui também. Parece ser bacana, né? Livrar a gente no dia a dia dessas coisas que normalmente tomam muito tempo e que é um tempo consumido com questões muito pouco produtivas, né, Edu? O problema, o agente da Meta, o Muse, já tivemos relatos nos Estados Unidos dele começar a fazer coisas que os usuários não pediram ou que não esperavam. E tem um segundo problema, Edu. O segundo problema é que, para fazer tudo isso por você, né, virar o seu secretário particular digital, vitaminado, inteligente, ele precisa ter acesso há muita informação sua, né? E muita informação sensível. Então, como sempre, né, Edu, a gente vai ter que olhar isso tudo com muita cautela, porque em nome da praticidade, em nome de um serviço que parece ser muito bacana, a gente vai ter que colocar, quem quiser arriscar isso, vai ter que colocar muita informação pessoal, digital, privada, na linha. Será que vai valer a pena?
5: Essa questão da privacidade, que já foi colocada aqui na coluna de tecnologia, e é a grande discussão quando a gente fala da adoção desses métodos de inteligência artificial para as atividades do cotidiano. É claro que a gente acompanha e conta mais aqui na coluna de tecnologia, que você encontra também no nosso site, o bandnewsfm.com.br.
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0: Gerando mais uma vez o noticiário na Band News FM, a campanha do candidato à presidência, Flávio Bolsonaro, do PL, faz na Justiça Eleitoral uma complementação de dados sobre os próprios canais de comunicação digital. A movimentação ocorre após questionamentos sobre a regularização de ferramentas de mobilização na internet, como a do canal de WhatsApp Exército do Lula, em meio a uma disputa judicial no segundo turno das eleições. Tem mais informações chegando de Brasília com o Márcio Rocha.
1: Depois que o Partido dos Trabalhadores regularizou a ferramenta junto ao Tribunal Superior Eleitoral, o canal do WhatsApp, o Exército de Lula, deve voltar a funcionar sem limitações nas próximas 48 horas, de acordo com o presidente do TSE, o ministro Nunes Marques. A decisão foi anunciada enquanto ele se reunia com as equipes jurídicas das campanhas do presidente Luiz Inácio Lula da Silva e do senador Flávio Bolsonaro. Durante o encontro, Nunes Marques pediu que os dois candidatos evitassem a judicialização das eleições em meio à guerra de decisões do próprio ministro e do colega, o corregedor-geral da Justiça Eleitoral, ministro Ricardo Villas Boas Cueva, sobre o canal do presidente. Nunes Marques suspendeu o funcionamento do canal, o corregedor-geral da Justiça Eleitoral derrubou a decisão, o presidente do TSE voltou a suspender, mas liberou depois que ele fosse registrado no tribunal.
0: Nos outros destaques do dia, os incêndios florestais no Amazonas fazem com que quase 40 cidades entrem em situação de emergência. Fala Adeilson Albuquerque.
2: 37 cidades do Amazonas são reconhecidas em situação de emergência pelo governo federal por causa de incêndios florestais. A medida foi oficializada em portarias publicadas no Diário Oficial da União nesta terça-feira e no domingo. O reconhecimento ocorre em meio ao avanço das queimadas e focos de incêndio e atende pedidos oficializados em decretos municipais. O governo federal enviou no último fim de semana reforço de aeronaves da FAB para atuar no combate às queimadas nos municípios da região metropolitana de Manaus. A grande onda de incêndio tem ocasionado uma densa camada de fumaça sobre 37 municípios do Amazonas.
0: Nos outros destaques do dia, o Corpo de Bombeiros e Brigadistas mantém o combate a um incêndio florestal na terra indígena Machacalim, Minas Gerais. Os agentes concentram as ações na proteção das aldeias. Detalhes que chegam com a Josiele Lemos.
3: Seguem os trabalhos de combate ao incêndio florestal que atinge desde a noite do último domingo a terra indígena Machacali, em Santa Helena de Minas, no Vale do Mucuri. De acordo com o Corpo de Bombeiros, o fogo continua ativo e avança em diferentes direções. Ao todo, 26 combatentes, entre bombeiros, militares e brigadistas, participam da força-tarefa, que reúne equipes do IBAMA, da Defesa Civil e voluntários indígenas. A prioridade é impedir que as chamas se aproximem das aldeias. Segundo os bombeiros, o acionamento foi feito no início da noite de domingo, na região conhecida como Água Boa de Maria Diva.
0: Familiares e amigos se despedem do cantor Netinho, que morreu nessa terça-feira aos 60 anos em Salvador. Fala João Marcos.
4: Artistas lamentam a morte do cantor Netinho aos 60 anos. A assessoria afirmou que ele partiu tranquilo. Nos últimos meses, o cantor enfrentava um câncer. Batizado como Ernesto de Souza Andrade Júnior, Netinho ganhou projeção como intérprete de sucessos como Mila, Estrela Primeira e Beijo na Boca. Nas redes sociais, artistas como Ivete Sangalo, Bel Marques, Luiz Caldas e Burja Ferreira da Timbalada lamentaram a morte de Netinho e destacaram as contribuições dele para a música brasileira.

0: Tem destaque do Corinthians, chegando agora com Lucas Belotti.
1: O neerlandês Clarence Seedorf chega já nas próximas horas ao CT Doutor Joaquim Grava para ter o primeiro contato com o elenco do Corinthians. O novo técnico do Timão vai dividir o dia em duas atividades, agora de manhã e depois à tarde. No primeiro momento, o Seedorf deve aproveitar para se apresentar para os atletas, conhecer as dependências e fazer trabalhos na academia. Depois do almoço, vai a campo comandar a primeira atividade tática junto do elenco. À 1 da tarde está marcada também a coletiva de imprensa. Ao todo, contando com hoje, Seedorf terá 5 dias de treino antes da estreia contra o Vitória na próxima segunda-feira em Itaquera.
0: Agora 1:26 pelo horário de Brasília. Demorou, mas ele chegou. Estamos com o Lucas Cardamone agora aqui nos nossos estúdios, ao vivo, para trazer destaque da Champions, né, Lucas? Bom dia para você.
2: Bom dia, Sté. É isso. Tô aí. De vez em quando a gente aparece, de vez em quando não. Mas o importante é que hoje, nessa quarta-feira, estamos justamente para falar da Champions League. É uma volta aí, a segunda rodada do Campeonato Europeu, depois de quase um mês sem ter o torneio sendo disputado, principalmente devido à data FIFA, né? Muitos jogos de seleção. E aí a gente sabe, não tem os campeonatos de clubes. Mas vamos começar falando do Barcelona, que goleou o Galatasaray por 4-1 em Istambul e chegou à 10ª vitória consecutiva na temporada, com show do jovem Lamine Yamal, que é uma revelação fantástica, tem só 19 anos, destruiu, comeu a bola contra o time turco, foi realmente muito bom, mas nem todo time grande teve essa tranquilidade, tá? Um exemplo foi o Bayern de Munique, que saiu perdendo por 2-0 para o Viking da Noruega, chegou a virar na etapa final, mas no final das contas ficou no empate, por 3-3. O Atlético de Madrid venceu o Manchester United por 2-0 no palco da final da edição dessa Champions, que é o Wanda Metropolitano, justamente a casa da equipe de Madrid. Outras vitórias importantes para o campeonato foram as do Arsenal, que venceu o Lille da França por 3-0, e a do Sport, que venceu o Lens também da França. Ambos estão lá na ponta de cima da tabela, junto com o Barcelona, 100% de aproveitamento para eles. São 2 jogos, 6 pontos, 2 vitórias. Vale a pena lembrar novamente, né? Realmente muito começo. Mas são os times que já estão ali se destacando na parte de cima. E hoje tem mais alguns jogos bacanas pra assistir, viu?
0: Quais?
2: Vou dar 2 destaques. Pode ser? 2 recomendações. Não dá pra assistir os dois, porque ambos são às 4 da tarde no mesmo horário. Mas Roma e Real Madrid e Manchester City contra PSG são aí os jogos mais interessantes pro fã do esporte da Band News FM.
0: Muito bem. Passou a régua?
2: Passou a régua.
0: Nossa, hoje foi muito rápido, eu acho, hein? Fica, vai ter bolo.
2: Não.
0: Sabe aquela coisa? Fica, vai ter bolo. Nananã. Foi muito rápido, Lucas.
2: Não, a gente pode falar um pouquinho, então, do Vasco e Boca Juniors, né? Boca Juniors e Vasco, que rolou agora há pouco. É porque esse não tem por que falar, porque com certeza quem tá assistindo, quem tá acompanhando agora na Band News FM.
0: Tá assistindo também, porque tem imagem, você não errou.
2: Também,
0: tem imagem na Fast TV. Vamos divulgar nosso jabá.
2: Tá,
0: estamos lindos, ó, inclusive, pra quem quiser acompanhar, né? TCL Channels, LG Channels. Então, estamos aí, Samsung.
2: Mas a pessoa definitivamente acompanhou também a transmissão no Band News FM Esportes, né? O nosso novo canal no YouTube. Tava atenta, sem dúvida alguma, a partida que a gente transmitiu. O Bruno Camarão, o Yuri Queiroga na narração, que, enfim, deitou e rolou, tá? Narra demais.
0: Sério?
2: Lívia nos comentários, Lívia nas reportagens, Bernardo Ramos nos comentários, baita equipe. E o Vasco venceu na La Bombonera. É um feito raro para times brasileiros, o 12º time brasileiro na história a vencer o Boca Juniors nesse estádio, que, enfim, talvez o estádio mais místico de toda a América do Sul. Tem realmente uma aura muito grande em torno, mas o Vasco conseguiu pela semifinal, o jogo de ida da semifinal da Copa Sul-Americana, venceu por 1-0, ficou com um jogador a menos durante mais de 30 minutos da partida, na verdade.
0: Caramba.
2: E mesmo assim conseguiu sobreviver, volta para jogar, ao que tudo indica, no Rio de Janeiro, no Maracanã, a partida de volta na semana que vem, precisando de um empate para chegar na final do torneio sul-americano.
0: Senão, o que acontece?
2: Caso de vitória por 1 gol do Boca Juniors, a disputa iria para as penalidades, né? E aí, 2 gols ou mais, o Boca iria para a final e o Vasco seria o eliminado. Vale a pena lembrar também, do outro lado do chaveamento, tem outro brasileiro representando, né? É o Atlético Mineiro, vai jogar contra o Torque hoje, às 7 da noite. Então, podemos ter uma final brasileira na Copa Sul-Americana, seria o Atlético Mineiro contra o Vasco, caso ambas as equipes consigam a classificação.
0: Boa, agora sim, hein?
2: Pronto, tá
0: satisfeito? Gostei de ver, tô satisfeito.
2: Então,
0: o nosso
2: ouvinte
0: também está satisfeito. E é isso aí. E vamos que vamos, né?
2: Vamos que vamos.
0: Boa madrugada pra você, Lucas. Lucas que vai descansar já já. Eu, Stephanie Tossico, por aqui, então. Toma.
2: É isso.
0: Fica, vai ter bolo. Valeu.

0: horário completo a partir de agora.
1: É, eu queria, antes da gente conversar, por sugestão da Larissa Biscay, a gente joga a imagem e depois a gente explica. Uhum. Quem estiver vendo, assiste. Quem não estiver vendo, em seguida a gente explica. É um vídeo de 1964. Vamos lá. Pra quem só ouviu, uma menina aparece no campo, uma imagem em preto e branco, é de 1964, aí ela tá com uma margarida na mão e ela começa a tirar as pétalas e ela vai contando de um jeito atrapalhado, ela vai contando direitinho, de repente ela erra a numeração, mas ela tá contando de 1 a 10 e a câmera vai se aproximando dela, É uma menina, nos Estados Unidos, isso é uma peça de campanha eleitoral de 1964. Quando ela chega no 9, aí some a voz dela, entra uma contagem regressiva, aquela clássica contagem regressiva, uma voz grave falando 10, 9, 8, 7, e a câmera vai se aproximando dos olhos dela, escolhe um dos olhos, se aproxima, até que chega na pupila. Então você só vê uma imagem preta e pum, você tem aquele cogumelo da explosão nuclear. A gente parou aí o vídeo. O vídeo continua com o candidato democrata que era presidente em busca da reeleição, Lyndon Johnson, que disputava com o Barry Goldwater, republicano, que propunha uma política externa mais rigorosa contra os inimigos, leia-se, União Soviética. Anos antes, Lyndon Johnson, que tinha sido vice do Kennedy, acompanhou e viu a crise dos mísseis, tensão, a Guerra Fria, aquela confusão toda, e ele queria sugerir, Lyndon Johnson, com essa peça de campanha, que trocar a candidatura dele de reeleição pela candidatura do Goldwater seria uma loucura. Porque você poderia ter uma guerra nuclear, você poderia ter um doido apertando o botão. Não fala nada disso, nem precisa, porque é desnecessário. A mensagem junta a inocência da criança, o medo da guerra nuclear, o risco da vitória do adversário, e fica com aquela tensão no ar, explorando o medo. E eu coloquei essa imagem, aliás, o Lyndon Johnson ganhou uma das vitórias mais largas da história das eleições nos Estados Unidos. Esse comercial só foi pro ar uma vez, uma única vez. E causou um frisson, e ele é um ícone de campanha política pela forma, pela beleza, né? Pela beleza, eu digo, pela qualidade da mensagem, pela simplicidade, pela força. E claro, naquele tempo, 1964, você tinha rádio e televisão. Tinha jornais. Mas era rádio e televisão. As peças de campanha eram rádio e televisão. Hoje em dia, você tem as redes sociais para adicionar e espalhar um pouco dessa ideia do medo, né? E o medo é talvez o sentimento mais explorado em todas as campanhas ao longo da história. Medo. E não é só o medo da troca, é o medo também da manutenção. Se ficar o candidato que tá aí, vai ser um horror. Se entrar o que quer entrar, vai ser um horror. Medo. E é uma coisa interessante, porque você tem o medo que as pessoas de fato têm, medo da inflação, medo da insegurança, medo de perder emprego, medo, o medo real, com o medo que as campanhas espalham. Então você tem o medo verdadeiro e o medo que as campanhas espalham. Alguns são razoáveis, outros beiram a loucura.

0: Então você, obviamente, o governo sempre vai explorar a ideia de que você pode perder conquistas sociais. Fernando Henrique fez isso em 1998. Ó, se você não me reeleger, você vai perder conquistas sociais e econômicas naquele tempo. Em 2002, o Serra era candidato contra o Lula, perdeu a eleição, mas ele dizia, ó, se você botar o Lula, a inflação que a gente derrotou pode voltar. E aí o Lula que queria entrar, o que ele fez? A esperança vai vencer o medo, porque ele tinha que vencer o medo, percebe? O medo. Aí no que ele entrou, aí ele pegou o discurso do medo, que o vitimou, não o vitimou porque ele venceu em 2002, mas que ele enfrentou em 2002 e aí ele incorporou. Aí era 2006 é o medo de perder as conquistas. 2010 com a Dilma, o medo de perder as conquistas. 2014 com a Dilma, o medo de perder as conquistas. E agora, 2026, o medo de perder as conquistas. É do jogo. E os candidatos de oposição, o medo de não mudar. O medo de não mudar. Ó, vai ficar tudo como tá. E é o medo, medo, medo, medo, medo, medo. É muito curioso. Porque a Dilma, em 2010, ela percebeu, a campanha dela, né, o João Santana, que fez a campanha dela, percebeu que havia um desconforto, uma vontade das pessoas de mudar. Então, já em 2010, a palavra mudança, não foram eles que inventaram isso, porque outras campanhas já tinham feito isso, mas na campanha federal foi quando apareceu em 2010, ela incorporou a ideia de mudança e colocou para o Brasil seguir mudando. Como seguir mudando? É para não mudar nada, né? Porque é para manter o governo. Não, não. Mas tava ruim, não tava tão bom o ambiente, embora o Lula tivesse lá com 80% e tantos de aprovação. 2014, tendo o Brasil em 2013 vivido um momento muito ruim, as manifestações e tal, aí era governo novo, ideias novas. Como um governo novo? É o mesmo governo? Não, não, não, é um governo novo, você vai me reeleger, governo novo, ideias novas. Esse foi o lema do segundo turno. No primeiro turno era mais mudanças, mais futuro. Olha que coisa fantástica. Tinha uma pesquisa do Datafolha, e 74% dos entrevistados falavam que queriam mudança. Isso em 2014. Então, o que a campanha da Dilma fez? Jogou mudança para dentro para dar uma anulada no discurso da oposição. E funcionou. E funcionou. Com um detalhe importante, que 34% achava que a Dilma era a pessoa mais preparada para promover as mudanças. Ou seja, percebe que mudança, que nesse comercial chamado Margarida, Daisy, nesse comercial Daisy do Lyndon Johnson, mudança é trocar o governo, é ruim. Mas tem hora que o governo diz, eu vou mudar. E tem hora que o eleitor, quando ele fala que quer uma mudança, ele não quer uma mudança do governo. Às vezes ele quer uma redução de imposto, às vezes ele quer mais benefício, às vezes ele quer um combate maior à corrupção, às vezes ele quer um sentimento de que a vida dele vai melhorar. Então não dá pra gente ser literal, como em 64 o Johnson foi, não digo literal, mas objetivo. Não bota um outro que vai dar ruim. Agora, e com o passar do tempo, as coisas vão ficando mais complicadas. E por trás, como eu falei, o medo que se opõe à esperança, e o Lula já esteve do lado da esperança, agora está do lado do medo, na hora do lado da manutenção da ideia do medo da troca, mas já esteve do lado da esperança vencendo o medo. Mas você tem outros sentimentos que estão envolvidos numa escolha como essa, o que torna a campanha sempre uma coisa muito complexa, né? Eu falei da mudança e da continuidade, tem o novo versus o velho, não o novo necessariamente mais novo de idade, mas as ideias novas versus as ideias velhas, em que os dois lados tentam aplicar no outro a ideia de que o outro defende ideias velhas. O Lula chamando o Flávio de retrocesso, ou seja, o passado, e o Flávio dizendo que vai modernizar e que o Lula representa o passado, né? E um falando, eu sou experiente, o outro é uma aventura. Um falando, olha, eu represento uma transformação, o outro é a manutenção de um modelo. Os dois se apresentando como antissistema, que é a coisa mais engraçada do mundo. Você vê um senador e um presidente falando que estão contra o sistema. Que sistema? Quem é o sistema, então? É o. Quem que é o sistema? O Renan Santos? Né? O Cury? O que é o sistema? Aí, você vê, então, esse ciclo de ideias, de sentimentos sendo explorados, e porque os sentimentos que são usados nas campanhas são coisas que as pessoas entendem sem precisar entender e se aprofundar nas ideias dos candidatos. Então, quando o Lula era a esperança vencendo o medo, e ele precisava mostrar que a esperança não era algo imaterial, ou que era algo demonstrável. Então, para que a esperança vencesse o medo, ele fez a Carta ao Povo Brasileiro, né? Então, para dar uma certa tangibilidade na esperança, não ser só uma ideia solta. E a ideia de mudar, por exemplo, agora na campanha do segundo turno, no primeiro programa de rádio que o Flávio fez no segundo turno, ele falou em mudar ou mudança 22 vezes num programa, né? Os dois discutindo que mudar é bom se for comigo e mudar é ruim se for com o outro, né? Isso é evidente, esse é o tom das campanhas. Mas aí vem uma discussão que é muito interessante. Uma campanha é uma operação de comunicação, envolve estrategistas, publicitários, pesquisadores, eles ficam estudando o eleitorado, as necessidades do eleitorado, a demografia e tal. Mas tem um personagem que é o Sua Excelência o eleitor, Sua Excelência o grande público, Sua Excelência o cidadão, que ele participa da construção da mensagem. Então, assim, o sujeito transmite uma informação, ele prepara uma informação, ele prepara um conteúdo, e o conteúdo vai. Aí a interpretação, aquele que recebe a mensagem dá a mensagem recebida. E a mensagem tem por objetivo ou reforçar uma posição ou persuadir a pessoa a mudar de posição, tentar interferir para que mude de posição. A pergunta que fica é quanto que o público participa e quanto que a campanha domina nesse processo de possível conversão ou de interferência. Porque a ideia de que a gente aceita com facilidade qualquer mensagem bate de frente com o que dizem os estudos. A gente aceita com facilidade as ideias e mensagens que combinam com as nossas crenças, mas a gente coloca sob um escrutínio muito rigoroso as ideias que confrontam aquilo que a gente acredita. E é maluco isso, porque numa sociedade altamente polarizada, o contato com informações que são divergentes aumenta a polarização. Quando uma pessoa é mais bem informada ainda, ou mais bem formada, se a gente quiser, ela tem mais instrumentos e mais ferramenta para confrontar aquela informação e defender o que ela pensa e reagir à informação que chega. Então é um negócio muito doido, porque um indicador econômico ruim faz aquele que apoia o candidato à oposição enxergar uma prova inescapável de má gestão. Ah, que dúvida, esse governo é um lixo. Tá aí. Já o cara que apoia o candidato do governo, no caso Lula, ele diz, mas é gente, e a herança que ele recebeu? E as condições internacionais? E a guerra no Oriente Médio? Olha só o que está acontecendo com o petróleo. É muito diferente do governo Bolsonaro, que não tinha nada disso. Eu disse, como não? Tinha pandemia. E aí fica. Os dois, na verdade, já têm as suas preferências. E a preferência vem primeiro. E é isso que essa campanha está mostrando. A preferência vem primeiro e as informações ajudam a organizar os argumentos para revidar as informações que chegam e que confrontam a crença daqueles que já decidiram. A pergunta é: quantos ainda estão abertos nesse universo todo a ouvir com, não digo independência, mas com abertura suficiente para ir para um lado ou para o outro? É muito complicado, porque algumas pesquisas falam que 94% das pessoas já decidiram, é o que diz o último Datafolha, vai ter Datafolha essa quarta-feira. Então a gente parte do princípio que 6% não sabem. Você acredita mesmo que 6% das pessoas estão em dúvida se votam no Lula ou no Flávio? Eu não boto fé nesse número. Eu boto fé no número que o cara diz assim: eu não sei o que eu vou fazer. Mas se ele tivesse um candidato, se ele fosse chamado, tá, mas se você fosse escolher um candidato, ele não ia ficar em dúvida entre Lula e Flávio. Ele ia ficar em dúvida se ele iria declinar o nome do Lula ou declinar o nome do Flávio. Mas ninguém, a essa altura do campeonato, a não ser marginalmente, tem dúvida se vota no candidato do PT ou no candidato PL. Porque são coisas muito diferentes. E é interessante que, a essa altura, principalmente por causa das redes sociais, de tanto que as pessoas acompanham os conteúdos que as agradam, a timeline dela já está absolutamente enviesada e ela fica vendo aquilo que ela quer. E vendo aquilo que ela quer. Então, para as pessoas que são adoradoras de uma candidatura ou adoradoras de outra, os eventos do final de semana são diferentes. Os eventos do final de semana para o adorador do PT, adorador do Lula, as maiores manifestações dos últimos 1.500 anos. Para os adoradores do Bolsonaro, é assim: os arruaceiros fumaram maconha e quebraram tudo em todos os lugares, é a maior arruaça desde não sei o quê. Aí vão os adoradores do Lula e falam: essa arruaça é o 8 de janeiro e isso aí não é arruaça, e o outro. Porque a timeline reproduz essa realidade. Reproduz essa realidade. Então, para quem gosta do Lula, só aparece aqueles caras que gostam do Lula falando coisa que gosta do Lula. E para os caras que gostam do Bolsonaro, vão aqueles caras no evento do Lula para perguntar: você é a favor da liberdade? E se eu te disser que o Jair Bolsonaro disse tal coisa, o que você diria? Eu diria que ele é um idiota, mas quem disse isso foi o Lula. E aí o cara briga, aí vem um sujeito e vai empurrar: encosta em mim, encosta em mim. É isso. E aí fica essa verdade da bolha, essa verdade digital, rodando e parecendo que o Brasil está fervilhante. Confesso que, para a gente ir para a vida real, a gente vai para as ruas. Você vai para as ruas ver a vida real. Você não vê ondas de pessoas com bandeiras de todas as cores andando: ah, queremos o Lula, queremos o Bolsonaro. Tem isso no mundo digital. Não dá para não ver o que aconteceu no final de semana, né? Agora, as pessoas enxergam isso, cada grupo com sua lente. E é interessante que tem um trabalho de 2018 que saiu nos Estados Unidos, e eles foram medir a capacidade que as campanhas têm de mudar os votos em eleições gerais. E eles chegaram à conclusão, quando ele diz mudar o voto, é assim: o mundo está indo para um lado, vai para o outro. Eles não negam a importância das campanhas, a importância dos debates, a importância dos acontecimentos. O que eles dizem é: não basta, quando ele fala a campanha, não é a campanha eleitoral, é os marqueteiros. Eles não têm o poder de achar um pá, achei o argumento que agora muda tudo. Não existe. Eles chegaram à conclusão que o efeito disso é perto de zero. Amanhã eu posso mergulhar um pouco mais nesse estudo para a gente poder discuti-lo com um pouco mais de cuidado. Mas para deixar claro que a capacidade que um marqueteiro tem de, ou digamos, de dois marqueteiros que peguem o mesmo candidato, que não é possível, você teria que ter um grupo de controle, que é impossível, você teria que ter um candidato e um candidato placebo, né? Não existe isso. E você fazer o teste para ver, trocar os marqueteiros, pega o marqueteiro do Flávio e bota pro Lula, pega o marqueteiro do Lula e bota pro Flávio. Será que, em vez de estar o Flávio ter fechado na frente do Lula, o Lula fecharia na frente do Flávio? Essa é a questão, é isso que o estudo propõe. O estudo sugere que não, que o conjunto de informações disponíveis em favor de um determinado candidato não vai mudar porque o camarada encontrou uma forma mágica, mágica. Claro que você tem nuances, claro que você tem acertos e erros numa campanha, mas os acertos e os erros de uma campanha, em geral, são movimentos políticos e não um jingle errado, sabe? É isso que eles sugerem. E isso é uma discussão muito interessante, porque quando você chega num determinado estágio da campanha, que a gente não sabe se está ou se não está, não vamos ver as pesquisas de quarta, o Datafolha, pesquisa de quinta no, na Quest, para poder aferir se está ou não está, mas existe um momento em que isso acontece, em que as acusações feitas ao candidato que você defende passam a ser acusações que você sente contra você. E aí, o adversário, o candidato adversário, se torna uma ameaça a você. E aí não importa mais o que o cara diga. Eles, ah, o ladrão que roubou tem que ter... Aí o cara fala, tá, e o outro que... E fica um troço que não tem fim. Então, é engraçado porque alguns analistas ficam tentando quantificar as acusações, ficam tentando dosar. Olha, esse aqui está com 1,5 kg de denúncia, esse aqui está com 1,320 kg. Sabe? 1,5 m de lama, esse aqui está com quase 2 m de lama. Ficam tentando dosar quando, na verdade, a sociedade não faz esse cálculo nessa conta matemática. E não é a sociedade brasileira. Não é o eleitor brasileiro, porque o eleitor brasileiro é ignorante, o eleitor húngaro é genial. Não tem nada a ver com isso. O fato é, as pessoas, elas são movidas por sentimentos e por decisões racionais e lógicas. Elas têm inclinações. E chega uma hora em que elas estão abastecidas. Elas estão abastecidas. Elas já formaram uma percepção, elas já chegaram a uma conclusão, elas já resolveram o que elas vão fazer. E como muitas vezes as pesquisas não conseguem captar isso, os donos de instituto de pesquisa depois dizem pra gente, e a gente reproduz, só houve uma mudança de última hora. É sempre uma mudança de última hora. Então é de se perguntar por que que a gente não põe as pesquisas só na última hora, porque se a mudança é só de última hora... Mas a verdade é que o sentimento vai sendo construído, chega uma hora que solidifica, e aí não adianta fazer mais nada, sabe? Não adianta fazer mais nada. Como nenhuma campanha sabe dizer em que momento isso acontece, quando eu digo nenhuma campanha, nenhuma organização de candidatura sabe dizer quando isso acontece, você vê todo mundo se mexendo. Então, esse final de semana foi um final de semana impressionante de movimentação do PT, impressionante de movimentação do PT. E o lado do Flávio Bolsonaro olhou para isso e falou: caramba, tomaram um susto. Agora, isso vai converter convertidos ou converter não convertidos? A gente não tem a menor ideia. Então, eu acho que a gente tem dois dias importantíssimos, quarta e quinta, por causa das pesquisas. Datafolha fez a primeira e vai ter essa agora, e a gente vai poder olhar. Se sai de 52 a 48 para 51 a 49, aí você tem uma coisa em movimento, né? Ah, mas é um ponto só. Tudo bem, mas é um ponto só, mas podia ir para 53 a 47, né? Então, foi para 51 a 49. E se for para 53 a 47, a campanha do Flávio festejar. E a campanha do Lula dizer, não, mas é na margem de erro, subiu um. Sim, mas podia ter caído um. Então, é importante o que vai acontecer. Não há precisão para medir um ponto. Não há. 53 a 47, 52 a 48, ou 51 a 49. É rigorosamente a mesma coisa. Rigorosamente a mesma coisa. Mas, ainda assim, pode ter certeza que vai mudar o humor, vão mudar decisões que a campanha eventualmente pode tomar, essa ou aquela campanha. Então, quarta e quinta vão ser dias muito interessantes, muito importantes. Não sei se você concorda ou discorda, essa é a opinião que eu tenho sobre o assunto.
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2: Há 12 dias da eleição para o segundo turno, o governo federal anunciou o programa Prospera MEI, um pacote de medidas que inclui o perdão em dívidas de microempreendedores individuais. Fala, Rafael Procópio.
3: O governo federal está enviando diferentes projetos de lei ao Congresso Nacional com o objetivo de reforçar aportes aos microempreendedores individuais, os MEIs. O pacote de mudança foi anunciado nesta terça-feira no Palácio do Planalto e foi nomeado de Prospera MEI. Ao todo, são 5 medidas com foco na questão tributária e arrecadatória destes profissionais. A principal delas é um projeto de lei complementar que perdoa cerca de 12 bilhões e 600 milhões de reais dos MEIs a partir do ano que vem. Há também uma intenção reforçada em mensagem ao Congresso de reajustar o teto de faturamento dos MEIs progressivamente até 140 mil anuais, com mudanças colocadas em prática até 2028. Uma outra medida, também no campo da intenção, seria o Pix MEI, um valor de até 5 mil reais enviados aos microempreendedores para investimentos gerais.
2: A Meta informa ter removido 7 perfis irregulares depois de uma representação apresentada pela coligação Brasil Pronto para Mais, da campanha do candidato à reeleição Luiz Inácio Lula da Silva do PT. A medida é uma resposta ao Tribunal Superior Eleitoral depois de questionamentos da campanha do petista sobre o fluxo de anúncios e a suposta restrição ou inconsistência no alcance de conteúdos nas redes sociais. A empresa informou que o bloqueio da conta de anúncios foi resultado de um erro nos mecanismos de identificação de fraudes e que o acesso foi restabelecido depois de pouco mais de uma hora. A Meta analisou 35 perfis identificáveis no material citado na ação e informou ter desativado 7 deles durante a investigação. Outros 4 já estavam indisponíveis. O alvo do ataque a tiros em uma festa de 15 anos no Rio é suspeito de vazar informações sobre fuzis para a Polícia Militar. O caso é investigado agora pela Polícia Civil. Fala Vinícius Calisto.
4: O alvo do ataque a tiros em uma festa de 15 anos que terminou com a morte de um motorista de 46 anos em Manguinhos, na zona norte do Rio, é suspeito de vazar informações sobre a localização de fuzis do 3º Comando Puro da Vila dos Pinheiros, no Complexo da Maré, para policiais militares. A informação foi confirmada por fontes da Band News FM. Durante o ataque, o motorista Bruno Marques foi atingido no tórax, chegou a ser socorrido, mas não resistiu aos ferimentos. Segundo testemunhas, a vítima tentou proteger o filho de 2 anos de idade no momento do tiroteio. A primeira linha de investigação da polícia é de que o alvo, identificado como Lander de Almeida Souza, de 38 anos, tenha dado informações sobre a localização de fuzis para os policiais na operação da PM no dia 28 de setembro. A ação terminou com 12 fuzis apreendidos.
2: E o Atlético Mineiro inicia a disputa das semifinais da Sul-Americana contra o Montevideo City Torque, na noite dessa quarta. Quem conta todos os detalhes é o Pedro Gelinek.
5: O Atlético encerra a preparação para a partida de ida da semifinal da Copa Sul-Americana contra o Montevideo City Torque, do Uruguai, nesta quarta-feira, às 19h, na Arena MRV. O técnico Eduardo Domingues pode contar com os retornos do volante Thomas Pérez e do atacante Coelho, que cumpriram suspensão no último domingo contra o Santos pelo Campeonato Brasileiro. Por outro lado, alguns atletas importantes seguem no departamento médico. O goleiro Everson, o zagueiro Juan Tressoldi, os meias Fred e Gustavo Scarpa e o atacante Cassierra. Com as ausências, o treinador argentino pode escalar o alvinegro com Renier e Thiago Borbas juntos no ataque. Enquanto o camisa 19 é um dos artilheiros do Galo no ano com 9 gols, o centroavante uruguaio foi bastante elogiado pela atuação contra o Santos, principalmente pelo golaço marcado.
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0: 2:04 pelo horário de Brasília. Na sequência vem aí a reprise do É da Coisa com Reinaldo Azevedo na nossa programação.
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0: esqueça. Cale-se. Começa agora para todo o Brasil mais uma edição de O É da Coisa. E se a coisa parece confusa, atrapalhada, vem para cá que a gente desconfunde e atrapalha. Milhões de pessoas acompanham o programa pelo Tile, pela Band News TV, LG Channels, TCL Channels, Samsung TV Plus, canal 2043 e em todo canto. Boa noite, Vólio Bene. Boa noite, Carlos Costa.
1: Boa noite.
0: E agora está aí no, na nossa bancada, né? De maneira permanente. A nossa Isa foi fazer outras coisas na rádio e o Carlos está aí, glorioso, muito bem. Começamos com Cálice, do Chico e do Gil, uma música de 1973, que foi censurada e só foi liberada em 1978. Olha, Ben, vê se você acha aí, se achando você me avisa, tem um episódio, um festival Fono 73... Acho que foi no Anhembi, eu lembrei agora de pedir. É, eles começam a cantarolar a música e o som é imediatamente cortado. Uhum. O Chico começa com... E o som é cortado, a censura estava presente. Os censores, Carlos, tinham bom gosto. Eles gostavam de ver o Chico e o Gil ao vivo. Né? Falou assim, não, como é que nós vamos perder um espetáculo como esse? Vamos assistir. E assistindo, foram lá e disseram, corta o microfone e acho que tem alguma coisa como vamos ao que pode, algo assim.
2: Aqui a versão. Aqui.

0: É, censura, é a liberdade. Era o reino da liberdade. É o regime que a extrema-direita que está aí agora diz que foi uma maravilha pro Brasil. Né? Não podia cantar. E aí o microfone é cortado e eles continuam o show dizendo, então vamos ao que pode. Reinaldo, você está fazendo alguma alusão ao Cássio Nunes Marques? Eu não estou fazendo alguma alusão, eu estou fazendo uma alusão explícita. E eu quero aqui discutir direito, não quero discutir gosto. Até porque não teria pra ninguém. Não, quero discutir direito. Quero discutir direito. Hã? Quero discutir direito, direito. É, vamos à notícia e eu quero explicar tintim por tintim. Vamos lá.
1: O presidente do Tribunal Superior Eleitoral, ministro Cássio Nunes Marques, voltou a censurar nessa terça o grupo Exército do Lula, criado pelo deputado federal André Janones, da Rede Sustentabilidade, no WhatsApp. O magistrado informou ainda que o presidente Lula pode vir a ser responsabilizado pelo uso irregular da ferramenta. O canal virou alvo de decisões conflitantes do judiciário desde o fim de semana após contestação da campanha de Flávio Bolsonaro. Hoje, pela manhã, Nunes Marques deu duas novas decisões. Em uma delas, estabeleceu condições para que o canal siga em funcionamento. Em outra, derrubou um despacho do relator do caso, o ministro Ricardo Villas Boas Cueva, que na segunda havia restabelecido o serviço, revertendo uma ordem anterior do próprio presidente do TSE. Hoje, Cássio determinou que o canal só poderia funcionar se a campanha de Lula comunicasse à Justiça Eleitoral que o veículo criado e administrado por Janones integra a propaganda eleitoral oficial. O canal atualmente conta com 4 milhões e 200 mil seguidores. Nunes Marques também determinou que o setor de combate à desinformação do TSE faça um monitoramento dos conteúdos que são publicados e comunique se identificar a divulgação de conteúdos que já foram enquadrados pela corte como fake news. A Meta, dona do WhatsApp, também foi cobrada na decisão a fazer esse acompanhamento sobre possíveis notícias falsas. Hoje, durante a tarde, Cássio determinou o restabelecimento do canal em até 48 horas.
0: Olha, é uma soma tal de despropósitos e de absurdos e de ilegalidades como raramente... No TSE nunca se viu. Acho engraçado porque eles acusavam o Bolsonaro, o Alexandre, de censurar conteúdos do Bolsonaro e atribuem a vitória do Lula em 2022, o que é um absurdo, a essas decisões do Alexandre. Né? Eu já comentei hoje de manhã, na rádio e na TV, o Olavo de Carvalho, o pensador do bolsonarismo lá atrás, que se tornou, ele dizia que o Lênin escreveu: acuse-os do que você faz, chame-os do que você é. O Lênin nunca escreveu isso. Não tem na obra do Lênin. Eu tenho a obra do Lênin completa. Aqui das edições Progresso, vale bem, que ainda era a União Soviética que editava, tá? Em espanhol, veja você. Não, o Lenin, leu tudo e sabe decor? Não, nem li tudo, porque o Lenin era compulsivo, mais do que eu, para escrever. Agora, isso não existe isso. O Lenin não escreveu isso deve ser uma perturbação, que é a época do próprio Olavo de Carvalho. Agora, eles estão fazendo aquilo de que eles acusavam Alexandre de fazer. Primeiríssima coisa, esse canal é do Janones, não é do PT, não tinha obrigatoriedade de comunicar coisa nenhuma. Segunda questão, o seu Nunes Marques adota o mutismo argumentativo. Primeiro ele disse, há fake news no canal. Vai à área técnica do TSE, que não é do PT, e diz, não há, não identificamos. Onde está? Aí vai, agora ele diz, não, é que não comunicaram. Bom, o PT de qualquer modo comunicou. Tá bom, se quer comunicar, comunicamos. Tá, passa a ser da nossa campanha. Mas isso é do Janones. Isso é do Janones. Não era do PT, não tinha obrigação de fazer essa comunicação. Aquela mesma comunicação, lembra quando tiraram a campanha do Renan do ar? Ah, não comunicou que tinha esse canal. Mas não era canal oficial, é canal do Janones. O fato é o seguinte, e isto é grave. Então, terceira questão importante, o seu Nunes Marques oficialmente está decretando a pesca probatória. Vai lá e tenta achar a tal da Fish Expedition, que vem lá da área criminal, do direito penal, mas ele está aplicando agora no direito eleitoral. Lá, digo, vem de lá como coisa a ser condenada. E ele está aplicando. Procure alguma coisa aí, Vólio Bene. Deve ter. Deve ter. E aí, em vez de tirar a coisa, ele tira o canal inteiro. Lembrando que aquilo que Alexandre mandava tirar do ar eram os ataques ao sistema eleitoral e à democracia. Mas, de qualquer modo, sempre submetia ao tribunal como um todo, ao pleno. O Nunes Marques deu um jeito de a decisão dele não ser submetida ao pleno, para não ser derrotado. Além de tudo, é uma forma covarde, sorrateira de agir. Porque não tem coragem nem de submeter a própria decisão aos pares. Pelo menos um voto ele ia ter, do André Mendonça. Esses dois ministros passaram a operar como censores do PT, censores do Lula. Isso aqui não tem nada, zero de todo mundo sabe o que eu acho que seria bom que acontecesse. Não estou aqui para tentar convencer ninguém de nada. Eu tenho senso de ridículo. De resto, boa parte das pessoas que acompanham esse programa já fizeram sua escolha. Eu, imagina se eu tô aqui e falo assim, você vai votar no Flávio? Não vai ter no Flávio não, vai ter no Lula. Tenho senso de ridículo. Eu não vou por aí. Não vou por aí. Eu estou dizendo que a decisão dele é ilegal. É ilegal. Ela se manifesta, a ilegalidade se manifesta de uma forma tão patente que, vencido um argumento, ele vai para o outro. Ele nem mesmo, veja, o relator disso era o Cueva, que também é o corregedor do TSE. Quando veio a reclamação do Flávio, isso tudo começou no dia 8, agora de outubro. Porque o canal do Janones começou com... O canal de Janones, esse canal, tinha 50 mil pessoas, 50 mil perfis. Em 3 dias, na verdade, porque no dia da eleição tinha 50 mil, Vólio Bene, em 3 dias saltou para 3,3 milhões. Aí, o Flávio pediu para o canal ser retirado do ar. Começou a tramitar no dia 9. No dia 10, o Vilas Boas Cuevas disse, tá bom, apresenta em 72 horas as evidências, então, porque eu não posso mandar fazer uma pesca probativa. Vai lá e procura no canal inteiro para ver se tem alguma coisa. Vocês apontem onde está. E eu avalio. O Cássio falou, não vou esperar não. Dia 11, ele concedeu uma liminar, tirando do ar, sem ter examinado o canal. Ele não examinou, não precisa, né, Cássio? Não precisa. O próprio Cueva reagiu e disse, não, volte o canal. Ele vai e tira de novo. Só que aí o argumento foi outro. Aí mudou. Aquele argumento dele não valia, passa a ser, vocês não inscreveram o canal. E agora, volta em 48 horas. Presta atenção aqui numa coisa. Eu nem acho que isso, evidentemente, se ele começa a tirar a propaganda do Lula do ar, algum impacto pode ter, mas eu não acho, eu não estou preocupado nem com isso. Porque esse tipo de coisa mais serve, Vólio Bene, Carlos, para animar a turma do que para desanimar. Uhum. Querem um exemplo? Esse canal estava com 3,3 milhões quando ele mandou tirar do ar. Voltou, foi para 3,9. Hoje já tinha passado de 4. O canal do Lula, propriamente no WhatsApp, tinha 320 mil. Duas horas depois da primeira decisão do Cássio, foi para 573 mil. Três horas depois, 734 mil. Ontem, à noite, aí os meninos podem ver agora, estava com 1,1 milhão.
1: Está com quase 1,5 milhão.
0: Pronto. Então, em vez de ajudar a causa, tanto é que tem gente do... A turma do Flávio que mais pensa e pondera, falaram assim, o Cássio exagerou. Isso pode ser ruim para nós. A minha preocupação não é com a questão se vai dar voto, se não vai dar voto. Isso os petistas cuidam. Eu estou preocupado com o futuro. Se o Flávio ganha, vai ser esse o padrão da corte? Vai ser esse o padrão de ministro isento? O ministro isento, o exemplar, vai ser o Cássio? Vai ser o Cássio com K? O pai do Kevin com K? É que vai ser o ministro exemplar? Outra barbaridade. A imprensa está sendo censurada indiretamente e eu não vejo manifestação de indignação de muitos que a cada vez que o Alexandre mandava um golpista tirar a mensagem, dizia, olha o ataque à liberdade de expressão. Por que é que eu digo que a imprensa está sendo censurada indiretamente? Eu já escrevi um texto a respeito no sábado, gigantesco. O Vólio Bene até me ligou, falou, meu sábado estava muito aborrecido, os meninos, o Carlos. Sim. Também, o Pedro. Uhum. Nosso sábado estava muito chato sem o seu texto. Eu falei, tá bom, eu escrevo para animar o sábado de vocês, né? Escrevi um textão. É, Vólio Bene. E eles, pô, já tinha tudo na ponta da língua, é uma coisa muito impressionante. Por que que a imprensa está sendo censurada? Porque notícias que esse canal tira da imprensa, esses valentes começaram a considerar fake news. Então, querem um exemplo? Vale Bene, Carlos, não pode dizer que o Flávio teve vínculo com gente da milícia. Ah, não. O Adriano da Nóbrega era o quê? Adriano da Nóbrega, aquele condecorou, cujas mulher e mãe ele empregou no gabinete, pagas com dinheiro de rachadinha. Isso é notícia. Quer dizer que notícia pode, vai pro canal do Janones, vira fake news? Também não pode relacionar o Flávio com o Master. Notícia pode, o Dark Horse não existiu. Não pode dizer que o Flávio é investigado por corrupção e lavagem de dinheiro nesse caso. Não, fake news. Isso não pode. Então a notícia da imprensa, quando vai pro canal do Lula, ou vai pro canal do Janones, que não é canal, não era canal oficial de propaganda eleitoral, aí vira fake news? Que padrão de justiça a gente vai ter? Hein? Caso o Flávio ganhe, é esse o Supremo? É esse o Supremo independente? É o Supremo que censura? Qual vai ser o nosso dia depois de amanhã, se o Flávio ganha? Eu escrevi um texto hoje a respeito. Publiquei, era umas 11 e pouco. Apelando a um filme distópico ali dos anos 2000. Qual vai ser o dia depois de amanhã? Que tipos de juízes teremos? Aí estou recomendando que as pessoas leiam a peça O Inspetor Geral do Gogol. Que nós passamos nos velhos tempos, né, das militâncias, a gente falava gogol, até que falaram assim, não, a tradução tem que ser gogol, então gogol. Hã? Inspetor geral, uma cidadezinha, lá no interior da Rússia, vale bem, todo mundo corrupto, vagabundo, tal, o juiz local, é uma comédia, é uma farsa, né? O juiz local, vale bem, para dar os vereditos dele, ele ganhava filhotes de cachorro de raça. É uma farsa, mas era um corrupto e outros tantos. Aí chega um picareta e aí vem o negócio, olha, o Kizar mandou fazer uma inspeção geral aqui na ladroagem por aqui. Eles confundem o inspetor-geral com picareta que chega, que não é nada, e passam a cobrir o cara de facilidades. E ele aproveita, ele fala, porra, olha só, estão achando que eu... Aí ele aproveita. Hã? Até que vem, de fato, o inspetor-geral, que é quando a peça acaba. O Galpão fez uma montagem aqui em São Paulo, nos anos 2000, muito boa. Hã? O juiz das bruxas de Salem, do Arthur Miller.
2: Momento cultural.
0: Um fanático, maluco. Era uma metáfora do macartismo, da perseguição. Ele conta uma história do século XVII, que se passa no século XVII. A menina é lá amante do cara, foi lá, acabou o caso, ela resolve acusar a mulher do cara de bruxaria. E o juiz fanático, danem-se as provas, viva o fanatismo. É isso que nós vamos ter no judiciário? Vai ser um misto de fanáticos com picaretas? Como símbolo do novo poder, caso venha? Essa decisão do Cássio é ilegal. Ele não tem provas. Ele está agredindo os artigos 5º e 220 da Constituição de maneira explícita e a lei eleitoral. Apenas isso. E você fala isso tudo esperando que a gente, eventualmente, que veja o programa e não vote no Lula, vote no Lula. Eu? Não, eu não escrevo para isso, eu não faço programa para isso. Eu quero saber a fundamentação legal do voto dele, que inexiste. E ele sabe disso, esse grande patriota. Eu usei no meu texto hoje a boa tradução do Torriere Guimarães, que só tem em sebo, que eu coloco a capa aí na minha ilustração, né? Um trecho, tem um livro maravilhoso, Cartas a Milena, que o Kafka escreveu para a tradutora, ele escreveu em alemão para a tradutora tcheca da obra dele. E eles trocam cartas. Então, uma passagem lindíssima. Tem um link no meu artigo para o Kindle, né? Que é de onde eu tiro esse trecho aqui. Escrever cartas, e eu digo que quando você escreve artigos, de algum modo são cartas para o futuro. Com todos os erros que a gente pode cometer. Sim, pode acontecer. Né? Então, uma passagem maravilhosa. Escrever cartas significa expor-se nu diante dos fantasmas, que esperam por isso com avidez. Os beijos escritos não chegam a seu destino, mas são bebidos no caminho pelos fantasmas. Por meio desse alimento farto é que eles se multiplicam de modo tão descomunal. A humanidade pressente isso e luta contra a obsolescência, o esquecimento, as coisas que se vão. Ela inventou, para, na medida do possível, eliminar o fantasmagórico entre as pessoas e alcançar o trato natural, a paz das almas, a ferrovia, o automóvel, o aeroplano. Mas não adianta nada, os espíritos não passarão fome, mas nós pereceremos. Então eu não tenho uma vocação, não quero arrastar ninguém para nada. Quero um pacto civilizatório. O problema é que quando se elegem deuses, juízes acima do bem e do mal, aí, meu filho, tá aí. Nós estamos com uma campanha sob censura. Inaceitável. E com um ministro que faz de tudo para não submeter as suas decisões ao pleno. E o Cássio ainda acusou o Cuevas de ter agido de modo impróprio, né? Põe

0: Ricardo Vilas Boas Cueva, que com a devida vênia exorbitou dos limites da competência de relator da ação de investigação judicial eleitoral a ele atribuída em razão do cargo de corregedor-geral da Justiça Eleitoral, para suspender os efeitos de decisão privativa do presidente do Tribunal Superior Eleitoral.
1: Mesmo, por que decisão privativa do presidente? Gozado, eu tinha aprendido que os ministros do tribunal, eles estão em linha dos tribunais superiores. O presidente, não estando num plantão, a quem cabe decisões monocráticas que depois têm de ser submetidas ao pleno, eles estão em linha, não existe. Vou lembrar uma frase de um cara que os bolsonaristas detestam. Flávio Dino, na famosa reunião daquela terça-feira: a sua toga, presidente, é igual à minha. Não, quem exorbitou foi Vossa Excelência. Quem exorbitou foi Vossa Excelência. Ele está constrangendo os demais ministros. E o Cássio, vamos para três? E o Cássio manobrou para impedir a votação dos colegas. Por que eu estou falando isso? Vamos lá.
2: A decisão de Cássio Marques de derrubar uma determinação do corregedor-geral da Justiça Eleitoral, Ricardo Vilas Boas Cueva, sem submeter o tema ao plenário, provocou críticas nos bastidores da corte. Informação é do Globo. Ministros criticaram o fato de o presidente do TSE ter mantido a disputa sobre o canal Exército do Lula restrita a decisões individuais, sem a previsão de análise pelo colegiado. O incômodo ganhou força hoje quando o presidente do tribunal suspendeu a decisão de Cueva. Apesar de derrubar a ordem do corregedor, Nunes Marques não determinou que a própria decisão fosse submetida aos demais ministros, deixando a controvérsia por hora sem perspectiva de julgamento em colegiado. Segundo o Globo, o integrante da corte avaliou que o presidente está ampliando uma crise interna do tribunal a menos de 2 semanas do segundo turno da eleição. Outro ministro, também sob reserva, contestou o fato de Nunes Marques derrubar o canal para Lula sem levar a decisão ao plenário para referendo de outros ministros, e eles atribuem à medida a avaliação de que provavelmente o ministro Nunes Marques seria derrotado.
1: Eu tenho horror de gente covarde que recorre a truques, né, para não enfrentar. Olha aqui, Carlos, ele tirou do ar? Tirou do ar. Não, primeira coisa, vamos ao Cuevas. O que o Cuevas fez? Primeiríssima coisa, disse: não vou dar a liminar, vocês me expliquem em 72 horas e eu vou decidir. Vai o Cássio, tira do ar e não manda para o pleno. O Cuevas vai, fala: não, volta para o ar e manda para o pleno. Ora, esse senhor que esperasse o pleno. Não. Aí fala: ah, tá bom. Então é o seguinte, eu exijo agora que vocês inscrevam o canal, dou 48 horas para que volte tudo e não vai ao pleno de novo. E não vai ao pleno de novo. A mesma covardia, com a devida vênia, a mesma covardia que recorreu Mendonça no caso do Antônio Tabet. O que ele fez? Uma decisão absurda, tirou a mensagem do Tabet. Quando ele viu que ele ia perder, ele foi e mudou o voto dele. Eu insisto, esses caras estão pegando coisas que estão na imprensa, que são apenas matéria jornalística e nada mais, e estão acusando de fake news e retirando do ar. Tudo isso é medo? Não, o Lula saiu em segundo lugar no primeiro turno. Tem pesquisa aí que diz que a diferença caiu de 6 pontos para 2 em uma semana. Na Nexus, nós vamos ver, está em 4 pontos. Sim, o resultado da eleição está em aberto. Contra todas as expectativas, o Lula retomou a iniciativa da campanha, porque agora é o Flávio que está correndo atrás da proposta do Lula. Nós vimos o

0: casa 6x1. A gente vai ver isso aqui hoje ainda. O que, que é? Vocês decidiram votar também? Vocês decidiram participar da eleição? Vocês não podem participar da eleição. Vocês são juízes. Aí eu falei, Cuevas? Não, Cueva. Cueva. O Carlos está me corrigindo aqui. Obrigado, Carlos. Cueva. Eu falei, saiu Cuevas?
1: Isso.
0: Cuevas. Não, não, não é Cuevas. Cueva.
1: Singular.
0: É um absurdo isso. Qual é a fundamentação legal, cara? Eu insisto, o que é que se desenha para o futuro? Aí sim nós teremos, então, finalmente a justiça chegou, é isso? E cara, vocês nem ganharam ainda. Nem ganharam e já está assim? Já chegou o dia depois de amanhã? Que ainda tem um finalzinho otimista ali e tal, né? Muitas vezes acho que a gente tá mais pro deboche de não olhe pra cima, valeu bem, Carlos. Deboche triste.
1: Sim.
0: Né? Mas vocês não ganharam ainda, não. E se ganhar assim, e a coisa for assim, bom, o único lugar que resta é a resistência, né? Não resistir não é uma opção. Censura. Cadê os defensores fanáticos da liberdade de expressão? Liberdade de expressão para golpistas e censura para matérias da imprensa? Na Paulista, o Lula se manifestou. Isso no domingo. Depois de domingo já houve evolução, né, das coisas. Mas o Lula falou a respeito. Vamos lá.
2: Reinaldo, durante ato gigantesco, o maior dessa campanha eleitoral e um dos maiores de todos os tempos no país, na Avenida Paulista, como você disse, em São Paulo, o presidente Lula se manifestou contra a censura imposta por Cássio Nunes Marques.
3: Eu acho um absurdo, acho que os nossos advogados vão ter que entrar, sabe, com um pedido de explicação ao presidente da Corte Eleitoral, porque já há alguns dias eu estou percebendo que há muitas decisões tendenciosas contra a nossa candidatura. E nós não vamos permitir que seja fechado um canal de um deputado que está pedindo para as pessoas que querem votar em mim para participar de um canal do Exército Lula. Ora, não é possível que o presidente da Justiça Eleitoral não tenha um comportamento civilizado, republicano, de permitir que as eleições fluam sem interferência da Justiça. Eu vejo que na rede social nós estamos ganhando o jogo. Eu sei que o nosso povo está muito ativo, está trabalhando demais, está postando muita coisa, e é por isso que eu estou desconfiado do comportamento da Corte Eleitoral, que tem bloqueado muita gente nossa e tem permitido que as ações deles continuem executando. Nós vamos hoje, sabe, entrar na justiça com o pedido do nosso partido, da nossa força, para que a gente equilibre esse jogo. Não vamos aceitar intromissão indevida da Justiça Eleitoral na eleição.
0: Ah, o Lula, ele fala que tem desconfiança. Eu não tenho desconfiança nenhuma sobre a ilegalidade da decisão. E qualquer pessoa decente, com a devida vênia, também não. Isso é censura. Isso é censura. Mormente porque o próprio TSE diz, cadê? O que fundamenta o troço? Vá lá no canal, tem coisa ali que justifique tirar todo o canal? O quê? Tem um vídeo, dois, três, quatro informações? Manda tirar. Vai tirar toda a campanha? Jingle do Lula está sendo censurado? Perderam a modéstia. Não estão se comportando. Isso está parecendo assim, gente assim, que nunca come melado, quando come se lambuza. Né? Ah, não, passamos muito tempo o Xandão fazendo o que fazia no julgamento, nos humilhando com isso, aquilo, ou o Gilmar, ou não sei o que, todos esses que eles inventam como inimigos. Então agora nós vamos mostrar que nós somos capazes. E eu insisto, a vitória ainda nem chegou. E pode não chegar. Não é? E para mim, no que me diz respeito, chegue ou não chegue, a defesa será continuar a ser a mesma. Não existe fundamento legal para o que ele fez. De novo, o efeito eleitoral disso pode ser até contraproducente para eles. A minha questão não é essa, embora isso seja importante, sim. A minha questão é o que é que essa gente tá querendo no futuro. O que é que essa gente tá querendo no futuro? É? O Janones falou.
1: Sim.
0: Ninguém pode com o povo organizado. Vai, vamos lá.
1: O deputado federal reeleito André Janones alertou aos seguidores do canal Exército do Lula sobre a suspensão de 48 horas determinada pelo ministro do TSE, Cássio Nunes Marques. Como dissemos, o presidente da Corte Eleitoral determinou que a ferramenta, que já acumula mais de 4 milhões e 300 mil usuários, saia do ar novamente, só volte a funcionar quando for registrada no tribunal, o que já aconteceu. O presidente do TSE, então, deu 48 horas para o canal ser restabelecido. Antes disso, Janones informou o seguinte: mandaram derrubar o canal por 48 horas, depois ele volta ao ar, mas já estamos correndo atrás e acredito na justiça. Acredito que vamos reverter, escreveu no WhatsApp. Após a decisão do TSE, Janones também passou a divulgar o próprio perfil do Instagram como meio para obter novas informações sobre o canal. Além disso, publicou uma mensagem dizendo que ninguém pode com um povo quando ele se une. Vamos mostrar para eles que ninguém pode com um povo quando ele se une. Ninguém, escreveu em caixa alta.
0: É isso. Aí, enfim, insisto, era canal dele. Agora, preste atenção, nós temos duas notícias aqui encadeadas. Espera as duas, porque vai ter gente que vai falar assim: lá vem o Reinaldo. Cuidado que eu não sou óbvio. Vamos lá. O Cássio, a tarja que eu pedi para colocar aí na TV, minha, do Reinaldo, só não botei Reinaldo é porque não cabe. Basta, Flávio, pedir e Cássio censura em seu nome. Basta pedir. Virou um guichê. Virou um guichê. Presta atenção essa notícia aqui, vai.
4: Reinaldo, o presidente do TSE, Cássio Nunes Marques, suspendeu a distribuição e circulação do jornal Petróleo dos Brasileiros, do Sindipetro Unificado. O sindicato representa petroleiros dos estados de São Paulo, Goiás e Mato Grosso do Sul, além do Distrito Federal, e foi alvo de um pedido feito pelo candidato do PL à presidência, Flávio Bolsonaro. A decisão de Nunes Marques, sigilosa, foi cumprida na última semana. A campanha do senador argumentou que o material da entidade, sob o título Eleição 2026, o que cada projeto defende para o Brasil, foi distribuído às vésperas do primeiro turno com conteúdo, abre aspas, integralmente dedicado à disputa presidencial sem qualquer relação com o exame ordinário de políticas públicas de interesse da categoria profissional representada, fecha aspas. Além de determinar a suspensão da circulação e da distribuição, Cássio ordenou ainda que o Sindipetro recolhesse os exemplares ainda não distribuídos e os mantivesse guardados e à disposição do TSE. Na decisão, o presidente da Corte Eleitoral diz que, abre aspas, nada impede que a entidade informe seus representados sobre propostas legislativas que repercutem nas condições de trabalho, nem que debata em tom crítico as políticas públicas do setor de petróleo. Mas a ordem jurídica não admite que a estrutura sindical seja convertida em instrumento de campanha.
0: Não, Acontece que há propostas a respeito do setor. Agora vamos para a Fiesp. Escafe um sindicato anti-Lula que não sofre censura. Vamos lá.
1: O presidente da Federação das Indústrias do Estado de São Paulo, a Fiesp, Paulo Scaff, concentra o maior valor investido em publicações contra a campanha reeleição do presidente Lula na primeira semana de campanha do segundo turno. A informação é do Metrópolis. O levantamento foi feito com base na biblioteca de anúncios da Meta, empresa que comanda o Facebook, o Instagram e o WhatsApp, e esses dados são entre os dias 5 e 10 de outubro. Scaff é responsável por 65,5% de todo o investimento para criticar Lula nessas redes sociais na semana seguinte ao primeiro turno das eleições. Uma publicação dele é contra o fim da escala da jornada 6x1. No post, o presidente da Fiesp diz: engraçado, presidente Lula, depois de 18 anos de governo do PT, só agora, na véspera da eleição, ele está preocupado com a 6x1.
0: Pouco dinheiro, segundo a Meta, o valor foi 7 mil. Se eu achasse que é 7 mil o total de dinheiro que o empresariado põe em eleição, eu ia falar assim: nossa, que gente modesta. Mas eu não nasci ontem, né? Mas isso de menos. O que, que é, Reinaldo? Você acha que deveria ser assim, censurado tanto o Sindipetro como o Scaff? A minha resposta: nenhum dos dois. Nenhum dos dois. O Scaff que faça lá, porque foi com a grana da Fiesp que ele fez. Ah, é contra o fim da jornada 6x1, se manifeste. Assim como o Sindipetro tem o direito de se manifestar. Sabe o que é, Vólio? Ô, Vólio, Ben! Carlos!
5: Oi.
0: Eu tenho o mau hábito de achar que vivo num país capitalista. Ou não? E que a Fiesp é contra o fim da jornada 6x1, porque segundo o interesse dos representados dela, acha que isso é ruim. Fala! Fala! E o Sindipetro acha que se o Flávio ganhar ruim, fala também. Qual o problema de vocês? Hã? Partidários de Lula e os dois maiores atos da campanha, vamos lá.
4: Os defensores da eleição de Lula, liderados pelo PT, promoveram os dois maiores atos dessa campanha eleitoral. No domingo, a Avenida Paulista foi tomada de ponta a ponta pelos manifestantes. As ruas laterais, perdão, também foram ocupadas e parte considerável da Rua da Consolação também. Ontem, no feriado de Nossa Senhora, muitos milhares se reuniram em Copacabana, no Rio. E a palavra de ordem é a virada, já que Lula chegou em segundo lugar no primeiro turno, 45,16% contra 47,03%, apenas 2,09 pontos percentuais de diferença. Um dos objetivos do PT é atrair eleitores que se abstiveram no primeiro turno. Vamos ouvir o que disse Lula.
3: Eita abstenção! E pessoas que não foram votar são 30 milhões! Nós temos a obrigação de conversar com as pessoas que acham que não tem mais direito de votar. Que 60 anos ou 70 anos não transforma a pessoa em inútil. Porque essa pessoa não quer votar por ele. Ele tem filho, ele tem filha, ele tem neto, ele tem bisneto. E ele tem a pátria dele para ele cuidar. E não pode permitir que os bandidos votem a governar esse país. Portanto, nós temos que convencer as pessoas.
0: Não, e esse negócio de 60 anos ser inútil, você tá louco. Carlos, tem gente de 65 tá gato pra caramba ainda. Tem que comparecer. Ai, não vai ter vídeo do Flávio? Vai ter vídeo, todo mundo. E a abstenção nem foi de 30, foi 33 milhões. E nós sabemos, os estudos são os mais. Estava claro, o Lavareda, Antônio Lavareda, um grande especialista em pesquisa, vinha alertando para isso, que a abstenção, e a gente sabe, a abstenção maior se dá no eleitorado lulista, entre os menos escolarizados, com menor renda. Imagina que em São Paulo, dia da eleição, que veio uma tempestade dos diabos, né? Aliás, não para mais de chover, não para mais de fazer frio. Eu tô muito, assim, Outro dia alguém falou, você tá assim, coisa infeliz com a eleição. Eu falei, que eleição me deixa infeliz? Não, é o frio, é o frio. Eu gosto de ficar aqui trabalhando seminu, não quero. Nossa, que imagem. É, pois é, interessante. Não dá, cara, não dá, né? Tarcísio, vou pegar no seu pé. Vou pegar no seu pé. E a tarja que eu escolhi foi assim: Tarcísio, tigrão com pichador, tchutchuca com golpista. Não, não, olha, eu não gosto de fazer tarja assim. E quero deixar claro: pichar metrô, não sei o quê, em dia de manifestação de esquerda, de PT, se é petista mesmo, se é esquerdista mesmo, seja lá o que for, é idiota. Não é pra pichar nada. Porque só serve pra isso aqui que o governador vai fazer. Agora, o governador, aí nós vamos ter que falar, né, filho, governador? Ah, governador. Reinaldo, você não vai falar das 6 por 1 ainda hoje. Flavinho mudou e quer mais despesa ainda. Eu não sei como ele vai fechar as contas, mas eu tô muito curioso. Os mercados, então, devem estar encantados. Tarcísio, não pode ser tigrão com pichador e tchutchuca com golpista. Então vamos fazer o seguinte, vamos ser tigrão com todo mundo. Sempre deixando claro, Valio Bene, que o crime da pichação é infinitamente menos grave do que o crime de golpismo.
1: Claro.
0: Não vamos comparar. Entende? Porque senão fica ruim. E você é pichador, e você que tentou dar golpe de Estado. Como assim? Não pode ser. Como se fosse coisa equivalente. Ah, você é pichador e você é um canalha golpista. As coisas têm proporção. Não sei se o Carlos já decorou o lema do programa, já decorou aí?
2: Já.
0: Então diga.
2: Est modus in rebus.
0: Exatamente, é uma medida nas coisas, né? Como dizia o grande poeta Horácio. Fale, vai.
1: O governador reeleito de São Paulo, Tarcísio de Freitas, publicou ontem um vídeo em que critica atos de depredação no metrô durante manifestação de apoiadores do presidente Lula. Os atos, como já tratamos, foram realizados no domingo na Avenida Paulista. Na publicação, Tarcísio comparou imagens de manifestações bolsonaristas que ocorreram na Avenida Paulista com o ato dos progressistas. A gente vai conferir o que disse o governador.
5: Só uma olhada nessas imagens. Quem precisa quebrar para ter razão já perdeu o argumento. Quantas manifestações da direita nós já tivemos na Paulista? Sem nenhuma intercorrência, sem nenhum problema. Manifestações da família. Agora o PT ocupa o espaço e o que a gente tem? Depredação, vandalismo, pichações, intolerância. O vandalismo nunca é ferramenta, é armadilha. Patrimônio destruído não prova convicção. É prova de falta de civilidade. E a gente pode esperar deles alguma meia-culpa? Claro que não. Imagina que eles nunca fizeram meia-culpa com relação à corrupção que graçou nos governos PT. Agora, quem é ilimitadamente tolerante com os intolerantes acaba contribuindo para a destruição da própria tolerância. E é muito interessante ver que isso acontece justamente com aquelas pessoas que juram defender a democracia e que acusam de fascistas aqueles que discordam deles. Vocês sabiam, certo, o que essa palavra significa? Eu fico com a manifestação do verde e amarelo, das famílias, dos idosos, das crianças, daqueles que trabalham e produzem. E podem ter certeza que um tempo de esperança está chegando para o Brasil.
0: Eu sei o que é fascismo e quero saber se o senhor leu Anatomia do Fascismo do Paxton. Leu? Leia, se quiser a gente debate. É, quem não conhece, que compre, ele usou o paradoxo da tolerância do Popper, a sociedade aberta e seus inimigos. Diz assim, quem é tolerante com aqueles que agridem a democracia, que agridem a sociedade livre, que agridem a sociedade aberta, está cavando a própria cova. E de fato não tem de ser. Só que o argumento do Popper, meu senhor, serve para aqueles que se opuseram ao golpe. Há aqui uma colagem de dois vídeos do senhor Tarcísio, de 6 de abril de 2025, é a primeira parte do vídeo, ele na Paulista, defendendo anistia para os que depredaram a sede do Supremo, da Presidência da República e do Congresso, tratando-os como patriotas. Tchutchuca com golpista. Depois, defendendo, em 29 de agosto de 2025, numa entrevista ao Diário do Grande ABC, dizendo que o primeiro ato dele ser eleito presidente, anistia para o golpista Jair Bolsonaro. Isso aí, governador, seja muito rigoroso com molecada que picha. E eu sou contra também. Depois a sua polícia descarrega 45 tiros no moleque, acerta 27, num 24 no outro, e a gente pergunta como aconteceu. Cuidado, hein? Daqui a pouco o Flávio se afasta de Vossa Excelência, porque vai achar que Vossa Excelência tá radical demais na extrema direita. O senhor não se envergonha quando vê os vídeos do 8 de janeiro e o senhor defende aquelas pessoas? Quer ver? Defende, coloca o vídeo aí.
6: Nós temos pessoas como a gente, caminhoneiros, cabeleireiras, pessoas simples, pessoas humildes, que estavam lá vendo o que acontecia, conhecendo Brasília. Nós precisamos da anistia. Pedir anistia não é uma heresia. Pedir anistia é algo justo, é algo real, é algo importante. E eu vou falar para vocês, eu quero prisão sim. Eu quero prisão para assaltante. Eu quero prisão para quem rouba celular.
7: O que o senhor pensa do Instituto do Indulto, governador? Se o senhor fosse presidente, o senhor concederia?
8: Na hora. Primeiro ato seria isso. Porque eu acho que tudo isso que está acontecendo é absolutamente desarrazoado.
0: Razoável é pegar uma molecada que está pichando, e um ato condenável, fazer como se aquilo fosse uma política pública do PT. O senhor sabe que não é. Agora, ali não. Comprovadamente houve articulação golpista, inclusive com aqueles do 8 de janeiro. Cuidado, governador. O Flávio está tentando parecer tchutchuca, que eu sei que é falso. Está querendo parecer fofo, eu sei que é mentira. Né? Agora, da sua lavra a gente já sabe o que esperar. Golpista? Mão na cabeça. Se for golpista de direita, claro, né? Até porque golpista de esquerda hoje não tem. Né? Como o senhor sabe. Bom comercial.
9: É da coisa.
0: Muito bem, vamos lá. Os fuzilamentos da PM de Tarcísio, a barbárie em tiros. Esse homem muito severo com pichador. Quando as pessoas. Vamos lá, vamos à notícia e eu comento.
10: Na madrugada do último sábado, um jovem de 20 anos foi morto após ser baleado 27 vezes por 4 policiais militares durante uma abordagem em Moema, zona sul de São Paulo. Segundo o boletim de ocorrência, os policiais confundiram o celular da vítima, Gustavo Ministro de Santana, com uma arma de fogo. De acordo com a versão dos PMs, registrada no documento, o jovem correu ao avistar a equipe policial e depois fez um movimento que os agentes interpretaram como uma ameaça com uma arma. O objeto que ele segurava, porém, era um celular. Quem acompanha o programa pelas redes sociais e pelas TVs pode ver a abordagem filmada por câmeras de segurança. O caso aconteceu por volta das 2h45 da madrugada. Ao todo, foram registrados 45 tiros efetuados pelos agentes nessa ação. De acordo com o boletim de ocorrência, Gustavo tinha ferimentos na cabeça, no tórax, no abdômen, nos braços e nas pernas. A Polícia Civil informou que ele não tinha antecedentes criminais.
0: Ah, 4 policiais militares envolvidos na ocorrência foram afastados das atividades operacionais. Olha, tem o vídeo. Eu meu interesse não é demonizar ninguém, não. Tem o vídeo e a gente vê. O rapaz faz assim com o celular, tá no escuro, você pode achar que é uma arma. 45 tiros. 45 tiros. 45 tiros. 27 atingindo o alvo. Isso é um fuzilamento extrajudicial. Ainda que se tivesse confundido. Vai! Um tiro, dois tiros. 45. É coisa de anedota búlgara, o poema do Drummond, do czar naturalista que caçava homens e achou uma barbaridade quando lhe contaram que se caçavam borboletas. 45 tiros é a política de segurança de quem demoniza pichador, no que faz muito bem, porque eu também não apoio, mas quer anistia para golpista. Um menino que nem ficha na polícia tinha. Eu vi em algum lugar, não sei se é ele mesmo, que parece que ele às vezes ligava com falsas ocorrências, não interessa. O menino estava se tratando de depressão. Não, o policial não tem que saber isso. O cara está assim, eu sei. Eu não acho que a pessoa deva, o policial deva correr risco. Mas 45 tiros. E tem mais isso aqui também. Se há coisa que a polícia do Tarcísio não faz é economizar bala. Vamos lá.
1: Em um outro caso, policiais militares atiraram ao menos 24 vezes contra Antônio Nunes Batista, de 40 anos, depois de ele cair no chão durante uma abordagem na Vila Dionísia, na zona norte de São Paulo. O caso aconteceu na madrugada de 3 de outubro. Ele foi inicialmente atingido por uma arma de choque, caiu no asfalto e permaneceu aparentemente imóvel antes de os agentes começarem a disparar. Segundo o boletim de ocorrência registrado no Departamento Estadual de Homicídios e de Proteção à Pessoa, os policiais patrulhavam a região por volta da 1 hora da madrugada quando encontraram Antônio em aparente estado de surto. De acordo com os agentes, o homem estaria armado com uma faca e uma barra de ferro, fazendo ameaças a pedestres. Os policiais afirmaram que utilizaram uma arma de eletrochoque para tentar contê-lo, mas que a medida não teria sido suficiente. Nenhum dos três policiais envolvidos na ação utilizava câmeras corporais.
0: Claro. Pra quê? E claro, a secretaria disse que não compactua com excessos, tá? Vale bem, é bom que você saiba. Tá. E de novo, digamos que não basta um tiro. Tem que ser 24. É isso aí, governador! Governador! É um absurdo que se caça em borboletas. Anedota búlgara. Os corajosos mesmo caçam homens, não é? Seres humanos. Agora diga que eu estou exagerando. É isso aí.
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0: Muito bem, estamos de volta. Meninos, vamos seguir aí, vamos lá.
11: Uma pesquisa BTG Nexus divulgada hoje mostra Flávio Bolsonaro com 52% dos votos válidos na disputa pela presidência, enquanto Lula soma 48%. A margem de erro é de 2 pontos percentuais para cima ou para baixo. Os dois, portanto, estão empatados tecnicamente no limite da margem de erro. O levantamento também aborda a rejeição aos candidatos, mostrando que 51% dos eleitores afirmam não votar em Lula de jeito nenhum, enquanto 47% responderam isso em relação a Flávio Bolsonaro. A pesquisa está registrada no TSE sob o código BR-07997-2026 e ouviu 2.002 eleitores por telefone entre os dias 10 e 12 de outubro, com nível de confiança de 95%.
0: Muito bem. E saiu uma pesquisa também do Poder Data AIA. Vamos lá.
1: Sim, essa pesquisa divulgada também hoje mostra Flávio Bolsonaro com 51% dos votos válidos na disputa de segundo turno contra o presidente Lula, que registra 49%. Os dois estão empatados dentro da margem de erro desse levantamento, que é de 1,8 ponto percentual para mais ou para menos. Em relação à pesquisa anterior, divulgada em 8 de outubro, 4 dias após o primeiro turno, Lula avançou 2 pontos, enquanto Flávio recuou na mesma proporção. A diferença entre os candidatos caiu, portanto, de 6 para 2 pontos em 5 dias. Segundo o novo levantamento, Lula é rejeitado por 46% e Flávio por 44% dos eleitores. Foram 3 mil entrevistas em 686 municípios de todo o país. Intervalo de confiança de 95% e pesquisa está registrada no TSE como BR-01209/2026.
0: Há empate. Evidentemente, o PT prefere que o Poder Data esteja mais próximo da verdade do que o Nexus, né? Olhando pelo clima, pelos acontecimentos, parece que sim, mas aí não dá para saber, porque você está dentro da margem de erro, embora a margem de erro, vamos ser técnicos, a margem de erro do BTG Nexus é muito pouco provável que haja um empate, porque você tem que lidar com a margem de erro superior de Lula e a inferior de Flávio. Então é o menos provável. No caso do Poder Data, aí não dá para saber o que está em curso mesmo, e há um movimento. Movimento que parece que pode estar em curso a julgar pela reação de Flávio. Porque veja só, o PT passou a pautar, e ninguém contava com isso no domingo, agora o PT está pautando o Flávio, né? Que é o que se vê com o caso da 6-1. Tem pesquisa? Acho que também tem. Tivessem a certeza de que tudo estava resolvido, acho que o Flávio não faria esse movimento que ele fez hoje. Do que é que eu estou falando? 13.
11: Flávio Bolsonaro mudou de posição e anunciou hoje que votará a favor da PEC que acaba com a escala de trabalho 6-1. A declaração ocorre após uma série de críticas do senador à iniciativa apoiada pelo presidente Lula, seu adversário no segundo turno. A apreciação da PEC em primeiro turno no plenário do Senado está prevista para amanhã. Vamos conferir o que disse Flávio Bolsonaro sobre o projeto após visita ao pai, o ex-presidente Jair Bolsonaro, que está em prisão domiciliar. O candidato do PL, inclusive, disse que os custos da reforma caberão ao governo para aliviar os empresários.
12: Eu estou rodando o Brasil, a maioria dos trabalhadores brasileiros querem o fim da 6-1, então eu vou votar a favor do fim da 6-1, só que a gente defende algo ainda melhor sempre. Eu queria que tivesse liberdade para o trabalhador montar seu jornal de trabalho. Como é que fica a pessoa que trabalha de home office? Isso não está definido na PEC. Como é que fica aquela mãe que não tem com quem deixar o seu filho, só pode trabalhar, por exemplo, 4 horas por dia, só pode trabalhar de manhã, ou só pode trabalhar de tarde? Vai continuar engessada a jornada dela. Mas eu acho que é um processo de evolução. Eu acho que a gente tem que buscar ali, é fazer com que o trabalhador tenha direito a uma folga maior, sim. Então, com o Flávio Bolsonaro, a gente vai votar a favor do fim da 6-1 e quem vai pagar essa conta vai ser o governo, porque os empresários estão sufocados.
0: Não, eu não descarto que empresários tenham gostado de ouvir essa última parte, mas eu estou começando a achar cada dia mais divertido. Então, vamos relembrar aqui. Olho bem, Carlos. Salário mínimo, não muda, continua com reajuste real, tá? Sim. O mercado que se dane, que eles estavam apostando que não ia ser assim. Aposentadoria, também com reajuste real, né, não vamos mudar nada. Programas sociais, nós também não vamos mudar nada, vai ficar tudo igual e vai ficar ainda melhor. Salário do funcionalismo, também vamos valorizar o salário do funcionalismo e vai melhorar ainda, vai melhorar. Nas emendas, isso a gente já sabia que eles não iam mexer mesmo, também não vão mexer em nada. Uhum. E agora, segundo o Saxida, vai ter também desoneração de folha e outros benefícios, uhum, menos impostos para os empresários. E no caso da 6-1, o Flávio é favorável e diz que vai jogar a conta também nos cofres públicos. De onde vai sair o dinheiro?
1: Tudo isso com tesouraço, né, ainda?
0: E tesouraço! Não, pois é, o tesouraço. Aliás, eu lembrei, o Mendonça proibiu o PT de falar do corte do Flávio. Porque ele disse, eu procurei no programa do Flávio, não achei o corte. Ai, Mendonça, não me emociona, eu não posso passar por emoções fortes. Deveria fazer o mesmo agora. Cada acusação infundada que o Flávio fizer sobre o programa do Lula, ele devia ler o programa do PT. Quem vazou o corte de 250, 200 bilhões, 250, 300 e aí vai, foi a turma do Flávio para testar a reação. E agora os mercados, os tais, estão se perguntando, ué, mas vai cortar de onde? E aí, é minha obrigação dizer isso. Sabe por que eles continuam com o Flávio?
1: Por quê?
0: Porque eles acham que o Flávio está mentindo para os pobres. Porque se o Flávio estiver falando a verdade para os pobres, ah sim, ele também não vai cortar a saúde e não vai cortar a educação. Tudo aquilo que o empresariado está falando entre quatro paredes, ele está dizendo que não vai fazer. E tudo aquilo que esse empresariado tem a certeza que ele vai fazer, está dizendo que não vai fazer. E agora ainda vem uma conta extra. Tenha coragem de ser contra, uai. Eu tenho argumentos contrários, é que eu sou a favor. Mas eu sei defender, tranquilamente, que a proposta está errada. Mas eu defenderia isso, como se diz, com as mãos, o povo fala com o pé nas costas, com a mão nas costas. Uhum. Acontece que eu sou favorável. Ah, quer emprestar seu argumento para mim? Não, vai estudar. Em vez de só ficar com ódio. Ai, tenha coragem de dizer, vai ser... Ele, e o argumento ainda não faz sentido, porque ele diz assim, não, o povo quer isso, eu acho que é bom folgar mais, mas a minha proposta é melhor. Você sabe que a sua proposta não é melhor, porque a hora que puder contratar por hora, e no fim, CLT deixa de existir, né? E aí eu falei que ele mudou porque a sociedade está pedindo para ele mudar. Aí, vamos lá.
1: É, o presidente afirmou hoje que o PL decidiu apoiar o fim da escala de trabalho 6x1 após pressão da sociedade e manifestações nas ruas. As declarações foram dadas nessa manhã durante a cerimônia do Palácio do Planalto, que anunciou medidas para microempreendedores individuais, os chamados MEIs. A gente vai conferir o que disse o presidente.
13: Da mesma forma que ouvi um barulho, me parece que depois da pressão da sociedade... E parece que depois de todas as manifestações da rua desse Brasil, o partido do PL resolveu votar o fim da escala 6x1. Eu de vez em quando fico pensando, se todo o mal que eu causar a esse país for fazer a direita avançar e atender aos interesses do povo brasileiro, eu vou continuar fazendo isso.
0: Pois é, não, acho que ainda que o Lula perca a eleição, mas o Flávio parece não ter tanta certeza de que isso vai acontecer, acho que isso fica. Agora o Flávio está apostando que depois, Congresso a favor, que ele vai ter, se ele ganhar, então aí ele consegue mudar. Não vai mudar agora, porque acho que perde voto. Ele mesmo admitiu que a população é favorável, né? Né, Flávio? É isso aí.
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0: Ó, rapidamente, o MDB fechou majoritariamente com o Flávio. Apoio, mais 10 diretórios estaduais vão apoiar o Lula. É o MDB. É a história do MDB. Uma parte apoia um, outra parte apoia outro. E assim vai majoritariamente o apoio para o Flávio. Isso dá voto? A gente tá vendo que não, mas facilita depois fazer base política, etc. É isso aí.
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0: E eu fiquei com muita vergonha retroativa da imprensa, daquela que disse que o Flávio só não debateu na Globo porque o Gilmar interveio. Não, ele fugiu do debate com o Renan. Ele ficou com medo do Renan. Assim como agora, debate previsto da Band no domingo, o Lula confirmou presença e o Flávio disse que não vai participar. porque agora ele foge do debate com o Lula. Ele queria aquele debate da Globo porque seriam todos contra um. Sozinho ele não conseguiria enfrentar o Lula, ele queria enfrentar em grupo. Naquele dia ele ficou com medo de um mano a mano com o Renan, e agora ele está com medo de um mano a mano com o Lula. O nome disso é covardia. Tem dois tipos de caráter que são insuportáveis: o covarde e o traidor, não é? Neste caso, aí o que se aplica parece ser mesmo o da covardia. Vai pro debate. Se borrou de medo do Renan, agora se borra de medo do Lula. Isso é apenas um fato. É isso aí.
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0: Muito bem, estamos de volta nas redes sociais e na Band News TV. Uma notícia ruim, mas tomara que o Papa saia dessa. Quando vi pela primeira vez a notícia, e tinha certeza de que sim, porque existe um protocolo para isso, né? Vamos lá.
1: O Papa Leão XIV foi diagnosticado nessa terça com adenocarcinoma pulmonar, um tipo de câncer no pulmão, segundo informou o Vaticano. O pontífice passou por uma cirurgia e precisou retirar a parte inferior do pulmão direito, onde estava localizado esse tumor. Segundo a nota assinada pelo médico Luigi Carboni e pelo professor Stefano Margaritora, os exames realizados antes da cirurgia já apontavam para o diagnóstico, que foi confirmado durante a operação. A equipe, composta por mais dois médicos, decidiu retirar o lobo inferior do pulmão do Papa por meio de técnica videoassistida. A cirurgia durou cerca de 90 minutos, foi concluída com sucesso e não teve complicações. Leão acordou normalmente e voltou ao quarto do hospital, onde se recupera. A nota não menciona quais serão os próximos passos do tratamento, e o Vaticano afirmou que, por enquanto, os médicos não estão falando em quimioterapia ou outras terapias enquanto aguardam os resultados de outros exames.
0: Acho difícil que não tenha, não é, pelo menos, eu tenho um amigo que passou por coisa parecida, não é o tumor de pequenas células, que aí sim não tem histórico de cura. Esses tumores costumam ser tumores isolados. Como ele já foi fazer a cirurgia, é sinal de que houve procedimentos anteriores, isto é, fizeram o primeiro exame de imagem, aí espera, cresce ou diminui? Se diminui, daí é um tempo, então vai acompanhando. Se cresce ou permanece, aí tem de fazer a intervenção. Fez a intervenção, certamente é grave, porque é um adenocarcinoma, é grave, e vamos torcer, né, para que este grande papo consiga sair dessa. Vamos falar de coisas menos santas. Agora, vamos lá, vai.
14: Reinaldo, mensagens apreendidas no celular do dono do Banco Master, Daniel Vorcaro, mostram que um funcionário do empresário relatou ter cedido um quarto para um ministro com cinco meninas, segundo a mensagem, durante uma festa realizada no triplex do ex-banqueiro, em São Paulo, em 28 de fevereiro de 2025. Dias depois, uma mulher responsável por levar convidadas ao evento cobrou R$10 mil e afirmou que uma delas havia ficado com Cássio. Os diálogos obtidos pelo UOL são interpretados por investigadores da Polícia Federal e também no STF como possíveis referências ao ministro da Corte, Cássio Nunes Marques. Porém, não identificam expressamente o magistrado como participante da festa. Em nota, Cássio afirmou que nunca trocou mensagens ou pediu algo ao banqueiro, que nunca votou a favor de Vorcaro e que deu voto pela manutenção da prisão do ex-controlador do Master. O magistrado disse ainda que nunca autorizou ninguém a falar em nome dele e não pode se responsabilizar por conversas ou ações de terceiros.
0: Bom, deixa eu dizer uma coisa. Com quantas, se ficou, se não ficou, nesse tipo de coisa, pra nem aí. O problema é o voto. Teve o voto lá no caso da Alcídia? Teve. Teve o filho que trabalhou? Teve. É o comportamento agora no TSE. Isso que importa. Ainda que eventualmente uma notícia ou outra possa nos encher de horror, se é que vocês me entendem. Assim, o secretário de Segurança Pública de São Paulo, sobre os 45 tiros, disse: eu teria feito o mesmo. É o Oswaldo Nico Gonçalves, aquele que é dono de um monte de pizzaria, etc, e coisa e tal. O senhor teria também disparado 45 vezes, é isso? Nós temos um secretário de segurança pública que numa situação como essa dispararia 45 vezes. E no caso do outro rapaz já caído, também teria disparado 24 vezes? Isso está no UOL. Isso aqui é barbárie. É prenúncio. Não sei o que vem por aí. Não sei o que vem por aí. Eu só sei que diante de coisas como essa, eu vou insistir. Não resistir não é uma alternativa. Porque isso é muito sério. É impressionante que o secretário não venha a público para dizer: temos de investigar, temos de saber o que aconteceu, ainda que fosse, ainda que houvesse razões para dar o benefício à dúvida aos policiais. Que tente fazer com que as pessoas compreendam: olha, afinal havia ali uma. Os policiais confundiram. 45 tiros, 27 acertos no alvo, o outro rapaz 24 tiros e vem o dono das pizzarias para dizer. Uma pergunta, desculpe, e sem querer banalizar as coisas, mas só para deixar claro que o universo surrealista em que estamos, com essas regras, com esses excessos, senhor, daria para fazer boas pizzas? Hein? Seria o quê? Em vez de botar uma quantidade razoável de farinha para fazer a massa, despeja o saco todo? Sim, nós estamos falando de corpos humanos. Por incrível que pareça, é uma declaração asquerosa, né? Ah, e por que vai falar da atividade? Porque ninguém faz questão de esconder, ao contrário, isso é considerado um ativo no negócio dele. Não precisa ler a nota toda, mas Fachin, Andrei, as menções aos outros ministros do STF nas mensagens. Vamos lá.
1: O presidente do Supremo Tribunal Federal, ministro Luiz Edson Fachin, teve hoje uma audiência com o diretor-geral da Polícia Federal, Andrei Rodrigues, para tratar das menções a integrantes da corte no caso Master, especialmente a partir de mensagens de Daniel Vorcaro a seus operadores. Na pauta da reunião estava o relatório que Fachin havia solicitado à PF no início do mês, com todas as informações relacionadas ao episódio Master, sem exceção de pessoa, e aí houve a divulgação de uma longa nota deste encontro.
0: Isso, é uma longa nota, porque o Fachin e o Lide são uma briga eterna, né? O presidente esclareceu que a eventual realização de atos de investigação de ministros depende da autorização do plenário da corte. Puxa vida, só o Mendonça não foi avisado lá aquela vez. Né? Aliás, do Procurador-Geral da República precisa, do Ministério Público também precisa, do Diretor-Geral da Polícia Federal, no caso do Procurador, precisa da autorização do Ministério Público. A presidência reafirmou a importância da atuação preventiva e coordenada dos órgãos competentes com vistas à proteção da integridade dos magistrados, à preservação da independência judicial e ao regular funcionamento das instituições. Pois é, aquela sessão daquele dia era toda ela ilegal. E o ministro Flávio Dino, que defendeu a legalidade da sessão, veja você, Vale Bene, ganhou dois editoriais. De quem não sabe como a corte funciona. Né? É isso. Não resistir à barbárie não é uma opção. Em qualquer caso. Né? Queria lembrar, eu estou muito chocado com esse negócio. Governador Tarcísio, senhor secretário Nico, com quantas balas contra pessoas desarmadas se faz a competência da política de segurança de São Paulo? Quantas? Hã? De quantas balas um corpo inocente precisa para que vocês sejam considerados competentes. Até amanhã. Tchau.

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0: Olá, seja bem-vindo, você é o 20 Band News FM, sintonizado com a gente em mais um Band News em Forma. E hoje o episódio é especial, tira dúvidas. Você que mandou sua mensagem pra gente pelo WhatsApp, pelo YouTube, pelo Instagram, por qualquer canal da Band News FM, esse é o momento da gente te atender, da nossa Camila Rich responder a sua dúvida. Oi, Camila.
1: Olá, Isa, olá a todos os telespectadores, ouvintes que estão com a gente. Hoje eu vou tirar as dúvidas de vocês, então se prepare, porque às vezes a dúvida de um ajuda pro outro. Então, tem muita pergunta boa aqui.
0: E a gente sempre reúne tudo, então não fica preocupado não. Se a gente não respondeu a sua dúvida ali nas redes sociais, é porque a gente está reunindo para fazer esse especial de tira dúvidas aqui no Band News em forma de hoje. E vamos começar com a nossa primeira dúvida do episódio de hoje. É uma dúvida super interessante, que eu tenho certeza que vai ter gente por aí se identificando com a pergunta da Mariana. Ô Camila, existe algum exercício capaz de acabar com a famosa pochete? Ou a gente precisa desconfiar quando alguém promete que determinado exercício queima mais ali no abdômen? Tem algum protocolo para quem quer perder a gordurinha do faxinal da barriga?
1: Eu adorei a pergunta do protocolo, né? Muito bom. Se tem algum protocolo que faça a gente perder? Não, gente, não tem protocolo que faça perder ali a pochete, né? Essa nossa, a barriguinha. Tem gente que a pochete tá de lado, tá na frente. Tem gente que tem até a pochetezinha um pouco atrás, né? Mas, não tem. Infelizmente, eu não sei se infelizmente, Isabela, mas a gente tem o nosso corpo, a gente não consegue fazer uma queima de gordura direcionada, né? Quando a gente faz algum tipo de exercício. Então, a gente perde gordura de uma forma. Tem pessoas que perdem mais rápido numa região e em outra região. Isso depende muito até de onde a gente acumula gordura. Mas não tem como fazer isso, não tem como escolher. Agora, o que tem, por exemplo, e às vezes a gente sempre tem aquelas pessoas que falam assim, nossa, como por exemplo deve ser o caso da Mariana, né? Mariana fala assim, poxa vida, eu já acho que eu tô bem em tudo, mas ali é onde mais acumulou. Então, quando isso acontece, é porque normalmente é onde ela tem um pouco mais de gordura, é o último lugar, então demora às vezes um pouquinho mais, né? Onde tem um pouquinho de acúmulo maior de quantidade mesmo de gordura. Então, ela é a última. Então, às vezes, outras partes do corpo já deu aquela diminuída e ali ainda continua. Mas, fora aí, mas isso faz muita diferença, principalmente quando a gente fala de abdômen, Isabela, a gente fala da alimentação também. E a hora que a gente chega nesse finalzinho, a alimentação faz total diferença, principalmente para essa região do abdômen, né? A gente percebe isso muito claramente com os homens, principalmente, né? Que tem uma tendência maior em ter um acúmulo na barriga, né? Aquela gordura um pouco mais visceral. Mas a pochetezinha ali, ou aquela reta final do emagrecimento, sabe? Se você der uma segurada mais na tua alimentação, com uma qualidade boa, você vai conseguir. Agora, tem um outro porém. Às vezes, tem alguma região onde a gente negligencia um pouco o exercício, sabe? A gente, às vezes, foge um pouco de exercício de core. Tem muita gente que não gosta. Então, Mariana, fique bem atenta que você esteja ali fazendo também bastante exercício para essa região nossa do core, que não é só o abdômen, né? Que é o nosso quadril e nossa lombar. Então, essa região toda, para você estar com ela bem trabalhada, também vai fazer a diferença.
0: E esse acúmulo de gordura que a gente fala na região da pochete, muita gente também reclama na região dos flancos. Isso é genético, Camila? O que determina que a gente vai acumular mais gordura em alguma parte do corpo? Porque eu, por exemplo, quando tenho um aumento de peso, eu acumulo muito na região do tríceps e o rosto. Meu rosto fica mais inchadinho, mais redondo. Mas tem gente que reclama muito da barriga e, no meu caso, é uma das últimas coisas que começa a crescer. O que explica isso?
1: Então, a gente tem algumas partes do corpo que elas acumulam.

0: mais gordura. Tanto quando a gente faz alguma avaliação corporal, todo mundo que já fez, aonde que eles vão com aquele compassinho, né? O de
1: apertar a gordura.
0: É no tríceps. Uhum. A gente pega aqui um pouco acima, aqui na nossa cintura, na lateral. Nas costas, bem embaixo ali da escápula, né? Aqui nas costas. A gente pega na coxa. Tem aqui do lado do umbigo. Então, são 7 pontos aonde a gente... onde tem um acúmulo normal. Então, existe já uma tendência de ter um acúmulo normal em algumas regiões onde a gente, inclusive, avalia e analisa o corpo, tá? A gente não tira, por exemplo, acúmulo de gordura da panturrilha. Ninguém pega lá e apega o compasso. Porém, isso que você disse da estrutura genética e o biotipo de cada pessoa, né? Então, o biotipo e a estrutura genética é muito levado em consideração. Então, por exemplo, não só a genética, como a racial também. A gente fala, por exemplo, dos alemães, aquelas pessoas que moram em países, tem alguns países onde as pessoas nórdicos também, que eles são maiores, que eles são, eu brinco, eu falo que eles têm uma medida a mais que a gente, que eles têm a profundidade, sabe, assim, do nosso tronco, uma brincadeira, mas o que que acontece? Essa diferença, tanto genética como racial, ela mostra pra gente, sim, que você tem gente que tem o quadril mais largo, tem mulheres que tem o quadril, menos quadril do que a brasileira, a gente sabe que é aquele violãozão. Então, tem alguns lugares aí que a gente acaba acumulando um pouco mais de gordura, sim, pela própria genética que a gente tem.
1: E na mesma pegada da pergunta da Mariana, que foi da pochete, chega a pergunta da Cristiane, que fala sobre o braço. Fazer tríceps é realmente o melhor exercício para acabar com aquela flacidez na parte de trás do braço, a famosa bandeira do adeus. Eu tô adorando aqui os termos que os nossos ouvintes estão mandando, a bandeira do adeus, que você balança o braço, ainda bem que eu tô de blazer. Que o meu vocês não vão ver, só o da Camila Rich. Mas essa pergunta é da Cristiane, mas podia ser da Isabela.
0: Entendi.
1: Conta aí pra gente a...
0: é porque a Isabela vai, então, porque a Isabela vai casar e a Isabela tá preocupada com o braço de noiva
1: só
0: dela.
1: Só da cintura pra cima, gente.
0: Isso, isso. Mas então, mas aí já a flacidez, né, nessa região, a gente também tem um acúmulo de gordura nessa região, falei, grande, né, tem muitas pessoas que têm. Agora, pra se você quer, por exemplo, encher e precisar trabalhar o tríceps, a pergunta dela foi, né, pra, realmente se eu trabalhar o tríceps, ajuda? Ajuda, a gente recheia aquilo. Agora, tem gordura. Então, tem emagrecimento, mas tem também um aumento de massa muscular que vai fazer a diferença.
1: De pele também, é isso?
0: A gente
1: flacidez.
0: Tem... sim. Então, o que que acontece? Como você tem acúmulo de gordura, a hora que você emagrece, dependendo do quanto você perdeu naquela região, a gente tem, sim, ali um espaço, uma pele que fica e que precisa ser preenchida. O ganho de massa muscular é maravilhoso. O exercício de tríceps, Cris, ele é ótimo para ajudar a preencher isso tudo e enrijecer um pouquinho mais. Não só o de tríceps que a gente faz, né, com pezinho assim, barra para baixo, faz no próprio banco, mas exercício de supino, de empurrada, ajuda muito também a desenvolver o nosso tríceps. Então, várias empurradas ali, vários exercícios de empurradas também ajudam bastante a gente desenvolver e preencher essa região aqui.
1: Esse primeiro bloco está sendo um grande apanhado de dúvidas de musculação também. Olha só o que chega por aqui da Ju Rodrigues. Ô Camila, qual que é a idade certa para um adolescente começar a fazer musculação? Existe diferença entre meninas e meninos? Essa é uma grande polêmica, né? Nas redes sociais a gente vê uma divergência grande. Mas o que a ciência diz, Camila? Há uma idade para começar esse treino, é prejudicial para o desenvolvimento ósseo dessa criança?
0: O que a gente tem visto muito, Isabela, disso sobre a adolescência, é muito legal falar sobre isso. Por quê? Porque de 10, 15 anos para cá, mudou muito o conceito. Tem coisas que já tem conceitos muito antigos, né? E, assim, não é que mudaram os conceitos. Vários estudos acabaram mostrando a gente algumas alterações do que a gente acreditava anos atrás, né? Há um bom tempo atrás. Então, hoje, por exemplo, antigamente a gente falava que a criança não podia treinar força. Hoje a gente já fala que pode. O que a gente precisa diferenciar bem ali para vocês entenderem? A gente não pode colocar todo mundo dentro da mesma cesta, tá? Por quê? A idade biológica é uma coisa e a idade de maturação é outra. Então, quando a gente fala de adulto, 20 anos mais, 25 para mais, é adulto. Quando a gente está falando de adolescente, tem pessoas, tem adolescentes que têm 13 anos e já está super maturado. Tem adolescentes que têm 13 anos e tá assim, a gente tem diferença de 4 anos dentro da mesma idade. A gente pode ter uma diferença. tá? Então, o que que a gente tem que entender, Juliana? É o seguinte, você tem que entender qual é o estado de maturação que aquela pessoa está. O que sabemos? Que nessa fase de criança até 8, 10 anos de idade, a gente tem que ter um controle, desenvolver muito a parte de controle motor, de equilíbrio, de movimentação, porque é um período da nossa vida que a gente está muito aberto para aprender isso. Não quer dizer que você não possa evoluir depois, mas é aquela coisa, por isso que a famosa frase da bicicleta, é quem andou de bicicleta jamais esquece, não é por causa da bicicleta, a gente não está falando de bicicleta. Então, a gente está falando de coordenação motora, de desenvolvimento de habilidades, de não ficar simplesmente num mesmo esporte, numa mesma atividade. E a gente pode fazer a musculação nesses adolescentes a partir do momento que eles tenham uma boa movimentação, que eles estejam muito preparados já de qualidade de movimento para ser colocada uma carga. Então, o maior problema, Isabela, não é a gente colocar uma carga pesada. Ah, mas meu filho de 8 anos consegue fazer bíceps com... ou fazer um agachamento, vai um pouquinho mais complexo, com o peso do corpo dele, né? Você fala, nossa, imagina, né? O peso do corpo, ele é forte, mas como é que é o movimento dele? Então, a gente está mais preocupado em, primeiro, avaliar como que é a movimentação daquela pessoa, como que ela é desenvolvida na execução dos movimentos, aí a gente pode colocar força, aí a gente pode colocar carga. E a força, ela não é simplesmente trabalhada com aumento de carga. É isso que é muito importante a gente saber. A força, por exemplo, a gente pode trabalhar com saltos, a gente pode trabalhar com mudanças de direção, aí você trabalha uma agilidade, né? Então você, porque a força, o que que ela é? A massa vezes a aceleração. Então, você, o quanto você consegue colocar de velocidade, o quanto de carga você consegue locomover. Então, assim, ele é bem complexo. Você pode fazer, desde que os primeiros passos de desenvolvimento, de técnica, de movimentação, de coordenação, estejam assim, muito bons, e aí você pode evoluir. Então, tem uma criança, tem adolescente de 14 anos que não é legal que carregue muito peso. Tem adolescente de 12 anos que já pode colocar uma carga ali.
1: Mas nos informa, especial de hoje, de Tira a Dúvida dos Nossos Ouvintes. Daqui a pouquinho a gente está de volta em mais um bloco por aqui.

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1: Depois da Meta lançar um aplicativo de inteligência artificial que funciona como secretária para o nosso dia a dia, agora chegou a vez da OpenAI oferecer essa solução, Morrison.
2: Entramos na fase da inteligência artificial bonitinha, do aplicativo de inteligência artificial, o Muse, da Meta. E agora ele ganhou companhia. A OpenAI lançou o seu aplicativo, o seu agente, né, de inteligência artificial também bonitinho, digamos assim, chamado Dots. O que que eles têm em comum, Edu? Eles prometem fazer várias coisas por você no dia a dia, até telefonar e ficar esperando com a musiquinha lá tocando enquanto você faz outras coisas, e até em alguns casos, olha isso, por enquanto só em inglês, né? Mas daqui a pouco isso chega aqui também. Parece ser bacana, né? Livrar a gente no dia a dia dessas coisas que normalmente tomam muito tempo e que é um tempo consumido com questões muito pouco produtivas, né, Edu? O problema, o agente da Meta, o Muse, já tivemos relatos nos Estados Unidos dele começar a fazer coisas que os usuários não pediram ou que não esperavam. E tem o segundo problema, Edu. O segundo problema é que para fazer tudo isso por você, né, virar o seu secretário particular digital, vitaminado, inteligente, ele precisa ter acesso há muita informação sua, né? E muita informação sensível. Então, como sempre, né, Edu, a gente vai ter que olhar isso tudo com muita cautela, porque em nome da praticidade, em nome de um serviço que parece ser muito bacana, a gente vai ter que colocar, quem quiser arriscar isso, vai ter que colocar muita informação pessoal, digital, privada, na linha. Será que vai valer a pena?
1: Essa questão da privacidade, que já foi colocada aqui na coluna de tecnologia, e é a grande discussão quando a gente fala da adoção desses métodos de inteligência artificial para as atividades do cotidiano. É claro que a gente acompanha e conta mais aqui na coluna de tecnologia, que você encontra também no nosso site, o bandnewsfm.com.br.
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0: Gerando mais uma vez o noticiário na Band News FM, a campanha do candidato à presidência, Flávio Bolsonaro, do PL, faz na Justiça Eleitoral uma complementação de dados sobre os próprios canais de comunicação digital. A movimentação ocorre após questionamentos sobre a regularização de ferramentas de mobilização na internet, como a do canal de WhatsApp Exército do Lula, em meio a uma disputa judicial no segundo turno das eleições. Tem mais informações chegando de Brasília com o Márcio Rocha.
1: Depois que o Partido dos Trabalhadores regularizou a ferramenta junto ao Tribunal Superior Eleitoral, o canal do WhatsApp, o Exército de Lula, deve voltar a funcionar sem limitações nas próximas 48 horas, de acordo com o presidente do TSE, o ministro Nunes Marques. A decisão foi anunciada enquanto ele se reunia com as equipes jurídicas das campanhas do presidente Luiz Inácio Lula da Silva e do senador Flávio Bolsonaro. Durante o encontro, Nunes Marques pediu que os dois candidatos evitassem a judicialização das eleições em meio a guerra de decisões do próprio ministro e do colega, o corregedor-geral da Justiça Eleitoral, ministro Ricardo Vilas Boas Cueva, sobre o canal do presidente. Nunes Marques suspendeu o funcionamento do canal, o corregedor-geral da Justiça Eleitoral derrubou a decisão, o presidente do TSE voltou a suspender, mas liberou depois que ele fosse registrado no tribunal.
0: Nos outros destaques do dia, os incêndios florestais no Amazonas fazem com que quase 40 cidades entrem em situação de emergência. Fala Adeilson Albuquerque.
2: 37 cidades do Amazonas são reconhecidas em situação de emergência pelo governo federal por causa de incêndios florestais. A medida foi oficializada em portarias publicadas no Diário Oficial da União nesta terça-feira e no domingo. O reconhecimento ocorre em meio ao avanço das queimadas e focos de incêndio e atende pedidos oficializados em decretos municipais. O governo federal enviou no último fim de semana reforço de aeronaves da FAB para atuar no combate às queimadas nos municípios da região metropolitana de Manaus. A grande onda de incêndio tem ocasionado uma densa camada de fumaça sobre 37 municípios do Amazonas.
0: Nos outros destaques do dia, o Corpo de Bombeiros e Brigadistas mantém o combate a um incêndio florestal na terra indígena Machacali, em Minas Gerais. Os agentes concentram as ações na proteção das aldeias. Detalhes que chegam com a Josiele Lemos.
3: Seguem os trabalhos de combate ao incêndio florestal que atinge desde a noite do último domingo a terra indígena Machacali, em Santa Helena de Minas, no Vale do Mucuri. De acordo com o Corpo de Bombeiros, o fogo continua ativo e avança em diferentes direções. Ao todo, 26 combatentes, entre bombeiros, militares e brigadistas, participam da força-tarefa, que reúne equipes do IBAMA, da Defesa Civil e voluntários indígenas. A prioridade é impedir que as chamas se aproximem das aldeias. Segundo os bombeiros, o acionamento foi feito no início da noite de domingo, na região conhecida como Água Boa de Maria Diva.
0: Familiares e amigos se despedem do cantor Netinho, que morreu nesta terça-feira aos 60 anos em Salvador. Fala João Marcos.
4: Artistas lamentam a morte do cantor Netinho aos 60 anos. A assessoria afirmou que ele partiu tranquilo. Nos últimos meses, o cantor enfrentava um câncer. Batizado como Ernesto de Souza Andrade Júnior, Netinho ganhou projeção como intérprete de sucessos como Mila, Estrela Primeira e Beijo na Boca. Nas redes sociais, artistas como Ivete Sangalo, Bel Marques, Luiz Caldas e Burja Ferreira, da Timbalada, lamentaram a morte de Netinho e destacaram as contribuições dele para a música brasileira.

0: Tem destaque do Corinthians, chegando agora com Lucas Belotti.
1: O neerlandês Clarence Seedorf chega já nas próximas horas ao CT Doutor Joaquim Grava para ter o primeiro contato com o elenco do Corinthians. O novo técnico do Timão vai dividir o dia em duas atividades, agora de manhã e depois à tarde. No primeiro momento, o Seedorf deve aproveitar para se apresentar para os atletas, conhecer as dependências e fazer trabalhos na academia. Depois do almoço, vai a campo comandar a primeira atividade tática junto do elenco. À 1 da tarde está marcada também a coletiva de imprensa. Ao todo, contando com hoje, Seedorf terá 5 dias de treino antes da estreia contra o Vitória na próxima segunda-feira em Itaquera.

0: sobre musculação. Eu deixei uma pergunta ainda desse tema pra gente responder agora. Uma pergunta da Selene, que já mandou dúvida pra gente, agora mandou um vídeo pra gente acompanhar por aqui.
1: Mira, Selene de novo. Eu queria tirar outra dúvida. Eu gostaria de saber se atualmente na literatura e entre os profissionais de educação física já existe um consenso de que há necessidade da preparação da musculação, da musculatura, antes do exercício propriamente dito, seja com mini band, seja com ativação, essa mobilidade, ela é realmente fundamental antes da execução do exercício? Beijo.
2: Bom, Selene, eu fico muito contente que você tenha perguntado isso, porque, assim, é unânime para quem estuda. E eu vou até depois separar esse estudo, alguns estudos, e mandar. Que já é super comprovado que toda vez que você faz uma ativação, tá? Ativação muscular é você acordar a tua musculatura. E tem diversas formas. Pode ser feito através do mini band, pode fazer através de movimentações, tá? De exercícios que realmente ativam a musculatura para alguma coisa que você vai solicitar depois. E a mobilidade antes, a mobilidade é aquela movimentação ativa, tá? Não o alongamento, a mobilidade. Ela também faz com que a gente consiga render mais no treino. Então já é super comprovado que as pessoas rendem muito mais, conseguem alcançar resultados melhores quando fazem esse tipo de coisa. Não quer dizer que quem não fez não vai conseguir fazer o treino, tá? Mas a gente busca, a gente consegue ver que os melhores resultados, evolução em treino e conseguir realmente alcançar, às vezes, patamares, melhorar, sabe assim, e melhorando, conseguindo estar cada vez melhor, melhorando o tempo, melhorando a carga, melhorando a técnica, inclusive, esse preparo, ele é comprovado que ele potencialize, que ele melhore esse resultado, sim.
0: Camila, e como saber se a gente não está fazendo um exercício meramente de aquecimento e sim um exercício de ativação? O que diferencia os dois?
2: Olha, Isabela, isso quem tem que saber principalmente é o treinador que está passando, né? Isso ele tem que saber. Então, o que é, por exemplo, eu vou fazer um exercício, eu dou o exemplo do agachamento ou do levantamento terra, por exemplo, porque as pessoas sabem bastante. Ou, por exemplo, um tiro de corrida, tá? Então, nós vamos dar dois exemplos, um dentro da sala de musculação e um em campo, por exemplo. O que acontece? Se você está fazendo um exercício que está te sobrecarregando demais, que está demandando demais, né? Você pode acabar prejudicando o seu resultado final. Porém, se você entra preparado, então, por exemplo, você vai fazer um agachamento, você precisa ter respostas rápidas de fibras musculares, porque você vai colocar muita carga, ou no terra, você precisa que a sua musculatura responda de uma maneira rápida. A hora que eu chego lá embaixo, descendo devagar, e eu preciso ir para cima, eu preciso ter essa resposta. Então, eu preciso, antes, o que eu posso fazer? Alguns exercícios e movimentos de resposta rápida. Eu posso dar um comando oral e o meu aluno, por exemplo, fazer alguns saltos ao meu comando. Eu posso fazer uma saída, por exemplo, sabe, saída de bloco, sabe, largada de corrida, onde você rapidamente dá uma ativada, né? Então, você sabe que vai pegar muito posterior de coxa, você pode colocar um mini band e ativar essa musculatura do teu posterior de coxa, que vai cansar, mas não vai te prejudicar, entende? Por exemplo, na corrida, quando você vai fazer algum tiro, ou no ciclismo, esse aquecimento antes, esse preparo antes, ele faz com que, por exemplo, na corrida a gente faz, às vezes, alguns tiros curtos. Você avisa o teu coração que você joga numa frequência cardíaca bem alta ou numa velocidade bem alta, porque a hora que você entrar no ritmo depois, no ritmo do seu tiro, ele já chegou lá. Então, aquele transporte de oxigênio, aquele transporte de nutrientes, não é uma novidade. Então, ele já foi, ele já voltou. Ele fala, pô, meu corpo está sendo avisado. Acelerei de novo. Voltei, recuperei. Acelerei de novo, voltou. Na hora que eu entro no meu tiro, propriamente dito, o que eu vou ter que performar e buscar ali um resultado, todo o meu sistema metabólico está preparado para aquilo. Então, ele já sabe. Não é do nada que eu levantei da cadeira e saí correndo dando um tiro, entendeu? Então, todos esses exercícios, por exemplo, na própria musculação, esses exercícios de equilíbrio, de estabilidade, ajudam demais também. Então, você tem que saber qual é, por isso que a gente fala, a sessão de treino, você tem que saber qual é a principal, o que você quer naquele momento, naquele dia e naquela hora. E você, todo o resto, você prepara para chegar ali e performar.
0: Você citou a corrida, o aquecimento para quem tá no campo. A gente recebeu uma dúvida da Gabriele, dúvida direto da redação, hein? Conta essa dúvida aí pra gente, Gabi.
3: Oi, gente, tudo bem? Eu tenho uma pequena dúvida. Toda vez que que eu vou correr, eu sinto uma dor no ombro esquerdo, uma dor meio desviada. Já senti ela também no abdômen. Eu gostaria de saber se é normal e o que eu posso fazer para evitar ela. Bom, fico aqui na guarda. Tchau!
2: Ai, que ótimo. Então, a dor no ombro é uma coisa que a gente precisa ver como é que tá a sua biomecânica, tá? Isso, assim, é fundamental, porque às vezes você vai compensando, né? Então, porque na corrida a gente tem aquela movimentação de braço para frente e pra trás, precisa ver se o seu ombro tá movimentando direito ou se você tá, às vezes, sabe, forçando um pouquinho pra um lado. Tem muita gente que às vezes a gente, olha, só você olhar no parque correndo, em prova, que a pessoa corre aqui assim, né?
0: Na lateral.
2: Na lateral, isso. Ao invés da gente ali na nossa linha mediana. Porém, tudo que sair do seu natural pode ser que te machuque. Então, às vezes, você tá com alguma limitação postural no ombro, né? Tem uma movimentação um pouco diferente daquele perfeitinho, né? Porque é difícil todo mundo correr perfeitinho. E aquele movimento, como ele é repetitivo, ele pode estar trazendo essa dor. Então, o que seria legal se você conseguisse correr em algum momento na frente de um espelho, ver se você tá correndo torta, tá compensando, e tentar relaxar. Tem muita gente que acumula tensão aqui, assim, durante o dia.
0: No trapézio, né?
2: No trapézio, no pescoço, nessa região aqui da gente, das costas, superior, e que aí, às vezes, começa a pegar um pouco o ombro. Então, vê direito como... E quando que começa a doer? Porque tem gente que começa a doer no começo, tem gente que começa a doer depois. Então, assim, são coisas que têm que ser analisadas para direitinho ver, às vezes, algum exercício antes mesmo de correr. Por exemplo, uma mobilidade, soltar um pouco o seu ombro. Por mais que você vá correr, né? Você vê, às vezes, a gente acha que a corrida trabalha muito perna, mas, de repente, você dá uma soltada no seu ombro, faz um pouquinho de mobilidade nele, gira para trás, gira para frente, faz amplitude, né, em todas as direções. E aí pode ser que te ajude nisso. E a dor do abdômen... A gente tem que entender que dor que é essa. Se ela é aquela dorzinha que a gente tem mais no baço, de respirar, que é do lado esquerdo, que é muito comum dar. Tem a dor do lado direito também. Mas na maioria das vezes, essas dores de abdômen, tá? Na maioria das vezes, elas vêm da coordenação da respiração da gente. Então, se você tá coordenando direito ou não. Então, você começa a ter uma oscilação na cadência da respiração. Então, por exemplo, às vezes você tá começando a correr, a gente, quando começa, tá meio ofegante porque tá meio cansado, assim, porque você tá parado e tem que alimentar aquele sistema todo, como a gente já conversou. Então, o seu coração precisa render rápido, ele precisa atender a demanda rápida, ele não tá acostumado. Então, aí você chega e começa a ficar meio ofegante. Aí, de repente, você começa a conversar com uma pessoa do teu lado, aí a sua respiração já muda, né? Fica... E falando. E aí, de repente, a dor pode vir ou da conversa, ou dessa oscilação de variação de ritmo de respiração. Então, fica atenta quando você inspira e quando você expira, né? Tanto a inspiração como a expiração, se ela tá cadenciada, coordenada. Isso é muito importante e pode ser que te ajude nessa dor abdominal.
0: E os corredores sempre estão aqui em peso no Band News em Forma, né? A gente recebeu, além da Gabi, uma pergunta do Fernando Siqueira, que quer saber se a altitude influencia no treino. Rapaz, haja ciência por aqui. Como, Fernando?
4: Oi, Camila, tudo bem? Minha dúvida sobre treino está relacionada à altitude. Hoje, eu passo a semana trabalhando aqui em Curitiba, né? É onde eu realizo minhas corridas, meu fortalecimento. O que isso altera ou impacta nos meus treinos, no rendimento? Eu tenho essa dúvida, sabe? Eu tenho sentido uma diferença, assim, principalmente na corrida. Tchau, tchau.
0: E ele falou dessa diferença porque ele contou aqui na mensagem que ele compara Curitiba, que tem cerca de 900 metros de altitude, com São Paulo, que está em torno de 760. Olha, eu acho que não é tanta diferença assim para ter impacto, né, Camila? Mas conta mais pra gente.
2: Mas é isso, é exatamente isso, Isabela. Olha, Fernando, a altitude sim faz diferença, a gente sabe, mas não com esta diferença, né? Se a gente até estivesse falando, por exemplo, que a gente tá a 1.700 metros de altitude, você tá indo para 2.000 metros, aí eu diria que sim, porque a gente já está falando de alta altitude, né? Mas a diferença que a gente tem de Rio, de São Paulo, desculpa, para Curitiba, ela não vai fazer diferença. O que a gente tem que prestar atenção, Fernando, eu diria que primeiro, uma região nova para você. tá? Tanto de piso, de oscilação, de muito mais de terreno do que de altitude. Então, se você estava muito mais acostumado a estar sempre no mesmo circuito, agora você tem mais subidas ou descidas, isso faz bastante diferença. O clima, às vezes, a temperatura, a secura, a umidade, né? Essa variação também pode te trazer um pouco de diferença. E eu gosto de dizer dessa aclimatação ambiental. Porque a aclimatação ambiental, você ir para a praia, que você sempre conhece todo final de semana e corre naquele mesmo percurso, ou então às vezes você vai um pouco mais, mas um pouco menos, você educa o teu corpo a isso, né? Se você tem ficado muito tempo agora, né, mudou a sua rotina, e corredor normalmente começa a ficar bem... religioso, eu costumo dizer, sabe? Né? Caxias, corre no mesmo lugar, aí mede, porque ele já sabe o pace que ele faz, o ritmo, ele passa naquela porta, naquela praça, tá sempre naquele tempo, então... e aí você muda isso tudo, existe um tempo de reconhecimento de área, de ambiente, que pode fazer a diferença. Agora não, nesse caso, a altitude não.
0: Band News Informa, especial de hoje, de tira dúvidas dos nossos ouvintes. Daqui a pouquinho a gente tá de volta com o terceiro e último bloco.

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1: Vou dividir com vocês uma receitinha prática proteica. Às vezes eu fico sozinha em casa e eu morro de preguiça. Eu queria até falar com quem mora sozinho, solteiros e separados e pessoas que moram só, que é muito interessante, né? Porque a hora de você cozinhar é complicado. Eu tô passando por isso porque eventualmente minhas filhas já não estão, já cresceram. Às vezes eu tenho que fazer o jantar só pra mim. Gente, é muito mais difícil porque a gente tá acostumado a cozinhar, sei lá, uma xícara de arroz. Uma xícara de arroz aqui pra uma pessoa só dura 2, 3 dias. Então, comprei umas ervilhas frescas que eu adoro, cozinhei em água fervendo, depois eu separei em 3 potinhos e congelei 2 partes e uma parte eu fui consumir. Então eu peguei um pedacinho de cebola, refoguei na manteiga, coloquei as ervilhas, junto dessas ervilhas eu fiz um ovo mexido, 2 ovos, deixei os ovos cozinharem assim rapidamente com as ervilhas, desliguei o fogo, separei. Na mesma frigideira, coloquei mais um pouquinho de manteiga e tostei um pouco de farinha de mandioca misturado com farinha de milho. Então, 2 colheres de cada, eu fiz uma farofinha ali, sal, pimenta do reino. Quando ela tava bem crocante, misturei os ovos e a ervilha nessa farinha e fiz uma farofa super gostosa. Serviu de jantar, bem gostoso, leve, com alta proteína que a gente precisa, né? Hoje em dia anda se falando bastante, então um jantarzinho gostoso, frugal pra um. E se você quiser, você pode falar comigo pelo e-mail hojepode@bandnewsfm.com.br ou pelas redes sociais no @carolecrema. Pode pedir receita, dica, fala comigo, eu vou adorar.
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2: A 12 dias da eleição para o segundo turno, o governo federal anunciou o programa Prospera MEI, um pacote de medidas que inclui o perdão em dívidas de microempreendedores individuais. Fala, Rafael Procópio.
3: O governo federal está enviando diferentes projetos de lei ao Congresso Nacional com o objetivo de reforçar aportes aos microempreendedores individuais, os MEIs. O pacote de mudança foi anunciado nesta terça-feira no Palácio do Planalto e foi nomeado de Prospera MEI. Ao todo, são 5 medidas com foco na questão tributária e arrecadatória destes profissionais. A principal delas é um projeto de lei complementar que perdoa cerca de 12 bilhões e 600 milhões de reais dos MEIs a partir do ano que vem. Há também uma intenção reforçada em mensagem ao Congresso de reajustar o teto de faturamento dos MEIs progressivamente até 140 mil anuais, com mudanças colocadas em prática até 2028. Uma outra medida também no campo da intenção seria o Pix MEI, um valor de até R$5 mil enviados aos microempreendedores para investimentos gerais.
2: A Meta informa ter removido 7 perfis irregulares depois de uma representação apresentada pela coligação Brasil Pronto para Mais, da campanha do candidato à reeleição Luiz Inácio Lula da Silva do PT. A medida é uma resposta ao Tribunal Superior Eleitoral depois de questionamentos da campanha do petista sobre o fluxo de anúncios e a suposta restrição ou inconsistência no alcance de conteúdos nas redes sociais. A empresa informou que o bloqueio da conta de anúncios foi resultado de um erro nos mecanismos de identificação de fraudes e que o acesso foi restabelecido depois de pouco mais de 1 hora. A Meta analisou 35 perfis identificáveis no material citado na ação e informou ter desativado 7 deles durante a investigação. Outros 4 já estavam indisponíveis. O alvo do ataque a tiros em uma festa de 15 anos no Rio é suspeito de vazar informações sobre fuzis para a Polícia Militar. O caso é investigado agora pela Polícia Civil. Fala Vinícius Calisto.
4: O alvo do ataque a tiros em uma festa de 15 anos que terminou com a morte de um motorista de 46 anos em Manguinhos, na zona norte do Rio, é suspeito de vazar informações sobre a localização de fuzis do 3º Comando Puro da Vila dos Pinheiros no Complexo da Maré para policiais militares. A informação foi confirmada por fontes da Band News FM. Durante o ataque, o motorista Bruno Marques foi atingido no tórax, chegou a ser socorrido, mas não resistiu aos ferimentos. Segundo testemunhas, a vítima tentou proteger o filho de 2 anos de idade no momento do tiroteio. A primeira linha de investigação da polícia é de que o alvo, identificado como Lander de Almeida Souza, de 38 anos, tenha dado informações sobre a localização de fuzis para os policiais na operação da PM no dia 28 de setembro. A ação terminou com 12 fuzis apreendidos.
2: E o Atlético Mineiro inicia a disputa das semifinais da Sul-Americana com Montevideo City Torque na noite dessa quarta. Quem conta todos os detalhes é o Pedro Gelinek.
5: O Atlético encerra a preparação para a partida de ida da semifinal da Copa Sul-Americana contra o Montevideo City Torque do Uruguai nesta quarta-feira às 19h na Arena MRV. O técnico Eduardo Domingues pode contar com os retornos do volante Thomas Pérez e do atacante Coelho, que cumpriram suspensão no último domingo contra o Santos pelo Campeonato Brasileiro. Por outro lado, alguns atletas importantes seguem no departamento médico. O goleiro Everson, o zagueiro Juan Tressoldi, os meias Fred e Gustavo Scarpa e o atacante Cassierra. Com as ausências, o treinador argentino pode escalar o alvinegro com Renier e Thiago Borbas juntos no ataque. Enquanto o camisa 19 é um dos artilheiros do Galo no ano com 9 gols, o centroavante uruguaio foi bastante elogiado pela atuação contra o Santos, principalmente pelo golaço marcado.

0: Estamos de volta, o terceiro e último bloco do Band News em Forma de hoje, um especial de tira dúvidas dos nossos ouvintes. A gente já falou de musculação, de corrida, de aquecimento, e agora a gente vai falar um pouquinho também da relação do esporte com a alimentação. Camila, que a gente sabe, é essencial pra gente ter um resultado, principalmente quando a gente tá falando de queima de gordura, como a gente contou no caso da Selene, mas chega uma dúvida também direto da nossa redação com o Guilherme Mordente. Conta, Gui.
1: Camila, fazendo exercício físico, esses chás emagrecedores realmente funcionam? Ajuda a emagrecer realmente? Acelera o metabolismo?
0: Acelerar o metabolismo é uma das coisas que a gente mais ouve, né, nas redes sociais, mais lê nas redes sociais. Ai, meu metabolismo tá muito lento, agora com a idade, ou não, esse tempero mágico aqui vai fazer acelerar o seu metabolismo, cúrcuma, própolis. E aí, Camila, tudo isso misturado num chá ajuda o Guilherme?
2: Olha, gente, tem muita coisa que acelera o metabolismo, né? A gente sabe que cafeína, a grande parte dos inas aí acelera o nosso metabolismo. E você pode usar desse tipo de artifício. Mas o mais importante é a gente, que nem os chás emagrecedores, você precisa entender o que que tem. Os chás são muito diferentes entre si. E tudo que estimula não é porque você está acelerando o seu metabolismo que você está emagrecendo, né? Então, isso é uma coisa que não necessariamente ele não se aplica, tá? Senão a gente teria resolvido o problema da obesidade, né? A gente ia tomar chá emagrecedor, que todo mundo emagreceria e estaria certo, né? Agora, o que que a gente tem que prestar atenção, uma das coisas que mais fazem a gente emagrecer, quando a gente fala de metabolismo acelerado, é a gente ter músculo, porque o músculo consome e o músculo acelera o nosso metabolismo. Então, nós precisamos ter músculo, né? Isso é o mais importante, porque aí o nosso gasto basal, né? Que é o gasto quando a gente precisa para sobreviver, ele fica mais alto, porque a gente tem musculatura. O grande problema é quando a gente perde a musculatura e esse gasto que a gente precisa para sobreviver, ele cai. Então, quanto mais músculo a gente tem, mais o nosso metabolismo acelera. Tentar acelerar o metabolismo de outras formas, né? Tem muita gente que toma algumas cápsulas, tem muita gente que toma para poder estar animado. Ah, eu não consigo acordar, eu não consigo levantar, então eu vou tomar um estimulante, porque aí eu fico animado e treino mais, né? A gente tem que tomar cuidado com esse tipo de coisa. A gente já fez várias vezes programas aqui, principalmente quando a gente fala desses aceleradores metabólicos que acabam mexendo na nossa frequência cardíaca, no nosso coração. Tem sim alguns, e dependendo da quantidade, que são perigosos e que podem trazer alguns problemas cardíacos mesmo, né? E entender para que você está tomando aquilo, né? Então, assim, não tome sem saber o que é, não tome sem saber a composição que você tem, que tem realmente ali dentro, e pratique exercício e se alimente bem, que vai fazer com comidas, naturais, comida de verdade.
0: No caso do chá emagrecedor, me lembrou também o chá diurético. Que também
2: isso.
0: Entra nessa pra você eliminar isso. Mais líquido, não ficar inchado. É o mesmo pensamento, Camila?
2: Sim, porque o que que acontece, Isabela? A gente tem que sempre ver toda a composição que tem dentro daquele chá, né? Então, por exemplo, os diuréticos, o que que eles fazem? Eles te desidratam. É igual quando você tem você pega alguma virose, você tem muita diarreia, o diurético, ele faz com que você se desidrate. E isso vai te deixar mais leve. Mas isso não vai fazer com que você emagreça, você perca gordura, né? Então, você vai subir ali na balança, você vai se sentir. Mas tem uma série de problemas, inclusive intestinais, que esses chás podem trazer, de irritabilidade, de alteração da microbiótica do intestino, que não vale a pena e não vai queimar a sua gordura, esses chás, né? Então, a gente tem que ficar atento para ver o que que aquilo está prometendo, o que que tem ali dentro, o que realmente ele causa dentro do nosso organismo.
0: O Luiz Pedro também trouxe uma pergunta com relação à alimentação. Ele mantém uma rotina de treinos, mas reconhece aqui que a alimentação não é das melhores. O exercício consegue compensar uma alimentação ruim? Tem como a gente ter um emagrecimento com uma alimentação que não é adequada? Ou até mesmo, não vamos falar de estética, vamos falar de qualidade de vida. Qual é essa balança?
2: Olha, Luiz, não tem como a gente falar em saúde boa, em bem-estar, em longevidade e em performance também, se as duas coisas não estiverem equilibradas, tanto a alimentação como o exercício, tá? Se a gente for pro lado dos atletas profissionais, não tem como os dois não andarem juntos. Se nós formos para atletas de dia a dia, né? Por exemplo, eu já vi muitas pessoas que não são profissionais e que fazem muitas maratonas, fazem triatlons, fazem provas de endurance, cruzando linhas de chegadas gordinhos. Então, não adianta só o exercício, a gente tem que ter alimentação, tá? Então, não quer dizer, não existe um julgamento aqui, eu tô falando exatamente dessa coisa do peso, como você disse, né, da alimentação. Então, você tem que ter um equilíbrio sempre da alimentação. Quanto melhor a alimentação, melhor. Quanto mais atividade física você fizer, também, muito bom. Desde que isso não vire aquela neurose em nenhum dos dois, para nenhum dos dois casos. Então, assim, ter este equilíbrio é o que todo mundo busca, não é só você, sou eu, e são realmente todas as pessoas, né? Acho que a gente busca isso mesmo, para a gente poder de vez em quando cabular um treino, não precisar treinar tanto, se poupar um pouco, poder comer um pouquinho mais em alguns momentos. Então, assim, esse equilíbrio, ele é fundamental, mas eu acho que se você gosta de treinar, tá treinando bastante, e a alimentação de vez em quando você escapa, eu acho que tá tudo certo.
0: O que vai fazer eu correr melhor e baixar meu tempo na meia maratona? Pergunta da performance, a alimentação ou a suplementação?
2: Olha, primeiro, a nossa alimentação, quem que perguntou pra gente isso, Isa?
0: Veio no grupo de perguntas dos atletas da Camila Rich, a gente não tem a dúvida.
2: Achei que tivesse o nome
0: assinado
2: da pessoa. Tá tudo certo. A gente, normalmente, a gente quer buscar uma coisa que seja a solução, né? Ou a suplementação ou a alimentação. Então, fala assim, mas é porque aquela pessoa toma determinado suplemento, né? Mas e todo o resto? O que a gente sempre indica e faz, e é o ideal, é que a gente tenha uma alimentação bem equilibrada para aquilo que a gente, para aquilo que a gente quer. Então, você quer melhorar o seu tempo. Então, você já está vendo uma certa performance. Pode ser em 10 quilômetros, pode ser em 5, pode ser em 21, pode ser em 42. Se quer melhorar, é porque já pratica e está buscando um resultado melhor. Precisaremos fazer coisas, cada vez que a gente quer evoluir mais, a gente precisa entregar um pouquinho mais. Mais horas de sono, mais atenção na alimentação, mais qualidade nos treinos. Eu gosto de falar muito disso, porque muita gente fala que, eu vou correr mais vezes na semana, mas qual é a qualidade do seu treino? O seu treino é aquele que você chega em cima da hora atrasada, pula 5 minutos do aquecimento, não solta no final? Se você já mexer nisso, você já vai ter um treino com qualidade melhor. E um treino com qualidade melhor supera em volume, tá? Em número de vezes por semana. A alimentação acontece a mesma coisa. Se a sua alimentação estiver boa, estiver equilibrada, a quantidade de nutrientes, para tudo aquilo que vai ser demandado, tá faltando alguma coisa? Tô me sentindo bem? Ou não? Tô me sentindo fraco? Dá uma analisada nessa alimentação. Tá faltando algum tipo de nutriente que a suplementação pode te ajudar? Pode te potencializar? Pode fazer com que você se recupere no meio do treino? Aí a suplementação vem e elas ajudam demais. Principalmente quando a gente fala de carboidratos no meio do treino, dependendo do que você tá querendo performar, o tempo que você leva para fazer algumas reposições. Isso faz diferença, mas a alimentação tem que estar boa também.
0: Band News em forma de hoje chegando ao fim. A gente respondeu algumas das perguntas dos nossos ouvintes, mas se a sua pergunta não foi respondida, você ainda pode mandar ela pra gente. De tempos em tempos a gente faz esse especial por aqui pra atender a nossa audiência. Pode mandar mensagem no Instagram, no YouTube, no WhatsApp da rádio e também no seu Instagram pessoal, né, Camila?
2: É isso. No @Camila_, aquele risquinho embaixo, Hirsch, H-I-R-S-C-H.
0: A gente volta na semana que vem falando mais sobre saúde e

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1: A nossa ouvinte Camila Montenegro escreve dizendo que sua gata fica horas observando passarinhos pela janela. Parece até uma televisão, Manu. Mas tem vezes que ela fica praticamente imóvel enquanto apenas a pontinha do rabo se movimenta. Quero saber o que ela está pensando nessa hora. Camila, a gente cada vez mais quer decifrar o comportamento dos nossos melhores amigos, né? Os movimentos da cauda fazem parte de uma linguagem corporal dos gatos e podem aparecer quando ele está muito atento ou excitado. Mas existe uma regra fundamental: a gente não pode interpretar a cauda isoladamente, tá? Se o gato tá imóvel, observando intensamente um pássaro, pequenos movimentos da cauda podem acompanhar esse estado de atenção e excitação. Em outro contexto, porém, principalmente durante uma interação com a gente, movimentos mais vigorosos e repetitivos da cauda podem aparecer quando o gato está ficando desconfortável ou irritado com aquela brincadeira. Percebe a diferença? Isso é particularmente importante durante o carinho. Às vezes a pessoa está acariciando o gato e ele começa a movimentar a cauda com maior intensidade e aí depois já imediatamente as orelhas murcham e ele pode morder ou pode ficar irritado e se afastar. Enquanto ele está diante da janela observando os pássaros, né? Observando aquela televisão felina, esse mini movimento provavelmente quer dizer que ele está muito interessado naquilo que ele está observando. Ele deve estar sonhando: por favor, mamãe, abre a janela, eu preciso daquele passarinho. Então é questão de observar o todo. Você tem dúvidas? Mande um e-mail para elbicho@bandnewsfm.com.br ou então no meu Instagram, Manu Carsten. Participe, eu espero você.
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0: principais destaques do noticiário nessa madrugada de quarta-feira, o candidato à presidência pelo PL, Flávio Bolsonaro, cumpre hoje os primeiros compromissos do segundo turno no Rio Grande do Sul. A previsão é de que o senador chegue a Porto Alegre no final da manhã, onde deverá participar de uma reunião promovida pela Federação das Indústrias do Estado, com a presença de representantes do setor industrial. No final da tarde, também está prevista uma mobilização com apoiadores e lideranças políticas no centro histórico da cidade. Ontem, após a autorização do STF, Flávio Bolsonaro se encontrou com o ex-presidente Jair Bolsonaro, que cumpre em casa pena de 27 anos e 3 meses pela trama golpista. Em São Paulo, o político do PL também recebeu o apoio oficial de 17 dos 27 diretórios do MDB. Medida que foi costurada pelo prefeito de São Paulo, Ricardo Nunes, do MDB, e o governador de São Paulo, Tarcísio de Freitas, do Republicano. Já o candidato à reeleição, o presidente Luiz Inácio Lula da Silva, do PT, permanece em Brasília nessa quarta-feira. Ontem, o petista gravou um material de campanha em Brasília e anunciou novas linhas de crédito para microempreendedores individuais no Palácio do Planalto. A principal iniciativa é o envio ao Congresso Nacional de um projeto de lei complementar que prevê o perdão das dívidas acumuladas pelos MEIs com o governo federal. A proposta poderá beneficiar alcançar aproximadamente 3,6 milhões de microempreendedores, além de 12,6 bilhões de reais em débitos acumulados. No mesmo dia, Lula também anunciou a criação do programa Pé de Meia para universitários e um eventual próximo governo. A proposta, segundo ele, prevê o depósito de R$ 2.500 para estudantes ao fim de cada ano cursado, além de R$ 700 de poupança durante 10 meses do ano. Em Brasília, a PEC que extingue a escala 6x1 está na pauta do plenário do Senado durante essa quarta-feira. Medida deve passar pela última sessão de debate e ser votada em primeiro turno na sequência. A atualização chega com o repórter Leandro Aislan.
1: O presidente do Senado, Davi Alcolumbre, confirma para esta quarta-feira a votação em primeiro turno da proposta de emenda à Constituição, que acaba com a escala 6x1 de trabalho. A votação deve ocorrer após a quinta sessão de discussão sobre a proposta, também marcada para esta quarta. Os senadores podem ainda aprovar um requerimento de calendário especial para que a PEC possa ser votada também em segundo turno, o que dispensaria as 3 sessões de debates a mais para nova análise. Por se tratar de uma PEC, são necessários os votos de 49 dos 81 senadores.
0: No noticiário internacional, o Papa Leão XIV é diagnosticado com tipo de câncer no pulmão, segundo informações do Vaticano. O pontífice passou por uma cirurgia e precisou retirar parte inferior do pulmão direito, onde estava localizado o tumor. Segundo a nota que foi assinada pelo médico Luigi Carboni, os exames realizados antes da cirurgia já apontavam para o diagnóstico, que foi confirmado durante a operação. A cirurgia durou cerca de 90 minutos e foi concluída com sucesso e não teve complicações. O religioso acordou normalmente e voltou ao quarto do hospital, onde se recupera.

0: tem destaque do São Paulo, chegando agora com a Aline Fanelli.
1: O São Paulo volta aos treinamentos no CT da Barra Funda depois de 2 dias de folga. O clube terá mais um trabalho hoje de manhã, visando o confronto contra o Vasco no sábado às 9 da noite no Morumbi. Na reapresentação do elenco, o atacante Caleri, que deixou a partida contra o Vitória no último sábado com dores na coxa esquerda, fez um treino adaptado na parte interna. No gramado, o técnico Dorival Júnior comandou trabalhos em campo reduzido, com enfrentamentos de 2 contra 1 e 3 contra 2. Houve ainda um complemento técnico de movimentação ofensiva com cruzamentos e finalizações.
2: Muita atenção para as próximas horas. A chuva pode vir de moderada a forte intensidade e é alto risco para transtornos no Rio Grande do Sul, Santa Catarina e principalmente no estado do Paraná. Também temos chuvas fortes em Mato Grosso do Sul e em algumas cidades do interior do estado de São Paulo. A quarta-feira segue com alertas para a região sul do Brasil. Ainda há potencial para chuvas intensas, especialmente no estado do Paraná, na faixa oeste, região de Foz do Iguaçu, Cascavel e também áreas do sul de Mato Grosso do Sul. Em São Paulo, Rio de Janeiro e sul de Minas Gerais, a chuva vem mais para o período da tarde e pode vir com trovoadas. Há potencial de chuvas também entre Rondônia, Acre, algumas áreas do Amazonas e em Roraima, mas é uma chuva com baixos volumes acumulados e isso não reverte a situação crítica da região norte do Brasil, especialmente com relação às queimadas. No interior do Nordeste, no Tocantins e também no sul do Pará, se chover é algo bem pontual ao longo da tarde desta quarta-feira. Maria Clara Sasaki, da Clima Tempo.
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0: Quatro horas 4:32 pelo horário de Brasília, girando a reportagem da Band News FM, o Estatuto Digital da Criança e do Adolescente, o ECA Digital, completou 1 ano e já conseguiu avanços para aumentar a segurança na internet. A reportagem é do Thiago Fernandes.
7: O Estatuto Digital da Criança e do Adolescente completa o primeiro ano de sanção com o desafio de desenhar novas fronteiras para a segurança de menores no mundo virtual. Sancionado em setembro do ano passado, o chamado ECA Digital trouxe avanços na responsabilização das grandes empresas de tecnologia. Entre as mudanças mais profundas implementadas pela legislação está o fim da simples autodeclaração de maioridade. Agora, os aplicativos são obrigados a usar termos técnicos para verificar a real idade dos usuários. Para menores de 16 anos, as contas precisam estar vinculadas ao perfil dos pais, como explica a advogada especialista em direito digital, Simone Bastos.
6: Não existiu na lei, no ECA Digital, um formato específico dizendo que a declaração de idade tem que ser daquela forma ou daquela outra. O que não vale mais, isso ficou muito claro, ela

0: se diz maior de 18 e aquilo ali está resolvido para o desenvolvedor daquela plataforma. Então, esse foi um dos pontos que caiu nessa dinâmica e a gente precisa agora recorrer a uma outra ferramenta de confirmar a idade dessa pessoa que está ingressando nesse ambiente digital.
1: O ECA Digital também impôs limites aos sistemas de recompensa em jogos eletrônicos.
0: Então, se a gente está falando de uma rede social, a gente vai ter essas funcionalidades diminuídas, como, por exemplo, a rolagem não pode ser infinita. Se nós estivermos falando de um produto que tem game ou um outro produto que contém ali embutido uma gamificação, então essas limitações também estão trazidas ali. O empresário vai precisar fazer uma avaliação de risco. Isso é arriscado? Isso viola algum direito dessa criança, desse público? Então, nessa realidade, esses empresários vão precisar pensar exatamente por aí e conter essas funcionalidades que possam gerar vício, que possam gerar vulnerabilidade.
1: Até o momento, o canal de denúncias da Agência Nacional de Proteção de Dados já recebeu cerca de 200 relatos de infrações. A fase pedagógica de implementação do ECA Digital está chegando ao fim, e a partir de janeiro de 2027, o governo inicia uma fiscalização ampla, com previsão de multas pesadas para as empresas que descumprirem as normas.
2: 4h34, o âncora do Jornal da Band e do Band News no meio do dia, Eduardo Ineg, analisa o uso do medo como estratégia de comunicação nas campanhas eleitorais.
3: Eu queria, antes da gente conversar, por sugestão da Larissa Biscay, a gente joga a imagem e depois a gente explica. Uhum. Quem estiver vendo, assiste. Quem não estiver vendo, em seguida a gente explica. É um vídeo de 1964. Vamos lá.

quem só ouviu, é uma menina, aparece no campo, uma imagem em preto e branco, é de 1964, aí ela tá com uma margarida na mão e ela começa a tirar as pétalas e ela vai contando de um jeito atrapalhado, ela vai contando direitinho, de repente ela erra a numeração, mas ela tá contando de 1 a 10 e a câmera vai se aproximando dela. É uma menina, nos Estados Unidos, isso é uma peça de campanha eleitoral de 1964. Quando ela chega no 9, aí some a voz dela, entra uma contagem regressiva, aquela clássica contagem regressiva, uma voz grave falando 10, 9, 8, 7, e a câmera vai se aproximando dos olhos dela, escolhe um dos olhos, se aproxima, até que chega na pupila, então você só vê uma imagem preta e pum, você tem aquele cogumelo da explosão nuclear. A gente parou aí o vídeo. O vídeo continua com o candidato democrata, que era presidente, em busca da reeleição, Lyndon Johnson, que disputava com o Barry Goldwater, republicano, que propunha uma política externa mais rigorosa contra os inimigos, leia-se, União Soviética. Anos antes, Lyndon Johnson, que tinha sido vice do Kennedy, acompanhou e viu a crise dos mísseis, tensão, a Guerra Fria, aquela confusão toda, e ele queria sugerir, Lyndon Johnson, com essa peça de campanha, que trocar a candidatura dele de reeleição pela candidatura do Goldwater seria uma loucura, porque você poderia ter uma guerra nuclear, você poderia ter um doido apertando o botão. Não fala nada disso, nem precisa, porque é desnecessário. A mensagem junta a inocência da criança, o medo da guerra nuclear, o risco da vitória do adversário, e fica com aquela tensão no ar, explorando o medo. E eu tô

0: eu coloquei essa imagem, aliás, o Lyndon Johnson ganhou uma das vitórias mais largas da história das eleições nos Estados Unidos. Esse comercial só foi pro ar uma vez, uma única vez. E causou um frisson, e ele é um ícone de campanha política pela forma, pela beleza, né? Pela beleza, eu digo, pela qualidade da mensagem, pela simplicidade, pela força. E claro, naquele tempo, 1964, você tinha rádio e televisão. Rádio e televisão, tinha jornais. Mas era rádio e televisão, as peças de campanha eram rádio e televisão. Hoje em dia, você tem as redes sociais para adicionar e espalhar um pouco dessa ideia do medo, né? E o medo é talvez o sentimento mais explorado em todas as campanhas ao longo da história. Medo, medo. E não é só o medo da troca, é o medo também da manutenção. Se ficar o candidato que tá aí, vai ser um horror. Se entrar o que quer entrar, vai ser um horror. Medo. E é uma coisa interessante, porque você tem o medo que as pessoas de fato têm, medo da inflação, medo da insegurança, medo de perder emprego, medo, medo, o medo real, com o medo que as campanhas espalham. Então você tem o medo verdadeiro e o medo que as campanhas espalham. Alguns são razoáveis, outros beiram a loucura, né? Então você, obviamente, o governo sempre vai explorar a ideia de que você pode perder conquistas sociais. Fernando Henrique fez isso em 1998. Se você não me reeleger, você vai perder conquistas sociais e econômicas naquele tempo. Em 2002, o Serra era candidato contra o Lula, perdeu a eleição, mas ele dizia: se você botar o Lula, a inflação que a gente derrotou pode voltar. E aí o Lula que queria entrar, o que ele fez? A esperança vai vencer o medo, porque ele tinha que vencer o medo, percebe? O medo. Aí no que ele entrou, aí ele pegou o discurso do medo, que o vitimou, não o vitimou porque ele venceu em 2002, mas que ele enfrentou em 2002, e aí ele incorporou. Aí era 2006 é o medo de perder as conquistas. 2010 com a Dilma, o medo de perder as conquistas. 2014 com a Dilma, o medo de perder as conquistas. E agora, 2026, o medo de perder as conquistas. É do jogo. E os candidatos de oposição? O medo de não mudar. O medo de não mudar. Vai ficar tudo como tá. E é o medo, medo, medo, medo, medo, medo. É muito curioso, porque a Dilma, em 2010, ela percebeu, a campanha dela, né, o João Santana que fez a campanha dela, percebeu que havia um desconforto, uma vontade das pessoas de mudar. Então já em 2010, a palavra mudança, não foram eles que inventaram isso, porque outras campanhas já tinham feito isso, mas na campanha federal foi quando apareceu, em 2010 ela incorporou a ideia de mudança e colocou para o Brasil seguir mudando. Como seguir mudando? É para não mudar nada, né? Porque é para manter o governo. Não, não. Mas tava ruim, não tava tão bom o ambiente, embora o Lula estivesse lá com 80% e tantos de aprovação. 2014, tendo o Brasil em 2013 vivido um momento muito ruim, as manifestações e tal, aí era governo novo, ideias novas. Como um governo novo? É o mesmo governo? Não, não, não, é um governo novo, você vai me reeleger, governo novo, ideias novas. Esse foi o lema do segundo turno. No primeiro turno era mais mudanças, mais futuro. Olha que coisa fantástica. Tinha uma pesquisa do Datafolha, e 74% dos entrevistados falavam que queriam mudança, isso em 2014. Então, o que a campanha da Dilma fez? Jogou mudança para dentro para dar uma anulada no discurso da oposição. E funcionou. E funcionou. Com um detalhe importante, que 34% achava que a Dilma era a pessoa mais preparada para promover as mudanças. Ou seja, percebe que mudança, que nesse comercial chamado Margarida, Daisy, nesse comercial Daisy do Lyndon Johnson, mudança é trocar o governo, é ruim. Mas tem hora que o governo diz, eu vou mudar. E tem hora que o eleitor, quando ele fala que quer uma mudança, ele não quer uma mudança do governo. Às vezes ele quer uma redução de imposto, às vezes ele quer mais benefício, às vezes ele quer um combate maior à corrupção, às vezes ele quer um sentimento de que a vida dele vai melhorar. Então não dá pra gente ser literal, como em 64 o Johnson foi, não digo literal, mas objetivo. Não bota um outro que vai dar ruim. Agora, e com o passar do tempo, as coisas vão ficando mais complicadas. E por trás, como eu falei, o medo que se opõe à esperança, e o Lula já esteve do lado da esperança, agora está do lado do medo, na hora do lado da manutenção da ideia do medo da troca, mas já esteve do lado da esperança vencendo o medo. Mas você tem outros sentimentos que estão envolvidos numa escolha como essa, o que torna a campanha sempre uma coisa muito complexa, né? Eu falei da mudança e da continuidade, tem o novo versus o velho, não o novo necessariamente mais novo de idade, mas as ideias novas versus as ideias velhas, em que os dois lados tentam aplicar no outro a ideia de que o outro defende ideias velhas. O Lula chamando o Flávio de retrocesso, ou seja, o passado, e o Flávio dizendo que vai modernizar e que o Lula representa o passado, né? E um falando, eu sou experiente, o outro é uma aventura. Um falando, olha, eu represento uma transformação, o outro é a manutenção de um modelo. Os dois se apresentando como antissistema, que é a coisa mais engraçada do mundo. Você vê um senador e um presidente falando que estão contra o sistema. Que sistema? Quem é o sistema, então? É o. Quem que é o sistema? O Renan Santos? Né? O Cury? O que é o sistema? Aí você vê então esse ciclo de ideias, de sentimentos sendo explorados, e porque os sentimentos que são usados nas campanhas são coisas que as pessoas entendem sem precisar entender e se aprofundar nas ideias dos candidatos. Então, quando o Lula era a esperança vencendo o medo, e ele precisava mostrar que a esperança não era algo imaterial, ou que era algo demonstrável. Então, para que a esperança vencesse o medo, ele fez a carta ao povo brasileiro, né? Então, para dar uma certa tangibilidade na esperança, não ser só uma ideia solta. E a ideia de mudar, por exemplo, agora na campanha do segundo turno, no primeiro programa de rádio que o Flávio fez no segundo turno, ele falou em mudar ou mudança 22 vezes num programa, né? Os dois discutindo que mudar é bom se for comigo e mudar é ruim se for com o outro, né? Isso é evidente, esse é o tom das campanhas. Mas aí vem uma discussão que é muito interessante. Uma campanha é uma operação de comunicação, envolve estrategistas, publicitários, pesquisadores, eles ficam estudando o eleitorado, as necessidades do eleitorado, a demografia e tal. Mas tem um personagem que é o Sua Excelência, o eleitor, Sua Excelência, o grande público, Sua Excelência, o cidadão, que ele participa da construção da mensagem. Então, assim, o sujeito transmite uma informação, ele prepara uma informação, ele prepara um conteúdo, e o conteúdo vai. Aí, a interpretação, aquele que recebe a mensagem dá a mensagem recebida. E a mensagem tem por objetivo ou reforçar uma posição ou persuadir a pessoa a mudar de posição, tentar interferir para que mude de posição. A pergunta que fica é se como é, quanto que o público participa e quanto que a campanha domina nesse processo de possível conversão ou de interferência. Por quê? A ideia de que a gente aceita com facilidade qualquer mensagem, bate de frente com o que dizem os estudos. A gente aceita com facilidade as ideias e mensagens que combinam com as nossas crenças, mas a gente coloca sob um escrutínio muito rigoroso as ideias que confrontam aquilo que a gente acredita. E é maluco isso, porque numa sociedade altamente polarizada, o contato com informações que são divergentes aumenta a polarização. Quando uma pessoa é mais bem informada ainda, ou mais bem formada, se a gente quiser, ela tem mais instrumentos e mais ferramenta para confrontar aquela informação e defender o que ela pensa e reagir à informação que chega. Então é um negócio muito doido, porque um indicador econômico ruim faz aquele que apoia o candidato à oposição enxergar uma prova inescapável de má gestão. Ah, que dúvida, esse governo é um lixo. Tá aí. Já o cara que apoia o candidato do governo, no caso Lula, ele diz, mas gente, e a herança que ele recebeu? E as condições internacionais? E a guerra no Oriente Médio? Olha só o que está acontecendo com o petróleo. É muito diferente do governo Bolsonaro, que não tinha nada disso. Eu disse, como não? Tinha pandemia. E aí fica. Os dois, na verdade, já têm as suas preferências. E a preferência vem primeiro. E é isso que essa campanha está mostrando. A preferência vem primeiro e as informações ajudam a organizar os argumentos para revidar as informações que chegam e que confrontam a crença daqueles que já decidiram. A pergunta é, quantos ainda estão abertos nesse universo todo a ouvir com, não digo independência, mas com abertura suficiente para ir para um lado ou para o outro? É muito complicado, porque algumas pesquisas falam que 94% das pessoas já decidiram, é o que diz o último Datafolha, vai ter Datafolha essa quarta-feira. Então a gente parte do princípio que 6% não sabem. Você acredita mesmo que 6% das pessoas estão em dúvida se votam no Lula ou no Flávio? Eu não boto fé nesse número. Eu boto fé no número que o cara diz assim, eu não sei o que eu vou fazer. Mas se ele tivesse um candidato, se ele fosse chamado, tá, mas se você fosse escolher um candidato, ele não ia ficar em dúvida entre Lula e Flávio. Ele ia ficar em dúvida se ele iria declinar o nome do Lula ou declinar o nome do Flávio. Mas ninguém, a essa altura do campeonato, a não ser marginalmente, tem dúvida se vota no candidato do PT ou do candidato PL, porque são coisas muito diferentes. E é interessante que, a essa altura, principalmente por causa das redes sociais, de tanto que as pessoas acompanham os conteúdos que as agradam, a timeline dela já está absolutamente enviesada e ela fica vendo aquilo que ela quer. E vendo aquilo que ela quer. Então, para as pessoas que são adoradoras de uma candidatura ou adoradoras de outra, os eventos do final de semana são diferentes. Os eventos do final de semana para o adorador do PT, adorador do Lula, as maiores manifestações dos últimos 1.500 anos. Para os adoradores do Bolsonaro, é assim, os arruaceiros fumaram maconha e quebraram tudo em todos os lugares, é a maior arruaça desde não sei o quê. Aí vão os adoradores do Lula e falam, essa arruaça é o 8 de janeiro e isso aí não é arruaça e o outro, porque a timeline reproduz essa realidade. Então, para quem gosta do Lula, só aparece aqueles cara que gosta do Lula falando coisa que o cara gosta do Lula. E para os caras que gostam do Bolsonaro, vão aqueles caras no evento do Lula para perguntar, você é a favor da liberdade? E se eu te disser que o Jair Bolsonaro disse tal coisa, o que você diria? Eu diria que ele é um idiota, mas quem disse isso foi o Lula. E aí o cara briga, aí vem um sujeito e vai empurrar, encosta em mim. É isso. E aí fica essa verdade da bolha, essa verdade digital rodando e parecendo que o Brasil está fervilhante. Confesso que pra gente ir pra vida real, a gente vai pras ruas. Você vai pras ruas ver a vida real, você não vê ondas de pessoas com bandeiras de todas as cores andando, ah, queremos o Lula, queremos o Bolsonaro. Tem isso no mundo digital. Não dá para não ver o que aconteceu no final de semana, né? Agora, as pessoas enxergam isso, cada grupo com sua lente. E é interessante que tem um trabalho de 2018 que saiu nos Estados Unidos, e eles foram medir a capacidade que as campanhas têm de mudar os votos em eleições gerais. E eles chegaram à conclusão, quando ele diz mudar o voto, é assim: o mundo está indo para um lado, vai para o outro. Eles não negam a importância das campanhas, a importância dos debates, a importância dos acontecimentos. O que eles dizem é: não basta, quando ele fala campanha, não é a campanha eleitoral, é os marqueteiros. Eles não têm o poder de achar um pá, achei o argumento que agora muda tudo. Não existe. Eles chegaram à conclusão que o efeito disso é perto de zero. Amanhã eu posso mergulhar um pouco mais nesse estudo para a gente poder discuti-lo com um pouco mais de cuidado. Mas para deixar claro que a capacidade que um marqueteiro tem de dois marqueteiros que peguem o mesmo candidato, que não é possível, você teria que ter um grupo de controle, que é impossível, você teria que ter um candidato e um candidato placebo, né? Não existe isso. E você fazer o teste para ver, trocar os marqueteiros, pega o marqueteiro do Flávio e bota pro Lula, pega o marqueteiro do Lula e bota pro Flávio. Será que em vez de estar o Flávio ter fechado na frente do Lula, o Lula fecharia na frente do Flávio? Essa é a questão, é isso que o estudo propõe. O estudo sugere que não. Que o conjunto de informações disponíveis em favor de um determinado candidato não vai mudar porque o camarada encontrou uma forma mágica, mágica. Claro que você tem nuances, claro que você tem acertos e erros numa campanha. Mas os acertos e os erros de uma campanha, em geral, são movimentos políticos e não um jingle errado, sabe? É isso que ele sugere. E isso é uma discussão muito interessante, porque quando você chega num determinado estágio da campanha, que a gente não sabe se está ou se não está, vamos ver as pesquisas de quarta, o Datafolha, pesquisa de quinta na Quest, para poder aferir se está ou não está, mas existe um momento em que isso acontece, em que as acusações feitas ao candidato que você defende passam a ser acusações que você sente contra você. E aí, o adversário, o candidato adversário, se torna uma ameaça a você. E aí não importa mais o que o cara diga. Eles acham o ladrão que roubou, tem que ter... Aí o cara fala, tá, e o outro que... E fica um troço que não tem fim. Então, é engraçado porque alguns analistas ficam tentando quantificar as acusações, ficam tentando dosar. Olha, esse aqui está com 1,5 kg de denúncia, esse aqui está com 1,320 kg, sabe? 1,5 m de lama, esse aqui está com quase 2 m de lama. Ficam tentando dosar, quando na verdade a sociedade não faz esse cálculo nessa conta matemática. E não é a sociedade brasileira, não é o eleitor brasileiro, porque o eleitor brasileiro é ignorante, o eleitor húngaro é genial. Não tem nada a ver com isso. O fato é, as pessoas, elas são movidas por sentimentos e por decisões racionais e lógicas. Elas têm inclinações. E chega uma hora em que elas estão abastecidas. Elas estão abastecidas. Elas já formaram uma percepção, elas já chegaram a uma conclusão, elas já resolveram o que elas vão fazer. E como muitas vezes as pesquisas não conseguem captar isso, os donos de instituto de pesquisa depois dizem pra gente, e a gente reproduz, só houve uma mudança de última hora. É sempre uma mudança de última hora. Então é de se perguntar por que que a gente não põe as pesquisas só na última hora, porque se a mudança é só de última hora. Mas a verdade é que o sentimento vai sendo construído, chega uma hora que solidifica, e aí não adianta fazer mais nada, sabe? Não adianta fazer mais nada. Como nenhuma campanha sabe dizer em que momento isso acontece, quando eu digo nenhuma campanha, nenhuma organização de candidatura sabe dizer quando isso acontece, você vê todo mundo se mexendo. Então, esse final de semana foi um final de semana impressionante de movimentação do PT, E o lado do Flávio Bolsonaro olhou para isso e falou: caramba, tomaram susto. Agora, isso vai converter convertidos ou converter não convertidos? A gente não tem a menor ideia. Então, eu acho que a gente tem dois dias importantíssimos, quarta e quinta, por causa das pesquisas. Datafolha fez a primeira e vai ter essa agora, e a gente vai poder olhar. Se sai de 52 a 48 para 51 a 49, aí você tem uma coisa em movimento, né? Ah, mas é um ponto só. Tudo bem, mas é um ponto só, mas podia ir para 53 a 47, né? Então, foi para 51 a 49. E se for para 53 a 47, a campanha do Flávio vai festejar e a campanha do Lula vai dizer: não, mas é na margem de erro, subiu um. Sim, mas podia ter caído um. Então, é importante o que vai acontecer. Não há precisão para medir um ponto. Não há. 53 a 47, 52 a 48 ou 51 a 49. É rigorosamente a mesma coisa. Mas, ainda assim, pode ter certeza que vai mudar o humor, vão mudar decisões que a campanha eventualmente pode tomar, essa ou aquela campanha. Então, quarta e quinta vão ser dias muito interessantes, muito importantes. Não sei se você concorda ou discorda, essa é a opinião que eu tenho sobre o assunto.
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2: 5 horas, 1 minuto, bom dia, excelente quarta-feira para você que tá acordando cedo junto com a Band News FM. Seja muito bem-vindo, muito bem-vinda. Pelas próximas 2 horas é só Rio de Janeiro, com muita informação, prestação de serviço, e a gente conta, claro, com a sua participação para construir junto esse jornal pelo 999026970. Você não ligou o rádio no horário errado. Eu, Agatha Meirelles, fico na sua companhia enquanto Mário Dias Ferreira tá de férias, Luana Bernardi se recupera no departamento médico, e quem me faz companhia hoje, Daniel Henrique, tudo bem? Bom dia.
3: Tudo bem, Agatha, bom dia para você, também para os nossos ouvintes que já estão participando em peso aqui no nosso WhatsApp, principalmente por causa da chuva, chovendo já em muitos pontos do estado do Rio de Janeiro, principalmente ali na Baixada Fluminense. Traz a mensagem da Carla Del aqui falando sobre a Dutra.
4: Bom dia, meninas. Carla Del falando. Só um informe, hein? Chove muito.
2: Eita.
4: Em Bel, choveu muito, caiu um temporal. Agora peguei a Dutra aqui, já tô na altura de São João. Chovendo muito, muito bolsão d'água, pista da lateral, na faixa da esquerda, totalmente tomada. Já tem lentidão na pista central. A pista lateral ainda tá tranquila, mas a central já tem uma lentidão.
2: Sérgio Bel é maravilhoso.
3: Em Bel.
2: Vai, deve ser do Puxa. É isso.
3: O Sérgio Lima falando também da BR-040.
5: Bom dia, Dani. Olá. Bom dia, Agatha.
2: Bom dia.
5: Sérgio Lima, saindo aqui do bairro do Pilar. Com 23 graus de temperatura, chuva forte aqui na 040. Cara, a chuva tá muito forte aqui. Um abraço a todos. Por enquanto, trânsito tranquilo, mas algumas porções d'água, porque já se formaram devido à chuva muito forte. Um abraço a todos, um ótimo dia e Band News em um segundo, tudo pode mudar.
2: Tempo é algo impressionante, né, Dani? É. Porque aqui onde a gente tá, na rua Álvaro Ramos, não tá chovendo nesse momento. Pelo menos se tá, eu não consigo... Ah, não, acho que tá sim, Dani, a calçada tá molhada.
3: Então começou agora.
2: É, começou agora, mas também não é uma chuva torrencial, como o nosso Sérgio Lima falou agora há pouco, que ele tá passando, saindo do Pilar e conseguiu observar. Tem mais ouvinte?
3: Tem, subida da ponte também chovendo, Fernando Brito.
6: Bom dia, Band.
2: Bom dia.
6: Só pra informar, ó, saindo do Zé Garoto de São Gonçalo, já tô na subida da ponte, com chuva, hein? Tempo chuvoso, 24 graus. O trânsito, por enquanto, maravilha. Um abraço.
3: Também em estradas, o Luiz saiu de Petrópolis e também tem uns bolsões d'água ali na Washington, Luiz.
7: 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Saí de Petrópolis sem chuva, com 17 graus, desci a serra, sem problema algum, na Washington Luiz, na altura da casa do alemão, polícia rodoviária. Tinha algemado três rapazes e estava verificando o carro. Era alguma ocorrência policial que não dá para a gente ver e a gente também nem para. Agora cheguei aqui na 28, depois de passar pela linha vermelha, né, e final de Austin Luiz, tá chovendo. E chovendo bem, tá? Então assim,
3: Elisabel.
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2: Ontem a gente falou dessa previsão de chuva que poderia chegar hoje, mas no finalzinho da noite, o próprio Centro de Operações da Prefeitura emitiu um alerta dizendo que tinha previsão de pancada de chuva isolada, só que a partir da tarde. E os nossos ouvintes já estão observando em vários pontos, inclusive na ponte Rio-São Paulo que fizemos ontem, eles falavam de chuva intensa lá em São Paulo, a gente até falou, não traz pra cá não, por favor, mas parece que chegou, né, Dani?
3: Pois é, até o nosso ouvinte aqui lá de Belfor Roxo, Francisco Braga, mandou um vídeo que tá uma... Tá,
2: gente,
3: esperando
2: é
3: o ônibus
2: barulho.
3: Lá, coitado. Tomara que tenha cobertura no ponto de ônibus, porque tá chovendo bastante. Também na altura do Norte Shopping, já vindo aqui pra cidade do Rio, o Soldado de Campo Grande mandou um áudio.
8: Band News, Band Soldado de Campo Grande, tá chovendo muito aqui na altura do Norte Shopping, muita chuva. Devagar na pista aí, a pista tá totalmente escorregadia, totalmente. 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
2: Tá certíssimo, isso aí, vai escutando a Band News, você vai saber onde tá chovendo, onde não tá. Teve, não sei se já colocou esse áudio, Dani, de um ouvinte falando que tá chovendo na Voluntários da Pátria, que é pertinho da gente e aqui não tá chovendo isso tudo, né?
3: O Ivo Greca, ele mandou aqui, saiu lá de Jacarepaguá em direção à Zona Sul, mandou um áudio aqui.
9: Bom dia, Daniel, bom dia, Agatha.
2: Bom dia.
9: Minha vizinha de Jacarepaguá.
2: Opa.
9: Cara, eu vou falar pra vocês, sair de casa, tava chovendo pra caramba, pensei que era chuva pra semana toda, relampiando, falei, porra, já era, né? Cheguei na Barra, tô no Jardim Botânico, o céu parcialmente limpo, não chove, e é isso aí, pra você ver como que é a natureza, né? Hoje tem flusão, hein, galera? 2-0 flusão hoje, hein? Fui, abraço.
3: E um minuto depois que ele mandou esse áudio, ele falou, chuva na Voluntários da Pátria em Botafogo, chuva leve.
2: Aí,
3: escreveu pra gente.
2: Vai chegar aqui na gente, já, Daniel, já. Henrique, já, já. Agradecer os nossos ouvintes, estão mandando mensagem também na nossa live no YouTube, estão batendo papo, falando de chuva. E em outro ponto, o Roberto falou, saí de casa na Penha e nem uma gota. Cheguei na Taquara, já estava chovendo, é uma chuva localizada, isso é verdade. Como é que é o nome? Vilmar Zanetti.
3: Zinho
2: Zanetti, obrigado. Isso. Não estava conseguindo puxar a minha memória. Falou, bom dia, Dani, bom dia a todos. Aqui em Criciúma, Santa Catarina, o tempo tá bom, temperatura na marca dos 17 graus. Tá frio, tá, Zin? Vou te falar que 17 graus é frio. Bom, a gente vai acompanhando chuva, participação dos ouvintes. Escreve pra cá onde você tá e se tá chovendo ou não. E, claro, o seu destaque do trânsito também. Bora girar nossa reportagem, Dani?
3: Bora.
10: Bom dia.
2: ainda um embrólio envolvendo o local que o Vasco deve jogar contra o Boca aqui no Rio de Janeiro. O consórcio Fla-Flu, que é responsável pela administração do Maracanã, entrou no Superior Tribunal de Justiça, Luiz Valcir.
10: O consórcio Fla-Flu, responsável pela administração do Maracanã, ingressa com uma ação no Superior Tribunal de Justiça para tentar impedir a realização do jogo de volta entre Vasco da Gama e Boca Juniors pela Copa Sul-Americana. O pedido foi apresentado horas após uma decisão favorável ao Clube Cruzmaltino nesta terça-feira. O consórcio entrou com um pedido de suspensão de segurança. A definição do estádio enfrentou um impasse jurídico. Depois de duas negativas, o Cruzmaltino conseguiu na última sexta-feira, dia 9, uma decisão favorável que determinou ao consórcio a liberação do Maracanã para o duelo continental. Flamengo e Fluminense, no entanto, recorreram da decisão e no sábado, dia 10, uma nova liminar foi expedida em favor do consórcio, suspendendo os efeitos da medida anterior.
3: E sobre a transição no governo do estado, João Boeri.
11: A cúpula do governo interino do Rio de Janeiro cogita a possibilidade de antecipar a posse do governador eleito Douglas Juas, do PL. A informação foi confirmada pela Band News FM. No entanto, por enquanto, a ideia foi rechaçada pelo núcleo ligado ao deputado estadual, principalmente em meio à campanha presidencial no segundo turno. Nos últimos dias, a cúpula do governador interino, desembargador Ricardo Couto, ligou para políticos do Partido Liberal para dar início à transição e oferecer a antecipação da posse, prevista para 6 de janeiro do ano que vem. Mas o presidente da Assembleia Legislativa, Douglas Juas, não entende que o cenário seria positivo, já que teria que participar de responsabilidades não previstas anteriormente.
2: Douglas Juas, a gente vai trazer detalhes daqui a pouquinho, que falou na Assembleia Legislativa do Rio, enquanto presidente da Alerj ainda, a primeira fala dele depois de ser eleito como governador do estado do Rio de Janeiro. Falando sobre política, mas dessa vez de violência política, um ex-vereador de Tanguá, na região metropolitana do Rio de Janeiro, foi morto, Vinícius Calisto.
12: A Polícia Civil tenta esclarecer as circunstâncias da morte do ex-vereador de Tanguá, na região metropolitana do Rio, Amarildo Henrique do Nascimento, de 59 anos. Ele foi encontrado morto na tarde de domingo, dentro de um carro capotado embaixo de uma ponte na BR-101, na divisa entre Tanguá e Rio Bonito. Testemunhas contaram à Polícia Civil que o homem estava desaparecido desde a noite da última quinta-feira. A perícia foi realizada no veículo do ex-vereador para saber se ele foi vítima de um acidente ou se houve algum tipo de crime no caso.
3: E um casarão aqui em Botafogo vai ser desapropriado, Rafael Ajus.
13: O casarão da Rua da Matriz, número 82, em Botafogo, na zona sul do Rio, vai ser desapropriado pelo governo do estado do Rio. Atualmente, o imóvel é sede do Instituto de Estudos Sociais e Políticos da UERJ. A decisão, assinada pelo governador em exercício, Ricardo Couto, tem como objetivo regular a situação do imóvel e garantir a continuidade das atividades do centro de pesquisa. De acordo com o texto, a Procuradoria-Geral do Estado e a Procuradoria-Geral da UERJ estão autorizadas a adotar as providências necessárias para efetivar a desapropriação, tanto pela via amigável quanto judicial. A sede concentra atividade de formação de mestres e doutores, pesquisas, seminários e intercâmbios acadêmicos, além de preservar um acervo bibliográfico especializado.
2: A expectativa estava grande para a primeira coletiva de imprensa do aeroporto Galeão, depois que a nova concessionária, a ENA, assumiu, uma concessionária espanhola. Ontem, os presidentes, os CEOs dessa concessionária, falaram bastante sobre os investimentos que vão ser feitos, os valores que vão ser investidos, o que que eles querem melhorar na porta de entrada internacional do Rio de Janeiro. A gente lembra que, recentemente, o aeroporto Galeão esteve envolvido em polêmicas, porque a Polícia Civil chegou a fazer uma operação naquela região de táxi clandestino, cobrando quase que o dobro dos passageiros, dos turistas que chegavam ali por meio de um dispositivo que era instalado nesses táxis. E aí a corrida, que era para custar R$100, custava quase R$1.000, 100 vezes a mais. Então, tudo isso vai ter que ser observado pela nova concessionária para que essas essas melhorias sejam feitas. A Gabriela Morgado acompanhou ontem essa coletiva e vai trazer os detalhes agora.
14: O presidente da ANA no Brasil, nova concessionária do aeroporto Galeão, afirma que os passageiros devem ver melhorias na infraestrutura já nos primeiros meses do ano que vem. A empresa espanhola assumiu a administração na semana passada, depois de ter ganhado o leilão de venda assistida em março. Nesta terça-feira, o diretor-presidente, Santiago Yus, disse que a equipe está analisando o que deve ser feito e que a lista deve ser concluída nas próximas semanas.
15: Que vai passar por uma adequação de los locais comerciais e também de uma atualização de alguns pontos de infraestrutura. Né? Pode ser desde reforma de banheiros, melhoria na iluminação do aeroporto ou inclusive um sense of place para que a infraestrutura não seja tão fria.
14: O orçamento necessário para as reformas também está sendo analisado. Apesar disso, Santiago Yus afirmou que não há previsão de expansão de áreas do aeroporto, já que o Galeão tem capacidade para 37 milhões de passageiros, mas no ano passado só recebeu 17 milhões e 900 mil.
15: Então a gente ainda tem mais que o dobro da capacidade que já foi operada. E a gente está aqui para isso, né? Para tentar estimular o mercado, para trazer mais companhias aéreas e mais passageiros para nosso rio.
14: Atualmente, vale a restrição anual de passageiros no aeroporto Santos Dumont de 6 milhões e meio. O número pode ser flexibilizado com a restrição extinta até 2029, como previsto no acordo. A ANA também prevê incrementos de frequência em 30 destinos, sendo 18 domésticos e 12 internacionais, além de novas rotas e retomadas sazonais nos próximos meses. Nos próximos 3 anos, também está previsto um investimento de R$1 bilhão por iniciativas privadas, com projetos como de um hotel e de um centro de testes da BYD. A ANA ganhou o leilão de venda assistida do aeroporto por R$2 bilhões e 900 milhões e vai ser responsável pelo Galeão até 2039.
2: Tomara que, de fato, a concessionária consiga fazer todos os ajustes necessários e que a gente tenha uma porta de entrada internacional ainda melhor para receber os turistas, para a gente conseguir viajar em segurança. Lembrando que o aeroporto Galeão não tem só o problema ali no entorno, né? Que a gente está falando dos táxis, enfim, dos táxis clandestinos. A gente tem também a insegurança de quem vai até o aeroporto pela linha vermelha, que passa por diversas comunidades. Muita gente prefere, inclusive, fazer escala em outro lugar do que pegar um voo direto do aeroporto internacional, para que não tenha que passar pela linha vermelha durante a noite, durante a madrugada. Isso também precisa ser visto e cobrado pela concessionária dos órgãos públicos. Agora 5:15, intervalo é rápido e a gente volta com trânsito, mais participação de chuva, fica aí.
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17: Estamos começando agora o Minuto do Empreendedor, apresentado pelo Banco BTG Pactual Empresas, que tem entre os seus propósitos ajudar os jovens empresários e empreendedores a alcançarem o sucesso. Na minha companhia, Daniel Scandian, que é o fundador e CEO da Madeira Madeira. Daniel, na sua opinião, para os jovens que buscam sucesso, quais valores, quais atributos, quais práticas eles devem exercer para esse objetivo?
18: Eu acho que, sem dúvida, determinação combinado com curiosidade é onde a gente realmente tem aquele espírito de aspirante, de nunca saber que sabe tudo e conseguir evoluir e com muita determinação chegar onde precisa chegar.
17: Daniel Scandian, bem-vindo ao Minuto do Empreendedor, apresentado pelo Banco BTG Pactual, que, como disse, tem entre os seus propósitos ajudar os jovens empresários a alcançarem o sucesso.
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3: Vamos falar de linha vermelha agora, porque tem participação chegando diretamente de lá do Murilo, falando da chuva também na altura de São Cristóvão.
23: Bom dia, Band News. Linha vermelha aqui, já na altura de São Cristóvão, no sentido Zona Sul. Tem até um pedaço de céu querendo abrir aqui, apesar de estar chovendo, tá?
2: Será que vem aí?
23: Já choveu mais forte, um pouco mais cedo, mas tem uma chuvinha constante aqui. As pistas estão bem escorregadias. Muito cuidado aí, galera. Bom dia.
3: E nessa altura de São Cristóvão, o Adriano também passando por lá, ainda tem um caminhão enguiçado.
24: Daniel, Agatha, bom dia.
3: Bom dia.
24: Ouvinte Adriano, linha vermelha aqui na altura de São Cristóvão. Tem um caminhãozinho enguiçado do lado direito, ok? Pedi ao motorista aí para tomar atenção, que ele não está sinalizado ainda. Por aqui chovendo em Caxias, uma chuva moderada forte, temperatura 24 graus, ok? 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
3: E uma trinca sobre linha vermelha, o Léo Ribeiro também faz um outro informe completo dessa região.
25: Agatha, Daniel, bom dia, aqui é o Léo, motorista de aplicativo. Agatha, eu peguei um passageiro no aeroporto do Galeão, vindo em direção ao Jardim Botânico. E logo no início da linha, logo no final da linha vermelha, quando entra naquele viaduto, já por cima da maré ali, tem um caminhão médio porte parado do lado direito, porém sem qualquer sinalização e chovendo bastante, já gerando um certo engarrafamento. Depois disso, o trânsito vem muito bem, intenso e com chuva. Porém, chegando aqui no viaduto Paulo de Fronten, logo no seu início, também tem um caminhão, porém um caminhão bem grande, cara, também parado no lado direito, sentido Zona Sul. Então, já, se esses dois carros não forem retirados, vai dar uma certa confusão ali. E chegando aqui no Jardim Botânico, nada de chuva, nem o chão molhado está. 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
2: Obrigada, meu amigo, pelas informações. Tá aí, a gente tem panorama de chuva forte em alguns pontos, outros d'água, mas os nossos ouvintes estão sempre atentos para trazer as informações. É óbvio que a gente quer reforçar para você participar da programação pelo 999026970. Mandar um beijo especial pro pessoal que tá aqui cedo com a gente na live no YouTube, o Eduardo, a Sumaia, a Nívia, todo mundo dando bom dia, falando sobre o jogo do Fluminense, falando sobre o jogo do Flamengo, que é amanhã já. O Edson também por aqui, Ana Carneiro, todo mundo dando bom dia. A Sumar, inclusive, falou que ontem chegou ao Rio por volta de 10 horas da noite, que não estava chovendo, mas que já havia aqueles clarões no céu, sabe? Que anuncia a chegada da chuva.
3: Só pra trazer também a galera aqui que falou que tá chovendo também, o Ricardo Paiva, chuva fraca em Bento Ribeiro, a Verônica Matoso, muita chuva na Pavuna desde 4:30 da manhã, o William falando também, muita chuva na Dutra, na altura de Belfor Roxo, o Jair Lopes lá em Olaria, chuva forte, Gerson, linha amarela, chuva deu uma diminuída, mas Jacarepaguá tava chovendo forte, o Pedro Henrique também, na Avenida Brasil, de Deodoro até a Penha, chovendo torrencialmente, mas com trânsito bom, e falou que chegou em Laranjeiras com vento forte, mas ainda sem chuvas. Jonatas também chove em Anchieta, Wilson chovendo fraco em Nova Iguaçu, enfim, várias partes do Rio de Janeiro também com essa chuva.
2: Vambora, continuar girando a nossa reportagem, já a gente traz mais participação. O Tá tatuador que foi morto por um policial militar de folga é enterrado, despedida com muita emoção por parte da família. Quem traz os detalhes é Luiz Eduardo de Castro.
0: Foi enterrado nesta terça-feira o tatuador morto por um policial militar de folga no Caxambi, na zona norte do Rio. O corpo de William Curado da Silva, também conhecido como Cobra, de 28 anos, foi enterrado no cemitério de Inhaúma, também na zona norte. William foi morto no dia anterior. De acordo com a polícia militar, o agente afirmou que se desentendeu com a vítima e efetuou o disparo depois que o homem sacou um simulacro de arma de fogo. Após o fato, policiais da UPP da comunidade do Jacaré

0: foram acionados para a ocorrência e encontraram a vítima já sem vida. A Corregedoria Geral da Polícia Militar também acompanha o caso e vai abrir um procedimento para apurar a conduta do agente.
1: E teve aumento no índice de pessoas baleadas em assaltos aqui no Rio de Janeiro. Rafael Ajus traz os detalhes.
2: O número de pessoas baleadas em assaltos na região metropolitana do Rio em setembro deste ano cresce 55,5% em comparação ao mesmo mês do ano passado. Ao todo, foram 14 pessoas atingidas neste tipo de crime contra 9 vítimas em setembro de 2025. A informação é do Instituto Fogo Cruzado. Segundo o Instituto, entre as 14 pessoas baleadas em setembro deste ano, 5 morreram e 9 ficaram feridas. No último dia 30, um policial militar da reserva foi baleado no pé durante uma tentativa de assalto em um estabelecimento comercial na Avenida das Américas, no Recreio dos Bandeirantes, na zona sudoeste do Rio. A vítima tomava café no estabelecimento quando foi abordada por dois homens e, ao ser identificada como agente de segurança, acabou sendo atingida.
3: Mais um caso de gente tentando entrar aqui no Brasil com as canetas emagrecedoras de maneira irregular. Sofia Malac.
4: Uma mulher é presa em flagrante por transportar medicamentos emagrecedores e anabolizantes ilegais no aeroporto do Galeão nesta terça-feira. A criminosa é natural de São Paulo e desembarcava de um voo comercial vindo de Foz do Iguaçu, no Paraná. Durante uma fiscalização de rotina, agentes da Polícia Federal localizaram diversas ampolas de medicamentos emagrecedores e anabolizantes na mala despachada pela passageira. Ela não possuía autorização legal para o transporte dos produtos. A criminosa foi presa em flagrante e responderá pelo crime de importação ilegal de medicamentos sem registro no órgão de vigilância competente.
1: Agora um caso impressionante. Um idoso foi salvo ao atravessar a linha férrea lá no sul fluminense. Maria Rita Nader.
5: Um idoso é salvo por um pedestre ao atravessar a linha férrea nesta segunda-feira em Barra Mansa, no sul fluminense. O caso foi registrado pelas câmeras de segurança do local. As imagens mostram o momento em que o homem começa a correr em direção ao idoso ao observar que o veículo estava se aproximando. Em seguida, é possível observar o idoso com uma bengala quase sendo atingido pelo trem e o homem retirando ele dos trilhos antes da passagem da composição.
3: A imagem é bizarra, para dizer o mínimo, porque no canto você consegue observar, tem aquela câmera de segurança em cima da passagem de trem. O homem que não tá perto, assim, consegue observar que o idoso vai na direção de atravessar, vê que o trem tá vindo, que o idoso não vai conseguir atravessar a tempo, porque ele usa uma bengala, tem dificuldade de locomoção, traz o idoso de volta. Na hora que eles saem do trilho, por uma fração de segundos, o trem passa. Sabe, quando passa tão pertinho que não cabe nem um fio de cabelo?
1: Cena de filme mesmo.
3: Cena de filme. Então, gente, só reforçando, né? A gente já viu alguns atropelamentos envolvendo trens, envolvendo a sinalização que as pessoas não respeitam. Se você mora numa cidade que tem uma sinalização dessa, eu não duvido da sinalização, não, que ela tá ali por um motivo e é pra ajudar a salvar as vidas e evitar que tragédias como essa aconteçam.
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1: Vamos agora para a BR-101. Quem tá passando por lá agora é o Marcelo e traz o informe.
7: Já, Danilo, bom dia, Agatha. Marcelo São Gonçalo, Sandro São Gonçalo. Tô na BR-101, sentido Rio. BR-101 chovendo bastante, hein? Chovendo bastante. Saindo com 24 graus. Até o momento a BR tá tranquila.
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1: Só que olha que engraçado, a gente tá falando de chuva forte em Caxias desde o início da manhã, só que a Idalina falou que o tempo tá começando a virar por lá. Tá até indícios de que o sol vai abrir. Vamos
3: que
1: ver.
3: Isso.
9: Bom dia, Agatha. Bom dia, bom Daniel. Dia. Aqui bom em Duque de Caxias, na Vila São Luís, já choveu mais forte, agora tá mais levinho, mas tá muito calor e o dia já tá clareando. Viram? Agora clareia mais cedo, mas está bem, bem quentinho. Aqui dentro da padaria está quente, vou ter que ligar o ventilador. Está bem quentinho. Bom dia para vocês e fiquem com Deus, tá bom?
3: Quentinho, feito pãozinho na padaria. Que delícia. Deu até fome, né, gente?
1: Pão quentinho agora cai bem.
3: Pô, com cafezinho. Eu até fui olhar pra fora aqui da que o nosso estúdio é de vidro, né? Realmente, tá amanhecendo. Não tem chuva mais, pelo menos aqui em Botafogo. A gente falava de chuva um pouquinho mais cedo, da calçada molhada. Eu fiquei até na dúvida, porque tava escuro, não dava pra perceber. Mas não chove nesse momento e o céu tá meio nublado, não tá aquele sol querendo sair não, Dani.
1: E até no jardim aqui da Band tem um beija-flor que todo dia fica aqui nas flores. Acho que daí não vai dar pra ver, mas ele deu uma afastada agora. Todo dia ele chega nesse horário aqui nas flores do Jardim da Band pra dar um beijinho ali nas flores, né? O nome dele diz tudo.
3: Gente, se ele quiser apresentar com a gente, tranquilo, porque canta bonito o beija-flor. Só lembrei da música. Beija-flor que trouxe. Enfim, tem mais participação, Dani?
1: Vamos pra Washington Luiz agora, o Léo.
10: Bom dia, ouvintes Band News. Aqui é Leonardo de Jardim Primavera, da rodovia Washington Luiz. O tradicional engarrafamento da rodovia Washington Luiz se inicia às 5h25 da manhã, em frente ao Caxias Shopping, tá bom? Já está aqui na altura do Caxias Shopping, às 5h25. Não tem para onde correr. Pista lateral, a mesma coisa. 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
3: Tudo pode mudar, e aí já tem trânsito complicado, aí é dose, né? Sai de casa 5h30 da manhã, já encontra trânsito, não tem como ficar feliz num trânsito desse, Jesus Cristo. Pensa que hoje é quarta, meu amigo, quarta tá mais perto de sexta do que a terça, então a gente pode já ficar felizinho. Agora 5h30,

0: Alô, Rio de Janeiro, bom dia, menina e menina.
1: Bom dia. Bom dia, tudo bem?
0: A Agatha tá de novo hoje, né? Brilhante.
2: Ela gostou tanto desse espaço do cantinho.
0: Sempre bem-vinda, Agatha Meirelles.
1: É, gente, eu gostei. Ontem eu falei, viu? Ontem eu falei, não vou voltar mais, mas voltei.
0: Olha, aqui a gente te recepciona com uma previsão de chuva bastante forte ao longo do dia, deve chover 40 milímetros aqui, segundo a Climatempo. Tem agora uma temperatura da marca de 17 graus, vai esquentar um pouquinho, vai chegar aos 26, mas essa chuva vai ser especialmente durante a tarde, mas pode vir ao longo do dia. Tem previsão de rajada de vento, pode ter inclusive granizo hoje aqui na capital e Grande São Paulo. Então é uma instabilidade que eu não sei se está chegando por aí também.
1: Já chegou, viu? Inclusive, ontem vocês já estavam falando, tá chovendo aqui. Eu falei, não manda pra cá não, mas vocês mandaram, né? Não teve jeito. Veio pela Dutra, teve ouvinte falando que tá chovendo nas principais rodovias de acesso. Inclusive, a expectativa pro jogo de mais tarde, Fluminense e Palmeiras, os torcedores aqui no Rio de Janeiro, eu acho que vão ter que enfrentar uma chuva, Dani.
2: E uma torcida visitante grande também, porque teve um ouvinte que falou que tá pegando a Dutra agora e observou vários ônibus de excursão, ônibus de turismo com o pessoal vindo de São Paulo aqui pro Rio de Janeiro, provavelmente torcedores do Palmeiras para acompanhar esse jogo de logo mais no Maracanã.
1: Ih, acho que a gente perdeu.
2: Perdemos contato
1: com São Paulo. É a chuva, gente. Já a gente volta com contato com São Paulo, vou tentar retomar, mas enquanto a gente não retoma, Dani, traz a participação. Agora, voltamos, hein?
0: Ao vivo!
2: Estamos de volta.
0: As instabilidades.
3: Maravilha, acontece.
0: Foram vencidas.
3: Não, eu tava falando que é um jogo incrível, gigante, né? Maracanã lotado, Fluminense e Palmeiras. É, semana que vem a volta, três equipes brasileiras na semifinal da Libertadores. Pô, a expectativa é enorme, não poderia ser diferente. Vamos ver o que dá.
1: E o palpite, Fábio França, você é entendedor.
0: Ah, é, eu acho que talvez um dos poucos nessa mesa aqui.
4: Respirou fundo.
3: Aí no Rio, aí o Fluminense acho que é favorito, acho que dá Fluminense hoje.
1: É, eu também acho.
0: Eita!
1: É. Mas o.
3: Rodolfo escuta nesse horário.
1: É, né? A gente tem amor no nosso
3: acho que
1: emprego.
3: Dá Fluminense,
1: né?
3: Hoje.
1: Fluminense de goleada. Mas o Palmeiras vem de um bom momento. Não sei se um bom momento, mas um bom último jogo, né?
3: Eu acho que é o melhor momento do Palmeiras em muito tempo aí nessa temporada. O Palmeiras vem de bons jogos, né? Vem desempenhando bem, não só conseguindo as vitórias, mas o que se falava do time do Abel era que ganhava jogando feio, a torcida ainda ficava meio cabreira e tal, não sei o quê. Mas nas últimas partidas o Palmeiras tem jogado bem, de fato.

0: não, mas veio, eu posso mudar de ideia ainda.
1: Entendi.
2: Não tem nenhum grande desfalque, né, também?
0: Não, não, não. Ah, tem o Vitor Roque, né? O Vitor Roque tá fora.
2: Ah, tá.
0: Mas é o principal desfalque do Palmeiras. O Vitor Roque talvez ainda não tenha desempenhado tudo que pode com a camisa do Palmeiras, né? Vamos ver, vamos ver. Muitos altos e baixos aí com a camisa do Verdão, mas é jovem ainda, é um desfalque para esse jogo.
1: Bom, o fato é que o Rio de Janeiro está respirando futebol essa semana. Ontem teve jogo do Vasco, hoje do Fluminense, amanhã do Flamengo. Então, quando você sai na rua, tá cada um estampando sua camisa preferida do jogo.
3: E destacar, Agatha, essa vitória ontem do Vasco, histórica na Bomboneira contra o Boca Juniors. Semifinal da Sul-Americana, venceu por 1-0. Vitória histórica.
0: Difícil ganhar lá demais, né? E o Pedrinho se chegou, saiu falando que o respeito voltou, né? Eu não lembro exatamente qual foi a frase dele, mas acho que foi isso.
3: Frase,
0: né,
3: de Eurico Miranda.
0: Respeito
3: essa.
0: Voltou. É.
2: É mesmo, né? Bom, é bem a pegada mesmo. O
0: Pedrinho tá forte, né?
3: Ele tá.
2: Forte.
0: Tá.
3: Malhando.
2: Muito bem. Bom, então nessa expectativa a gente fica então pra amanhã a gente comentar mais sobre esse resultado aí desse grande confronto Rio-São Paulo.
1: Fechado. Tudo. Você bem. Viu que o Fábio não se comprometeu com um placar.
2: Ele não é ele assim, ele é assim.
1: É.
2: Viu e trouxe ali informações.
0: Tá, vai 2-1 pro Fluminense.
2: Justo.
0: Pois não.
2: Tá.
0: Justo,
2: né? Aí no jogo da volta, aguardem.
1: 3-1 por Palmeiras.
0: O jogo da volta sempre depende do primeiro resultado. Não tem como assim dar 2 palpites. Não dá. Vamos pra ida, por enquanto. Vamos com calma.
3: Tá bom.
0: Valeu, gente.
1: Valeu, pessoal.
2: Até amanhã, gente.
1: Até amanhã.
2: Valeu, até.
1: Dani, a gente é 3-0 Fluminense. Tu é tricolor, Dani?
3: Então, eu sou flamenguista de coração. E eu, inclusive, eu tô vendo que eu tô com a camisa grená, cor do Fluminense, mas pro flamenguista a gente tá numa sinuca de bico, porque se o Fluminense ganhar e o Flamengo passar também a final carioca, é perigoso. Porque
1: por quê? Porque Fla-Flu geralmente...
3: O clássico iguala os desiguais. Apesar do Fluminense estar bem, o clássico ele acaba igualando os desiguais. E contra o Palmeiras também seria a terceira final nos últimos, sei lá, 5 anos entre Flamengo e Palmeiras na Libertadores. Tá 1-1 pra cada lado, um título pra cada lado. Seria um desempate, então.
1: Então, se fosse pra escolher, você ia escolher pegar o Palmeiras?
3: Não sei, tô na dúvida.
1: Né? Porque o Palmeiras jogou bem contra o Corinthians.
3: Jogou bem, tá num time mais forte, assim, como um todo, mas. Não sei quem é melhor. Se o Flamengo estiver lá, eu vou torcer pra caramba, mas não sei quem é melhor não pra pegar.
1: Primeiro o Flamengo tem que estar lá, né?
3: É isso.
1: Tem que passar uma coisa de cada vez, depois a gente vê quem vai ser o adversário, quem não vai ser o adversário. Mas, se você, ouvinte da Band News FM, vai torcer pelo Fluminense hoje, ou amanhã vai torcer pelo Flamengo, manda mensagem que a gente quer saber qual é o seu palpite. Vamos pro intervalo?
3: Bora.
1: A gente já volta.
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5: Depois da Meta lançar um aplicativo de inteligência artificial que funciona como secretária para o nosso dia a dia, agora chegou a vez da OpenAI oferecer essa solução, Morrison.
6: Entramos na fase da inteligência artificial bonitinha, do aplicativo de inteligência artificial, o Muse, da Meta. E agora ele ganhou companhia. A OpenAI lançou o seu aplicativo, o seu agente, né, de inteligência artificial também bonitinho, digamos assim, chamado Dots. O que que eles em comum, Edu? Eles prometem fazer várias coisas por você no dia a dia, até telefonar e ficar esperando com a musiquinha lá tocando enquanto você faz outras coisas e até em alguns casos, olha isso, por enquanto só em inglês, né? Daqui a pouco isso chega aqui também. Parece ser bacana, né? Livrar a gente no dia a dia dessas coisas que normalmente tomam muito tempo e que é um tempo consumido com questões muito pouco produtivas, né, Edu? O problema, o agente da Meta, o Muse, já tivemos relatos nos Estados Unidos dele começar a fazer coisas que os usuários não pediram ou que não esperavam. E tem um segundo problema, Edu. O segundo problema é que para fazer tudo isso por você, né, virar o seu secretário particular digital, vitaminado, inteligente, ele precisa ter acesso há muita informação sua, né? E muita informação sensível. Então, como sempre, né, Edu, a gente vai ter que olhar isso tudo com muita cautela, porque em nome da praticidade, em nome de um serviço que parece ser muito bacana,

0: A gente vai ter que colocar, quem quiser arriscar isso, vai ter que colocar muita informação pessoal, digital, privada na linha. Será que vai valer a pena?
1: Essa questão da privacidade que já foi colocada aqui na coluna de tecnologia e é a grande discussão quando a gente fala da adoção desses métodos de inteligência artificial para as atividades do cotidiano. É claro que a gente acompanha e conta mais aqui na coluna de tecnologia, que você encontra também no nosso site, o bandnewsfm.com.br.
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3: Participação do Luiz Carlos falando sobre um acidente no Rebouças.
4: Bom dia, Agatha. Bom dia a todos aí. Só para avisar aí o pessoal tomar cuidado na saída do túnel Rebouças, direção aqui ao Rio Comprido, aquela saidinha pro Rio Comprido aqui, tem um motoqueiro caído que é antes da quase um viaduto Paulo de Frontin, antes de pegar um pouquinho viaduto, aquela descidinha perto do corpo de bombeiro ali, tem uma moto caída, tem três motoqueiros lá ajudando. Então, o pessoal que sai do túnel para tomar cuidado ali, bastante cuidado, porque ele tá bem caído no chão e os motoqueiros estão ajudando ele lá. 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Aqui é Luiz Correia, taxista.
3: E rapidinho também, o Wanderson Cândido tá no transporte público, não conseguiu mandar áudio, mas escreveu aqui que o trânsito tá parado na Avenida Brasil, na altura de Realengo, bem ali na entrada da Transolímpica, isso para quem tá indo no sentido centro.
5: A gente já traz mais destaque do trânsito. Agora quem vai trazer informação sobre a violência sofrida de uma família inteira é triste depois da morte de um pai tentando proteger o filho. Vinícius Calisto.
6: O alvo do ataque a tiros em uma festa de 15 anos que terminou com a morte de um motorista de 46 anos em Manguinhos, na zona norte do Rio, é suspeito de vazar informações sobre a localização de fuzis do terceiro comando puro da Vila dos Pinheiros, no complexo da Maré, para policiais militares. A informação foi confirmada por fontes da Band News FM. Durante o ataque, o motorista Bruno Marques foi atingido no tórax, chegou a ser socorrido, mas não resistiu aos ferimentos. Segundo testemunhas, a vítima tentou proteger o filho de 2 anos de idade no momento do tiroteio. A Band News FM conversou com uma testemunha que estava na festa no momento do ataque. Com a identidade preservada, ela conta que a primeira ação de Bruno Marques foi correr para tirar o filho de perigo.
7: Eu estava com meu sobrinho quando ele virou para tentar sair e protegendo meu sobrinho e tentou correr. E aí o tiro pegou nele. Ele tirou o filho do local, ele estava se correndo para tirar o filho do local, ele tentou correr para tirar o filho do local, ele virou porque ele estava com o filho em cima de um capô de um carro encostado, olhando pra rua.
6: Ainda de acordo com a testemunha, Bruno era querido por todos onde morava e sempre gostou de ter a família reunida para comemorações.
7: Cara, é mais por todo mundo, né? Todo mundo gosta do Bruno. Ele é um filho mano dos combatentes. Então, o cara é amado por todo mundo lá. Tá todo mundo mal, sabe? Todo mundo triste, chateado com a situação. O Bruno é um cara que, quando eu tava em casa, ele gostava de reunir os amigos, a família. Não bebo mais, ele gostava de tomar a cervejinha dele e fazer churrasco. Ele falou, Michel, não, vou cortar essa carne aqui, Michel, não, pode dar um corte errado, não. Isso aqui tu deixa comigo, que eu entendo, sabe? Eu gostava de fazer churrasco, gostava de brincar, gostava de comer bem.
6: A primeira linha de investigação da polícia é de que o alvo, identificado como Lander de Almeida Souza, de 38 anos, tenha dado informações sobre a localização de fuzis para os policiais na operação da PM no dia 28 de setembro. A ação terminou com 12 fuzis apreendidos. Ainda de acordo com os investigadores, os traficantes teriam descoberto o vazamento das informações e ido até a festa de 15 anos na comunidade da Amorim, na noite de domingo, para tentar executar Lander Souza. Eles atiraram em direção a todos que estavam próximos. Além de Bruno Marques, o alvo dos bandidos, Lander Souza, também foi atingido. Ele foi socorrido ao Hospital Federal de Bom Sucesso, na mesma região, e teve alta. Outras duas pessoas, identificadas como Jonas da Silva Menezes e Andriele Cirlei da Silva, também foram baleadas e passam bem. A Delegacia de Homicídios da capital afirmou que vai analisar as câmeras de segurança da localidade e ouvir testemunhas para tentar identificar e localizar os autores do ataque.
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5: Infelizmente, mais um caso de feminicídio no Rio de Janeiro. Uma mulher gritando por socorro quando estava sendo perseguida pelo ex-companheiro Maria Rita Nader.
13: Uma mulher grita por socorro enquanto é perseguida pelo ex-companheiro em Ipanema, na zona sul do Rio. O caso aconteceu nesta terça-feira. Ele foi preso logo em seguida por equipes do programa Rio em Ordem da subprefeitura da região, em conjunto com a Guarda Municipal. A violência contra a mulher aconteceu na rua Visconde de Pirajá, em frente à Praça Nossa Senhora da Paz. Diante da situação, a equipe prestou socorro à vítima de 30 anos, acolhendo-a na viatura. Na sequência, os agentes iniciaram a perseguição ao acusado de 33 anos, que foi detido e conduzido para a delegacia do Leblon.
5: E ainda tem mulheres dizendo por aí que feminicídio não existe. Com certeza nunca passaram por uma situação como essa, quando o ex-companheiro acha que pode perseguir, agredir, fazer qualquer tipo de violência psicológica, financeira, simplesmente pelo fato da pessoa, da outra pessoa ser uma mulher. Se fosse com um homem, ele não faria isso.
3: Bom, agora um homem que morreu numa academia na zona sudoeste do Rio, Luiz Valcir.
14: Um aluno de uma unidade da academia Smart Fit, localizada no Tanque, na zona sudoeste do Rio, morre nesta terça-feira após passar mal. De acordo com o Serviço de Atendimento Móvel de Urgência, uma equipe foi enviada ao local e realizou manobras de reanimação no homem de 35 anos que não teve a identidade divulgada. Ele não resistiu e morreu na academia. Ainda não há informações sobre a causa da morte. O corpo de bombeiros também chegou a ser acionado, mas a equipe do SAMU já prestava atendimento ao aluno. A reportagem da Band News FM entrou em contato com a Smart Fit e com a Polícia Civil, que ainda não se posicionaram.
5: Isso é mó perigo, Dani. Por isso que as academias, de maneira correta, pedem atestado de saúde para ver se você tá com tudo em dia, todos os exames em dia. Não só as academias, mas eu lembro que recente a gente teve alguns casos de pessoas que passaram mal, muito mal, em corridas de rua. É. Porque tem gente que acha que, só vou botar o tênis e vou lá correr. Não, às vezes o sol tá muito quente, às vezes você desidrata no meio do caminho, porque são vários quilômetros, teu corpo não tá acostumado. Isso é muito perigoso. Então, quando você for, não se alimentou direito. Quando você for fazer qualquer atividade física, faça com acompanhamento médico, sabendo que pode, de fato, chegar àquele limite, pegar aquele peso específico, ficar aquele tempo todo na esteira para que casos como esse não aconteçam. A gente fala agora, falamos do aeroporto Galeão, agora em relação à malha aérea envolvendo voos direto Rio de Janeiro, Paris. O Guilherme Faria tem as novidades.
14: A companhia aérea Air France vai ampliar o número de voos entre o Rio de Janeiro e Paris a partir do dia 31 de maio do ano que vem. Segundo a Air Plus News, página especializada no setor aéreo, serão 2 voos diários entre os destinos, fazendo com que a capital fluminense se junte a São Paulo como as únicas cidades da América do Sul atendidas pela companhia francesa com 2 operações por dia. A programação prevê voos saindo de Paris entre amanhã e o início da tarde e chegando ao Rio de Janeiro entre o fim da tarde e a noite do mesmo dia, com base nos horários locais. A Band News FM procurou a Air France para comentar as mudanças, mas não teve retorno.
3: O governador eleito do Rio, Douglas Juas, anuncia a vice-governadora eleita, Fernanda Loubacchio, como titular da Secretaria de Estado de Inclusão e da Mulher. A criação da pasta faz parte da estratégia do novo governo de tratar a inclusão e os direitos das mulheres como temas transversais na administração estadual, presentes nas políticas e ações de todas as secretarias.
5: A nova secretaria, terá orçamento próprio e será responsável por promover a integração entre diferentes áreas do governo, ampliando o alcance das ações de inclusão em todo o estado. Douglas Ruiz assume o governo do Rio no dia 6 de janeiro de 2027.
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3: Tá chegando agora, Agatha, a reclamação de sinal apagado, mas não é que apagou agora, é que já tá uma semana sem funcionar lá na região do Grajaú. O Sérgio Migueiras vem repetidamente participando com a gente falando sobre essa situação. Vamos ouvir.
15: Bom dia a todos. Eu passei a semana inteira passada reclamando desse semáforo. Isso aqui é a rua do José do Patrocínio, esquina com Barão do Bom Retiro. Ele só funciona para um lado, o da Barão do Bom Retiro. Isso aqui tem acidente diariamente. É uma vergonha. Uma semana. José do Patrocínio apagado, Barão de Bom Retiro aceso. Bom dia para todos.
5: Uma semana e olha que ali é muito movimentado, essa José do Patrocínio.
3: E fica um sinal aberto de um lado e o outro apagado do outro lado. Um funciona, o outro não funciona. E aí como é que faz no cruzamento? Mais perigoso ainda. Estrada do Galeão também com 2 cruzamentos sem sinal. O Thiago falou com a gente.
16: Bom dia, Band News. Só pra passar um informe, tem 2 sinais em 2 cruzamentos aqui na Estrada do Galeão, na Ilha do Governador. Tá tudo apagado. São 2 cruzamentos perigosos. Só para passar para informar.
5: Hein? Falando em cruzamento, Dani, você também já viajou para fora algumas vezes. Aqui a gente tem. Não precisa nem sair do Brasil, porque em Floripa, por exemplo, Florianópolis, as pessoas param no cruzamento e a preferência é sempre do pedestre. Quando eu morei no Canadá, você não precisava nem pisar o chão na rua. Se você estivesse na calçada, tivessem 4 carros para cruzar, um em cada esquina, eles paravam, todos eles paravam para as pessoas atravessarem. Aqui a gente tem a péssima educação de não parar, de achar que a nossa vez é que tem mais pressa, que a gente que vai sair com o carro mais rápido. E aí o pedestre fica horas e aí a gente precisa do sinal de trânsito, porque senão as pessoas não param. É uma falta de educação muitas vezes, porque quando você vai em outros lugares, nem sinal tem nos cruzamentos, porque as pessoas simplesmente param.
3: E não só com pedestre também, mas com ciclista, a cultura muito forte também lá fora, principalmente na Europa, tem a preferência. O carro que tem que cuidar de quem está mais vulnerável ali no trânsito como um todo, dos pedestres, dos ciclistas. E até mesmo nas estradas, parece que aqui, se você dá a seta para entrar num lugar, parece que quem está ali na sua frente, atrás de você, tenta acelerar em vez de deixar você passar, fica disputando espaço.
5: Tipo, não vou deixar, não vou deixar.
3: Não dá para entender, é algo cultural mesmo, que a gente precisa evoluir muito nesse sentido aqui no trânsito no Brasil como todo, mas principalmente aqui no Rio de Janeiro, e também cuidar de quem é mais vulnerável no trânsito.
5: Falando de chuva, Dani, o Clóvis mandou aqui na nossa live no YouTube, deu bom dia, falou que tinha muita chuva por volta das 4 horas da manhã na Serra do Mendanha, que a luz acabou e só tá voltando agora nesse momento. Ventos fortes por lá também. Aqui pelo menos os ouvintes pararam de falar de forte chuva, né?
3: Só que o professor Zé Luiz acabou de escrever aqui pra gente, chove em Petrópolis. Se mais cedo a gente falava que não tava chovendo por lá, tava até abrindo um solzinho, mas o Zé Luiz aqui, segundo ele, tá chovendo agora em Petrópolis.
5: É, bota o casaco, porque Petrópolis, quando chove ou quando é frio de verdade. A gente, inclusive, vai ficar monitorando, porque Petrópolis, a gente sabe que é uma cidade montanhosa, que acaba sofrendo mais com a chuva. As últimas tragédias que a gente viveu aqui no estado do Rio de Janeiro foram em Petrópolis, então é óbvio que a gente vai ficar acompanhando de perto. Já já a gente vai trazer mais destaques dos ouvintes. Intervalo é rápido.
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3: Falando de futebol, ontem Vasco, vitória histórica na Bomboneira contra o Boca Juniors, venceu por 1-0, o gol do Adson saiu na frente nessa disputa aí pela uma vaga na Copa Sul-Americana. Ainda teve um expulso ali na metade do segundo tempo, conseguiu segurar o resultado. A torcida do Vasco representou também lá em Buenos Aires, o Vasco trazendo para a semana que vem no jogo da volta essa vantagem de 1-0. Hoje pela Libertadores, Fluminense e Palmeiras, só que já pela semifinal da Libertadores, se enfrentam às 9:30 da noite no Maracanã, o Fluminense mandante da partida de ida. E antes, um pouco, às 7 horas da noite, tem Atlético Mineiro e Montevideo City Torque, também pela outra semifinal final da Copa Sul-Americana. Quem passar nesse confronto enfrenta o Vasco ou o Boca Juniors na final. E amanhã, Estudiantes e Flamengo, às 9:30 da noite, pela semifinal da Libertadores, jogo na Argentina, na semifinal também. Primeiro jogo, o Flamengo jogando fora de casa, decide na semana que vem no Maracanã.
5: Qual o seu palpite pro jogo do Flamengo, Dani?
3: Do Flamengo? 2-0 Flamengo.
5: Tá certo.
3: Pra vir tranquilo.
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5: Falamos agora há pouco sobre a nova secretaria que Douglas Ruas afirmou que vai criar para a vice-governadora Fernanda Loubach. Ontem, na Alerj, na Assembleia Legislativa do Rio de Janeiro, ele, enquanto presidente da Alerj, falou sobre a defesa entre os poderes, a união, perdão, entre os poderes e a pacificação política. Luiz Eduardo de Castro.
19: O governador eleito do Rio de Janeiro, Douglas Ruas, do PL, defendeu a união entre os poderes e a pacificação política durante o primeiro discurso na Assembleia Legislativa, após a confirmação da vitória nas urnas. Nesta terça-feira, o presidente da Alerj afirmou que pretende manter o diálogo com todos os parlamentares, independentemente de posicionamentos políticos, e garantiu que não haverá perseguição a deputados de oposição. Ruas também criticou ataques que, segundo ele, sofreu durante a campanha eleitoral e disse que pretende deixar como legado uma assembleia mais pacificadora.
20: Independente da opção ideológica, do espectro político, eu não tenho dúvidas alguma que todos que aqui estão têm algo em comum, que é querer o bem melhor para o estado do Rio de Janeiro. Não tenho dúvidas disso. As nossas divergências, elas estão no campo das ideias, nos caminhos, nas maneiras.
19: O discurso acontece em meio às articulações para a transição de governo. A cúpula do governador interino, desembargador Ricardo Couto, chegou a cogitar antecipar a posse de Douglas Ruas prevista para o dia 6 de janeiro. A informação foi confirmada pela Band News FM. No entanto, a proposta foi rejeitada, por enquanto, pelo núcleo político do governador eleito, que avalia que a antecipação traria responsabilidades não previstas inicialmente. Douglas Ruas afirmou que permanecerá na presidência da Alerj até o dia 5 de janeiro, quando terá de renunciar ao mandato parlamentar. No dia seguinte, assume oficialmente o governo do estado.
20: Mas agradeço a todos vocês, permanecerei aqui até o final desse ano, até o dia 5 de janeiro estarei aqui como presidente de vocês. No dia 5 vou precisar renunciar ao mandato que terminaria para assumir o cargo de governador do estado do Rio de Janeiro e vai caber aos senhores escolher uma nova presidência para conduzir o trabalho da Assembleia Legislativa.
19: Entre as prioridades estão as propostas sobre devedores contumazes e renegociação de dívidas tributárias, que podem ajudar a reduzir o rombo nas contas públicas. O orçamento de 2027 prevê um déficit de 13 bilhões e 900 milhões de reais. A expectativa do governo interino é reduzir esse valor para cerca de 2 bilhões, caso as medidas fiscais sejam aprovadas. Os projetos estão parados nas comissões da Alerj desde setembro, após receberem emendas dos deputados. Ruas prometeu levar as propostas novamente ao plenário na próxima semana e cobrou o empenho dos parlamentares na análise do orçamento. Apesar da urgência das medidas fiscais, a pauta da Assembleia nesta semana também inclui a concessão da medalha Tiradentes ao deputado Samuel Malafaia, do PL, e propostas para reconhecer o estádio Nilton Santos como patrimônio cultural e criar o Dia Estadual de São José.
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3: Agora há pouco a gente falava sobre tudo parado ali na saída da Avenida Brasil para a Transolímpica. O Breno Jorge passou por lá e viu que tem um acidente ali que está causando esse engarrafamento.
0: Fala, Agatha. Fala, Daniel. Bom dia. Breno falando por cá. Acabei de sair da Avenida dos Mananciais, Estrada da Soca, Catonho, Marechal Fontenelle, Transolímpica. E acabei de acessar Brasil. Ainda há pouco o rapaz falou que na altura de Realengo, sentido centro, tá tudo parado e não anda de jeito nenhum. Avisa aos ouvintes e a ele que houve um acidente aqui no acesso da Transolímpica. Uma captiva tá de lado ali, acho que tem uma moto envolvida no meio, sei que tem bombeiro, tá complicado ali. Já estou aqui na altura do posto vagão, chegando aqui na quadra da Mocidade, e realmente tá tudo parado. Tá pitibado hoje. Bom dia.
5: Tá o quê?
3: Pitibado.
5: Pitibado? É. Tu conhece?
3: Não.
5: Tá bom, aprendendo, vivendo e aprendendo. Regional. Vou até jogar aqui, pitibado.
3: O Luiz Carlos também falou mais cedo, agora há pouco, sobre um acidente no Rebouças, ali perto, já chegando no Rio Comprido. O José Mauro falou que já foi retirado ali aquele acidente pela Sete Rio.
21: Bom dia, Band News. Aqui é o taxista Mauro. Estou passando aqui, entrando no Rebouças. E aonde o colega falou que tinha um acidente, já foi retirado. O pessoal da Sete Rio já chegou. A moto que já não tem mais motoqueiro caído pelo chão. 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
5: Pitibado, gíria popular no Brasil que significa algo que está quebrado, com defeito, estragado, indisposto, doente ou com algum problema. Tem até uma música chamada Pitibado. Tá vendo? Vivendo e aprendendo com os nossos ouvintes.
3: Vamos pra linha vermelha também, porque o Sérgio Almeida mais uma vez reclamando sobre a buraqueira ali na via.
22: Bom dia de novo, Daniel, Ágata, Sérgio Lima.
3: Bom dia.
22: De manhã cedo, quando eu vim de casa, cara, observei na linha vermelha, né? É muito buraco, muito buraco. E eles fizeram a pintura da faixa de moto, mas não fizeram a pintura normal que tem que fazer. Então, meu amigo, tá complicado até você andar na linha vermelha. É buraco, é falta de faixa. Pô, tá um horror aquilo ali. Um abraço a todos e Band News. E um segundo, tudo pode mudar.
3: Vamos pra Niterói também, Agatha?
5: Simbora.
3: Vivi Berne.
23: Bom dia, Band News. Vivi Berne de Niterói, saindo da RJ-104. Trânsito intenso, mas tá caminhando. Alameda com um pouco de retenção. Gente, no interior de Minas, nas cidades de Minas, as pessoas são muito educadas, viu? No Nordeste também as pessoas dão vez para você. O problema aqui é a nossa educação carioca. O carioca tem uma educação assim. Minhas netas estudam numa escola federal e tem faixa e é um sufoco para atravessar, viu? A gente aqui, carioca, tem que mudar muito a nossa educação. Esse jeitinho de tudo a gente quer levar vantagem, né? Mas no interior do Brasil tem muitas cidades que eu já fui e que você... E na hora que você chega na calçada, na faixa, eles param.
5: E é tão bom quando você chega e você não precisa quase se arriscar, brigar pra conseguir atravessar, tá aí. Vivi falando que no interior de Minas também todo mundo para.
3: Quando
5: é
3: a gente
5: isso.
3: falou disso, Agatha, muita gente aqui ainda argumentou, ah, mas no Rio tem a questão da violência e tudo mais, parar o carro assim do nada, você pode ser assaltado. Tudo bem, existe a violência aqui no Rio de Janeiro, mas lugares movimentadíssimos, a luz do dia,
5: não
3: mesmo assim.
5: Dá pra usar a violência como justificativa pra absolutamente tudo. As pessoas simplesmente não param, gente, e nunca pararam. Ah, no Rio lá de trás, que não era violento, a gente tinha a cultura de parar. Parar nos cruzamentos, para, né? Não para, quer dizer, para de me falar essa baboseira, porque não é. Infelizmente, aqui a gente tem que realmente se jogar na frente do carro quase, ou contar com o sinal de trânsito. O problema é que o sinal de trânsito raramente tá funcionando.
3: Ainda tem isso.
5: E aí embola uma coisa na outra e a gente tá vivendo do jeito que a gente tá vivendo. 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
5: Lançou um pacote, um programa Prospera MEI, pacote de 5 medidas voltado para microempreendedores individuais. Entre essas medidas está o perdão de dívidas tributárias, o Desenrola MEI, que é o programa para renegociação de dívidas bancárias da categoria, com edital para comprar cerca de 6 bilhões em débitos privados, o Pix MEI, previsão de repasses diretos de até R$5.000 para investimentos nos negócios, o aumento do teto do MEI, tramita inclusive isso no Congresso para elevar o limite do faturamento anual, saindo de R$81.000 para R$140.000, e a nota fiscal simplificada, decreto que quer desobrigar a emissão de nota fiscal em vendas feitas diretamente para pessoas físicas, anúncio que foi feito ontem pelo governo, pelo presidente Luiz Inácio Lula da Silva, logo antes da eleição.
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12: O Atlético Mineiro enfrenta hoje o Montevideo City Torque do Uruguai às 19h na Arena MRV pelo jogo de ida das semifinais da Sul-Americana. O Galo está invicto a 6 partidas e o time mineiro chega em um bom momento para a disputa por uma vaga na final. A partida de volta será disputada na próxima quarta-feira no Estádio Centenário em Montevideo. Mais de 30.000 ingressos já foram vendidos antecipadamente. O Palmeiras, em busca do quarto título da Libertadores, enfrenta hoje o Fluminense pelo jogo de ida das semifinais da Libertadores às 9h30 da noite no Maracanã. Palmeiras, como visitante nos últimos 5 jogos, empatou 4 e foi derrotado uma vez. Os dois times terão força máxima para o jogo desta noite no Maracanã. Todos os ingressos já foram vendidos antecipadamente. O Vasco venceu o Boca Juniors por 1-0 ontem à noite no La Bombonera, em Buenos Aires, pelo jogo de ida das semifinais da Sul-Americana. O Vasco joga por um empate na próxima terça-feira para avançar para a final da competição. Dito tudo isso, eu diria, eu quero é mais.
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0: Estamos começando a coluna Giro Business. O tema da semana, o setor de varejo e tecnologia. E na minha companhia, fundador e CEO da CRM Bônus, Alexandre Zocco. Zocco, vamos lá. Eu quero trazer um tema bastante presente, mas ainda incipiente no Brasil, que é o enriquecimento de dados para hiperpersonalização no que tange o varejo a aplicações na busca do cliente. Como você percebe essa solução? Como ela pode e deve ser aplicada e que benefício ela traz?
1: Hoje, a CRM Bônus, eu tenho orgulho em dizer que a gente tem a maior plataforma de dados do Brasil em termos CPF, celular e comportamento de consumo. São mais de 120 milhões de brasileiros. E é exatamente nesse ponto que a gente acredita, e a solução da minha empresa, a visão e a missão da minha companhia é em ajudar as companhias que atendemos a hiperpersonalizar as ofertas, ou seja, não só os produtos, mas também o momento de compra que aquele cara estaria propenso a comprar naquela loja. Vou te dar um exemplo. A gente tem um produto na nossa empresa chamado reativação de bônus em massa. A Natura, um cliente nosso, fez recente agora uma reativação em massa. Antigamente, a gente pegava todo mundo que perdeu o bônus, expirava, vem aqui. Hoje, com inteligência, a gente consegue, às vezes, expirar 15 a 18% das pessoas reativar e ter o mesmo resultado do que voltar com 100%. Porque você consegue ter uma hipersonalização de necessidade de consumo. Com inteligência artificial, isso ficou mais fácil e possível. Mas o sucesso do varejo, na minha concepção, está em saber usar os dados, e a hipersonalização de dados é o segredo do sucesso.
0: Eu fico feliz na tua companhia, Zocco, de promover esse tema pela relevância, a capacidade da tecnologia, dados e IA na busca de ajudar a competitividade, a eficiência e os resultados do varejo no Brasil. Esse é nosso papel, prestar serviço e levar a vocês informações. E na minha companhia, o fundador e CEO da CRM Bônus.
2: Agatha, o Jackson mandou uma mensagem aqui pra gente reclamando sobre mau funcionamento do Táxi Rio nessa manhã, um aplicativo que é usado tanto pelos taxistas para pegar corrida, tanto para quem precisa, passageiro, né? Tem gente que faz hemodiálise e usa esse serviço que fica gratuito para quem faz esse tipo de tratamento, mas não tá funcionando. Ele mandou um relato aqui pra gente.
3: Bom dia, taxista Jackson. Galera, não pode nem chubiscar, né? Chubiscou, Táxi Rio, com problemas, evidentemente. Chama a mesma corrida o tempo todo, não chama mais nenhuma corrida. Rua Frei Bento, em Bento Ribeiro, é corrida corporativa, é corrida que atende passageiros que vão fazer hemodiálise ou outras coisas de médico. E chama, dá que o passageiro cancelou, chama, dá que o passageiro cancelou. Toda hora, não para de cancelar o pedido do passageiro. Não é nem o passageiro que chama, é o próprio Táxi Rio que chama pelo passageiro. E é isso. Essa podridão aí. A gente não consegue mais pegar outra corrida nenhuma, porque só essa corrida fica se repetindo, repetindo, repetindo, indefinidamente. Abraço, ajuda a gente aí. 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
4: Valeu, meu amigo. A gente já tá em contato com o Centro de Operações. O Centro de Operações. O IPLAN, que coordena o Táxi Rio, para ver se foi um problema pontual, para ver se já voltou, ou se tem previsão de volta. É óbvio que a gente vai continuar acompanhando.
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2: Participação agora do Wilson Alves, falando sobre a ponte Rio-Niterói.
6: Agatha, Dani, bom dia. Aqui é o Wilson de Nova Iguaçu. Subindo aqui a ponte Rio-Niterói, sentido Niterói, na subida do vão central, tem um caminhãozinho baú de pequeno porte. Tá com o pneu furado e o pessoal do caminhão tá sinalizando ali manualmente, tá? Não colocaram nem o triângulo de sinalização. Então, atenção aí, o pessoal que tiver nesse sentido aqui, sentido Niterói, subida do Bom Central. Banho Deus e um segundo tudo pode mudar. Abraço.
2: É, segundo a última atualização aqui da Ecovias Point, que administra a ponte Niterói, 13 minutos de travessia no sentido Niterói, apesar dessa ocorrência no vão central. Sentido Rio, fluxo com lentidão dos acessos ao Mocanguê, travessia em 15 minutos. Até respondendo aqui a Deise Machado, que perguntou pra gente qual o tempo de travessia na ponte no sentido Rio, 15 minutos segundo a concessionária. Vamos pro Trevo das Margaridas agora, que tem uma reclamação do Felipe Guedes.
7: Bom dia, Dani. Bom dia, Agatha.
4: Bom dia.
7: Felipe falando de Nova Iguaçu. Gostaria de avisar aí uma balbúrdia que acontece aqui no Trevo das Margaridas, sentido centro. Mandei até uma foto aí onde mostra pessoal aí vendendo café, né? E o trânsito já fica tão complicado e o pessoal para aí para comprar café e atrapalha ainda mais o trânsito. Fica aí o meu aviso, além do perigo aí de acidentes. Obrigado aí, um bom dia a todos. 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
4: Valeu, meu amigo.
2: Carlos Coutinho agora falando sobre a descida da Serra BR-116.
5: Bom dia, Agatha. Bom dia, Dani. Carlos Coutinho de Teresópolis. 15 graus hoje na cidade, tempo bem nublado, porém sem chuva. A cidade não está com chuva nem na estrada, nem na BR-116. Uma obra, né, na serra, na BR-116, no quilômetro 95, com sistema de sigue-pare. E no mais, sem intercorrências na serra, tá bom? 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
4: A Sumaia falou que começou a chover lá em Teresópolis também. Eita. Aqui ainda tá na mesma, né, Dani?
2: Ainda não chovendo, não. Sem e por chuva. Falar em serra, o Agatha, a gente falava sobre educação no trânsito. O Enio Lúcio mandou um áudio aqui pra gente também, falando lá de Petrópolis.
8: Um exemplo dessa situação do pedestre ter a permissão de atravessar quando ele sinaliza estar na faixa e os carros param, é a cidade de Petrópolis. Petrópolis é assim, né? Tem uma quantidade de sinal bem menores, né? E quando você se aproxima da faixa, o motorista para.
2: Ao contrário de Petrópolis, aqui no Rio, Fabiano Rocha falando com a gente aqui.
9: Bom dia, Band News. A respeito do ouvinte aí que falou sobre os sinais no Nordeste, a galera para em cima da faixa, a respeito do Rio de Janeiro. Aqui no Rio, a galera não para nem de sinal fechado, nem de sinal vermelho. Dirá se o pedestre botar o pé na faixa, só na faixa de pedestre. Aqui no Rio é diferenciado mesmo, é todo mundo querendo ganhar vantagem. E no Rio, ao contrário, se você parar no sinal vermelho, as pessoas buzinam para você avançar o sinal, como se você que estivesse errado. Complicado, Rio de Janeiro é complicado.
4: É muito, meu amigo, não é fácil não. Não é fácil, ainda é difícil. Agora, 6:15.

0: vai continuar girando a reportagem para trazer, claro, a participação dos nossos ouvintes e ouvintes que ontem no jornal Band News de primeira edição falaram de um tiroteio na saída do túnel Charitas Cafubá. O Daniel Nascimento tem os detalhes.
1: O policiamento é reforçado na região de Charitas, em Niterói, na região metropolitana do Rio, após um tiroteio registrado nas proximidades do túnel Charitas na manhã desta terça-feira. Segundo a Secretaria de Polícia Penal, uma equipe da Divisão de Busca e Recaptura foi atacada a tiros enquanto tentava localizar um evadido do sistema prisional que estava na região. Os agentes precisaram bloquear o trânsito para evitar que os disparos vindo da parte alta da comunidade do Preventório atingissem quem passasse pela região. Não há informações de feridos na ocorrência. O homem procurado pelos agentes não foi localizado.
2: A prisão de um homem acusado de um crime contra um adolescente em Guaratiba, Maria Clara Vinhais.
3: A Polícia Civil prende um homem acusado de participar da tortura e do assassinato de um adolescente de 14 anos em Guaratiba, na zona sudoeste do Rio. Miguel Ferreira Salvo foi localizado nesta terça-feira e estava foragido da justiça. Segundo as investigações, o crime aconteceu em março deste ano. Três adolescentes deixavam a comunidade César Maia quando foram abordados por homens armados e levados de volta para o mesmo local. Os jovens teriam sido torturados por traficantes que suspeitavam que eles pertencessem a uma facção rival. Dois adolescentes conseguiram fugir. O terceiro, Ronaldo Henrique Souza Peixoto, permaneceu desaparecido por cerca de 2 dias, até que o corpo dele foi encontrado esquartejado na Estrada da Matriz, em Pedra de Guaratiba. A Delegacia de Homicídios da capital identificou outros 3 suspeitos de participação direta no crime e um dos adolescentes de 15 anos como envolvido. As investigações continuam para localizar os demais responsáveis.
0: Volta a falar sobre o caso envolvendo a morte de um subtenente numa troca de tiros entre policiais militares e agentes do BOP, Guilherme Faria.
4: O policial militar morto em um tiroteio entre agentes em Jacarepaguá, na zona sudoeste do Rio, era irmão do sargento Éber Carvalho, também do Batalhão de Operações Especiais, que morreu durante a mega operação nos complexos da Penha e do Alemão, na zona norte, em outubro do ano passado. Glaucio Marcelo Fonseca da Silva, de 54 anos, também era do BOP. Ele tinha 26 anos de trabalho na corporação. O subtenente foi atingido durante o tiroteio registrado na manhã de domingo e não resistiu aos ferimentos. O corpo dele foi enterrado na segunda-feira. A corregedoria da PM já abriu uma sindicância para apurar o caso. A Polícia Civil também investiga e deve analisar as imagens das câmeras corporais dos agentes para esclarecer as circunstâncias dos disparos.
2: Informações sobre a construção do novo terminal de Campo Grande, Giovana Guitarrari.
5: A Prefeitura do Rio fecha o contrato para a construção do novo terminal de Campo Grande, na zona oeste da cidade. O resultado da licitação foi publicada no Diário Oficial. A obra vai custar R$ 71.394.222, cerca de 10 milhões abaixo do orçamento inicial, que era de R$ 81.194.718. A construção vai ficar a cargo do consórcio Nova Rodoviária Campo Grande, formado pelas empresas Enimonte e RL2 em Engenharia Limitada. O novo terminal vai ser construído em um terreno de 22,2 mil metros quadrados entre a Rua Campo Grande e a Rua Padre Pauwels, também conhecido por moradores como Rua da Felc, próximo ao Supercentro Carioca de Saúde e à estação de trem de Campo Grande. Segundo a Prefeitura, o terminal vai integrar 33 linhas municipais e intermunicipais, podendo receber cerca de 60 ônibus simultaneamente.
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8: Depois da Meta lançar um aplicativo de inteligência artificial que funciona como secretária para o nosso dia a dia, agora chegou a vez da OpenAI oferecer essa solução, Morrison.
9: Entramos na fase da inteligência artificial bonitinha, do aplicativo de inteligência artificial, o Muse, da Meta. E agora ele ganhou companhia. A OpenAI lançou o seu aplicativo, o seu agente, né, de inteligência artificial também bonitinho, digamos assim, chamado Dots. O que que eles têm em comum, Edu? Eles prometem fazer várias coisas por você no dia a dia, até telefonar e ficar esperando com a musiquinha lá tocando enquanto você faz outras coisas, e até em alguns casos, olha isso, por enquanto só em inglês, né? Mas daqui a pouco isso chega aqui também. Parece ser bacana, né? Livrar a gente no dia a dia dessas coisas que normalmente tomam muito tempo e que é um tempo consumido com questões muito pouco produtivas, né, Edu? O problema, o agente da Meta, o Muse, já tivemos relatos nos Estados Unidos dele começar a fazer coisas que os usuários não pediram ou que não esperavam. E tem um segundo problema, Edu. O segundo problema é que para fazer tudo isso por você, né, virar o seu secretário particular digital, vitaminado, inteligente, ele precisa ter acesso há muita informação sua, né? E muita informação sensível. Então, como sempre, né, Edu, a gente vai ter que olhar isso tudo com muita cautela, porque em nome da praticidade, em nome de um serviço que parece ser muito bacana, a gente vai ter que colocar, quem quiser arriscar isso, vai ter que colocar muita informação pessoal, digital, privada na linha. Será que vai valer a pena?
8: Essa questão da privacidade que já foi colocada aqui na coluna de tecnologia e é a grande discussão quando a gente fala da adoção desses métodos de inteligência artificial para as atividades do cotidiano. É claro que a gente acompanha e conta mais aqui na coluna de tecnologia, que você encontra também no nosso site, o bandnewsfm.com.br.
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2: Tem acidente na Avenida das Américas, já impactando o trânsito. Tadeu mandou pra gente.
10: Dia, Band News, acidente na Avenida das Américas, sentido Zona Sul, pista central, na altura dos 7.980, condomínio Mundo Novo. Obviamente, acidente com moto, né? Já essa hora da manhã. Aconselho que venham pela pista lateral. Ok, um abraço, bom dia para todos.
2: O Bruno também falando sobre esse acidente.
11: Bom dia, Agatha, bom dia, Daniel. Bruno falando aqui. Acabei de passar na Avenida das Américas, sentido Alvorada. Pouquinho depois do Shopping Vogue, na pista do meio, teve um acidente entre um carro e uma moto. Bombeiros já estão no local e o trânsito já está complicando por ali na pista do meio.
2: Indo da zona sudoeste para a zona oeste, o Jaime faz uma reclamação sobre Realengo.
12: Bom dia, Band. Meu nome é Jaime, sou motorista de aplicativo. Sou morador aqui de Realengo. Tá, e aqui na Rua do Governo, esquina com a Rua do Limite, tá uma cratera na esquina da rua. Tá, já tá quase uma semana aquele buraco lá, que a prefeitura foi ali, abriu um buraco imenso e deixou lá. Tá uma semana atrapalhando o trânsito todo. É um movimento muito grande de ônibus, caminhões, carros, muita circulação de pessoas também. Então, se vocês pudessem dar uma ajuda pra gente aí, pra resolver esse probleminha aí, seria bom demais. Bom dia aí. 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
2: Indo agora para Teodoro da Silva, mais uma reclamação, dessa vez do Steiner, falando sobre sinal sem funcionar.
13: Band News, quem fala é Steiner, motorista explicativo, aqui na Teodoro da Silva, na altura do Shopping Boulevard, o cruzamento ali, o sinal bem na esquina ali do shopping mesmo, está piscando já há dias, entendeu? Então, atenção ao pessoal aí da Rio Luz aí, semáforo e tal. Dá uma atenção aí, porque é um cruzamento perigoso e numa pista de grande fluxo. 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
2: Continua sem funcionar também, Agatha, que a gente falou mais cedo, na estrada do Galeão. O Ivan Lima acabou de passar por lá.
14: Bom dia, Band News. Uma taxista saindo da ilha, sentindo Barra na Tijuca, chovendo bastante na ilha. Estrada do Galeão, as pessoas tomarem cuidado. O sinal da estrada do Galeão com Eduardo Nadruz está apagado. Tem que tomar muito cuidado, que é um cruzamento muito perigoso. Não tem a gente da Sete Rio, hein? A CC aqui, a linha vermelha, está engarrafada na altura do batalhão da Maré. Peguei aqui a linha amarela, a linha Brasil está engarrafada aqui na altura da linha amarela, hein? Linha amarela, engarrafada aqui na altura 7, aqui quem é sentido centro, hein? Band News, em um segundo tudo pode mudar, hein?
0: Informação exclusiva chegando agora aqui na Band News FM. Lembra do caso Sedai Saúde? Então, tem detalhes agora na voz do João Boeri.
15: A Sedai Saúde, caixa de assistência dos empregados da Sedai, pagou mais de 21 milhões de reais a um laboratório que, segundo fontes ouvidas pela Band News FM, não fazia exame nenhum. O administrador Alex Meirelles de Souza é primo de um ex-diretor da entidade. Na prática, o serviço era feito por outra empresa também contratada pela Sedai Saúde. O laboratório é a iLabs. Segundo as fontes, todo o trabalho era feito por outra empresa que atende a Sedai Saúde desde 2022. A iLabs chegou no fim de 2023 e passou a receber pelo mesmo serviço sem executar nada. A nova gestão da Sedai Saúde apura possível caso de sobreposição de contratos e superfaturamento. A iLabs é administrada por Alex Meirelles de Souza, primo de Antônio Carlos dos Santos Júnior, que foi diretor de saúde, rede e atendimento da Sedai Saúde. Fontes ligadas à investigação atribuem a Alex a função de ser o principal laranja do esquema. O nome dele está à frente das empresas, enquanto os vínculos levam à antiga direção da Sedai Saúde. A auditoria contratada mapeou 13 empresas ligadas a Alex. 10 receberam dinheiro da Sedai Saúde. A auditoria também mapeou uma offshore. Alex aparece como diretor e procurador de uma empresa com sede nas Ilhas Virgens Britânicas, um paraíso fiscal. A offshore aparece como sócia de 4 fornecedoras da Sedai Saúde. A empresa leva o ex-presidente Eric Frederic Galberto. A empresa já foi sócia da D3 Capitals, do ex-presidente da Sedai Saúde. Eric e o ex-diretor Antônio Carlos dos Santos Júnior também foram sócios entre si. Em junho do ano passado, compraram um clube de futebol em Portugal. Por meio da Orla fundadora, os dois ficaram com a maior parte do Amora Futebol Clube, na região de Lisboa. O clube jogava na terceira divisão portuguesa e foi rebaixado na última temporada. Segundo apurou a Band News FM, a atual gestão da Sedai investiga se a compra do clube serviu para ocultação de patrimônio e lavagem de dinheiro. O crescimento patrimonial de Eric Frederic Gualberto também é analisado internamente e deve ser aprofundado pelo Ministério Público. O governo do estado estima os desvios na Sedai Saúde em mais de 400 milhões de reais. Em nota, Eric Frederic Gualberto negou as irregularidades.
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0: 6 horas e 31 minutos, informação de momento, Polícia Civil nas ruas, Vinícius Calixto, bom dia.
19: Oi, Agatha, muito bom dia pra você, Daniel, a todos os nossos ouvintes, fazendo aí a operação contra a milícia de Juninho Varão, que extorquia moradores e controlava condomínios em Nova Iguaçu, na Baixada Fluminense. Na manhã dessa quarta-feira, policiais da Delegacia de Repressão às Ações Criminosas Organizadas e Inquéritos Especiais, a DRACO, nas ruas, buscando aí cumprir esses mandados, a investigação identificou 9 integrantes dessa estrutura criminosa com envolvimento em cobranças ilegais, ameaças e até intimidações. Segundo as investigações, essa ação tem o objetivo de cumprir mandados de prisão preventiva e de busca e apreensão contra esses alvos. A ofensiva, inclusive, Agatha, conta com apoio da Corregedoria da Polícia Militar, porque tem policial militar envolvido nessas ações criminosas. As apurações, segundo a Polícia Civil, revelaram que esse grupo de milicianos, controlado pelo Gilson Igrácio de Souza Júnior, o Juninho Varão, mantinha um esquema organizado de arrecadação ilegal, com divisão de tarefas, fiscalização dos pagamentos e prestação de contas às lideranças da milícia. Para impor as cobranças, os criminosos recorriam a ameaças de violência e de expulsão de moradores das próprias casas, além de interferir diretamente na administração do condomínio. E dessa forma, a organização mantinha o controle sobre aquele complexo residencial e ainda explorava economicamente os moradores. Um dos criminosos, ainda de acordo com as investigações, identificado, é apontado como homem de confiança do Juninho Varão e responsável pelo comando operacional das cobranças. Além dele, os agentes também buscam localizar um dos principais executores das cobranças e intimidações. A operação busca atingir, segundo a Polícia Civil, o núcleo operacional e financeiro da milícia na manhã dessa quarta-feira.
0: Obrigada, Calixto. Uma observação: ontem a gente falou de uma outra operação da Polícia Civil em que policiais militares também eram alvos dessa ação, acusados de tráfico de armas e de drogas. Óbvio que não é a maioria da corporação, a gente está falando de muitos agentes que saem todos os dias às ruas para arriscar suas vidas pelas outras pessoas. Mas o que tem de maçã podre na Polícia Militar, com PMs envolvidos em esquema, em cobrança de taxa irregular, em tráfico de arma e de droga, não é brincadeira. Valeu, Calixto, obrigada pelas informações.

0: tentou fugir pela calha do BRT, mas foi alcançada. Na abordagem, foram encontrados um boné e um short, além dos objetos relacionados à farmácia.
1: Um vídeo impressionante, um homem atropelando a ex-companheira, tentando matar depois que ela não quis continuar o relacionamento com ele, Sofia Malak.
2: Um homem é preso por tentativa de feminicídio após atropelar a companheira em Campo Grande, na zona oeste do Rio. A ação foi realizada pela Polícia Civil na noite dessa segunda-feira. Imagens da câmera de segurança mostram o momento em que o homem avança com o carro em direção à vítima, que cai em cima do capô. Ele então continua acelerando o veículo até que a mulher cai no chão e é atropelada. O criminoso foi autuado em flagrante por tentativa de feminicídio.
3: Homem condenado por estelionato, Maria Clara Vinhais.
4: A Polícia Civil prende um homem condenado a 16 anos de prisão por estelionato no Recreio dos Bandeirantes, zona sudoeste do Rio, nesta terça-feira. A ação também apreendeu dois carros de luxo blindados suspeitos de apresentar sinais de adulteração. De acordo com a corporação, o homem foi localizado com a companheira, que se apresentava como nutricionista e farmacêutica de fisiculturistas famosos. Consultas aos órgãos de fiscalização profissional não identificaram registros no nome dela. A mulher foi encaminhada à delegacia e autuada por suspeita de exercício ilegal da medicina ou atividade farmacêutica e exercício ilegal da profissão. Segundo as investigações, o casal já tem histórico de prisão por estelionato. As investigações continuam para apurar possíveis golpes financeiros e identificar outras vítimas.
1: Dois homens tentaram roubar extintor de incêndio de dentro da estação do BRT Bárbara Ballerini.
5: Dois homens são presos na madrugada dessa terça-feira por agentes do programa BRT Segura, após tentarem furtar um extintor de incêndio na estação Pedro Correia, na Barra Olímpica, zona sudoeste do Rio de Janeiro. Um dos criminosos de 20 anos retirou o objeto de dentro da estação e jogou na calha do BRT, onde outro homem recolheu o extintor. A dupla foi encaminhada para a delegacia da Taquara e vai responder por tentativa de furto em estação de transporte coletivo.
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3: Vamos com a informação do Bruno falando sobre o túnel Rebouças. Parece que tem um ônibus quase enguiçando ali.
7: Provavelmente sou eu, Bruno Viana, para dar outro informe. Tem um ônibus que está quebrando, alerta ligado e já está quase parando, já quase na entrada do túnel Rebouças, do lado direito. E se eu não estou enganado, parecia da mesma empresa do ônibus que está quebrado na entrada do viaduto, ok? Eu já passei por ele, já estou chegando, já estou aqui na lagoa, mas quem estiver vindo, para ficar esperto. Já estava começando a parar. Já na entrada, já com o túnel. Obrigada, Carlos. Bom dia, chegou tudo para não mudar.
3: Isso no sentido Lagoa. Agora o William Carvalho falando sobre a linha vermelha.
8: Bom dia, Band News FM e todos os ouvintes. Aqui o William Carvalho. Saindo da linha vermelha e chegando em São João de Meriti, o trânsito está bastante lento na pista lateral. A pista central flui normalmente. Daqui a pouco eu envio para vocês mais informações. Mas quem puder, no quilômetro zero já pegar a pista central é bom, porque a pista lateral tá complicado o negócio.
1: Valeu, meu amigo, obrigada pelas informações. Participa também no 999026970. Tem muito ouvinte falando do trânsito. Esse horário já começa a ficar um pouquinho pior por causa da galera que tá saindo, tá levando o filho na escola. Inclusive, amanhã é conselho de classe, então muita gente não tem aula e o trânsito tende a ficar melhor. Raras foram as escolas, acho que nenhuma escola chegou a emendar o feriado do dia 12 com o dia dos professores dia 15, mas é uma semana realmente atípica que as crianças não têm aula, não tiveram aula e nem vão ter durante dois dias. O trânsito está mais pesado hoje, mas amanhã já deve melhorar.
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11: Desde que os carros começaram a aparecer nas ruas lá pelo final do século XIX, eles evoluíram à beça. Mas quando a gente pensa nessa evolução, geralmente lembra da aparência deles, do estilo, do desempenho, do conforto. Mas muitas vezes se esquece do que provavelmente mais mudou ao longo do tempo, desde aquelas carroças motorizadas até os veículos ultra tecnológicos de hoje em dia. A segurança, que passou da água para o vinho. Me dei conta disso com um release que eu recebi da Volvo na semana passada, com uma lista de inovações de segurança que a marca sueca trouxe para os carros. Não por acaso, eles têm uma tremenda boa fama nesse aspecto. E mesmo quando não são os inventores, costumam estar entre os primeiros que incluem esses equipamentos que salvam vidas nos seus modelos. Daí eu ter achado a tal lista que mandaram até um pouco modesta. Mas vou destacar aqui alguns dos itens. Cinto de segurança de 3 pontos, já em 1959. Cadeirinha para criança virada para trás, inspirada na dos astronautas. Airbags laterais e de cortina. Detetor e aviso de ponto cego. E detetor de pedestre com freio autônomo de emergência. Só esses aí juntos devem ter salvado milhões de vidas no trânsito.
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13: Minhas caras, meus caros, vejam como cai a máscara de fanfarrões. Né? No dia 1º de outubro, a Globo cancelou o debate do primeiro turno, alegou interferência do TSE, do STF e não fez o evento. O que foi mesmo que aconteceu? O Lula já havia dito que não iria. Né? Mas estavam lá o Flávio, o Cury, o Zema, o Caiado, prontos para fazer o ataque coletivo ao Lula. E o Flávio estava muito à vontade. Né? Mesmo com as decisões da ministra Estela Aranha, não, estava tudo mantido. Puxa vida, ficar ali 2 horas e tanto malhando o Lula, atacando em grupo, eu até driblei agora a palavra bando, pareceu ótimo. Quando o Gilmar falou o Renan Santos tendo participado da missão, aí o Flávio correu. Ele não quis esse enfrentamento. Ele não tem preparo intelectual para ele. Né? E ali seria um debate, eu diria, no território da direita. Mas ele não quis. Só aceitava o ataque coletivo contra um só. E saiu correndo. Muito bem, agora, no domingo, previsto o debate da Band. Eu diria, há séculos, né? Com regras claras. O que fez o Flávio? Avisou que não vai. Correu do Renan e agora corre do Lula. Mas a Band, intento, fará a coisa certa. O evento está mantido. Precisa ver, eu acredito que não às 2h30, porque o Lula estará sozinho. Né? Vamos ver qual vai ser o formato. Mas não tem essa de, ah, eu não quero debater, então não tem evento. Hã? Sim, está mantido. Não vai cometer o erro, se assim se pode chamar, da Globo. Hã? Só porque Flávio, cheio de valentias no horário eleitoral, e quando está entre os seus, se nega a fazer o enfrentamento. Aliás, por falar em valentia, ontem ele estava valente de novo. Ele participou de um evento da Confederação das Associações Comerciais do Brasil, da Federação das Associações Comerciais de São Paulo e Associação Comercial de São Paulo, e entre outros assuntos se falou ali de segurança pública. Estava na presença do Derrite, Guilherme Derrite, senador eleito, que foi saudado por ele ali, ex-secretário de Segurança de São Paulo, que responde pela política de segurança desastrada que está em curso, E disse que El Salvador será pouco para o que ele pretende fazer. El Salvador hoje é o país que tem o maior número de encarcerados por 100 mil habitantes do mundo. O devido processo legal desapareceu, na prática se tornou uma ditadura com reeleições sem limites, milhares de pessoas presas, inocentes, sem o devido processo legal. E o Flávio diz, isso ainda é pouco, né? E diz isso no momento, nós vimos no sábado o que aconteceu, um jovem de 20 anos, desarmado, foi alvejado 27 vezes pela polícia, foram disparados 45 tiros, a quase totalidade, quando ele já estava no chão, no primeiro tiro ele já estava no chão, e mais 44 foram disparados, né? Um fuzilamento. E ontem veio a público que um outro homem, no dia 3 de outubro, também no chão, recebeu 24 tiros. O secretário de Segurança Pública de São Paulo, que merecia ser sumariamente demitido, houvesse um pouco de decência, não é mesmo, governador Tarcísio? O tal Nico da pizzaria, diz que ele, no lugar, teria feito a mesma coisa, portanto está dado o sinal verde para outros fuzilamentos. Não sei se existe nos planos eventualmente a abertura de um açougue vendendo carne humana, né? Aí o Flávio é 6 por 1, não, ele já está dizendo por aí, gente, calma, se eu for eleito depois a gente refaz tudo, aí a proposta do Rogério Marinho será votada e a gente acaba com essa história, né? Agora ele diz que vai votar a favor porque ele tem medo do voto dos pobres, né? Assim como ele esconde o corte de gás que pretende fazer, também por medo dos pobres, que então nessa equação estão sendo enganados. É um homem muito valente. É isso aí.

0: 6:47, a gente traz agora o destaque nacional e internacional. Após a decisão do presidente do Tribunal Superior Eleitoral, o ministro Cássio Nunes Marques, o canal de WhatsApp Exército do Lula saiu do ar na noite de ontem. Na terça-feira, Nunes Marques reconheceu o registro do canal pela campanha do presidente Lula e afirmou que a ferramenta poderá voltar a funcionar após um prazo de 48 horas previsto em resolução da Corte Eleitoral.
1: Coordenado pelo deputado reeleito André Janones, do Rede de Minas Gerais, o canal tem mais de 4 milhões de inscritos. O objetivo é compartilhar áudios, vídeos e orientações para apoiadores do presidente Lula. O canal de mensagens gerou embates no segundo turno e virou alvo de disputas judiciais entre as campanhas.
0: Após a quinta e última sessão de discussão prevista para hoje, o Senado deve votar em primeiro e segundo turnos a proposta que acaba com a escala 6x1 e prevê 2 dias de folga remunerados por semana. Para viabilizar a votação em 2 turnos no mesmo dia, governistas vão trabalhar pela aprovação de um requerimento que acelera a tramitação do texto.
1: Isso porque o regimento prevê um intervalo de 5 dias úteis e a realização de outras 3 sessões de discussão. Os parlamentares, no entanto, podem apresentar um requerimento para dispensar esse intervalo ou reduzir o prazo. Governistas e parlamentares da oposição dizem que há votos suficientes para aprovar a mudança na escala de trabalho no Brasil.
0: Falando agora sobre o câncer que foi diagnosticado no Papa Leão XIV, o adenocarcinoma de pulmão, que foi o tipo de câncer diagnosticado, tem sobrevida de 90% a 92% em 5 anos, quando é descoberto no estágio mais inicial, segundo dados da Associação Internacional para o Estudo do Câncer de Pulmão. O índice cai conforme a doença avança, fica entre 52 e 65 no estágio 2, entre 12 e 41 no estágio 3. Lembrando que Leão 14 foi operado ontem no Hospital Gemelli, em Roma, para retirar uma lesão encontrada em um exame de rotina. Teve o lobo inferior do pulmão direito removido em uma cirurgia videoassistida de cerca de 90 minutos, sem complicações. Agora, 6:49, seu caminho.
1: Vamos agora para Dutra, o Galdino, observando uma obra por lá que está impactando o trânsito.
2: Mande News, Rodrigo Galdino novamente, tá? Há alguns minutos atrás informei sobre a via Dutra aqui, sentido Baixada, tudo parado. É a obra, tá? Uma obra que estão fazendo aqui na 2 faixas da direita até a altura aqui de São João de Meriti. E aí com isso um engarrafamento aí longo que vai se estender mais adiante. Tá? Compartilhando aí, Band News em 1 segundo. 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
1: Agora o Cláudio traz informações sobre um caminhão enguiçado ali na entrada do túnel Santa Bárbara.
3: Bom dia. Cláudio Santana, motorista aplicativo. Tem um caminhão da Coca-Cola com defeito aqui no viaduto 31 de março, direção a Laranjeiras. Ele está bem na bifurcação onde está quem vem da Benedito Hipólito para subir para o viaduto.
1: Agora sobre a linha vermelha, o Alexandre falando sobre um acidente que aconteceu agora.
4: Bom dia a todos, Alexandre de Nova Iguaçu. Linha vermelha, sentido Rio, logo depois ali da saída da... já próxima à entrada de Caxias. Então, um corpo de bombeiro. Acidente com moto e veículo. O veículo foi passar de uma faixa para outro. O motociclista pegou a traseira do veículo. Foi logo à minha frente aqui nesse exato momento.
1: E pra fechar, na Marechal Rondon tem um caminhão parado, causando um engarrafamento forte por ali. É Joélia.
5: Bom dia, Band News. Caminhão parado na Marechal Rondon, em frente ao número 1027, causando maior engarrafamento. Aqui é ouvinte Joélia. Band News em 1 minuto, tudo pode mudar.
0: Valeu, Joélia. Obrigada pelas informações.
6: Saúde é prevenção com o Dr. Galileu Assis.
7: Uma queda pode parecer um acidente simples, mas para uma pessoa idosa ela pode trazer consequências importantes, como fraturas, perda de autonomia e medo de voltar a andar. Por isso, prevenir quedas é uma parte importante do cuidado com a saúde. Algumas medidas são simples: manter a casa bem iluminada, retirar tapetes soltos, instalar barras de apoio quando necessário e utilizar calçados adequados. Mas não devemos esquecer do próprio corpo. Exercícios que trabalham força, equilíbrio e mobilidade ajudam a manter a independência. Também é importante revisar os medicamentos com um profissional, principalmente quando existem tonturas ou sonolência. Envelhecer faz parte da vida. Perder a autonomia por uma queda não precisa fazer parte dela. Prevenir é preservar independência e qualidade de vida. Eu sou o Galileu Assis, diretor da MedRio Checkup, e lembro a vocês: saúde é prevenção.
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1: Vamos falar de trânsito agora mais uma vez, Agatha. Avenida Brasil, Clóvis mandou uma mensagem pra gente.
9: Bom dia, Band News. Clóvis Bevilacqua falando. Avenida Brasil toda parada aqui já no Jardim Bangu, em direção ao centro.
0: Valeu, Clóvis, obrigada.
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0: Deise de Assis, bom dia.
10: Oi, Agatha, bom dia pra você também, pra todos os ouvintes da Band News FM. Eu começo destacando: a Avenida Brasil tá complicado o trânsito, teve acidente mais cedo, trecho de Realengo, acidente envolvendo o carro que acabou batendo em uma mureta. Esse acidente já foi desfeito, mas o trânsito na Talento a partir de Bangu. Mais à frente, pela Avenida Brasil, dificuldade também no trecho de Olaria, próximo à estação Piscinão de Ramos. Por ali tem um ônibus enguiçado, complicando ainda mais o trânsito na Avenida Brasil. Mais à frente, também tem ocorrência na Brasil, trecho da estação Vasco da Gama, em direção centro, também tem ônibus enguiçado por ali. Quem vai optar nesse momento pela linha vermelha na saída da Baixada também vai encontrar bastante dificuldade. Movimentação lenta a partir do acesso pela Dutra até o Galeão e também entre o Hospital Universitário até a chegada ao Caju. 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Extra, daqui a pouco eu volto.
0: Valeu, Deise, obrigada.
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1: Vamos, Ederson Montanha, nosso ouvinte passando por Guadalupe agora.
12: 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Everson Montanha passando aqui por Guadalupe, pista lateral, e muita lentidão para acessar Jair Deodoro, a pista central. E quem está passando em Guadalupe já vê uma movimentação lenta seguindo o sentido centro. Deus é dono do lugar, acabou o esculacho.
1: Ainda na Avenida Brasil, também tem a participação do Paulo Jorge.
13: Bom dia, Band News. Passando aqui na Brasil, na altura de Bonsos de Manguinho, em frente ao Instituto Oswaldo Cruz. Motoristas de ônibus param perto da passarela, perto da entrada do Instituto Oswaldo Cruz, onde não é ponto de ônibus. O ponto de ônibus fica a 150, 200 metros à frente, até um ponto de ônibus com recuo. Mas os motoristas insistem em parar em frente ao Bill Manguim para poder descer passageiro, que todos são funcionários aqui do Manguim, Instituto Oswaldo Cruz. Bom dia, Band News. 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
1: Agora o Sérgio trazendo um alerta ali da Barra.
14: Bom dia, Band News. Aqui é Sérgio, da Barra da Tijuca, para comunicar que tem um pitbull solto. Ele está sentado aqui na esquina da Olaf Palme com a Salvador Allende, bem em frente ao estande do Ilha Pura. Estande do Ilha Pura, estande de vendas, né, do Ilha Pura. É um pitbull bem grande e muitas pessoas aqui soltam do BRT e são obrigados a passar por ele ali, como foi agora, como eu presenciei várias pessoas passando ao lado dele. Ele está sentado e é bem grande. Um abraço para todos aí, um bom dia. 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
0: Valeu, obrigada, meu amigo. Daniel, um beijo para você.
1: Até amanhã.
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1: Chega! Uhum. Chega desse negócio! Voltamos a reunir toda a Rede Band News FM. Bom dia, sejam todos muito bem-vindos, todas muito bem-vindas. Você que estava no rádio acompanhando o horário eleitoral obrigatório, a gente abre antes, às 7 da manhã, para quem está nas TVs conectadas, no nosso canal do YouTube, para quem nos acompanha também no aplicativo Band Play. Então, se você quiser acompanhar logo cedinho o noticiário, às 7 a gente já tá por aqui. 7h10 a gente retoma, né? Abraça aqueles ouvintes que estão no rádio e repassa alguns dos principais assuntos do dia. Bom dia, Carla. Bom dia, Fábio.
2: Bom dia.
3: Nossa, Fábio, que animação.
2: Ué, por quê?
3: Bom giorno. Ué, por quê? Bom dia pra quem? Brincadeira. O Fábio chega cedão aqui cedo. No estúdio. Desde as 5 horas da manhã ele tá falando, tá dando bom dia pros outros. Sim. Aí chega às 7 e pouco ele tá vários. Assim, ó. Tá de saco cheio já.
2: Não,
3: mentira,
2: não.
3: Não tá, não.
2: Tô aqui contando o número de seguidores e eu não paro no Instagram.
3: Ah, então. Não Instagram da Rádio Band News FM, ainda não?
2: Eu não, mas Instagram já.
1: Ai, que maravilha, gente. 1 milhão de seguidores. Aê! Ainda estão celebrando. Obrigada, viu, gente? Obrigada pela relação de confiança. Nossa, vocês estão animados.
3: Abre a porta aí, Sheila.
1: Peraí,
3: gente. Mantém. Era segura esse aplauso aí. Aí.
2: Opa! Alegria, hein?
1: Vocês são tudo barraqueiro também, eu, hein? Eu adoro isso. E essa alegria é muito genuína da nossa redação, da relação que a gente tem aqui com os nossos ouvintes, que é construída assim, ó, todos os dias, na base do amor e do ódio, é assim mesmo que funciona, é igual família mesmo, a gente briga e faz as pazes e tá tudo certo. E assim funciona também no nosso Instagram. Então a gente tá muito feliz de poder celebrar 1 milhão de seguidores. A gente tinha uma meta de chegar em dezembro com esse número, a meta veio antes, dobramos a meta e toda aquela coisa. E muito bom que a gente possa comemorar presenteando também um desses muitos seguidores, ou uma dessas muitas seguidoras. Porque ao longo de toda a semana a gente falou aqui nacionalmente que sortearíamos um violão do Ira. O Ira que tá com shows agora, né? Retomou shows, são 20 anos de carreira, é isso?
3: 20 anos do acústico, acústico dele. 20
1: anos do, eu tava achando pouco, né? Porque de carreira deve ser uns 40, 50, 40
2: desde
1: anos, né?
2: Desde o início dos anos 80.
1: É, uns 40 anos de carreira, 20 do acústico MTV. E estão de volta e a gente fez uma parceria muito legal, muito bacana, pra você ser premiado com um violão do Ira. Pra isso, o pessoal tinha que ir lá no Instagram, seguir a gente, comentar no post desse sorteio. Pra dizer que música tocariam neste violão, caso ganhassem. E aí a gente prometeu que faríamos o sorteio no momento em que a gente atingisse 1 milhão de seguidores. Um milhão.
2: Você gosta toda vez, né?
3: Dólares.
1: E aí, Pablito, a gente pode anunciar agora vencedor ou vencedora?
2: Pode. Pablo manda.
1: E se for do Distrito Federal que tá com horário eleitoral obrigatório?
3: Ah, vai, a produção vai entrar em contato com você.
1: Tá bom.
2: Depois fala de novo.
1: Tá bom, Pablito.
2: Qual a música que ele vai tocar?
1: Você tem aí?
3: Ouvinte Rosil. É isso? Nossa ouvinte Rosil da Sá. O perfil dela no Instagram é Asas de Ingel. _. A música. Não tá.
1: Eu não achei também aqui. Que música ela pretende tocar no violão.
3: Mas é isso, teve aquele sorteio, ainda, né? Usando ferramenta digital. Isso. E aí deu. Rosil da Sá. Na Rosilda Sá. Rosil da Sá. É, como tá escrito aqui, tá? Então, Ira tá nessa turnê com o show em comemoração aos 20 anos do acústico da MTV. Vai se apresentar no dia 7 de novembro no Vibra São Paulo. Tem ingresso ainda à venda, R$60. Os ingressos estão disponíveis naquele site Uhu. uhuu.com. E é isso, parabéns, Rosilda.
1: Tem gente aqui perguntando Rosilda. Qual é o Instagram. Ó, o ouvinte Edson falou, achei vários. É o @RadioBandNewsFM. Arroba Rádio Band News FM. Por que tem vários? Porque tem um monte de gente que copia. Não, porque também tem os das nossas praças. Então, o de São Paulo, por exemplo, arroba Band News São Paulo. Do Rio também tem. Todas as nossas praças têm os seus, tá? Para que a gente possa dedicar espaço para o noticiário local, para os assuntos mais locais. Mas o nacional é esse, arroba Rádio Band News FM, tá bom, Edson? Aí, para quem não seguia, agora já pode entrar para esse universo de pessoas de 1 milhão de seguidores. Muito bem, festa feita. A gente apresentou mais cedo, hoje tem todos os colunistas com a gente. E claro, tem ele, que tá na escala 7x0 praticamente, porque tem participado duas vezes no noticiário. Então todo mundo apresentado, todo mundo escalado, só falta ele, nosso galo. Toca a bateria.
3: Com apoio do PL, de Flávio Bolsonaro, o Senado pode votar hoje a proposta que acaba com a escala 6x1. Pra passar, a PEC precisa de pelo menos 49 votos e 2 turnos de votação. Se aprovada, no entanto, haverá ainda um período de transição. Em 2 meses, a jornada será reduzida de 44 para 42 horas semanais, com 2 dias de descanso remunerados por semana. Em 14 meses, aí a jornada cai para 40 horas por semana e tem promessa de apoio do partido, como a gente disse aqui, né? Tem promessa de apoio do próprio Flávio Bolsonaro a essa proposta, certo, Afonso Marangoni? Bom dia para você.
4: Exatamente, bom dia Carla, Sheila, Fábio, todo mundo que nos acompanha. O senador Flávio Bolsonaro deve votar favorável então à proposta, mas remotamente, né? Já que ele está fazendo campanha em outras regiões, mas não vai deixar de registrar então a posição dele. Ele que mudou, né, o jeito que estava tratando essa questão, porque sempre disse que não era a melhor proposta.
3: Pois é.
4: Tinha outras até pelo caminho.
3: Ô Marangoni, a gente vai refazer o contato com você, tá? Pra conseguir ter um sinal um pouco mais estável, mas como o Marangoni vinha dizendo, né? Não era a posição oficial do partido e do próprio Flávio Bolsonaro. E depois da primeira visita ao pai dele, o ex-presidente Jair Bolsonaro, que está em prisão domiciliar, Flávio anunciou que vai sim apoiar essa mudança, o fim da escala 6x1 para os trabalhadores, para quem é registrado, né, sob o regime CLT. A gente já tem Afonso Marangoni, ainda não, de volta. Vamos então já acionar aqui esse áudio do Flávio Bolsonaro, afirmando que o fim da escala 6x1 vai gerar custos a empresas e que, se eleito, o governo deve apoiar os empreendedores. O governo é quem vai pagar a conta dos empresários. Vamos acompanhar.
5: A maioria dos trabalhadores brasileiros querem o fim da 6x1, então eu vou votar a favor do fim da 6x1. Só que a gente defende algo ainda melhor. Como é que fica a pessoa que trabalha de home office? Isso não está definido na PEC. Como é que fica aquela mãe que não tem com quem deixar o seu filho, só pode trabalhar, por exemplo, 4 horas por dia, só pode trabalhar de manhã ou só pode trabalhar de tarde?
3: Pois é, essa declaração, como eu disse, ocorreu logo depois da primeira visita dele ao pai em 3 meses, né? A primeira visita, o senador passou cerca de meia hora na casa de Jair Bolsonaro, que cumpre prisão domiciliar. E aí foi perguntado, né, claro, como é que tá o ex-presidente da República. Ele disse que Jair Bolsonaro tá tranquilo, que contou piadas, que deu os parabéns pela vitória no primeiro turno. Ouça só.
5: Não, eu conversei é o pai conversando com o filho. Não é que não pode haver conversas políticas, né? Como é que ele pode proibir que eu vou conversar com meu pai no reservado? Então, assim, conversei com ele, tá bem-humorado, tá satisfeito com o trabalho que vem sendo feito, tá esperançoso que o Brasil vai mudar. É óbvio que ele dá algumas dicas aqui, eu só não vou ficar externando, porque realmente pode ser interpretado, né, de alguma forma maldosa, né, e acabar sendo revertido contra ele.
3: Foi uma das grandes, uma das notícias que mais trouxeram repercussão no dia de ontem, né? Afonso Marangoni tá de volta conosco. Uma das notícias mais comentadas na última terça-feira foi essa retomada da visita de Flávio Bolsonaro ao pai, presidente Jair Bolsonaro, e também essa mudança de opinião e de posição com relação a essa votação na escala 6x1. Repetindo, o Afonso Marangoni, que está mantida para hoje, né? Pelo menos a primeira votação. Bom dia para você mais uma vez.
4: Exatamente, Carla. Nosso ouvinte sempre atento percebeu o microfone da Band News FM lá, né? Estava ontem naquela declaração. Então, agora, Carla, o caminho já está aberto para que a votação aconteça no primeiro turno. Hoje tem a quinta sessão de discussão, cumprindo aí o que diz o regimento, e depois o texto já vai ser analisado neste primeiro turno. Agora, a expectativa é que, tendo os votos necessários, já existem, os cálculos são esses, para a quebra do interstício, ou seja, o intervalo entre votação de primeiro e segundo turno, o assunto possa ser votado no segundo turno ainda hoje ou nos próximos dias. A ideia é que esse texto, né, do fim da escala de trabalho 6x1 seja promulgado antes do segundo turno das eleições. Pelo menos esta é a expectativa da base do governo Lula, e o Davi Alcolumbre tem sinalizado neste sentido. No caso do PL, eles vão orientar então a favor deste texto. O próprio presidente Lula estava brincando com essa situação, dizendo que queria ver a postura do PL, porque entendia que não tinha ambiente para que eles votassem contrários, e tudo vai encaminhando realmente nesse sentido, para que aconteça como na Câmara dos Deputados, né? A grande maioria dos parlamentares votem a favor do fim da escala de trabalho 6x1, com 2 dias de descanso, preferencialmente um deles no domingo. Então a gente vai acompanhar ao longo da tarde e da noite esta sessão no Senado, que promete, né, ter muitos discursos, muitas falas, e aí o placar, o número para todo mundo ficar de olho é o 49, né? Precisa de 49 votos de senadores para passar nesses 2 turnos que a gente está comentando.
3: Uhum. Agora 7h21, registrando os nossos ouvintes do Distrito Federal e também do estado do Amazonas, né? Estão conosco, novamente reunidos depois da propaganda eleitoral para o governo do estado, onde é segundo turno, né? Bom, o Afonso Marangoni fica por aqui porque a gente vai trazer um outro tema que também foi muito discutido ontem, que foi o perdão das dívidas dos MEIs, né? Ontem foi um anúncio feito pelo governo federal. Flávio Bolsonaro, que esteve em São Paulo, criticou o governo por esse projeto que perdoa as dívidas dos MEIs. Primeiro a gente vai ouvir o Flávio, daqui a pouco a gente ouve o presidente Lula, né, fazendo esse anúncio de ontem.
6: O cara passou 4 anos massacrando os empreendedores. Para chegar agora a 12 dias da eleição, vai lá que vai fazer o Pix MEI. Vai dar Pix pro microempreendedor individual. Ele tá achando que o povo é otário? Ele tá achando que ele pode comprar o voto das pessoas assim como ele fazia lá em 2002 com o Mensalão?
3: Essa proposta ainda precisa ser aprovada pelo Congresso. Tem um custo total estimado de mais de 12 bilhões de reais e vai alcançar 3 milhões e 600 mil microempreendedores individuais. O anúncio, né, foi feito ontem, há 12 dias do segundo turno, pelo presidente Lula.
7: Por que os MEIs têm que dever 12 bilhões e 700 para a União? Uma dívida que a União sabe que não vai receber. E uma dívida que atrapalha a vida das pessoas de pegar crédito em qualquer outro lugar.
3: Lula anunciou ainda uma linha específica do programa Desenrola para facilitar a negociação das dívidas dos MEIs com os bancos. E o chamado Pix MEI, que vai repassar até R$5.000 ao microempreendedor para investir no próprio negócio, sem a necessidade de devolução, né? São outras partes desse mesmo programa. Sobre a escala 6x1, Lula ironizou a mudança de posição de Flávio Bolsonaro.
7: E parece que depois de todas as manifestações da rua desse Brasil, o partido do PL resolveu votar o fim da escala 6x1. Eu de vez em quando eu fico pensando, se todo o mal que eu causar a esse país for fazer a direita avançar e atender aos interesses do povo brasileiro, eu vou continuar fazendo isso.
2: Mais tarde, Lula confirmou a participação no debate da Band, marcado para o próximo domingo, às 8 horas da noite.
8: Eu quero falar a todos os telespectadores e ouvintes da TV Bandeirante, da Rádio Bandeirante e do Sistema Bandeirante, que domingo eu estarei no debate da Bandeirante. Eu espero que o meu aniversário compareça para que a gente possa fazer com que o povo tenha conhecimento da diferença de programa, da diferença de candidatura. Eu estarei lá.
2: Flávio Bolsonaro, por sua vez, não confirmou a presença no encontro, que terá transmissão simultânea, cobertura completa, claro, da Band News FM. O debate contará com um pool de veículos parceiros, TV Gazeta, TV Cultura, Jovem Pan, Estadão. Seguindo a tradição, haverá cadeira vazia em caso, realmente, de ausência de um dos candidatos.
1: É importante que, é claro, que o assunto da escala 6x1 é assunto de debate, do fim da escala 6x1 é assunto de debate. Se debate houver entre os dois, do contrário, é isso que o Fábio explicou, haverá o debate, mas com a presença de um candidato e o púlpito vazio para o outro candidato, né? Esse assunto certamente na pauta. Por quê? Especialmente após essa decisão do PL e das falas de Flávio Bolsonaro a respeito do assunto, apoiando o fim da escala 6x1, surpreendendo inclusive uma parte do empresariado, mas a estratégia é tirar a bandeira eleitoral do atual presidente, candidato à reeleição, Lula. E houve reuniões, né, nos bastidores por uma definição dessa posição de Flávio Bolsonaro para acabar com a escala trabalhista 6x1. Apesar de todas as críticas, eventualmente, assumir as críticas que viriam por parte do empresariado. Foi sim uma guinada no posicionamento de Flávio, mas uma estratégia para evitar um desgaste eleitoral com esse tema, claramente, de não ser encarado como alguém que seria, entre aspas, inimigo do povo, né? Poderia haver uma leitura em torno de Flávio dessa maneira. Então, com essa mudança de posição, o presidente perderia uma bandeira eleitoral, digamos assim, ficaria sem munição, pelo menos nesse campo, nesse assunto, para criticar Flávio Bolsonaro. Então, há uma estratégia por trás disso, nesse posicionamento de Flávio Bolsonaro, e tem método, foi pensado, tem método, como diria Carlos Andreasa, porque foi pensado exatamente para não deixar com que o presidente Lula surfe neste assunto sozinho e retire o valor dessa bandeira, né, da bandeira política de Lula, possa aproveitar também. Ele mesmo falou, não, se a maioria da população quer, então vamos apoiar o fim da escala 6x1. Ele fala isso textualmente, né? Então é mais um elemento interessante nas conversas que antecedem e nas mudanças de posicionamento que antecedem a realização do segundo turno.
3: Porque a gente pode colocar como, vou dizer, mudança, não, pode ser mudança assim de posicionamento, Sheila, um olhar do lado da presidência da República, do lado do candidato Lula também, para os empreendedores, uhum, que é uma fatia, que era uma parcela muito abraçada pela campanha de Flávio Bolsonaro, conversar com os empresários. E aí, essa discussão da escala 6x1, ela traz a percepção de que o trabalhador formal, que está registrado, né, no sistema CLT, que ele está sendo visto, que ele está sendo defendido, enquanto que uma boa parcela, sobretudo da classe média, classe média baixa, mas também da classe média, não tem os seus anseios e as suas necessidades atendidas. E aí uma palavra entra, agora nessa reta final de campanha, que foi muito usada ao longo da campanha do Flávio Bolsonaro, e agora a campanha do presidente Lula pega essa palavra, que é a prosperidade. Uhum. Nós falamos logo depois do resultado do primeiro turno sobre também uma parcela dos eleitores que vota em Flávio Bolsonaro e que mistura ali discursos que são, por um lado, de prosperidade, que é prometida por, sobretudo, igrejas neopentecostais, de que você pode ser rico, você pode ter as suas coisas, não é feio, não é pecado você querer ter uma ascensão social e financeira, e ao mesmo tempo discurso de alguns influencers, alguns coaches, que ensinam como fazer isso. Para isso a pessoa precisa mudar ali uma espécie de chavinha dentro da cabeça e dizer, não, eu não sou, eu posso ser o que eu quiser, se eu me enxergar como uma pessoa que não é pobre, que não passa dificuldade, e mirar onde eu quero chegar, eu posso ter isso, eu posso chegar. Então, a prosperidade fazendo parte desse discurso agora dos dois lados, né? Uhum, o candidato do PL, que vem defendendo isso e conversa muito bem com essas pessoas e vem conversando ao longo de toda a campanha, e agora do lado do presidente da República, que captou, que percebeu isso e também entrou nessa luta, nessa batalha pela prosperidade.
1: Talvez tardiamente, né? Saberemos nas urnas no segundo turno. Agora, quero juntar isso aqui, os dados que estão no jornal Estado de São Paulo de hoje, de uma sondagem Ipsos IPEC, mostrando que o índice de conservadorismo subiu no Brasil. Por exemplo, a pena de morte passa a ter apoio de 52% da população brasileira nessa pesquisa. Então, Pesquisa mostrando claramente que houve uma mudança no comportamento, o brasileiro mais conservador agora em 26 do que em 25. Tem um período até mais prolongado dos índices, mas essa comparação de um ano para outro já faz diferença, já mostra que uma mudança. Para a líder de pesquisa de opinião pública e reputação corporativa da Ipsos IPEC, a Márcia Cavallari, ouvida pelo jornal, o cenário favorece a candidatura do senador Flávio Bolsonaro nesse segundo turno. Vamos lá. No índice criado pelo Instituto, medido em uma escala que varia de zero, que é totalmente progressista, a um, que é totalmente conservador, o Brasil está em 0,68, tá? Quase 0,7. Mais conservador que progressista nesse ano. E foi um aumento em relação a 2025, quando era 0,65. É um aumento... a ser considerado quando você fala de um ano apenas, né? Entre os segmentos da população em que o conservadorismo avançou mais de 25 para 26 estão as mulheres, os cidadãos mais jovens de 25 a 34 anos, moradores de capitais e habitantes das regiões norte e centro-oeste. Houve entrevistas, são mais de 2.000 entrevistas, 130 municípios brasileiros, enfim, tem alguns dados interessantes, vou pular aqui para os dados a respeito da pena de morte, o avanço dos índices acompanhado, sobretudo, pelo crescimento do apoio a três medidas. Vamos lá. Prisão perpétua passou de 72% para 78% da população. Pena de morte subiu de 43% para 52%. E redução da maioridade penal, que já era a maior parte da população brasileira, saiu de 65% para 71%. São alguns dos índices que estão nessa reportagem aqui do Estado de São Paulo.
2: Muito bem, no TSE as campanhas de Flávio Bolsonaro e Lula se reuniram com o presidente Nunes Marques e discutiram assuntos como os grupos de WhatsApp administrados por aliados, o exército de Lula e a tropa do Flávio. O Afonso Marangoni está de volta, traz mais detalhes pra gente. Marangoni.
9: Pois é, o Tribunal Superior Eleitoral, Fábio, teve mais um capítulo, né, nesta batalha judicial sobre o funcionamento do grupo de apoio à campanha do presidente Lula, que é esse chamado Exército do Lula. O presidente da corte, Nunes Marques, autorizou o canal, mas determinou um prazo de 48 horas para voltar às postagens. Logo cedo, havia determinado a suspensão do canal de WhatsApp mais uma vez, então segunda vez, né? Ele afirmou que a plataforma era usada para propaganda eleitoral sem registro prévio no TSE, o que não é permitido, e determinou então que o canal ficasse fora do ar até que esse registro acontecesse. Ao suspender o funcionamento... disse que, embora os dados apurados até o momento não permitam afirmar que o canal constitua efetivamente uma tropa digital substancialmente dedicada à desinformação, é certo que a sua forma de organização reproduz em termos estruturais o modelo dessas formações, marcado pela direção centralizada, pela hierarquia informal, pela uniformidade narrativa e pela mobilização sincronizada de participantes. Disse tudo isso, né, Nunes Marques. Aí no início da tarde a campanha de Lula fez como foi pedido, registrou formalmente o canal no TSE e depois a defesa até afirmou que só adotou essa providência para cumprir a determinação de Nunes Marques para que esse canal continue em funcionamento. Mas esclareceram, né, que o canal foi criado e é administrado pelo deputado André Janones da Rede e não está sob a supervisão direta da campanha de Lula à reeleição. Aí tem um outro caso interessante para a gente trazer aqui, a campanha do candidato à presidência do PL, Flávio Bolsonaro, fez na Justiça Eleitoral uma complementação de dados sobre canais de comunicação digital. Essa movimentação ocorre após questionamentos sobre a regularização de ferramentas de mobilização na internet, como esse caso do exército do Lula, né? A campanha do Flávio havia registrado no TSE o site tropadoflavio.com.br, entre outros endereços eletrônicos. Por isso, afirmou que decidiu por cautela fazer a complementação deste grupo, também chamado Tropa do Flávio. A campanha disse ter tomado a medida para evitar dúvidas sobre o cumprimento das regras eleitorais. Com 1 milhão de inscritos, esse canal é descrito pela campanha como um espaço de engajamento voluntário de eleitores que apoiam a candidatura do filho do ex-presidente Jair Bolsonaro. E, Fábio, respondendo outro aspecto da sua colocação, teve sim uma reunião lá no TSE, o presidente Nunes Marques esteve com representantes jurídicos das campanhas de Lula e de Flávio. O encontro abordou o enfrentamento à desinformação contra a justiça eleitoral, o aumento da judicialização e também medidas de proteção contra o uso indevido de imagem e voz por meio de inteligência artificial. Um dos temas discutidos foi o crescimento da desinformação contra a justiça eleitoral entre o primeiro e o segundo turno das eleições. Nunes Marques relatou, inclusive, agressões a servidores do tribunal e fez, então, um pacto, um combinado para que se evite qualquer tipo de hostilidade nesse sentido.

0: Kim se reuniu com o diretor-geral da Polícia Federal. Entre os assuntos tratados, as menções a ministros no Supremo, no caso Master. Vamos falar do caso Master aqui, Marangoni.
1: Pois é, Sheila, esse encontro era aguardado, né? Andrei Rodrigues foi quem pediu esta audiência com Edson Fachin, justamente para entender como ele queria fazer a apresentação de citações a ministros do Supremo que estão no celular de Daniel Vorcaro. E aí, então, esse encontro aconteceu de forma bem cordial e o Edson Fachin esclareceu, né, que eventuais realizações de atos de investigação contra ministros do Supremo depende da autorização do plenário da corte, observadas as disposições constitucionais. Mas ressaltou que a autoridade policial tem o dever de encaminhar todas as menções encontradas, sem exceção, acompanhadas do contexto em caráter estritamente descritivo. Ou seja, deixando claro que não cabe a Polícia Federal, num primeiro momento, emitir, né, juízo de valor em relação à citação ao ministro, mas encaminhar tintim por tintim do que foi encontrado. Então, este foi o passo realizado agora. A gente está dizendo, né, que dos 10 ministros hoje que compõem o Supremo, 6 ou são citados ou familiares são citados em conversas de Daniel Vorcaro. Então, agora, né, esse material está em mãos do presidente Edson Fachin. E aí diz também uma nota do Supremo que, uma vez apresentados os elementos necessários, é o plenário do Supremo, ouvindo a Procuradoria-Geral da República, que pode deliberar, por exemplo, sobre eventual abertura de investigação contra ministro da corte. Também foram abordados outros aspectos aí que eu vou citar aqui em 30 segundos, investigações, os inquéritos, né, do INSS e do Banco Master, que estão parados lá por decisão de Edson Fachin, foi conversado também para retomar estas investigações. E o Fachin pediu, por fim, celeridade da PF para o fim, na verdade, de examinar e decidir pela conclusão do inquérito 4781, que é o inquérito das fake news. Então, ele recebeu da Polícia Federal a informação de que vai analisar eventuais diligências pendentes para encaminhar, então, para o fim do inquérito das fake news, que já tramita há muitos anos lá no Supremo Tribunal Federal.
0: Obrigada, Marangoni. Vamos seguir ainda no Master, porque olha, gente, que revelações nojentas as quais a gente teve acesso ontem, né?
2: É, ontem eu tava assistindo no Jornal da Band, né, vendo essa notícia, e o Eduardo Aineg soltou um comentário que eu achei bem pertinente sobre isso, que é, você abre a tampa do bueiro, abre a tampa do esgoto, é esse cheiro aqui que a gente vai sentir. Né? Em mais uma frente de investigação do caso Master, a Polícia Federal investiga se Daniel Vorcaro financiou uma rede de prostituição para obter favores no Brasil. Mensagens encontradas no celular do ex-banqueiro e divulgadas pelo portal UOL revelam gastos de pelo menos R$4.300.000. O dinheiro abastecia uma estrutura com agência de modelos, intermediários e contratação de mulheres para festas privadas. Os eventos eram frequentados por amigos do dono do Banco Master e aí, incluindo autoridades. Diálogos registrados entre 2023 e 2025 revelam que Daniel Vorcaro participava diretamente da escolha das mulheres e autorizava pagamentos, além de decidir quem permanecia no grupo. Entre as dezenas de mulheres recrutadas estavam brasileiras e estrangeiras. Em uma mensagem, o dono de uma organizadora de eventos, o Diogo Batista, diz: sobrou uma ucraniana aqui, gatinha, vamos fazer a guerra no Brasil. E aí Daniel Vorcaro comemora e responde o seguinte: nessa guerra tem que sobrar alguma refugiada para mim. Diogo Batista responde citando que há 3 mulheres refugiadas no esquema. A Polícia Federal encontrou ainda, ó, prepara o estômago, tá? Pra ouvir esse áudio aqui, desse Diogo Batista, dono da organizadora de eventos, que fala, e aí eles usam esses termos, né? Eles falam de modo, assim, de uma forma que mais coloca a pessoa muito mais como uma escrava, como um objeto a ser controlado, do que uma pessoa, uma mulher estrangeira que tá no Brasil. Vamos ouvir.
3: Meu irmão, tá se comportando que é uma beleza, cara. Você é louco. Só que ela é russa, né? Não tem visto. E tá, porra, com a gente, pede permissão.

0: só até para ir no banheiro agora. Não treinamos, meu garoto. Nunca mais terá desvio de conduta. Ihu!
1: Ele tá falando de uma mulher, uma russa, tá no Brasil sem a documentação. Tá sem visto, segundo ele. Se referindo a ela como um animal que foi domado, que pede permissão até para ir ao banheiro. Agora. Nos diálogos, Diogo Batista e Vorcaro se referem às mulheres como escravas. As garotas mais jovens eram apelidadas de creche. Por meio de nota, o banqueiro negou que tenha explorado ou desrespeitado mulheres e voltou a dizer que está à disposição para colaborar com as investigações. E aí o que a gente observa aqui também é o suprassumo, é o suco, é o concentrado do machismo e da misoginia, né? Até por isso a gente não vê mulher envolvida nesse esquema.
2: É.
1: Né? Não tem uma mulher, uma política envolvida nesse esquema. Porque para esses caras, aparentemente, mulher não é nem ser humano, mulher não é nem... Não tem nem condição de participar desse esquema aqui, né, Sheila?
2: É, então.
1: Pelo que a gente ouve e as informações, e são informações oficiais, tá? Não é fofoca, não. São informações da Polícia Federal. E por essas informações, pelo que consta no inquérito, mulher, pra esse grupo aí, é só pra isso. Mulher é só pra exploração sexual, é só como moeda de troca. E são só as russas, as ucranianas, é só novinha, é só creche, né?
2: E aproveitando da situação, da condição de mulheres em situação irregular no Brasil, e que até por isso não conseguiriam trabalhar, sem se regularizar, é uma teia em que elas acabam sendo envolvidas e convencidas a práticas como essa. E quando você fala de ucranianas, que são mulheres refugiadas, que estão escapando da guerra e são submetidas a isso. A uma situação e tratadas como escravas, né? Porque a maneira como ele fala, ele se refere é exatamente assim, né?
1: São fáceis porque são pobres. Me lembrou essa fala.
2: Teve isso.
1: Teve isso, né?
3: O Papa Leão XIV aguarda o resultado de novos exames para definir o tratamento que será adotado no combate ao câncer de pulmão descoberto após uma cirurgia. Ontem, o Vaticano confirmou que o pontífice precisou remover o lobo direito inferior e foi diagnosticado com adenocarcinoma.
2: Né?
3: Diga, Larissa Biscaia.
4: Exatamente, Fábio. É adenocarcinoma de pulmão, o diagnóstico do Papa Leão XIV. Os médicos afirmam que o prognóstico dele é otimista, mesmo com o diagnóstico aí que vem de um câncer. Ele passou pela cirurgia ontem no Hospital Gemelli, em Roma, depois que em um exame de rotina os médicos detectaram essa alteração. No procedimento, o líder da Igreja Católica teve uma parte do pulmão direito removida. A operação durou ali 1h30 e transcorreu sem nenhum tipo de complicação. Em entrevista à Band News FM, o oncologista Marcelo Coraça, clínico da Beneficência Portuguesa de São Paulo e integrante do Comitê Científico do Instituto Vencer o Câncer, explica quais são os próximos passos.
5: Sendo um adenocarcinoma ou qualquer outro tipo, existe uma perspectiva muito boa para o Papa. O que foi se noticiado, inclusive na nota que foi publicada do Vaticano, é que a gente teve um diagnóstico no estágio muito inicial. E assim como os outros tumores de pulmão, o adenocarcinoma de pulmão, quando diagnosticado sem disseminação para outros locais, sem disseminação para gânglios ou qualquer outro local, realmente a gente não tem sintomas associados ao adenocarcinoma. É uma doença que ela geralmente é mais periférica. Ela não fica perto do coração ali, ela fica bem do lado, quase do lado de fora ali do pulmão, né? Quase perto da parede do tórax. Então, é uma doença que geralmente não dá sintomas de forma muito frequente e que é uma doença que, na maioria das vezes, inclusive em pacientes não fumantes, passa desapercebida. Então, agora é torcer, a recuperação parece que vai ser bem rápida, a cirurgia foi bem tranquila para que o Santo Padre aí volte às suas atividades habituais logo.
4: O adenocarcinoma é o mais comum neste segundo grupo, responde aí por 40% de todos os casos de câncer de pulmão, segundo o Instituto Nacional do Câncer dos Estados Unidos. O Fernando Maluf, médico oncologista do Hospital Israelita Albert Einstein, afirma que um tratamento normalmente é resolvido com a cirurgia.
6: É uma doença muito curável, geralmente a cura vem só do tratamento local e a cirurgia geralmente é o que é feito mais rotineiramente. Quando não há nenhum dado maior de agressividade ou de doença avançada, observação somente é a conduta depois da cirurgia. E quando vem alguma surpresa a mais, aí sim é necessário tratamentos medicamentosos direcionados para cada subtipo de tumor para evitar a metástase e diminuir outra vez o risco de morte por essa doença.
4: O Papa Leão XIV deve ficar internado aí por uma semana, vai passar por uma série de exames. Segundo o Vaticano, o pontífice está bem e conversando. Ainda não há previsão de quando ele deve retomar a agenda oficial. A gente lembra aqui que a agenda dele foi suspensa até dia 20 de outubro, que é a data que vai dar uma semana da cirurgia. E ele tem em novembro uma viagem marcada para a América do Sul. O Vaticano ainda não confirmou se essa viagem vai ser feita ou não. Se for feita, de qualquer forma, inicialmente o Brasil está de fora do roteiro.
1: Valeu, Larissa. 7h46.
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2: Na Bahia, familiares e amigos se despedem hoje numa cerimônia restrita do cantor Netinho. Intérpretes de sucessos como Mila, o artista que se tratava contra um câncer, morreu ontem aos 60 anos de idade. A gente tem novas informações agora, atualização com a Karina Araújo. Bom dia, Karina.
8: Muito bom dia a todos. A gente não tem detalhes, né, sobre o local e horário do velório do cantor Netinho. Esses detalhes não foram divulgados. O que a gente sabe é que o corpo será cremado em uma cerimônia restrita a familiares e amigos e que, inclusive, esse foi um pedido do cantor. Netinho tinha 60 anos, ele estava em tratamento contra um câncer no sistema linfático, doença que foi descoberta no ano passado. Muitos artistas daqui da Bahia lamentaram a morte de Netinho, entre eles Ivete Sangalo, Cláudia Leite, Bel Marques, Luiz Caldas, Ricardo Chaves, Sara Jane, Gilmelândia, que é a cantora que substituiu Netinho na banda Beijo quando ele saiu. Ernesto de Souza Andrade Júnior nasceu no dia 12 de julho de 1966 em Santo Antônio de Jesus, cidade que fica aqui no Recôncavo da Bahia. Ele veio para Salvador aos 10 anos de idade e aos 22, em 1988, estreou no Carnaval de Salvador como vocalista da banda Beijo. Foi um sucesso atrás do outro, muitos sucessos mesmo ao longo de duas décadas. Em 1996, ele gravou Mila, uma composição de Mano Góes, que ganhou versões em mais de 8 idiomas, e aí ele ficou ainda mais conhecido do que já era. O Grupo Bandeirantes destacou a relação de Netinho com a emissora, especialmente pela participação dele no Band Folia, que é a transmissão do carnaval. A gente tem um trechinho aí, vamos ouvir.

0: parte, né, do carnaval, do Band de Folia ao longo dos últimos anos, Karina. E eu vi que Betinho, né, o nosso colega aqui, que por muitos anos comandou o carnaval da Band, o Band de Folia, postou muito emocionado, porque o Band de Folia, ao longo das últimas décadas, fez companhia para as pessoas, entrou nas casas das pessoas, trazendo muita música e mostrando o ápice do axé, né? No fim da década de 90, começo dos anos 2000. E esse trecho aí que a gente ouviu, de Netinho, né? Também falando, cantando esse refrão do Eu Tô na Band, é algo que aproxima as nossas histórias, né? A história da Band e do próprio Netinho. Enfim, a gente tá muito triste aqui, é uma perda para todo mundo, Karina.
1: Novo, né? 60 anos.
2: Exatamente. O Band de Folia levou o carnaval de Salvador para o Brasil inteiro, né? Netinho foi uma das vozes que também amplificou a nossa cultura baiana para todo o país. Ele deixa uma filha, Bruna Trindade, de 28 anos, e deixa esse enorme legado cultural de expansão da música baiana para todo o nosso país. Fica assim a tristeza e ficam as lembranças de tudo que a gente viveu aqui nos carnavais ao lado do Netinho. É com vocês.
0: Obrigada, Karina.

0: Ouvi isso, transporta a gente diretamente pra 1996, quando o Corinthians, Sheila Magalhães, tava como? Você lembra? Mas era muito pequena, né? 96, você tinha 15 anos. 14 anos.
1: O Corinthians foi campeão da Copa do Brasil em 95.
0: Corinthians ganhava ainda.
1: Em 96 foi mais ou menos, né? 97 já tava. 97 quase caiu no brasileiro, hein, gente?
0: Eita.
2: Caiu vocês estão sem graça, gente.
1: Só não caiu
2: pelo amor de Deus.
1: Foi. 97 foi barra. Mas 97 o Corinthians foi campeão paulista. 96 eu não lembro se teve título, mas enfim. Esse disco do Netinho é maravilhoso, nesse ao vivo aí.
0: É.
1: Maravilhoso.
0: Fábio é mega eclético, né? Ou não? Fábio
1: sim,
0: é fã de Oasis. E eu também, Fábio, eu gosto de música.
1: Eu também.
0: Não tenho preconceito.
1: Música boa. Você gosta de música? Gosto de música boa. Boa na minha análise, né? Mas tem um monte de música que eu admito ser boa e da qual eu não gosto, mas enfim. Eu sou bem eclético. Esse disco ao vivo do Netinho é fantástico, realmente. Bom, vamos nessa. Tem imagens do Cida chegando? Rapaz, quem sabe, hein?
0: Chegou.
1: A camisa.
0: Chegou quem vai nos salvar. Ele tá no aeroporto, né?
1: Ao lado do Marcelo Paes, mostrando a camisa do Corinthians.
0: Eu adoro que a gente tá vendo uma foto que tá do lado da seguinte placa. Proibido filmar e fotografar. E tem a foto. E vai chegar o vídeo daqui a pouco,
2: isso,
0: né? Provavelmente.
1: Aqui é Corinthians, né?
0: Aqui é Corinthians.
1: Rapaz.
0: Proibido o quê? Na área restrita do aeroporto. Mas é
1: tá
0: isso aí,
1: com os cabelos longos, o Cidorf.
0: Já chegou assim.
1: E ele mudou, né? Porque quando ele gravou o vídeo, ele tava com o cabelo já com a paradinha. Ele fez um penteado diferente aí pra se apresentar ao Corinthians.
0: Foi
1: as
0: tranças.
1: Botou as tranças, que são tradicionais já no Cidorf, desde o tempo que jogava. Muito bem, hoje à tarde já deve comandar treino no Corinthians. Lucas Belotti vai pra lá daqui a pouco pra acompanhar a chegada do Cidorf. Mas hoje tem Palmeiras e Fluminense em campo pela Libertadores, hein? Jogão de bola no Maracanã, primeira partida válida pela semifinal da Libertadores. Quem traz as informações pra gente é o Vinícius Calisto.
3: Em busca do bicampeonato da América, o Fluminense entra em campo nesta quarta-feira para enfrentar o tricampeão Palmeiras no jogo de ida da semifinal da Copa Conmebol Libertadores. O tricolor vem empolgado na competição desde a chegada do técnico Marcão, que assumiu a equipe no jogo de volta das oitavas de final. Desde a chegada do treinador na Libertadores, o Fluminense disputou 3 partidas, com uma vitória, um empate e uma derrota. Após ter poupado a maioria dos titulares no último domingo, no clássico contra o Flamengo pelo Brasileirão, o tricolor deve ter força máxima contra o Verdão. A bola rola às 9:30 da noite.
1: Valeu, Calisto, com as informações do Fluminense. Do outro lado, Maurício Ferreira acompanha o Verdão. Diga, Maurício.
4: O atacante Vitor Roque desfalca o Palmeiras no jogo de ida contra o Fluminense pela semifinal da Copa Libertadores. O camisa 9 sofreu uma entorse no tornozelo direito no clássico contra o Corinthians e está fora do primeiro compromisso contra o time carioca. Não há necessidade de cirurgia. O Tigrinho segue na academia de futebol realizando um tratamento conservador e não é o mesmo tornozelo em que ele já passou por cirurgia no primeiro semestre. Sem Vitor Roque, Abel Ferreira, que não estará no banco por suspensão, pode montar um meio-campo mais reforçado, com Marlon Freitas, Lucas Evangelista e Andreas Pereira, apenas com John Arias e Flaco Lopes mais avançados. A Band News FM transmite Fluminense e Palmeiras nesta quarta-feira, às 9:30 da noite, diretamente do estádio do Maracanã, a partir das 8:30 da noite, no Band News na área aquecimento.
1: Daqui a pouquinho eles voltam, hein? Vinícius Calisto, Maurício Ferreira, ali pertinho das 8:30 da manhã, com mais detalhes a respeito desse grande jogo no Maracanã, tem Fluminense e Palmeiras. Vamos pro Mauro?
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0: Fala, Mauro, bom dia.
1: Diga, Mauro.
6: Bom dia, Band News FM, bom dia, torcida do Vasco. Que vitória ontem na Bomboneira. Equipe vascaína que não venceu o Boca Juniors havia 75 anos. E ontem fez 1-0 no primeiro tempo, quando foi melhor, estava melhor no segundo tempo, quando o árbitro, para variar caseiro, aliás, era a terceira vez que o árbitro apitava um jogo de mata-mata do Boca na Bombonera, acabou com muito rigor expulsando André Gomes, aquele sufoco até o final, 2 bolas na trave, mas o Vasco volta pro Rio de Janeiro com um grande resultado para a semana que vem. 1-0 sobre o Boca, o Vasco é favorito. Como hoje em Minas, também é e também será em Montevideo o Galo contra o Torque City, que é um time menor, mas que tem uma grande do Manchester City. Mas para mim vai dar Galo e Vasco numa final da Sul-Americana. Já a outra começa a ser definida hoje, no Maracanã, entre o Fluminense, que vem bem, mas o Verdão, que vem muito bem. A equipe paulista pode voltar, por exemplo, com um empate no Maracanã para definir sua sorte depois em São Paulo. E do outro lado, amanhã o Flamengo vai à Argentina enfrentar o Estudiantes, como no ano passado. E acho que como ano passado, o Flamengo vai passar para o Estudiantes para fazer uma grande final ou contra o Palmeiras ou contra o Fluminense. Imagine um Fla-Flu ou imagine de novo um Flamengo e Palmeiras na final da Libertadores. O que dá para imaginar é que hoje são favoritos Vasco e Galo para a final da Sul-Americana, Flamengo contra Fluminense ou Palmeiras, e mais uma vez o futebol brasileiro dominando, desta vez tanto na Sul-Americana como tem acontecido desde 2019 na Libertadores da América.
7: Bom dia!
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21: 7:59, quase virando o reloginho para 8 horas em ponto. Bom dia, excelente quarta-feira para você que ligou o rádio agora. Seja muito bem-vindo, muito bem-vinda. Essa é a Band News FM. Eu, Agatha Meirelles, continuo na sua companhia até o final do jornal Band News Rio, primeira edição, trazendo as principais informações do Rio de Janeiro e contando sempre com a sua participação, 99902-6970. Antes de trazer o destaque dos nossos ouvintes, Deise de Assis, bom dia.
0: Oi, Agatha, voltei atualizando agora, elevado da Avenida Paulo de Fronten, mais cedo, tinha um ônibus enguiçado, ocupando faixa da via em direção à Lagoa, esse ônibus já foi retirado, mas ainda tem impactos no trânsito, observo dificuldades no acesso pelo Rufino Pizarro, Túnel Rebouças, também com movimentação intensa em direção à Lagoa. Você que está optando nesse momento pelo Aterro do Flamengo, vai fazendo um bom negócio, já que pelo 31 de março também tem ônibus enguiçado, dificultando um pouco o caminho para a Zona Sul. 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Daqui a pouco eu volto. Agatha.
21: Até já, Deise.
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21: Vamos girar a reportagem ao vivo. Daniel Nascimento, bom dia.
2: Bom dia, Agatha, bom dia a todos. Um roubo de carga foi frustrado e um caminhoneiro que estava sendo mantido refém libertado nesta terça-feira na Avenida Brasil, na altura de Coelho Neto, na zona norte do Rio. Durante patrulhamento pela estrada João Paulo, os agentes suspeitaram de uma carreta e deram ordem de parada. Após acompanhamento tático, o veículo foi interceptado. Na abordagem, os policiais constataram que o motorista era mantido refém sob a mira de um criminoso. Na cabine, a vítima relatou que havia sido interceptada e obrigada a conduzir o caminhão que tinha a direção, o destino, né, à comunidade da Pedreira. Os policiais, além da prisão desse suspeito, apreenderam um simulacro de pistola. A carga de alimentos avaliada em R$ 224.000 foi recuperada. A ocorrência foi encaminhada à delegacia da região.
21: Obrigada pelas informações.
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21: Fala, Daniel Nascimento. Nascimento não, hein, Henrique? Tá vendo, né, que eu tô doida?
3: Henrique acabou, o Nascimento acabou de sair aqui.
21: Ai, gente, o cérebro quando ele acorda muito cedo, vai, Dani.
3: Demora pra funcionar. O Renan falando da Ponte Rio-Niterói.
4: Bom dia, Band News, aqui é Renan Freitas. É, Ponte Rio-Niterói tem uma van enguiçada, sentido Rio, do lado direito, logo após o Mocanguê. Pouco antes subiu o vão central. Tá parando tudo. Tá usando engarrafamento pra trás aí. E tem três caminhões depois do pedágio, naquele recuo ali, depois do pedágio sentido Rio. O Federal tá ali também. É, três caminhões que acho que deve estar proibido de passar na ponte desse horário. 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
3: Gleidson, agora falando daquele caminhão que enguiçou no viaduto 31 de março, ali para quem segue no sentido Laranjeiras do túnel Santa Bárbara, um guincho chegou no local. Vamos ouvir o Gleidson.
5: 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Caminhão da Coca-Cola enguiçado em cima do elevado sentido sul, túnel Santa Bárbara, ao lado do Sambódromo, hein? Não tem retenção no momento, porém, o guincho já se encontra no local para realizar a remoção.
3: E o Flávio Costa sobre a rua do Riachuelo.
7: Band News, Flávio Costa informando. Estou com um caminhão grande lá enguiçado, com as rodas travadas, na rua do Riachuelo, número 70. Se puder avisar aí pro pessoal evitar essa área da Riachuelo em direção à Lapa. Trânsito está congestionado. Agente de trânsito monitorando o local, mas necessidade de reboque pesado. Aguardando um reboque pesado para retirada do caminhão. 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
21: Agradecer aos nossos ouvintes pela participação no 999026970. Diário Oficial do Estado, publicado agora há pouco, com algumas medidas para o governo de transição. João Boeri, bom dia.
26: Isso, Agatha. Bom dia a você e a todos. Publicado o processo de transição governamental
1: para a futura gestão do Douglas Juas, do Partido Liberal, atual presidente da Assembleia Legislativa do Rio. Transição governamental é o processo que propicia condições para que o candidato eleito já se relacione, já se comunique com o governador em exercício para receber o governo do seu antecessor. Instituída, então, a Comissão de Transição Governamental, que será integrada pelo secretário Flávio Willemann, secretário de Casa Civil, pelo secretário de Planejamento e Gestão Rafael Ventura Abreu, pelo secretário de Estado de Fazenda Guilherme Mercês, pelo secretário de Infraestrutura e Obras Públicas Pablo Vilarim, pelo subsecretário-geral da Casa Civil Sérgio Pimentel Borges da Cunha e pelo procurador-geral do Estado Bruno Dubê, que presidirá pelo primeiro, em um primeiro momento, essa comissão de transição governamental. Essa comissão vai realizar programas, vai ver o orçamento do governo do estado, assuntos que vão demandar de ação ou de decisão da administração já nos primeiros 100 dias de governo, vão falar sobre contas públicas do governo do estado, instituída então a comissão de transição. A partir de 2027, 6 de janeiro, o governador do estado do Rio, mais jovem a ser governador do estado do Rio, Douglas Juas, do Partido Liberal, aos 37 anos. Aga.
21: Lembrando que ontem, né, João Boeri, Douglas Juas, que por enquanto ainda é presidente da Assembleia Legislativa, certo, do Rio de Janeiro, até janeiro, né, o mandato dele continua, ele falou sobre a necessidade de integração entre os poderes. Lembrando que ele vai ser o primeiro presidente da Alerj a votar o próprio orçamento, o que ele vai conseguir gastar no próximo ano, né?
1: Com déficit de 14 bilhões, podendo ser reduzido para 2 bilhões, a depender dos projetos de lei enviado por Ricardo Couto de Castro a serem aprovados ou não na Alerj. Aga.
21: Valeu, João. Obrigada pelas informações. 8 horas e 6 minutos.
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2: Hoje fala sobre um aviso dado ao PT por parte do Supremo Tribunal Federal de que os ministros não vão afastar Cássio Nunes Marques de julgamento sobre Lula, ou seja, os ministros não vão votar pela suspeição do presidente da corte. Não é isso, Mônica? Bom dia para você.
3: É isso aí, Sheila. Bom dia a todos. Ministros do Supremo Tribunal Federal e do Tribunal Superior Eleitoral afirmaram a interlocutores do governo Lula e do PT que não vão votar pela suspeição do presidente da corte, né, eleitoral, Cássio Nunes Marques, em casos que envolvem o partido nas eleições presidenciais. Várias lideranças envolvidas na campanha do presidente, lideranças e advogados, discutem internamente a possibilidade de pedir essa suspeição para, Sheila, manifestar descontentamento com a conduta do ministro nos julgamentos que envolvem a propaganda eleitoral do Lula na TV, no rádio e nas redes sociais, né? Na avaliação do PT, as decisões do Cássio Nunes Marques têm favorecido o adversário do presidente, Flávio Bolsonaro, e lembram que ele foi indicado para o Supremo pelo Jair Bolsonaro. Né? A principal medida foi essa que tirou do ar o exército, aquele perfil criado pelo Janones, o exército do Lula, está fora do ar por 48 horas. Então, essa decisão foi a mais emblemática e foi a que gerou toda essa discussão interna sobre pedir ou não a suspeição dele. Né? Agora, depois dessa sinalização, Sheila, do Supremo e do TSE, de que não vão afastar o Cássio dos julgamentos, então houve, obviamente, um recuo de algumas lideranças, ou da maioria, pelo menos, das lideranças do PT que estavam envolvidas nessa discussão. A ideia inicial era apresentar um pedido de suspeição para o próprio Cássio, obviamente ele vai dizer que não é suspeito, vai para o plenário do TSE e depois, se não der certo, para o Supremo Tribunal Federal. Né? A ideia era, inclusive, tentar fazer um pedido para o ministro Flávio Dino. Mas, diante da sinalização negativa, então, agora a legenda está dividida, o PT está dividido, mas a tendência é não entrar com esse pedido, Sheila. Porque seria um desgaste inútil, traria o debate do judiciário de novo para a pauta. O debate sobre o judiciário, sobre os ministros, desgasta o presidente Lula, isso já está provado em pesquisas, né, em avaliações internas também, né, do próprio PT. E, enfim, uma ala fala, para que fazer isso? Se é só para sofrer um desgaste e ficar debatendo judiciário em vez de debater campanha, em vez de debater a 6x1, em vez de debater outros temas. Mas ainda tem gente que fala o seguinte: não, precisa dar esse tiro de advertência, precisa apresentar esse pedido para mostrar para o Cássio Nunes o quão irresignado está o PT, ou seja, no caso de Lula ganhar, ficaria um diálogo difícil com ele, ou seja, questões que não é apenas pelo resultado concreto de afastar ou não, que seriam válidas, mas sim também para manifestar essa irresignação. Fato é que, por enquanto, foi para o banho-maria, Sheila. E o ministro, que já não tem, né, internamente no TSE, houve uma substituição de magistrados lá, Sheila, porque venceu o mandato de um deles, o ministro Antônio Carlos Ferreira saiu e entrou o ministro Sebastião Reis, que não tem se alinhado ao Cássio Nunes Marques. Então, assim, para que provocar um desgaste na corte se o PT está conseguindo algumas vitórias internas lá, né, com essa mudança de configuração? Então, é nesse pé que está, Sheila. Mas é isso, uma guerra e questionamentos à justiça eleitoral que não são inéditos, né? Na época do Alexandre de Moraes, presidente do TSE, o Bolsonaro dizia que ele era patife, que ele tinha que sair, etc.
2: Agora, diante dessa possibilidade, dessa possível decisão mesmo de que Cássio Nunes Marques permaneça julgando os processos que envolvem o presidente Lula, o PT avalia recorrer ao plenário do Supremo, avalia recorrer, por exemplo, ao ministro Flávio Dino ou não? Está descartado isso, Mônica?
3: É isso. Não, isso que eu disse, né? Isso que eu disse. Quer dizer, existia essa ideia de recorrer, inclusive.
2: Isso também foi descartado.
3: E isso foi descartado, porque assim, no próprio Supremo houve sinalização de que não seria uma boa ideia, né? Então, por enquanto, descartado. Agora ainda tem gente defendendo, Sheila, internamente, que sim, que teria que ser feito esse pedido, mesmo para perder, né? Pede, faz o pedido de suspeição, é derrotado, mas mostra resignação. Agora tem, é isso, uma parte do PT quer fazer isso, a outra parte acha que é uma briga inútil e desgastante.
2: E é claro que, querendo ou não, é preciso levar em consideração que em caso de vitória de Lula, é preciso haver um diálogo entre governo e o ministro, né? Senão fica obstruído, como você apontou na sua coluna.
3: Exatamente. O Sheila, na verdade, quer dizer, esse diálogo acaba sempre sendo retomado, né? A gente já viu muitas disputas políticas que parecem irreversíveis e o diálogo depois é retomado. Mas, enfim, o ministro Cássio Nunes teve um bom diálogo com o Lula ao longo desses 4 anos, inclusive discutindo com ele indicações para tribunais superiores, né? Então, isso seria cortado num primeiro momento, se Lula fosse reeleito. Essa é a não é bem, não diria ameaça, mas isso é o que está posto, né, nessas iniciativas e nessas reclamações de suspeição e etc, né? Mas esses diálogos, eles sempre acabam sendo retomados em algum momento. Eu só vi o Lula ter o rompimento mesmo com o Toffoli, né, com o Dias Toffoli, apesar de ele ter conversado ao longo desses 4 anos, ele manteve esse afastamento, se mantém reclamando, falando mal, mas de outros, até que votaram para que ele fosse preso no passado, ele acabou retomando a conversa e dialogando, né? Porque isso é o necessário, né? Um presidente tem que dialogar com o Supremo, com o Congresso, com o Senado, com a Câmara, com a sociedade, não tem como se enclausurar também, se encastelar, né, Sheila?
2: Uhum, sem dúvida. Mônica, a gente volta a conversar amanhã, nesse mesmo horário. Um beijo pra você, até lá.
3: Até amanhã.
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8: Hora de conversar com o Felipe Killing. Ô Killing, a gente tem informação de que ocorreu a cirurgia, a retirada de parte do pulmão do Papa Leão XIV, que foi diagnosticado com câncer. Bom dia pra você, Killing. O que você tem de atualização?
9: Tudo bom, Carla? Bom dia a você, Sheila, Fábio, todos que nos acompanham. Infelizmente, veio esse diagnóstico de câncer de pulmão no Papa Leão XIV. Ele passou por uma cirurgia ontem no Hospital em Roma, dia que levou aproximadamente 90 minutos e depois de análise do tecido, os médicos confirmaram que é um câncer de pulmão, adenocarcinoma, que é o câncer mais comum de pulmão. Eles retiraram o inferior do lobo direito do pulmão do Papa Leão XIV e agora a gente era para saber como será o tratamento, né? Existem tratamentos, a gente vê como é que vai ser a recuperação do Papa Leão XIV. Ele fez uma cirurgia pouco invasiva, com uma técnica de câmeras. Após a cirurgia, ele já estava no quarto, com o jantar.
8: A gente está com a conexão complicada, né, com o Felipe Killing. A gente está com a conexão complicada com o Felipe Killing. O áudio está, enfim, travando demais. A Larissa Biscaia está de volta por aqui um pouquinho mais cedo, né, Lari? Você trouxe a informação aqui justamente da realização desse procedimento, dessa cirurgia, adenocarcinoma no pulmão. Tinha ouvinte perguntando, ué, mas o Papa fuma? Esse tipo de câncer, ele não acomete somente os fumantes, né? Tava vendo que há um percentual até que elevado de pessoas que têm o diagnóstico e que não são fumantes. Mas o que a gente tem de informação é de que o procedimento transcorreu com tranquilidade, certo?
10: O câncer, na verdade, Carla, até falando do câncer de pulmão, não é exclusivamente por causa do fumo que você pode ter a doença. Existem vários fatores quanto a isso, até um fumante passivo, por exemplo, alguém convive com alguém que fuma pode desenvolver o câncer de pulmão ou ainda pode ter algum fator genético. O Papa Leão XIV passou por essa cirurgia e o anúncio da cirurgia foi feito no último domingo, quando ele fez a missa de domingo na Praça de São Pedro, no Vaticano. Como o Papa falou, o câncer foi detectado ainda em estado muito, muito precoce, em estado inicial no exame de rotina. Foi uma mancha ali que os médicos estranharam e por isso ele passou pela cirurgia que acabou detectando que de fato é câncer. O Vaticano ainda não deu, pelo menos até agora, detalhes de qual vai ser o tratamento ao qual o Papa Leão XIV vai passar. Mas o cenário é considerado bastante tranquilo e bastante sob controle. Claro que a gente aguarda mais informações do Vaticano para entender exatamente qual que é o estado de saúde. Por enquanto, o Papa Leão XIV segue no Hospital Gemelli em Roma, que acaba sendo a instituição que trata todos os papas. O Papa Francisco também, a gente acompanhou o fim da vida dele por aqui, acompanhou todo o processo, também ficou internado no Hospital Gemelli em Roma. E a gente fica esperando a atualização do Vaticano mesmo. A indicação é que o tratamento é tranquilo. Às vezes uma pessoa de um pouco mais de idade é aquela condição. Ela vai ter o câncer, não quer dizer que ela vai morrer de câncer.
8: Obrigada, viu, Larissa, pelas informações. 8h22.
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0: 8h24, está no ar mais uma edição do É da Sua Conta, em parceria aqui com o Banco PicPay. Nos últimos dias, a gente conversou com a Renata Flores sobre educação financeira para menores, para crianças e adolescentes. Aí os menores vão crescendo, né, e tal, forte. Educação financeira também vai mudando ao longo da vida, né, Renata? Bom dia para você.
1: Oi, Sheila, bom dia para quem nos acompanha. Muda mesmo, né? Porque muitos adolescentes nessa idade, eles já saem com os amigos ou então começam a fazer pequenas viagens sem os pais e podem precisar de segurança financeira que um cartão de crédito proporciona. Por isso que o PicPay tem um cartão de crédito exclusivo para jovens de 16 e 17 anos.
0: Mas que precisa ser usado com parcimônia, gente. Porque senão pai e mãe enlouquece. Porque quando chega a fatura no mês, como é que fica, hein, Renata? Os jovens e os pais podem levar um susto. E aí?
1: Não podem levar um susto de jeito nenhum, Sheila. Nessa modalidade de cartão, o limite é equivalente ao guardado no cofrinho do cartão.
0: Boa.
1: O que isso significa? Os responsáveis ou o próprio jovem, eles vão depositar o valor que esse jovem pode gastar. Porque é justamente o que você disse, o objetivo é evitar qualquer possibilidade de dúvida, de dívida. Dúvida e dívida, né? Então não pode levar susto de jeito nenhum. O legal, Sheila, é que os pais vão acompanhar tudo pelo seu próprio app, até para poder orientar, educar. E uma coisa legal também desse cartão de crédito é que esse futuro adulto, se a gente pode chamar assim, ele aprende desde cedo como usar o parcelamento a seu favor, então fazendo uma compra ali parcelada sem juros e também mantendo o valor cheio no cofrinho, rendendo a 102% do CDI. Ele começa a entender de porcentagem, ele vai entendendo também como é que o dinheiro dele vai crescendo mesmo de pouquinho em pouquinho, e aí vai administrando as suas contas.
0: Ah, isso é excelente. Agora, esse cartão pode ajudar também com imprevistos, por exemplo, né?
1: Aqueles da vida do jovem, né? Ele precisa lá pedir um carro de aplicativo, ele precisa comprar alguma coisa que faltou para um trabalho de escola, ou então ele combinou de ir ao cinema com os amigos depois da aula. Se ele tiver saldo no cofrinho, tudo isso pode ser resolvido sem maiores apuros com um cartão de crédito para menores do PicPay.
0: E como pedir o cartão, Renata?
1: É fácil, o menor e o responsável precisam ter uma conta no PicPay, isso de início. Depois, esse jovem de 16 ou 17 anos, é preciso também prestar atenção nessa idade, não é antes, né, dessa idade. Aí ele pode abrir a conta sozinho, só que aí os pais vão ter que autorizar através de um SMS. Depois, o próprio menor pode procurar o PicPay Card ali no aplicativo, fazer esse pedido.
0: Boa, mais dicas de educação financeira com cartão de crédito para menores aqui no É da Sua Conta. A Renata Flores volta amanhã nesse mesmo horário conversando com a gente, trazendo mais orientações, mais dicas. Beijo para você, Renata, até amanhã.
1: Beijo, ótimo dia, tchau, tchau.
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9: Destaque do trânsito, Dani.
10: Agatha, muitos ouvintes falando sobre a Dutra toda parada. O Cristiano fala sobre isso também, sobre o motivo desse congestionamento.
11: Bom dia, Band News. Bom dia, amigos todos. Um excelente dia. Gostaria de saber o que está acontecendo na Dutra, sentido Nova Iguaçu. Está tudo parado desde a linha vermelha. Uma obra sem cabimento na Dutra, sentido Baixada. Uma pista só, uma pista de liberado, uma pista só. Absurdo. um absurdo, totalmente um absurdo. É, coisas que não. Que não se deveria fazer, teria que fazer essa obra à noite. Horrível. Falta de conscientização. Cristiano, Lucena, de Nova Iguaçu, na Band News.
10: Tem o Marcelo também falando sobre a Avenida Brasil.
12: Bom dia, Marcelo, Avenida Brasil, sentido centro. Tá, mas na pista sentido Zona Oeste, na altura de Irajá, bem embaixo da passarela 28. É um acidente grave, tá? Parece ser um atropelamento. Parece um atropelamento. E a vítima está caída na faixa da esquerda. Então, a faixa da esquerda está obstruída. Só que, aparentemente, tem uma viatura envolvida que está parada na pista do BRT. Ela está com a frente amassada. Uma viatura é policial. E ela está com a frente amassada. Parece que foi um atropelamento. Tá bem grave. Mas neste momento, a faixa do BRT e uma faixa da esquerda obstruídas. Em Guadalupe também teve um acidente, tá? Na pista principal da Avenida Brasil, sentido Zona Oeste, faixa da direita, envolvendo duas carretas e uma moto.
10: Ah, então, acidente em Guadalupe e também na altura de Irajá, no sentido Zona Oeste da Avenida Brasil.
9: Agradecer aos ouvintes que estão mandando essa mensagem. A gente já está em contato com a Polícia Militar para ver exatamente o que, que aconteceu, já que envolve um carro da PM. Ao vivo, Rafael Ajus, bom dia.
13: Bom dia, Agatha, bom dia a todos. Dois homens são presos pela Força Municipal após furto de um cordão de ouro no centro do Rio. A ação aconteceu nesta terça-feira. A prisão aconteceu durante patrulhamento dos agentes na rua Uruguaiana, quando populares denunciaram que dois homens teriam acabado de furtar o cordão de um homem. Após serem localizados, os suspeitos foram encaminhados para a delegacia da região e o objeto foi recuperado e devolvido à vítima. Segundo a Força Municipal, os roubos e furtos reduziram mais de 43% nesse perímetro de atuação, que contempla a Avenida Presidente Vargas, a Central do Brasil, o Campo de Santana e a Cinelândia, em comparação com o mesmo período do ano passado.
9: Obrigada, Agatha. Rafa, pelas informações. Inclusive, está acontecendo demais esses criminosos roubando especificamente cordões de ouro, aliança. A gente já falou várias vezes na Zona Norte do Rio de Janeiro, dos bandidos mandando tirar, inclusive, com a boca a aliança. Porque quando você fica muito tempo com a aliança no dedo, ela acaba realmente com dificuldade de sair. E na hora do nervoso fica mais difícil ainda. E os criminosos mandando, a gente já exibiu várias imagens na tela da Band e aqui na Rádio Band News FM também, de vítimas tendo que tirar com a própria boca a aliança por causa desse bando roubando ouro.
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9: Desde Assis.
16: Oi, Agatha, tô de volta atualizando nesse momento a situação da Avenida Brasil, trânsito bem complicado desde cedo, diversas ocorrências pela Avenida Brasil, nesse momento tem ocorrência em direção à Zona Oeste da cidade, trecho de Guadalupe, trânsito parado a partir de Irajá, você que segue no sentido do centro também vai encontrando dificuldades, tem um carro enguiçado no trecho de Guadalupe, reflexo já desde a altura de Bangu, também tem dificuldades para você que segue em direção à Zona Oeste no trecho de Ramos, por ali tem uma queda de moto, se puder evite a Avenida Brasil, dê preferência por vias internas, pela linha vermelha também dificuldades, para você que segue para o centro a partir do Trevo das Missões, até a chegada à altura da Ilha do Fundão, quem vai para a Baixada também vai perdendo tempo a partir de Caxias. 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Aproveite! Daqui a pouco eu volto, Agatha.
9: Obrigada, Deise. Até já. Polícia Federal nas ruas, João Boeri.
17: No Norte Fluminense, Agatha, em Campos dos Goitacazes e em São Fidélis, 9 mandados de busca e apreensão sendo cumpridos agora pela PF contra um esquema de desvio de recursos públicos no Hospital Armando Vidal. Segundo a PF, o único hospital público do município de São Fidélis, operação realizada em conjunto com a Controladoria Geral da União, a suspeita é de fraudes em uma das licitações destinadas ao Hospital Armando Vidal, em valores que passam dos 9 milhões de reais. São mandados de busca e apreensão sendo cumpridos em São Fidélis, em Campos dos Goitacazes. Segundo a PF, foram identificados vícios considerados graves na licitação, como a inversão das fases de projeto e contratação e fortes suspeitas de fraude nas empresas participantes do procedimento. Além disso, os investigadores registraram irregularidades com a utilização de laranjas e participação de servidores públicos e empresários nas fraudes praticadas, operação ainda em andamento pela PF e pela Controladoria Geral da União. Agatha.
9: Obrigada, João, pelas informações. A gente vai atualizando, inclusive no Jornal Band News de primeira edição, a gente vai trazer todas as informações dessa operação da Polícia Federal envolvendo o desvio de recursos públicos no único hospital de São Fidélis que recebe esses valores, esses recursos para poder atender pelo Sistema Único de Saúde. 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Fala, Dani.
10: Agatha, tá chegando muita reclamação aqui sobre sinais sem funcionar agora, inclusive ali em Copacabana, na região da Praça Cardeal Arco Verde. O Cláudio mandou pra gente.
18: Bom dia, mãe. Sinais da Praça Cardeal Arco Verde estão todos em atenção, sem funcionar. É um cruzamento intenso, inclusive um deles é de pedestre para atravessar para a estação do metrô. E já está causando um pouco de confusão aqui.
10: Tem sinal sem funcionar também, Agatha, ali no...

0: final está em atenção direta, tanto para os dois lados, entendeu? E não tem um guarda de trânsito para orientar o trânsito, não tem nada. Aí quando acontecer um acidente, aí no instante eles botam, vem, guarda, fica. Mas os guarda para circular, para multar aqui, tem muito. Tem muito. Agora, para ficar aqui orientando o trânsito, tem nenhum. Tem nenhum. Por favor, vê uma providência pra gente aí. Você é o porta-voz do povo. 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
1: Reclamação também de um sinal na Praça Paris, esse que há dias já está sem funcionar, que já causou inclusive acidente. O Maurício reclama.
2: Bom dia amigo da Band News. Vamos de informe, hein? Sinal apagado mais uma vez. Aqui na Praça Paris, sinal apagado no cruzamento que já teve vários acidentes semana passada. Continua com problema o sinal. O que está acontecendo na nossa cidade do Rio de Janeiro? A respeito dos sinais, hein?
1: Pessoal reclamando também desde cedo do sinal na estrada do Galeão, na Ilha do Governador, que também está sem funcionar. O nosso ouvinte escreveu aqui também, o Antônio, Dom Helder Câmara, em frente ao Colégio João Lira também. Enfim, vários sinais sem funcionar. Mais um dia comum, né, no Rio de Janeiro, porque esse virou comum, os sinais não funcionarem. Surpreende quando todos estão funcionando com perfeição.
3: Aí sim, a gente vai soltar a vinheta de plantão, breaking news, quando a gente tiver todos os sinais funcionando. Nós somos entusiastas da cidade do Rio de Janeiro, então tomara que um dia isso de fato aconteça. Lembrando que você pode sempre participar pelo 99902-6970, é o nosso WhatsApp para você mandar sua informação de trânsito, denúncia ou qualquer outra informação. 8h37.
4: Opa, tem informação importante aqui às 8h38. Rodolfo Schneider na linha com a gente. Fala aí, Rodolfo. O assunto é o nosso debate. Bom dia.
5: O assunto é o nosso debate, é um assunto importantíssimo, informação muito boa para a democracia brasileira. Ontem houve a informação de que o Flávio Bolsonaro não havia confirmado participação no debate da Band, e eu acabo de conversar com o coordenador da campanha de Flávio Bolsonaro, e ele acaba de confirmar a informação de que estará no debate da Band no próximo domingo. Lula já havia confirmado essa informação, e Flávio Bolsonaro acaba de confirmar. Se você pegar depoimento ontem do Flávio naquela agenda do MDB, ele não garante que ele não iria no debate. Ele fala, não confirmo, temos outros eventos e estou conversando com a equipe técnica. Tanto que a gente colocou ontem no próprio Jornal da Band, Flávio Bolsonaro não confirma a presença. Não dizia, nega ou diz que não vai comparecer categoricamente. E a gente vinha trabalhando nos bastidores pelo entendimento de que o debate é fundamental para a democracia, para que isso acontecesse. E agora de manhã, há 2 minutos, eu recebi a confirmação e estou trazendo em primeira mão aqui na Band News FM para os nossos ouvintes de que às 8h, no próximo domingo, nós vamos realizar com todo o esquenta aqui na Band News FM um debate entre Flávio Bolsonaro e Lula com algo como 2 horas de duração, pela primeira vez um debate nesse segundo turno. Então essa informação, Sheila, que a gente pode colocar e garantir aqui, com a informação e respaldo da equipe de coordenação de campanha de Flávio Bolsonaro, de que ele estará no debate da Band News FM, da Band, no próximo domingo às 8h.
4: Sensacional, para o eleitor, para a democracia, obrigada, viu, Rodolfo? Rodolfo me ligou aqui no celular, mas eu falei, não vou conseguir atender, mas na sequência ele já entrou para a gente dar informação rápido aqui, então valeu, Rodolfo, obrigada, viu?
5: Beijo.
4: Obrigado, e excelente tchau. Notícia mesmo, porque a gente tem insistido muito, né, de como o debate é fundamental para que o eleitor possa comparar propostas, comparar desempenho, comparar ideias dos candidatos. E a gente teve muito pouco, né? Muitas oportunidades perdidas por candidatos de debaterem esses assuntos do Brasil real, do Brasil que a gente vive no dia a dia. E o debate é essa grande oportunidade. Assim, a Band, a despeito de todas as dificuldades, porque a política mudou um pouco, né? As estratégias de marketing, de campanha ao longo dos últimos períodos foram evoluindo, aí as campanhas analisam se de fato é para o candidato ir ou não, né? Tem toda uma pesquisa por trás, mas enfim, o debate cumprindo um papel democrático importante para o eleitor nessa corrida, e a Band mantendo a tradição mais uma vez de realizar debates entre os candidatos. Então, domingo agora, na tela da Band, transmissão aqui da Band News FM, e o nosso esquenta já marcado a partir das 6h, comigo, com a Carla Bigato, com Luiz Megalli, nosso timaço de colunistas, convidados e nossos comentaristas políticos.

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0: A gente tem percebido, Rodrigo Orengo, uma mudança de estratégia da oposição. Os senadores, inclusive, querem encerrar agora a análise do fim da escala 6-1 ainda hoje. Os parlamentares devem encurtar os prazos para essa aprovação, Orengo. Bom dia para você.
1: Muito bom dia, Fábio, Sheila, Carla, bom dia a todos. O cenário mudou aqui no Senado Federal com a mudança de posicionamento da oposição, do senador Flávio Bolsonaro, que agora diz que vai votar a favor do fim da escala 6-1. Né? Com essa mudança de posicionamento, a tendência no Senado Federal é já aprovar hoje o fim da escala 6-1, quebrar o chamado interstício, que é realmente aquele prazo regimental que alonga o debate. Então quebra isso, voto segundo turno já hoje, né? A avaliação de muitos senadores é que já teria o número de votos suficientes. E por quê? Porque para mudar a Constituição é preciso lá um quórum significativo. O legislador, quando realmente colocou o regramento, estabeleceu, olha, para mudar a Constituição tem que ser algo difícil. 3/5, 49 votos dos 81 senadores votam primeiro turno e depois o segundo turno. Só que essa diferença de tempo de uma votação para outra teria que cumprir um prazo de 5 dias úteis. Se cumprir esses prazos, não dá tempo de votar lá até o segundo turno. Então, o que vão fazer? Votar já o primeiro turno, devem aprovar com a votação acachapante, assim como foi na Câmara dos Deputados, já quebra o interstício e vota o segundo turno ainda hoje, com essa nova perspectiva aí de senadores de oposição. Obviamente, é cálculo político, né? Tanto o governo quer votar essa matéria agora para ter impacto eleitoral, e agora a oposição, com novo posicionamento de Flávio Bolsonaro, entendendo que poderia perder votos, mesmo sendo contra no mérito, tinha apresentado uma outra proposta que estabelecia ali uma liberdade de negociação entre o trabalhador e o empregado, agora vai votar a favor. E sempre é bom lembrar o alerta sendo feito aí pelo setor produtivo, né? Que vai ter um impacto na economia de cerca de R$70 bilhões, mas está valendo neste momento dentro do Congresso Nacional é o cálculo de votos, e o cálculo de votos para o segundo turno da eleição a gente acompanha aqui em Brasília.
0: Muito bem, seguimos acompanhando, portanto. Obrigado, Orengo, bom trabalho para você.
1: Valeu, até mais.
2: Até mais. E só repetindo, se você ligou o rádio agora às 9:15, o nosso diretor de jornalismo, conteúdo aqui do Grupo Bandeirantes, Rodolfo Schneider, acaba de confirmar com assessoria do candidato Flávio Bolsonaro, do PL, de que ele sim vem ao debate da Band marcado para o dia 18 de outubro, no domingo agora. Então temos as confirmações dos dois candidatos. O presidente Lula havia confirmado ontem, inclusive divulgou um vídeo falando sobre a presença dele no debate. Agora Rodolfo Schneider traz essa confirmação que vem da assessoria de campanha de Flávio Bolsonaro. Dia 18, então é nós, hein? A partir das 6 horas da tarde, né, Sheila? Uhum. Nós estaremos com Esquenta, a coisa vai ser quente mesmo. E aí, a partir das 8, né? A partir das 8 Isso. horas, os candidatos debatendo na tela da Band.
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6: Vamos falar de futebol, bora, hein? Jogo importante, jogaço no Maracanã, Libertadores da América, semifinal brasileira. Tem Fluminense e Palmeiras, as informações do Flusão. Diga aí, Vinícius Calixto, bom dia pra você.
7: Fala, Fábio, muito bom dia pra você, bom dia a todo mundo que nos acompanha. Pois é, expectativa altíssima da torcida tricolor pra essa quarta-feira de semifinal de Libertadores. Jogo decisivo com ingressos esgotados no Maracanã. A bola rola às 9:30 da noite. Fluminense, que tem essa primeira tarefa difícil em busca do bicampeonato, foi campeão em 2023 e agora sonha com o bicampeonato da Copa Comebol Libertadores, mas para isso tem uma tarefa difícil. Vai pegar o Palmeiras, o tricampeão da América, hoje no Maracanã, a primeira tarefa da semifinal. Ingressos esgotados, expectativa de mais de 60 mil torcedores hoje no Maracanã, para ver o embalado Fluminense, que desde que o Marcão assumiu, o técnico Marcão, que saiu de interino, inclusive, para ser efetivado lá no segundo jogo das oitavas contra o Independiente Rivadavia, dali para frente o Fluminense embalou. Então, por isso que a torcida tricolor está muito animada, e não só para o jogo de hoje, não, Fábio, para o jogo da volta também, já que a torcida do Fluminense esgotou os ingressos para o jogo da volta no Nubank Park na próxima quarta-feira. Então, hoje, o tricolor está muito empolgado e espera que o Fluminense faça o dever de casa para levar um bom resultado lá para São Paulo e poder garantir essa vaga na final em Montevidéu em busca do bicampeonato, Fábio.
6: Maravilha, a torcida do Fluminense, claro, empolgadíssima, né? Empolgadíssima para esta semifinal. Vinícius Calixto trouxe as informações do Fluminense, o Maurício Ferreira vai trazer as do Palmeiras. Eu nem sei se o Maurício já tá nos ouvindo, tá? Maurício tá na linha com a gente? Muito bem, valeu então, Calixto, com as informações do Fluminense. Vamos pro outro lado desse jogão de bola. Diga, Maurício Ferreira, bom dia.
8: Tudo bem, Fábio? Ótimo dia a você, a todo mundo que nos acompanha aqui na programação da Band News FM. O palmeirense está vivendo essa expectativa, né? E de uma maneira diferente agora nessa semifinal da Copa Libertadores da América, porque pela primeira vez nesse mata-mata vai disputar o jogo de volta em casa. Então é importante para o Palmeiras, quem sabe, abrir uma vantagem nesse jogo de hoje contra o Fluminense no Maracanã. E aí, pela primeira vez nessa edição da Libertadores, decidir o duelo na Arena Palestrina em São Paulo. Pela campanha ruim na fase de grupos, isso não aconteceu contra o Cerro Porteño nas oitavas de final e muito menos contra a LDU nas quartas de final. Torcedor palmeirense se lembra daquela classificação dramática nos pênaltis na altitude de Quito, no Equador. O Palmeiras, que hoje não será comandado pelo técnico Abel Ferreira no banco de reservas, foi expulso nessa partida na altitude equatoriana e cumpre suspensão então por esse cartão vermelho. Mais uma vez o time será comandado pelo auxiliar João Martins. e uma baixa de última hora, né? Essa muito importante e preocupante. O atacante Vitor Roque sofreu uma entorse no tornozelo direito no jogo de domingo contra o Corinthians pelo Campeonato Brasileiro. Não há necessidade de cirurgia. Ele já vem trabalhando num tratamento mais conservador na academia de futebol, mas não se recuperou a tempo para a partida de logo mais no Maracanã. Claro que o grande objetivo agora é que o Vitor Roque esteja à disposição na quarta-feira da semana que vem no duelo da volta contra o Fluminense no Maracanã, mas é uma baixa importante. O jogador que vinha bem nesses últimos jogos, né, retomando aquilo que se espera do Vitor Roque, principalmente fisicamente, e agora o Abel Ferreira, então, e toda a comissão técnica portuguesa vão ter que buscar uma nova forma de jogar hoje contra o Fluminense no Maracanã. A tendência é que John Arias e Flaco Lopes fiquem mais avançados nesse time do Palmeiras, e justamente por jogar na condição de visitante, hoje ele monte um meio-campo mais reforçado, como foi contra o Grêmio, jogando em Porto Alegre, e também na vitória recentemente sobre o Bahia na Arena do Palmeiras em São Paulo, com três homens no meio-campo: Marlon Freitas, Lucas Evangelista e Andreas Pereira, ainda com aquele esquema dos três zagueiros. Então vamos ver o que fará o técnico Abel Ferreira e a comissão técnica portuguesa, então, pensando nesse duelo de logo mais, com arquibancadas lotadas no Maracanã, inclusive na parte no setor visitante. O Palmeiras esgotou as 4.000 entradas destinadas, então, à torcida visitante nesse duelo de logo mais.
6: Muito bem, valeu Maurício Ferreira, que claro, hoje tá com a gente na transmissão, tem Palmeiras e Fluminense, Fluminense e Palmeiras, jogo no Maracanã, é Fluminense e Palmeiras, Fábio França, com mais de 60.000 torcedores no Maracanã. Valeu, Mal, nossa transmissão começa às 8:30.
4: E o jogo?
6: 9:30.
4: Aí, tá bom.
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13: 8:55, destaque do trânsito, Dani.
14: O Maurício fala sobre as condições ruins ali no entorno da ponte Rio-Niterói para quem tá vindo de Niterói para o Rio de Janeiro.
15: Bom dia, bom dia. Mais uma vez aqui, Band News, estou aqui, ó. Subida da ponte em Niterói mesmo, hein? Tudo travado. Quem sai de Niterói, se prepara, se adianta. Tá bem complicado para acessar a ponte Rio-Niterói nesta manhã de quarta-feira, hein? Maurício Ovos Caipira, Niterói, para Band News FM. 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
13: Ele vende ovo caipira?
14: Pelo visto.
13: É o melhor, tá? Aquela gema bem vermelhinha, Carlos Andreasa. É o melhor ovo, não é?
16: Laranjada.
13: Gabarito, né?
16: Gabarito, aquela gema
13: mais escura, né?
16: Você tocou no alaranjada, né?
13: Alaranjada.
16: Densa. É. Belíssimo omelete.
13: Ah, isso. Eu com arroz fresquinho.
16: Faço muito bem, um ovo mexido.
13: É a especialidade da casa.
16: Ovo mexido, frito, aí já sofistico um pouco, um omelete, joga um tomatinho, um queijo.
13: Outro dia você tava falando que você come omelete com ovo de quê? Avestruz.
16: Não,
13: ovo de emu.
16: Calma aí. Eu disse que eu já comi o omelete de emu. E oferecido,
13: é o
16: tá? Oferecido, tá?
13: Não foi pagando. Paguei,
16: não. E não foi pelo Vorcaro, não, tá?
13: Bom, é isso. Agradecer ao nosso ouvinte, então, pela participação. Em 30 segundos, em mais do Rio de Janeiro.
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13: Ao vivo, Guilherme Faria, bom dia.
4: Oi, Agatha, bom dia a você e a todos que nos acompanham. Lembra daquele caso dos jockeys envolvidos num esquema de abordagem, de extorsão de passageiros lá na saída do Galeão? Eles levavam, né, turistas para táxis que não eram credenciados para atuar naquele local e cobravam muitas vezes preços abusivos por viagens relativamente curtas. Pois bem, hoje acontece mais uma fase dessa operação e agora há pouco um homem foi preso, o Júnior Baiano. William dos Santos Xavier, conhecido como Júnior Baiano, atua naquela região ali há mais de 15 anos nessa prática e tem cerca de 30 registros de ocorrências policiais desse tipo. Ele foi detido pela Polícia Civil depois que uma investigação indicou ele como responsável pela extorsão de uma família de turistas chilenos que chegou aqui ao Rio de Janeiro no início de setembro. Essa família queria ir para o centro do Rio, mas acabou sendo levada para um shopping na Zona Norte e teve que pagar R$450 pelo transporte. Daqui a pouquinho, no Primeira Edição, a gente traz mais detalhes desse caso. O fato é que mais uma fase dessa operação está sendo realizada hoje lá no Galeão, Agatha.
13: Obrigada pelas informações, Gui.
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13: Desde Assis.
19: Oi, Agatha, voltei atualizando nesse momento, movimentação pela Elevada das Bandeiras, trânsito lento para você que segue em direção a São Conrado, movimentação também tá lenta pelo túnel Zuzu Anjo até a chegada ao acesso a Padre Leonel Franco, para você que tá indo em direção à Lagoa, nesse momento você que sai de São Conrado pode optar pela Avenida Niemeyer, vai encontrando melhores condições. 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Segue com você, Agatha.
13: Obrigada, Deise. Já já você volta com mais destaques do trânsito. Daniel Nascimento.
20: De volta, Agatha, trazendo informações porque a Delegacia de Homicídios da Baixada Fluminense investiga o corpo, um corpo encontrado na região central de Duque de Caxias, inclusive citado ao longo da nossa programação. Segundo a Polícia Militar, os agentes foram acionados para encontrar esse corpo e, quando chegaram no local, foram recebidos a tiro e houve reação. Após o cessar dos disparos, os agentes localizaram esse homem morto com diversas marcas de disparos de armas de fogo e também decapitado. Delegacia de Homicídios da Baixada Fluminense foi acionada, realiza a perícia, o caso registrado na unidade.
13: Valeu, Dani, obrigada pelas informações. Seu caminho. De volta, Daniel.
14: Henrique, né? E eu fiquei esperando você falar. O Márcio Almeida passou agora por um acidente na Avenida das Américas. Mandou um áudio pra gente.
21: Bom dia, Band News. Márcio falando, passando aqui pela Avenida das Américas, na altura da estação BRT. Américas Park, sentido Zona Sul. Um acidente com moto. Acabou de chegar o bombeiro. Tá interditada a pista central. Jogando todo mundo pela lateral. Já tem guarda municipal, o bombeiro acabou de chegar, Sete Rio também está presente, mas já vai gerar um transtorno gigantesco para quem está saindo do Recreio, sentido Zona Sul. 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A estação Américas Park fica aqui pertinho do Shopping Vogue Square.
13: Obrigada, meu amigo, pelas suas informações. Agora fala Vinícius Calisto.
22: A Polícia Civil tenta esclarecer as circunstâncias da morte do ex-vereador de Tanguá, na região metropolitana do Rio, Amarildo Henrique do Nascimento, de 59 anos. Ele foi encontrado morto na tarde de domingo, dentro de um carro capotado embaixo de uma ponte na BR-101, na divisa entre Tanguá e Rio Bonito. Testemunhas contaram à Polícia Civil que o homem estava desaparecido desde a noite da última quinta-feira. A perícia foi realizada no veículo do ex-vereador para saber se ele foi vítima de um acidente ou se houve algum tipo de crime no caso.
13: Rafael. Rafael Ajus.
0: O casarão da Rua da Matriz, número 82, em Botafogo, na Zona Sul do Rio, vai ser desapropriado pelo governo do Estado do Rio. Atualmente, o imóvel é sede do Instituto de Estudos Sociais e Políticos da UERJ. A decisão, assinada pelo governador em exercício, Ricardo Couto, tem como objetivo regular a situação do imóvel e garantir a continuidade das atividades do Centro de Pesquisa. De acordo com o texto, a Procuradoria-Geral do Estado e a Procuradoria-Geral da UERJ estão autorizadas a adotar as providências necessárias para efetivar a desapropriação, tanto pela via amigável quanto judicial. A sede concentra atividade de formação de mestres e doutores, pesquisas, seminários e intercâmbios acadêmicos, além de preservar um acervo bibliográfico especializado.
13: Nove horas, dois minutos agora.
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0: Hoje, excepcionalmente, não temos a participação do Eduardo Barão, que volta às 11 no Band News Station.
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0: Agora são 9h08. A gente já trouxe aqui informação mais cedo, mas agora com a confirmação na voz do próprio senador Flávio Bolsonaro, candidato à presidência da República, porque depois de Lula, Flávio confirmou que virá ao debate da Band neste domingo.
13: Lula, como você é previsível, né? Bastou falar que não ia no debate da Band para você no minuto seguinte falar que vai no debate, né? É claro que eu vou no debate, eu só queria que você confirmasse. Eu vou estar lá para esfregar a verdade na sua cara. O que eu já queria ter feito desde o primeiro turno e você fugiu. Toda essa campanha de medo e mentira que você está divulgando aí para as pessoas, enganando em pessoas inocentes, eu vou esfregar a verdade na sua cara. Eu vou te desmentir ao vivo para milhões de brasileiros que esperam o debate da Band, Lula.
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14: Habemos eu ia debate. Sim, eu só queria ver como é que você ia reagir.
0: Habemos debate, hein, Andreasa? E acho que assim, a gente tem falado tanto sobre a importância de discutir o país, projeto de governo, o que pensam os dois candidatos para tantos assuntos da vida real, da nossa vida, que até aqui eles foram devendo, né, em relação a isso. Quem sabe no domingo a gente vai ter essa oportunidade, o eleitor vai ter essa oportunidade, né? Bom dia.
15: Bom dia, pessoal. A gente tinha o risco de real de uma eleição inteira sem que os favoritos, sem que aqueles, um dos quais ia ser presidente da República, sem que aqueles que serão, um deles será o presidente da República, debatessem, né? Isso é seria uma expressão de miséria, de uma eleição francamente miserável, de uma campanha miserável. Então é uma boa notícia. E é importante tentar analisar as razões de por que Flávio mudou de ideia. Ele não estava esperando Lula se manifestar, como ele disse nesse vídeo, e a Carla muito bem sintetizou. Ele não iria ao debate, porque a campanha de Flávio Bolsonaro nesse segundo turno tem sido o que eu chamo de campanha do ar-condicionado, campanha de gabinete, uma campanha de administração burocrática da vitória, quase como se fosse ele o presidente, o desafiado, e não o contrário. Tem estratégia nisso aí de exploração da perspectiva de poder, mas é tênue a linha que separa isso do salto alto. E acho também que Flávio Bolsonaro avalia ou avaliava mal, talvez tenha refletido melhor e por isso decidido ir ao debate, avaliava mal, pessoal, as razões por que ele venceu a eleição no primeiro turno. Aliás, é a mesma avaliação errada que Lula fez em 2022 sobre as razões por que venceu Jair Bolsonaro. A ideia de que recebeu votos pelas suas qualidades, por fé, por crença, por paixão, pelas pessoas acreditarem no que eles representam, Flávio Bolsonaro acreditando nesse caso, que recebeu, que o vitorioso, a vitoriosa foi a direita, e que a direita, portanto, tem um cheque em branco quase para administrar o Brasil, e portanto o resultado não teria como mudar. Não foi por isso, não é isso, é uma avaliação errada. Flávio Bolsonaro venceu o primeiro turno, sobretudo como expressão da rejeição maior a Lula. Ele também, Flávio Bolsonaro, rejeitado, mas a rejeição melhora Lula, maior a Lula. Nessas condições, achar que se pode administrar tocando a bola de lado, evitando o debate, evitando o conflito, evitando a exposição, achar que se pode administrar a vantagem que ele tem, e ele é favorito, as pesquisas mostram isso, e ele terminou o primeiro turno em primeiro lugar, achar que se pode administrar a vitória fugindo do debate embute um risco. Eu entendo a estratégia de não ir. Cálculo que se faz de que se perderia menos não indo do que comparecendo, se expor ao, vou usar essa palavra, mas nem é o caso, ao desespero do adversário, que é quem está perdendo, precisa ir por tudo ou nada. Imagino que de ontem para hoje, diante da exploração da sua condição de fujão, porque é isso que prospera no debate público, Flávio Bolsonaro fujão, não quer ir o debate, foge do debate, acho que imagino se houve um recálculo das consequências de não ir ao debate, razão porque irá, e agora não tem mais como voltar atrás, né? Irá ao debate, que bom, importante o debate, que seja um debate de boa qualidade entre os dois numa reta final de uma eleição que está aberta, pessoal.
0: E estaremos todos aqui, hein?
15: Sim.
0: Nosso Esquenta começa já a partir das 6 horas. Andreasa também virá, né, Andreasa?
15: Sim, estarei aí, estou mais então, certo, tá mais confirmado boa. Que os candidatos. Diga-se.
0: Então tá bom.
14: Sabe, eu gosto. Sabe, a gente juntos. Confirma as coisas no ar, né? Porque a Sheila tava aqui, ai meu Deus, deixa eu ver se é certo o voo do Andreasa, não sei o quê, não conseguiu confirmar. Vai pelo rádio mesmo.
0: Fechou. Então o Andreasa vai estar por aqui. Recebi a mensagem que o Rodrigo Orengo também confirmou que estará por aqui. Tudo nesse nosso grande Esquenta, comigo, com a Carla Bigato, com o Luiz Begali, nossos repórteres também, trazendo 2 horas ali da chegada dos candidatos e também das pessoas que vêm acompanhá-los e fazendo uma leitura aí dessa reta final, última semana, né, de campanha para os dois candidatos.
14: Andreasa, você precisa ver o vídeo que o Orengo mandou para cá confirmando que ele vinha. Ah, depois que o Andreasa confirmou.
0: Foi bem assim. Foi. Ele esperou achando. Você confirmar. Mentira.
15: Eu tava achando que o Orengo iria e aí me antecipei, que eu não vou deixar ele sozinho aí falando, entendeu?
0: Entendi.
15: Qual é, Orengo? De jeito nenhum. Vamos dividir.
0: E o que temos de música para hoje, Andreasa?
15: A grande Alcione cantando na mesma proporção, samba lindo do Jorge Aragão e do Newton Barros. Beijo, meus amores, até mais tarde.
0: Beijo para você, até mais tarde.

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0: Juliana Rosa conosco, trazendo números do setor de serviços. E é um recuo, hein, Ju? Pior do que o esperado. Bom dia para você.
1: Exatamente, Carlinha, bom dia para você, para Sheila, bom dia para você que está aqui com a gente na Band News FM. Mais um dado mostrando uma piora mais rápida da economia brasileira. O setor de serviços, que é o mais importante da nossa economia, recuou 0,1% no mês de agosto, quando as previsões apontavam um crescimento em torno de 0,5%. Então, esse é mais um indicador mostrando aí uma queda em agosto de 0,1% do setor de serviços, que é um setor muito amplo, que inclui desde serviços que as famílias utilizam, como salão de beleza, restaurante, viagem, como serviços consumidos pelas empresas, como serviços de limpeza, de segurança, de contabilidade. Então, a parte aqui do setor de serviços que as famílias consomem até cresce nesse indicador de agosto, mas claramente a economia está perdendo força. Com esse alto endividamento recorde das pessoas e das empresas, a economia está andando de lado. Esse é o número, né, que a gente, inclusive, confirmado aí com essa queda de 0,1%, a gente vê a economia ali próximo do zero e uma piora contratada para 2027. Então, o governo está aí anunciando ainda um monte de medidas, né, teve desenrola, reajuste de um monte de coisa, agora a perdão da dívida de microempresas individuais. A gente está contratando uma piora fiscal que não vai fazer com que a economia melhore, né? Você pode ter alguns soluços de melhora, o desenrola, por exemplo, pode dar algum soluço de melhora da inadimplência que a gente ainda não está vendo, mas há essa expectativa. No entanto, se não forem criadas condições de crescimento, que é principalmente a questão da responsabilidade das contas, que vai se agravando, a taxa de juros não vai cair e isso vai gerar uma piora estrutural do mercado de trabalho e da sustentabilidade econômica. Então, pessoal, essa questão da responsabilidade fiscal é uma preocupação que deve ser de todos. Quem assumir o país vai ter um encontro com a realidade a partir de 2027. Não vai dar para ignorar, seja um ajuste mais rápido ou um ajuste mais lento, um ajuste vai ter que ser feito. Então, que bom que domingo, então, tem aí a confirmação do debate, né, que a gente está aí, então, dando agora há pouco, né, essa confirmação do Flávio Bolsonaro e do Lula, no domingo, aí na tela da Band. Vamos tentar explorar essa questão, porque os dois precisam ter responsabilidade com as contas para garantir o crescimento econômico.
0: Juliana está no veneno para repassar essa pergunta aí para os candidatos. Boa, Ju. 9h20 pelo horário de Brasília. Beijo para você, Ju. Boa quarta-feira.
1: Beijo.
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15: Deise de Assis de volta.
16: Oi, Agatha, bom dia novamente para você também. Atualizando agora a movimentação pelo Rebouças. Você que segue pro centro vai perder tempo, teve acidente envolvendo um carro que acabou batendo em uma mureta, isso na primeira galeria. Ainda tem faixa ocupada, reflexo desde o acesso pela Borges Bedeiros e também pela Epitácio Pessoa. Quem sai nesse momento da Zona Sul pro centro da cidade pode dar preferência pelo Aterro do Flamengo, vai encontrando melhores condições, já que tô observando lentidão pelo viaduto Santiago Dantas, pela Pinheiro Machado e também no acesso ao túnel Santa Bárbara, para você que segue em direção ao Santo Cristo. 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
15: Valeu, Deise. Bom descanso. Amanhã você volta com mais informação do trânsito. Agora 9:25.

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2: Nove horas 26 minutos, bom dia. Boa quarta-feira, ouvinte da Band News FM, ouvinte do Jornal Band News Rio, primeira edição. Que felicidade estar na sua companhia nesse dia que amanheceu com chuva na maior parte do estado do Rio de Janeiro, mas que agora, Cristiano Pinho, tá querendo raiar, hein? Bom dia.
3: Não sei não, Agatha. Bom dia pra você, bom dia a todos. Acho que vai ficar nesse dia mais nubladinho mesmo, como indicava a previsão. Só que apesar de estar fechado o tempo, né, o céu aí com muitas nuvens, bem anuviado, a gente tem um tempo abafado mais uma vez. As temperaturas devem começar a cair de verdade a partir do fim da semana, né? Quinta, sexta-feira, chegando aí ao auge dessa frente fria que tá chegando no nosso estado. No sábado e no domingo também, mas já vai dando uma amenizada, apesar de que, mais uma vez, como a gente conversava ontem, essa madrugada foi de chuva, mas de bastante calor também, né?
2: Verdade.
3: Não foi uma chuva que refrescou, não. Aquele vento quente soprando, cara.
2: Ar e ventilador, gabarito, de novo.
3: É isso.
2: Bom, durante a madrugada, Pinho, quando a gente tava aqui no Notícias da Manhã, eu e o Daniel e o Henrique, tinha muita chuva na linha.
3: Eu não
2: vermelha,
3: vi chuva, tá?
2: Na Dutra, eu também não vi. Não, mentira, aqui choveu um pouquinho. Mas era muito bizarro porque os ouvintes estavam falando de chuva forte na Voluntários da Pátria e aqui na Álvaro Ramos não tinha essa chuva forte que tava todo mundo falando, mas logo depois cessou. É chuva de bênção pro Fluminense jogar hoje.
3: Tomara, e de bênção que o Vasco recebeu ontem também, né? Que vitória expressiva do Gigante da Colina jogando lá na Bomboneira, 1-0 pra cima do Boca, soube sofrer. Cara, eu costumo dizer, time que vence jogo desse jeito é time que tá com aura de campeão. Acho que o Vasco, claro, tem o jogo da volta ainda, e esse jogo da volta num embrólio danado, porque ontem o jornalista André Rizek, do Sport TV, trouxe a informação de que a Conmebol teria notificado a CBF, dizendo que se houver qualquer outra decisão judicial, tirando o jogo da volta do Maracanã, a partida vai estar automaticamente remarcada para Assunção, no Paraguai. Então, campo neutro.
2: Quer dizer o quê?
3: Campo neutro. É torcer para que a gente não tenha mais nenhuma decisão judicial que tire o Vasco do Maracanã. Tá na mão de um ministro do STJ agora.
2: Do STJ. Aí, se o ministro do STJ der a causa pro consórcio do Fla-Flu e falar, olha, realmente não dá pra jogar aqui.
3: Na teoria, juridicamente falando, ainda tem pano pra manga, pra correr ali no judiciário. Mas se o que o Rizek falou, e o Rizek é um cara muito bem informado, trabalha há anos aí no jornalismo esportivo, não me lembro de vê-lo errar esse tipo de informação bancada assim no ar. Se, como o Rizek disse, a Conmebol realmente fizer valer esse anúncio, aí, havendo uma decisão do STJ tirando o jogo do Maracanã, a Conmebol falaria, gente, vamos lá, o prazo tá se esgotando, não dá mais pra ficar nesse vai e vem da Justiça do Rio de Janeiro, na Justiça do Brasil agora, indo também para Brasília no STJ, então a gente vai fazer esse jogo em Assunção, no Paraguai. Tomara que não.
2: Porque os ingressos que estão vendidos.
3: Isso aí vai ser um problema danado, mas eu tenho certeza que todo vascaíno, mais do que preocupado com o ingresso, ainda que o cara tenha adquirido.
2: Só assistir o time.
3: O cara só quer a classificação. Então, levar esse jogo pro Paraguai seria mais complicado, obviamente, pro Vasco, né? Mas que vitória impressionante, soube sofrer. Fez 1-0, o Andrés Gómez ali numa bobeira ficou. Eu achei
2: jogaram
3: que o árbitro.
2: Com uma menos, não foi?
3: Eu achei que o árbitro foi duro demais com ele nessa expulsão ali do segundo tempo. Não sei se você chegou a ver, Daniel Henrique.
4: Eu vi, ele dá dois empurrões no árbitro. Pra mim, ele foi garoto ali.
3: Foi garoto, mas
2: faltou cabeça, né?
3: Não sei, eu acho que é o tipo de lance que o árbitro da Conmebol, se fosse uma equipe argentina, se fosse pro lado do Boca, talvez ele já tivesse afastado ali o Andrés Gómez e perdoaria, entendeu? Mas, realmente, ele foi infantil, faltou maturidade ali pra ele. Só que o que não faltou foi garra pro Vasco, cara. E bola na trave, bola cruzando a área sem ninguém pra completar, Léo Jardim fazendo defesas, uma grande vitória lá na Bomboneira, com 4 mil vascaínos fazendo um barulho absurdo. E hoje, Fluminense-Palmeiras, 9:30, primeiro jogo da semifinal da Libertadores.
2: Qual o seu palpite?
3: Ah, eu não vou dar palpite, não. Eu tô muito nervoso
2: hoje,
3: desde
2: Fábio
3: ontem.
2: O França falou que o palpite dele é 2-1.
3: Pra quem?
2: Pro Fluminense, porque ele sabe que o chefe dele, vulgo Rodolfo Schneider, é tricolor.
3: É, cara, eu, pô, 2-1 é pouco, né? Mas 2-1 numa série de Libertadores é... Ao mesmo tempo que é pouco e você continua sofrendo no jogo da volta, seria uma grande vitória.
2: Você vai no jogo?
3: Vou, eu e todos os tricolores que conseguiram comprar ingresso. É, casa cheia, foram todos comercializados, né? Vamos ver, tá pintando uma festa bonita ontem até o fim da noite. É, ainda tinham vários torcedores do Fluminense de movimentos aí, de festas, né, organizadas na arquibancada, enfeitando lá as arquibancadas do Maracanã. Inclusive você, tricolor, que tá ouvindo a Band News FM, o apelo que tá sendo feito é para que você deixe um pouco aquela tradição de entrar só quase com a bola rolando de lado e entre no estádio até as 9 da noite para poder participar ali do mosaico, das comemorações, que o pessoal trabalhou até tarde para deixar tudo pronto. E amanhã tem o Flamengo, né?
2: Tem.
3: Flamengo fora de casa.
2: Não, eu tava falando isso na Ponte Rio-São Paulo mais cedo. Uma semana de times cariocas no topo. Tomara que Flamengo e Fluminense peguem um embalo do Vasco e vençam suas partidas também.
3: Tomara.
2: Bom, Rodolfo Schneider está a caminho. Ele estava num compromisso pela Band, já está chegando. Daqui a pouquinho ele se junta a gente aqui no Jornal Band News Rio, primeira edição. Enquanto ele não chega, vamos trazer os destaques?
3: Vambora.
2: Operação contra a extorsão. A polícia civil está nas ruas contra uma milícia que ameaçava moradores do condomínio Jardim Guandu, em Nova Iguaçu, na Baixada. O grupo é ligado a Gilson Inácio de Souza Júnior, o Juninho Varão, e um PM da ativa está entre os alvos. Vinícius Calixto.
5: Agentes da Delegacia de Repressão às Ações Criminosas Organizadas e inquéritos especiais saíram para cumprir 2 mandados de prisão preventiva e 10 de busca e apreensão. As ordens foram expedidas pela 3ª Vara Especializada em Organização Criminosa.
3: E a Polícia Federal também está nas ruas. 9 mandados de busca e apreensão são cumpridos contra um esquema de desvio de recursos públicos no Hospital Armando Vidal, a única unidade que recebe verba pública do município de São Fidélis, no norte fluminense. Adson Ramos.
6: A operação é realizada em conjunto com a Controladoria Geral da União. A suspeita é de fraudes em uma das licitações destinadas à unidade de saúde em valores que passam de 9 milhões de reais.
2: Transição à vista. À vista. O governo publica no Diário Oficial do Estado os detalhes para a transição entre os governos de Ricardo Couto e Douglas Ruas. O secretário de Estado de Casa Civil, Flávio Willemann, vai presidir a comissão de transição governamental instituída por decreto. João Boeri.
7: A medida foi publicada pelo governador em exercício, Ricardo Couto, após a primeira conversa entre o desembargador e o governador eleito Douglas Ruas, do PL. Pelo lado do novo governador, a escolhida para comandar a troca de informações é a secretária de Estado das Cidades, pasta ocupada por Douglas Ruas no governo de Cláudio Castro.
3: E no caso, ontem também à noite, anúncio de que a vice, né?
2: A
3: Fernanda Lobac vai ser secretária de Estado da Mulher, né?
2: Isso, Mulher e Inclusão Social. É uma secretaria que já existe, mas tem outro nome. Eu até fui atrás para ver se ele já estava criando uma nova secretaria, mas essa secretaria já existe, ele só vai renomear a secretaria.
3: Então, os dois primeiros nomes aí do governo Ruas, já confirmados pela própria equipe, né? Governador eleito e presidente da Alerj. Ontem eu estava até acompanhando a abertura de sessão, a gente vai falar sobre isso ao longo do jornal certamente, mas abertura de sessão na Assembleia Legislativa com Douglas Ruas sentado na cadeira de presidente, confirmando que vai ficar por lá até o dia 5 de janeiro.
2: Isso.
3: Vai cumprir o seu mandato até o final, quando se afasta para assumir o governo do estado. E aí já deu recado tanto como governador quanto como presidente da Alerj, né? Dizendo que nas próximas semanas quer empenho dos deputados, um trabalho aí em sinergia, independentemente de posição política, para votar as pautas mais importantes que a gente vem discutindo nas últimas semanas, né? Em especial relacionadas à situação fiscal do estado.
2: Inclusive, ele é o primeiro presidente da Assembleia Legislativa do Rio que vai votar a própria lei orçamentária para o próximo ano. Porque ele, enquanto presidente, vai, na sequência, assumir o governo. Então, isso também vai entrar em debate.
3: Eu até conversava fora do ar com alguns colegas jornalistas aqui da Band, né? Quem diria que um Douglas Ruas, que meses atrás estava com todos os instrumentos possíveis ali empenhados para tentar acelerar o processo que faria com que a gente tivesse uma eleição suplementar aqui no Rio. Afinal, depois da prisão de Rodrigo Bacelar, já com

0: presidindo a assembleia que vai estar preparando a virada de ano pro governo que ele vai assumir em 2027, né?
1: E
0: no
1: também,
0: fim, pra ele, deu tudo certo.
1: Com uma bancada enorme, com deputados do PL, então...
0: É, ontem ele já deu até esse tom no discurso, né? Muitos vão estar aqui ano que vem comigo, outros não. Enfim, a gente volta a esse assunto daqui a pouco. Por um fio, um idoso é salvo por um pedestre ao atravessar a linha férrea em Barra Mansa, no sul do estado. O caso foi registrado pelas câmeras de segurança do local. As imagens mostram o momento em que o homem começa a correr em direção ao idoso ao observar que o trem estava se aproximando. O idoso, Agatha, tá de
1: então,
0: bengala, né?
1: Isso, bengala. O que eu...
0: Atravessando o trilho devagarzinho.
1: O que a gente ficou na dúvida era se o idoso tinha problema de locomoção ou se ele era cego, porque ele tá com uma bengala daquelas que geralmente as pessoas com problema de visão usam.
0: Ah, eu não
1: reparei
0: isso.
1: Que é na frente. Ele não tá de muleta. Ele tá com essa bengala pra frente. Então eu acredito que ele é um idoso cego. Provavelmente ele não deve ter escutado o aviso sonoro, acabou tentando atravessar, ainda bem que a outra pessoa viu e conseguiu tirar ele de lá.
0: Cara, bem percebido, eu não tinha reparado nisso. Quando eu olhei a imagem a primeira vez, eu achei que era uma bengala, mas realmente até a forma como ele
1: segura,
0: como
1: ele anda,
0: e como ele vai tateando ali o chão com ela, né, realmente faz todo sentido.
1: Eu só percebi
0: que seja uma
1: hoje
0: pessoa
1: também,
0: com deficiência visual.
1: Que ontem a gente tava até questionando, tava tratando até muitas vezes como muleta, mas não é, de fato parece uma bengala. A gente tá tentando, o Adson Ramos tá tentando contato com um homem que salvou esse idoso lá em Barra Mansa, pra gente trazer os detalhes desse herói.
0: É, são ali, sei lá, 2-3 segundos de diferença entre o momento em que o homem segura ali nos braços do senhor e agiliza os passos dele pra poder sair da linha férrea e a passagem ali do trem, evitando aí uma fatalidade, né? Ainda bem, um herói.
1: 9:38. Dani, tudo bem?
2: Tudo bem, Agatha.
1: Não vou te dar bom dia, que a gente tá o dia todo junto.
2: É. Oi mais uma vez.
1: Oi mais uma vez.
0: Então, desde cedo no Notícias da Manhã.
2: É isso. Vamos pra Avenida Brasil, porque acabou de chegar em algumas imagens, o pessoal falando também, o Anderson Silva mandou pra gente aqui, foi o primeiro ouvinte a nos relatar um acidente envolvendo vários carros, engavetamento na Avenida Brasil, na altura do Ceasa. Ele mandou um vídeo também, áudio aqui, explicando.
3: Olá, Band News. Aqui quem fala é o Anderson Silva. Pronta resposta.
1: Lutador?
3: Não é ele. Avenida Brasil, sentido descida, sentido Rio de Janeiro, em frente ao Ceasa, nesse momento, engavetamento, aproximadamente mais de 7 carros envolvidos. Se já estava ruim, vai piorar. Band News, em um segundo, tudo pode mudar.
0: Aí, pelo vídeo que ele mandou, tem até ônibus ali envolvido,
2: foi,
0: né?
2: O Alex também passou por lá e mandou, falando que tem ônibus, olha.
4: Fala, rapaziada da Band News FM, aqui é o Alex. Maria da Graça, tô passando aqui exatamente em frente ao Ceasa, na pista do canto, sentido centro. A pista do meio acabou de acontecer uma colisão aqui com vários veículos, inclusive um ônibus que bateu na traseira de um carro. Aí foi o efeito cascata. Foi um batendo atrás do outro. Deve ter a colisão aí de uns 5 carros na pista do meio.
0: Cara, eu contei aqui pelo menos 5 carros, sendo que atrás do último carro, um carro vermelho, tem um ônibus batido na traseira dele. Atrás do ônibus tem um caminhão. E aí na frente disso tudo tem uma carreta também. Só que essa carreta, a impressão que eu tô é que ela parou ali só. Não sei se ela tá envolvida nesse engavetamento.
1: Tem ferido, Dani? Algum ouvinte chegou a falar de bombeiro chegando?
2: Falaram que os bombeiros já tá lá no local fazendo o desvio da pista, também atendendo ali as pessoas, mas ainda sem informações sobre pessoas feridas nesse acidente aí.
0: Então, altura da Ceasa, Central de Abastecimento, ali nas bandas de Irajá, Avenida Brasil, sentido centro, né? Isso. Pista do meio agora com esse engavetamento na faixa ali do cantinho dela. Se você puder evitar a região, se tiver que passar por ali, já joga pra pista lateral, que certamente vai sofrer com os reflexos, mas ainda vai ser uma opção melhor até que esse acidente seja desfeito. Vai demorar até chegar ali. Acho que talvez até consigam tirar ali, dar um jeitinho rapidinho nos carros, mas alguns podem precisar do reboque.
1: Vou te falar, prejuízo. Principalmente para os carros que estão ali no meio. Porque aí é...
0: Sanduíche, né?
1: É, sanduíche. É.

0: na traseira e na frente também. Mas foi o que o Pim falou, o trânsito vai continuar bem complicado. Quem puder evitar a Avenida Brasil agora, melhor negócio. Fala, Dani.
1: Na região da Lapa, agora o Sal mandou pra gente um informe que a prefeitura interditou a Augusto Severo, esquina com a Beira Mar, porque há alguns dias a gente já vem falando de um sinal que tá sem funcionar ali. Até na semana passada, um táxi capotou nesse cruzamento e a prefeitura resolveu agora interditar ali aquela rua pra fazer provavelmente o conserto desse sinal. Vamos ouvir.
2: Bom dia, Band News. Só para informar aqui no cruzamento aqui da Augusto Severo, aqui com a Beira Mar, na altura da Lapa, a prefeitura resolveu fechar, né, o cruzamento aqui, a segunda pista da esquerda, sentido Glória, por causa de acidentes que têm ocorrido aqui devido ao sinal queimado, né, que eles não conseguem resolver há semanas. Há semanas eles não conseguem resolver o problema do sinal queimado, infelizmente. E já aconteceram vários acidentes, inclusive semana passada um carro amarelo, ex-táxi com um carro particular. E, enfim, é vergonhoso eles não conseguirem resolver esse problema. Mas, avistando aqui, tem um carro da Sete Rio aqui, provavelmente da assistência técnica, e um guarda aqui tentando orientar o trânsito dentro das condições possíveis.
3: Bom, tomara que consigam consertar o quanto antes, né? Não tá com tanto movimento hoje aqui na região, não sei se vocês perceberam isso também, talvez não, porque vocês saíram muito cedo de casa, né? Mas eu notei que hoje o movimento tá um pouco mais reduzido aqui na Zona Sul, não sei se aquela teoria que o Rodolfo falou ontem de algumas pessoas terem enforcado aí, tirando, como é que é a semana que falam?
0: É semana de saco cheio.
3: Semana de saco cheio, não sei. Apesar de a gente ter até apurado aí com as redes públicas de ensino, tanto estadual quanto municipal. Tinham dito que só não teria aula na segunda
0: e na quinta,
3: né? Mas eu tenho notado menos movimento na rua, então você vê que até na foto que o nosso ouvinte tirou, não parece estar atrapalhando tanto ali. Óbvio que quem tem que passar por ali acaba sendo penalizado, né? Mas não chega a estar formando ali pontos de congestionamento nessa região. Você vê que tem uns cones ali, tem pelo menos 5 cones fechando Augusto Severo com a beira-mar nesse momento para poder realizar a troca do sinal e agentes de trânsito ali fazendo a orientação. Essa é uma região que pode não estar no topo do ranking da prefeitura, mas que também volta e meia registra furto de cabos. Não sei se seria esse o caso aí, mas já algumas semanas de problema nesse sinal, relatam os motoristas.
1: Um lugar que tá no topo do ranking, o Pinho, região da Grande Tijuca, Vila Isabel, até o Marcelo Gomes mandou pra gente uma imagem.
0: Esse é top 1.
1: Top 1. Tem agora não é só o furto de cabos, né, mas tem um sinal, um semáforo ali na parte de cima que tá preso literalmente por um fio. Ali, ele mandou um áudio também explicando.
3: Toda hora, né? É verdade.
4: Bom dia, família. Tudo bem com vocês? Pessoal, meu nome é Marcelo Gomes. Sinal preso por dois fios na rua Silva Pinto com rua Teodoro da Silva, em Vila Isabel. O caminhão acabou de passar, gente, pelo menos uns 20 centímetros, quase jogou isso no chão. Um abraço, bom dia a todos.
1: E depois ele atualizou, que estava com dois fios.
4: Bom dia, Bande, tudo bem com vocês? A respeito do sinal que está pendurado, eu disse que estava preso por dois fios, agora está preso por um fio. Gente, pede ajuda a alguém para poder vir resolver isso aqui, porque vai ser uma tragédia. Um abraço. Um minuto, um segundo, tudo pode mudar.
0: Agora é
3: repete só o endereço aí, Daniel, você tem?
1: É na rua Silva Pinto com rua Teodoro da Silva, cruzamento em Vila Isabel.
3: Silva Pinto com
0: Teodoro da Silva.
3: Vamos pedir para nossa equipe encaminhar lá para Sete Rio. Daniel Nascimento já fez o joinha ali fora, vai mandar. Mas não é a primeira vez, só que dessa vez, pelo que ele relatou, né, Daniel, foi um caminhão que acabou colidindo ali, provavelmente um veículo alto.
1: Não, na verdade, o caminhão quase bateu depois que já estava pendurado.
3: Ah, já estava pendurado, entendi. Isso. Não chegou a ventar tanto. Eu me lembro que teve um que a gente até fez um apelo desse, a guarda municipal isolou a área até a Sete Rio resolver lá no centro da cidade. Não lembro se era na Presidente Vargas, e aí eu acho que tinha sido por vento. Mas também tivemos dois casos recentes ali na região da Glória, que aí às vezes é até gente trepando ali pra furtar cabo e acaba danificando o sinal. E como o Daniel lembrou, essa região ali, Você pega ali Silva Pinto com a Teodoro da Silva, vai pro Boulevard 28 de Setembro, Avenida Maracanã, várias vias adjacentes. A quantidade de cabo de sinal que é furtada ali, não me surpreenderia que alguém trepando ali também na madrugada para tentar arrebentar ali fiação, pegar a estrutura metálica, tenha danificado esse sinal de trânsito. Alerta feito importante. Se você estiver passando por ali, cuidado, tem um sinal pendurado por um fio, a gente tá... pedindo para a prefeitura voar lá antes que caia, né?
0: Eu queria muito saber, e aí eu acho que vale até a gente atualizar com a prefeitura, em que pé tá aquele projeto que eles anunciaram para colocar toda a fiação de sinais na cor laranja para dificultar o roubo ou identificar o ferro velho que estaria recebendo.
3: Caramba, olha ali a foto agora que colocou a Agatha.
0: Tá realmente
3: pendurado por um fio, cara. Um fio. Impressionante. A Sete Rio tá ouvindo a gente, já confirmou. Um abraço pro pessoal lá da comunicação da Sete Rio, que...
0: Sempre rápido.
3: Que estão direcionando já a equipe pro local. E o Flávio Costa, guarda municipal, tá lembrando que aquele do centro, que foi até ele que ouviu e pediu pra irem isolar a área, pediu apoio, foi na Rio Branco e não na Presidente Vargas. Mas sobre esse projeto, Agatha... eles tinham começado fazendo...
0: Tinham começado, mas a gente não viu nenhuma apreensão de cabo laranja até agora. Eu não noticiei nenhuma, você noticiou? Não,
3: apreensão?
0: É.
3: Mas aí, eu não sei.
0: Não,
3: mas aí eu não sei se os caras furtaram esse cabo, entendeu?
0: Então,
3: onde colocaram.
0: O trabalho teria que ser em conjunto com a Polícia Civil pra identificar no ferro velho que aquele ferro velho estava recebendo material furtado.
3: Mas o fio laranja não era só pra isso, né? Pra ser uma isca ali, pra você ver qual ferro velho tava...
0: Era de menor valor?
3: Era
0: também?
3: De menor valor comercial. Então era até uma alternativa. A gente até debateu muito isso antes do próprio anúncio da prefeitura, mostrando o trabalho de prefeituras como a de Porto Alegre, que trocaram o cobre por um material de menor valor no mercado clandestino, só que até que o bandido percebesse, ele continuava indo lá. Aí o cara furtava uma, furtava duas, furtava três, começava a perceber, pô, isso aqui não tem valor nenhum pra mim. E aí ele ia migrando. O problema é esse, é você tapar o sol com a peneira. Aí daqui a pouco a gente vai identificar outro tipo de patrimônio público ou até privado que vai começar a ser alvo ou que vai aumentar o número de ocorrências relacionadas, como a gente já tá vendo em vários episódios aí, envolvendo até furto de aparelho de ar-condicionado agora. Ou tubulação de grandes redes ali, grandes lojas que são abastecidas por ar-condicionado. Mas quanto ao sinal de trânsito, eu me lembro que além de poder servir para rastrear também, como você citou, era para você ter um menor valor lucrativo e tentar desestimular que o bandido vá lá toda hora cometer esse furto. Mas com certeza tá muito aquém, né? Eu me lembro que eles anunciaram que iam começar por esses bairros mais críticos, Tijuca, Vila Isabel, Meier, Caxambi, Sampaio, a região ali do Jacaré, e estavam também concretando alguns cabos que ficam naquelas caixas semafóricas de alimentação.
0: Pra dificultar,
3: Mas essa medida da concretagem eles já fazem tem um tempo, aí eles iam intensificar e não eliminava. Então, o bandido sempre dá um jeito, cara.
0: Sempre.
3: Ele vai lá, ele quebra o concreto.
0: Você falou sobre os bandidos estarem levando tudo. Eu recebi agora há pouco, na própria Secretaria de Conservação, mais fotos. Os bandidos quebraram o vidro do altar da Nossa Senhora do Amparo, que fica ali em Cascadura. A Giovana vai jogar agora a imagem. Levaram a Nossa Senhora. Tava dentro dessa cabine ali, perto. Tem até um local com a guarda municipal. Eles não sabem ainda pra onde ela foi levada ou coisa parecida, vão ter que fazer a reposição, mas tava sem a santa depois que os bandidos quebraram e levaram a santinha.
3: Agora, tinha algum valor comercial?
0: Não sei, também não sei se foi...
3: Me parece maldade isso, vandalismo,
0: isso,
3: né?
0: Não sei se foi algo envolvendo a religião, enfim... Vamos começar a girar a reportagem,
3: Vinícius? Peraí, o que são essas fotos aqui, o Daniel Henrique, que você mandou no nosso digital? Não, primeiro a mais bonita, né? Que tem o escudo do Fluminense ali.
0: Achei que era porque você tava se vendo na tela.
3: Não, é porque tem o copinho com o escudo do Fluminense.
1: Não, é que o Vinícius Gulo, ele tá ansioso, ele tá perguntando como é que tá o trânsito em direção ao Maracanã. Mandou um áudio aqui pra gente.
5: Bom dia, pessoal da bancada, bom dia, Pinho, bom dia a todos. Só queria saber se o trânsito já tá bom pro sentido Maracanã ou se tá engarrafado, porque o carro acho que já vai sozinho pra lá, hein? Já pode ir pro Maracanã ou tá
3: deve.
5: Cedo?
3: Não, deve, irmão. Tá tarde já. Já pode começar. Se puder, se você tiver essa possibilidade, já pode abrir os trabalhos. Daqui a pouco eu me junto aí a você e os demais tricolores. E agora, denúncia, né, Daniel? A respeito de uma placa ali danificada do rio rotativo.
1: É, o próprio Sal, que falou com a gente agora há pouco sobre a região ali da Glória, da interdição, ele tinha mandado mais cedo uma placa, uma foto de uma placa desse sistema novo do rio rotativo digital, e bem na parte onde fica o QR Code, em que os motoristas podem apontar e acessar a plataforma de pagamento ali do Jaé, saber a localização exata, parece que foi vandalizada essa parte, não sabe por quem, mas ele suspeita que sejam talvez flanelinhas. Ele mandou um áudio ali na Praia do Flamengo.
2: Bom dia, Band News. Eu acabei de passar aqui pela Praia do Flamengo, altura do Museu da República. É, tem três placas aqui novas do estacionamento público, né? Que tem o QR Code. E as três placas foram quebradas a parte do QR Code, justamente para complicar a vida do motorista que queira estacionar de forma regular, né? Já começou novamente aí a covardia, a sacanagem desses flanelinhos. Uma denúncia aí que eu tô fazendo. É, as três placas aqui estão com o QR Code quebrado.
3: Bom, se são três placas quebradas justamente ali, faltando um pedaço do QR Code, realmente é um grande indicativo de que tenham sido vandalizadas propositalmente para dificultar.
0: É, só
3: exato.
0: A parte do QR Code.
3: Eu achei inicialmente que era só a placa da foto. Aí eu ia falar, pô, ainda considero que o Sal tem uma boa hipótese de que tenha sido vandalizado ali pelos flanelinhas para dificultar o pagamento da vaga e, consequentemente, aí o flanelinha vai lá fazer a extorsão. Mas se são três, cara, acho que restam poucas dúvidas, né? Mais importante é a prefeitura ir fazer a troca, mas ver se pega ali pelas câmeras do Civitas, essa região da Praia do Flamengo é bem monitorada, tentar identificar quem vandalizou, que aí você já desarma de uma vez só a quadrilha ali de flanelinhas, quem tá vandalizando, quem tá extorquindo, e manda tudo pra Polícia Civil.
0: Bom, eu vou direto com o Vinícius Calista, informação de momento, ele tá na cidade da polícia, o policial militar alvo da operação de hoje, que de acordo com as investigações é envolvido com a milícia de Nova Iguaçu, acaba de chegar na Cidpol, né, Calista? Bom dia.
6: Exatamente, Agatha. Inclusive chegou, prestou depoimento, estava acompanhado do advogado e já saiu, vai em direção agora à Corregedoria da Polícia Militar. Bom dia para você, pro Pinho, Daniel, a todos os nossos ouvintes. Esse policial identificado como Carlos Luiz Torres Correia, conhecido como Carlão, e tá nativo, inclusive chegou aqui fardado com o uniforme da Polícia Militar. Ele que é um dos acusados dessa operação feita pela Polícia Civil hoje. Os policiais estão nas ruas, apontado como uma figura de influência na administração de um condomínio e numa estrutura de intimidação da milícia. Milícia essa que extorque os moradores desse condomínio, Jardim Guandu, em Nova Iguaçu, na Baixada Fluminense, e também faz parte da milícia do Juninho Varão, o Gilson Igrácio de Souza Júnior, como é o nome dele, conhecido como Juninho Varão, ele que ainda está foragido da justiça, e esse policial militar que já prestou o depoimento aqui na cidade da polícia, na Zona Norte, ele é um dos envolvidos com essa milícia. E não só ele, Agatha, Pinho, Daniel e ouvintes, outras pessoas também estão sendo investigadas. Hoje os policiais estão nas ruas para cumprir dois mandados de prisão preventiva e outros 10 de busca e apreensão. Os mandados de prisão preventiva estão sendo cumpridos contra o Felipe Alves da Silva, conhecido como Filipinho ou Portugal. Esse é apontado como homem de confiança do Juninho Varão e responsável pelo comando operacional das cobranças de pagamentos desses moradores ali no Jardim Guandu, em Nova Iguaçu. E o outro é o Marcos Francisco dos Prazeres Júnior, conhecido como MJ, identificado como um dos principais executores das cobranças e as intimidações aos moradores. Ainda de acordo com as investigações, é uma verdadeira, segundo aqui a polícia, uma engrenagem criminosa, porque tem o controle de tarefas, tem a arrecadação, tem a divisão das tarefas por parte dessa milícia, fiscalização dos pagamentos e até prestação de conta para todo esse grupo criminoso. O esquema é sustentado por intimidação a esses moradores com ameaças de violência e também de expulsão de casa para assegurar ali a organização do domínio sobre o condomínio e a exploração econômica da população. A gente conseguiu apurar aqui também, pessoal, que essas taxas eram cobradas entre R$ 85 e R$ 90 reais por mês, o que dava um lucro mensal para a milícia do Juninho Varão de R$ 100 mil reais por mês, isso só nesse condomínio que eles exploravam em Nova Iguaçu, na Baixada Fluminense. E esse policial militar, o Carlos Luiz Torres Correia, era apontado como essa figura de influência ali. Ele exercia o terror, né? Medo para que esses agentes, ele usava a condição dele como agente da ativa para poder intimidar esses moradores a fazerem os pagamentos. E aí agora a polícia segue nas ruas aí em busca de cumprimento de outros mandados. O policial, hoje, o mandado dele é de busca e apreensão. Ele já esteve aqui, já prestou depoimento, agora ele vai se encarregar à Corregedoria da Polícia Militar, que também está acompanhando esse caso, pessoal.
0: Eu tava, valeu, Calixto, eu tava até falando mais cedo, Pinho, que, óbvio, não é toda corporação que tem lado ruim, que é envolvido com criminalidade. A gente sabe que muitos policiais militares saem todos os dias de casa pra proteger a população, pra arriscar a própria vida, mas é o segundo dia consecutivo que a gente fala de operação da Polícia Civil, de investigação envolvendo corrupção com policiais militares. Ontem a gente também falou de policiais militares envolvidos no tráfico de drogas e de armas, era mais de um PM, hoje na extorsão de moradores, e aí chega a ser triste quando a gente vê a imagem desse policial chegando fardado na cidade da polícia, cabeça baixa, acusado desse tipo de crime. Não representa a corporação, mas ainda assim, quando a gente vê uma imagem como essa, é uma imagem forte, né?
3: A gente ao longo dos anos vem observando uma modificação da estrutura das milícias, né? Eu sempre me recordo quando eu ouvi de um delegado da Polícia Civil, o Fábio Baruch, na época, salvo engano, ele comandava alguma especializada que combatia diretamente ali as milícias, mas já esteve à frente de várias delegacias, como a de homicídios de Niterói, etc. E ele falava, numa época em que a gente começava a observar o flerte das facções do tráfico de drogas com as facções de milicianos, que em algum momento, e num momento recente, a gente iria começar a ter dificuldade para distinguir quem é quem. Porque já se observava a milícia que vendia drogas, já se observava a milícia principalmente que estava quase que loteando parte de seus territórios para permitir que traficantes atuassem. Olha o que a gente vê hoje em Rio das Pedras. O tráfico entra com apoio armado e, em troca, consegue vender drogas em parte da área controlada pela milícia. Assim como as facções do tráfico começam a fazer a exploração de serviços ilegais que os milicianos fazem também. E, como parte dessa mudança de estrutura, cada vez menos a gente vê essas milícias sendo formadas em sua totalidade por agentes de segurança pública, como a gente via lá atrás. Tu pegava uma milícia, às vezes, quase que a estrutura inteira dela era de policiais, de bombeiros, de agentes penais e uma minoria ali que compunha o grupo, mas que não era de agente de segurança pública. Hoje, ainda bem, são minoria, mas como você bem ressaltou, infelizmente, a gente ainda não conseguiu erradicar a presença desses policiais corruptos, desses grupos que, enfim, atuam ali com paramilitares, mas que hoje são organizações criminosas da mesma laia do que você pega ali também de outros bandidos que antes, lá atrás, os milicianos diziam não se misturar, né? Então é tudo organização criminosa que explora, que extorque, que ameaça, que controla clandestinamente os serviços. E é o que a gente sempre fala aqui na Band News. Um agente público que deveria estar honrando, deveria estar exercendo sua vocação para ser servidor, e nesse caso para garantir a segurança das pessoas, e que se associa a bandido, é o pior tipo de bandido que existe, né? Que é o cara que usa a própria farda que ele deveria estar honrando para poder dar liberdade para ele atuar ali no meio dessa bandalheira toda. Operação importante e mirando também, além do fato de cortar da própria carne, de tirar ali um policial corrupto de circulação, mirando no nome que talvez hoje seja um dos mais, um dos que criam mais problemas para manutenção da segurança pública na Baixada Fluminense, com envolvimento com a milícia, que é o Juninho Varão, né? Também com a polícia, apesar de desarticular vários braços da organização criminosa dele, ainda tem dificuldade para poder chegar ao próprio miliciano, né? Mas aos poucos vai se aproximando dessa captura, que tenho certeza é iminente.
0: Valeu, Calixto, obrigada pelas informações. Qualquer novidade, você volta. Fala, Dani.
1: Olha, o Agatha, o nosso ouvinte aqui, identificado no WhatsApp, tá como FQA, fala sobre a situação do Detran. Tentou ser atendido hoje, mas não conseguiu.
7: Band News, estamos enfrentando um problema no Detran. A João Paulo I aqui, que eles não querem atender por conta que diz que está em greve, só vai atender um número X. Enfim, eles dão uma informação, no dia anterior eu estive aqui, estava agendado, que era só chegar até 9h30, eu cheguei, era 8h15, entrei numa fila e agora estão dizendo que não vão atender mais. Manda repórteres aqui para poder colocar isso no ar e começar a investigar sobre essa coisa do Detran, porque é inadmissível um serviço público não funcionar, né? A gente paga e ainda tem que passar por essa coisa toda aqui. É Brasil, é tudo é difícil. Eles não querem atender.
3: É uma semana hoje que completa a greve do Detran, né? Lembrando que, ao contrário das últimas paralisações, essa é uma greve por tempo indeterminado, segundo o Detran, afetando principalmente os serviços destinados aos motoristas, já que emissão de documento, identificação civil, geralmente é feita por terceirizados. Mas veja aí, nosso ouvinte chegou a entrar na fila de atendimento e aí, de repente, recebe a resposta de que não vão mais atendê-lo. Fica sem esclarecimento, né? Nossa equipe vai entrar em contato com ele, Daniel. Passa ali o celular do nosso ouvinte, por favor, para a nossa central de apuração, que a gente vai fazer esse meio de campo.
1: É o serviço de transferência de propriedade.
3: Transferência de propriedade.
0: Quem não está em greve está entre nós. Bom dia, Rodolfo Schneider.
8: Jamais. Que mané greve, Agatha. Me respeita, rapaz. Você acha? Nunca
0: sobre
8: fiz isso, não.
0: Sobrenome é trabalho.
8: Na minha vida. Nosso, né? Nosso. Nosso é trabalho. Bom dia pra você, ao Daniel, Cristiano Pinho. Impressionante como essa situação, né? Do Detran muda a gestão, arrecada que arrecada, e não muda a forma de tratar o usuário, né? O cliente, quem paga essa conta toda. Hoje em dia a tecnologia permite tanta coisa, né? A gente vai a um supermercado, a um restaurante, você se inscreve numa fila, fica lá numa fila online, podendo passear pelo shopping e tal, até a hora que chega. Você compra uma passagem numa companhia aérea, como algumas estão fazendo isso, quase todas, e aí se você tem um voo naquele dia e fez o seu check-in online, você fica recebendo mensagem se o voo tá no horário, qual é o portão, eles vão te avisando ali dentro do aplicativo ou por SMS, se atrasou eles te avisam antes, olha, houve um atraso e tal, o seu voo vai mudar um pouco de horário. Cara, não é possível em 2026, com dinheiro, não é que tipo em crise não temos caixa, não, com dinheiro não sente uma pessoa no Detran em 2026, com a tecnologia disponível, com inteligência artificial, eles têm todos os dados de Deus e o mundo. Todo mundo, porque eles fazem as carteiras de motorista, eles fazem as carteiras de identidade. Então, assim, pensa aquela coisa de que hoje as empresas vivem de dados, muitas empresas, eles têm tudo de todo mundo, se eles quiserem. Pra Agatha tem hoje 8 horas marcado. Deu um problema no sistema? Atenção, Agatha, não se desloque pro posto da Penha, porque ela disse, a gente vai te remarcar, te avisa pelo SMS, pelo WhatsApp, clique aqui, não sei o que, avalie, não sei das quantas. Cara, não tem nada. Os caras estão no tempo da manivela ainda, desrespeitando as pessoas. Todo mundo tem que chegar na boca do posto para saber que não tá funcionando, não tem informação direito, não sabe quando volta. Olha, é uma vergonha, cara, é uma vergonha. E não é que a gente está pedindo para um negócio assim, poxa, seja inovador e o primeiro no mundo ou no Brasil a ter isso. Não, pega aí, está disponível essa tecnologia, vocês têm dinheiro, é Ctrl-C, Ctrl-V de outras tecnologias. Vai na companhia aérea, pega lá, o que vocês fazem, me dá aqui, ó. Quem fez para vocês, quem desenvolveu, ok, me dá esse cara aqui, vamos fazer. Vamos passar a respeitar o cidadão. Sabe? Dá nojo, uma gastura ver o que o Detran faz com a gente, sem contar desperdício, indicação política, roubalheira que muitas vezes tem dentro. É um cansaço, né? Ficar falando do Detran. Meu Deus do céu. Ai, Agatha Meirelles. Bom, deixa eu respirar. Bom dia, mais uma vez. Vocês também, pô, me botam no ar com o Detran, o ouvinte revoltado. É pra me deixar já doido de largada. Queria pedir desculpas aqui aos ouvintes por chegar atrasado, Cristiano Pinho, e também por não ir até o final do programa. Eu vou ficar só um pouco com vocês hoje, porque realmente a gente está numa batida muito grande. Eu estava agora de manhã e por isso que eu me atrasei num compromisso pela Band, para que, na verdade, acontecesse o que felizmente aconteceu, que foi a confirmação também do candidato senador Flávio Bolsonaro na sua presença no próximo domingo no debate da Band às 8 horas da noite. Como vocês que vêm acompanhando mais o cenário político devem ter visto, ontem o presidente candidato à reeleição Lula confirmou presença no debate da Band, já havia confirmado a presença. E aí, na sequência, numa agenda em São Paulo, de apoio dos diretórios, ou da maioria dos diretórios do MDB, à candidatura de Flávio Bolsonaro, ele, quando perguntado sobre o debate, ele havia dito, ele não garantiu se você pegar, ele não tinha garantido, mas ele tinha dito algo como: não está na minha agenda de debate no próximo domingo, eu tenho compromissos e tudo mais, estou avaliando com a equipe técnica também a participação no debate da Globo, e saiu pela tangente. Muitos ali interpretaram, eu não, até pelas conversas de bastidores, mas muitos interpretaram que essa conta estava fechada, que ele já tinha decidido que não viria ao debate da Band, né? Da Band News FM, da Rádio Bandeirantes, e também da Band News TV, junto com o pool de emissoras, TV Gazeta, Cultura, Jovem Pan e Jornal do Estado de São Paulo. Então a gente continuou trabalhando aí nessas últimas horas, e felizmente agora de manhã, por volta de 8h30, 8h40, a gente pôde confirmar no ar que o Flávio Bolsonaro estará no debate, e logo depois ele gravou um vídeo também nas próprias redes sociais, que está fazendo com que essa notícia seja a mais comentada agora de manhã, trending topping aí de comentários, de conversas em redes sociais, que é a confirmação. Por que que eu tô, na verdade, não só envolvido pela função que eu tenho na Band, de executivo, enfim, na direção, mas por que que também a gente está dando aqui um peso muito maior a isso, e acredito que não só a gente, todos os outros veículos estão noticiando agora de manhã que ele confirmou a presença no debate da Band. Porque pela primeira vez na história do Brasil, depois da redemocratização, a gente chega a 12 dias praticamente, e no domingo a gente vai estar a 7 dias da eleição, em que nós não tivemos apenas um embate entre os dois principais candidatos dessa corrida eleitoral. Eles não compareceram no primeiro turno, em nenhum debate, nenhum deles. Havia a promessa de que eles estariam em debate no segundo turno. A Record desmarcou o debate, o SBT, com o pool de emissoras, desmarcou o debate. E ontem, quando o Lula confirmou e o Flávio disse que ainda pensava, etc., a Band fez o que fez no primeiro turno, quando a gente realizou um debate com três púlpitos vazios, somente com Augusto Cury, Ronaldo Caiado e Renan Santos. Nós não desistimos de manter a tradição de estar ao lado do eleitor, e mesmo com metade dos candidatos ali representados, manter o nosso compromisso, como a gente não deixaria de fazer no segundo turno do Flávio se isso fosse confirmado. A gente disse, nós vamos manter a tradição, o espaço da Band está reservado, se ele mudar de ideia, e a gente trabalhava para isso, estará lá o debate. Se ele não mudar de ideia, o púlpito ficará vazio e o candidato Lula terá o tempo dele disponível, com perguntas de jornalistas e tudo mais, terá o tempo dele disponível para poder falar, ir até o púlpito do Flávio, chamar atenção pela ausência dele, por aí vai. Então, felizmente, pelo em um segundo tudo pode mudar, mas pelo andar da carruagem e pelas confirmações, que aí a gente trata de palavra, inclusive, os dois estarão aqui no próximo domingo. A Band News FM, desde cedo, vai trazer uma grande cobertura. O debate começa às 8 horas, com perguntas da produção da Band, com tempo de confronto direto entre eles. Eles vão ter banco de tempo para se enfrentar, tanto Lula como Flávio Bolsonaro, que foi um formato que a Band inaugurou há 4 anos nos debates entre Lula e Jair Bolsonaro, em que eles controlam, eles podem se estender, eles podem perguntar, eles podem se mexer, eles podem chegar perto um do outro, eles ficam soltos com a menor participação possível dos âncoras. Nossos âncoras Eduardo Oineg e Adriana Araújo vão comandar esse espetáculo na televisão a partir das 8 horas da noite, num grande estúdio, estúdio 1 da Band, estúdio especial montado para isso, e eles terão também um bloco de perguntas de jornalistas, que são perguntas programáticas. Ah, mas poxa, eu espero que o jornalista vá na goela de um deles que eu gostaria de perguntar tal coisa. As perguntas serão feitas, mas são perguntas programáticas. Um embate, um enfrentamento, confronto direto, duro é entre eles. A Band se compromete, porque senão não sai muitas vezes programa, ideia, proposta. Se compromete a colocar coisas que ajudem quem quer saber o que virá pela frente, independente de quem vencer, o que virá pela frente nos próximos 4 anos. E depois eles se enfrentam mais uma vez num confronto de banco de tempo, e as considerações finais dão um tempo total de algo como 2 horas. Mas certamente, além de uma gigantesca audiência de milhões e milhões de pessoas, também com o apoio do YouTube na transmissão que a gente vai ter pela live no canal Band Jornalismo, a gente vai ter um espetáculo grande, eu digo, para quem acompanha, para quem não se decidiu, para quem quer entender as ideias, para quem quer entender comportamento, não só ideias, comportamento deles, né? Às vezes comportamento fala muito, às vezes fala mais do que propostas e às vezes faz mudar voto também. Muitas vezes o comportamento raivoso não dá voto, ao contrário de muitos imaginam. Comportamentos raivosos tiraram votos já de candidatos em outras eleições. Então vamos ver. Eu tenho certeza que será um momento fundamental. Eu te convido a assistir, querido ouvinte, e eu te convido também a espalhar essa informação. Afinal, será o primeiro debate entre os dois, né? Então, que você transmita aos outros nos grupos e as pessoas possam acompanhar isso. 10 e 12. Agatha, está animada, Agatha, para acompanhar o debate?
0: Eu tô muito animada. Festa da democracia, enfim, com todos os... todo mundo acompanhando, podendo decidir. Tomara que seja um debate de bastante proposta, que não é o que a gente está vendo, infelizmente, desde que saiu o resultado do segundo turno, tem muito ataque sendo feito, mas estarei assistindo desde o pré, aqui na Band News FM também, que a gente vai ter um pré com Carlos Andreasa, Sheila Magalhães, Luiz Megali, Carla Bigato, Rodrigo Orengo, todo mundo participando, além dos repórteres. A partir de que horas, Cristiano Pinho?
3: Ah, é cedo, né, Agatha? Começa umas duas horas antes do debate ali, a partir das 6 já tem o esquenta e vai se intensificando conforme a aproximação do horário. Agora você vê, né, Rodolfo? Primeiro, parabéns pelo sucesso dessa negociação de levar os dois candidatos, algo que só a Band conseguiu em 2026. Ontem eu já estava vendo toda a repercussão após o Jornal da Band anunciar que o presidente Lula e candidato à reeleição tinha confirmado a presença. E que até então havia essa dúvida, na verdade até era tratada como algo certo, pelo menos entre outras autoridades, políticos, etc., ali no debate na internet, nas redes sociais, etc., a ausência do Flávio. E ainda assim, com a confirmação de que a Band exibiria ali o púlpito vazio do Flávio se ele faltasse, faria uma entrevista direcionada ao Lula, muita gente elogiando ainda assim, né, a Band que foi capaz de realizar no primeiro turno debate, ainda que os dois tenham se ausentado, apresentado ali os outros candidatos para a população e agora, felizmente, com a presença aí no segundo turno dos dois candidatos. Então, certamente um ano aí em que o nosso grupo contribuiu significativamente para a democracia. Tomara, como disse a Agatha, que seja um bom debate, né? Propositivo.
8: Não, com certeza. Esperamos isso aí, é com eles também muito, uma boa parte, né? Mas como o Pinho falou, eu acho que do grupo todo, né? No próprio Rio de Janeiro, a gente não abre mão de fazer os debates, de fazer as sabatinas que vocês fizeram aqui às 11 horas. A Band tem isso como um compromisso. O grupo faz 90 anos no ano que vem, né? 60 de televisão, 90 de rádio. É um grupo que trata realmente a eleição como Copa do Mundo, sabe da importância disso para o brasileiro, para o cidadão, tem essa trilha sonora da democracia, né, da nossa, que a Agatha fica arrepiada e vibra quando coloca aqui no ar. Podia pegar aí, Agatha, pô, hein, bota, bora. Aproveita esses momentos para você ficar feliz, vai, coloca aí um pouquinho, né, porque, olha lá.
0: Essa gente já sabe.
8: Maravilhosa. Eu vou ficar em depressão, Agatha, quando acabar essa corrida eleitoral, pô.
0: Mais dois anos pra gente falar de eleição.
8: Ah, não. Nossa senhora. Mas enfim, pô, vai ser uma maravilha.
3: Né? Eu acho que eleição, uma das eleições mais malucas dos últimos anos, ainda mais aqui no Rio de Janeiro. Eu tô feliz que tá acabando.
8: Não. Você tá certo. Eu vou sentir falta da trilha, mas eu confesso aqui pros ouvintes que eu tô exaurido e sabe aquele cara que tá, lembra de um maratonista uma vez, uma imagem clássica que eu não sei se foi em Atenas, que um maratonista, Opinho, ele vai chegando no final, que ele é até apoiado por outro corredor, ele vai chegando, sim, no final da corrida, quase caindo, desfalecendo, sou eu esse corredor, assim, eu tô quase desfalecendo, o final tá ali, eu tô olhando, não vejo a hora de chegar, mas eu tô precisando de um apoio, entendeu?
3: Eu não sei se é essa. Me empurra aí, meu irmão. Eu não sei se é essa, mas tem uma imagem marcante que foi numa maratona em Boston, que aí tem um irlandês que
8: pode ser.
3: Isso. Não, é um americano que ele foi carregado por um brasileiro e o irlandês na reta final ali da corrida na maratona de Boston. Aí um pega o cara por cada braço ali pra dar apoio e eles completam a prova juntos.
0: O Rodolfo tá pique maratona, tá no final. Isso. Ele tá assim, gente, pelo amor de Deus, cadê essa linha de chegada?
8: Exatamente, me dá a mão aí, meu irmão. Manda sua energia positiva, querido ouvinte. Me puxa aí pra poder ajudar a gente a chegar do outro lado, né? Mas eu acho que é isso, acho que é a cobertura que a gente fez, o compromisso que a gente tem. E vambora, vamos fazer esse debate no próximo domingo. Eu queria aqui pedir desculpas aos ouvintes, porque além de, obviamente, trabalhar para a confirmação, você tem um trabalho que eu não sei nem se é igual ou maior, mas ele é tão grande quanto, que é o trabalho de organização desse debate, a gente tem uma de estrutura toda de convidados, de articulação com as campanhas, então a gente tem uma reunião daqui a pouco na sequência aqui, não só interna como também com as campanhas hoje, para afinar os últimos detalhes das regras, porque depois a gente tem que assinar com os dois partidos, com as duas campanhas para mandar para o Tribunal Superior Eleitoral. Lembrem-se que foi através dessas regras assinadas com a Globo que houve aquela confusão no debate da Globo do primeiro turno, de decisão judicial para tirar púlpito ou não. Então tem toda uma articulação aqui também interna e também com os partidos ainda hoje de reuniões, e acabou ficando tudo muito achatado, como a confirmação veio hoje só na quarta-feira, a gente tem o debate no domingo. Então eu peço desculpas aqui de não poder hoje ficar ao longo do debate todo, aliás, do nosso programa todo, para comentar os outros assuntos, mas eu prometo que amanhã eu já tô de volta aqui de manhã, que agora vai ser um dia mais corrido aí pra gente ajustar tudo tão em cima da hora. Mas eu deixo um beijo grande para vocês aí, pedindo perdão pela ausência, mas vocês estarão muito bem acompanhados de Agatha Pinho, nosso glorioso Daniel Henrique, e daqui a pouquinho Carlos Andreasa, que aliás estará conosco, estará também no debate, comentando, analisando e participando dessa cobertura da Band. Valeu, gente, beijo para vocês.
0: Valeu, um beijo.
8: Até amanhã, tchau, tchau.
0: Até amanhã. 10 horas e 17 minutos, como o Rodolfo disse, a gente fica por aqui atualizando as principais informações aqui do Rio de Janeiro e já começa falando sobre uma condenação de um caso que a gente falou demais. Os ouvintes vão lembrar de um estupro coletivo que aconteceu em Copacabana. Os jovens ficaram procurados durante algum tempo, foram procurados durante algum tempo. A defesa alegava que havia sido uma relação consensual, mas agora a decisão da justiça... Gabriela Morgado, bom dia pra você.
9: Oi, Agatha, bom dia pra você, Pinho, pro Dani, pra todos os nossos ouvintes. E a decisão levou em conta várias provas, né? Além, claro, do relato da vítima, pra condenar esses 4 réus pelo estupro coletivo em Copacabana por 15 anos de prisão. Essa foi a pena dada pelo juiz, além de uma indenização por danos morais à vítima, que os 4 juntos vão ter que pagar um valor equivalente aí a 40 salários mínimos. Só pra gente lembrar quem são esses 4 réus: Bruno Felipe dos Santos Alegrete, João Gabriel Xavier Bertô, Matheus Veríssimo Zoel Martins e Vitor Hugo Oliveira Simonin, que inclusive é aquele jovem que é filho de um ex-subsecretário, né, de governança aqui do Rio de Janeiro. Como a Agatha falou, esse crime aconteceu em janeiro e eles ficaram um tempo ali, inclusive foragidos até se entregarem à delegacia em fevereiro. Então, desde fevereiro, os 4 já estão presos e agora com a condenação. Como eu falei, essa decisão levou em conta, né, além do relato da vítima, muitas imagens que acabaram surgindo de tudo que aconteceu. Para quem não lembra, segundo a própria denúncia do Ministério Público, esse crime aconteceu no apartamento de um ex-namorado da vítima. A vítima tinha só 17 anos e esse ex-namorado também era menor de idade. Chamou ela para ir para casa dele e ela, claro, não sabia o que ia acontecer, nem que iam ter outras pessoas ali no local. Mas quando ela chegou, esses 4 réus que agora foram condenados pelo estupro prenderam essa menina dentro do quarto, né? Ela foi presa e depois agredida fisicamente e abusada também sexualmente. Depois, claro, que ela foi para a delegacia e denunciou tudo, e surgiram as imagens desses homens, né, entrando ali no apartamento e depois saindo, inclusive fazendo piadas de mau gosto, né, zoando ali sobre o crime que tinham acabado de cometer. Esse menor de idade, pra gente lembrar, como ele ainda é menor, ele não estava no mesmo processo desses 4 criminosos que agora foram condenados, mas já tinha uma decisão contra ele. Por ser menor de idade, o nome não foi divulgado, mas ele está internado desde abril em uma unidade do Degase. A sentença contra ele foi de 6 meses de internação. Ele ainda tem 17 anos, mas mesmo que ele fizesse 18, ele poderia estar ainda cumprindo essa sentença no Degase. Só que essa sentença de 6 meses foi uma sentença inicial. Então agora a gente está até entrando em contato com o Degasi, com a Justiça, a Vara da Infância, para saber se vai ter aí uma revisão, porque teoricamente, como ele foi internado em abril, agora em outubro, 6 meses, ele já deveria ser solto. A gente está vendo se vai ter alguma revisão ou não.
3: E detalhe, né, Gabi, para devolver novamente a palavra a você, mas esse menor de idade, segundo a investigação, foi o articulador do estupro. Foi ele quem fez a emboscada para a vítima. É. Ele era o elo de confiança dessa menina. Foi até ele que ela foi, né, num apartamento, senão ela não teria ido. E lá dentro estavam os outros 4 predadores esperando para, como você descreveu, estuprá-la. E depois debochar da forma como debocharam e expor ali a menina da forma como eles expuseram. Então, não é justo que, ainda que menor de idade, quando cometeu esse crime, já tinha ali uma cabeça que raciocinava, óbvio, talvez não como um adulto formado, mas como os outros 4. Ali, todos eles dividiam ali os seus dias, suas rotinas, seus passeios, inclusive seus crimes. Então não é justo que ele, só porque alguns meses o separam da maioridade, não seja punido com o rigor que os outros 4 criminosos também foram, né? Até porque em janeiro ele completa a maioridade. Então, assim, já na hora de cometer o crime, ele pensou direitinho. Então agora também precisa
0: ser punido como tal.
3: Ser punido como tal, exatamente. Porque senão, pô, o cara sai agora da unidade de sócio-internação e fica por isso mesmo. E ainda tem um detalhe, não só ele, mas outros dos que a Gabi vai continuar agora na reportagem que foram condenados, também são investigados em outros crimes semelhantes, Gabi.
9: Exatamente, eu ia lembrar isso, né? Porque eles se conhecem, os envolvidos nesse crime, e alguns já tinham cometido, segundo as investigações, né? Ainda estão sendo investigados por crimes semelhantes, então não foi uma prática ali, uma coisa que aconteceu uma vez, já é um crime horrendo, mas que eles já faziam outras vezes, e como a gente viu nos vídeos que surgiram depois, ainda brincavam sobre isso, né? Como se não fosse nada demais. Agora, ainda falando sobre a decisão, como eu falei, eles eram acusados, eram réus por estupro e sequestro e cárcere privado. Só que nessa decisão, a justiça acabou absolvendo ali por sequestro e cárcere privado, porque entendeu que isso foi a consequência de um crime mais grave, que é o crime de estupro, que teria ali uma pena máxima de 12 anos. Só que, como foi um estupro coletivo cometido por 5 pessoas, então cada um deles acabou ganhando uma pena maior, que foi a de 15 anos, né? Justamente por terem elaborado, planejado todo esse crime. A gente está tentando contato com a defesa de todos eles, de todos os condenados. Até agora a gente conseguiu falar com a defesa do Vitor Hugo Simonin. Ele disse apenas que repreende, né, o vazamento dessa sentença do processo, segundo ele, e por causa disso não vai se manifestar sobre a decisão.
0: E assim, com todo o respeito à decisão da justiça, que colocou a pena de 15 anos, eu, enquanto mulher, acho é pouco. Porque essa menina, que tinha 17 anos quando tudo aconteceu, tinha uma vida de pelo menos 50, 60 anos pela frente. E cada dia de 24 horas, cada mês de 30 dias, cada ano que essa menina vai viver a partir de agora, ela tá marcada para sempre. Ela está traumatizada para sempre. Então a vida dela mudou completamente. Então o mínimo que eu acho é que a vida desses criminosos tem que mudar para sempre também, assim como ela. E mesmo assim vai ser pouco, porque ela não buscava o que aconteceu, eles buscavam o que aconteceu e sabiam exatamente o que estavam fazendo, e mesmo assim tentaram de todos os jeitos se safar, tentaram de todas as maneiras fugir desse crime, dizer que a relação era consensual. E a gente sabe que foi ainda mais grave, porque depois o vídeo foi espalhado, depois ela sofreu ameaças, a irmã dela sofreu ameaças também desses meninos. Então eles sabiam exatamente o que eles estavam fazendo e que eles poderiam ser presos por isso. Traumatizaram uma adolescente, uma menina que tinha uma vida inteira pela frente. Obrigada, Gabi, pelas informações. Fala, Dani.
1: Olha, Agatha, muitos ouvintes entrando em contato para falar ali do entroncamento da linha amarela com a Ayrton Senna. tudo parado ali nesse momento por conta de um carro da Polícia Militar ocupando uma faixa. O Luiz explica melhor.
10: Bom dia, Band News FM, equipe, bom dia a todos. Então, estou passando aqui na Ayrton Senna e estava achando estranho que o trânsito está totalmente atípico, e principalmente nesse horário. E aí fui ver o que era, pensei que era um acidente, não é nenhuma blitz, né? É só tirando uma pista aí, e aí fazendo isso é um absurdo, incrível, não muda. E apenas com dois agentes, ou seja, não estão parando, entendeu? É só pra... não sei pra quê, enfim.
0: Agradeço ao nosso ouvinte. Eu só trazer um retorno rápido, que a gente falou de sinais por um fio pelo Rio de Janeiro. O da Teodoro da Silva, ali em Vila Isabel, o Márcio mandou, nosso ouvinte. Ele mostrou na foto, dá pra ver que o pessoal da Sete Rios já tá no local. Tem até um caminhão pra fazer o conserto. Torcer agora pra não bater nenhum vento, mas que bom que eles já estão isolando a área e... o sinal vai ser consertado o mais rápido possível. Fazer uma rápida correção também, a gente falou da Santa ali em Cascadura, Nossa Senhora do Amparo, que o vidro sofreu avarias, foi só o vidro, a Santa em si não sofreu nenhuma avaria. Adson Ramos está na ponta da linha, além da Polícia Civil hoje nas ruas, a Polícia Federal também no Sul Fluminense, o único hospital da cidade que prestava serviços para o Sistema Único de Saúde com o rombo no dinheiro público, né, Adson? Bom dia.
11: Oi, Agatha, bom dia para você, bom dia para todo mundo. Agentes da Polícia Federal nas ruas para cumprir 9 mandados de busca e apreensão contra um esquema de desvio de recursos públicos no Hospital Armando Vidal. Esse é o único hospital público no município de São Fidélis. Na verdade, ele é um hospital privado, filantrópico, mas que atende pelo SUS, através de um convênio com a Prefeitura de São Fidélis. Ele atende emergência, urgência e também maternidade. Essa operação é realizada em conjunto com a Controladoria Geral da União. A suspeita é que essas fraudes e licitações tenham gerado um rombo de 9 milhões de reais. Os policiais cumprem então os mandados em São Fidélis, em Campos dos Goytacazes, que é município vizinho, e fica ali na mesma região. Segundo a PF, foram identificados vícios considerados graves na licitação, como, por exemplo, inversão das fases de projeto e contratação e fortes suspeitas de fraude nas empresas participantes da licitação. Além disso, os investigadores também registraram irregularidades, como a utilização de laranjas e participação de servidores públicos e empresários nas fraudes que foram praticadas por esse grupo. Os alvos da operação podem responder pelos crimes de fraude e licitação, corrupção ativa e passiva, peculato e associação criminosa, Agatha.
0: Milhões de reais e no único hospital da cidade que atendia de maneira pública, a Polícia Federal então conseguindo chegar a essa investigação e encontrando 9 milhões. Obrigada, Adson, pelas informações. Fala, Dani.
1: Linha vermelha muito ruim, ô Agatha. Muitos ouvintes falando aqui. Quem traz o relato agora também é a Daisy.
12: Olá, bom dia a todos. Então, linha vermelha, vocês estão falando linha amarela, mas a linha vermelha também está muito ruim. Eu estou vindo de Caxias, já tem mais de uma hora e eu não consigo sair da linha vermelha. Está muito, muito ruim mesmo.
3: Atende aí, Daisy.
0: Atende aí, Daisy.
3: Ô, Daniel, teve algum acidente ali que atrapalhou? Será que é reflexo então também dos motoristas que vão pegar o acesso pra amarela depois porque a amarela tá ruim também?
1: Às 10h08, já tem uns 20 minutos, o Vinícius Gulo mandou a seguinte mensagem falando sobre o acidente na
3: altura de Caxias. Ô, Vinícius, não ia pro Maracanã, cara?
1: Ele tá vindo de longe, tá vindo de longe.
13: Fala, pessoal, Vinícius Gulo, da Ilha do Governador. Um acidente aqui na linha vermelha, na entrada de Caxias. Motoqueiro aqui com o carro, tá congestionando o trânsito todo aqui. 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
1: E a blitz na linha amarela lá no entroncamento com a Ayrton Senna, o Thiago Raimundo falou que já tá chegando na Abelardo Bueno o trânsito.
3: Caraca.
0: Nossa.
14: Bom dia, Band News. Thiago do Recreio. Esse engarrafamento que o amigo ouvinte falou aí, tá chegando já na Abelardo Bueno também. Atrapalhando bastante mesmo. O reflexo da Ayrton Senna aí tá chegando lá na Abelardo Bueno.
0: Essa blitz já travando o trânsito todo, que já não era tão fácil nesse horário. Ainda bota uma blitz dessa, acaba travando tudo pra trás.
3: É, lembrando que o problema não é a blitz, mas sim a forma como ela é feita, né? Sim. Se você posicionar a equipe, a viatura, calçada, de maneira que você não suprima ali tanto as faixas de trânsito, ou até que não ocupe nem um pouco as faixas e garanta ali a segurança daquele perímetro específico, tá tudo certo. É, ou, por exemplo, teve um ouvinte que mandou ontem uma blitz, que aí a gente nem noticiou, porque você via pela postura dos próprios policiais que eles estavam com arma em punho, olhando pra dentro ali dos veículos atentamente, não tinha nenhum policial parado dentro da viatura, sentado, pegando o arzinho, não tinha nenhum policial no celular, dava pra ver que os caras estavam ali realmente com algum objetivo. Então, tem casos e casos. O que a maioria dos motoristas fica indignado realmente é com a obstrução de faixas, quando aparentemente os policiais nem atentos ali para algo específico estão, né? Ou quando eles teriam alguma alternativa de posicionar aquela viatura sem estar atrapalhando o trânsito. Por falar em motorista, Agatha, o Detran respondeu aos nossos questionamentos a mesma nota, tá? De semana passada, informando o que eu até expliquei aqui já, que os serviços de emissão de carteira de identidade, de emissão de documentos, assim, como identificação civil, não estão afetados, porque esses serviços são prestados por terceirizados, mas que realmente os serviços veiculares podem ser afetados. Eu me lembro que na semana passada o Vinícius Calisto chegou aí em alguns postos onde o atendimento estava sendo prestado, mas em Vila Isabel, por exemplo, não estava. Nosso ouvinte agora estava tentando obter ali a transferência de propriedade e não conseguiu. Qual é a orientação do Detran? É realmente esperar o fim da greve. É a normalização das atividades e retornar sem necessidade de agendamento, de reagendamento, em até 5 dias aquela unidade. Eu sei que é péssimo, até porque é uma greve por tempo indeterminado, mas pelo menos por hora, essa é a
0: resta
3: a
0: saber
3: orientação.
0: O que o Detran tá fazendo para que essa greve termine, porque a gente tá falando de quase um mês de greve já.
3: Não, é uma semana de greve. É porque eles chegaram a fazer 3 paralisações ao longo dos últimos meses, só que aquelas de advertência. Primeiro 24 horas, depois 48, depois 72. E aí, na última quarta, entraram aí na greve por tempo indeterminado, né? O pessoal que tá aguardando também exame de habilitação, exame teórico, exame em clínicas conveniadas, tá sendo afetado ali também. Tomara que cheguem a um consenso quanto antes, né? Os servidores e também o Detran. O que eles estão pedindo ali é revisão do plano de carreira, melhores condições de trabalho. Só que a população está sendo severamente punida nesse momento, né?
1: Ô, Agatha, posso só trazer um destaquezinho da Avenida Brasil, que a gente falou mais cedo daquele engavetamento grande ali na altura do Ciasa. A Vanessa Caldeira acabou de passar por lá, ainda está muito parado. Ela mandou até um vídeo do estrago que foi feito ali nos veículos envolvidos e mandou um áudio também.
15: Bom dia, Band News. Aqui é a Vanessa Caldeira. Eu tô passando exatamente onde teve o engavetamento aqui na altura da Ciasa, na pista do meio. E eu ouvi o ouvinte que avisou aí primeiro, eu tava ainda ia entrar na Transolímpica, eu tô vindo do Recreio. E tá tudo parado na Avenida Brasil. Eu tô passando agora na Ceasa, eu tô há mais de 40 minutos aí nesse tentando passar por aqui, desde que eu saí da Transolímpica. 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
0: Dá pra ver o ônibus, pra quem não tá acompanhando na live, um ônibus parado. 2 carros bem amassados, na verdade, 4 carros bem amassados. Um vermelho, um Gol vermelho, um prata. Ih, gente, não vai liberar nem tão cedo. Tem um pouco de serragem na pista, porque provavelmente deve ter derramado óleo de algum dos veículos. Tem um reboque da Sete Rios já no local. E a Polícia Militar também já no local desse engavetamento, ali na Avenida Brasil, na altura do Ceasa.
3: Pista central do sentido centro.
0: O decreto que foi publicado no Diário Oficial de hoje dá detalhes sobre o processo de transição entre os governos de Ricardo Couto e Douglas Ruas. João Boeri vai trazer mais detalhes, inclusive porque ontem, na Assembleia Legislativa do Rio de Janeiro, Douglas Ruas voltou pro cargo de presidente da Alerj. Ele não chegou a sair, mas estava fazendo campanha. E ontem foi o primeiro dia pós-campanha que ele falou na Assembleia Legislativa do Rio. Diga, João, bom dia.
16: Oi, Agatha, bom dia a você, Pinho, Dani, aos nossos ouvintes. Primeiro discurso de Douglas Ruas do PL como governador eleito. Ontem fez um discurso, até que rápido, é verdade, no início da sessão da Assembleia Legislativa. Depois, conforme os deputados iam falando também, ele foi acrescentando pelo menos o entendimento de que ele tinha do que os deputados estaduais deveriam fazer a partir dos próximos mandatos, principalmente a partir de 2027, sobre a imagem da Assembleia Legislativa. Douglas Ruas disse que a Alerj foi muito atacada nesses últimos meses, que associaram os deputados estaduais a uma organização criminosa, se referindo, por exemplo, à possível generalização que alguns fizeram depois das prisões de Rodrigo Bacelar, Tiago Raimundo dos Santos, TH Joias, todos envolvidos, segundo a Polícia Federal, com o Comando Vermelho. Então, ontem o discurso de Douglas Ruas, o seu primeiro como governador eleito, foi mais um discurso de unificar as forças políticas aqui do estado do Rio, principalmente os três poderes, judiciário, legislativo e executivo também. E aconteceu logo depois de uma reunião que durou um pouco mais de uma hora e meia, duas horas, com o governador em exercício, desembargador Ricardo Couto de Castro. Se encontraram ontem na sede do Tribunal de Justiça, que é presidida também por Ricardo Couto. Conversaram muito sobre os projetos de lei do governo do estado que pretendem reduzir o déficit orçamentário previsto para o ano que vem, já de 14 bilhões de reais, com a expectativa de reduzir para 2 bilhões de reais. Douglas Ruas disse, inclusive, a gente até separou um áudio dele dessa sessão de ontem, que ontem havia algumas especulações, porque, por exemplo, a cúpula do governo interino, do governador Ricardo Couto de Castro, fez algumas ligações para deputados.

0: Janeiro, já que Ricardo Couto não é um governador eleito e Douglas Juas o é, teria essa possibilidade de antecipar, mas isso foi rechaçado já por Douglas Juas. Ontem na Alerj ele disse inclusive que vai permanecer na casa, na Assembleia Legislativa, até o final do ano, principalmente para poder ter também a oportunidade de ser ao mesmo tempo governador de 2027 e votar o orçamento que ele mesmo vai executar a partir do ano que vem. A gente tem a palavra de Douglas Juas.
1: Mas agradeço a todos vocês, permanecerei aqui até o final desse ano, até o dia 5 de janeiro estarei aqui como presidente de vocês. No dia 5 vou precisar renunciar ao mandato que terminaria para assumir o cargo de governador do estado do Rio de Janeiro e vai caber aos senhores escolher uma nova presidência para conduzir o trabalho da Assembleia Legislativa.
0: Hoje mais cedo o governador em exercício Ricardo Couto de Castro publicou o decreto estadual que já cria a comissão de transição governamental. Vai ser presidida pelo secretário de Estado de Casa Civil, Flávio Villemann, com algumas participações de alguns secretários atuais do governo do Rio, entre eles Rafael Ventura, de Planejamento e Gestão, Guilherme Mercês, secretário de Fazenda. Teremos também o subsecretário da Casa Civil, Sérgio Pimentel Borges, secretário de Infraestrutura e Obras Públicas, Pablo Vilarim, e o procurador-geral do estado, Bruno Dubê. Pelo lado do governador eleito, Douglas Juas, do Partido Liberal, ele já escolheu uma das cinco representantes nesse comitê de transição governamental. Vai ser a atual secretária de Estado das Cidades, Maria Gabriela Bessa, pasta inclusive que foi comandada por Douglas Juas na gestão do ex-governador Cláudio Castro. Douglas Juas foi substituído por Maria Gabriela Bessa na Secretaria das Cidades, vai ser a representante da chapa eleita para o ano que vem. Esse decreto de transição governamental determina que todas as secretarias precisam enviar até o dia 30 de outubro a situação atual de cada pasta, quanto que foi gasto, quantos contratos tem assinado, se vão assinar novos contratos, quanto que tem de despesa, quanto que entra pro governo atual interino encaminhar todas essas informações pro próximo governo, que já assume a partir do dia 6 de janeiro de 2027, então, com Douglas Juas e Fernanda Loubach, vice-governadora eleita, que também vai ser secretária, secretária de Estado da Mulher e da Inclusão, uma pasta que já existe hoje, vai ter mudança no nome, mas não é uma nova pasta que está sendo anunciada por Douglas Juas.
2: Usou a terça-feira para destravar pendências, tanto enquanto presidente da Alerj, quanto governador eleito do Rio de Janeiro, e hoje retorna também às suas agendas aí, visando a campanha de Flávio Bolsonaro para a presidência, né? A assessoria de imprensa do Douglas Juas divulgou que ele está fazendo, nesse momento, uma carreata em Cabo Frio, depois vai ter uma carreata em São Pedro e uma carreata em Iguaba também, passando então pela região dos lagos, todas essas carreatas pedindo apoio a Flávio Bolsonaro, mas já pelo menos destravou ali alguns dos pontos que a gente vinha debatendo, inclusive prometendo, aliás, dando de dever de casa para os demais deputados ali da Alerj, em especial os que fazem parte de uma comissão que o próprio Douglas Juas atuou bastante, que foi aquela da revisão dos gastos.
0: Contenção de gastos.
2: Contenção de gastos, né? Que a gente até comentou na época, foi criada depois que o desembargador Ricardo Couto também passou a fazer ali as primeiras auditorias. Então, já prevendo levar a pauta no plenário da semana que vem, o projeto de lei do devedor Conto Mais, João Boeri vinha nos atualizando nas últimas semanas sobre o fato desse projeto estar engavetado ali, pelo menos no que diz respeito a não estar sendo colocado em pauta, enquanto outros assuntos muito menos prioritários estavam sendo votados, como concessão de medalha, honraria e etc. E o outro projeto é o da lei orçamentária. O próprio Douglas Juas citou ontem, durante esse discurso, a previsão de déficit superior a 13 bilhões para o ano que vem, né? São 13 bilhões e
3: 900,
2: quase 14 bilhões. E aí ele pediu para que revisem documentos dos últimos 5 anos, levantem tudo que for possível para tentar melhorar essa previsão aí para o ano que vem, né? E já organizar a casa para ele. É o que eu tava falando aqui na abertura do jornal. O Douglas Juas, de meses atrás, que tentava, aguardando uma decisão do Supremo Tribunal Federal, assumir a cadeira de governador do Rio de Janeiro durante a campanha, com certeza hoje olha para o presente e para o futuro pensando: ainda bem que foi desse jeito, porque conseguiu ser eleito em primeiro turno, sem

0: tá tão vinculado à máquina e a Cláudio Castro como estaria se ele tivesse sentado na cadeira, ainda que tenham tentado durante a campanha fazer essa vinculação pelo fato dele ter sido, como lembrou o Boeri agora, secretário de cidade do governo Castro, não colou tanto assim. Pelo contrário, ele se apresentou como alguém de fora que estaria vindo para endireitar o Rio de Janeiro, e aí entendam tanto por consertar como por pelo lado político dele, né? E agora, nesse momento, o governador eleito ainda tem a Assembleia Legislativa na mão. Nas últimas semanas, nos últimos 2 meses aí e meio, com pautas extremamente relevantes pela frente. E cabe a ele agora dar andamento a esses projetos que serão, inclusive, importantes para o governo dele, para quando ele assumir a cadeira de governador. Então, no fim das contas, ainda que ele, em determinado momento, algum analista político possa ter dito: Douglas Ruas tá se dando mal nessa disputa, no fim das contas, foi o checkmate perfeito para ele nesse jogo de xadrez aqui da política do Rio de Janeiro.
1: Nem ele, eu acho, esperava o que estaria por vir. Valeu, João.
2: Valeu, pessoal.
1: Obrigada pelas informações. Fala, Dani.
3: Vamos agora para voltar para a linha vermelha. Na verdade, antes, vou trazer a informação do Sal sobre uma ocorrência envolvendo os bombeiros ali em Vila Isabel. Ele não sabe exatamente o que é, mas tem pista
1: ocupada. Eu gosto
3: ocupada.
1: De ouvintes como o Sal. Ele tá em vários pontos rodando, ele tá mandando mensagem de áudio, noticiando, fazendo denúncia. Valeu, Sal.
3: Vamos ouvir.
4: Ocorrência aqui do bombeiro na Gonzaga Basto com 28 de setembro. Não deu pra ver o que que tá acontecendo, mas tem 3 carros do bombeiro. E a pista da esquerda da Boulevard está fechada para o trânsito.
3: Sobre a linha vermelha, a Daisy tá indo no sentido centro, fala sobre o que estava acontecendo, ocasionando esse trânsito.
5: Oi, eu de novo, só para dar um retorno, era um carro quebrado, o pessoal tá empurrando o carro ali antes daquela parte da linha vermelha que sobe, aí depois dali anda lento até a entrada do gasômetro e depois tá livre. Eu tô aqui no elevado agora, tá livre. Espero que eu chegue na lagoa sem problema nenhum agora. Valeu, obrigada, beijo, tchau, tchau.
1: Obrigada a você, Daisy. Beijo, tchau, tchau. Bom, vambora.
3: É porque estavam ligando pra ela aquela hora e ela se despediu como se tivesse...
0: A gente falou da Teodora da Silva?
1: Falamos. Nosso
0: que a Sete Rios chegou?
1: Passou por lá, Sete Rios chegou com um caminhão pra tentar isolar a área e também tirar o sinal de que tava por um fio. O Guilherme Faria tá aqui, a gente falou bastante na semana passada, início dessa semana também, na operação no aeroporto Galeão, que prendeu vários jockeys ali que transferiam, que é o cara que fica ali, não, desembarque levando para táxis. Tem os que são legalizados, mas tem os que levam e cometem crime para, por exemplo, táxis clandestinos. Esse que foi preso hoje no aeroporto Galeão era um dos que não estavam fazendo de maneira correta e era criminoso, né, Gui? Bom dia pra você.
6: Era criminoso e, segundo a polícia, Agatha, o principal jockey, né, como são chamados esses homens que atuam ali na condução dos passageiros até esse serviço ilegal de táxis no aeroporto do Galeão. Bom dia pra você também, Pinho, Dani, todo mundo que nos acompanha. A gente tá falando do William dos Santos Xavier, que é conhecido como Júnior Baiano. Veja só, ele atua há mais de 15 anos no aeroporto do Galeão. Quem tá na live acompanha o momento da prisão dele hoje cedo também por agente da Polícia Civil. E tem cerca de 30 registros de ocorrências policiais por crimes desse tipo. Então, já é um nome conhecido da polícia nessas investigações a respeito da atuação irregular, da extorsão de turistas lá no Aeroporto Internacional do Rio de Janeiro. E aí, essa prisão de hoje começou a partir de uma investigação de um crime cometido em setembro desse ano. No início de setembro mesmo, uma família de chilenos chegou aqui ao Rio de Janeiro e, de acordo com a investigação, eram 4 integrantes. Uma mesma família desceu ali no desembarque internacional do Galeão, foram abordados por esse investigado. Ele ofereceu serviços de transporte e direcionou os turistas para um táxi previamente articulado. Como costuma funcionar esse esquema? São veículos articulados previamente que muitas vezes têm irregularidades, como aquelas que a gente contou na semana passada, né? Equipamentos específicos que aumentavam ali o valor da corrida também. Nesse caso em específico de setembro, apesar de essa família de chilenos ter indicado que queria ir para a região da Uruguaiana, ali no centro, onde ficaria hospedada, os turistas foram levados para um shopping em Del Castillo, na zona norte do Rio de Janeiro, e obrigados a pagar R$450 pelo transporte. Esse caso foi denunciado à polícia, as investigações aconteceram e resultaram em um mandado de prisão preventiva expedido e cumprido hoje contra o Júnior Baiano. Essa prisão faz parte da segunda fase da Operação Desembarque Seguro, que é essa que aconteceu também na semana passada. E esse homem foi localizado hoje justamente no setor de chegadas internacionais, que é onde ele costumava, de acordo com as investigações, abordar os passageiros recém-chegados aqui ao Rio de Janeiro. A polícia disse que o objetivo com essa prisão é contribuir para a redução das práticas abusivas contra passageiros no galeão. A operação continua e outras fases devem ser realizadas também para coibir essa prática criminosa, até porque, Agatha, os nossos ouvintes, e aí incluo taxistas e passageiros também, que estão lá diariamente no aeroporto do Galeão, falam que depois da operação da polícia, logo em seguida, esses homens já voltaram a praticar essa situação irregular por lá, até chegaram a trocar de roupa. Antigamente eles usavam uma roupa amarela, escrito táxi e tudo mais, apesar de não serem credenciados. Agora não, estão usando roupas de outras cores, mas as abordagens, segundo os nossos ouvintes, continuam. A gente questionou, inclusive, já a segurança do aeroporto do Galeão, está esperando um retorno a respeito dessa prática que segue acontecendo por lá.
1: É muita certeza da impunidade. O cara vai na primeira vez, comete o crime, é levado para a delegacia. Aí ele é solto. Vai na segunda vez, no mesmo lugar. Ah, mas Agatha, é um lugar que não vai polícia. A gente está falando de um dos locais mais policiados do estado do Rio de Janeiro, que é o aeroporto Galeão. Porta de entrada e saída da cidade. Aí ele vai duas, ele vai três, ele vai 30 vezes cometer o mesmo crime no mesmo lugar. Ele tem certeza de que ele não vai ser punido. Quando ele for solto dessa vez, ele vai voltar pra lá, pra 31, 32.
0: Agora, o importante é, prenderam ele, era um dos principais jockeys ali do esquema, ok, mas tem que continuar apertando, porque como ele, tem dezenas de outros. Você veja, o próprio Guilherme lembrou, é um dos relatos que a gente recebeu na semana passada. No dia seguinte, a operação que conduziu dezenas de jockeys ali para a delegacia. Hoje de manhã já estavam trabalhando já uns 5 ou 6 normalmente, como se nada tivesse acontecido. E estão falando que segunda-feira também vão voltar a trabalhar normalmente com o esquema completo. Já foram liberados da delegacia, nada mudou para eles. Trabalham em equipes de manhã, à tarde e à noite. Se não tiver uma fiscalização real, contínua, eles vão voltar e vão continuar fazendo o que sempre fazem com o trabalho de jockeys, e atrapalha quem é cooperado e quem trabalha também decentemente dentro das leis. E ele continua aqui fazendo as observações sobre a falta de fiscalização, e isso não é restrito ao Aeroporto Internacional Tom Jobim. A gente falou sobre isso também no dia da operação e na data subsequente. Aeroporto Santos Dumont, rodoviária do Rio de Janeiro, onde tiver movimento vai ter esse tipo de bandalha. E se não tiver fiscalização, infelizmente a bandalha vai continuar. Quem é punido? Quem trabalha direito e nós todos, passageiros que precisamos de serviço, podemos acabar sendo vítima desse tipo de golpe, né?
1: Valeu, Gui. Obrigada. Valeu, pelas pessoal. Informações.
0: Golpe que eu digo porque esses caras cobram aí valores absurdos, né? Não é simplesmente o fato dele estar trabalhando clandestinamente, cooptando passageiros numa atividade que é proibida, né? Que é você ficar ali, às vezes os caras vão parar dentro do saguão pra poder fazer ali a abordagem das pessoas. Não é só por isso. É porque são, infelizmente, ali motoristas que muitas vezes ainda cobram valores abusivos, cobram no tiro. Esses dias a gente mostrou operação aí mostrando que a polícia flagrou também o uso de dispositivos que adulteravam o taxímetro pra corrida sair mais cara. Por aí vai. O cara que é cooperado, o cara que tá no Táxi Rio, o cara que tá trabalhando legalmente, não vai agir dessa forma, né?
1: 10:51. Carlos Andreasa já está na área. Um beijo pra vocês, meninos. Divirtam-se.
2: Cadê o Rodolfinho?
1: Tá? Ele tem um debate pela frente.
2: Que debate?
1: Ele
2: já deu. Domingo, meteu o pé.
1: Ele já veio.
0: Ele já deu o ar da graça, já conversou com a gente.
2: Fez a glória dele.
0: E foi trabalhar.
1: Bateu o bumbo dele.
2: Mandou mensagem hoje, desaforada, dizendo: vai ter debate, irmão, me respeita. E outras coisas mais, certo? Estamos na área.
1: Impublicáveis, né?
2: Impublicáveis. Vamos com tudo.
1: Um beijo, bom jornal.
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0: sessão pelo RJ. Como vão vocês? Como vai você? Bom demais nessa levada. O sol até deu um brilhareco aqui em Botafogo. Daniel Henrique é DJ da melhor qualidade. É Skank, Dani?
1: Skank.
0: Gosto muito, cara.
1: Acima do sol.
0: Acima do sol. Muito bom. Você que é um grande cantor, Dani, eu tenho sempre curiosidade sobre a sua avaliação dos cantores. Samuel Rosa.
1: Bom demais.
0: Bom demais?
1: Subvalorizado.
0: Subvalorizado. Você tem toda a razão. Aqui no Todo Rio, nós exaltaremos a figura do grande Samuel Rosa. Grande cara. Muito bem. Daniel Henrique, eu gosto do Daniel Henrique, entre outras coisas, porque não tem tempo ruim com ele.
1: É isso.
0: Como vai você, Tiano? Cristiano Pinho, vai
2: tudo
0: bem?
2: Tudo bem, irmão? Bom dia.
0: Tá apreensivo, irmão?
2: Não, por quê?
0: Tá nervoso? Hoje é o grande... E o Vascão da Gama, hein? Hoje tinha que tocar o hino do... Procura o hino do Vasco da Gama aí.
1: Ah, tem certeza?
0: Vamos tocar o hino do Vasco da Gama, assim, em homenagem a Giovanna Guitarrari. Vamos homenagear.
2: É, o Fábio Vasco falou aqui no chat, é um absurdo o programa não iniciar com o hino do Gigantesco da
0: Bota
2: Colina.
0: Aí o hino do Vasco.
2: Ou com um belo tango argentino.
0: Temos que tocar o hino do Vasco da Gama. O Vasco da Gama foi a bomboneira, não é uma coisa banal, meteu 1-0, tiro onda, botou na frente. Cadê?
1: Tá no comercial.
0: Canta aí o hino do Vasco, rapaz. Tu não sabe cantar, não? Não faça aí. Não vou fazer isso com você, não. Respeita o Vascão. Sobe o som. Belo hino. Lamartine Babo. Vai.
3: Vamos todos.
0: Contra Tiano. Contra Tiano.
2: Por que contra mim?
0: Torceu contra. Disse que ia torcer.
2: Ah, tu vai ficar aqui...
0: Você é safado.
2: Tu vai ficar aqui fazendo com um dos outros, irmão? Pelo amor de Deus, tu é Flamengo. Sai daí, rapaz.
0: Parabéns. Parabéns ao Vasco da Gama, tem que respeitar. Tiano.
2: E eu não sou baú, você tava fora do ar ontem falando, estou sentindo.
0: Jamais, você tem cuidado que eu te processo.
2: Que o Boca
0: você tem
2: vai
0: prova
2: amassar
0: disso?
2: O Vasco aqui, hoje.
0: Eu falei que o Vasco ia ganhar, você é safado, eu vou te processar. Ô Tiano, amanhã eu espero que...
2: Cara, ontem eu acompanhei a narração de Yuri Queiroga. Eu tava na academia, aí espiava a TV, vez ou outra, né? Tava passando jogo no SBT. E aí saiu 1-0 Vasco e eu, putz, os caras vão ganhar do Boca. Cheguei em casa, na hora que eu liguei a TV, na Samsung TV, tava lá o Yuri Queiroga narrando, aqui na Band News FM, Andrés Gomes expulso. Vamos, aí fiquei ali 20 minutos. Eu nem ia secar, cara.
0: Quanto tempo tinha de quando ele foi expulso?
2: Acho que era 24, 25, por aí. Aí eu fiquei uns 20 minutos, cara, sentado no sofá, vendo ali a narração do Yuri Queiroga, secando, era bola na trave, bola no travessão, bola cruzando a área sem ninguém pra completar. Aí entrou Merendiel, o Valência não conseguia fazer gol, o Léo Jardim fazendo milagre, o Vasco catimbando e bum, vitória. Aí depois que venceu, eu falei, pô, merecido.
0: Cara,
2: comecei a ver os vídeos ali.
0: Não é banal.
2: Torcida do Vasco lotou, né, cara? Ali o setor visitante, 4 mil vascaínos na bomboneira, calaram a bomboneira. Realmente é um feito que tem
0: legal.
2: Sim que ser comemorado.
0: Aí o Vasco direitinho, cara, sabendo o que queria, bem armado, bom treinador, hein? Qual é o nome do técnico do Vasco? Bom treinador,
1: Pedro Emanuel.
0: Pedro Emanuel, bom treinador. E amanhã, Tiano, olha aqui. Compromisso aqui do Todo Rio. Não é porque eu sou Flamengo, eu não sou ditador. Se o Fluminense hoje vencer o Palmeiras, que é uma façanha difícil no Maracanã, lotado, contra um bom Palmeiras, vamos tocar o hino do Fluminense Futebol Clube.
2: Mas se você quiser tocar, tu fica à vontade. Eu só comemoro depois de 180 minutos. Esse é o jogo de ida.
0: Tá sem graça, irmão.
2: Não, esse é o jogo de ida.
0: Perdeu a graça.
2: Não, olha só. Sobriedade. O Fluminense não é favorito.
0: Ninguém tá falando que é.
2: O Fluminense é o patinho feio entre os quatro semifinalistas.
0: Esse discurso aí já é discurso.
2: É o patinho feio.
0: Conheço esse discurso.
2: Hoje você tem Flamengo como grande favorito a ser campeão da Libertadores.
0: Tô dizendo.
2: Depois Palmeiras, depois Estudiantes e depois Fluminense. Falando francamente, pega a campanha do Fluminense. Pior fase de grupos de não sei quanto
0: camisa
2: tempo.
0: Camisa pesa, irmão.
2: Entendeu?
0: Camisa pesada.
2: Aos trancos e barrancos contra Rivadavia e Platense.
0: É a segunda maior camisa nessa
2: então,
0: semifinal.
2: Pezinho no chão. Hoje a gente vai lá pra fazer uma festa, apoiar nosso clube. Domingo estaremos lá também contra o Santos. Pra
0: às 9:30.
2: O Fluminense joga no Maracanã. Né?
0: Impressionante o Fluminense. Você joga no Maracanã. Era pra estar líder do brasileiro.
2: Todo jogo no Maracanã. É o melhor mandante, né? Mas
0: todo jogo no Maracanã não joga fora, não, Fluminense?
2: É o melhor mandante, mas infelizmente fora de casa não tem o mesmo retrospecto. Mas tá tudo certo,
0: Tiano,
2: irmão.
0: Pra gente avançar aqui no programa, última pergunta, tá? Que eu sei que você tá apreensivo, tá nervoso, tá ansioso, eu te conheço. É um sentimento bom.
2: Não, eu tô ansioso no bom sentido que eu quero ir logo pro Maracanã.
0: Então, assim, eu queria te perguntar: O jogo é 9h30, certo?
2: Sim.
0: Qual é a sua programação? Você sai daqui...
2: A gente tem uma reunião às 4.
0: Caraca, não lembrava, tio. Isso. Bom você ter me lembrado.
2: Assim que acabar essa reunião, eu vou pedir licença, certo, ao Márcio Melli pra poder ir pra casa jantar às 5 da tarde.
0: Certo.
2: E vou pro Maracanã.
0: Jantar leve, né? Jantar leve.
2: É, um arrozinho, feijãozinho, certo, a carninha moída.
0: Hoje não tem malhação.
2: Não, na verdade, eu acho que eu quero passar rapidinho, porque eu tenho que fazer... Meu ortopedista pediu pra eu fazer um fortalecimento aqui no joelho, né? Antes da cirurgia.
0: Sim.
2: Então, devo dar um pulinho lá pra fazer só uma flexorazinha. Um uma abdutora. Não, só pra dar uma esticada na musculatura das pernas e... Janto
0: rapidinho.
2: Não vai
0: rapidinho, fazer aquele martelinho de bíceps?
2: Não, hoje não tem
0: só
2: essa,
0: irmão.
2: Só
0: pra dar aquela protuberância? Martelinho no bíceps?
2: Hoje não tem essa, hoje não é dia pra isso. Hoje a única protuberância é na pochete, entendeu?
0: Perfeitamente. Daniel Henrique, diga. Todas as introduções já feitas, o que não sai da boca dos nossos ouvintes na manhã desta quarta-feira?
1: Hoje temos um mix, Andreato.
0: Mix?
1: Hoje os assuntos não convergiram.
0: Tudo bem, nem sempre. Depende, que você começa com um assunto, aí você puxa puxa outros da mesma linha.
1: Isso é verdade.
0: Vamos ver.
1: Mas antes vamos começar com um recado aqui do Cláudio Maia.
0: Boa. Fala, Claudião.
3: Band News, bom dia.
0: Bom dia.
3: Saudações vascaínas.
0: Olha ele aí.
3: Ó, o Andreasa ontem falou no programa aí, pode puxar, que o Vasco ia fazer história.
0: Olha isso.
2: Isso é populista, cara.
3: Só
2: olha
3: não sabia
2: populista.
3: Qual eu era avisei. A história.
0: Eu avisei.
3: Que o Vasco ia fazer história.
0: Eu avisei.
3: Daí a história. Só sou o vidente. Santos de Pelé ganhou.
0: Tá tirando onda.
3: Do Boca Júnior lá.
2: Não é pra aí não, peraí.
1: Até brasileiro. O Paysandu já ganhou.
3: E, ó,
2: calma aí, você nunca ganhou.
3: Chegando, hein?
1: Nunca joguei?
3: Brincadeira, Pim. Eu vou torcer pro Fluminense hoje.
0: Vai nada, vai nada. Cláudio, não mete.
3: Tricolor,
0: não mete essa não, Cláudio.
3: Duvido. Mas hoje, saudações e vascaínos.
2: Esse é aquele tipo de áudio que ele fala, vou torcer pro Fluminense. É assim que o áudio acaba, ele sozinho... e começa a rir.
0: Agora,
2: lá
0: tem uma
2: no
0: coisa
2: carro,
0: aí,
2: entendeu?
0: Essa história eu quero apuração. Quero
2: não, o Fluminense ganhou do Boca lá já em 2020. Em 2000.
0: Disse que desde o Santos Pelé ninguém ganha do Boca lá. Vamos fazer um
2: não, em 2012 o Fluminense ganhou lá. Tem até uma música que a torcida canta, que calou a La 12 na Argentina. O Paysandu já ganhou
1: tem
2: do
1: aqui,
2: Boca
1: ó,
2: lá.
1: O pô. Santos em 63 ganhou de 2-1. Cruzeiro em 94 ganhou de 2-1, São Paulo em 95 de 3-2, o Paysandu na Libertadores de 2003, oitavas de final, ganhou de 1-0, o Inter duas vezes em 2008 e 2020 ganhou, o Flu em 2012, Palmeiras em 2018, 2-0 e agora o Vasco.
2: O que o Vasco fez de maneira inédita foi ir para o intervalo vencendo do Boca na Bombonera. Isso nenhum time brasileiro tinha conseguido ouvir essa informação ontem na transmissão. Geralmente os times conseguiam ali no segundo tempo. A vitória e o Vascão conseguiu aí no primeiro tempo. Parabéns. Era isso que você ia trazer de participação?
1: Não, tava esperando chamar.
2: A gozação com a bancada?
1: Não, vamos então para um vazamento que está acontecendo lá em Vila Isabel. O Wanderson Almeida mandou aqui pra gente vídeos e um relato também.
4: Aqui na Torres Homens, vários dias, essa água escorrendo aqui, ó.
2: Olha isso, André.
4: Desperdiçando. Ninguém resolve. Aqui, ó. Em frente à Torres Homens.
0: É água limpa, né?
4: 143. Olha isso daqui. Olha que absurdo.
0: Torres Homens. Águas do Rio, alô, dona Águas.
2: Ele vai caminhando, filmando e mostrando o filete interminável de água.
1: Bem no cantinho.
2: Vazamento de água limpa, exatamente. E tá indo tudo embora ali na boca de lobo.
0: Daniel Burff, também conhecido como Daniel Nascimento, entrando em contato com a Águas do Rio sobre esse vazamento de água limpa na Torres... É Tijuca, Torres Homem?
1: Vila Isabel.
0: Vila Isabel.
1: Grande. Altura do 143.
0: Grande Zé.
2: Grande Zé. O pessoal aqui tá mandando no chat, tanto o Rafael Joia, tinha outro ouvinte que tinha escrito, mas a mensagem dele sumiu aqui, que a informação sobre o feito do Vasco, que anteriormente só o Santos de Pelé tinha feito, diz respeito a vencer o Boca na Bombonera em uma semifinal de competição internacional.
0: Ah, sim. Certo? Aí sim. Aí sim.
2: Mas vencer o Boca numa final de competição internacional de Maracanã, lotado, aí, meu amigo, só o Fluminense, Daniel Henrique.
0: Não, só isso mesmo.
1: Ah, tá.
0: Só o Fluminense.
1: É, vamos agora pra Niterói, o Misael, ele todo dia trafega ali no terminal de Niterói, só que ele falou que tá insuportável andar ali por dentro porque tem muito buraco na pista, ele mandou várias fotos também e o relato.
5: Bom dia pra essa bancada maravilhosa aí da Band News FM, com Daniel, Andressa e Pinho, a todos os ouvintes da Band News FM. Aqui quem fala é Misael de Natal.
0: Para.
5: Estou
0: para,
5: aqui para, morando para, agora no Rio de Janeiro.
0: Para. Ai, Misael.
2: O que, cara? Ele deu uma italianada no seu nome.
1: Ele é de Natal, Andressa.
0: Não, eu não estou. Você não sabe o que eu vou falar? Não sabe o que eu vou falar? Eu vou falar pro Misael o seguinte. Irmão, Misael, estando conosco aqui, ouvindo e ou assistindo ao Todo Rio, você pode me chamar do que quiser. Serei Andressa.
2: Então tá bom.
0: Vamos em frente.
5: Bom dia pra essa bancada maravilhosa aí da Band News FM, com Daniel, Andressa e Pinho, a todos os ouvintes da Band News FM. Aqui quem fala é Misael de Natal. Estou aqui morando agora no Rio de Janeiro.
0: Boa.
5: E quero aqui, com minha indignação, apresentar para vocês aí, a bancada aí, essa foto e esse vídeo do terminal de Niterói. O terminal de Niterói está insuportável transitar por dentro dele. Qual é a causa? Buraco. Muitos buracos. Então, assim, eu gostaria de chamar a atenção aí, aproveitar esse canal de audiência, que é a Band News, e chamar a atenção das autoridades responsáveis, né, para que possam fazer alguma coisa com relação à melhoria do terminal de Niterói. Band News, em um segundo tudo pode mudar. Um abraço. Valeu, aí, bancada.
0: É Niterói, é o terminal prefeitura responsável, né, Tiano? Imagino. Uhum. Que seja. Ele faz referência não à circulação do transeunte, daquele que anda pelo terminal. A circulação dos carros, certo? É isso que eu entendi.
2: E motos.
0: Porque o
2: ônibus.
0: O piso.
1: Olha, por onde, os ônibus,
0: olha só,
1: balançam,
0: cara. Olha onde vai o ônibus.
2: Quem tá sentado ali nos últimos assentos vai da cabeça no teto, cara.
0: Você, quando andava de transporte escolar ou por algum passeio, alguma coisa, de van ou de ônibus, você era da turma do fundão? Ou que é essa que sofre nos buracos? Ou você ia na frente?
2: Não, turma do fundão, geralmente.
0: Você era, né, da turma do fundão. Então você conhece o que acontece com quem vai na
2: turma. Não, mas ônibus também. Quando eu tinha que pegar ônibus, enfim, não fazia tanto parte da minha rotina pegar ônibus, nem de estudante.
0: Andava de chofer, né?
2: Andava de metrô, nem de estudante e nem no dia a dia, mas volta e meia, ia pra casa de algum amigo, ia ali dar um pulo na Penha, na Olaria, sim, pegava ali o 928,
0: grande pin.
2: Às vezes o 350 e o 355 pra ir mais pra regiões centrais, assim, sempre busquei os assentos mais ao fundo, né?
0: Quem senta no fundo sofre com a buraqueira do
2: Rio. Pô, demais, cara, demais.
0: Então o Misael chamando a atenção.
2: Eu tenho até uma passagem interessante com meu pai. Quando eu fui fazer
0: o
2: Grande Ezio Machado, ele tava me levando pra um amistoso que o clube onde eu jogava futsal ia fazer contra o Madureira, lá em Madureira.
0: Sim.
2: E aí a gente tava no ônibus, cara, mas foi, eu acho que um dos piores ônibus, eu não vou lembrar a linha agora, mas foi um dos piores ônibus que eu já peguei na minha vida. A cada metro que o ônibus rodava, o barulho era de como se tudo fosse desmoronar a qualquer momento. E em determinado ponto ele passou numa velocidade muito rápida por um quebra-mola, cara, que eu me lembro, se eu fechar os olhos eu consigo visualizar essa cena, eu e meu pai levitando e um olhando pro outro com os olhos arregalados enquanto a gente levitava por alguns segundos e depois caía de novo no banco.
0: A cabeça no teto.
2: Ele bateu, porque meu pai é alto, tem mais de 1,90, por aí. Mas foi... É a realidade dos ônibus do Rio, pra você ver há quanto tempo, né? Isso aí deve ter uns É, quase 30 anos já.
0: Então, Misael, nosso ouvinte, veio de Natal. Entendi que ele mora em Niterói hoje, veio de Natal, Rio Grande do Norte. Aliás, uma belíssima cidade, muito agradável, já estive em Natal. Veio para Niterói, outra cidade fantástica, e se depara, ele deve usar todo dia o terminal, se depara com o estado deplorável da pista dentro do terminal.
2: Ó, essa informação é importante, Gustavo Pires mandou aqui no chat. Ali só pode andar ônibus, moto e carro não tem acesso a esse trecho específico, então realmente é um alerta relacionado ali ao tráfego de ônibus nessa região.
0: E a pista horrorosa. Atenção, Prefeitura de Niterói, Daniel Nascimento, já em contato com a Municipalidade de Niterói para resolver esse problema, cuidar da pista do terminal. Se já no terminal tá assim, imagina no resto. Um abraço para o Misael. E aí, Dani?
1: De Niterói, vamos agora pro Recreio dos Bandeirantes, porque o problema por lá é a falta de coleta de lixo. Quem faz a reclamação pra gente é o Cláudio.
6: Fala, Cláudio. Bom dia, tudo bem?
0: Bom dia, meu irmão.
6: Então, gente, todo dia ocorre isso. A prefeitura colocou essas caçambas aí.
0: Caçamba.
6: Na rua Francisco Leta. O final dessa rua vai dar na comunidade Beira Rio. E o sentido contrário, ela dá lá na Avenida das Américas, na altura do mercado Mega Box e mercado Mundial.
0: Cara, olha o estado disso, Tiano.
6: O que ocorre? Eles não vêm com regularidade recolher esse lixo. Então fica esse acúmulo dando bicho, rato, barato. E quando chove, é o caos. Então estou trazendo essa denúncia para vocês, porque isso está inviável, né? Mandiniz FM, um segundo, tudo pode mudar.
0: O Cláudio mandou essa mensagem lá do Recreio, ele faz referência à rua Francisco, eu entendi que é Francisco,
1: Francisco,
0: né? Francisco Leta. Essa rua, num sentido, vai dar na comunidade Beira Rio, no outro sentido, na Avenida das Américas.
2: Ao lado do Megabox.
0: Exatamente. E aí, eu vou descrever aqui, para você que nos escuta, o que eu vejo. Uma calçada inexistente. A calçada não existe. Existe somente a pista. Totalmente a calçada tomada por lixo. Temos ali uma caçamba, daquelas da prefeitura, três caçambas completamente lotadas, extravasantes. Razão porque o lixo se espalha ao redor e as pessoas passam a jogar lixo no chão. Por quê? A consequência da cultura da caçamba no Rio de Janeiro transforma as ruas em lixões. Eu já falei isso aqui, a prefeitura não gosta que eu diga, mas é a verdade. Conforme documentado, aferido pelo nosso ouvinte e por nós aqui. A cidade ficou mais suja depois do surto maldito das caçambas. As caçambas vieram para justificar a diminuição na circulação do caminhão de lixo. A frequência da coleta de lixo no Rio de Janeiro diminuiu. A caçamba veio para isso. E como consequência, ela exprime que a queda na frequência da coleta de lixo é maior do que se imaginava ou do que se pretendia. Porque qual é a lógica? Você tem a caçamba, enche ela de lixo, isso autorizaria uma queda na frequência da circulação do caminhão de lixo. Só que essa queda da frequência produziu outro efeito, que é a exposição grotesca do lixo em todo lugar. As pessoas jogam o lixo, não cabe mais na caçamba, sabe-se lá quando o caminhão de lixo vai passar, a frequência, como eu disse, caiu, as ruas, as calçadas viram lixões, cara, é muito lixo, e aí tem as consequências todas. Lixo exposto por muito tempo dá doença, traz bicho. A chuva vem, leva esse lixo no chão para obstruir os nossos canais pluviais já obstruídos. Não nos esqueçamos disso. E tem, em função da miséria entre nós, da triste miséria entre nós, da pobreza, as pessoas que reviram lixo em busca de alguma coisa para comer, de algo com algum valor. Eu vou repetir aqui para que fique bastante claro. O rio está fedido em todos os lugares, e a cidade está mais suja do que nunca. Mais suja depois do advento da caçamba. Nesse caso, Francesco Leta, Recreio dos Bandeirantes, uma rua que está à procura do caminhão de lixo. Alô, Conlurbe! Alô, Conlube. Olha, três caçambas superlotadas. Eu pergunto a você, esse lixo tá aí sendo acumulado há quanto tempo? Há quanto tempo esse lixo tá acumulado aí? Pelo menos uma semana, irmão. Pelo menos uma semana de lixo acumulado. E depois querem que a gente acredite que a frequência da circulação do caminhão de lixo é a mesma de antes. Um abraço pro Cláudio.
2: Daniel.
1: Vamos para mais umazinha na reclamação da BR-116 agora, o Lauro.
0: Falou... Bom, ó, você prometeu um mix, você mostrando muito repertório. Quando é para concentrar, você concentra. Hoje você falou, vai ser um mix, vai ser variado, você tá entregando isso. Uma boa mistura. Alô, José Paulo Sobral, hein? Fique esperto.
1: Ele pode voltar porque acordar esse horário também é terrível. 3 da manhã é complicado, mas o Lauro...
2: Você vê que ele passa férias na região de interior, de roça, porque ele acorda com um galo.
0: Tu já viu?
2: Que é pra não perder o hábito.
0: Tu já viu que ele mandou de novo, ele publicou de novo a foto daquela garrafa torta lá de lambari?
2: Não vi, cara, não tenho...
0: Esse cara só tira...
2: Vocês têm que me encaminhar isso aí.
0: Esse cara... Todo mundo sabe que você tem um perfil clandestino.
2: Tem.
0: Anônimo no Instagram. Todo mundo sabe. É o seguinte, o Zé Paulo Sobral... Ele, todas as férias, ele vai pro mesmo lugar. Sabe aquele cara que vai num restaurante? Eu também sou assim um pouco, num restaurante assim. Eu gosto de um prato?
1: Mesma coisa sempre.
0: Por que eu vou variar? Se eu gosto daquilo e é sempre bom, por que eu vou provar uma coisa diferente?
1: E quando você muda, geralmente, não é isso. A mesma coisa.
0: Então, por exemplo, pizza. Eu adoro pizza, as coisas que eu mais gosto. Eu provei um sabor do mesmo lugar e eu gostei, eu vou ficar 40 anos comendo aquela mesma pizza, daquele mesmo sabor. O Zé Paulo Sobral... Ele gosta do interior de Minas, certo? Ele vai todas as férias dele pro... Ele anda e acaba em Lambari.
2: Mas ele tem a foto família daquela, lá também, né?
0: Tem aquela foto. Tem aquela foto da garrafa de água mineral, né? De Lambari, torta. E todo dia, todas as férias ele tira foto. Eu falei, é a mesma foto que esse cara fica republicando sempre.
1: E ele postou de novo agora, duas horas, ele deu uma corridinha lá e postou um layout lá no Instagram. Vou até mandar pro nosso digital. Com a garrafa de lambari também, inclusa.
2: Grande Zé do Zap, semana que vem tá de volta. Ai, trazendo também o que os ouvintes estão pedindo bastante, que é a volta do concurso do Melhor Pior Pós.
0: É verdade.
2: Mas José Paulo Sobral detém os direitos, sim, desse concurso, então,
0: é
2: conforme ele regras, retorne conforme aqui a programação, retorna também o concurso.
0: Dito isso, olha lá, ele anda e acaba em lambari. Olha lá, a garrafinha.
2: Bom pace pra quem é corredor?
1: Tá bom, pô.
2: 5:48 em 29 minutos, 5 quilômetros. E terminou na garrafa. Fala aí, Daniel Henrique.
1: O Lauro tá reclamando da BR-116 da falta de manutenção ali nos canteiros. Muito mato crescendo e sem nenhum tipo ali de manutenção. Vamos ver.
7: Eu sou morador de Guapimirim. Queria relatar pra vocês aí, como eu mandei uma parte do vídeo, dos problemas que eu tenho visto aqui na Eco Rio Minas desde que ela sumiu em 2022. Assim, canaletas entupidas, bueiros cheios de matos entupidos. Quando chove, os carros correm risco de água planar. Iluminação precária, as lâmpadas estão queimando e eles não estão fazendo a manutenção devida. Os buracos sendo feitos com alto relevo, mal feito o remendo do asfalto, a iluminação na subida da serra precária, da pintura das faixas. Assim, parece que a empresa não está dando conta do serviço. Você vê gente trabalhando, mas parece que a empresa não está conseguindo dar conta do serviço. A gente tenta falar com a controladoria lá deles e não consegue, só fica tocando a música lá. Eu acabei de ligar para eles e a gente não consegue contato.
0: Uma bagunça, BR-116, ele é morador de Guapimirim, o Lauro, se referindo desde 2022, essa estrada é muito ruim mesmo, Eco Rio Minas. É uma concessionária, cobra pedágio, qualquer que seja o preço, será caro, dado o estado de conservação dessa estrada. Um matagal tremendo, os bueiros todos entupidos, ele tá mostrando aí, o bueiro entupido é aquele que tem tanta terra dentro que floresce. O mato sai do bueiro. Chove, não tem pra onde a água escorrer. Isso é sinal de canais pluviais obstruídos. Quando chove, a pista enche. Ele fez referência ao risco do carro aquaplanar. É uma das sensações mais desesperadoras pra quem dirige. Quando você tá dirigindo, as suas quatro rodas passam por um filete de água e você, por algum instante, sente que perdeu o controle do carro. carro não tá na sua mão, é rezar. É não mexer o volante e rezar. Eu já passei por isso. Aí é uma ideia, é desesperador. Por isso as estradas têm inclinações, por isso elas têm bueiros, por isso elas têm canais de absorção da água. A estrada tá abandonada, as imagens deixam isso claro. BR-116, olha isso. Nasceu uma árvore dentro do bueiro. Daniel Nascimento, vamos entrar em contato, por favor, com a Eco Rio Minas, mandando o vídeo do nosso ouvinte e tentando entender o que que eles estão fazendo com o dinheiro do pedágio, cara. O que que eles estão fazendo como concessão? Olha o matagal. Tem umas sinalizações ali, uns olhos de gato no mato, né? Pra orientar mesmo o limite da pista. Você não consegue ver. O mato tapa.
8: Seu caminho.
1: Ó, teve acidente grave na Rei Pelé. O nosso ouvinte, Heckel Garcês, mandou vários vídeos e também um áudio.
9: Acidente com vítima, carro com moto, ao lado ali do Maracanã, na Rei Pelé, né? Antiga Rádio Oeste. No sentido que vai pro centro, causando retenção já. Então fica alerta, tá? Fica esse informe aí pra vocês. Tenham um excelente dia, né? E que quem sofreu um acidente, né? Que melhore, né? Que venha se recuperar.
2: Valeu, um abraço.
1: Os bombeiros já lá no local, né?
2: Boa. Por falar nessa região, o Centro de Operações da Prefeitura acabou de divulgar condições do trânsito nessa parte ali do Maracanã. No sentido Tijuca, da Avenida Maracanã, trânsito intenso a partir do viaduto do Valdo Cosi até a São Francisco Xavier. No sentido Maracanã, trânsito com boas condições, mas o COR alerta aí para que trafeguem com cautela. Você veja aí, na Rei Pelé, duas faixas agora ocupadas, né, por conta desse acidente. Tem cones ali na pista, presença do caminhão do Corpo de Bombeiros, ambulância prestando o atendimento. São 11:20. Vamos girar nossa reportagem. A Giovana Guitarrari está aqui no estúdio para poder trazer informações a respeito das investigações policiais contra uma quadrilha vem sendo chamada por aí de Gangue do Ouro, e entre os procurados há suspeitos de tentativa de latrocínio, né? Porque durante pelo menos um dos roubos quase mataram a vítima, né, Giovana Guitarrari? Bom dia.
10: Exatamente. Bom dia, Pinho. Bom dia, Andreasa. Bom dia, Dani, também. É isso mesmo. Teve uma investigação, né, por conta desse caso que aconteceu no dia 10 de julho desse ano, que o Eduardo Pedrosa, de 66 anos, ele foi abordado no estacionamento de um supermercado ali na Avenida das Américas, no Recreio, por um indivíduo que estava na garupa de uma moto, no momento em que ele estava retirando as compras para poder colocar no carro. O assaltante, ele atirou em Eduardo, né? E tirou o cordão que estava aí de ouro, né? No pescoço dele, e fugiu do local. A vítima foi imediatamente socorrida e ela permanece internada até hoje. A investigação, ela mostrou que se trata aí dessa quadrilha extremamente organizada, composta por dois olheiros, dois motoristas de veículos de apoio, um piloto e um atirador. Parte da quadrilha, ela se reuniu na parte de trás do supermercado, na rua de trás, aguardando aí o sinal dos olheiros que estavam no interior do supermercado para procurar uma vítima. Um dos olheiros, Anderson Matheus dos Santos, que já, inclusive, está preso, é visto no interior do supermercado perseguindo aí o Eduardo. O Anderson, ele tira uma fotografia do empresário com esse cordão de ouro e envia aí pro restante da quadrilha. O outro olheiro, de identidade ainda desconhecida, também é visto no interior do mercado, do supermercado, seguindo aí essa vítima e depois saindo do local. O atirador foi identificado como Tiago Leandro Santiago da Silva, também conhecido como Menor T. E o piloto trata-se de Gustavo Mendes Rocha, também conhecido como Novato. O motorista responsável por levar o olheiro desconhecido foi identificado como sendo Wilson dos Santos Laureano. O outro motorista que foi responsável por levar o atirador foi Tiago, o atirador Tiago, perdão, e dar a fuga a ele após o crime. Flávio Henrique Santana da Silva, então, era esse motorista. E o que foi descoberto nas investigações, né, que todos possuíam anotações criminais por crimes patrimoniais, sendo que Flávio e Anderson foram identificados como coautores de um latrocínio com o mesmo modus operandi ocorrido em 2021 no supermercado, em outro supermercado em Campo Grande. A ocasião foi a morte da vítima do bombeiro reformado, Vitor Emanuel Nascimento. Além disso, Anderson Wilson estavam com tornozeleiras eletrônicas. O cordão foi vendido pela quadrilha por R$6.800, valor que foi então dividido entre eles, e os autores Flávio, Tiago, Gustavo e Wilson tiveram então as prisões preventivas decretadas e estão agora foragidos.
2: Você vê, né, Andreasa, esse caso a gente noticiou na manhã em que ele ocorreu. A câmera de segurança mostra ali dia 10 de julho, 10:30 da manhã, aproximadamente 10:28. Eu me lembro que a gente quase que abriu todo o Rio com ouvintes informando ali, tiros ouvidos na região, e foi uma câmera de segurança que até começou a circular muito rápido. Me lembro da gente chegar, reproduzir, era um outro ângulo, era um ângulo vendo, nesse que a gente está reproduzindo agora na live, você vê a vítima com dois carrinhos de compras chegando próximo ao carro para poder fazer ali a retirada das compras dos carrinhos e colocar no porta-malas, enfim, dentro do veículo, e aí os bandidos fazem a abordagem. Ela tem ali uma reação de susto, né? Que realmente tá no estacionamento do mercado, 10:30 da manhã de um dia comum, chega um cara correndo na tua direção de capacete, ao desembarcar ali da moto, já com a arma em punho. A vítima se desequilibra, cai para trás com as sacolas de compra na mão e acaba já sendo baleada, né? E tendo seu cordão ali levado. Depois o bandido ainda volta para tentar pegar ali outros pertences e sai correndo. Então, me recordo que a gente até ficava muito preocupado, vendo de um outro ângulo que não era tão claro quanto esse, mas já mostrava ali a violência empregada, quanto ao estado de saúde da vítima, que no fim acabou ali com a chegada do socorro sobrevivendo, felizmente, mas fica esse trauma. Até me recordo que quando fomos fazer ali uma pesquisa, a gente viu que esse mesmo homem, o Eduardo, né, ele já tinha sido vítima da violência indiretamente, mas com trauma, né, porque ele chegou a presenciar a morte de um amigo, né, que ele tava ali jantando, casal de amigos, e pouco tempo depois o amigo dele acabou sendo assassinado pela própria companheira na época. Então, alguém que anos atrás já tinha vivido ali, experimentado da violência do Rio de Janeiro, agora acabou sendo vítima aí de uma quadrilha que você vê que realmente, a Giovana colocou bem, é muito estruturada. E que atua há anos nesse mesmo modus operandi e vem se graduando com autorização de quem? Da justiça. Observe que dois dos envolvidos nesse esquema, que conta com motorista, olheiro, atirador e etc., já tinham sido identificados como autores de um latrocínio consumado, porque na ocasião, 5 anos atrás, um bombeiro reformado acabou reagindo e morreu, também num estacionamento de mercado, também na Zona Oeste, e os caras na época já de tornozeleira eletrônica. Então vão sendo postos em liberdade e vão continuando aí a atuar. Sempre importante, né? Às vezes você acha que tá num ambiente controlado, movimentado, estacionamento de mercado, estacionamento de shopping. Sempre bom ficar atento à movimentação do entorno, porque nesse caso, perceba que você já tinha ali criminosos observando os passos da vítima para depois dar ali para os outros bandidos o comando na hora de atacar. Se você tiver informações, as fotos ali, as imagens foram ampliadas das câmeras de segurança, deu para pegar bem ali o rosto desses criminosos. Se você tiver informações que possam ajudar a levar a captura deles, não hesite em entrar em contato com a polícia, disque denúncia, sempre fazendo aí apontamentos no anonimato. Valeu, Giovana Guitarrari. Agora acionar o Daniel Nascimento para falar sobre uma ocorrência que aconteceu na Avenida Brasil, perseguição policial que terminou com a recuperação de uma carga roubada, né, Dani? Bom dia.
11: É isso, Pinho. Bom dia para você, Dani, Andreasa, todo mundo que acompanha a gente. Além da carga recuperada, também o motorista desse caminhão que tinha sido feito de refém foi libertado com o auxílio da Polícia Militar, que fazia um patrulhamento pela estrada João Paulo, quando identificou o caminhão e deu ordem de parada. Não foi obedecida pelo condutor e depois disso, um acompanhamento feito, os agentes conseguiram alcançar esse veículo. No caminhão, os agentes encontraram o motorista que, após, né, a estabilização, um pouco mais calmo, relatou que havia sido obrigado a conduzir o veículo até a comunidade da Pedreira, na mesma região. Depois, né, o criminoso foi preso em flagrante. Os policiais apreenderam ainda uma pistola falsa que havia sido usada por esse criminoso para render o motorista. A carga era uma carga de alimentos avaliada em R$220 mil, que foi recuperada pela Polícia Militar ali na altura de Coelho Neto, da Avenida Brasil, caso que aconteceu nesta terça-feira, Pim.
2: Você vê aí, né, a Pedreira, mais uma vez, sendo citada, complexo da Pedreira, na zona norte do Rio de Janeiro.
0: Como destino.
2: Como destino de carga roubada. Já houve, não só a percepção através das estatísticas das ocorrências atendidas pela Polícia Militar, mas já houve investigação mostrando que é realmente um bunker de recebimento desse tipo de carga roubada, da facção específica ali TCP, e que chegou ao ponto até de fazer uma espécie de acordo com criminosos do complexo da Maré para que eles façam divisão de lucros e de destino das cargas que são roubadas por quadrilhas que atuam, seja a serviço, seja com proteção dessa facção criminosa. E é uma área que ainda é mais sensível pelo fato de estar próxima de um outro conjunto de favelas dominado por uma outra facção que também tem características muito semelhantes, né? 11:29.
0: Valeu, Daniel Nascimento.
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26: Bom dia, Andressa. Mais um aí pra reforçar o time. Bom dia, gente.
2: Bom dia.
26: Ótima quarta-feira, viu? Amo vocês.
0: Tamo junto.

0: Estamos de volta, meus amores.
1: O cara falou do Zé do Zap, lembrou do Zé e escolheu a música lá, José Paulo Sobral, né?
0: Sim.
1: Piseiro, mas vaqueiro,
2: é
1: né?
2: O nome dessa música, apesar de não falar na letra, é Andressa.
1: Ah, é?
2: Do De La Cruz, interpretada pelo Andressa. João Gomes nessa versão.
0: Ele tá me dando uma zoada porque o Misael me chamou. Foi o Misael, né?
2: Exatamente.
0: Que me chamou de Andressa.
1: E ele mandou uma foto. O Fábio Santos mandou uma foto.
0: Teve comigo no dia do lançamento do meu livro, lá no ano passado. Grande Fábio, um abraço pra ele. All River no ar.
3: Quero mais, quanto mais eu me solto, tu me prende mais. É bom demais.
0: Eu tenho esse poder mesmo de prender. Sem ser o prender no sentido policial, certo?
1: O Centro de Operações da Prefeitura, a respeito do acidente que Daniel Henrique informava há pouco, com a participação dos nossos ouvintes na Avenida Rei Pelé, acaba de reforçar o alerta. Ainda está ocupada uma faixa da via. Acidente com carro e duas motos, altura do portão 3 do estádio do Maracanã, no sentido centro. Trânsito lento desde a altura da Avenida Professor Manuel de Abreu. No momento em que nosso ouvinte gravou o vídeo, você via que os carros ainda circulavam nas outras faixas ali mais à direita do acidente com certa tranquilidade, apesar de ser um trânsito intenso, movimentado, não estava tudo parado por lá, né? Agora, meu amigo, a imagem que o Centro de Operações da Prefeitura disponibiliza já é de cenário bem diferente, de trânsito muito carregado e, como disse aí no boletim o COR, retenções desde a Avenida Professor Manuel de Abreu, lembrando que essa região toda aí, por conta do jogo mais tarde entre Fluminense e Palmeiras no Maracanã, vai sofrer várias interdições partir do fim da tarde, Daniel.
2: Eles botaram uma faixa só, mas não, na imagem parece ser duas ali, pelo menos tem a faixa da esquerda, a motofaixa.
1: É, também achei. Ali. É porque a faixa da esquerda, ela tá com caminhão e ambulância e isso. Presença dos militares além dos veículos acidentados, só que ela pega uma parte da faixa à direita dela, né?
2: Tem a motofaixa entre as duas e pega a faixa da esquerda e da direita.
1: É porque a da esquerda tá completamente interditada nesse trecho e a que tá à direita dela, além da motofaixa, como você lembrou, parcialmente, né? E aí o pessoal acaba tendo que desviar, cair mais à direita, vai travando tudo por ali, na altura do Maracanã, para quem vai em direção ao centro da cidade. São 11 horas e 35 minutos. Esses dias a gente estava falando sobre a inclusão de novas praias na região dos lagos, ali naquele ranking do selo Bandeira Azul.
0: Sim.
1: Que fala sobre as condições, preservação ambiental, a beleza da praia,
0: o selo
1: de qualidade. E tá uma polêmica agora, porque dessa vez a Praia da Reserva acabou ficando de fora do ranking e a partir disso a prefeitura tá pensando algumas intervenções, né, o Rafael Ajuz? Bom dia pra você.
4: Exatamente, Pinho, bom dia a todos. Após a Praia da Reserva na zona sudoeste do Rio perder o selo Bandeira Azul na temporada 2026-2027, a prefeitura aplica medidas para que o espaço volte a se candidatar ao programa coordenado pela Foundation for Environmental Education no próximo ano. Entre as ações anunciadas está a fiscalização permanente por parte da Secretaria Municipal de Meio Ambiente em toda a extensão da praia. Em fevereiro deste ano, foi inaugurada a sede do Parque Natural Municipal Nelson Mandela para apoiar a gestão da unidade de conservação em frente à Praia da Reserva. Na mesma região, a Prainha e a Praia de Grumari entraram para a lista do selo Bandeira Azul nesta temporada. O resultado foi divulgado no último dia 6, após uma análise feita pelo júri internacional do programa, durante uma reunião em Copenhague, na Dinamarca. Pinho.
0: Por que perdeu o selo? Não entendi. A gente tem essa informação.
1: Não cumpriu com os requisitos que são exigidos.
0: Mas
1: aí
0: é de matéria,
1: por essa fundação.
0: Entendi, se a resposta é de natureza do meio ambiente, alguma coisa a ver com a qualidade da água, da areia, alguma coisa.
4: Eles usam critérios de qualidade de água, gestão de resíduos, educação ambiental.
0: A praia da reserva, pra mim, é insuspeita, cara. Até gostaria demais. Eu fui muito quando eu era mais jovem, tinha mais tempo. Praia maravilhosa da reserva, tranquila, água limpíssima. De repente a gente se depara com ela saindo desse ranking. Isso não é um ranking oficial, né?
4: Sim.
0: Mas tem um prestígio, a gente sempre trata aqui. Então eu preciso entender. A prefeitura tá dando a resposta para resolver o problema. Mas eu fiquei curioso para entender o que terá acontecido, qual é o elemento, digamos assim, concreto, de aferição, que faz com que uma praia saia. Eu entendo que esse selo

0: Você tem 10 praias. Então uma supera. Não. O que eu entendo é assim. Você cumpre, você se adequa, se você mantém aquelas condições, você continua, independentemente de outras entrarem ou saírem. Sim. Então, o que aconteceu? O que aconteceu na Praia da Reserva? Até, Rafael, acho que a gente podia perguntar para a prefeitura.
1: Com certeza.
0: Te peço isso. Se a prefeitura se mobiliza nesses termos, para essas respostas, qual foi o problema identificado, objetivamente? Por que a praia perdeu essa condição, esse selo azul? Até para o cidadão, pro ouvinte ficar tranquilo, né? Certamente a água não pode estar suja na Praia da Reserva, eu não posso acreditar. Tentar entender o que aconteceu.
2: E você tem aí no momento em que o Rio de Janeiro celebrava, né? Essa série da Praia da Reserva, no momento em que o Rio celebrava a inclusão de 3 novas praias com esse selo, né? A bandeira azul.
0: Quais são as praias?
2: Em Búzios, Arraial do Cabo e Saquarema. É a Praia das Caravelas em Armação dos Búzios, sim. Praia do Pontal, ali perto da Vila Industrial, em Arraial do Cabo, sim. E a Praia do Gravatá, em Saquarema. O Rio agora conta com 20 praias, 20 destinos, na verdade, reconhecidos, né? São 19 praias e uma marina atrás apenas de Santa Catarina. Mas tem o seguinte também, depende dos municípios fazer a inscrição das praias. Então, muitas vezes, tem praias que você não inscreve para concorrer. Então, assim, Santa Catarina, por exemplo, tem a liderança nacional com 38 destinos entre praias e marinas, entrou nessa campanha de inscrever praia, obter bandeira azul para usar isso a favor do turismo, divulgar, enfim.
0: O Rio inscreveu essa praia, certo? Então, pra perder o selo azul, imagino que ela que tenha inscrito.
2: Eu confesso que eu não sei se chegou a inscrever, mas ela não teve o reconhecimento da bandeira azul dessa vez.
0: Que curioso pra entender melhor isso.
2: Pois é, agora, cabe também a estratégia ali adotada pelo município. Tenho certeza que se o Rio de Janeiro, não só a cidade, mas outros municípios, resolverem inscrever quase que na totalidade suas praias, marinas e outros destinos, dá pra aumentar esse número de 20 facilmente. É só você pegar também que, com todo
0: respeito. Você falou marina, qual é a marina do que tá nessa lista?
2: Eu não tenho na mão agora. Você pega aí Santa Catarina, 38, meu irmão, tu vai falar que Santa Catarina tem mais destinos paradisíacos, bonitos, ambientalmente cuidados, etc., do que cidades do Nordeste?
0: Limpos.
2: Eu duvido assim, muito.
0: Limpos, considerando os critérios que pra mim não estão claros desse prêmio, desse selo, talvez as praias de Santa Catarina cumpram, não tô dizendo que a praia é melhor, mais bonita, a água mais gostosa, mas talvez para os quesitos Santa Catarina cumpra melhor do que o Rio de Janeiro.
2: Marina Costa Bela em Angra dos Reis, é a marina aqui do Rio de Janeiro reconhecida.
0: Perfeitamente.
2: 11:41, e ainda nesse noticiário praiano, trazer agora uma história de um herói, cara. Guilherme Faria tá acompanhando esse caso, foi uma imagem que viralizou aí na internet nessas últimas horas. Aconteceu em Rio das Ostras, quando uma criança tava para se afogar e foi salva, né, Gui? Bom dia para você.
3: Bom dia, Pinho. Para você também, Andreasa, Dani e todo mundo que nos acompanha. Nesse vídeo a gente consegue ver que tinha uma criança ali no mar junto com o pai. O pai dela também tava ali no mar nesse momento, só que o mar tava revolto, né? Inclusive tinha um buraco ali, aparentemente. Logo depois da entrada do mar tinha um buraco e essa criança começou a se afogar. No vídeo isso fica bem claro. O pai não conseguia chegar onde o filho tava e a criança estava se afogando. Aí, na rua, ali perto da praia, quem estava passando era o Jefferson Rodrigues, ele que tem 31 anos, é vendedor de laranja, estava voltando de um serviço com o patrão quando viu aquela situação e resolveu sair do carro, foi correndo, é ele quem aparece bem no início do vídeo, correndo ali do carro em direção à água, e sem pensar duas vezes, ele se atirou ali no mar para resgatar essa criança. Conseguiu, teve sucesso. Depois outras pessoas também se aproximaram ali do local para ajudar a retirar essa criança do mar. Mas o Jefferson Rodrigues, né, que é esse homem que de imediato já resolveu ali se atirar no mar para salvar essa criança, é o nome do herói, então, que evitou que algo pior acontecesse. A gente não tem a idade ou a identidade desse menor que foi resgatado. Prefeitura de Rio das Ostras e o Corpo de Bombeiros disseram que não foram acionados para essa ocorrência. E aí, só para registrar que também a gente tem a nota de ambos, a prefeitura dizendo que a responsabilidade dos guarda-vidas é do Corpo de Bombeiros e que o município auxilia em momentos de alta temporada com a contratação de profissionais adicionais. E o Corpo de Bombeiros, por sua vez, disse que fora da alta temporada, distribuiu.

0: A distribuição de guarda-vidas nas praias da cidade prioriza os postos com estrutura fixa. Na Praia do Abricó, que foi onde isso aconteceu no último domingo, tem um posto móvel em um local específico aos sábados, domingos e feriados. Aí o Corpo de Bombeiros ressaltou a recomendação para que os banhistas fiquem próximos a esses postos de guarda-vidas, destacando ainda que a Praia do Abricó especificamente não é recomendada para banho justamente por conta dessas características naturais. Eu falei que parecia ter um buraco ali no início, né? E o Corpo de Bombeiros explica que uma das características dessa praia é o perfil de praia de tombo, em que a profundidade ali no mar aumenta de forma abrupta. E isso eleva o risco de afogamento. É um exemplo desse caso que a gente viu.
1: Não, tem a famosa beirinha, né? Onde você fala ali para as crianças, pô, não sai da beirinha, cara. Você pisou na água, já vem a vala. Que bom que o Jefferson tava atento, não pensou duas vezes, cara. Sem dúvidas, o fato dele ter reagido de imediato ali, já desceu do carro, tirou a camisa, saiu correndo, se jogou no mar para salvar a criança, foi o que foi decisivo, porque quanto mais ela se afastasse, mais difícil ia ser fazer esse resgate. Hoje o nosso noticiário recheado, ainda bem, de heróis, né? Mais cedo a gente mostrou também a atitude lá em Barra Mansa, no sul fluminense, de um homem que percebeu ali um senhor não ia conseguir atravessar a linha férrea a tempo e saiu correndo, pegou o senhor ali pelo braço e conseguiu fazer com que ele apertasse os passos para poder atravessar, cruzar a linha férrea antes da passagem do trem, que poucos segundos depois já passou. Então, que bom que temos aí também essas pessoas a serem exaltadas no nosso noticiário Rio das Ostras, Barra Mansa. E um beijo para todos os ouvintes heróis que estão por aí nos ouvindo. Daniel Henrique, você pediu a palavra porque temos informações a respeito da Grande Zé. Primeiro, complementar ao acidente.
2: Explica o que é Grande Zé para quem.
1: Não, os ouvintes vão entender.
3: Eu não entendi.
1: Hã?
3: Eu não entendo.
1: Primeiro, complementar ao acidente na Rei Pelé.
3: Ah, sim.
1: Ali no Maracanã. E depois a gente vai pra Rua Maxwell, na Tijuca. A Grande Zé,
2: sim,
1: é composta pelo perímetro que abrange os bairros da Tijuca, Vila Isabel, Rio Comprido, Estácio.
3: Certo? E é a mesma ouvinte nessas duas mensagens.
1: É a Bel?
3: É a Bel.
1: A Bel, fiscalizadora da Grande Zé.
2: Grande Zé. Antes da gente ouvir a Bel, deixa eu te perguntar. A Grande Pinho compreende que bairros, você diria?
1: Cara, depende, né? Porque assim, a Grande Pinho, ela sofreu uma fusão, né?
2: Sim.
1: Hoje ela se tornou bem grande, porque eu considero hoje parte da Zona Sul Grande Pinho também, né?
2: Não,
1: eu
2: não, anexei. Não, desculpa, tu chegou agora aqui na janela, não vai, chegou agora, já quer sentar na janelinha da Zona Sul, não.
1: Tá, a Grande Pinho original, ela tem sua sede na Vila Cosmos.
2: Sim, centro Vila Cosmos.
1: Isso, mas ela compreende Vila Cosmos, Vicente de Carvalho, Vila da Penha, Penha Circular, Vaz Lobo.
2: Olaria, não?
1: Irajá e Brás de Pina. Ela tem...
2: Ela tem ramificações
1: em Olaria, Ramos, Penha, entendi, Vista Alegre.
2: Entendi.
1: Mas ela...
2: Ela tem embaixadas, consulados, certo?
1: Mas a jurisprudência termina nesses bairros citados.
2: Bela região, bela definição.
1: E hoje eu considero que eu anexei também...
2: Não.
1: Parte de Copacabana já.
2: Não, você chegou agora, você ainda tá em pé nesse ônibus.
1: Tá.
3: Território marítimo.
1: Vamos ouvir a Bel.
3: Primeiro sobre o trânsito ali na Rei Pelé.
4: Bom dia, Band News. Tem duas faixas interditadas ali no acidente da Avenida Maracanã. E o pessoal ainda, com curiosidade, passa lentamente, o que complica ainda mais o trânsito. Só tem as duas faixas da direita liberado. E mais à frente, no acesso de quem vem da Francisco Bicalho em direção ao viaduto do gasômetro para pegar a Avenida Brasil ou Ponte, tem um carro enguiçado. Então também está causando congestionamento na região. Bom dia.
1: E aí ela falou da Rua Maxwell também, a propósito. Nossa, aumentou muito agora, hein? Parou ainda mais, um trecho até maior. E tá quase chegando no cruzamento, cara. O congestionamento. Mais um pouquinho, se aumentar um pouquinho o fluxo de veículos, já chega ali naquele cruzamento, bem embaixo da passarela mesmo ali do metrô, né? E se começar a parar ali no cruzamento vai ser terrível, cara. Tem que botar até um guarda de trânsito ali Não sei se tem, na verdade, né? Porque na imagem que a gente tá exibindo do centro de operações, não dá pra ver.
3: É, tem que ver mais pra trás ali no
1: centro. É, né? Mas se não tiver um guarda de trânsito ali, cara, pra poder fazer o siga e pare mesmo, conforme esse congestionamento for apresentando ali mais retenções, pode acabar prejudicando ali a passagem no cruzamento. E a Bel falou a propósito de um assunto que a gente comentou mais cedo, da rua Maxwell. Debatíamos sobre problemas em sinais de trânsito causados por furto de cabos.
2: Sim.
1: E citando essa região como exemplo dos piores aqui no Rio de Janeiro, né? E a Bel fez uma observação sobre a região, né, Daniel?
3: É de uma obra que a prefeitura começou há alguns meses para tentar instalar aqueles cabos subterrâneos, impedir os roubos, mas que essa obra tá parada há um tempão.
4: Bom dia, Band News. É, na região da rua Maxwell, Andaraí, Vila Isabel, tem uma obra que começou em abril e que nunca mais teve fim, que era alegando que era para fazer a passagem subterrânea dos fios para poder diminuir o furto de sinais. A obra não tem fim, eles interditam a rua quando querem, inclusive atrapalham o acesso ao Hospital do Andaraí, fazem o que querem, quando a gente acha que a obra vai acabar, a obra começa de novo, sem falar o barulho das máquinas 24 horas por dia. E nada resolve, os sinais continuam não funcionando, como por exemplo, acabei de passar pela Viana Drummond e Teodoro da Silva e mais uma vez não está funcionando. Acho que eu já abri mais de 10 protocolos de reclamação que esse cruzamento não funciona em Vila Isabel. E não adianta, o sinal nunca está funcionando nessa região. Então eu acho que é um problema sem fim, porque nunca se resolve. Bom dia.
1: Valeu, Bel, pela observação. É, sobre o problema em si, é algo que a gente bate todos os dias aqui na programação. Eu acho que agora é pedir para o Daniel Nascimento também direcionar à prefeitura um questionamento sobre o andamento dessa obra. A percepção...
2: É uma obra de aterramento de fios, né?
1: É isso, mas a percepção de uma cidadã de que a obra não está acontecendo.
2: Que ela não
1: de
2: anda.
1: Que tem um canteiro ali de obras interrompido.
2: Andando muito lentamente.
1: Andando muito lentamente, quase que parado, e que está causando transtornos para os moradores, que já não contam com os sinais
2: que são a favor,
1: fundamentais.
2: Que são a favor isso. Da obra, mas a obra tem que ser concluída.
1: O que a Bel está falando é o seguinte, olha, a gente já é atrapalhado pelo sinal não tá funcionando. Agora estamos sendo atrapalhados também por uma obra que sim é positiva, mas que não parece estar andando com a velocidade necessária, tanto para resolver, ou pelo menos melhorar a questão do funcionamento dos sinais, quanto pelas intervenções ali, os bloqueios que são eventualmente registrados a partir dessas
2: intervenções.
1: É o grande
2: fiscal da região.
1: Cara, hoje a gente tá... Eu queria exaltar todos os ouvintes da Band News FM, mas a Bel, o Sal...
3: Sal.
1: E a Daisy foram presenças aqui, foram onipresenças hoje aqui no, na programação matutina da Band News FM.
2: Braba.
1: Não falaram de diferentes, trouxeram nos nossos jornais diferentes observações de vários pontos aqui do
2: circulando
1: Rio de Janeiro.
2: Pela cidade e observando.
1: E somados aos demais ouvintes que também agem aí com sua cidadania fiscalizando o nosso Rio de Janeiro, contribuindo com a programação da Band News FM, a gente pôde trazer hoje, cara, várias observações pertinentes para a manutenção, seja do município do Rio, seja de cidades vizinhas.
2: Continuem, por
1: hoje,
2: favor.
1: Hoje realmente foi uma prestação de serviço aqui na programação da manhã.
2: Eu acho que você,
1: bem relevante.
2: Acho que você estimula isso, a sua presença, a sua liderança... faz com que isso aconteça naturalmente. Parabéns, Tiano.
1: Dito isso, daqui a
2: você
1: dois
2: não vai
1: anos.
2: Agradecer que eu te dei parabéns?
1: Não, obrigado. Dito isso, daqui a dois anos, vota em mim.
2: Não?
1: 33171.
2: Não faça isso.
1: Tô brincando.
2: Isso. Olha só, Cristiano Pinho, jamais deixaremos
1: sacanagem,
2: ele.
1: Sacanagem, pô.
2: Jamais deixaremos ele sair daqui do.
1: Deus me livre fazer isso.
2: Do rádio, tá maluco?
1: Eu quero ficar velhinho aqui, cara.
2: Exatamente.
1: No microfone.
2: Quiser, se Deus quiser, 11... se Deus e o Johnny Sade.
1: 11h52.
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1: Dólar abrindo mais um dia em alta. A moeda norte-americana está cotada na casa dos R$5,04.
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0: Estamos de volta, meus amores. Todo Rio Obsessão.
1: Vou fazer.
0: O que ouvimos, Daniel Henrique?
2: Skank, mais uma vez, ainda gosto dela.
3: Cara, por falar em Skank, a Polícia Rodoviária Federal acabou de divulgar
0: que
3: apreendeu 80 quilos de Skank em Barra Mansa. Na rodovia Presidente Dutra, essa droga estava vindo para a capital fluminense, quilômetro 290 de Barra Mansa. A PRF tentou abordar o motorista de um carro, ele desobedeceu a ordem de parada, fugiu pelo acostamento em alta velocidade. É, acompanharam, né, as viaturas da PRF e depois
0: só deixa
3: pedindo
0: claro que
3: apoio.
0: Não é a apreensão da banda Skank, certo?
3: 80 quilos de banda Skank, já pensou? Se bem que eu acho que. O Samuel Rosa e mais uma guitarra já dá 80 quilos, né? Ah. Provavelmente.
0: Grande Samuel Rosa, não tem nada a ver com essa.
3: Após
0: apreensão.
3: Buscas, as equipes localizaram o carro abandonado perto da Vila Independência e o bandido fugiu pelo mato. É, encontraram também ali 80 quilos da droga Skank. Você sabe, cara, eu sou um grande fã de Skank, né? O Daniel Henrique, da banda, ele tá trazendo aqui.
0: Ufa.
3: É, hoje um repertório aí fantástico, né? Do Samuel
0: Muito
3: Rosa
0: Skank.
3: E companhia. E eu acho que eu fui o responsável por trazer várias músicas do Skank aqui no jornal, na ausência do Daniel Henrique, né? É uma.
0: Falta você dizer que apresentou o Skank.
3: É uma retomada.
0: Apresentou o Skank pra mim. Eu já ia show do Skank, você não era nem nascido, irmão.
3: Não, mas você sabe que a origem da banda eu já vi em um podcast, não vou lembrar qual agora, gostaria até pra dar o crédito, mas é porque tinha um camarada deles que ele gostava muito do outro Skank, né? E aí eles acabaram, trocaram uma letrazinha ali, né? E usaram o Skank, faz uma referência também ao Ska, estilo musical aí, que faz parte da música.
2: E em Minas Gerais, né? Porque hoje também tem Atlético Mineiro, na Sul-Americana.
3: E aí por isso você tá homenageando. Mas
0: o
3: Samuel Rosa
0: é
3: galo?
0: Na Arena Gonçalo Plata?
2: Na Arena Gonçalo Plata.
0: Ah, tá.
3: Mas o Samuel Rosa é galo?
2: Ele é cruzeiro.
3: Ah, e você, acho que ofendeu o homem.
0: Ele torce pro maior de Minas, né?
3: Grande Negra Ali. Você chegou a ver a gravação dela com aquele cara que era do Costa Gold?
2: O Nog,
3: né?
0: Ela canta bem?
2: Ela tem.
3: Pô,
2: uma,
3: ela é fantástica.
2: Ela
3: cara.
2: É fantástica. Ela tem uma.
0: Não,
2: uma
0: eu tô perguntando ignorantemente mesmo.
3: Ela é. Eu acho que talvez o grande nome feminino do rap nacional em atividade, né? Bom, 11h58 pra gente fechar, Daniel Henrique, informação do trânsito e na sequência a propaganda eleitoral obrigatória.
2: Vamos pra descida da, na verdade, subida da Serra pra Petrópolis, BR-040, Luciano.
4: Bom dia, pessoal da Band News. Meu nome é Luciano.
2: Falou.
4: Tenho que relatar a loucura que está sendo subir a Serra de Petrópolis, a 040.
0: Estrada péssima.
4: Tá um caos total, tudo parado.
0: Por quê?
4: Se não é obra,
0: que
4: interdita metade de uma pista, é carreta enguiçada. E tá demorando mais ou menos uma hora e meia só pra subir esse trechinho até Petrópolis. Tá terrível, terrível, terrível.
0: Pista já não serve mais, cara. Por isso que a reforma é tão importante. Tinha que concluir logo isso. Pista não atende mais. É muito caminhão, caminhões gigantescos, carretas, duas pistas, obra pra caramba, sinalização péssima, crateras no caminho. É uma viagem curta que se transforma muitas vezes num transtorno. Um abraço pra você.
3: 11h59, hora de dar tchau.
0: Tchau. E boa sorte para
3: Fluminense Futebol Clube. Valeu, Daniel Henrique.
2: Valeu, até mais.

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0: Muito boa tarde, grande abraço para você ligado aqui na Band News FM. Já dissemos isso ao meio-dia para quem nos acompanhava pela Fest TV e também pelo YouTube. Se você estava acompanhando o horário político no rádio, agora sim você tá com a gente. A gente repete tudo de novo, não tem problema nenhum. Eu sou Humberto Ferretti, tá no ar o Band News no meio do dia. Eu toco o barco por aqui até as 14h. Daqui a pouquinho, meio-dia e 20, tem o Eduardo Aineg aqui, até porque Manaus e Brasília, onde há segundo turno da eleição presidencial, ainda estão com horário político, a propaganda eleitoral dura um pouquinho mais. Por hora, estamos aqui, eu e minha amiga, minha parceira de todos os dias, Larissa Biscaia.
1: Estamos aqui por aqui, Ferretti. Daqui a pouquinho, Eduardo Aineg chega para completar o nosso trio, mas a gente segue com muita notícia, muita informação, de olho principalmente nas eleições. Não tem jeito, gente. É o mês de outubro, é outubro eleitoral. E a gente presta muita atenção e traz todos os detalhes para você. Seguimos por aqui, a gente pode seguir para a capital federal? Pode ser? Olha só. O presidente Lula, candidato à reeleição pelo PT, divulga uma carta voltada aos eleitores evangélicos. A gente vê uma disputa muito grande dos públicos religiosos, sejam os católicos ou os evangélicos. E o Flávio Bolsonaro, que é ligado à igreja evangélica, tende a ter mais facilidade com esse eleitor. O Afonso Marangoni está acompanhando as campanhas, traz os destaques do presidente Lula. Fala, Afonso, boa tarde para você.
2: Exatamente, boa tarde, Larissa Ferretti, todo mundo que nos acompanha aqui no meio do dia. Estou no Palácio do Planalto, presidente Lula sempre, né, conciliando essa agenda de candidato e também de chefe do Executivo Federal. Hoje, então, ele tem uma agenda agora, meio-dia, já está atrasada, para fazer um decreto que regulamenta o marco legal dos jogos eletrônicos aqui no Brasil. É um texto, então, que vai ajudar, né, no desenvolvimento de jogos online aqui por desenvolvedores brasileiros, ajudar nesta indústria, né? Uma indústria que, claro, sabemos pela criatividade de desenvolvedores daqui do país, precisa, né, de um fomento, de um incentivo para que possa, então, ter mais condições, inclusive, de ser competitiva. Então, Lula está reunido neste momento com os gamers que vieram aqui ao Palácio do Planalto. Daqui a pouco vai ser aberta uma janela de imagem, que a gente chama, em que o presidente Lula vai se deixar fotografar ao lado, né, desses gamers. Aí, depois ele segue para o evento, onde vai então formalmente assinar este decreto, e expectativa também que ele discurse. E esses discursos são importantes porque dá o tom, né, do que ele está pensando, inclusive neste cenário que a gente não pode esquecer, de véspera de segundo turno das eleições. Então, o presidente Lula segue com essas agendas aqui no Palácio do Planalto. Ele também está de olho no caso da PEC 6x1, na aprovação que pode acontecer no Senado ainda hoje, e nem está descartada a possibilidade de que ele vá ao Senado no fim da noite, se esse texto mesmo passar, algo que a gente ainda está esperando confirmação, mas o dia agitado aqui no Palácio do Planalto e adjacências.
0: Valeu, Marangoni, bom trabalho por aí, você volta a qualquer momento, assim que tivermos novidades ao longo da programação, e a gente continua em contato com Brasília, viu, gente? Para falar agora do candidato do PL à presidência da República, o senador Flávio Bolsonaro. Ah, ele não está em Brasília. Eu falei Brasília, ele está no sul do país. Então a gente vai falar com ele.
1: Tem uma distância.
0: É isso,
1: dá uma distância considerável.
0: Uns 4 mil quilômetros aí, mais ou menos. Falha minha, viu, gente? Força do hábito. O candidato do PL à presidência da República, o senador Flávio Bolsonaro, não está em Brasília, tem agenda no sul do país, por isso a gente não aciona a reportagem de Brasília, aciona do Rio Grande do Sul, Vicente Medeiros. Diga lá, Vicente, boa tarde.
3: Boa tarde a todos. Talvez ainda em Brasília, né? Porque a agenda do candidato à presidência da República, Flávio Bolsonaro, é a partir das 3h aqui em Porto Alegre. Então, talvez, enfim, vai.
0: Talvez ele esteja tão errado.
3: Enfim,
0: né?
3: Candidato à presidência da República. Exatamente. Talvez ele esteja ainda em Brasília. Mas vamos lá. Bom, o candidato à presidência da República, Flávio Bolsonaro, do PL, ele vem hoje a Porto Alegre. Ele tem uma agenda aqui no Rio Grande do Sul. Ele vai estar acompanhado de governadores eleitos e reeleitos do Sul e do Sudeste. Bom, programação a partir das 15h, visita a comunidade da Vila Brasília, no bairro Sarandi, um dos mais afetados por 2024. Essa região da Vila Brasília é muito próxima ao DIC, que a gente falou bastante naquela época das enchentes. Flávio Bolsonaro estará aqui junto então, com desses governadores, região então fortemente afetada por conta das chuvas. E às 17h, temos uma agenda na região central de Porto Alegre, ao lado do Mercado público. O Largo Glênio Pérez lá está marcado também um evento, um ato político com Flávio Bolsonaro e também estes governadores eleitos. Estará lá Luciano, governador do Sul, também o governador eleito do Paraná, Sérgio Moro, e os governadores eleitos de São Paulo, Tarcísio de Freitas, e de Santa Catarina, Jorginho Melo. Bom, segundo a assessoria de Zucco, governador eleito do Rio Grande do Sul, essa agenda, além de fazer campanha para a presidência da República por parte de Flávio Bolsonaro, esse encontro também vai servir para avançar na articulação entre os estados Sul e Sudeste. Entre as pautas estão a criação de um fundo constitucional para as regiões, recuperação da malha ferroviária e a renegociação das dívidas estaduais com a União. Inicialmente, havia uma agenda maior, já começando pela manhã, agenda em Alvorada, também agenda em Canoas, mas esses compromissos foram cancelados. O que está confirmado hoje é este encontro, 15h, no Sarandi, na Vila Brasília, e depois este ato no centro de Porto Alegre. Essa visita, então, ocorrendo durante a campanha para o segundo turno, marcado para o dia 25 de outubro. Flávio Bolsonaro que vai vir a Porto Alegre num dia nublado, uma chuva fraca, 20 graus de temperatura aqui na capital dos gaúchos.
0: Valeu, Vicente. Bom trabalho por aí. Você volta ao longo da programação, caso a gente tenha alguma novidade. E, gente, tem agenda confirmada dos dois candidatos no domingo, hein? E aí já fica o convite para você. Lula e Flávio Bolsonaro confirmaram presença no debate da Band. O debate será no domingo às 8h, com transmissão simultânea na Band News FM, onde o esquenta, o pré-debate, o esquenta é um termo que a gente rouba do futebol, né? Mas é muito bom, o esquenta.
1: É, pré-debate. O universo das festas também, né?
0: É que eu já não sou dessa, né? Eu já sou Entendi. Daqueles que dormem cedo, eu talvez possa ir pro esquenta e depois ir embora pra casa dormir, porque a festa começa tarde. Eu já tô nessa fase, gente. 18h, a gente já tem aqui o esquenta com o nosso Rivotril no domingo, a Carla Bigato, a Sheila Magalhães, o Luiz Megali, todo o time de colunistas, comentaristas da Band News FM. Só que é o seguinte, você vai acompanhar a rádio ou vai acompanhar a gente com imagens no fim de semana, pelo YouTube, pela Fest TV, vai por mim, sábado e domingo o dia inteiro a gente vai ter muita informação sobre o debate, muita entrevista, vai ouvir também os nossos colunistas, todo mundo que faz parte aqui da equipe da Band News FM, convidados de fora também, porque é um debate importante, é o primeiro encontro entre os dois que não estiveram frente a frente no primeiro turno, nem no debate da Band, que ocorreu, mas sem o presidente Lula e o senador Flávio Bolsonaro. Portanto, uma cobertura toda especial marcada para o fim de semana. Você é nosso convidado. E tem um outro destaque que eu queria dar, antes da gente se reunir também com quem está em Manaus e com quem está em Brasília, mas isso eu vou deixar para Larissa Biscaia, porque é o seguinte, a gente está comendo o bolo do milhão na redação hoje. Tá todo mundo comendo bolo. Explica por que o bolo do milhão.
1: Não é um bolo de milho, não diga-se de passagem.
0: Não faz nem sentido, é raro o sabor, mas tava muito bom, viu?
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0: Agora, aliás, eu deixei a Larissa Biscaia falar, até porque ela é uma das nossas coordenadoras aqui da equipe de comunicação digital e junto com toda a nossa equipe tem muito mérito nessa conquista. Gente, o Eduardo Eneg já tá aqui, ele quer falar, mas eu falei pra ele, espera.
1: Mas você reparou?
0: Tem que esperar.
1: Você reparou? Estamos todos de azul.
0: Você tava ouvindo?
4: Então, eu recebi a instrução de que era pra vir de azul.
1: Eu passei.
4: É o azul pelo milhão.
1: Azul pelo milhão.
4: Milhão, foi o que eu entendi. Tá. Agora, gostei da sua frase, deixei a Larissa Biscaia falar, depois você explica.
0: Ai, meu Deus, a casa. Eu passei a palavra a ela, né? A gente se divide aqui, eu
4: não entendi. Achei a explicação bom. Pode sair melhor do que a frase.
0: Tá certo, então eu tenho tempo pra pensar. É o seguinte, gente.
1: Seu tempo, candidato.
0: Meio-dia 19, a gente já vai se unir com quem tá acompanhando o horário político em Manaus e também em Brasília. Fique com a gente, hein?

0: Agora, 12:20.
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0: Muito boa tarde, grande abraço pra você ligado aqui na Band News FM, agora meio-dia e 21, tá no ar o Band News no meio do dia desta quarta-feira, dia 14 de outubro de 2026. Eu sou Humberto Ferretti, toco o barco por aqui até as 2 da tarde. Já falamos isso 2 vezes. Primeiro para quem tava só no YouTube na Fest TV, depois para a maior parte das praças que transmitem a Band News FM, que tiveram só 10 minutos de propaganda eleitoral, mas como Brasília e Manaus ainda tem propaganda eleitoral até meio de 20 por conta do segundo turno para governador, a gente repete essa abertura aqui. Eu sou o Humberto Ferretti, junto comigo no estúdio tá ela, Larissa Biscaia.
1: Fala, Ferretti, mais uma vez, boa tarde pra você, pra todo mundo que tá junto com a gente nesse terceiro começo do Band News no meio do dia. Muita notícia, muita informação até as 2 da tarde. Junto com a gente tá ele, que veio de uniforme. Tá combinando com o resto do elenco do Band News no meio do dia. Tá de azul, Eduardo Eneg, boa tarde.
2: De azul pelo milhão. De azul, de pelo, azul milhão. Pelo milhão. É, a gente já explica, de azul pelo milhão. Tem gente que já sabe, tem gente que saberá. 1:22, começando Band News no meio do dia e 22 em ponto. Parabéns, Humberto.
0: Obrigado, gente, como precisão. Sempre.
2: Começou no horário que você quis. É, eu, Larissa Biscaia, que nos dá uma vez mais.
1: Oi, oi, boa tarde.
2: E Humberto Ferretti, que repete.
0: Bora, meu povo, boa tarde.
2: Boa tarde pra você também, ouvinte querido, ouvinte querida. Telespectador querido, telespectadora querida, você que faz a Band News ser aquilo que ela é. A mais admirada do Brasil, e partiu a bolota essa de energia que emana da turbina adicional da usina hidrelétrica de Itaipu para disparar a maior sempre captação de som del mundo. Captaria vai se houvesse, mas não as lalaial que ação a palavrosos que partem de todos os terraços, todas as lajes, todas as varandas gourmet. E que também são captados através dos vidros à prova de som, através do concreto armado. Você que tá agora na cortina preparando o seu almoço com uma saudável e muitas cores do prato, atenção! Não vai deixar queimar comida nem no fogão, nem no micro-ondas, nem no forno a lenha, nem no fogão a lenha, nem na churrasqueira, nem no sei lá o que faltou.
0: E
2: nem
0: na sua fryer.
2: Faltou o que mais?
1: Forno de pizza.
2: No forno de pizza. E você que tá levando os filhos pra escola, buscando-os depois de um dia em que estudaram muito, estão aplicados, querem chegar em casa logo para fazer a lição. Você que está indo para o trabalho, aumenta o som, começando Band News no meio do dia e 23 minutos em ponto. Bom, antes de mais nada, festejar. Festejar, teremos debate. Domingo teremos o debate presidencial. Primeira vez em que os dois grandes candidatos, os dois primeiros colocados no primeiro turno, vão se enfrentar. Então, domingo, a partir das 8 horas da noite, tem cobertura especial na Band News FM, na Band News TV, cada um com sua programação, às 8 horas, todos reunidos para transmitir o debate, que é essencial. Então, Lula confirmou, Flávio Bolsonaro confirmou, domingão, dia de festa, porque teremos a oportunidade que os candidatos recebem de poder compartilhar projetos, explicar o que eles pretendem fazer, se forem eleitos, um dos dois será, a partir de 2027. E para você também a oportunidade de entender a cabeça de cada um, entender o que eles esperam para os próximos 4 anos. Então, dia de festa, é importante a gente registrar também 1 milhão de seguidores da Band News FM. Então, a Larissa Biscaia e o Ferretti me disseram, você tem que ir de azul. De azul pelo milhão.
1: Cor da rádio.
2: Eu nem sei nem por que falaram de azul pelo milhão, cor da rádio, papum, tá, então estamos de azul aqui. Né? Então, bacana, importante registrar as duas coisas. É, 1 milhão de seguidores representa a confirmação de um projeto vencedor, né? Que trabalha com a verdade, a busca da verdade, e é o Grupo Bandeirantes se pauta é nisso. Então, você que acompanha a gente pela TV, você que acompanha a gente pela rádio, você sabe que aqui você pode até não concordar. Sempre que eu faço o meu comentário de abertura, eu digo aqui, você pode concordar ou não concordar, essa é a opinião que eu tenho sobre o assunto. Um assunto sobre o qual eu me debrucei para compartilhar uma visão, números, dados, histórias, e eventualmente tirar uma conclusão da qual você discorda, ou com a qual você concorda, ou no mínimo para pensar um pouquinho mais sobre o tema. E eu queria hoje propor uma discussão que ela é para lá de delicada, para lá de delicada. Talvez a discussão mais delicada que possa existir quando você trata de algo que é a vida. A vida. É, não há nada mais importante do que a vida. Poder respirar, poder acordar no dia seguinte, existir. Né? Existir, a vida. E essa história contrapõe o direito à vida com a obrigação do Estado. O direito à vida de um lado, com a obrigação do Estado do outro, de manter a ordem, combater a criminalidade. O Estado como a única força que pode usar a força, usar a violência. E qualquer forma de violência fora do Estado é inaceitável. E o Estado, naturalmente, tem que usar a força de maneira comedida, mas o uso da força é essencial para manter a ordem. Então, de um lado, o direito da sociedade à ordem, de outro, o direito à vida das pessoas. E eu trago essa discussão, que a gente poderia trazer de várias formas diferentes, por vários ângulos diferentes, a partir de uma história lamentável que aconteceu nesse final de semana, quando a Polícia Militar de São Paulo foi acionada pelo 190 por uma voz masculina, às 2h35 de domingo, na verdade, dizendo que um homem armado pretendia se matar num bairro da Zona Sul de São Paulo. E a polícia foi até lá, os policiais foram chamados, ali havia um jovem, Gustavo Muniz de Santana, 20 anos, e ele dizia que estava armado. E ao final da operação policial, ela se encerra no momento em que ele faz o ataque à polícia. As câmeras mostram claramente ele sacando uma peça que ele segurava e segurava protegendo com a mão direita a camisa e dizia que estava armado, e aí ele saca em posição de ataque. As imagens mostram as pernas separadas, os braços estendidos, as duas mãos segurando a arma, entre aspas, para dar a impressão para a polícia de que ela estava sendo atacada com um revólver ou uma pistola. Os policiais dispararam, foram 45 disparos e o Gustavo morreu. E essa discussão e essa cena, esse episódio lamentável, gerou uma discussão que tem várias visões. E eu quero propor que a gente preste atenção a alguns detalhes que não são desprezíveis. A primeira é: a decisão da polícia de atirar era indiscutível diante daquela cena. O que a gente pode discutir é se, desde o momento em que o 190 foi acionado, se todos os cuidados que poderiam ser tomados foram tomados. Isso é preciso que a investigação levante. Nos Estados Unidos, por exemplo, quando alguém liga, e esse rapaz ligou nos últimos 5 anos 184 vezes para a polícia, 16 das vezes teve que mandar uma viatura. Em algumas polícias nos Estados Unidos, eles têm o controle dos celulares e eles já sabem quem são aquelas pessoas cadastradas. Eu não sei como é a estrutura do 190 em São Paulo. Se chega a esse ponto, olha, é o Gustavo de novo, é o Gustavo de novo. A família dele, lamentavelmente, né, perdeu o Gustavo, mas a família dele diz que ele tomava antidepressivos, ele fazia um acompanhamento por uso abusivo de substâncias, informação que a polícia não tinha, nem teria como ter, a não ser que tivessem dado atendimento a ele em outras ocasiões, de alguma outra forma, isso tivesse cadastrado, mas é pouco provável que isso pudesse acontecer. E então, tudo que aconteceu do 190 até os disparos, obviamente, a polícia vai ter que levantar agora, né? O atendente, os policiais sabiam que aquele número era de um chamador contumaz? Provavelmente não. Nos Estados Unidos, quando acontecem ligações desse tipo, você tem policiais voluntários que recebem treinamento de profissionais de saúde mental, mas naturalmente sabendo que se trata desse caso. Nos Estados Unidos, algumas polícias criam uma distância entre o possível agressor, possível homem armado, e as forças policiais, fechando ruas e ficando distante, para só então, quando os negociadores chegarem, se aproximar. Teria sido possível fazer isso? Não teria sido possível? Não dá para saber. Só a investigação vai levantar. Mas o fato é que no momento em que os policiais chegaram no lugar e falaram para ele largar a arma e ele dizer que estava armado, e ele não largava a arma e apontou aquilo que depois se descobriu que era um celular, de madrugada, escuro, portanto, o desfecho policial não poderia ser diferente, senão com uns disparos, até o que a polícia chama de neutralização. Muita gente reclama desse termo, porque em geral a neutralização acaba com a morte, mas o objetivo é parar a agressão. Quanto tempo, existem várias questões envolvidas nessa história, uma delas é quanto tempo leva para um policial parar de atirar depois que os tiros começam? Isso é uma pergunta importantíssima. Segunda pergunta: qual é a distância mais perigosa para um policial na hora que está diante de um possível agressor? Depois, qual é a taxa de acerto de tiros da polícia? E existem vários estudos sobre isso. Qual é o efeito do contágio quando um policial dispara e os outros policiais sentem que existe alguma coisa acontecendo? Eu falei que quem acionou foi o próprio Gustavo, diz a polícia. Ele mesmo ligou, já tinha ligado 7 horas antes para dizer que tinha alguém querendo fazer um assalto, e depois ele ligou de novo para dizer que tinha alguém querendo se matar. Dos 8 policiais que foram lá, 4 atiraram com uma pistola Glock .40. Essa arma tem 15 tiros mais uma na agulha. Então, um policial atirou 6 vezes, outro 12, outro 13, outro 14. 45 disparos em menos de 5 segundos. Se a gente procurar em histórias americanas, a gente vai ver casos, não digo iguais, mas parecidos. Em 2006, em Nova York, o camarada foi morto, 50 tiros contra ele, em 9 segundos. Também nos Estados Unidos, um camarada em 2022 tomou 94 tiros em 6,7 segundos. Eram 8 atiradores, 8 policiais. Esse que eu falei dos 50 eram 5 policiais. Também em Nova York, 19 tiros, 41 tiros contra uma pessoa, 4 atiradores. Muito semelhante ao caso de Moema. E é preciso que a gente entenda, antes de mais nada, que tem uma investigação em curso. Ninguém sabia dos problemas mentais do jovem, evidente. E o policial brasileiro, para a gente não demonizar e também não absolver, mas o policial brasileiro é, dos países ricos, o único que convive com essa taxa absurda de criminalidade. A chance dele encontrar do outro lado da rua uma pessoa armada e disposta a atirar não tem paralelo no mundo. Não tem paralelo no mundo. Para você ter uma ideia, nos últimos 10 anos, o número de homicídios no Brasil foi maior do que a soma de Estados Unidos, União Europeia e China juntos. E semelhante, se a gente somar ainda, Índia. Os 4 países, Estados Unidos, União Europeia, China e Índia, têm 17 vezes a população brasileira. E, no entanto, o número de homicídios no Brasil é semelhante a esse grupo. Não tem cabimento. Então, o que a gente tem no Brasil, nos últimos 10 anos, mais de 500.000 de mortes violentas, somando os homicídios com aquelas mortes violentas que ainda não foram enquadradas. É uma coisa inacreditável. Não existe estatística de apreensão de fuzil no Reino Unido. Não tem estatística, porque não é desprezível. Aqui, A PM do Rio apreendeu 600 fuzis em 2024, que foi um recorde, tinha apreendido quase 500 em 2023. É um negócio absurdo, absurdo. Você tem uma taxa de homicídios no Brasil que é 4 vezes a americana. 4 vezes a americana. O número de policiais que morrem no Brasil em serviço e o número de policiais que morrem nos Estados Unidos em serviço, lá morre um pouco mais. Aqui, quando você coloca folga e suicídio, aí o número é muito grande. Só que os policiais no Brasil enfrentam, a taxa de policiais no Brasil, considerando polícia militar, civil e na polícia, as polícias todas, você tem 2,4 policiais por 1000 habitantes, que é o mesmo nos Estados Unidos. Só que aqui são 88 homicídios por ano para cada 1000 policiais e nos Estados Unidos 21. Então você tem 4 vezes mais policiais por crime lá do que aqui. Quando você vai dar um atendimento aqui, lá você pode juntar 4 vezes mais policiais, porque o efetivo é semelhante por população, e só que você tem 1/4 do número de crimes. Mas um recruta, depois que faz o curso, vira policial nos Estados Unidos, ele fica 4 vezes mais tempo em treinamento sob supervisão.

0: Quanto tempo se passou entre o cerco e os tiros? Os policiais estavam protegidos. Volto a dizer, o Brasil coloca seus policiais diante de mais armas do que qualquer país rico. Não existe nada parecido. E aí a gente vai para a discussão que não é desprezível, que é muito importante, que tem a ver com o tempo de reação e número de disparos. Tem vários estudos mostrando quanto tempo demora alguém para, diante de uma ameaça, disparar. Esses estudos naturalmente são feitos com luz. Você dispara a luz, acende a luz e a pessoa tem que atirar. Demora um quarto de segundo para atirar. Mas demora mais para parar de atirar. Você demora mais para parar de atirar do que para atirar. Você é mais rápido para se proteger, mas você leva mais tempo para parar. Porque para parar, você tem que interpretar que aquela agressão foi encerrada. Existem métodos e orientações da polícia. Dois disparos para. E quando você vai olhar, no entanto, como as coisas funcionam, você vai ver que as coisas não funcionam exatamente assim. Se você aplicar todos os números que existem para tempo para começar a disparar, tempo para começar a parar, e não pegar o melhor da sala, você vai ver o seguinte: que até a queda, um policial dá 4 tiros numa pessoa, até a queda. 4 atiradores dariam 16 tiros até a queda. Isso é uma média. Só que a agressão não se encerra com a queda. Existem vários casos de gente que atirou na polícia depois que já estava no chão. Então, você tem que interromper a agressão, significa a pessoa não poder mais atirar, não ter meios de reagir. Depois da queda, 4 atiradores fariam até 8 disparos. Olha só que interessante. E, portanto, 24 a 30 tiros seria o esperado em uma operação dessa. Não 4, 3, 2 tiros, um tiro só. De 24 a 30 tiros. A gente tem 45 tiros. Então, o número de tiros, de fato, é uma coisa que tem que ser explicada. Vai sair o laudo. A informação que eu obtive hoje é que encontraram 4 projéteis no corpo dele. Vamos ver se essa informação se confirma. Tem um sargento que ordenou a interrupção. Chega, deu. Ele foi mais rápido do que os tiros foram interrompidos? Provavelmente sim. Então ele entendeu que a cena tinha sido concluída, né? Que a ameaça estava encerrada, mas outros ainda continuavam a atirar. Existem também vários estudos mostrando que, apesar de uma pessoa dar para cada vez que a bala sai de uma pistola, você fez uma pressão no gatilho. A pistola não produz rajada. Portanto, foram o que apertou 12 vezes, deu 12 tiros, apertou 12 vezes. Mas não existe um controle de cada um, a não ser que o disparo seja muito lento. Quando você dispara muito rápido, você dá mais disparos. O que aconteceu é, olhado por um lado, um jovem desarmado que foi morto por uma ação da polícia. Esse é o dado indiscutível. Mas também é indiscutível que a polícia foi acionada pelo próprio jovem para enfrentar um homem armado, que dizia estar armado, que disse que estava armado, e que foi para cima da polícia armado. E depois se viu que não era uma arma. Você vai lembrar, talvez não recorde, mas dia desses a gente noticiou uma notícia horrorosa de 2 garotos jovens que chegaram numa loja de automóvel e disseram: é um assalto. Não era um assalto. E tinha um policial lá. E o policial atirou. E acho que matou um deles.
1: Um deles.
0: Um deles. Como é que alguém fala que tá armado? Como é que alguém saca, entre aspas, um celular contra a polícia? E as imagens são claríssimas. Claríssimas. Então, o jovem, ele é vítima? Ele é

0: vítima dele também, vítima da condição mental dele, e também vítima de uma situação que a investigação vai poder mostrar com mais detalhes, aonde é que estão erros e consequências inevitáveis dessa operação. 75% das mortes de policiais ocorrem em confrontos a menos de 3 metros, até 3 metros, 4 metros do alvo, né, do agressor. Então, eu estou trazendo essas notícias, essa reflexão, porque é muito fácil a gente simplesmente criminalizar o trabalho da polícia nesse episódio, mas também a gente não pode passar pano e dizer, ah, não aconteceu nada, é isso mesmo e foi. Não. Mas a gente não pode sair de largada dizendo, olha, temos um absurdo em curso. Temos algo que a gente tem que investigar para saber quanto de absurdo, se há algum absurdo, há nisso. Os últimos 8 tiros, os últimos 10 tiros, todos os tiros, não deveria haver a abordagem? Se não deveria haver abordagem, os policiais foram treinados para não abordar? Deveriam só fazer um cerco e esperar chegar um negociador? Deveriam... Isso tudo a gente vai ter que discutir. Eu acho importante a gente não olhar para esse caso como um desfecho natural. Um ponto que eu falei que é importante, tem um estudo de 2025, eles analisaram 3.715 tiroteios nos Estados Unidos, em 2 estados. Aqui a gente não estuda nada, né? Lá eles estudam tudo. Aí a limitação é que são estudos americanos. Então não são adaptáveis à realidade brasileira, mas servem pelo menos como uma reflexão, até para que a gente possa começar a estudar. A polícia e os estudiosos deveriam ter a obrigação de reproduzir alguns desses estudos aqui. Só que os dados são horrorosos. A qualidade dos dados são lamentáveis, é lamentável. A polícia de São Paulo, por exemplo, tem uma quantidade absurda de mortes que não está esclarecida e que não entra na contabilidade de homicídio. E por isso São Paulo tem uma estatística muito mais generosa do que é. Mas existe uma expressão chamada cascata letal. Quando você tem mais policiais, acaba gerando mais disparos, porque um dispara, o outro dispara e outro dispara. Nos Estados Unidos, um levantamento de Harvard descobriu que vítimas de morte da polícia têm mais tiros do que quando são mortos por outras pessoas. O policial, ele atira até o cara não se mexer. Então, temos aí uma discussão que eu acho fundamental. Nós não podemos simplificar. Eu comecei dizendo que é um assunto para lá de delicado. Contrapõe dois direitos. Um, que é o direito essencial à vida, e outro, uma obrigação do Estado. Não dá para ter uma pessoa armada na rua. Não dá para ter uma pessoa armada na rua dizendo que vai se matar ou matar. Não dá, não pode. A polícia tem que entrar no caso. Se não entrar, é omissão. E aí acontece um confronto que tem que ser estudado para, como em acidente de avião, evitar que isso se repita. Não é possível que esse episódio não deixe nenhum tipo de ensinamento. Não, tá tudo certo, a polícia não errou em nada, tá tudo aí irretocável, não. Mas também nós não podemos partir do princípio que essa operação ela não poderia ter acontecido do jeito que aconteceu, de jeito nenhum, e que alguém pode ir para cima da polícia e a polícia tem que esperar para ver se ele tá fazendo uma chamada do celular ou se ele tá atirando. Não existe isso, não tem como. Então não é passar pano para a polícia e também não minimizar o problema. Não sei se você concorda ou discorda, essa é a opinião que eu tenho sobre o assunto.
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14: Meio-dia, 52 minutos. Olá, muito boa tarde a você, ouvinte, sintonizado em 90.3 FM. Eu sou o Guilherme Faria, te faço companhia nos próximos blocos do Noticiário Local, atualizando as informações da cidade, do estado do Rio de Janeiro, sempre com a sua participação no 21999026970. Vamos à zona sudoeste da capital fluminense. Tem trânsito na Avenida Ayrton Senna. No sentido linha amarela, retenção acontece na pista lateral da altura do Hospital Lourenço Jorge até a Ponte Santos Dumont. Isso é reflexo de um acidente que já teve a região liberada, mas ainda assim, trânsito apresentando retenções nesse momento. Na pista central, o trânsito é intenso. Já no sentido orla, as condições são boas ao longo da via. O motorista não encontra dificuldades nesse momento, de acordo com o Centro de Operações. Ainda assim, vale sempre aquele alerta para que você redobre a atenção no trânsito. Meio-dia 53, se você está circulando pelo Rio de Janeiro, participe com a gente, compartilhe conosco o seu caminho também através do nosso WhatsApp, você é sempre muito bem-vindo aqui na programação da Rádio Band News FM.
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14: Meio-dia e 54, girando a reportagem da Band News FM ao vivo, Gabriela Morgado. Boa tarde, Gabi.
15: Oi, Guilherme. Boa tarde para você e para os nossos ouvintes. A gente volta a falar sobre aquele caso de estupro coletivo em Copacabana que aconteceu em janeiro. A justiça condenou os 4 réus pelo estupro a 15 anos de prisão e ao pagamento conjunto de uma indenização por danos morais equivalente a 40 salários mínimos. Bruno Felipe dos Santos Alegrete, João Gabriel Xavier Berto, Matheus Veríssimo Zoel Martins e Vitor Hugo Oliveira Simonim já estavam presos desde março. Além deles, um menor de idade envolvido já tinha sido condenado em abril a 6 meses de internação em uma unidade do Degase, ou seja, essa pena termina agora em outubro. Segundo a denúncia, o caso aconteceu quando o adolescente atraiu a vítima de 17 anos para casa dele, já que era ex-namorado dela, mas no local os 4 homens apareceram e todos trancaram a vítima no quarto e cometeram agressões físicas e estupro. Em nota, a defesa de Vitor Hugo Simonim disse que não vai se manifestar sobre a decisão porque o processo está sob segredo de justiça e afirmou que o vazamento da sentença é absurdo.
14: Valeu, Gabi. Obrigado pelas informações.

0: E a gente segue atualizando o noticiário. O secretário de Estado de Casa Civil, Flávio Willemann, vai presidir a comissão de transição governamental instituída por decreto no Diário Oficial dessa quarta-feira. A medida foi publicada pelo governador em exercício, desembargador Ricardo Couto, após a primeira conversa entre ele e o governador eleito, Douglas Ruas, do PL. Além de Willemann, a comissão vai ser integrada pelos secretários de Planejamento e Gestão, Rafael Ventura, de Fazenda, Guilherme Mercês, de Infraestrutura e Obras Públicas, Pablo Vilarim, pelo subsecretário da Casa Civil, Sérgio Pimentel Borges, e pelo procurador-geral do Estado, Bruno Dubô. Pelo lado do governador eleito, a escolhida é a secretária de Estado das Cidades, pasta ocupada por Douglas Ruas no governo de Cláudio Castro. A socióloga Maria Gabriela Bessa vai ser a responsável por conduzir a interlocução entre a atual administração e a equipe do novo governo. Douglas Ruas poderá indicar outras quatro pessoas para participar dessa equipe de transição, lembrando que amanhã acontece a confirmação daquele processo de retotalização feito pelo Tribunal Regional Eleitoral no último sábado, processo que deu a vitória em primeiro turno a Douglas Ruas com mais de 50% dos votos válidos. Meio-dia e 57.
1: Meio-dia e 57 minutos e o Band News no meio do dia. E você sabe que a gente sempre é pontual, né? Super pontual. O programa Band News no meio do dia. Não é, exatamente. Eu quero ver, pra ver se registra, que é o programa mais pontual dessa casa. E a gente recebe o nosso Rodolfo Schneider. Schneider, vem cá. É, domingo nós vamos ter algo que essa campanha eleitoral não teve até agora. Essa presidencial. Você teve o privilégio de mediar, pela segunda vez, diga-se de passagem, um debate de alto nível na campanha.
2: Na esfera estadual.
1: Na esfera estadual foi um debate extraordinário. Mas na federal, devendo, né? Porque a gente fez o primeiro, e importante que a Band fez, marcou a data e fez, não importa se tivesse um, dois, três, a gente foi lá e fez. Mas todo mundo quer ver os dois, né? Quer ver o Lula, quer ver o Flávio Bolsonaro. O encontro dos gigantes, as duas maiores forças políticas em atuação. Um do Jair Bolsonaro e o outro do Lula. Eles se encontraram na última eleição, encontro que a gente nunca mais vai ver, nunca mais vai ver. E se encontraram por representantes em 2018, porque o Lula mandou o Haddad, porque o Lula não podia ir. Estava preso. E agora, o Jair Bolsonaro está preso, não pode ir. E tem um representante, que é o Flávio. Então a gente tem domingo, às 8 horas da noite, um debate incrível. Eu queria ouvir você sobre a importância desse debate. A característica que ele vai ter, o que a gente vai assistir no domingo às 8 da noite?
2: Bom, primeiro, boa tarde, Oineg, Ferrete, Larissa, os nossos ouvintes. Dizer que eu estou muito feliz quando a gente teve a confirmação hoje da participação também do Flávio, porque eu vou conseguir ver o Oineg sendo atuando com voz no debate. Eu falei, eu preciso fazer esse debate porque eu quero. O Oineg poupou no primeiro turno, poupou no debate. Nossa. Brincadeiras à parte, o Oineg, coitado, ele estava angustiadíssimo aquele dia. Sim, eu sei, nossa, do quanto que ele também está super ansioso, nos ajudou, foi um time realmente trabalhando aí em todos os cantos para que a gente pudesse trabalhar, convencer dos dois lados de que, como o Oineg falou, era fundamental, importante para a democracia, para o eleitor, que a gente conseguisse fazer esse debate. É o primeiro debate, coisa que eu acho que nunca aconteceu desde a redemocratização, a gente não ter, faltando no domingo, vão faltar 7 dias, uma semana para o segundo turno. A gente nunca teve uma situação em que os dois principais candidatos não se enfrentaram em algum momento durante a campanha. Então eu acho que aí, respondendo a você, Oineg, eu acho que isso adiciona, até pelo momento, talvez a gente esteja, a última eleição foi muito disputada, com uma diferença de 2 milhões e alguma coisa de votos, mas olha, a gente não sabe, talvez essa seja também em termos de disputa, se não a mais, uma das mais disputadas entre dois candidatos na história do país. E nunca houve uma situação como essa, em que há uma semana da eleição do segundo turno, eles não tenham se enfrentado, não tenham ido para uma arena, para um local, para poder debater ideias, confrontar ideias. Então, eu acho que isso faz com que o debate da Band, do Grupo Bandeirante, ganhe uma proporção muito maior, uma expectativa muito grande. É só você ver o que foi ontem, quando o Lula confirmou. E hoje, Flávio ontem tinha acenado, a gente ontem conversou muito, eu e o Oineg, com o Fernando Mitre, até para decidir ali o posicionamento dentro do Jornal da Band. Você vê que a Band colocou da maneira correta. A gente disse, Flávio não confirma, Muita gente disse, Flávio nega, Flávio diz que não vai. A gente falou, não confirma. Por quê? Porque a gente que estava trabalhando nos bastidores, a gente sabia. Acreditava que isso era reversível, de que a gente estava conversando com muita gente da campanha, que havia dentro da campanha muita gente favorável à participação dele no debate. Então, isso acabou hoje de manhã se confirmando às 8:30 da manhã, quando eu consegui, com a coordenação de campanha, ter a confirmação, inclusive com o vídeo que ele gravou, para que o debate acontecesse. Então, acho que criou-se uma expectativa muito grande. Até essas idas e vindas todas, elas acabaram trazendo um pouco também, acho que um tempero a mais. Você vê o que as redes estão tomadas hoje com a confirmação dessa expectativa. Se alguém tem algum nível, assim, de diálogo dentro de algum grupo de WhatsApp ou de alguma rede que fale um pouquinho de política, acho impossível que hoje, em algum momento, essa informação não tenha passado por ali, do tipo, Flávio confirmou, vai ter debate, o vídeo de um, o vídeo do outro. Então acho que isso vai mobilizar muito para que a gente realmente tenha uma audiência explosiva. E a nossa parte, né, respondendo a tua segunda pergunta, primeiro, hoje é quarta-feira e o que eu posso te dizer é que a gente tem uma ideia de um formato, mas a gente ainda não tem ele absolutamente aprovado, porque a gente até agora não tinha conseguido reunir as duas campanhas. A gente pretende fazer isso hoje ou amanhã, para que a gente não só debata, feche as regras, como também a gente possa encaminhar com as assinaturas das campanhas para o Tribunal Superior Eleitoral, porque é a regra, né, que a gente passe pelo TSE, que de vez em quando adora fazer umas surpresinhas também.
1: Fez algumas aí nessa campanha. Agora, a lógica de que eles vão ter tempo e vão administrar o tempo, o princípio está mantido, né?
2: A gente tem, obviamente, isso dentro da nossa, na nossa cabeça, da nossa ideia de debate. É claro que, como isso sempre é uma combinação com campanhas, uma construção com campanhas, a gente pretende não só sentar com eles para entender, como também modular isso, né? A gente já teve banco de tempo muito grande há 4 anos, isso pode ser menor. Eu acho que a ideia de controlar o tempo com certeza vai ter. Se isso vai ser feito em blocos menores, em blocos maiores,
1: aí depende das negociações. Aí
2: depende das negociações. Agora, e também não abrimos mão, como você sabe, de nosso bloco sempre com, também, e aí vai depender da quantidade, mas de perguntas programáticas, jornalistas participando para tentar tirar ideia, projeto de país, para às vezes não deixar um debate só em ataque, né?
1: Agora, quando a gente pega a nossa história de debates, a gente já fez debate bem no começo da campanha de segundo turno. Esse debate, ele surge no meio do segundo turno, mas, como você observou, a campanha está muito pegada e as pesquisas, elas

0: mostraram no primeiro turno que elas apontam o caminho, mas quando é muito apertado, nem dá para entender o caminho, porque é de se supor, olhando as pesquisas, que o Flávio virou em cima do Lula.
1: Sim.
0: Mas a gente não sabe se isso aconteceu, ou se as pesquisas não captaram que o Flávio já estava na frente. E agora as pesquisas sugerem que o Flávio está na frente, mas a gente não sabe quanto. Depende das pesquisas de hoje, depende da pesquisa de amanhã, mas a gente também não sabe.
1: Depende dos institutos.
0: E dos institutos. A gente não sabe também se isso apertou, se não apertou. Então, o ambiente de incerteza favorece uma discussão de mais alto nível, na tua percepção? Ou você acha que corremos o risco, difícil saber essa resposta, né? De ficar nessa onda dos ataques, porque as campanhas também não estão propondo discussão de projeto nenhum, né? A gente espera que o debate seja um momento de respiro, né?
2: É. Olha, o Ineg, eu acho assim, eles têm os trackings deles, né? Que eles normalmente confiam. Então, eu acho que vai depender muito do que vai acontecer até domingo e as coisas estão mudando demais, né? Então você tem manifestações marcadas até domingo, você tem manifestações no final de semana acontecendo, no Rio, marcada pela esquerda, em São Paulo, na Paulista, no mesmo dia, no domingo, a gente tem um movimento que está sendo convocado pelo Flávio, com a participação dele no mesmo dia do debate. Então eu acho que eles vão analisar muito isso e decidir muito em cima da hora. Se a campanha, a coordenação da campanha tiver ali a percepção de que um tá na frente ou o outro, eu acho que eles vão modular muito de acordo com isso. Eu acho que a tendência é que quem tiver a convicção ou a informação de que tá na frente tenda a ser menos agressivo e a jogar um pouco mais aquele jogo parado ou aquela postura do tipo, você tá muito agressivo, o Cury fez no primeiro turno, você tá muito agressivo, vamos propor, vamos discutir ideias e tal. Lembrando que, como a gente já falou muitas vezes aqui, nós já tivemos debates ou candidatos que foram para agressividade e não deu certo, né? Aliás, um cara que surpreendeu muito, talvez tenha sido um dos que mais surpreendeu durante essa campanha, foi o Renan Santos. E ele esteve no debate da Band. O Renan já vinha bem ali. Eu digo bem dentro das perspectivas, ele tinha já 5, 6 pontos em algumas pesquisas e tal. Você vê que ele foi muito agressivo no debate da Band. Inclusive naquela hora que ele ia pro púlpito do Lula, do Flávio. Eu tenho certeza que até por espaço que ele teve ali, você tava dentro do cenário e viu. Muita gente deve ter tido uma expectativa do tipo, cara, o Renan arrebentou, ele antes tinha trazido a fralda dos dois, ele foi pra dentro. Muita gente esperou que nas pesquisas seguintes ele pudesse vir com 10, e quem veio com 10 foi o Cury.
1: O Sereno.
2: O Sereno Cury, que teve aquela postura, olha, calma, você tá muito irritado, vamos pensar na saúde mental, na educação, nas escolas, e o Cury que tinha 1 foi para 10 em algumas pesquisas, 9, 10. Então, tudo que às vezes agrada um lado ou uma torcida, não necessariamente Ferrete, Larissa, é o que na ponta pode trazer número. Então, não é fácil.
0: Não, é uma gestão. E também sair do seu padrão, né? Quando o Alckmin foi agressivo, ele saiu do padrão em 2006. Quando o Bolsonaro tentou ser fofo, ele também saiu do padrão. Não é só para um lado ou para o outro, né? Quando a pessoa não consegue enxergar no personagem o candidato que ele já conhece, né?
2: Exato, exato. Você
0: tem um perfil, né?
2: Mas eu acho que a gente vai ter certamente um debate que vai ter de tudo. Você vai ter momento em que temperatura vai subir de divergência, mas você vai ter proposta. Lembrando que se você for pegar as discussões entre eles nos últimos meses, tem muito assunto que pode surgir nisso. Eu acho que um assunto que certamente será colocado pelo Lula é campanha de escala 6x1, porque é o tema do momento. Essa coisa dele ter pressionado, e o Flávio ali foi pro encaminhamento de pedir voto favorável ao fim da escala 6x1. Eu acho que a gente vai ter, sem dúvida alguma, escândalos Vorkaro, Supremo. Acho que o Flávio deve empurrar essa pauta para dentro. Ele, que me parece, em termos de pesquisa, que isso favoreceu mais a campanha do Flávio do que a campanha do Lula.
0: Questão econômica fundamental,
2: não tem como.
0: De endividamento público,
2: senão,
0: e endividamento das pessoas, né?
2: Senão nós colocaremos, né? Aliás, nós colocaremos de alguma forma a questão econômica, a questão fiscal, né? Lembrando que também tem uma discussão de programas ou de perguntas também da produção da Band, enfim, já no começo do debate. Então, assim, eu acho que vai ter de um tudo, como eu diria minha falecida vovó Valdete, e a gente tem uma previsão de um debate de 2 horas aí, de começando às 8, terminando às 10 da noite, com o pós, né? A gente depois emenda um canal livre, a Rádio Band News FM vem desde mais cedo fazendo um esquenta, e depois o canal livre emenda com análise dos cientistas políticos também.
0: Um detalhe
2: também,
0: que eu acho importante, né, Rodolfo? Diferente do primeiro turno, você ia saber quem eram os dois.

0: ou outro falava, ah, pode dar primeiro turno, mas ninguém nunca acreditou muito nisso. Agora, bicho, é o seguinte,
1: agora
0: o Canal Livre que pode durar 12 horas, porque é o novo presidente, ou a confirmação do atual presidente, que é uma transformação. Imagina, o Lula, nós temos dois recordes aí, duas novidades. Primeiro, o presidente em quarto mandato. É inacreditável. Ou, pela primeira vez na história brasileira, o filho de um presidente que vira presidente. Nos Estados Unidos aconteceu duas vezes. Aqui nunca aconteceu. Então, de todo jeito, a gente vai ter uma novidade inacreditável e uma mudança no país para um lado ou para outro, porque o Lula também está falando em mudança e nós temos desafios importantes para 27. Então, você já imaginou? Você vai ter o nome do presidente. É outra coisa fechar o domingo assim, ou ah, é Lula e Flávio. Agora não é mais Lula e Flávio, agora vai ser Lula ou Flávio e acabou, né?
1: É, eu acho que nesse fim de semana agora, é o debate com o Canal Livre Analítico do debate, e no outro que você vai estar presente é o Band Eleições, aqui também na rádio, que é número e depois a análise, e aí já é esse discurso do presidente eleito, aí já é análise.
0: Que é isso?
1: Vai ser...
0: É um negócio inacreditável.
1: Vai ser pauleira.
0: Olha, história acontecendo.
1: Eu não sei vocês, o Larissa Ferretti também, mas eu tenho uma cena de uma maratona numa Olimpíada, que eu acho, eu tava lembrando, não sei se foi na de 92, em Atenas, ou se foi em Boston, sei lá, mas um maratonista que tem uma cena linda, que até hoje, toda hora quando fala de Olimpíada, tem um maratonista que ele tá no final... Ele tá quase caindo e os outros vêm pra apoiar esse maratonista pra ele atravessar e chegar na linha de chegada ali. Ele tá desfalecendo, né? E desidratado, morto e tal. Eu sou esse maratonista nesse momento, entendeu? Eu tô me sustentando aqui em pé, sorrindo, fingindo energia, mas eu tô exausto. Esse maratonista, assim, cara, tá difícil. Eu não sei se eu chego pra comer castanha no final do ano, vivo ainda no Natal. Exato. Mas, cara, eu tô olhando pra esse negócio e falando assim: olha, a gente ama, né? A gente ama, quem é jornalista ama essa cobertura. Hoje, um dia com a confirmação do debate, é um dia pra gente de alívio, né? de realização de um trabalho pra todos. Eu tô brincando com todo mundo, que eu só acredito com os dois aqui dentro. Exato. Depois do Cury, que ficou do lado de fora. Exato. Depois do Augusto Cury, que chegou aqui na porta e ficou fazendo live e não queria entrar.
2: Deram o Mitre lá fora buscar o Cury.
1: Exatamente. Exato. O Mitre é a nossa Val. Foram lá e puxaram. Então, eu só... vou acreditar na hora que os dois estiverem na frente do púlpito, o Oineg e a Adriana Araújo abrindo lá o debate.
0: E acabou. E aí começa.
1: Aquela trilha sonora da democracia com o nosso maestro João Carlos Martins e acontecendo. Mas depois, no final desse ano, eu não sei que o bagaço da laranja, que vai sobrar dessa corrida aí.
0: Tem que sobrar, porque a gente tem que cobrir uma sucessão ou então não, uma sim, transformação. É incrível. É isso aí. Rodolfo Schneider, então, com as últimas novidades, fundamental, a gente vai saber nos próximos dias quais são as regras.
1: Você vai botar esses dois pra trabalhar aqui, né, Oneg? No domingo, né?
0: Não, já tô lá.
1: Não tem folga, não, né?
2: Estaremos aqui na cobertura do
1: debate.
3: Literalmente não tem folga, equipe inteira, estagiário, claro, apresentador, produtor, repórter, todo mundo.
1: É final de Copa do Mundo pra gente.
2: Total, estaremos aqui, com certeza.
0: Show de bola.
1: Valeu, galera. Boa tarde, tchau, tchau.
3: Agora, 1:12.
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0: Economia com ela, Juliana Rosa, hoje excepcionalmente gravada. Vamos lá!
1: Boa tarde a todos, boa tarde para você ouvinte aqui da Band News FM. Mais um dado mostra uma piora mais rápida da economia brasileira. O setor de serviços encolheu 0,1% em agosto, segundo informações do IBGE. A previsão média era de um crescimento em torno de 0,5%. O setor de serviços é o setor mais importante da nossa economia, o que mais gera emprego e reúne tanto serviços consumidos pelas famílias, como salão de beleza, viagem, restaurante, e serviços também consumidos pelas empresas, como serviços de limpeza, de segurança, de contabilidade. A parte de serviços consumidos pelas famílias até cresceu, mas a tendência é clara de desaceleração. A parte empresarial tem ainda um crescimento mais ligado a investimentos em tecnologias, né? Está acontecendo muito esse processo de digitalização das empresas, mas esse processo também vai perdendo força e chama atenção para a queda acumulada esse ano dos serviços de transportes e correios, e uma queda muito acentuada aí de mais de 13% de transportes aéreos em função do aumento das passagens aéreas por conta do encarecimento do querosene de aviação. Então é um cenário que reflete uma situação de alto endividamento das famílias e das empresas, e que vai apontando para um PIB do terceiro trimestre que parece mais negativo. Então a gente tem um risco de recessão, que são dois trimestres com PIB negativo agora nessa segunda metade do ano, e portanto apontando para uma piora econômica mais acelerada. As projeções de crescimento para 2027 por enquanto apontam um crescimento de 1%, e a situação só vai melhorar se o país conseguir resolver a questão do alto endividamento do país, a questão do desequilíbrio fiscal, da contenção urgente do ritmo de crescimento de gasto público. É condição fundamental para que haja queda da taxa de juros e redução do endividamento, situação que proporciona investimentos e uma melhora da economia a partir da segunda metade do ano que vem. Volto com vocês.
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10: 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Mas o estado do Rio de Janeiro também produz cafés especiais. Do Noroeste Fluminense à região serrana e ao Vale do Café, diferentes territórios do estado vêm produzindo cafés de qualidade, cada um com suas características, histórias e produtores. E tem algo muito especial nisso. Tomar na cidade do Rio um café que nasceu no nosso próprio estado. Café também é território e o Rio tem o seu. Eu sou Martina Dávila, criadora do Rio Coffee Nation, e esse foi mais um Coffee Drop, porque quanto mais a gente conhece o café, melhor ele fica.
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12: Agora 1:21. Boa tarde para os ouvintes sintonizados em 90.3. Eu, Fernanda Caldas, vou acompanhar vocês pelas próximas horas com as informações aqui do Rio de Janeiro. E comigo é a Giovana Guitarri, tem informação do trânsito. Fala, Giovana.
13: Boa tarde, Fê. Boa tarde também aos nossos ouvintes. Falar sobre a situação da Avenida Ayrton Senna. Porque o nosso ouvinte mandou mensagem aqui pra gente falando que teve um acidente por ali, quem tá fazendo sentido linha amarela. Vamos ouvir.
14: Bandineiro, boa tarde. Aqui na Ayrton Senna, sentido linha amarela. Logo depois do terminal Alvorada aqui, tem um acidente aqui envolvendo carro e moto. O motoqueiro está no chão, todo ralado, mas o bombeiro já está lá. 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
13: Tá bastante complicada a situação ali na Barra, na Ayrton Senna, no comecinho dela mesmo, ali perto da Cidade das Artes. Já se estendeu, inclusive, a Avenida das Américas, ali na altura do Barra Shopping. Agora, seguindo o sentido Ayrton Senna, para quem tá fazendo linha amarela, não vai encontrar mais nenhuma dificuldade, além, é claro, desse acidente que aconteceu ali na Avenida Ayrton Senna. Quem tá fazendo sentido contrário da Avenida Ayrton Senna, sentido Orla, também não vai ter nenhuma dificuldade, mas quem vem aí da linha amarela, principalmente saída do Fundão, vai encontrar bastante dificuldade na altura de Bom Sucesso por conta aí do intenso fluxo de veículos, Fê.
12: Obrigada, Giovana. E o nosso WhatsApp é o 99902-6970 para quem quiser mandar mensagem de texto, mensagem de voz, contar como é que tá o trânsito na sua região.
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0: João Boeri.
1: A Polícia Civil investiga a morte de um funcionário terceirizado dentro da usina Presidente Vargas em Volta Redonda, no Sul Fluminense. O espaço pertence à Companhia Siderúrgica Nacional. O caso aconteceu na terça-feira. O ajudante terceirizado de linha férrea, Simval Teixeira de Carvalho, de 63 anos, morreu enquanto trabalhava no setor de dessulfuração de Guza. Em nota, a Companhia Brasileira de Serviços de Infraestrutura, terceirizada da CSN, disse que apura as causas do acidente. A delegacia de Volta Redonda fez perícia no local e também tenta apurar o que pode ter acontecido.
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7: Agora 1h25, tá no ar esse restinho de Band News no meio do dia desta quarta-feira. Se alguém, por algum acaso, estiver insatisfeito, pode conversar com o Rodolfo Schneider, tá? Comecei assim, esse segundo restinho.
8: É, cada um usa as armas que tem à mão, né? Não, ele recorreu ao diretor, né, do Grupo Bandeirantes,
7: que estava conosco aqui. Foi uma honra recebê-lo.
9: Mas o Rodolfo sabe que você tá usando o nome dele pra justificar seu atraso?
7: Espero que não.
8: 1h25. Quer dizer, aí agora a culpa é do Rodolfo.
7: Isso que é tão grave, não é culpa, é um contexto. Hoje um programa um pouco diferente. Entendi. Por conta da confirmação das presenças de Lula e Flávio no debate. Entendi. Então, repito, foi uma honra recebê-lo aqui. Foi só para fazer o registro.
8: Entendi. Tá registrado. Bacana os recursos, né, que as pessoas usam para tentar explicar o próprio atraso. 26 minutos agora de atraso. Vem cá, ontem não era você no comando.
7: Não.
8: É, entendi. A gente atrasou menos, né?
9: Bem menos. É. Um pouquinho. Bem menos.
8: Um pouquinho, regulamentar.
9: Ferrete é aquela, me atrasei por causa do trânsito. Mas que horas você saiu de casa?
8: É, exatamente, não tem Waze.
9: 10 minutos, né, antes do compromisso.
8: É aplicativo. Né? É, não, e o pior é quando tudo dá errado.
9: Ah, sempre.
8: Porque
9: assim.
8: Sempre assim.
9: É sinal fechado, é chuva no caminho, é acidente, é, olha.
8: Acontece todos os dias, mas só que...
9: Não na sua frente, necessariamente.
8: Principalmente se você sair na hora certa.
7: Quanto mais coisa errada você faz, mais as coisas dão errado, não, mas, né? Resumindo, é isso.
8: É um Murphy multiplicado.
7: É isso.
8: 1h26, começando o segundo, o que sobrou do Band News no meio do dia, mas tem muita notícia, muita informação. Larissa Biscay, Alberto Fetti, sua excelência notícia, claro.
7: Estamos aqui para isso, Eneg. O Senado tem a expectativa de votar hoje o projeto que acaba com o fim da escala de 6 dias de trabalho por um de folga. As informações chegam direto de Brasília com o repórter Márcio Rocha.
10: O presidente do Senado, Davi Alcolumbre, confirmou para esta quarta-feira a votação em primeiro turno da proposta de emenda à Constituição que acaba com a escala 6-1. A votação deve ocorrer após a quinta sessão de discussão sobre a proposta, também marcada para esta quarta-feira. Os senadores podem ainda aprovar um requerimento de calendário especial para que a PEC possa ser votada também em segundo turno, o que dispensaria as 3 sessões de debates a mais para a nova análise. Por se tratar de uma PEC, ou seja, uma proposta de emenda à Constituição, são necessários os votos de 49 dos 81 senadores.
8: Só lembrando que, vamos combinar, não mudaria nada votar essa PEC depois da eleição. Então é evidente que o objetivo do Davi Alcolumbre é prestar um serviço a uma candidatura para ver se, caso o Lula se reeleja, ele se dá bem a partir do ano que vem. De repente ele consegue tentar permanecer no cargo, alguma coisa assim. Agora, populismo descarado, discussão importantíssima, mas populismo descarado.
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9: Semifinal de Libertadores da América. Partidas que começam hoje, as semifinais, na verdade. Partida entre Fluminense e Palmeiras no Maracanã. A gente começa pelo tricolor carioca. Fala aí, Guilherme Faria, boa tarde.
0: Oi, pessoal, boa tarde a vocês, a todos que nos acompanham. Tá chegando a hora, logo mais às 9:30 da noite, o Maracanã promete estar lotado para receber esse grande jogo entre Fluminense e Palmeiras, válido pela ida da semifinal da Libertadores da América. Ingressos já esgotados há alguns dias e a expectativa por uma grande festa da torcida tricolor nessa que é a terceira semifinal da história do clube na competição. Fluminense, que foi campeão em 2023, três anos depois, está de volta também a essa fase da Libertadores da América, buscando um resultado positivo para ir a Montevidéu no mês que vem disputar essa decisão contra Flamengo ou Estudiantes da Argentina. E para esse jogo de hoje, há poucas dúvidas na cabeça do técnico Marcão, que já tem um time planejado para esse duelo. No final de semana chegou a poupar alguns jogadores no clássico contra o Flamengo, então hoje deve ter aquilo que tem de melhor à sua disposição para a partida contra o Palmeiras. Fábio no gol, claro, e aí a gente tem o quarteto da zaga formado por Guga na lateral direita, Thiago Silva e Milan, os zagueiros, e na esquerda Arana deve ser o titular porque René ainda se recupera de uma lesão. Então, ainda há uma dúvida nessa lateral esquerda, mas a tendência é que Guilherme Arana seja o titular. No meio de campo, o trio deve ser formado por Martinelli, Nonato e também por Paulo Henrique Ganso. E na frente, Canóbio, Savarino e Hulk. Savarino, que depois da pausa da data FIFA jogou muito bem contra o Coritiba, fez três gols naquela partida, deve ganhar uma oportunidade hoje nesse time titular do tricolor carioca. Bola rola às 9:30 com transmissão aqui da Band News FM. Lembrando que o jogo de volta está marcado para a semana que vem em São Paulo. Volto com vocês.
7: Valeu, Guilherme. Tem informação também do Palmeiras, direto do Rio de Janeiro. Fala, Maurício Ferreira.
4: Salve, salve, pessoal. Grande abraço a vocês, a todo mundo que acompanha por aqui a nossa programação da Band News FM. Quarta-feira importante de semifinal de Libertadores da América e duelo entre brasileiros. Bola rolando 9:30 da noite no Maracanã para Fluminense e Palmeiras. E claro que o time comandado pelo técnico Abel Ferreira chega com dúvida, chega com mistério nessa escalação. Ainda ontem, antes da última atividade realizada na academia de futebol, a nossa dúvida era se haveria mudança no meio campo, com o Marlon Freitas talvez voltando à vaga do Lucas Evangelista ao lado do Andreas Pereira, com a manutenção do esquema com três zagueiros, aquele time que o torcedor já vem se adaptando. Mas na chegada da delegação aqui à capital fluminense, no finalzinho da tarde desta terça-feira, a delegação está hospedada em um hotel na zona oeste aqui da cidade maravilhosa. Vitor Roque não veio com a delegação, permaneceu em São Paulo, está se recuperando aí de uma entorse no tornozelo direito e fazendo esse tratamento mais conservador. Então agora a dúvida foi alterada. E claro que tentando projetar esse time do Palmeiras que vai entrar em campo contra o Fluminense, na ausência do Vitor Roque, o que estamos imaginando? Que o Marlon Freitas agora de fato volte ao time titular do Palmeiras, mas que o Abel Ferreira, a comissão técnica portuguesa, montem um meio-campo mais preenchido de Marlon Freitas, Lucas Evangelista e Andreas Pereira, assim como foi na vitória recente sobre o Bahia por 1-0 no Campeonato Brasileiro. Ainda no esquema com três zagueiros, Murilo, Gustavo Gomes e Barbosa, Giai pela direita, Piquerez pela esquerda. Essa estratégia deixaria, mais uma vez, apenas dois homens avançados e, na ausência do Vitor Roque por essa entorse no tornozelo direito, o Verdão então seria escalado com o John Arias e Flaco Lopes. É o que a gente está projetando desse time do Palmeiras para logo mais. Teremos a confirmação ali por volta de 8:15, 8:20 da noite. O Palmeiras, que não terá o técnico Abel Ferreira à frente da equipe, foi expulso no jogo da volta nas quartas de final contra a LDU, naquela classificação dramática em Quito, no Equador. Então volta a comandar a equipe na quarta-feira da semana que vem pela Libertadores, no jogo de volta na Arena Palestrina. Então a Band News FM já fala aqui do Rio de Janeiro, seguimos na cola do Palmeiras, bola rolando hoje 9:30 da noite, diretamente do Maracanã, com o nosso pré-jogo no ar a partir das 8:30 da noite no Band News na área aquecimento.
7: Valeu, Maurício, bom trabalho por aí, jogaço hoje valendo vaga na final da Libertadores, hein, gente? Agora 1:33.
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11: A reforma tributária traz mudanças que vão afetar a vida de empresas e consumidores até 2033. Mas quem ganha destaque nesse novo sistema é o contador, que vai precisar se adequar e muito às novas ferramentas, como explica Denner Rodrigues, consultor tributário da Thomson Reuters.
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0: 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Giovana Guitarrari, temos informação do trânsito?
1: Temos sim, Fê. A gente recebeu uma ligação de um ouvinte nosso falando sobre o túnel Zuzu Ângelo, porque realmente tá bastante complicado por ali, já desde a altura de São Conrado até a chegada à Gávea, nos dois sentidos, na verdade. Não é nem quem faz só apenas o sentido Zona Sul. Isso porque ele ligou pra gente pra avisar que tinha um cachorro na pista ali no sentido São Conrado, que já foi resgatado, mas o trânsito continua bastante intenso, principalmente ali na altura da Rocinha. E já tá chegando, pra quem tá fazendo sentido Barra da Tijuca, né? O trânsito já tá chegando, inclusive, na altura do Jockey Club. Quem tá fazendo sentido Zona Sul vai encontrar também essa dificuldade desde a altura da Rocinha, mas na chegada aí à Avenida Borges de Medeiros ou a Avenida Borges de Medeiros ou depois a Pinheiro Machado não vai encontrar muita dificuldade, apenas nos acessos ali à Lagoa, realmente, principalmente na Rua Mário Ribeiro, que também tá um pouco parada nos dois sentidos por conta desse trânsito intenso no túnel, Fê.
0: Obrigada, Gi.
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0: E olha, agora 1:37 e tem alerta importante para as próximas horas. Isso porque o próprio prefeito da capital fluminense, Eduardo Cavalieri, postou nas redes sociais que tem possibilidade, né, de ventos fortes aí pro período do fim da tarde. Segundo ele, para quem vai circular, né, nesse período, há previsão de pancadas isoladas de chuva moderadas a fortes, com possibilidade de raios e rajadas de vento em alguns pontos aqui do Rio de Janeiro, que pode acabar provocando mudanças na rotina e deslocamentos também da cidade, para todo mundo ficar então atento. As recomendações em caso de chuvas intensas é de que a população permaneça em local seguro, evite áreas com alagamentos, não caminhe em áreas alagadas, não fique próximo à beira de córregos e rios, não force a passagem de carros e também, em caso de toque das sirenes, vá para um ponto de apoio mais próximo. Em caso de vento forte, é importante não ficar embaixo de árvores e coberturas metálicas, evitar esportes ao ar livre, não passar embaixo de cabos elétricos, andaimes e escadas, não deixar objetos soltos no quintal, fechar, né, o registro de gás das casas, fechar as portas e janelas e evitar contato com cabos ou redes elétricas caídas.
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0: hoje, mas ela volta amanhã ao longo da programação.
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2: Agora 1h45, Giovana Guitarrari, atualização do trânsito.
3: Falar um pouco sobre as vias expressas do Rio nesse momento, falar um pouco da linha vermelha no sentido centro. O trânsito está intenso na altura da rodovia Washington Luiz e são boas as condições no trecho do Galeão, Ilha do Fundão e da Maré. No sentido baixado, o fluxo está intenso, próxima saída para a rodovia Washington Luiz. A Avenida Brasil, no sentido centro, boas condições na altura da Penha, Ramos, Bom Sucesso e Manguinhos, e o trânsito intenso entre Benfica e o Caju. No sentido do Zona Oeste, o trânsito está intenso próximo ao acesso para a linha amarela e também na altura de Coelho Neto. Fê.
2: Obrigada, Giovana.
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0: de anticoncepcionais hormonais pode estar associada a um pequeno aumento no risco de câncer de mama. Esse risco varia de acordo com o método, o tempo de uso e características de cada mulher, como explica o mastologista Antônio Luiz Frazon.
1: Uma forma de entender isso de maneira muito simples é, por exemplo, perceber que a incidência de câncer de mama é muito maior em mulheres do que em homens. Por quê? Porque existe essa relação hormonal. Essa relação hormonal sempre existiu. A incidência de câncer de mama é maior de mulheres porque as mulheres têm hormônios femininos que estimulam a proliferação da glândula mamária. Na população feminina que usa hormônios, tanto na pós-menopausa quanto na pré-menopausa, existe um pequeno aumento de risco de desenvolver câncer de mama que é dependente do tempo de uso.
0: O aumento de risco observado nos estudos é pequeno em termos absolutos e precisa ser colocado em perspectiva com os benefícios dos métodos contraceptivos. Por isso, a presença desse risco não significa que a mulher deve interromper o anticoncepcional por conta própria. A escolha do método deve considerar o histórico de saúde e os fatores de risco de cada paciente em uma conversa com o profissional.
2: Agora 1:51.
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5: Agora 1:56, Giovana Quitarrari, vamos atualizar o trânsito?
6: A gente falou sobre o túnel Zuzu Angel no último local, Fê, realmente o trânsito já tá bem melhor, tanto em sentido Zona Sul, quanto no sentido da Barra da Tijuca. Agora falar um pouco sobre a Lagoa Rodrigo de Freitas, a Avenida Borges de Medeiros está apresentando trânsito lento, com pontos de retenção no sentido túnel Rebouças, desde a altura da rua Mário Ribeiro. No sentido Gávea, a lentidão no trecho da Avenida Lineu de Paula Machado. A Avenida Epitácio Pessoa apresenta trânsito lento também no sentido túnel Rebouças, desde a altura do Parque da Catacumba. E são boas as condições para quem segue aí sentido Ipanema. Falar um pouco do túnel Rebouças, né? Quem tá fazendo sentido Zona Sul não vai encontrar nenhuma dificuldade, apenas ali nos acessos ao elevado Paulo de Fronten, bem no comecinho, mas também nada muito preocupante. Quem tá fazendo sentido centro, aí sim vai encontrar bastante dificuldade, trânsito lento, já na altura do túnel Rebouças, e também ele só dá uma melhorada depois do hospital. Perdão, depois da altura da Praça Santa Alexandrina, que aí começa realmente a melhorar para o motorista, assim como o elevado Paulo de Fronten. Boas condições para quem está aí acessando o centro da cidade nesse momento, Fê.
7: Obrigada, Giovana.
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0: Justiça condenou os quatro réus pelo estupro coletivo de uma adolescente em Copacabana a 15 anos de prisão e ao pagamento conjunto de uma indenização por danos morais equivalente a 40 salários mínimos. Bruno Felipe dos Santos Alegrete, João Gabriel Xavier Bertô, Matheus Veríssimo, Zoel Martins e Vitor Hugo Oliveira Simonim já estavam presos desde março desse ano. Além deles, um menor de idade envolvido já tinha sido condenado em abril a 6 meses de internação em uma unidade do Degás. O caso aconteceu em janeiro e, segundo a denúncia, o adolescente atraiu a vítima de 17 anos para casa dele, já que era ex-namorado dela. Mas no local, outros quatro homens apareceram e todos trancaram a vítima no quarto e cometeram agressões físicas e o estupro. Em nota, a defesa de Vitor Hugo Simonim diz que não vai se manifestar sobre a decisão porque o processo está em segredo de justiça.
1: E o Band News no meio do dia fica por aqui. Se a Larissa Biscay estivesse no comando das carrapetas, diria: dá tchau logo.
2: Não é assim que eu falo com você.
3: Nossa, eu também falei, viu? Mas foi ignorado. Fica o registro.
2: Você não falou tchau logo. Com certeza.
3: E não volta com esse tom.
1: Vamos embora. Você volta às quatro?
3: Volto.
1: Quatro com a Adriana Araújo. Você não, né? Que você tem outras
2: muitas
1: atribuições.
2: Coisas pela
1: eu
2: frente.
1: Sei, a lista tá grande. Eu volto às 7h20. Jornal da Band de transmissão simultânea aqui na Band News FM. Valeu, gente. Tchau.
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0: amores têm método no ar. Esse samba tem um dos versos que eu mais gosto. Tem método no ar, tá, meus amores? Mas só pra uma observação de que esse samba é o Moacir Luz cantando. Tem um dos versos que eu mais gosto. O amor, vício da mocidade. O amor, vício da juventude. É verdade. Superestimado o amor. Mentira. Mentira, nada disso. Como vão vocês? Como vai você, Ivan Brandão, o maior fã e conhecedor da obra de Moacir Luz?
1: Ah, hoje eu tô meio dona coluna, dona junta, ficando mais velho. A Isabela perguntou que música que eu queria escolher. Aniversariante tem essa prerrogativa xandônica. E essa música, O Amor Dono do Meu Caminho, ela talvez seja a que eu mais goste do Moacir. E no final das contas é isso aí, viu, Andreasa? É viver a vida e ser feliz, certo? Então, se o Moacir deu o recado, tamo junto.
0: Deixa eu dizer uma coisa pra você. Você sabe que você é meu irmãozinho, né? Você não é velho, você é um jovem. Então eu esperei o nosso encontro aqui no ar pra te dar parabéns, dizer que eu te amo, certo? Há muito tempo, que pra mim é uma realização verdadeira trabalhar com você assim diariamente. Nós fizemos um podcast lendário no passado, que aliás se chamava Tem Método, que até hoje as pessoas escutam e lembram e provocam e diziam, vocês têm que trabalhar juntos de novo. Eu falei, é questão de tempo. E aqui está, então, Ivan Brandão, parabéns. O aniversário é teu, mas como diz o clichê, o aniversário é teu, mas o presente é meu. Meu irmão, um beijo pra você.
1: Obrigado, assim eu vou ficar, né? Então tá, eu vou embora. Valeu, gente. Valeu, Isa. Toca daí.
0: Fala, Isa. Tudo bem?
1: Obrigado.
2: E aí, gente? Boa tarde pra vocês. Boa tarde especial pro nosso aniversariante, nosso libriano, Ivan Brandão, que tá celebrando. Coloquei Xuxa aqui, mas eu vou voltar com a música que ele pediu. Porque hoje a gente vai deixar ele mandar um pouquinho nesse Xandone, jornal, nesse Tem Método. Boa tarde. Sem censura por aqui hoje.
0: Muito bem. Calma que vamos com lá. O Supremo Tribunal Federal que nós temos e o TSE falar que é sem censura aqui hoje
2: aí um perigo, eu não prometo nada,
0: é
2: não.
0: Um perigo muito grande, muito grande. Vamos em frente.
2: Vamos em frente, então.
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0: Os senadores se reúnem hoje para votar a PEC da escala 6x1. E o Davi Alcolumbre vai atropelar, vai tratorar, vai entregar a aprovação da PEC 6, do fim da PEC 6, da jornada de trabalho 6x1. Eu tenho grande expectativa sobre como vai ser essa sessão. Acho que ele vai tratorar sem maiores oposições. Flávio Bolsonaro já soltou a ordem unida, vai votar a favor. A ideia é esvaziar mesmo a sessão, para que não tenha muita confusão, muito debate. Diminuir a superfície de exposição dos derrotados, porque o grande vitorioso nessa matéria é Lula. Quem ganha votos com isso é Lula. Flávio Bolsonaro só quer, com essa medida dele, diminuir a sua exposição, diminuir o impacto, diminuir as possibilidades que Lula teria de apontar para ele e dizer que ele é contra, inimigo do povo, contra os interesses do povo. Essa estratégia de Flávio Bolsonaro. Curioso para ver como vai ser a sessão. Se vai ter debate, se vai ter grandes discussões. Eu acho que vai ter é nada. Além disso, mais cedo, parlamentares votaram na CCJ, a famosa Comissão de Constituição e Justiça do Senado, o texto que aborda a proposta de emenda à Constituição sobre o tema segurança pública, a famosa PEC da segurança pública, por meio da qual ou sem a qual não será possível, segundo Lula, fazer o Ministério da Segurança Pública. Informações com ele, Márcio Rocha. Fala, Márcio.
4: Oi, pessoal, boa tarde para vocês, boa tarde a todo mundo que nos acompanha. A gente está aqui na expectativa do início dessa sessão, que vai analisar justamente pela quinta sessão, né, a proposta de emenda à Constituição que acaba com a escala 6x1. A gente lembra que por ser uma PEC, né, uma proposta de emenda à Constituição, o texto precisa passar por 5 sessões de discussão antes de ir para votação no primeiro turno. Então, inicialmente, o que a gente vai ter aqui no plenário do Senado é o início dessa quinta sessão de discussão. E aí, depois dessa sessão de discussão, o presidente do Senado, Davi Alcolumbre, já tem a prerrogativa de convocar a votação em primeiro turno. Lembrando que a expectativa também é que a gente tenha através da base governista, uma apresentação de um calendário especial, né, a chamada quebra de interstício do prazo regimental determinado pelo regimento do interno do Senado Federal, que uma PEC, para ser votada, precisa passar por essas 5 sessões de discussão, ser votada no primeiro turno, passar por mais 3 sessões de discussão e depois ser votada no segundo turno. Ontem o Davi Alcolumbre falou que o governo já tinha as assinaturas necessárias para apresentar essa quebra de interstício. Então a gente deve ter essa apresentação logo depois da votação do primeiro turno, para em seguida a gente ter também a votação no segundo turno. Lembrando também que por se tratar de uma PEC, precisa dos votos de 49 dos 81 senadores, ou seja, 3/5 dos parlamentares eleitos aqui nessa legislatura, para que essa PEC seja aprovada no plenário do Senado. Lembrando que durante todo esse período, né, de discussão envolvendo, né, essa PEC, a gente teve sessões basicamente esvaziadas, poucos senadores falaram, alguns basicamente falaram a favor. Quando os senadores da oposição tinham a palavra, eles falaram de outros assuntos, não necessariamente da PEC, e a gente agora fica na expectativa dessa sessão que vai começar daqui a pouquinho, está marcada para as 14h, né? A qualquer momento começa aqui no Senado Federal. Lembrando que o texto determina a redução da jornada de trabalho de 6 para 5 dias por semana, e além também da diminuição da carga horária semanal de 44 para 40 horas sem redução salarial. A gente aproveita também para falar sobre um outro ponto que aconteceu, né? Um outro caso que aconteceu aqui no Senado Federal, não no plenário que está aqui atrás de mim, mas lá na Justiça do Senado, né? Que aprovou, terminou a votação do texto que trata da também proposta de emenda à Constituição.
2: Restabelecido. Márcio, deu uma picotadinha agora no final, mas você pode continuar, por favor.
0: Você estava começando, Márcio, a falar sobre, mudando de assunto, começando a falar sobre a PEC da Segurança Pública, por favor.
4: É isso. Só para retomar, então, esse texto, né, que foi aprovado na Comissão de Constituição e Justiça aqui do Senado, ele está pronto, né, para ser votado no plenário da Casa. Né? A gente lembra que, por ser PEC, precisa ser primeiro aprovada na CCJ, como já foi, já está pronto para vir para votação e passar por esse mesmo trâmite, né, que a gente estava falando da proposta da 6x1. Tem que passar por 5 sessões de discussão, depois uma votação no primeiro turno, mais 3 de discussão, depois a votação no segundo turno. Lembrando que esse texto, o texto base da CCJ, né, que foi aprovado na CCJ, já tinha sido aprovado no dia 2 de setembro e voltou, né, faltava análise de 3 destaques, ou seja, mudanças no texto que são apresentadas pelos parlamentares membros da CCJ. Essas três mudanças foram rejeitadas pelo relator, o senador Rogério Carvalho, justamente para acelerar a tramitação dessa PEC para ir direto para o plenário. Por quê? A base governista quer votar essa PEC também, como a exemplo da PEC da 6x1, antes do segundo turno das eleições. Mas aí a gente vai ter também, vai precisar dessa quebra do interstício, né? A gente lembra que precisa de 5 sessões de discussão, e o segundo turno está marcado ali para o dia 25 de outubro. São várias propostas aí que são confirmadas nesse texto da PEC da Segurança. Primeiro, ainda um sistema único de segurança pública na Constituição, justamente para integrar as forças policiais de segurança do Brasil, né? Ter um trabalho mais integrado, segundo. Também estão previstos a obrigatoriedade de perecimento penal de segurança máxima para interdicações criminosas, e também dificulta a progressão de regime, a concessão de liberdade provisória ou sem fiança, e também a saída temporária, a chamada saidinha. São vários pontos que foram discutidos na CCJ. Esse texto está pronto para ser votado aqui no plenário, mas aí precisa primeiro aprovar, se isso por um que deve acontecer daqui a algumas horas, e depois começar a tramitação dessa PEC da Segurança Pública, o que deve demorar mais um pouco. Aqui, volto com vocês.
0: Valeu, Márcio Rocha. A PEC da Segurança Pública, ela é muito importante, tem elementos muito relevantes no seu texto, mas ela surgiu como uma condição para a criação do Ministério da Segurança Pública. Segundo o governo Lula, para criar o Ministério da Segurança Pública seria necessária a PEC, como essa PEC da Segurança Pública. A minha questão é por que não se apresentou essa PEC antes? Ela foi apresentada, se eu não me engano, no ano passado. E no ano passado é muito perto, 2025. ainda que no primeiro semestre, muito perto do fim do governo. Lembrando que o Ministério da Segurança Pública foi uma promessa de Lula em 2022. Eu tenho algumas hipóteses porque Lula não cumpriu a promessa de campanha de 2022 e criou o Ministério da Segurança Pública logo no começo da sua gestão, quando tinha capital político para isso. E não tem nada a ver com o fato de ter gastado todo o capital político de partida com a PEC da transição. Eu tenho a impressão de que Flávio Dino, ministro da Justiça, impressão, leitura de cenário, escolhido ministro da Justiça, em que pesasse contra ele a tragédia da segurança pública no Maranhão, queria ser ministro da Justiça e da Segurança Pública, uma questão política. Era um senador da República, ex-governador eleito, reeleito, poderoso. De toda maneira, não se conseguiu avançar no governo Lula com a criação do Ministério da Segurança Pública. Não foi prioridade em nenhum momento, como segurança pública não é prioridade de governos federais há muito tempo. Chegou no final do governo, 2025 já surgiu. Para criar o Ministério da Segurança Pública, tem de ter a PEC. E nós estamos agora a pouquíssimos dias da eleição, sei lá, 11 dias da eleição, 10 dias da eleição, votando a PEC da Segurança Pública para a criação do Ministério da Segurança Pública. O maledicente diria: vão aprovar na semana que vem a PEC da Segurança Pública, na semana que vem, na sexta-feira, Lula, véspera da eleição, Lula cria o Ministério da Segurança Pública. Tô brincando, não posso acreditar que isso acontece, que isso aconteça. Mas tem tanta coisa acontecendo que não duvido de nada. A Alcolumbre está atropelando. No caso do fim da jornada de trabalho 6x1, só para registrar aqui a estratégia de Flávio Bolsonaro, falei rapidamente antes. Por que ele vai votar assim? Ele é contrário ao troço. Mas por que ele vai votar assim? Não é para ganhar voto, ele não ganha nenhum voto. Essa vitória de Lula, os votos, e existem votos aí, esses votos vão para Lula. Votando a favor, Flávio diminui a superfície que Lula pode explorar contra ele. É tão simples quanto isso. Reduz o espaço para apontar Flávio inimigo do povo. É uma gestão, é uma administração da crise. É uma gestão do revés. Ah, é por aí. Muito obrigado, Márcio Rocha.
1: Ontem eu cometi o crime de voltar para casa ouvindo a Rádio Senado e o debate da quarta sessão de discussão da PEC que acaba com a escala 6x1. Tá um grande convescote, como você gosta de falar, viu, Andreasa? A impressão que dá, inclusive, pelos discursos, é de que vai ser unânime. E é algo que é raro para uma proposta de emenda à Constituição. E pelo que eu vi lá, ouvi, né, dos discursos ontem, é unânime mesmo, assim. Acho que teve até, se eu não me engano, foi a senadora Tereza Leitão que falou que na Câmara dos Deputados foram 19 votos contra. E aqui a gente vai ter menos. Isso se não for unanimidade, né? Porque você estava falando aí como é que vai ser a sessão. Acho que vai ser uma grande sessão em que todo mundo vai usar esse discurso para fazer o seu corte para a internet, falar ali que defende o trabalhador. E esvaziar, e tal, né? Mas não deve ser.
0: Esvaziar a sessão.
1: E é isso. E aí.
0: A oposição. Qual o interesse da oposição bolsonarista? Se o Flávio já deu a ordem unida, vamos votar sim. Libera a bancada, todo mundo vota sim, não tem adversário, não tem confronto, não tem debate, diminui, é o que eu falava, reduz a superfície que Lula poderia explorar. O que que Lula queria? Que Flávio, na pior das hipóteses, que Flávio se abstivesse. E aí ele ia explorar, olha aí, não sei o quê. Agora só restou para Lula. Lula é vitorioso e tem votos extraídos daí. Mas só restou para Lula dizer que Flávio não tem palavra, que Flávio não é confiável, que Flávio vota uma coisa e diz outra. Dizer que depois que ele for eleito ele vai mexer na proposta. É o que restou. Então, do ponto de vista eleitoral, me parece a estratégia que restar a melhor possível para Flávio Bolsonaro, no que é, repito, uma vitória de Lula. Lula tem voto aí para ser ganho com isso. Não sei se suficientemente para mexer ponteiro decisivamente, mas tem voto nessa matéria.
1: E aí tem uma coisa que é o próximo destaque, que dá para fazer algumas análises interessantes também, porque o jornal O Globo, né, recebeu alguns relatos de que o presidente do Senado, Davi Alcolumbre, tem negociado gabinetes já para a próxima legislatura para angariar votos e aprovar a PEC. Não que precise muito, pelo que eu ouvi dos discursos nas sessões de discussão. Mas são duas questões sobre isso aqui que eu vou falar. Entram nas tratativas os apartamentos funcionais. Os parlamentares têm negociado com o Alcolumbre gabinetes mais espaçosos, bem localizados, em troca de apoiar o projeto que vai ser analisado hoje. E ele já sinalizou que conta com apoio suficiente para aprovar a proposta. Dois comentários sobre isso, Andreasa. Primeiro, tinha um cara que tinha a pauta do Senado na mão e muita coisa para... como moeda de troca, mas não no sentido sujo da troca política, né? Mas no sentido mesmo de articulação, né? Tantas coisas que um presidente do Senado poderia colocar em jogo, ele está colocando o apartamento funcional. A que ponto chegamos? Mas o segundo parêntese é: nada gera mais debate entre parlamentares aqui em Brasília do que conseguir um bom apartamento funcional, tá? É um negócio de louco. Quem vai lá na secretaria responsável pelos apartamentos, porque tem um deputado que é o secretário responsável por isso. Esse cara tem o poder no Congresso Nacional. Porque você acha que 6x1, segurança pública, reforma trabalhista, reforma da Previdência... Não, o que gera debate é a corrida e a busca por um apartamento funcional bem localizado aqui no plano piloto de Brasília. É uma corrida de maluco mesmo. Começo de legislatura, então, se você for na secretaria responsável, você vai ver o que é uma maluquice de gente mesmo fazendo fila, fazendo lobby, e como a gente está vendo aí, inclusive colocando nas tratativas para angariar votos, para aprovar propostas, porque vale muito para eles um apartamento funcional bom aqui no plano piloto.
0: E isso é uma baixaria, né? Baixaria. Eu me lembro uma reportagem do jornal Globo, não faz muito tempo, de quando a capital era aqui no Rio, e aí eu acho que isso em função de terem achado algum livro de registros do parlamento naquela ocasião, em alguma arrumação dos prédios, acho que no Palácio Tiradentes, né? E aí estava lá, Ivan, o registro do endereço dos parlamentares onde eles moravam no Rio de Janeiro. E aí moravam alguns em... era outra cidade, né? Era outro Rio de Janeiro. Nós estamos falando dos anos 50 e tal. O pessoal morava em Copacabana, muita gente em Botafogo, no Flamengo, já mais difícil Ipanema, Leblon, Laranjeiras, Cosme Velho, enfim. O pessoal pagava do próprio bolso. O parlamentar, que vinha de qualquer lugar do Brasil, tem até o Sarney. O Sarney, os caras pagavam o aluguel das suas casas, ou compravam um apartamento, quem tinha dinheiro. Não existia isso. Não existia esse troço de apartamento funcional. Sem entrar no mérito. Abrindo outra questão aqui, sobre o que me parece um escândalo, esses imóveis, né, e os gabinetes, eles são públicos, né? Eles deveriam responder para a sua ocupação algum critério objetivo, que fosse de antiguidade, que fosse de, no caso dos novos, os mais votados, sob alguma proporcionalidade, enfim, algum critério partidário. Esse tipo de comportamento do Davi Alcolumbre não me surpreende nada, mas isso é um comportamento de como se o sujeito fosse o proprietário, sabe, um grande proprietário de imóveis no Distrito Federal, e ele faz a distribuição. Ele como um donatário, capitanias hereditárias, os donatários, ele distribuindo, certo? Os espaços, as capitanias. Isso é um troço bizarro. Bizarro. A casa em que o Davi Alcolumbre vive não é a casa do Davi Alcolumbre, não é a casa do presidente do Senado. É a residência oficial da presidência do Senado. Essas coisas têm que ser distribuídas com base nesses termos de impessoalidade. E eu vou te passar a palavra, Ivan. Eu sei que isso aqui é a coisa mais lateral do nosso, tudo que a gente tem que tratar. Mas é uma questão curiosa sobre a cabeça das pessoas. Eu te pergunto, ele tá vendendo terrenos na Lua? Ou ele pode fazer isso? Por que eu pergunto? Ele provavelmente, não é fácil, mesmo com Lula vencedor, ele vai ter dificuldade para se reeleger presidente do Senado na próxima legislatura. Então ele já está fazendo uma organização ou reorganização desses apartamentos, desses imóveis, pensando nesses meses anteriores à posse, né? A nova legislatura começa em fevereiro, os parlamentares e senadores vão tomar posse em fevereiro. ele tá diante daqueles que vão sair, por exemplo, Ciro Nogueira deve ter um baita de um gabinete, certo? E um baita, não sei se ele usa apartamento funcional, mas um baita de um gabinete, já projetando com base nesses que vão sair e naquele período em que ele será presidente do Senado no ano que vem, antes de empossar o presidente do Senado eleito, na hipótese que não seja ele, ele tá fazendo isso nessa janela, é isso, Ivan Brandão?
1: É isso. Pode ser lateral, mas eu acho que isso versa muito sobre o uso do dinheiro público, claro, no final das contas. Eu só relembrar um caso aqui que envolveu uma briga entre Arthur Lira e Rodrigo Pacheco, porque não existem apartamentos suficientes para todos os parlamentares. E teve uma época em que também estava no bolo aí uma discussão por medidas provisórias e tal, por onde que elas começavam a tramitar, enfim, tinha uma briguinha ali entre os presidentes das duas casas. E aí, tinham 11 senadores ocupando apartamentos funcionais da Câmara. E o Arthur Lira mandou despejar essa galera. Falou, não, vocês não vão ficar aqui, o apartamento é da Câmara. E aí o Rodrigo Pacheco ficou bravo e também mandou dispensar os outros 3 apartamentos do Senado que eram ocupados por deputados. Baixaria. Então, os apartamentos funcionais é uma baixaria. Eles entram nesse contexto porque tem uma fila, Andreasa. E não é que assim, o parlamentar que vive na base dele, né, e ele viaja a Brasília para participar das votações e tal, ele não tenha outra forma de se manter, porque se você não recebe o apartamento, você recebe um auxílio moradia de R$4.200, que dá, acredito eu, para pagar um aluguel num apartamento que você vem para passar às vezes 3 dias na semana, certo? E o deputado que não mora aqui, a gente está falando, e mesmo assim é dinheiro. Então você recebe auxílio moradia, você tem o apartamento funcional. Apartamento funcional é uma excrescência, né? Isso tinha que acabar. Aproveitar aí que o pessoal está falando em reforma administrativa, cortar gasto. Que mané apartamento funcional, e são muito bem localizados. A gente está falando de apartamentos que custam milhões e milhões de reais no coração do plano piloto em Brasília, de mais de 200 metros quadrados. Então há uma fila de espera. É a quarta secretaria que é a responsável pelo. Porque a gente vai ver isso no ano que vem, só para encerrar. No ano que vem eles vão fazer a eleição da mesa diretora. Então tem a eleição do presidente da Câmara, Hugo Mota, a gente está falando, vai falar disso aqui hoje ainda também, está já articulando para ser reeleito presidente da Câmara. A gente tem essas situações e o que se discute ali por esses cargos é um lobby gigantesco também. Não é só a presidência da Câmara, mas o cara que é o dono da quarta secretaria da casa, que é quem vai cuidar de distribuir e dar prioridade na entrega dos apartamentos funcionais, esse cara tem um poder ali dentro, sabe? É um micro poder, é um pequeno poder, mas é um poder, porque é uma briga, como você falou, ridícula, né? Mas que vira moeda de troca em negociações dentro do Congresso Nacional, impressionante.
2: E só para a gente finalizar aqui o assunto 6x1, a Associação Brasileira de Bares e Restaurantes classifica como um potencial desastre socioeconômico a mudança na escala de trabalho. Em nota, a Brasel reforçou o posicionamento contrário ao projeto que é discutido no Senado. A mesma defesa é feita pela Associação Brasileira de Supermercados. As entidades dizem acreditar que um novo Congresso possa aprovar a PEC do trabalho por hora em 2027, dependendo da eleição do próximo dia 25, eleição presidencial. E como falamos, Fábio, antes contrário à PEC, mudou de posição, diz que vai votar favoravelmente a medida, e a oposição liberou geral, liberou as bancadas para votarem como quiserem.
0: Ô Ivan, você viu que a Isabela Mota botou ordem na casa, né? A gente tava devaneando aqui, falando sobre patrimonialismos e tal, e aí ela veio e falou, vamos concluir aqui, objetivamente, a questão. Xandonicamente, muito bem, subiu a trilha.
1: Numismarquicamente
0: significa um desenvolvimento do xandonismo, né? É o direito xandônico.
1: Xandão com K.
0: Xandão com K. Candão. O Xandão se desenvolve. O Xandão é o modelo a partir do qual os Xandinhos se desenvolvem. Não tem aquele negócio, não tem os gremlins? Você lembra dos gremlins? Então,
2: sim,
0: são os Xandões. As condições estão dadas para que os Xandões se multipliquem. É o espírito do tempo. Muito bem. Sobe a trilha. O diretor-geral de conteúdo do Grupo Bandeirantes valoriza a decisão de Flávio Bolsonaro e Lula, que confirmaram a presença no debate da Band no próximo domingo. Rodolfo Schneider disse que houve uma mobilização de todos para que o encontro acontecesse. Ele lembrou ainda que estamos vivendo uma situação inédita, já que não tivemos nenhum confronto direto, faltando poucos dias para a definição do presidente. Fala, Schneider.
5: Nunca houve uma situação como essa, em que há uma semana da eleição do segundo turno, eles não tenham se enfrentado, não tenham ido para uma arena, para um local, para poder debater ideias, confrontar ideias. Então, acho que isso faz com que o debate da Band, do Grupo Bandeirantes, ganhe uma proporção muito maior, uma expectativa muito grande. É só você ver o que foi ontem, quando Lula confirmou. E hoje, Flávio ontem tinha acenado, a gente ontem conversou muito, eu e o Neg, com o Fernando Mitre, até para decidir ali o posicionamento dentro do Jornal da Band. Você vê que a Band colocou da maneira correta. A gente disse, Flávio não confirma. Muita gente disse, Flávio nega, Flávio diz que não vai. A gente falou, não confirma. Por quê? Porque a gente que estava trabalhando nos bastidores, a gente sabia, acreditava que isso era reversível, de que a gente estava conversando com muita gente da campanha, que havia dentro da campanha muita gente favorável à participação dele no debate. Então, isso acabou hoje mais se confirmando às 8:30 da manhã, quando eu consegui, com a coordenação de campanha, ter a confirmação, inclusive com o vídeo que ele gravou, para que o debate acontecesse.
2: Boa, Schneider. E neste domingo, dia 18 de outubro, a Band realiza às 8 da noite o debate presidencial do segundo turno. Transmissão será feita pela Band News FM no rádio, na Fast TV, no YouTube, pela Band, pelas outras emissoras do nosso Grupo Bandeirantes de Comunicação, pelos nossos canais digitais. Também participou um pool de veículos parceiros integrados pela TV Cultura, TV Gazeta, Jovem Pan e pelo jornal O Estado de São Paulo.
0: Isa, depois, eu sei que o tempo tá apertado, então eu vou te dar uma colher de chá, mas depois, se tiver uma brechinha, a gente pode conversar aqui sobre as estratégias, né? O que terá acontecido para Flávio Bolsonaro mudar de ideia, porque foi o que aconteceu. Ele falou, eu tô esperando o Lula, Lula tava te esperando. Nada disso, ele não ia e mudou de ideia. Algum cálculo alternativo, um novo cálculo de rota, de recálculo de rota para participar. Acho que a gente pode até projetar alguns cenários de debate mais adiante aqui no programa, se não der hoje, amanhã, tá? Prometo que a gente comenta o debate.
2: Combinado, a gente comenta aqui no Tem Método, a gente te espera também no domingo, aqui no debate na Band, né, Carlos Andreasa? Você vai estar aqui presencialmente comigo, né?
0: Estarei aí, Isabela Mota, estarei aí. Eu estou mais confirmado, eu ia falar que eu estou mais confirmado que os candidatos, mas acho que não pega bem. Estamos todos confirmados.
2: É isso.
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8: Café não precisa estar só na xícara. Ele também pode ser um ingrediente. Na cozinha, o café pode entrar em receitas doces e salgadas, em bolos, chocolates e sobremesas, mas também em molhos, marinadas e até pratos com carnes. E não é só para dar gosto de café. Dependendo do grão e da receita, ele pode trazer amargor, acidez, doçura, aromas e mais profundidade ao prato. É uma outra maneira de descobrir tudo que existe dentro de um café. Eu sou Martina Dávila, criadora do Rio Coffee Nation. E esse foi mais um Coffee Drop, que quanto mais a gente conhece o café, melhor ele fica.
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10: Agora, 2:32, hora da gente acionar o Paulo Lage, que tem informação do trânsito. Paulo, boa tarde pra você.
11: Olá, uma ótima tarde a você sintonizado aqui na Band News FM. Excelente quarta-feira para todo mundo. Continuo trazendo destaque para as vias expressas da cidade. O motorista já encontra lentidão ali pela Avenida Brasil rumo ao centro do Rio, principalmente em Bom Sucesso na passagem por Manguinhos. Você que está passando pela linha vermelha, dificuldades também para quem vai rumo à região central da cidade, entre Amaré e Caju. Começa a piorar também o trecho da cabeceira do aeroporto até o Parque das Missões no sentido Baixada Fluminense. Quem vai até o Parque das Missões, a Avenida Brasil surge como a melhor escolha. Subida para a BR-040, por enquanto, sem problemas. 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Voltamos ao estúdio.
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10: E olha, ontem o Vasco da Gama conseguiu um resultado importantíssimo lá na Bomboneira, venceu por 1-0 o Boca Juniors. E olha que teve um jogador expulso ali por boa parte do segundo tempo, mesmo assim conseguiu controlar a partida e levar o resultado pra casa. Semana que vem, jogo no Maracanã, terça-feira, 9:30 PM, o Vasco então com esse gol de vantagem. Hoje a gente tem Libertadores da América, Fluminense e Palmeiras se enfrentam no Maracanã. Clássico aí entre dois brasileiros na competição. Os dois querem a vaga na final. Palmeiras voltando aí, querendo voltar, né, à final depois de ter perdido no ano passado pro Flamengo, e o Fluminense tentando chegar à terceira final da história do clube na competição. Hoje é o jogo de ida no estádio do Maracanã. A bola rola às 9:30 PM. 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Então, a partir das 8:30 PM, você começa a acompanhar na nossa programação todos os detalhes para essa partida, o esquenta, a chegada dos times no estádio e depois até o pós-jogo com a coletiva dos técnicos.
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0: Estamos começando a coluna Giro Business. O tema da semana, o setor de varejo e tecnologia. E na minha companhia, fundador e CEO da CRM Bônus, Alexandre Zocco. Zocco, vamos lá. Eu quero trazer um tema bastante presente, mas ainda incipiente no Brasil, que é o enriquecimento de dados para hiperpersonalização no que tange o varejo, a aplicações na busca do cliente. Como você percebe essa solução? Como ela pode e deve ser aplicada e que benefício ela traz?
1: Hoje, a CRM Bônus, eu tenho orgulho em dizer que a gente tem a maior plataforma de dados do Brasil em termos CPF, celular e comportamento de consumo. São mais de 120 milhões de brasileiros. E é exatamente nesse ponto que a gente acredita, a solução da minha empresa, a visão e a missão da minha companhia é em ajudar as companhias que atendemos a hiperpersonalizar as ofertas, ou seja, não só os produtos, mas também o momento de compra que aquele cara estaria propenso a comprar naquela loja. Vou te dar um exemplo. A gente tem um produto na nossa empresa chamado reativação de bônus em massa. A Natura, um cliente nosso, fez recente agora uma reativação em massa. Antigamente, a gente pegava todo mundo que perdeu o bônus, expirava, vem aqui. Hoje, com inteligência, a gente consegue às vezes expirar 15 a 18% das pessoas reativar e ter o mesmo resultado do que voltar com 100%. Porque você consegue ter uma personalização de necessidade de consumo. Com inteligência artificial, isso ficou mais fácil e possível. Mas o sucesso do varejo, na minha concepção, está em saber usar os dados, e a personalização de dados é o segredo do sucesso.
0: Eu fico feliz na tua companhia, Zocco, de promover esse tema pela relevância, a capacidade da tecnologia, dados e IA na busca de ajudar a competitividade, a eficiência e os resultados do varejo no Brasil. Esse é nosso papel, prestar serviço e levar a vocês informações. E na minha companhia, o fundador e CEO da CRM Bônus.
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3: Estamos de volta, meus amores. 2:40.
4: Estamos de volta, Isabela Mota. E aí é o seguinte, você que é a nossa xandônica agora, que tá mandando Sim. aqui, você vai me dizer sobre o que você quer falar. O que você quer chamar nesse momento? Essa é a grande questão. Essa é a questão central.
3: Ah, eu vou dar um pulinho aí no Rio de Janeiro, vou aproveitar que você me deixou escolher e já vou Sim. aproveitar então pra gente falar sobre as primeiras reuniões no Rio para dar sequência à transição do governo estadual. Fernanda Calda está por aí com você, traz mais informações pra gente.
4: Fernanda Calda está aqui para esse período de transição, governador Ricardo Couto, certo? Governador, desembargador, interventor, Ricardo Couto, fazendo a transição, não é um político, né? Talvez seja uma oportunidade boa pro Rio de Janeiro. É, condição de não político, fazendo a transição para um político eleito, Douglas Ruas, ao mesmo tempo, importante registrar também, presidente da Assembleia Legislativa do Rio de Janeiro. Então vai poder, como presidente da Assembleia Legislativa, como aquele sentado na cadeira, com projetos legislativos importantes a serem votados, como o do devedor quanto mais, ele poderá liderar como presidente da LERJ, em termos de transição, a preparação das condições para o governo que herdará em 2027, Fernanda Caldas. Boa tarde.
5: Boa tarde, Andreasa, para você, para todo mundo que está acompanhando a gente. Exatamente. Ele vai poder se aproveitar, né, de ter esse cargo aí como presidente da Assembleia Legislativa, ao mesmo tempo em que já faz a transição. Inclusive, começou, já fez reuniões com o atual, né, governador interino, Ricardo Couto, desembargador. Eles já conversaram. Inclusive, a cúpula do governador interino tinha chegado a cogitar antecipar a posse de Douglas Ruas, já que ele tem um cargo aí interino, mas depois eles acharam que seria melhor
4: péssimo,
5: não.
4: Seria péssimo.
5: Porque tem esse período de transição, então começaram as conversas e aí ele pode indicar 4 pessoas para participar dessa equipe de transição e aí eles vão fazendo discussões. Inclusive, ele já anunciou algumas mudanças que ele pretende prever para quando assumir o governo do Rio de Janeiro. O secretário de Estado de Casa Civil, por exemplo, Flávio Willemann, vai presidir a comissão de transição governamental que vai ser instituída. Foi publicada, inclusive, já em Diário Oficial. Então, ele vai estar responsável por fazer aí a montagem dessa equipe, integrada, né, com a atual gestão do desembargador Ricardo Couto, para poder fazer, segundo o que eles querem, uma transição tranquila. Ontem, durante uma sessão na LERJ, como Douglas Ruas, que é o governador eleito, né, para o próximo mandato, é presidente da LERJ, ele falou, e falou muito num discurso de que ele não queria dividir a Assembleia Legislativa. Segundo ele, o que ele quer é unir todos os deputados e que ele não vai caçar quem foi contra a campanha dele ou nada parecido, e que ele vai usar essas próximas semanas aí, a gente fica aguardando, justamente para poder aprovar projetos importantes como esses que o Andreasa falou, que fazem diferença principalmente no orçamento Isso. aqui do Rio de Janeiro, porque tem um déficit muito alto previsto pro ano que vem, de quase 14 bilhões de reais. Então, chama atenção, ele quer aprovar projetos relacionados a esse orçamento pro ano que vem, para poder tentar melhorar também a economia aqui do estado do Rio de Janeiro, além de outros projetos também relacionados à segurança pública e também medidas aí socioeducativas que ele disse que queria implementar já ainda dentro da LERJ. A gente vai seguir acompanhando, mas começou então esse movimento já de transição entre os dois governos, Andreasa.
4: Muito obrigado, Fernanda Caldas. Nós fiscalizaremos.
6: 12:43, a situação financeira do estado de Minas Gerais gera questionamentos entre a gestão de Matheus Simões e a de Cleitinho Azevedo, que será o próximo governador. O principal problema envolve o pagamento de salários de servidores. As emoções de uma transição. Pedro Gelinek conosco. Fala aí, Pedro.
7: Boa tarde a todos que nos acompanham aqui no Tem Método. Em comunicado à imprensa, o governo de Minas informou que os salários de dezembro dos servidores serão pagos até dia 6 de janeiro, terceiro dia útil de 2027. O executivo também garantiu o pagamento integral do 13º salário ainda neste ano. A nota foi divulgada após trocas de acusações entre o governador Matheus Simões e o governador eleito Cleitinho Azevedo sobre a situação financeira do estado. Simões demonstrou em reunião com o secretariado que estaria preocupado com o futuro dos servidores diante das promessas do futuro governador. Já Cleitinho cobrou transparência nas contas públicas.

0: pediu uma reunião em particular, o que foi negado por Simões. Segundo o projeto de lei orçamentária anual de 2027, Minas prevê déficit próximo a 8 bilhões de reais e ainda enfrenta uma dívida com a União estimada em quase 200 bilhões de reais. Volto com vocês no estúdio. Uma boa tarde.
1: Valeu, Pedro. Boa tarde para você. Agora são 2 horas e 45 minutos.
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3: Você já reparou que a gasolina comum costuma ter um tom amarelado, enquanto a aditivada pode ser verde, vermelha ou até azul? Será que essa diferença de cor serve apenas para chamar a atenção? Nada disso. A coloração dos combustíveis tem uma função muito importante: facilitar a identificação dos produtos e ajudar no combate a fraudes. No Brasil, a ANP, Agência Nacional do Petróleo, Gás Natural e Biocombustíveis, estabelece regras para garantir que os diferentes combustíveis possam ser identificados com facilidade. No caso da gasolina aditivada, por exemplo, cada distribuidora utiliza um corante próprio para diferenciá-la da gasolina comum. Mas importante, hein? A cor não identifica qualidade nem desempenho. Uma gasolina verde não é melhor que uma vermelha ou azul. A tonalidade depende apenas do corante escolhido pela distribuidora. E também para ajudar você a receber exatamente o combustível que escolheu.
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0: 2:48, João Boeri.
1: A Polícia Civil investiga a morte de um funcionário terceirizado dentro da usina Presidente Vargas em Volta Redonda, no Sul Fluminense. O espaço pertence à Companhia Siderúrgica Nacional. O caso aconteceu na terça-feira. O ajudante terceirizado de linha férrea, Simval Teixeira de Carvalho, de 63 anos, morreu enquanto trabalhava no setor de dessulfuração de Gusa. Em nota, a Companhia Brasileira de Serviços de Infraestrutura, terceirizada da CSN, disse que apura as causas do acidente. A delegacia de Volta Redonda fez perícia no local e também tenta apurar o que pode ter acontecido.

E o governo do estado do Rio de Janeiro decidiu transferir o ponto facultativo do dia do servidor público do dia 28 para o dia 30 desse mês. A medida foi publicada no Diário Oficial. Segundo o texto, a medida vale para todos os órgãos da administração pública estadual, com exceção daqueles que prestam serviços essenciais e não podem interromper as atividades. No caso da Rede Pública Estadual de Saúde, o funcionamento das unidades e o esquema de atendimento ainda vão ser definidos em resolução específica da Secretaria de Estado da área.

0: empresa responsável pelas obras de ampliação do Hospital Arnaldo Vidal em São Fidélis já tinha sido alvo de uma fiscalização trabalhista há cerca de 3 anos. A operação essa da própria PF. Nessa quarta-feira, a Polícia Federal cumpriu 9 mandados de busca e apreensão na unidade de saúde.
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3: A nossa ouvinte Camila Montenegro escreve dizendo que sua gata fica horas observando passarinhos pela janela. Parece até uma televisão, Manu. Mas tem vezes que ela fica praticamente imóvel enquanto apenas a pontinha do rabo se movimenta. Quero saber o que ela está pensando nessa hora. Camila, a gente cada vez mais quer decifrar o comportamento dos nossos melhores amigos, né? Os movimentos da cauda fazem parte de uma linguagem corporal dos gatos e podem aparecer quando ele está muito atento ou excitado. Mas existe uma regra fundamental. A gente não pode interpretar a cauda isoladamente, tá? Se o gato tá imóvel, observando intensamente um pássaro, pequenos movimentos da cauda podem acompanhar esse estado de atenção e excitação. Em outro contexto, porém, principalmente durante uma interação com a gente, movimentos mais vigorosos e repetitivos da cauda podem aparecer quando o gato está ficando desconfortável ou irritado com aquela brincadeira. Percebe a diferença? Isso é particularmente importante durante o carinho. Às vezes a pessoa está acariciando o gato e ele começa a movimentar a cauda com maior intensidade e aí depois já imediatamente as orelhas murcham e ele pode morder ou pode ficar irritado e se afastar. Enquanto ele está diante da janela observando os pássaros, né? Observando aquela televisão felina, esse mini movimento provavelmente quer dizer que ele está muito interessado naquilo que ele está observando. Ele deve estar sonhando. Por favor, mamãe, abre a janela, eu preciso daquele passarinho. Então é questão de observar o todo. Você tem dúvidas? Mande um e-mail para elbicho@bandnewsfm.com.br ou então no meu Instagram, Manu Carsten. Participe, eu espero você. 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
9: Estamos começando agora o Minuto do Empreendedor, apresentado pelo Banco BTG Pactual Empresas, que tem entre os seus propósitos ajudar os jovens empresários e empreendedores a alcançarem o sucesso. Na minha companhia, Daniel Scandian, que é o fundador e CEO da Madeira Madeira. Daniel, na sua opinião, para os jovens que buscam sucesso, quais valores, quais atributos, quais práticas eles devem exercer para esse objetivo?
10: Eu acho que, sem dúvida, determinação combinado com curiosidade é onde a gente realmente tem aquele espírito de aspirante, de nunca saber que sabe tudo e conseguir evoluir e com muita determinação chegar onde precisa chegar.
9: Daniel Scandian, bem-vindo ao Minuto do Empreendedor, apresentado pelo Banco BTG Pactual, que, como disse, tem entre os seus propósitos ajudar os jovens empresários a alcançarem o sucesso.
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0: tô na minha melhor
1: forma, respiradinha,
0: tá?
1: Hoje.
0: Não tô na minha melhor forma, a minha voz, vocês percebem, não está na sua exuberância habitual, no entanto, na raça...
1: Que faz um fla-flu, né?
0: Na raça nós iremos, e hoje tem Libertadores e um grande, grande jogo de futebol, não se fala outra coisa, cheio de tricolor aqui na redação, todo mundo dando um jeito daqui a pouco de desaparecer. O chefe é tricolor, Cristiano Pinho, é quase um ponto facultativo aqui na Band News FM, daqui a pouco ele estará no Maracanã, aliás, todos os tricolores estarão no Maracanã hoje, 69, não tô provocando não, tá? 69.000 ingressos vendidos, Marcelo Dó.
1: Andreasa, você é um incorrigível. Boa tarde pra você. Parabéns, Ivan Brandão. Felicidades, muito sucesso, saúde pra você. Parabéns. Obrigado. Pela indicação de mais um grande prêmio que você merece. Você também,
2: obrigada.
1: Isa.
2: Obrigada.
1: Parabéns aí, o jornal mais premiado do rádio brasileiro, rapaz. Antes de falar de Palmeiras e Fluminense, queria dar um pitaquinho em Clarence Seedorf, que acabou de chegar.
0: Opa!
1: E eu gostei muito da entrevista, gostei mesmo, ele falou coisas muito interessantes, ele tem uma forma, é legal você conseguir ouvir em português, né, o cara falar bem o nosso idioma, porque a gente consegue entender bem o que ele pensa. Eu acho que ele entendeu onde ele tá, ele sabe onde ele tá, sabe a situação que tá vivendo, foi muito bem brifado. Agora, corintiano, é o seguinte, a gente não tem a menor ideia do que ele pode fazer, de bom ou de ruim. Ele me deu uma resposta que me deixou um pouco assustado quando ele disse que técnico não precisa ver futebol, que tem uma equipe para passar tudo para ele e tal, e não, enfim, ele precisa conhecer onde ele vai, ele precisa saber como é que o Vitória joga, mas saberemos segunda-feira o que vai ser. Acho que pelo menos a boa intenção e uma visão diferente de futebol do que tem o clube, certamente ele tem, eu acho que isso pode ajudar. Vamos ver se ele vai ter tempo para trabalhar e transformar uma ideia que aparentemente é estapafúrdia em alguma coisa. A gente só vai saber quando ele começar a trabalhar, né? Mas eu gostei, a entrevista dele foi bem bacana, de quem conhece onde tá chegando, pelo menos foi atrás de descobrir o que é o Corinthians, isso é importante.
0: E jogou,
1: o jogo de hoje...
0: Jogou, só uma observação aqui.
1: Jogou muito, né?
0: Jogou, não é garantia que um grande jogador seja um grande técnico. Mas alguém que jogou muita bola. Era um prazer ver o requinte, o refinamento, a técnica do Seedorf. Até acho. Eu já vi. Ele foi comentarista um tempo, né? Ele jogou no Botafogo e depois ele foi comentarista aqui no Brasil, episodicamente, se eu não me engano, Sport TV. Ele tinha pouquíssima paciência com um jogador ruim. Então ele vai ter dificuldade.
1: Ele tá perdido.
0: Ele tem dificuldade. Ele era meio impaciente. Meio impaciente com um jogador ruim. Deve ser difícil pra esses caras, né?
1: Eu tô esperando ver qual vai ser o encontro dele com o Pedro Raul. Queria ser uma mosquinha pra estar na mesma sala. Pra ele dizer, Pedro Raul, como você é bonito. E nada mais.
3: O Seedorf, rapidinho, o Seedorf, ele ficou famoso numa foto, né? Que quando ele jogava no Botafogo. Em um 4-0 do Botafogo sobre o Audax, que ele estava no banco de moça bonita, no estádio Proletário.
1: Raiz, hein?
3: Excelente. E aí,
0: belo estádio.
3: Conhecendo o lado B do futebol brasileiro. Aí na entrevista ele foi um gentleman e falou: já joguei em campo pior na Europa. Então, vivo o Bangu.
0: Muito bem,
3: viva a moça bonita.
1: E hoje, Fluminense Palmeiras, uma decisão. Acho que o Palmeiras é. O Palmeiras tem jogado muito bem. O Palmeiras voltou bem melhor da data FIFA. Principalmente fisicamente, eu acho que aí vai ser a grande chave do jogo, vai ser a parte física, que eu digo, não é velocidade não, é capacidade de duelar e ganhar divididas, disputa pela bola e tudo mais, porque hoje Evangelista e Marlon Freitas no meio do campo do Palmeiras, provavelmente os três zagueiros, Barbosa, Murilo e Gomes, para duelar com um time que só tem na força física, de fato, o Hulk, né? Os outros jogadores, mesmo o Martinelli e o Hércules, são volantes de jogo, de bola, né? O Ganso, não sei, eu não colocaria o Ganso para jogar, mas aparentemente o Marcão vai colocá-lo para jogar, e dois pontas muito rápidos que talvez segurem um pouquinho o Piquerez e Giai ali, mas o duelo da partida é esse, a parte física de meio campo. Mas também tem uma coisa que a gente precisa olhar, eu acho que o Fluminense, de todos esses adversários que o Palmeiras pegou da data FIFA para cá, quer dizer, o Grêmio jogou lá, deveria ter ganho o jogo, né? Graças ao Everton não goleou o Grêmio, mas é o Grêmio. Depois pegou o Bahia em casa, o arame liso, o Bahia toca, Carlos Miguel fez uma defesa o jogo todo, o Palmeiras poderia ter ganho muito mais tranquilamente do que ganhou. E o Corinthians, todo mundo viu. O que foi o Corinthians e Palmeiras, o Corinthians não existiu, né? Então acho que o Fluminense é um time que tem capacidade para testar essa defesa do Palmeiras como ninguém fez da data FIFA para cá. Porque tem jogadores para isso, não só laterais, mas como dois grandes volantes e três grandes atacantes, embora o Hulk não seja um camisa 9 de fato. Acho que o Palmeiras é favorito pro jogo, por tudo que tem apresentado, pelo time que tem, pelo banco que tem, mas no Maracanã, se o Palmeiras conseguir voltar com empate, tá bonito, é bom ele aproveitar, porque depois ele não vai conseguir, talvez, né, se ele tomar muito gol, reverter isso em casa, né?
0: É isso, algumas chaves aí pro Fluminense. Eu tenho visto o Fluminense jogar, alguns jogadores jogando muito bem, né? O Thiago Silva na defesa, o lateral
1: monstro
0: Guga jogando muito bem, melhor temporada do lateral direito Guga, jogando em altíssimo nível. O Martinelli, Martinelli é um jogador que eu queria no meu time. O Martinelli é um baita de um volante, tá jogando uma barbaridade. O Martinelli é um jogador importante, você citou o Hércules, importante também. E os jogadores que jogam aberto, eu não sei quais serão, que ele colocará, você falou Serna e Canóbio, né?
1: Pode ser Serna, Canóbio ou Savarino e Canóbio, né?
0: Dificilmente
1: ele vai pôr o Soteldo.
0: O grande lance do Fluminense são esses pontas. Essa é a grande jogada do Fluminense, a exploração da velocidade desses pontas. Até acho que o Fluminense vai dar a bola pro Palmeiras. Vamos ver, Marcelo Doa, grande jogo, hein? Grande jogo.
1: Vamos ver. E o Palmeiras não vai ter o Vitor Roque, perde bastante em poder de fogo. Vamos ver se ele vai só com Flaco e Arias lá na frente ou se ele vai criar alguma outra situação. Vai ser um jogão, acho que o confronto está aberto, mas o Palmeiras é levemente favorito.
2: E tem transmissão na Band News FM, você tá nessa?
1: Estaremos, né, aqui mais tarde para contar essa história para vocês com todo o nosso timaço, já no aquecimento a partir das 8:30 da noite.
2: Combinado então, valeu Marcelo, aproveitando também.
0: Desculpa, Isa, me perdoa, Isa.
2: Vamos
0: querendo
2: nessa.
0: A Isa querendo controlar o relógio, é difícil aqui nesse programa, mas ela vai conseguir, xandonicamente, que ela consegue tudo que ela quer.
2: Ainda.
0: Só o seguinte, Marcelo Dó, é sobre a Isa que eu queria falar. Viu a contratação do Tem Método? Como nós aqui, a SAF do Tem Método.
1: Não, tá demais, né?
0: Fazendo grandes investimentos e contratando Isabela Mota, hein? Que é isso, hein? Craque.
1: É, talento bom se faz em casa, né? É o grande segredo do futebol brasileiro e também da Band News FM.
2: Vamos apostar na base, né, galera?
1: É isso.
2: E vou aproveitar que o Marcelo tá aqui, o que eu ia falar era justamente, a gente tava aqui, eu e o Ivan Brandão, quem que vai falar, quem que não vai falar, esse jornal é premiado, pra não ficar parecendo também que a gente tá se achando muito, mas como foi o Marcelo que falou, não fui eu, a gente aproveita pra falar também que Ivan Brandão é finalista de 2 prêmios.
0: Que isso?
2: Dois prêmios.
1: Verdade.
2: Oi, Ivan Brandão.
0: Vai pingar o dinheiro.
2: Não tem vergonha, não. E é um prêmio dos bons, hein? Tem um que é um prêmio super prestigiado.
0: Tem
2: um
0: din-din.
2: E conta mais pros nossos ouvintes.
3: Por que ela tá jogando essa bola pra mim? Ela que tá.
2: Esse é aniversário, de todos e depois os eu conto de mim.
0: Jacte-se.
3: Não, nós somos. Somos finalistas do prêmio CNT de jornalismo, que é um dos maiores prêmios de jornalismo do país, com uma série. Eu tô muito feliz com essa, porque uma reportagem da Milena Dias. Mas que eu desenhei, enfim, eu tive a ideia e é muito legal estar num prêmio tão grande que premia matérias do Brasil inteiro com uma pauta local, né, de um DF rural que poucas pessoas conhecem. Essa tem um lugarzinho no meu coração e hoje no meu aniversário eu recebi essa informação, essa notícia de que sou finalista do Prêmio Engenho, que é um prêmio muito prestigiado aqui em Brasília também.
2: Chique.
3: É um prêmio de júri. Muito. É, âncora de rádio, né? Eu nem sou isso. Mas,
0: e que não afunda,
3: feliz. O nosso jornal também local. Não afunda. O nosso jornal local, Band News Brasília, é finalista também. O nosso Rodrigo Orengo também.
1: Eba! Tá demais.
3: E aí, só uma história rapidinha, né?
0: Eu lembro.
3: Tava conversando hoje com ele. Eu tava conversando com ele hoje que quando eu era estagiário aqui na Band News, né? A Isa falou de base. Eu participava dos sorteios da redação para ter o convite para ir na cerimônia do Prêmio Engenho.
0: Sensacional.
3: Lá, né, jantar e tal, né, e hoje eu vou voltar lá como finalista, ao lado de grandes jornalistas, então eu tô muito feliz.
1: E você pelo Informa?
2: Isso, pelo Band News Informa, a gente tá participando agora do Prêmios Mais Admirados da Imprensa, Jornalismo de Saúde, um prêmio do Hospital Albert Einstein. Eu, Isabela Mota, na categoria jornalista, ao lado do Renan Suquevicius, nosso apresentador do Humanamente, da Verena Veloso, nossa colega da Band News Salvador, e a Camila Rich, que apresenta o Band News Informa comigo. Rapaz, a gente tá bem demais aqui no Tem Método.
1: E Ivan Brandão, feliz Dia Mundial dos Carecas, tá?
3: O Informa. É, o dia mundial dos
1: mundial
3: carecas.
1: Dos carecas, eu aprendi hoje no Jornal da Band News FM com o Fábio França, não sabia disso.
3: Aí tá bom demais, aí tá bom demais.
2: Valeu, gente.
3: Não, depois eu conto essa história. Tá?
2: Não,
3: eu
2: chega, local,
3: história.
2: Tchau.
1: Tchau, gente, beijo, até mais tarde.
0: Beijo.
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6: Agora 3:10, Paulo Lage.
7: Olá, de volta para mais destaques do trânsito. Você é ouvinte da Band News FM, falando agora da zona sul da cidade. Movimentação já é lenta pela Borges de Medeiros para quem vai em direção ao Rebouças a partir do acesso pela Mário Ribeiro. Na pista contrária, quem vai para a Gávea também perde um pouco mais de tempo, quem passa ali no trecho da Lineu de Paula Machado. Epitácio Pessoa, inclusive, é a alternativa para quem está chegando à zona sul. O problema está na pista contrária, quem vai sair da região, aí sim já começa a complicar a partir do trecho do Parque da Catacumba. 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Voltamos ao estúdio.
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6: E olha, dois homens foram presos depois que tentaram furtar um extintor de incêndio na estação de BRT Pedro Correia, na Barra Olímpica, zona sudoeste do Rio. Após o flagrante da central de monitoramento, agentes do programa BRT Seguro encontraram Kaique Ezequiel Fernando Rodrigues da Silva, de 20 anos. Ele havia retirado o extintor e jogado na calha do BRT. E aí, no local, outro homem, identificado como Aurélio Alves Jerônimo, de 28 anos, recolheu o objeto. A dupla foi encaminhada para a delegacia da Taquara e autuada pelo crime de furto em estação de transporte coletivo. E dois homens foram presos pela Força Municipal, suspeitos de furtarem um cordão de ouro no centro do Rio. Prisão que aconteceu durante patrulhamento dos agentes na rua Uruguaiana, quando pessoas que estavam no local denunciaram que dois homens teriam acabado de furtar o cordão de um homem. Os suspeitos foram localizados e encaminhados para a delegacia da região. O objeto roubado foi recuperado e devolvido à vítima. E segundo a Força Municipal, os casos de roubos e furtos tiveram queda de mais de 43% nesse perímetro de atuação, que contempla a Avenida Presidente Vargas, a Central do Brasil, o Campo de Santana e a Cinelândia. Isso em comparação com o mesmo período do ano passado. 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

0: amores, tem método na Band News FM, hoje no ritmo do aniversário dele, do maioral, do anco, maior comunicador do rádio brasileiro. Trabalham comigo os dois, Cristiano Pinho e Ivan Brandão, os maiores comunicadores, jovens. Ivan Brandão faz aniversário hoje, 25 anos, barbaridade. Saúde, meu irmão, tudo de bom.
1: Saúde, meu sonho é ter o salário do Pinho, um dia eu chego lá. Meter um repique de anel aí nesse parabéns pra você. Gostou? Que ficou coisa linda, hein?
0: Vou te falar. Sensacional, gravaram especialmente pra você.
2: Agora vamos.
1: E um beijo pro
0: Pinho. Agora vamos, ó. Isabela Mota em grande forma, revolucionando o xandonismo, sensacional, agora vamos.
1: Bom demais, vambora. Polícia Federal identifica o senador Flávio Bolsonaro como usuário master de uma conta de uma offshore ligada a uma empresa que tinha participação em um jato utilizado por Daniel Vorcaro. E o nome usuário master não é nenhum trocadilho, né? É o usuário master no sentido de principal. A informação consta de documentos analisados pela investigação e divulgada pelo jornal O Globo. A conta estava vinculada a Alcazar Holdings, que é uma empresa registrada na Ilha da Madeira, em Portugal. A offshore tinha participação de 33,33% na empresa proprietária de um avião Legacy 65. A aeronave foi utilizada por Flávio Bolsonaro em uma viagem entre Brasília e Fort Lauderdale, nos Estados Unidos, em janeiro de 2025. Segundo a investigação, o nome do senador aparece associado à conta com o perfil de usuário master nessa classificação nos sistemas bancários que indicam um nível elevado de acesso ou de gerenciamento daquela conta. A mesma aeronave foi utilizada por Alexandre de Moraes e a mulher dele, a advogada Viviane Barsi de Moraes.
0: Já pensou numa hipótese? Uma hipótese maledicente em que o Flávio Bolsonaro seria o dono do avião em que Xandão viajou com a esposa? São coisas que coisas que podem acontecer no Brasil, não é algo que precisa ser investigado. Agora, esse negócio de usuário master de uma conta é chique, né? Isso é uma conta conjunta, né? Hein? Usuário master de uma conta, tem mais de um usuário. Usuário master é titular da conta, é dono da conta. Tem alguma coisa acima do usuário master? Eu não entendo dessas coisas, mas a Polícia Federal identificando o senador Flávio Bolsonaro como usuário master de uma conta, de uma offshore, ligado a uma empresa que detinha participação em um jato utilizado por Daniel Vorcaro. Essa é a conta com o Willer Tomás, não é isso? É a conta que seria conjunta, usuário master, com o Willer Tomás, que é investigado no escândalo do INSS. Então é disso que a gente está falando. A gente vai vendo as notícias sobre esses escândalos Master e INSS, as coisas se cruzam, né? As coisas se cruzam. A gente tratou aqui há pouco tempo da hipótese em que o Willer Tomás, sem saber, segundo ele, esse muito amigo de Flávio Bolsonaro, é o dono dessa empresa, Alcazar Holdings, até onde se sabe, dessa marca aí, Alcazar Holdings, o Willer Tomás teria sido, sem saber, sócio de Daniel Vorcaro nesse avião, porque uma parte do avião seria da Prime U. Isso é uma coisa, os casos Master e INSS se cruzando e bom, para surpresa de zero pessoas. Eu dizia que a gente vai se acostumando, Isa. Nós vamos nos acostumando. São tantas notícias no período eleitoral, especificamente, tanta notícia bizarra, tanta notícia pesada, quase como se houvesse uma anestesia, a gente já não percebe mais a nuance da notícia, a gravidade das coisas. Tá dado, o caso Master tá dado. Aliás, vai pro saco, né? Daqui a pouco vai pro vinagre, Daniel Vorcaro, daqui pro do ano que vem não passa, no começo do ano que vem, pode anotar, vai pra casa e fazer novos amigos, continuar bilionário e fazer novas amizades e andar de jatinhos, pra cima e pra baixo, com muitas festas e coisas e mais.
2: A menos de duas semanas, né, do segundo turno das eleições, o pacote voltado para os MEIs reforçou a lista de benefícios anunciados pelo governo Lula. As medidas se somam à ampliação dos subsídios para combustíveis, anunciado na semana passada, recursos para habitação, linhas de crédito e outras ações aplicadas ao longo deste ano, incluindo o reajuste do Bolsa Família e a ampliação da desoneração da gasolina. O novo desenrola, o número já chega ao menos 260 bilhões de reais neste ano.
0: Eu tô muito impressionado com o PixMei. Hein, Ivan Brandão? Atenção, PixMei. R$5.000 nesse Prospera MEI, que tem perdão da dívida. Eu fico pensando naquele camarada MEI que pagou seus boletos. Otário, né? É o que você tá dizendo. cumpriu em dia o pagamento dos seus boletos, está em dia. E eu não estou dizendo que as pessoas, por alguma razão, não possam ter tido condições de não pagar. Mas tô pensando no cara que pagou lá o seu boleto do MEI, todo mês, não sei o quê. Aí chega a hora da eleição, o presidente da vez é Lula agora, poderia ser outro. É Lula agora, resolve mostrar grandeza. Grandeza para se reeleger. E perdoa a dívida. Não tem mais dívida, acabou, tá zerado. Qual é o estímulo pro cara pagar o boleto? Ninguém gosta de pagar, né? Tributo. Eu odeio. Mas qual é o estímulo pro cara pagar? Tem também nesse pacote, a gente mencionou isso ontem, mas só para citar novamente aqui, tem também a compra pelo governo federal das dívidas privadas dos MEIs, são nessa conta aí, a conta do perdão de mais de 12 bilhões de reais, essa aqui é de 6 bilhões de reais, já estamos aí em 18, né? É mais ou menos isso, a conta de comprar a dívida privada do MEI, do microempreendedor individual, o cara que tem dívida no banco, que se endividou nos bancos, é disso que se trata. É o cara que tomou crédito, que se endividou, que se encalacrou de alguma maneira, vem aí um novo desenrola específico para ele. Mas qual é o agente endividador da população? É o governo. O governo é agente endividador da população. Estimulou a tomada de crédito, estimulou o consumo, as condições para fazer a economia crescer artificialmente, o voo de galinha do PIB, de que Lula se jacta, altamente endividador da população, a clássica condição para o surgimento da inflação e aí a resposta dos juros, esse ciclo de endividamento das pessoas, a pessoa não consegue pagar essa conta, não consegue pagar o juro, é um ciclo. E aí, o que o governo faz? O governo que está na origem do problema, o que ele faz? Te oferece a solução do desenrola, vai comprar a dívida. Isso tudo é gasto, tá? Não se enganem, isso tudo é gasto. Gastar não é só botar o dinheiro diretamente. Aquilo que se deixa de arrecadar, aquilo de que se abre mão, também compõe uma espécie de gasto. E finalmente a joia dessa coroa oportunista de uso da máquina para conseguir a reeleição. A reeleição é uma maldição. O Brasil é um país excessivamente corrupto para ter reeleição. E quando eu falo corrupção, não é só roubo do dinheiro, não, tá? É corrupção dos meios. Corrupção dos modos, corrupção das instituições, dos institutos. É tudo corrompido. A reeleição é uma corrupção, cara. Aliás, na origem dela, corrupção desenfreada no governo Fernando Henrique, mácula do governo Fernando Henrique. Qual é a joia da coroa? É o tal do Pix MEI. 5 mil reais. Anunciou, não pode fazer agora. Aliás, tudo isso é para 2027, né? É um projeto de lei. Mas anuncia, bate bumbo, vamos para cima, vota em mim. Se eu for, porque também tem isso, né? Isso só vai existir, gente, se eu for eleito. É Lula falando. Indiretamente é isso. Esses projetos dependem de eu ser eleito, certo? É isso que está comunicado. E no caso do PixMay, como não se pode fazer transferência de renda, política de transferência de renda, programas dessa natureza nesse período, por óbvio, é uma promessa para o ano que vem, zero detalhada, nenhum detalhe, ninguém sabe como será, qual vai ser o critério. Tem vagamente dito que você tem de, que com esse dinheiro você tem de investir no aumento da sua produtividade, investimento no seu negócio. Não tem como fiscalizar isso a rigor. O governo daria ou dará 5 mil reais na conta do MEI, irmão. Toma aí pra você 5 mil reais de presente, dado. É disso que se trata. E eu pergunto, se fosse outro fazendo isso, se fosse, por exemplo, Jair Bolsonaro fazendo isso, ou se fosse, tem uma notícia que circulou há pouco tempo, se fosse Donald Trump fazendo isso nos Estados Unidos, isso ia ser chamado ou foi chamado de quê? É isso mesmo.
1: A campanha do presidente Lula aciona o TSE para cobrar uma resposta da Meta, empresa de tecnologia americana dona do Facebook e do Instagram, após usuários relatarem ações que podem ser vistas como interferência no pleito. A equipe petista traz registros que indicam que a inteligência artificial da empresa se recusa a criar material de campanha para o presidente, ao mesmo tempo que atende pedidos semelhantes em relação ao senador. Fizemos o teste aqui hoje também, viu, na redação. Nessa manhã, a IA da Meta produziu dentro do WhatsApp imagens ao responder comandos como cria uma imagem verde e amarela escrita Flávio 22 ou cria uma imagem verde e amarela escrita Flávio 22 presidente. Por outro lado, ela se recusava a produzir material com o comando cria uma imagem verde e amarela escrita Lula 13 presidente. Mas a gente fez outros testes aqui, a gente tentou fazer uma foto do Lula em Copacabana com uma multidão em vermelho, ele não fez. A foto do Flávio em Copacabana com uma multidão vestindo amarelo, a inteligência artificial fez. Uma foto do Flávio em Copacabana vestindo vermelho, a inteligência artificial fez também. Em nota, a assessoria da Meta, né, assessoria de imprensa, disse que devido às regras eleitorais no Brasil, a empresa proibiu temporariamente a recomendação de candidatos ou a geração de imagens deles. Eu já vi, Isa e Andreasa, essa justificativa circulando nas redes também, de gente falando que Flávio é um nome qualquer e Lula é um nome de um político especificamente. Mas aí a inteligência artificial não é boba, né?
0: Não, definitivamente não.

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1: Eu sou Cristiana Velasco, economista, mentora de carreira de jovens, e eu tenho o prazer de estar na Band hoje recebendo o nosso convidado, o Luiz Coppola, presidente do CIE Rio. E a gente vai falar hoje sobre um tema pelo qual eu sou apaixonada, que é como conectar jovens e empresas. Eu
2: vou falar tudo o que todo mundo já sabe. O jovem tem que tomar uma decisão de qual universidade ele vai cursar com 16, 17 anos. Ele não tem experiência de vida ainda suficiente. E não são todas as famílias que podem proporcionar ao jovem uma orientação de carreira, uma orientação profissional. Então lá no CEA a gente recebe e a gente conversa muito com o jovem, o que ele gosta de fazer, como é que ele se vê. Tem milhares de profissões que o jovem nem conhece ainda. Tem muito modismo também, né? Então no CEA eu tenho técnicas, assistentes sociais que conversam com o jovem.
1: Conto com vocês aí pra gente continuar esse papo.
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3: 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Maria Rita Nader, tudo bem? Boa tarde pra você. Vamos falar de trânsito?
4: Vamos, Fê. Boa tarde pra você também e pros nossos ouvintes. Começando pela Zona Norte do Rio de Janeiro, tem um carro enguiçado na rua Borja Reis, nesse momento na região do Engenho de Dentro. Então, uma faixa está ocupada da via devido a esse carro enguiçado na altura da rua 2 de Fevereiro. Então, trânsito com retenção na região lá da Zona Norte do Rio de Janeiro. Nas vias expressas, linha amarela com acidente na altura de Bom Sucesso, no sentido Barra da Tijuca. Então, trânsito também complicado desde a saída da Ilha do Fundão, para quem tá passando na região da linha amarela. Já a Avenida Brasil, também com retenções, principalmente no sentido Zona Oeste, na altura de Jardim América, principalmente até chegada mais ou menos a Irajá. Depois o trânsito já começa a melhorar, Fê.
3: Obrigada, Maria. E vamos participar pelo nosso WhatsApp. Passa o número para os nossos
4: ouvintes.
3: Isso
4: mesmo, 999-02-6970. Podem mandar mensagem como é que tá o trânsito por aí, também como é que tá o tempo, porque tem previsão de chuva, né, Fê?
3: Tem previsão de chuva. Inclusive, o prefeito aqui do Rio de Janeiro, Eduardo Cavalieri, publicou nas redes sociais que podem ser pancadas de moderadas a forte, por mais que sejam isoladas. Pode ser um período aí, então, intenso, com alagamentos na cidade. E, além disso, ele também falou da possibilidade de ventos e rajadas de vento bem forte para o período do fim da tarde e início da noite de hoje.
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0: Giovana Guitarari.
1: 5 adolescentes são apreendidas após furtarem produtos de uma farmácia no Barra Shopping, na zona sudoeste do Rio. O caso aconteceu na noite desta segunda-feira. Segundo a representante do estabelecimento, 3 jovens entraram na farmácia e circularam pelo local, enquanto as funcionárias atendiam outros clientes. Outras 2 ficaram na parte externa. Ao todo, foram identificados 5 produtos furtados, entre eles itens avaliados em cerca de R$300. Agentes da Força Municipal que realizavam patrulhamento na região foram acionados e localizaram as 5 jovens na Avenida das Américas. Uma delas tentou fugir pela calha do BRT, mas foi alcançada. Na abordagem, foram encontrados um boné e um short, além dos objetos relacionados à farmácia.
0: Maria Clara Vinhais, tudo bem? Boa tarde.
2: Boa tarde, Fê. Imagens mostram o momento em que um homem é abordado por policiais civis enquanto ainda está dormindo na cama. Ao acordar, ele coloca as mãos para trás para ser algemado. Felipe Souza Ribeiro foi preso nesta quarta-feira na comunidade Risca Faca, em Maricá, na região metropolitana do Rio. Segundo a Polícia Civil, ele é ligado ao Comando Vermelho e tinha um mandado de prisão por condenação por tráfico de drogas. De acordo com as investigações, ele era responsável pelo transporte de drogas e armas da capital fluminense para o município de Paraíba do Sul, no interior do estado. O homem tem outras anotações por tráfico e associação para o tráfico e foi condenado a mais de 5 anos de prisão. A ação foi realizada por agentes da delegacia especializada em armas, munições e explosivos e não houve confronto. Ele será encaminhado à Secretaria de Administração Penitenciária para cumprir a pena. Volto com você, Fê.
0: Obrigada, Maria.
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15: Vamos que vamos, Ethel Rudnitsky, que já está conosco para falar de duas imagens, né? Uma estática, outra um vídeo. Que surgiram depois da manifestação, né, que houve, do ato de apoiadores do Lula, inclusive com a presença dele lá na Avenida Paulista, né, Ethel? A primeira é uma imagem de uma trabalhadora limpando as pichações que foram feitas na estação do metrô, que foi compartilhada por apoiadores do outro candidato, Flávio Bolsonaro, e o vídeo também de uma mulher com suposta droga e que não é no ato pró-Lula em São Paulo. Isso foi essas duas compartilhadas como se tivesse realmente acontecido no ato. A gente fala primeiro dessa imagem aí da trabalhadora, Ethel. Boa tarde, seja bem-vinda mais uma vez aqui ao Tem Método.
16: Boa tarde, Ivan. Boa tarde, ouvintes. Isso mesmo, circularam muitas publicações, né, relacionadas às manifestações a favor da reeleição do presidente Lula, que aconteceram no domingo na Avenida Paulista. E uma delas foi essa imagem, que foi compartilhada num canal chamado Tropa do Flávio, que ele é um canal oficial da campanha do candidato Flávio Bolsonaro, que mostra uma trabalhadora negra limpando pichações que foram feitas em uma estação de metrô da Avenida Paulista durante esse feriado do 12 de outubro. A gente submeteu essa imagem à ferramenta de detecção, que você já ouviram eu falar aqui algumas vezes, e essas ferramentas indicaram que a imagem foi feita por inteligência artificial, comparando também imagens oficiais da estação que foram publicadas pelas páginas oficiais do metrô de São Paulo. Dava para ver que essa imagem é exatamente uma imagem que foi publicada para mostrar como ficou a estação e não tinha essa trabalhadora ali fazendo essa limpeza, né? Então a gente conseguiu desmentir esse conteúdo através dessas duas ferramentas. Não foi essa a única imagem que foi compartilhada pelo grupo do candidato Flávio Bolsonaro relacionado às manifestações. Também foi compartilhado esse vídeo que o Ivo falou, de uma moça usando uma substância ilícita. E aí, nesse caso, a gente utilizou uma outra técnica que também já comentamos aqui, que a gente chama de busca reversa, que é quando você joga trechos, joga imagens no Google para encontrar semelhanças ou equivalências. E aí, através disso, a gente conseguiu identificar que essa imagem já está circulando nas redes há muito tempo. Faz pelo menos 3 meses que esse vídeo circula por aí nas redes sociais, inclusive sendo compartilhado por páginas estrangeiras. Então, através disso, a gente pôde desmentir que não aconteceu esse ato na Avenida Paulista neste domingo. Foi em algum outro lugar que a gente não conseguiu confirmar exatamente, mas era uma imagem amplamente divulgada há mais de 3 meses nas redes sociais. Então não tem relação com o ato a favor da candidatura do presidente Lula.
15: Cara, mas o estrago que faz, eu não tô falando dessas duas específico não, né? Mas em outras que a gente já falou aqui, né, Teu, é muito grande, assim, o alcance, infelizmente o alcance aqui desse espaço não tem método. Das matérias que a Lupa publica e que o Band Verifica traz ao ar, não é o mesmo, nem de perto, né, do como essas coisas vão escalando nas redes sociais. Então você entra no carro de aplicativo, você vai no bar, as pessoas estão falando disso, mostrando a imagem, e até que se saiba ou que se descubra que aquilo ali não é verdade, ou que foi manipulado, ou que é verdade, mas está fora de contexto, aí o estrago já foi feito, né? Por isso a importância da gente seguir checando e trazendo ao ar aqui as informações certinhas. Obrigado, viu, Ethel?
16: Obrigada a vocês. É isso aí, vamos checando as informações e ensinando todo mundo as técnicas e como que cada um pode fazer isso por si mesmo também.
17: Valeu.
15: Acessa lá, agencialupa.org.
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0: Movimentação no trânsito aqui no Rio de Janeiro. Maria, boa tarde, como que tá o trânsito, o fluxo nesse momento?
1: Boa tarde, Valsri, também para os nossos ouvintes, começando aqui agora pela Zona Sul do Rio de Janeiro, porque já tem ouvinte reclamando ali da Borges Medeiros e também da Epitácio Pessoa, que tem um trânsito congestionado ao longo das duas vias no sentido centro, desde a saída ali da rua Mário Ribeiro para Borges Medeiros e também para Epitácio Pessoa até a chegada ao túnel Rebouças, que também tem um trânsito um pouco lento, principalmente na altura ali da primeira galeria e também na chegada ao elevado Paulo de Fronten. Quem está passando também pela região de Copacabana vai enfrentar retenções no sentido para o Leme, trânsito complicado ali ao longo da Avenida Atlântica no sentido Leme na região de Copacabana. Quem também está passando na zona sudoeste do Rio de Janeiro, lá na Barra da Tijuca, também vai ter que ter paciência, principalmente na Ayrton Senna na tarde de hoje, no sentido Linha Amarela, ali na altura do Casa Shopping até a chegada ao Via Parque. Já quem vai no caminho para a Orla, retenções ali na altura da Barra Olímpica, mas depois o trânsito já começa a melhorar bastante quando chega na altura do aeroporto de Jacarepaguá, Valci.
0: Obrigado, Maria, pelas suas informações. 3:42, a gente aguarda a sua participação ao longo da nossa programação pelo 999026970. Você sabe que o WhatsApp da Band News FM é o seu canal direto com a nossa redação. 3:42.

E um homem condenado a mais de 15 anos de prisão pelo crime de estupro de vulnerável contra o próprio filho é preso pela Polícia Civil. O acusado foi localizado em Inhoaíba, na zona oeste do Rio de Janeiro, nesta terça-feira, dia 13. Segundo os investigadores, os episódios de violência aconteceram enquanto Jefferson da Silva Salim morava com o filho em Santa Cruz, na mesma região. O menor tinha 5 anos de idade na época. De acordo com relatos da própria criança à justiça, o pai teria obrigado o menor a assistir conteúdos pornográficos e a praticar atos sexuais com ele. Pai de 5 filhos, Jefferson também é investigado por abuso sexual contra outra filha, que tinha apenas 7 anos na época. Os episódios teriam acontecido há cerca de 2 anos.

0: 3:43, após a Praia da Reserva, na zona sudoeste do Rio, perdeu o selo Bandeira Azul na temporada 2026 e 2027, a Prefeitura aplica medidas para que o espaço volte a se candidatar ao programa coordenado pela Foundation for Environmental Education no próximo ano. Entre as ações anunciadas está a fiscalização permanente por parte da Secretaria Municipal de Meio Ambiente em toda a extensão da praia. Em fevereiro desse ano, foi inaugurada a sede do Parque Natural Municipal Nelson Mandela para apoiar a gestão da unidade de conservação em frente à Praia da Reserva. Na mesma região, a Prainha e a Praia de Grumari entraram para a lista do selo Bandeira Azul nesta temporada. O resultado foi divulgado no último dia 6, após uma análise feita pelo júri internacional do programa 3:44.
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Vou dividir com vocês uma receitinha prática proteica. Às vezes eu fico sozinha em casa e eu morro de preguiça. Eu queria até falar com quem mora sozinho, solteiros e separados e pessoas que moram só, que é muito interessante, né? Porque a hora de você cozinhar é complicado. Eu tô passando por isso porque, eventualmente, minhas filhas já não estão, já cresceram. Às vezes eu tenho que fazer o jantar só pra mim. Gente, é muito mais difícil. Porque a gente tá acostumado a cozinhar, sei lá, uma xícara de arroz. Aqui, pra uma pessoa só, dura 2-3 dias. Então, comprei umas ervilhas frescas que eu adoro, cozinhei em água fervendo, depois eu separei em 3 potinhos e congelei 2 partes e uma parte eu fui consumir. Então peguei um pedacinho de cebola, refoguei na manteiga, coloquei as ervilhas, junto dessas ervilhas eu fiz um ovo mexido, 2 ovos, deixei os ovos cozinhar

0: assim rapidamente com as ervilhas, desliguei o fogo, separei. Na mesma frigideira, coloquei mais um pouquinho de manteiga e tostei um pouco de farinha de mandioca misturado com farinha de milho. Então, duas colheres de cada, eu fiz uma farofinha ali, sal, pimenta do reino. Quando ela tava bem crocante, misturei os ovos e a ervilha nessa farinha e fiz uma farofa super gostosa. Serviu de jantar, bem gostoso, leve, com alta proteína que a gente precisa, né? Hoje em dia anda se falando bastante, então um jantarzinho gostoso, frugal, pra um.
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9: Direto de Londres, Felipe Killing.
10: Agora 3:48 no horário de Brasília, momento da gente fazer nossa conexão com Felipe Killing, que vai falar hoje sobre a viagem de Volodymyr Zelensky, o presidente da Ucrânia, vai ao Reino Unido para uma reunião sobre o apoio na guerra. Essa semana a gente falou muito sobre o cessar-fogo energético, que foi cumprido, não foi cumprido. Killing, o que você tem de informação pra gente? Boa tarde, muito bom falar com você de novo.
11: Tudo bom, Isa? Tava com saudade de você, minha parceira de longa data aqui da Rádio Bandidos FM. Legal falar contigo mais uma vez no ar. Boa tarde a você, Andreasa, e a todos que nos acompanham. Volodymyr Zelensky foi recebido pelo premier do Reino Unido, Andy Burnham, na 10 Downing Street, que é a residência oficial do primeiro-ministro britânico. E o Reino Unido prometeu enviar mais sistemas de defesa aérea para a Ucrânia, um pacote de 45 milhões de libras. É um pacote relativamente pequeno, mas anunciou também mais sanções contra a Rússia. É principalmente um apoio diplomático, enquanto o Volodymyr Zelensky está sendo colocado na parede pelo governo de Donald Trump. O Zelensky também foi recebido pelo rei Charles III, e amanhã ele faz uma viagem para Bruxelas, na Bélgica, que é a capital da União Europeia. Então, ao contrário dos Estados Unidos, que estão fazendo jogo duro com a Ucrânia, a Europa segue segue fazendo a estratégia de dar apoio ao exército ucraniano. A Ucrânia tem sofrido bastante. Para ser uma ideia, na última madrugada foram 129 drones e mísseis lançados contra o país, só que eles só conseguiram interceptar 4. foram diversos estragos, veio um apagão, 600 mil pessoas ficaram sem energia elétrica. E há três problemas. O primeiro deles, estão com falta de mísseis de interceptação, sobretudo os Patriots. Está escasso no mercado e os Estados Unidos não estão cedendo. O outro problema, não receberam inteligência avisando que mísseis foram lançados. Essa inteligência normalmente vem dos Estados Unidos, que tem satélites na região. O Zelensky disse que vai investigar se foi algo pontual ou até mesmo uma pressão barra retaliação dos americanos. Um outro problema, eles utilizam muito Starlink, a internet, né? Elon Musk, e eles chegaram a ter uma restrição de velocidade, então diversas missões foram canceladas de última hora. Então a Ucrânia está enfrentando diversos problemas e o inverno se aproxima, eles vão ter muita dificuldade de se aquecer, já que a rede de distribuição elétrica está sendo forte mediada pelo exército russo.
10: O Killing, você citou aí rapidamente o acesso a Starlink, a internet da empresa de Elon Musk. Isso foi um grande assunto no noticiário internacional hoje, porque além da dificuldade de acesso à rede elétrica, à energia, esse acesso à internet também prejudica muito a Ucrânia. O Elon Musk já se pronunciou, a empresa já emitiu algum comunicado sobre isso?
11: Não, a empresa não se manifestou, o governo americano também não se manifestou sobre se tinha interrompido a inteligência ou não. Alguns oficiais não sugeriram que os Estados Unidos interromperam essa inteligência, porque eles têm radares na região, mas é curioso, né, que logo depois de outra briga diplomática entre Trump e Zelensky, eles só não perdem a capacidade de receber informação dos Estados Unidos, como a Starlink, tão importante para os ucranianos, para operações militares, até mesmo para a população, com uma restrição de velocidade.
10: Muito obrigada, Felipe Killing. A gente volta a se falar aqui no noticiário da Band News FM. Não tem método. Um prazer mais uma vez. Estamos de volta, hein?
11: Valeu, até mais.
4: Beijo.
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17: 3 horas e 54 minutos, informações do trânsito com ele, Paulo Lage. Fala, Paulo.
18: Olá, de volta para mais destaques do trânsito. Você é ouvinte da Band News FM, agora com destaque para a região de Laranjeiras. Rua Piero Machado segue lentidão até o Palácio Guanabara para você que vai no sentido centro da cidade. Aliás, a passagem pelo Aterro do Flamengo tá melhor, inclusive sem problemas por enquanto. Quem vai pela Senador Vergueiro, aí sim, também perde tempo a partir do trecho Tabarão de Caraí. Mais à frente, Rua do Catete, dificuldades observo também passando pelo Largo do Machado até pelo menos a chegada à Correia Dutra. Isso ainda no trecho do Catete. 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Volto com vocês no estúdio.
17: Obrigado, Paulo, pelas suas informações. Agora, 3 horas e 55 minutos.
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17: É isso, em um segundo tudo pode mudar aqui na Band News FM em 90.3, 999026970. Esse é o nosso WhatsApp. Estamos aguardando a sua participação na tarde desta quarta-feira, dia 14 de outubro de 2026. Um roubo de carga de alimentos avaliada em mais de 220 mil reais é frustrado e um motorista feito refém é liberado na Avenida Brasil, na altura de Coelho Neto, na Zona Norte. Esse caso aconteceu nesta terça-feira, dia 13. De acordo com a Polícia Militar, uma equipe realizava patrulhamento pela estrada João Paulo, quando identificou o caminhão e deu ordem de parada ao condutor, que não obedeceu. Após acompanhamento, os agentes conseguiram alcançar o veículo. No caminhão, os agentes encontraram um motorista que relatou ter sido rendido durante o roubo e obrigado a conduzir o veículo até a comunidade da Pedreira, na mesma região. O criminoso foi preso em flagrante. Junto com ele, os policiais apreenderam uma pistola falsa. Informações agora na voz do Daniel Nascimento.
4: Imagens de câmeras de segurança de um restaurante flagraram o momento em que um celular foi furtado na esquina das ruas Farm de Amoedo e Visconde de Pirajá, em Ipanema, na zona sul do Rio. O crime aconteceu na tarde desta terça-feira. Nos registros, um homem aparece em uma mesa, olhando o celular, quando um criminoso passa, pega o aparelho e sai correndo, assustando inclusive um casal que estava em uma mesa próxima. Procurada, a Polícia Militar disse que não houve acionamento para a ocorrência, mas que o policiamento é realizado na região através de equipes em motocicletas e viaturas.
17: E a Polícia Civil investiga a morte de um homem em Duque de Caxias, na Baixada Fluminense. O caso aconteceu na madrugada desta quarta-feira, dia 14, quando agentes do batalhão da região foram acionados para verificar uma ocorrência de encontro de cadáver em uma rua do bairro Jardim Gramacho. Ao chegarem ao local, os policiais foram recebidos a tiros e reagiram. Quando os disparos cessaram, os agentes encontraram um homem morto com diversas marcas de tiros. Ele também havia sido decapitado. A Delegacia de Homicídios da Baixada Fluminense foi acionada para realizar a perícia no local e vai ser responsável por conduzir as investigações. 3 horas e 58 minutos.

0: Para fechar o Tem Método de hoje, tá? Em altíssimo nível, celebrando os 23 anos de Ivan Brandão. Parabéns, meu irmão. Tudo de bom pra
1: de
0: você.
1: De Band News.
0: Saúde. É um garoto, é um jovem. Parabéns, meu irmão. Aproveita teu dia, todo dia é. Privilégio trabalhar com você. Isa, um beijo. Até amanhã.
2: Beijo, gente. Obrigado. Até amanhã às 2 da tarde.
3: Beijo, beijo, meus amores.
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9: Olá, boa tarde pra você. Pode chegar que você já tá entre nós. Vamos juntos. Pelas próximas 2 horas tem muita informação aqui pra você no Entre Nós. Na primeira hora pela rádio conectados com o Brasil inteirinho. Na segunda hora com o público aqui de São Paulo. Mas na nossa live no YouTube, pela TV, se você assiste ao Entre Nós, até às 6 a gente vai juntinhos, então, e contando com a sua participação, não é isso, Ferret? Boa tarde.
10: Fala, Adriana, boa tarde pra você, pra todo mundo ligado na Band News FM. Vamos juntos nesta quarta-feira, 14 de outubro de 2026, de fato, sempre com o WhatsApp aberto por aqui. Se você tá fora de São Paulo, 011, o número é o 999-592-100. 999-592-100.
9: É isso, participe com a gente, falando especificamente para quem tá aqui em São Paulo, talvez onde você esteja há pouco apitou aí o alerta da Defesa Civil, tem chuva muito forte vindo para várias regiões da cidade, então daqui a pouquinho, nos momentos aqui do noticiário local, a gente vai falar sobre isso, já estamos de olho aqui no WhatsApp contando com a sua participação. Vamos trazer também todas as informações sobre a corrida à presidência da República, num dia bastante especial aqui para o Grupo Bandeirantes, por uma razão muito simples, nós vamos poder cumprir a nossa missão como uma emissora que preza o debate político. Está confirmado com a presença dos 2 candidatos o debate presidencial no dia 18 de outubro. É nesse domingo às 8 horas da noite. A Band é a casa do debate. E por isso, ter essa notícia para abrir aqui entre nós a confirmação de que haverá debate com a presença dos 2 candidatos, a gente celebra. Porque debate, gente, é olho no olho. Não tem filtro, não tem a maquiagem do marketing político. São os 2 candidatos, as 2 forças políticas de maior expressão nesse país, frente a frente, pela primeira vez nessa campanha eleitoral. Está chegando um pouco tarde? Quando o debate for ao ar, serão apenas 7 dias para o segundo turno. Sim, um pouco tarde. Porém, é essencial que esse direito do eleitor de comparar ideias, de comparar propostas, ele seja respeitado em toda eleição. Talvez, se você tenha entre 20 e 30 anos, você nunca tenha assinado um cheque em branco na sua vida. Talvez nem tenha assinado um cheque. Mas antigamente, se a pessoa assinasse um cheque em branco, sem estipular o valor, qualquer um tirava da conta dela o que bem entendesse. Era só preencher e sacar todo o dinheiro. Ou assinar uma procuração, passando poderes a uma pessoa sem saber plenamente quem é a pessoa que vai estar com o nome ali naquela procuração. Debate sem eleição equivale a isso, a passar em branco uma procuração para uma pessoa que vai presidir, comandar o nosso país. Isso não tem o menor sentido. O debate é um compromisso com o eleitor de que ele é o protagonista de uma eleição, de que ele não pode ter um direito usurpado, que é o direito a analisar propostas e enxergar como cada candidato reage frente a frente Há cobranças, há acusações, há provocações também, mas sobretudo há ideias para o nosso país. A Band é a casa do debate e a gente está muito feliz que vamos cumprir a nossa missão com Flávio Bolsonaro, que voltou atrás, havia sinalizado que não viria, mas voltou atrás e confirmou que estará no debate com o presidente Lula, que já havia confirmado antes. Então, dia 18 agora, nesse domingo, 8 da noite, eu e o Eduardo Oineg estamos esperando vocês. Até lá, hein? Agora a gente segue então para as manchetes de hoje.
10: O Vaticano informa que o Papa Leão XIV já caminha normalmente no quarto e se alimenta depois de passar por uma cirurgia para a retirada de um nódulo no pulmão direito. Segundo o boletim médico divulgado hoje, o pós-operatório do pontífice segue dentro do esperado. Ontem, exames confirmaram que se trata de um câncer.
9: Falei há pouco do apito aqui da Defesa Civil nos nossos celulares, não foi só aqui em São Paulo, não. O Instituto Nacional de Meteorologia emite alerta para temporais em 6 estados. Esse aviso vale para até o fim do dia de hoje. No Rio de Janeiro, aqui em São Paulo, Minas Gerais, Espírito Santo, Mato Grosso do Sul e também no Paraná.
10: Os bombeiros de Minas Gerais controlam o incêndio que já durava 4 dias na terra indígena Macaxale, no Vale do Mucuri. As equipes continuam na área em busca de novos focos.
9: Dados do IBGE apontam que o setor de serviços no Brasil teve uma pequena queda de 0,1% de julho para agosto. Mas no acumulado do ano, o setor de serviços cresceu 1,7%.
10: O técnico holandês Seedorf é apresentado oficialmente como novo comandante do Corinthians. O treinador diz que aceitou o convite porque se trata de um dos maiores clubes do mundo e que o grupo tem valor para reverter a crise com trabalho e seriedade. O Timão vem de 8 derrotas consecutivas no Campeonato Brasileiro.
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9: E a gente já segue aqui o Entre Nós trazendo as informações das duas campanhas à presidência da República. Hoje, muita atenção aí voltada para o Senado, onde pode ser votada até a noite de hoje a proposta que põe fim à escala 6x1, que substitui essa escala pela escala de 5x2. Para cada 5 dias trabalhados, o trabalhador tem 2 dias de folga. O presidente Lula, que encampou a proposta, também está de olho no que acontece no Congresso, e há possibilidade, inclusive, de que iria até lá, caso seja aprovado. Mas hoje, a principal agenda de campanha dele foi com uma turma que entende de um assunto que eu entendo bem pouco, viu? Que são os jogos eletrônicos. O Pedro Teixeira está acompanhando a campanha do presidente Lula e traz os detalhes para a gente. Fala dessa agenda, Pedro, dos jovens, mas vamos falar também de 6x1, porque tem essa possibilidade, como eu disse aí, de que o Lula até iria ao Congresso, né?
1: Sim, tudo bem, Adriana Ferretti? Boa tarde para vocês, para todo mundo que nos acompanha aqui na Band News FM. O presidente Lula começou o dia lá no Palácio da Alvorada. Nessa agenda de games, ele apresentou um projeto ali, uma medida de regulamentação das atividades dos jogos eletrônicos aqui no país. A medida amplia o crédito para produtores nacionais, para que esses produtores nacionais possam competir com os países que são referência nas questões dos games. Eu confesso que eu também não entendo muita coisa disso não, viu, Adriana, mas é uma medida para ampliar a capacidade de produção de jogos eletrônicos aqui no país. E como em quase todos os eventos neste período eleitoral, o presidente Lula tem aproveitado para fazer discursos de campanha, fazer provocações aos seus adversários. Na cerimônia de hoje, ele falou que o Brasil avançou muito nos últimos 4 anos com essa regulamentação para os jogos eletrônicos no país, mas que rapidamente tudo pode ser desfeito, em uma mensagem clara da preocupação dele se, por exemplo, o Flávio Bolsonaro for eleito, que esse setor que atende prioritariamente os jovens do país, que é um público também tem recebido uma atenção especial neste processo eleitoral, eventualmente esse setor poderia ser atingido. Depois do evento, ele voltou aqui para o Palácio da Alvorada e está acompanhando os desdobramentos da votação da PEC do fim da escala 6x1 de trabalho. O texto deve ser votado em 2 turnos já nesta quarta-feira e o Palácio do Planalto está monitorando tudo isso. Tem inclusive a expectativa de que, se eventualmente de fato o texto for à votação já no início da noite desta quarta-feira, o presidente Lula possa ir até o Senado Federal justamente para tirar aquela foto, uma foto que marca o envolvimento dele com essa discussão, ele que defendeu esse tema nos últimos meses. Ainda nesta quarta-feira, Adriana Ferretti, ouvintes da Band News FM, o presidente Lula enviou uma carta para as famílias evangélicas, no objetivo de tentar reverter alguns votos neste público que o presidente tem dificuldades desde as eleições de 2022. Ele, nessa carta, relembrou, por exemplo, que tomou a medida de acabar com as apostas esportivas, algo defendido pelos evangélicos, e fez uma conexão sobre a aprovação do fim da escala 6x1 para que os evangélicos possam participar mais ativamente das atividades das igrejas evangélicas, afinal de contas teriam mais um dia. Essas são as movimentações da campanha do presidente Lula, viu, Adriane Ferretti, que já definiu as próximas agendas. Vai a Minas Gerais, na cidade de Juiz de Fora, na próxima sexta-feira. Vai à cidade do Rio de Janeiro no próximo sábado e participa do debate da Band no próximo domingo em São Paulo. Volto com vocês.
10: Valeu, Pedro. Bom trabalho por aí. Você volta a qualquer momento assim que tivermos novidades. Agora a gente vai para o outro lado da disputa presidencial para saber mais sobre o dia do senador do PL, Flávio Bolsonaro, que hoje tem agenda no sul do país. Quem está com a gente tem os detalhes é o repórter Caian Messina. Boa tarde, Caian.
11: Grande Ferretti, boa tarde a você, boa tarde a Adriana e a todos. Exatamente. A gente falando nesse momento aqui do Congresso Nacional, porque, né, sempre existe a possibilidade de Flávio Bolsonaro, que é senador da República, vir participar desta sessão, que é uma sessão realmente importantíssima e que entrou na campanha à presidência da República, que vai definir se haverá ou não a continuidade da escala 6x1 no Brasil. A princípio, Flávio Bolsonaro não deve participar presencialmente, sim, de maneira remota, porque é uma sessão semipresencial. Ele está no Rio Grande do Sul, tem uma agenda realmente muito corrida no estado, ao lado dos governadores dos três estados da região, né? Sérgio Moro, senador eleito do Paraná, Luciano Zucco, senador eleito do Rio Grande do Sul, Jorginho Melo, governador reeleito do Paraná, governador reeleito governador eleito do Rio Grande do Sul, Jorginho Melo, governador também reeleito de Santa Catarina, além também do governador reeleito de São Paulo, Tarcísio de Freitas. Eles são vistos como puxadores de voto e estarão realmente na região em que Flávio Bolsonaro teve maioria durante o primeiro turno. A intenção, claro, é tentar fazer com que ele tenha esta vantagem, né? Não apenas mantenha, mas aumente esta vantagem agora no segundo turno. No meio desta agenda, né, ele vai ali na região da comunidade do Sarandi, que foi duramente afetada pelas enchentes de 2024, a Adriana Araújo sabe, esteve lá, e aí a intenção justamente é fazer promessas no sentido de aumentar a possibilidade de obras de combate a cheias, e também promessas no sentido de terminar uma obra que é vista como importantíssima no Rio Grande do Sul, a malha ferroviária, juntando ali os três estados. Na sequência, Flávio Bolsonaro, então, deve seguir para um comício na região central de Porto Alegre. E no meio disso tudo, né, fica a dúvida se ele realmente vai participar desta votação importante aqui no Congresso Nacional sobre o fim da escala 6x1. Assim como o próprio adversário, Luiz Inácio Lula da Silva, Flávio Bolsonaro esta semana segue para Minas Gerais e na sexta-feira deve fazer um giro por diversas cidades do interior do estado.
9: Tá certo, Caian. Obrigada pelas suas informações. Qualquer novidade, você aciona a gente também. A gente está o tempo inteiro com a nossa equipe de olho nas duas campanhas, justamente porque a qualquer momento, enfim, pode surgir uma nova notícia. A gente sabe que reta final é tudo bastante turbulento no nosso país, mas o mais importante é que, como eu falei aqui com vocês logo na abertura, é que a gente vai ter o debate presidencial para oferecer ao eleitor esse que é um direito de cada eleitor, que é comparar propostas. A gente vai trazer agora aqui no Entre Nós os dois vídeos das duas campanhas falando justamente sobre o debate. O primeiro vídeo, inclusive, foi exibido no Jornal da Noite de ontem, no Jornal da Band de ontem, que é o vídeo do presidente Lula confirmando a presença no debate aqui na Band. Vamos acompanhar.
12: Eu quero falar a todos os telespectadores e ouvintes da TV Bandeirante, da Rádio Bandeirante e do Sistema Bandeirante, que domingo eu estarei no debate da Bandeirante. Eu espero que o meu aniversário compareça para que a gente possa fazer com que o povo tenha conhecimento da diferença de programa, da diferença de candidatura. Eu estarei lá.
9: Portanto, ontem nós tínhamos a confirmação do presidente Lula e a sinalização da equipe de campanha do senador Flávio Bolsonaro de que ele não viria ao debate. Mas hoje, felizmente, houve uma mudança de estratégia, o senador voltou atrás e confirmou a presença. A gente exibe agora o vídeo divulgado pela campanha dele.
13: Lula, como você é previsível, né? Bastou falar que não ia no debate da Band para você, no minuto seguinte, falar que vai no debate, né? É claro que eu vou no debate, eu só queria que você confirmasse. Eu vou estar lá para esfregar a verdade na sua cara. O que eu já queria ter feito desde o primeiro turno e você fugiu. Toda essa campanha de medo e mentira que você está divulgando aí para as pessoas, enganando em pessoas inocentes, eu vou esfregar a verdade na sua cara. Eu vou te desmentir ao vivo para milhões de brasileiros. Te espero no debate da Band, Lula.
9: É isso. Estratégias, narrativas à parte, o que importa é que o eleitor terá o direito dele de acompanhar a performance, a explicação, enfim, o desempenho de cada candidato frente a frente, um olhando no olho do outro, aqui na tela da Band. Vamos seguir para o Congresso, então? Porque tem 6-1 para a gente falar ainda, né?
10: Temos 6-1, mas daqui a pouquinho. A gente está com dificuldade no contato com a reportagem lá, mas já vamos falar sobre a escala 6-1, que pode ser votada hoje. Antes, vale só reforçar o convite, viu, gente? O debate é às 20h do domingo. Porém, na Band News FM vai rolar, obviamente, uma cobertura especial. O debate por si será transmitido simultaneamente pelos veículos do Grupo Bandeirantes de Comunicação, mas aqui na Band News FM a gente ainda vai ter uma programação especial. Vai falar muito de debate ao longo de todo o fim de semana, vai por mim. Vai ter entrevista, vai ter colunista, vai ter opinião, vai ter informação e o esquenta, o chamado pré-debate, começa 2 horas antes aqui na Band News FM, às 18h, com a Sheila Magalhães, a Carla Bigato e o Luiz Megali e também todo o nosso time de colunistas.
9: A gente faz uma pausa muito breve, vamos para o intervalo e já voltamos então com as notícias do Congresso.
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3: 4:18, agora sim estamos conectados com Márcio Rocha, direto de Brasília. Já trouxemos aqui, Márcio, a expectativa aí dos candidatos à presidência da República sobre essa tramitação aí que pode votar hoje já definitivamente o fim da escala 6x1, mas quero que você traga aí pra gente o termômetro do Congresso e como é que tá o andamento, se tudo tá caminhando mesmo para essa votação hoje. Boa tarde para você e bem-vindo.
4: Oi, pessoal, boa tarde para vocês, boa tarde a todo mundo que nos acompanha. A gente está aqui no Congresso Nacional já na expectativa do início da votação, isso porque a sessão, a quinta sessão de discussão envolvendo aí o debate da PEC que acaba com a escala 6x1, a proposta de emenda à Constituição, começou ali por volta das 14h e os senadores continuaram fazendo discursos, alguns defendendo a PEC, outros falando até de outros assuntos. Mas o ponto é que a quinta sessão de discussão, como prevê o regimento interno do Senado Federal, está sendo realizada neste momento. Quem chegou agora há pouco foi justamente o presidente do Senado, Davi Alcolumbre. Ele chegou, não tem 5 minutos aqui no Salão Branco, na chapelaria, né, onde as autoridades passam para entrar dentro das dependências do Congresso Nacional. E a gente vai ouvir agora um trecho do que ele falou, dizendo basicamente que a PEC vai ser mesmo votada hoje, não somente no primeiro turno, mas também no segundo turno.
5: A minha opinião é que nós vamos iniciar a votação em primeiro turno, votarmos o requerimento e que nós vamos concluir a votação em segundo turno na tarde de hoje.
4: Pois é, nessa mesma fala que a gente ouviu agora de Davi Alcolumbre, ele disse também o seguinte, que tem, além de votar, né, tanto no primeiro quanto no segundo turno, o espaço governista conseguiu as assinaturas necessárias para chamada quebra de interstício, né, o calendário especial para quebrar aquele intervalo entre o primeiro e o segundo turno. A gente lembra que o acontecimento interno do Senado Federal precisa de 5 sessões antes do primeiro turno, a votação, mais 3 sessões de discussão entre o primeiro e o segundo turno para a votação do segundo turno. E a base governista conseguiu as assinaturas necessárias justamente para quebrar esse intervalo. E aí a gente deve ter os 2 turnos votados ainda nesta quarta-feira. Só para finalizar, o texto determina a redução da jornada de trabalho de 6 para 5 dias por semana, além da carga horária de 44 para 40 horas semanais, tudo isso sem redução salarial. E deve começar a qualquer momento dentro do plenário, né? Não somente o fim da discussão, né? Isso deve acontecer agora, quanto também o início da votação no primeiro turno. Volto com vocês.
6: Valeu, Márcio. Bom trabalho por aí. Márcio Rocha fatalmente vai voltar a falar com a gente, porque devemos ter novidades a respeito da escala 6x1 ao longo ainda desta quarta-feira. Dando sequência à atualização do noticiário, a gente ainda faz contato com Brasília, só que agora com o Rafael Procópio, para falar sobre outro assunto que está mobilizando o Congresso Nacional, a proposta de emenda à Constituição, que pretende endurecer o combate às facções criminosas e às milícias. Quais as novidades por aí, Procópio? Boa tarde.
7: Oi, boa tarde a todos que estão entre nós nesta quarta-feira. Na verdade, a tramitação dessa proposta de emenda à Constituição aqui no Senado Federal depende principalmente da aprovação do fim da escala 6x1. Existe já essa conversa aqui no Senado Federal, estamos nesse instante no Salão Azul, onde fica o Senado Federal, e uma coisa depende da outra. Caso aprovado os 2 turnos ainda um tempo considerável nesta quarta-feira, é grande a possibilidade que essa proposta de emenda à Constituição, que traz mudanças aí na segurança pública, uma unificação dos sistemas municipais, estaduais, com sistemas da União, possa ser votado. A gente lembra que essa matéria, que essa também proposta de emenda à Constituição, já passou por tudo aquilo que deveria passar na Câmara dos Deputados, e resta somente a análise pelos senadores. Mais cedo, essa matéria foi submetida à Comissão de Constituição e Justiça, foi aprovada e já foi deliberada para o Senado. Assim como o Márcio estava explicando para a gente agora há pouco, são mesmos ritos, a proposta de emenda à Constituição que precisa ser votada em dois turnos. É possível que esse interstício de 5 sessões possa ser quebrado para que tudo seja votado nesta quarta-feira. É um trâmite um pouquinho mais complicado, mais difícil de acontecer por conta das discussões que a 6x1 deve envolver nesta quarta-feira, mas existe a possibilidade dessas duas matérias serem votadas por aqui. Se não houver grandes mudanças nessa matéria, daquilo que foi aprovado pela Câmara dos Deputados, o texto também segue para promulgação, ou seja, para um ato normativo, digamos assim, do Congresso Nacional, já colocando essa mudança na Constituição brasileira. Uma das grandes modificações que tivemos, uma pelo menos tentativa de modificação que tivemos sobre essa matéria hoje, foi um destaque colocado pelo senador Rogério Marinho, líder da campanha de Flávio Bolsonaro, colocando um adendo nessa PEC da Segurança Pública, que reduz a maioridade penal dos atuais 18 para 16 anos. Uma pauta que vem sendo tocada pela oposição ao governo Lula há um tempo aqui. Existem matérias separadas, tratando especificamente da redução da maioridade penal, mas elas estão paradas neste momento no Congresso Nacional. Houve essa tentativa de um destaque a ser apresentado, a ser colocado junto dessa matéria, mas ainda não existe qualquer tipo de acordo, mínimo acordo, para que isso seja de fato incluído no texto. Então, só para a gente recapitular, existe a possibilidade que depois de uma possível e muito provável aprovação do fim da escala 6x1, essa matéria que trata da PEC da Segurança Pública, uma unificação do serviço, uma criação de uma espécie de SUS da Segurança Pública, novas atribuições a órgãos como a Polícia Rodoviária Federal, essa matéria seja analisada, ou pelo menos parte dela seja pelo menos discutida nesta quarta-feira. Mas tudo depende dessa pauta do dia que o Márcio está explicando para agora, que é o fim da escala 6x1. Seguimos por aqui.
3: Obrigada, Procópio. Olha, quem diria, hein, que a gente veria em pleno segundo turno das eleições, ó, um Congresso aceleradinho, né? Votando, trabalhando, porque isso é muito raro no nosso país. Essa proposta da PEC da Segurança é uma proposta já amadurecida, uma proposta que já deveria ter sido votada há muito tempo no Congresso. Criar o SUS da Segurança, integrar todo o sistema para que os estados, as polícias, as forças de segurança do nosso país se comuniquem e trabalhem na mesma direção, é essencial para combater o crime organizado. Porém, o que a gente viu nos últimos anos foi simplesmente uma guerra em torno desse assunto. Cada um puxando para o outro, para um lado, acusando o outro de estar com crime, simplesmente porque a gente estava vendo uma guerra política. A gente não estava vendo os dois lados, os diversos líderes políticos nesse país, caminhando na direção de encontrar uma solução. A gente estava vendo uma disputa política em cima de um assunto que é essencial para a vida de todos nós: a nossa segurança. O combate à entrada de drogas, à entrada de armamento pesado, que hoje está nas mãos dos traficantes e muitas vezes arma que nem a polícia tem. Então, o que interessa a cada um de nós é que haja uma política de segurança, em que todos os estados conversem e que tenham uma direção,

0: que tenha uma parceria, não a guerra política que a gente viu nos últimos anos. E agora, faltando poucos dias para as eleições, o assunto começa a avançar. Tomara que, independentemente do resultado da eleição presidencial, esse assunto caminhe como uma pauta nacional que interessa a todos, seja aos governos que foram eleitos à esquerda, seja aos governos que foram eleitos à direita. Porque isso não é assunto de lado político, é assunto de interesse nacional. Ter o SUS da segurança pública, com integração, com inteligência, combatendo o criminoso, trazendo paz a quem merece, que somos todos nós. Eu, você, sua família, seus filhos. É isso que importa. Que bom que pelo menos esse tema começa a andar. Daqui a pouquinho a gente vai voltar a falar da escala 6x1, porque aí esse projeto já não amadurecido, muitos empresários do setor produtivo criticam que não tem um amadurecimento, que não houve tempo para debater. Daqui a pouquinho isso vai ser tema da minha conversa aqui com Rodrigo Orengo.
1: Agora 4h26, a gente muda de assunto e faz contato com o Rio de Janeiro, porque a Justiça do Estado condena 4 homens pelo estupro coletivo de uma adolescente em Copacabana, na zona sul do Rio. Quem tá com a gente tem os detalhes é o Guilherme Faria. Boa tarde, Guilherme.
2: Oi, Adriana. Oi, Ferretti. Boa tarde a vocês, a todos que nos acompanham aqui no Entre Nós. A Justiça condenou os 4 réus por esse estupro coletivo de uma adolescente que aconteceu em Copacabana a 15 anos de prisão e também ao pagamento conjunto de uma indenização por danos morais equivalente a 40 salários mínimos. A gente teve acesso hoje a essa decisão. Bruno Felipe dos Santos Alegretti, João Gabriel Xavier Bertô, Matheus Veríssimo Zuel Martins e Vitor Hugo Oliveira Simonin já estavam presos desde março. Além deles, um menor de idade envolvido já tinha sido condenado em abril a 6 meses de internação em uma unidade do Degase. Esse caso, a gente lembra, aconteceu em janeiro, em Copacabana. De acordo com a denúncia, o adolescente atraiu a vítima, de 17 anos, para a casa dele, já que ela era ex-namorada dele. Mas, no local, os 4 outros homens apareceram e todos trancaram a vítima no quarto e cometeram agressões físicas e o estupro. Em nota, a defesa de Vitor Hugo Simonin disse que não vai se manifestar sobre a decisão porque o processo ocorre em segredo de justiça. A gente segue tentando contato com os advogados que representam os outros citados, agora condenados a 15 anos de prisão por esse crime bárbaro. Volto com vocês.

0: São 4:28. Agora a gente traz o destaque com o Barão. Por aqui nós estamos às voltas com a nossa eleição presidencial, mas nos Estados Unidos, Donald Trump também está de olho no calendário político eleitoral, porque lá em novembro tem a eleição de meio de mandato, quando os eleitores renovam ali as cadeiras no Congresso. Só que tem uma pedra no sapato de Donald Trump e ela se chama gasolina, que disparou, subiu 9%, impulsionou a inflação no mês de setembro lá para os americanos, e isso tem um custo político para ele. Então vamos ouvir o Barão, que trouxe as informações para a gente hoje.
1: Olá, boa tarde para você, para todos também no Brasil. A inflação aqui nos Estados Unidos voltou a acelerar em setembro, pressionada principalmente pelo preço dos combustíveis. O índice de preço ao consumidor subiu 3,7% em 12 meses, acima das expectativas do mercado. A gasolina ficou 9,1% mais cara em apenas um mês, em meio ao alto do petróleo. O combustível mais caro também encarece o transporte de mercadorias, pressionando os preços de outros produtos. O cenário aumenta a pressão sobre o presidente Donald Trump. Uma pesquisa do Financial Times mostra que apenas um quarto dos americanos aprova a gestão econômica do presidente. Mais de 2/3 acreditam que a economia americana está no caminho errado. E esse descontentamento pode pesar nas eleições legislativas de meio de mandato, agora em 3 de novembro. As pesquisas indicam vantagem dos democratas na disputa pelo Congresso. Na média dos levantamentos, o partido aparece cerca de 9 pontos à frente dos republicanos de Trump, na preferência para a Câmara dos Representantes. Os democratas precisam conquistar pelo menos 3 cadeiras para assumir o controle da Câmara. Já no Senado, a disputa é mais difícil. O partido precisa de um saldo positivo de 4 cadeiras para alcançar a maioria hoje republicana. A inflação e o preço da gasolina se transformam assim para um teste político para Donald Trump. Há poucas semanas da votação, o custo de vida pode ser decisivo para definir o controle do Congresso dos Estados Unidos.
0: Obrigada, viu, Barão, pelas informações. Até mais.

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2: Você abre um pacote de café especial e aquele aroma incrível toma conta da cozinha. Mas a partir deste momento, ele começa a perder algumas das suas características. O café é sensível ao oxigênio, à umidade, à luz e ao calor. Por isso, guarde os grãos em uma embalagem bem fechada ou recipiente hermético, de preferência opaco, e longe do fogão, do forno e do sol. E a geladeira? Melhor evitar. A umidade e os odores de outros alimentos podem interferir no café. E mais uma dica: moa apenas a quantidade que você vai preparar. O café moído perde seus aromas muito mais rápido. Eu sou Martina Dávila, criadora do Rio Coffee Nation, e esse foi mais um Coffee Drop. Porque quanto mais a gente conhece o café, melhor ele fica.
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4: 4:34, Paulo Lage de volta com mais do trânsito. Fala, Paulo.
5: Oi, Valcir, de volta para mais do trânsito. Você é ouvinte da Band News FM, de olho na linha vermelha. Atenção, porque agora há pouco teve acidente entre carro e moto, isso no trecho da estação de tratamento de esgoto do parque, para quem passa em direção ao centro do Rio. Isso fica ali na altura do Caju, que já causa lentidão a partir da Maré. A Avenida Brasil não chega a ser uma alternativa, até porque teve utilitário enguiçado mais cedo também. Ali próximo a Manguinhos, ainda complica a passagem pela pista central a partir de Bom Sucesso. Saindo da Zona Norte, lembrando que a Leopoldo Bulhões é uma boa escolha até o momento. 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
4: Obrigado, Paulo, pelas suas informações. Agora, 4:34.
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4: 4 horas 36 minutos e tem previsão de chuva nas próximas horas aqui do Rio de Janeiro. Pancadas de chuva isoladas de intensidade moderada a forte e que podem vir acompanhadas de raios. Hoje a mínima foi registrada em 21 graus e a máxima chegou aos 34 graus. Tempo abafado aqui no Rio de Janeiro. Nesta quinta-feira e também na sexta, o tempo vai permanecer instável devido ao deslocamento de um sistema de baixa pressão e também a formação de uma frente fria. Haverá aí predomínio de céu encoberto e há previsão de pancadas de chuva isoladas de intensidade moderada a qualquer momento desta quinta e também da próxima sexta-feira. Quinta-feira, então, a mínima prevista é de 20 graus e a máxima, apesar aí da previsão de chuva, chega aí aos 30 graus. Já na sexta-feira, mínima de 19 e máxima de 26. E a temperatura vai declinando até o próximo domingo. 4 horas 37 minutos.
8: De volta com Entre Nós, conectados agora com todo o país. Com mais um giro de notícias para vocês, a presidente do Peru, Keiko Fujimori, pretende proibir o uso de maquiagem, esmalte e cabelo tingido nas escolas públicas do país. O novo código de conduta, que ainda não entrou em vigor, prevê que os meninos mantenham os cabelos curtos e estabelece regras para o cumprimento das saias dos uniformes. Novas regras que Keiko Fujimori tenta adotar nas escolas de lá. Eu chamo de censura. Não sei vocês.
9: O desmatamento na Amazônia encerra 2025 com o menor índice em mais de 40 anos. Segundo o levantamento do Map Biomas, realizado desde 1985, quase 700 mil hectares foram desmatados no ano passado.
8: O velório do cantor Netinho é restrito a familiares e amigos do artista, seguindo um desejo do próprio cantor expresso em vida. O artista morreu ontem em Salvador em decorrência de um câncer.
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0: Que deve ser votada ainda hoje no Congresso, no Senado. A gente, claro, sabe que o trabalhador brasileiro celebra o fato de poder ter um dia a mais de descanso. Por outro lado, o setor produtivo protesta, diz que não houve uma discussão profunda sobre os impactos econômicos dessa medida. Rodrigo Orengo está chegando para falar justamente sobre essa queixa, sobre essa repercussão e o temor de que, do ponto de vista econômico, seja nociva a proposta. Orengo, boa tarde para você, bem-vindo.
1: Boa tarde, Adriana. Boa tarde a todos. E realmente o que se espera aqui no Congresso Nacional é uma aprovação e já encerrar a discussão ainda hoje. É uma mudança constitucional que deve ser votada em primeiro turno e já deve ser votada em segundo turno. Esse é o roteiro já estabelecido numa espécie de acordo entre parlamentares. Já tem votos suficientes para aprovar, 49 votos. Tem que lembrar que são 41 senadores, né, 41 a metade, né? Então, para mudar a Constituição, 49 de 81, então 3/5. Aí votaram no primeiro turno, já quebraram o interstício, que é aquele prazo regimental de 5 dias úteis, então não precisar disso, e votar o segundo turno ainda hoje, né? E o cenário mudou, Adriana, principalmente depois da mudança de posição de Flávio Bolsonaro, candidato de oposição, é um líder dentro do Senado Federal da bancada de oposição, então com o indicativo de que ele vai votar a favor, então recuou, mudou a posição, aí sim os outros parlamentares devem votar também, deve ser uma votação acachapante, assim como teve votação na Câmara com apoio da base do governo e também da oposição. Agora é claro que nesse cenário há uma preocupação muito grande do setor produtivo, que até então vinha pressionando muito e continua pressionando, mas vinha tendo acenos de parlamentares de que empurrariam a discussão para depois do segundo turno de eleição. O próprio presidente do Senado, Davi Alcolumbre, foi cobrado há pouco, quando chegou no Congresso Nacional, e questionaram: mas presidente, não ia deixar para depois da eleição esse assunto? Ele falou: olha, eleição do Congresso, ou seja, eleição proporcional na Câmara, majoritária no Senado. Então, depois do primeiro turno, aí sim essa matéria vai para a votação, né? E já se pensa, inclusive, na promulgação. Promulgação depois da aprovação, numa espécie de cerimônia que pode contar até com a presença do presidente Lula. Adriana, não tem dúvida que esse é um assunto que está totalmente contaminado pela discussão eleitoral. Não se discute muito o reflexo disso, o impacto disso na economia. E o setor produtivo está fazendo alertas. A Confederação Nacional da Indústria aponta que 70 bilhões de reais é o impacto no produto interno bruto, na economia, e vai ter reflexos na vida do trabalhador, obviamente, vai ter mais 2 dias de descanso, mas vai ter reflexos no mercado de trabalho. Então essa é uma discussão que agora não está sendo feita porque há um empurrão aí, uma pressão muito grande das urnas para discutir esse assunto. Agora, do ponto de vista prático, não deve demorar essa discussão. Até o fim do dia a gente deve ver aprovado aqui no Senado Federal.
0: Orengo, eu acho que tem dois pontos importantes aí. Assim, é claro que a regra, né, sendo aprovada, ela tem uma transição, não é a redução drástica de 44 para 40 horas semanais imediatamente. Tem um degrau ali de 44 para 42 horas e depois para 40, que seria de alguma forma um prazo de adaptação, pode não ser suficiente, como o próprio setor produtivo, enfim, argumenta. O outro ponto é que o próprio setor produtivo reconhecia que um consumidor com mais tempo livre, com mais possibilidade de experimentar outros momentos de lazer com a família, ele também é um consumidor, ele também vai impulsionar a economia. Só que as contas, os impactos não foram calculados, justamente por conta desse prazo aí, desse calendário eleitoral. E aí a gente viu ao longo desse processo o senador Flávio Bolsonaro, ora dizendo que era contra, mas agora na reta final tudo indica que a oposição que contestava aí essa votação apressada vai acabar votando a favor dessa redução da jornada, justamente pelo apelo eleitoral, né?
1: É verdade, e sabe que essa mudança de posicionamento dos parlamentares promoveu aqui uma corrida contra o tempo, né? Como já há votos suficientes, os senadores, né, que estão na estratégia de votação não querem perder mais nenhum tempo. Então a ideia é o seguinte: vota tudo de uma vez só, né, primeiro, segundo turno, já no mesmo dia encerra a discussão e isso já vai para a promulgação, né? Há alguns acenos sendo feitos pela oposição de possível mudança dessa regra depois da eleição. Agora a gente sabe que mudança constitucional é algo profundo, né? Para depois alterar vai ser difícil, né? Mas a matéria deve passar ainda hoje aqui no Senado.
0: Vamos seguir acompanhando. Obrigada, viu, Orengo? Bom trabalho aí.
1: Valeu, até mais.
2: Agora 4 horas e 46 minutos, falamos de eleição.

0: Falamos de 6x1, falamos de muita coisa importante, mas também tem coisa importante para acontecer hoje à noite. Palmeirenses e tricolores estarão de olho no que acontecerá no estádio do Maracanã. Um dos dois times vai para a final da Libertadores da América. A definição começa hoje. A gente faz contato com a reportagem da Band News FM no Rio de Janeiro, primeiro para saber sobre o time da casa. Quem tem o destaque do Fluminense é o Luiz Eduardo de Castro. Diga lá, Luiz, que já tá no meio do povo. Boa tarde.
1: É isso, Ferretti. Muito boa tarde para você, Adriana, para todos que nos acompanham. Eu tô aqui em Laranjeiras, casa do tricolor carioca, ali na boca do túnel, que não está familiarizado com o Rio de Janeiro. Existe um túnel que basicamente divide Laranjeiras com o bairro do Maracanã, onde vai então ser realizado o jogo hoje às 9h30 da noite. Basicamente, um rodoviário improvisado dos torcedores tricolor que viajaram para acompanhar essa partida. Eu tô aqui com a Sandra, que veio com um grupo de tricolores capixabas, direto do Espírito Santo. Chegou hoje no Rio, vai embora hoje, bate e volta, mas está confiante para esse jogo, né, Sandra? Boa tarde.
2: Sim, boa tarde. Tarde, a gente vai 3-0, 2 gols do Hulk. Confiante, Palmeiras não faz gol, nem no jogo de gente, vai pra final.
1: É isso, então, ó, torcedor do Fluminense com muita confiança na equipe hoje, escalada pelo técnico Marcão, que deve vir com força praticamente total, porque inclusive no último jogo contra o Flamengo, voltou algumas peças, então hoje o Fluminense deve virar completo para enfrentar o Palmeiras nesse jogo no Maracanã. Pessoal, volto com você. O clima aqui, como vocês podem ver e ouvir, é de muita festa.
3: Valeu, querido. É, festa, confiança. Vamos ver se os palmeirenses estão confiantes também. Quem conta tudo do Palmeiras pra gente é o Maurício Ferreira.
1: Obrigado,
4: tudo bem, Maurício. Tudo bem, Adriana? Ótima tarde a você, ao Ferrete, todo mundo que nos acompanha aqui no Entre Nós. Eu vou ficar devendo, eu vou atrás de um palmeirense, tá bom? E eu trago na próxima entrada por aqui. Mas
0: tem um aqui, quer? Tem um aqui.
4: Eu já vou pegar o palpite desse aí que tá no comando hoje da nave da Band News FM. Mas eu tô ao lado do Ícaro por aqui, que parou pra falar com a gente. Já tá com o ingresso garantido, vai pro jogo já nessa expectativa. Confiante, Ícaro? Tudo bem? Um abraço.
5: Tô confiante. Eu acredito na vitória do Fusão hoje.
4: E aí tem um retrospecto que é positivo pro Fluminense, né? Sempre que chegou à semifinal da Libertadores, foi finalista, 2008 e 2023. Vai ser assim mais uma vez?
5: Pô, Deus queira que seja, cara. Tomara que ele esteja do nosso lado hoje.
4: Vamos lá, palpite pro jogo.
5: Eu acho que pode ser uns 2-0. Queria que fosse mais, mas acredito em 2-0 hoje. Gol de Serna, talvez, e Canóbio.
4: E como é que vai ser esse reencontro também com o John Arias, né? O campeão da Libertadores da América de 2023 pelo Fluminense. Hoje, vestindo verde lá de São Paulo. Já tivemos um reencontro aqui na vitória por 3-2 no segundo turno do Campeonato Brasileiro, mas agora nessa situação especial.
5: Em campo.
4: Ele sentiu a pressão aquele dia?
5: Sentiu, acho que sentiu sim.
4: E hoje não vai arrumar nada mais uma vez?
5: Não, acho que hoje tomara que não, né? Pra cima da gente nunca mais. Pô, pelo amor de Deus. Mas assim, nada apaga a história que ele teve no Fluminense, né? Vou ser sempre muito grato por ele, pelo que ele fez pela gente em 2023, em 2022, mas hoje ele não pode passar, não. Hoje é a gente.
4: Valeu, Ícaro. Obrigado. Bom jogo.
5: Muito obrigado, viu?
4: Obrigado. Valeu, Ícaro. Parou aqui pra gentilmente falar com a Band News FM, pessoal. Falei sobre o John Arias, né? Claro que a gente tá com a expectativa aí de como vai ser e qual vai ser o desempenho de um colombiano que não foi tão bem na derrota por aqui do Palmeiras por 3-2 pro Fluminense no segundo turno do Campeonato Brasileiro, mas é um dos campeões da Libertadores nesse elenco do Palmeiras. Apenas dois remanescentes daquele bicampeonato de 2020 e 2021, Gustavo Gomes e Piquerez, mas outros jogadores que já foram campeões do torneio continental por outras equipes, o Barbosa e o Marlon Freitas pelo Botafogo em 2024, o Felipe Anderson campeão da Libertadores lá em 2011 com a equipe do Santos, naquele Santos de Neymar, Paulo Henrique Ganso e companhia, são jogadores que já têm esse carimbo então de Copa Libertadores da América. Band News FM já está aqui no Maracanã, daqui a pouquinho a gente vai lá para dentro, começa a montar todo o nosso equipamento também, o operador Guilherme Mordente, que por aqui será o responsável de mandar o nosso sonzão bala para todo o Brasil e com a expectativa da escalação do técnico Abel Ferreira, que hoje não estará à frente da equipe na área técnica, tá suspenso pela expulsão contra a LDU no jogo de volta das quartas de final da Libertadores, o time será comandado pelo auxiliar João Martins e sem o Vitor Roque, sofreu uma entorse no tornozelo direito, tá fora desse jogo, vai tentar se recuperar a tempo num tratamento conservador sem a necessidade de cirurgia. Para a partida da quarta-feira da semana que vem na Arena Palestrina, a tendência é de Marlon Freitas voltando ao time titular ao lado de Lucas Evangelista e Andreas Pereira no meio-campo, com o John Arias e Flaco Lopes, os dois jogadores mais avançados nesse time do Palmeiras e gostaria de ouvir o palmeirense que está no comando da Band News FM, o que ele achou do palpite do nosso amigo Ícaro, torcedor do Fluminense que passou por aqui, Humberto Ferretti, e apostou em 2-0 pro Tricolor das Laranjeiras.
0: É, não, ele só cometeu um equívoco aí na análise dele, porque ele esqueceu da única lei que funciona nesse país, que é a lei do ex, né? Então tem que contar o gol do Arias, que vai sair, obviamente. Ele poderia até ter falado 2-1. Mas tá com cara de empatezinho pro Palmeiras se classificar semana que vem. Agora é o seguinte, eu não sei se você tava ouvindo, Maurício, tá chovendo muito em São Paulo. Se o jogo de volta fosse hoje, haveria muita preocupação, obviamente que por conta da chuva, mas também por conta do jogo, já que o estádio do Palmeiras fica numa região onde a gente tem alagamento com frequência. Aí, não tá chovendo, mas o tempo tá feio aí. Tem previsão de chuva pra hora do jogo?
4: Previsão de chuva para o segundo tempo, tá, Humberto Ferretti? Mas claro que isso foi mudando, né, ao decorrer aqui durante o dia, né, desta quarta-feira, até abrir o aplicativo aqui para acompanhar pela manhã. É, já era de um dia fechado, né, com o sol entre nuvens ao longo do dia e tava com previsão de chuva já para o início ali por volta de 8:30 da noite, né? Já teríamos bola rolando com chuva por aqui. É, da última vez em que eu abri o aplicativo, essa chuva já foi um pouquinho para frente, então ali tá marcada para as 10:15, 10:30 da noite, a ver se nada vai mudar, né? Mas há sim a possibilidade de chuva, mas nada que comprometa por aqui, né? Muitas reclamações recentes em relação ao gramado do Maracanã, claro que dependendo da intensidade e se de fato essa chuva vier, pode prejudicar o espetáculo, mas a gente ainda não tem a garantia, né? Como durante o dia foi mudando também a previsão, não dá pra cravar que durante a bola rolando por aqui no estádio do Maracanã, teremos chuva nesse jogo de hoje.
3: Valeu, querido. E sobre ficar devendo os palmeirenses, tá tudo certo. Não é campanha presidencial, então pode mostrar uma torcida só quando tá no Rio de Janeiro. Espera quando chegar aqui o jogo da volta, se não vai ter palmeirense gritando aí atrás dos nossos repórteres. Beijo, viu? Bom trabalho.
4: Beijo, Adriana. Boa sequência. Volto já.

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1: Desde que os carros começaram a aparecer nas ruas, lá pelo final do século XIX, eles evoluíram à beça. Mas quando a gente pensa nessa evolução, geralmente lembra da aparência deles, do estilo, do desempenho, do conforto. Mas muitas vezes se esquece do que provavelmente mais mudou ao longo do tempo. Desde aquelas carroças motorizadas até os veículos ultra-tecnológicos de hoje em dia. A segurança, que passou da água para o vinho. Me dei conta disso com um release que eu recebi da Volvo na semana passada, com uma lista de inovações de segurança que a marca sueca trouxe para os carros. Não por acaso, eles têm uma tremenda boa fama nesse aspecto. E mesmo quando não são os inventores, costumam estar entre os primeiros que incluem esses equipamentos que salvam vidas nos seus modelos. Daí eu ter achado a tal lista que mandaram até um pouco modesta. Mas vou destacar aqui alguns dos itens. Cinto de segurança de 3 pontos, já em 1959. Cadeirinha para criança virada para trás, inspirada na dos astronautas. Airbags laterais e de cortina. Detetor e aviso de ponto cego. E detetor de pedestre com freio autônomo de emergência. Só esses aí juntos devem ter salvado milhões de vidas no trânsito.
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2: 4:55, voltamos com mais do trânsito, agora com ela, Maria Rita Nader. Boa tarde, Maria.
3: Boa tarde novamente, Valsiri, também para os nossos ouvintes. Trânsito começando já a complicar nas vias expressas, com acidente na linha vermelha, no sentido centro, ali na altura do Caju. Então, uma faixa da via está ocupada, próxima à estação de tratamento de esgoto do parque, devido a esse acidente envolvendo um carro e uma motocicleta. Então, trânsito bastante lento até a chegada à Maré, já quem vai no sentido Baixada, também com retenções ao longo da cidade universitária, até a chegada ao Galeão e mais à frente também para quem está tentando ali chegar à Dutra, nos acessos também com congestionamento bastante ali, bastante intensa situação do trânsito, até a chegada à Dutra, que tem acidente no sentido São Paulo, ali na altura de São João de Meriti, trânsito também bastante complicado. Ponte Rio-Niterói, situação também não é muito diferente, nesse momento travessia chegando a quase 40 minutos, então trânsito muito lento ao longo de toda a ponte até a chegada.
2: Motorista tá perdendo bastante tempo,
3: pois
2: né,
3: é,
2: Maria?
3: Pois é, Valci, chegando a quase 40 minutos, então travessia aí só piorando ao longo da tarde. Quem vem para o Rio de Janeiro, fluxo é normal, então travessia aí de 13 minutos. Já na Avenida Brasil, dificuldades nos dois sentidos. Quem vai para a Zona Oeste, ali trânsito complicado ao longo da Zona Portuária, nas Avenidas Rodrigues Alves e também na Rio de Janeiro, até a chegada à Maré e também mais à frente, Jardim América com retenções e Irajá também. Já quem vai para o centro, dificuldades apenas em Ramos e também em Bom Sucesso até a chegada a Manguinhos. Depois o trânsito já começa a melhorar, Valci.
2: É, movimentação pesada nessa volta para casa, o motorista vai perdendo tempo nas principais vias expressas aqui do Rio de Janeiro, também ali na região de Vila Isabel, Boulevard 28 de setembro com um trânsito complicado, Rua Conde de Bonfim. Enfim, Maria Rita Nader acabou de dar o panorama do trânsito. Se você está passando por um local que esteja com um trânsito bastante congestionado, manda mensagem pra gente, 99902-6970,
3: como o Valci falou, só manda mensagem aqui no nosso WhatsApp contando como é que tá o trânsito e também como é que tá o tempo por aí.
2: Pois é, tem previsão de chuva para mais tarde, ainda há pouco eu disse, pode vir acompanhadas de raios, não chega a ser uma tempestade, mas uma chuva mais forte prevista para a noite de hoje. 4:57. E a Polícia Civil investiga a morte de um funcionário terceirizado dentro da usina Presidente Vargas, em Volta Redonda, no sul fluminense. O espaço pertence à Companhia Siderúrgica Nacional. Esse caso aconteceu ontem, terça-feira, dia 13. O ajudante terceirizado de linha férrea, Simval Teixeira de Carvalho, de 63 anos, morreu enquanto trabalhava no setor de desulfuração de Guza. Em nota, a Companhia Brasileira de Serviços de Infraestrutura Terceirizada da CSN disse que apura as causas do acidente e presta solidariedade e assistência à família do funcionário. A delegacia de Volta Redonda fez perícia no local e também tenta apurar o que pode ter acontecido.
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2: Quatro horas e 59 minutos. 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
4: Gente, hora de dar tchau. Tá terminando a nossa primeira hora com alerta de chuvas muito fortes em 6 estados do país. Aqui a gente vai seguir para a segunda hora para São Paulo com foco total na chuva, já que a capital tem vários pontos de alagamento e de caos mesmo no trânsito. Um beijo para vocês. 7h20 eu tô chegando com o Jornal da Band, com transmissão também aqui na Band News FM. 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
5: Valeu, gente.
4: Tchau, tchau.
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5: Agora 5 da tarde no horário de Brasília.

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1: E eu achei que Maria Rita Nader fosse começar o programa de hoje com o hino do Vasco, meu amigo, tocando por aqui pra gente celebrar essa vitória, essa goleada de 1-0 pra cima do Boca Juniors. Saí daqui tenso ontem com esse jogo, fiquei mais tenso ainda depois da expulsão, né, do nosso Andrés Gomes, mas conseguimos segurar aquela pressão e chegamos num azarinho ali no Boca num dia histórico. Tomara que esse jogo da volta, o Vasco mande bem aí, também saia com mais uma vitória pra fazer a alegria de seus torcedores e que siga, claro, para uma final de competição que o torcedor tá mais do que merecendo. Hoje tem Fluminense de Cristiano Pinho. Hoje, Fernanda Caldas dorme em paz, tranquila, mas amanhã acorda também com uma atenção aí, um calcanharzinho que Flamengo vai entrar em campo. Boa tarde para você, Fernando, e pros nossos ouvintes aqui.
2: Boa tarde, Merli. Olha, eu confesso que eu já tô nervosa. Não tô com a expectativa tão alta assim para essa partida, vamos ver o que acontece. Mas hoje é isso, é a vez do Cristiano Pinho se preocupar. A gente tá, cada dia um da semana se preocupa, então hoje é tudo com ele. Ele que inclusive ia chegar cedo, tava nervoso, porque aí tem previsão de chuva para as próximas horas, chegar no Maracanã. Daqui a pouco a gente vai falar também disso de tempo, mas Vasco da Gama fez uma excelente partida, tem tudo para rematar o resultado aqui no Maracanã. Vamos ver como é que vai ser, né?
1: É, mas eu tô há 20 anos perseguindo um título aí, então, meu amigo, eu prefiro esperar que a gente chegue ali no final. Hoje, uma festa, todo mundo com a camisa do Vasco. Eu falei, eu não vou colocar a minha, não, vou esperar. Deixa concretizar, deixa dar certo, né? Que aí sim a gente bota uma, duas, três camadas de Vasco.
2: É isso, daqui a pouco a gente fala de futebol, a gente vai rodar com a nossa reportagem também, onde tem tricolores espalhados já, fazendo a concentração para essa partida histórica de mais tarde. Daqui a pouco a gente fala também da previsão do tempo, mas vamos começar então com o trânsito.
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2: Maria Rita Nader, tudo bem? Boa tarde.
3: Boa tarde, Fê, também pro Meli e pros nossos ouvintes. Maria. Primeiro que eu queria começar me defendendo, porque eu tentei colocar o hino do Vasco e a Fê me bloqueou.
2: Eu censurei.
3: Se fosse do Flamengo...
2: Não, porque já me disseram aqui que a gente só toca hino quando é campeão.
1: É isso. Tá
2: então,
1: certíssimo.
2: Não dá pra gente tocar todo dia.
1: Não vamos nesse esquema, não.
3: Vamos esperar, então, o Vasco ser campeão pra gente colocar. Falando sobre o trânsito agora, essa hora também sempre fica complicado ali as principais vias, linha amarela como sempre, no sentido Barra, retenções maiores na saída da Ilha do Fundão até a altura de Bom Sucesso. Linha vermelha atualizando a situação ali no sentido Centro, teve um acidente mais cedo, mas a via já foi liberada, já retiraram os veículos ali da região, mas ainda com muitas retenções desde a altura da Maré para quem vai no caminho para o Centro. Já no sentido Baixada, retenções maiores ali na saída da Ilha do Fundão até a chegada ao Galeão e mais à frente também nos acessos à rodovia Presidente Dutra. Quem também está seguindo pela Avenida Brasil, maiores dificuldades ali no sentido Zona Oeste, desde a Zona Portuária do Rio de Janeiro, passando pelo Caju, Maré e também mais à frente na chegada ali à BR-040 nos acessos para a BR-040 no sentido Petrópolis. Trânsito também complicado por lá e também mais à frente na chegada a Irajá, trânsito também muito intenso na região. Quem tá passando pela ponte Rio-Niterói, essa hora também sempre é mais complicada ainda o tempo de travessia. Quem tá indo para Niterói, travessia chegando a quase 40 minutos, já quem vem para o Rio de Janeiro, o fluxo tá normal, então travessia de 13 minutos. Atualizando também a situação de Santo Cristo, temos informação do Centro de Operações, tem um ônibus enguiçado na Avenida Francisco Bicalho, então uma faixa da pista central tá ocupada ali na altura do IML devido a esse ônibus enguiçado, então trânsito muito lento e também com reflexos no viaduto do gasômetro na tarde de hoje. Quem também tá seguindo pela região do Maracanã, já começando a ter retenções ali na Rei Pelé e também em Vila Isabel, na rua 28 de setembro, trânsito também já muito intenso por lá também devido ao jogo que vai ter mais tarde do Fluminense. Então você que também tá passando pela região do Maracanã ou vai passar, conta aqui no nosso WhatsApp WhatsApp 999026970. Como é que tá o trânsito por Lau e qualquer outra região aqui do Rio de Janeiro, que eu vou ler as mensagens de vocês.
2: É isso, daqui a pouco a gente traz então a participação dos nossos ouvintes e volta a falar de trânsito. E um vídeo que circula nas redes sociais mostra uma ação da Guarda Municipal contra o entregador de aplicativo, Maria Clara Vinhais.
4: Nas imagens, é possível ver o momento em que, durante uma abordagem, um dos quatro guardas municipais que estavam presentes realiza um golpe mata-leão no entregador e o leva ao chão. Sem apresentar resistência, os agentes permanecem pressionando o homem ao chão, o ameaçando com um cacetete. Em nota, a Secretaria Municipal de Ordem Pública afirma que a abordagem não está de acordo com os protocolos de atuação estabelecidos e que foi aberto um procedimento para apurar o caso.
1: A justiça condena os quatro réus por estupro coletivo de uma adolescente em Copacabana a 15 anos de prisão. Sofia Malac.
5: Os quatro terão que realizar também o pagamento conjunto de uma indenização por danos morais equivalente a 40 salários mínimos. Bruno Felipe dos Santos Alegrete, João Gabriel Xavier Bertô, Matheus Veríssimo Zoel Martins e Vitor Hugo Oliveira Simonim já estavam presos desde março. Além deles, um menor de idade envolvido já tinha sido condenado em abril a 6 meses de internação em uma unidade do Degase. Em nota, a defesa de Vitor Hugo Simonin disse que não vai se manifestar sobre a decisão porque o processo está sob segredo de justiça.
2: Uma pena até baixa, né? Para um crime tão bárbaro como a gente viu as imagens que mostram esses meninos, né? Que na época também tinham adolescentes envolvidos. A gente tem um adolescente, inclusive, que tá aí cumprindo com medidas socioeducativas, chegando e organizando, orquestrando de fato que aquilo iria acontecer. Prenderam essa menina dentro aí do quarto e começaram a abusar dela. E aí a gente pensa, né, que no Código Penal, hoje, de fato, o que é previsto aí num crime como esse de estupro é uma pena de até 20 anos, né, de prisão. O que pode ser considerado baixo, já que tem outros crimes que a pena é ainda mais alta. Pode ser uma coisa a ser revista, mas enfim, pelo menos agora a justiça já decretando essa pena e que essa menina consiga ter um pouco de paz também, né, nos próximos anos de vida, depois de passar por uma situação tão difícil. E a Polícia Civil está investigando a morte de um homem Duque de Caxias na Baixada Fluminense, Luiz Valcir.
6: Olha, esse caso aconteceu na madrugada desta quarta-feira, dia 14, quando agentes do batalhão da região foram acionados para verificar uma ocorrência de encontro de cadáver em uma rua do bairro Jardim Gramacho. Ao chegarem no local, os policiais foram recebidos a tiros e reagiram. Quando os disparos cessaram, os agentes encontraram um homem morto com diversas marcas de tiro. Ele também havia sido decapitado. A Delegacia de Homicídios da Baixada Fluminense foi acionada para realizar perícia no local e vai ser responsável aí por conduzir as investigações.
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2: Maria Rita Nader, vamos trazer outros destaques do trânsito?
3: Vamos, Fê, agora da região da Lagoa, atualizando a situação do túnel Rebouças. Mais cedo teve um acidente, mas segundo o centro de operações, a via já foi totalmente liberada, já retiraram também todos os veículos envolvidos nesse acidente no sentido centro, mas o trânsito ainda complicado ao longo do túnel Rebouças no sentido centro. Já quem vem pra zona sul do Rio de Janeiro, o trânsito está um pouquinho melhor, mas também ainda lento ao longo do túnel Rebouças. Quem está passando ali na Borges Medeiros e ao longo de toda a Epitácio Pessoa, desde a rua Mário Ribeiro até a chegada ao túnel Rebouças no sentido centro, vai enfrentar muitas retenções, trânsito bastante lento ao longo das duas vias. Então, paciência para quem estiver passando aí pela Lagoa ou vai passar nos próximos minutos. Rua Mário Ribeiro também bastante congestionada nos dois sentidos, tanto para quem vai para a Lagoa quanto no caminho para São Conrado. Então, situação bastante bastante complicada ali na região da Lagoa. Já na zona sudoeste do Rio de Janeiro, na Barra da Tijuca, teve um acidente ali na Ayrton Senna, no sentido linha amarela. Então, o trânsito também está bastante intenso ao longo da via, desde o Hospital Municipal Lourenço Jorge até a chegada ao Uptown Barra. Já quem vem para o sentido Orla, ali pela linha amarela, o trânsito está bem melhor, então está fluindo bem nesse momento. A Avenida das Américas, com retenções no sentido Recreio, na altura da Cidade das Artes, e também na chegada à Avenida Salvador Allende, no sentido Recreio. Depois também o trânsito já começa a melhorar, Fê.
2: Obrigada, Maria. E 99902-6970 é o nosso WhatsApp para quem quiser continuar participando, mandando mensagem de texto e de voz para contar como é que tá o trânsito. E olha, uma história inacreditável. Um vendedor de laranja se atirou no mar para conseguir salvar uma criança que estava se afogando em Rio das Ostras. Maria Clara Vinhais, tudo bem?
4: Isso mesmo, Fê. E assim, ele conseguiu salvar a criança, então notícia feliz, assim, na tarde de hoje. Boa tarde pra você, pro Mery, pra Maria. Muito boa tarde pros nossos ouvintes. Um vídeo que viralizou nas redes sociais mostra um momento em que um vendedor de laranja se atira no mar pra salvar uma criança que estava se afogando sem conseguir ser alcançada pelo pai. O caso aconteceu no último domingo na praia do Abricó, em Rio das Ostras, na região dos Lagos. Jefferson Rodrigues, de 31 anos, voltava de uma entrega com o patrão quando o caso aconteceu. No vídeo, ele aparece correndo do veículo em que estava em direção ao mar após perceber que a criança estava se afogando e o pai dela, que também estava no mar, não conseguia alcançá-la. O vendedor entra no mar e pega a criança. Em seguida, outras pessoas também aparecem para ajudar. Em entrevista à Band News FM, Jefferson contou que não pensou duas vezes antes de correr em direção à água.
7: Na hora que eu olhei pra praia, tava o garoto se afogando, só que de longe não dava pra ver que era uma criança. Aí eu saí correndo. A hora que eu entrei na água, que eu percebi que era uma criança, que eu consegui pegar ele lá e puxar. Aí eu falei, não, aqui é uma criança, menos mal que se fosse um adulto eu não ia conseguir puxar. Mas graças a Deus terminou dando tudo certo.
4: O vendedor contou que tudo aconteceu muito rápido e que o pai da criança o agradeceu com um gesto já na areia.
7: Foi muito rápido. Graças a Deus foi rápido. A criança chegou até a beber bastante água. O meu patrão, ele falou que viu a hora que a maré puxou e o pai estava vindo tentando chegar até ele. Só que estava distante. O pai não conseguia respirar. O pai, eu acho que por conta do susto e porque estava ofegante ali no momento ali, ele não conseguia respirar. A única coisa que eu lembro que não sai da minha mente foi ele virando para mim e fazendo só um joia assim. Ele não tinha palavra para poder falar. Porque estava cansado e o susto também, né?
4: Depois que tirou a criança da água, Jefferson não descobriu o nome nem a idade do menino. Ele segue sem informações sobre a criança e o pai, mas disse que gostaria de saber como os dois estão. O Corpo de Bombeiros destacou que a Praia do Abricó não é recomendada para banho devido às características naturais, especialmente o perfil de praia de tombo, em que a profundidade aumenta abruptamente, elevando o risco de afogamento. Nem a corporação, nem a Secretaria Municipal de Saúde de Rio das Ostras tiveram registro da ocorrência envolvendo a criança no fim de semana.
1: Todos os anos nós temos, né, aqui na Band, junto com a Band News FM também, a gente tem um prêmio, né, que é um prêmio Inspira Rio, onde a gente tem diversas categorias, além de um hors-concours, né, todo ano que temos por aqui, onde a gente premia, né, a gente faz homenagens a pessoas que se destacaram ao longo do ano, né, que fizeram bem em determinadas áreas, seja no, como empresário, seja na saúde, na educação, no ramo da moda, enfim, de outros lugares. E há um tempo nós criamos a categoria, inclusive, Heróis do Rio, né, muito voltado, inclusive, para as pessoas como Jefferson, né, esse vendedor de laranjas que estava ali. E eu tenho o prazer de há 2 anos já de entregar o prêmio dessa categoria Heróis do Rio. E uma coisa que eu sempre falo, que é uma diferença, quando a gente está ali para premiar o empresário, ele se preparou, ele estudou, ele caminhou, ele trilhou, né, todo ali um ramo profissional dele ali, que ele estava preparado para aquilo, que ele sabia que isso ia acontecer, ele se preparou para aquele momento, né, e merecidamente, claro, ele recebe esse prêmio. Mas quando a gente fala do Herói do Rio, é só um momento, sabe, é um gesto, é uma coisa que ele não espera, é uma coisa que vem de dentro dele, essa coisa do herói, dele sair correndo. Ele não pensou, ele não saiu de casa planejando que hoje eu vou salvar alguém. Não, ele saiu de casa simplesmente pro trabalho dele. E de repente, alguma coisa, um estalo, ele fala, cara, eu vou lá, eu preciso tentar salvar essa pessoa. colocando a própria vida em risco. Ele não tinha, talvez, necessidade nenhuma. Talvez ele pudesse gritar e chamar um bombeiro e falar, oh, tô esperando chegar, eu não vou entrar, o mar tá muito agitado. Mas não, ele colocou a própria vida em risco para estar lá. Então, é uma categoria, né, que eu tenho o maior prazer de estar ali, né, quando entrego. Não sei se esse ano serei eu, se for outro, tá tudo certo, vamos nessa. Mas é importante a gente valorizar atitudes como essa, daí no nosso estado, como tivemos também uma outra lá em Barra Mansa também, que ajudaram até um senhor atravessar para não ser atropelado, né, por um trem que estava passando, que talvez ele pudesse morrer, mas não correram para salvar ele por ali. Então, são atitudes, e aqui estamos para dar parabéns ao Jefferson, que conseguiu, né, num ato, ali numa correria, meu amigo, numa decisão de segundos, ter uma atitude nobre de salvar uma vida, né? Que bom que terminou tudo bem, como Maria Rita começou falando, é por uma notícia boa, né? Por mais que te desse uma angústia de ter um afogamento por ali, mas conseguiu, Maria Rita não, desculpa, Maria Clara, que ter ali um afogamento, né? Naquela correria que teve, ele foi, se colocou em risco, mas conseguiu salvar. Parabéns ao Jefferson também, e a quem teve também o gesto de pegar esse celular e filmar e pegar esse momento, registrar, né? Para que a gente possa guardar e render uma homenagem ao Jefferson, pelo menos aqui no nosso programa. E a polícia prendeu o homem apontado como principal responsável por atividade de extorsão de passageiros no aeroporto do Galeão, Luiz Valcir.
6: É isso, o homem preso pela Polícia Civil apontado como o principal jockey em atividade no Aeroporto Internacional do Galeão, na zona norte aqui do Rio de Janeiro, atua há mais de 15 anos no local e tem cerca aí de 30 registros de ocorrências policiais. William dos Santos Xavier, conhecido como Júnior Baiano, ele foi detido na manhã de hoje, quarta-feira, dia 14, após uma investigação indicar que ele foi o responsável pela extorsão de uma família de turistas chilenos no início de setembro desse ano. De acordo com os investigadores, na ocasião, quatro integrantes de uma mesma família desembarcaram no terminal e foram abordados pelo investigado, que ofereceu serviços de transporte e direcionou os turistas a um táxi previamente articulado. Apesar de a família indicar a região da Uruguaiana, no centro aqui do Rio de Janeiro, como destino, os turistas foram levados a um shopping em Del Castillo, na zona norte, e obrigados a pagar R$450 pelo transporte. O cumprimento do mandado de prisão preventiva contra Júnior Baiano, realizado hoje, faz parte aí da segunda fase da Operação Desembarque Seguro e aconteceu no setor de chegadas internacionais, justamente no ambiente em que o investigado costumava abordar passageiros recém-chegados à cidade. A delegada responsável pelas investigações, Karina Bastos, ela afirma acreditar que a prisão de Júnior Baiano deve contribuir aí para a redução das práticas abusivas contra passageiros no Galeão. Vamos ouvir.
8: A operação de hoje visa proteger a entrada dos turistas nacionais e estrangeiros e todos os usuários do Aeroporto Internacional do Rio de Janeiro, que é uma das principais portas de entrada do turismo no território nacional. Com isso, dar a eles segurança para escolher com liberdade o seu transporte, como também evitar que eles passem por constrangimento, por exploração ou intimidação.
6: Conhecidos como jockeys, os homens envolvidos no esquema atuam na abordagem e também na captação irregular de passageiros, especialmente turistas, oferecendo ou intermediando serviços de transporte no ambiente do aeroporto, mesmo sem credenciamento para atuar no local. Bom, em nota, o Aeroporto Internacional do Galeão afirmou que segue empenhado em apoiar os órgãos públicos no combate à atuação de grupos irregulares para garantir uma experiência cada vez mais segura e fluida aos passageiros. A concessionária orientou ainda que os passageiros utilizem os guichês oficiais de táxi localizados nas áreas de desembarque doméstico e também internacional, inclusive na área restrita, além de seguirem aí a sinalização nas saídas dos terminais até os pontos de embarque dos táxis credenciados.
1: É, e um ponto importante só para a gente tratar por aqui, o Valcir trouxe pra gente que esse mesmo Júnior Baiano aí, que não é o jogador, é o William dos Santos Xavier, que atua 15 anos ali naquela região. Como é que pode um cidadão atuar 15 anos numa região, né, dando golpes com mais de 30 registros de ocorrências policiais e ninguém viu, ninguém sabe. Você precisa, claro, que reforçar a segurança ali naquela região. A gente estava vendo aqui que você tem ali uma segurança privada também, mas é uma segurança que fica na parte de dentro, com as funções ali do aeroporto e não do lado de fora, que do lado de fora quem fica é a PM. Talvez seja preciso, sim, colocar mais segurança atuando ali nos arredores. A gente está falando de um lugar aqui que veio numa semana cheio de problemas, né? Uma semana onde você teve, né, uma operação já ontem, anteontem, para falar sobre a adulteração de taxímetro. 18 pessoas foram levadas para a delegacia para dar explicações. A gente fala de um aeroporto, né, que recebe milhares e milhares de turistas, centenas de milhares de turistas, milhão de turistas aqui no Rio de Janeiro, e que precisa de uma atenção. Já é um aeroporto que nós temos, que para você chegar lá, você tem que passar pela linha vermelha. Linha vermelha que toda hora você tem um tiroteio. E é por isso, não é por acaso, que o aeroporto Santos Dumont, ele ficou da forma que ficou lá atrás, com mais de 10 milhões de passageiros por ali. Hoje você tem um limite de 6 milhões e meio para você conseguir equilibrar e tornar uma competitividade, né, para você conseguir operar o aeroporto do Galeão. Então, dessa forma foi feito. Então, você imagina hoje, para nós, para quem vem de fora, você sabe que já vai ter um problema para chegar e sair do Galeão, para você cruzar essa via. Aí você vai chegar num aeroporto, você sabe que vai ser abordado o tempo inteiro ali por jockeys, né, como são conhecidos, para te levar para outro lugar, para te extorquir, para você entrar num táxi e ter uma adulteração. Olha que terror você chegar num lugar como esse. Então, para a própria ENA, que está chegando agora, né, na administração desse aeroporto, ela precisa ser a primeira interessada em deixar ali tudo muito claro. A gente cansa de falar por aqui que não é difícil você detectar alguns problemas. Você quer, por exemplo, pegar em dia de jogo, e aí a Fernanda vai muito a jogo de futebol por aqui, você sabe ali quem é o cambista e quem não é, quem está vendendo ingresso. Basta você passar que o cara vai te oferecer o tempo inteiro um ingresso para comprar, para vender, para fazer negócio, qualquer coisa. Então, se você tiver policial, gente apaisana por ali, o que você vai prender é uma coisa absurda. Como a gente pega, por exemplo, alguns taxistas quando atuam no tiro em diversos eventos que nós temos aqui no Rio de Janeiro, quando ele simplesmente dá a cabeça dele, fala para você que essa corrida vai custar R$300, quando o taxímetro seria R$100. Então você sabe quem é quem. No aeroporto você sabe que esse sujeito atua há 15 anos por ali. Ele não atuou sozinho, ele não está há 15 anos. Você pode procurar, vai puxando uma teiazinha dele aí que você vai começar a ver um envolvimento muito maior nesse esquema, como quando a gente fala de todos os policiais corruptos que já foram presos envolvidos com crime, envolvidos com o Comando Vermelho aqui no Rio de Janeiro ou qualquer outra facção, porque estão facilitando. Ninguém vai atuar se não tiver facilidade. Se tiver todo dia ali um segurança, meu amigo batendo e falando, sai daqui, você não vai ficar, você vai ser preso, você vai ser levado. A polícia no local para levar não vai ter. Mas ele sabe que isso não acontece e ele continua atuando, atuando e atuando. A hora que a gente pegar um desse daí, levar preso, coloca, não vai sair tão cedo, vai começar um burburinho. Ó, fulano fez isso aí, meu amigo, tu viu o que aconteceu? Tá lá, ó, tá até hoje, puxou cana ali, tá 10 anos, 15 anos, que seja. A pena que tiver que ser paga por ali por um sujeito como esse. Mas não dá pra gente fechar os olhos e achar que isso é normal. Achar, ih, no Rio realmente é complicado. A gente chega por aqui, você tem que desviar de um, de outro, diz que não, você vai lá pro outro ponto, pega. Não é dessa forma. A gente não precisa chegar num lugar tendo que se proteger. A gente precisa chegar de peito aberto, um lugar para curtir, pro Rio de Janeiro você tá chegando. Não é dessa forma que precisa proceder. Então, ele precisa realmente ser preso com uma punição, né, exemplar, para que isso daí realmente acabe e a gente não veja mais cenas lamentáveis como a gente tem visto hoje nos aeroportos, que você acaba tirando, inclusive, credibilidade dos taxistas sérios, que tem pontos ali naquela região, que trabalham por ali, outros que sejam do aeroporto também, com seu ganha-pão, que todos os dias saem de casa para trabalhar, não saem de casa para roubar, como alguns, como esse camarada aí, esse tal do Júnior Baiano, tem feito lá no aeroporto do Galeão. Tinha, né? Estava fazendo, mas agora está preso.
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2: E olha, a gente falava aí da possibilidade de chuva, inclusive em São Paulo, a gente estava noticiando agora há pouco no Entre Nós com Adriana Araújo, que chove muito forte e a tendência é de que essa chuva se movimente aqui para a capital fluminense e todo o estado do Rio de Janeiro nas próximas horas. Então tem aí essa possibilidade, inclusive o prefeito da capital fluminense, Eduardo Cavalieri, postou nas redes sociais que podem ser pancadas que, por mais que sejam isoladas, por um período ali intenso, de moderadas a forte, podem dar aí alguns impactos, e disse também que tem previsão de rajadas de vento, de fortes a moderadas. Então tem essa previsão para as próximas horas. Atenção para quem vai sair de casa. De fato, o tempo fechou já completamente. A gente aqui no estúdio da Band News em Botafogo, na Zona Sul, já consegue ver aí um pouco de vento e que o tempo tá com o céu bem mais fechado do que tava mais cedo. E para essa quinta-feira e sexta, o tempo também deve ficar instável, sendo sempre o céu um pouco mais aberto na parte da manhã e depois voltando a chover no período do fim da tarde.
1: E Fernanda, já que você trouxe até um panorama aqui, né, nacional, falando um pouco da chuva de São Paulo, só é importante destacar que você vai acompanhar ao longo de toda a nossa programação que o Senado está discutindo nesse momento, né, o fim da escala 6x1, também então um ponto importante, né, você vai acompanhar também ao longo do dia aí. Nesse momento estamos tratando, é claro, do Rio de Janeiro, mas isso acontece, né, em paralelo por aqui. E destacar também um outro ponto, que é o debate que teremos aqui na Band entre os candidatos à presidência, né, a reeleição, Lula, e candidato à presidência, o Flávio Bolsonaro, que estarão frente a frente no domingo às 20h, né, na tela da Band, aqui na Band News FM, também na Band News TV, em todos os nossos veículos, você vai conseguir acompanhar. Pela primeira vez, estarão frente a frente colocando suas ideias. Esperamos nós, é claro, que não seja só ataques, né, para todos os lados, e que a gente possa sair dali, né, já com o voto definido, né, mas definido não porque recebeu um vídeo, não porque viu na internet, de uma forma ou de outra, porque realmente se ouviu, gostou da proposta e confia naquele candidato e acredita que ele vai ser o melhor para tocar, claro, o nosso país, para comandar aqui o Brasil pelos próximos 4 anos. Então, domingão imperdível.
2: E aqui na Band News FM, depois a gente vai divulgar com detalhes, mas a gente tem um esquenta do debate também. Então a gente fica acompanhando a chegada dos candidatos lá na TV Bandeirantes em São Paulo, e a gente tem a nossa equipe toda montada, Sheila Magalhães, Carla Bigato, Megali, todo mundo. Carlos Andreasa também vai viajar para São Paulo, estará lá presente, então vai ter uma cobertura completa que vai ser divulgada aí ao longo desses dias os detalhes.
1: Deixa ele trabalhar, e no outro fim de semana a mesma coisa, até porque Flávio vota aqui no Rio, né?
2: Pois é.
1: Então cobertura especial até o finzinho, a Band News vai chegar até lá, até a hora que seja anunciado o novo presidente do nosso país.
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2: 5h29, Paulo Lage tem informação do trânsito. Boa tarde, Paulo.
10: Oi, Fernanda, ótima tarde para você, também aos ouvintes da Band News FM, uma excelente quarta-feira para todo mundo. Fernanda, saída do centro da cidade já começa a complicar bastante ali pela Presidente Vargas, lentidão pela pista central até o trecho da Central do Brasil, na lateral é pior até o acesso para o viaduto 31 de março. Você que está seguindo pela Salvador de Sá, tem trânsito lento também nas proximidades do Sambódromo, a diferença que melhora mais à frente pelo Largo do Estácio. Avenida Mendes Sá, retenções também até a chegada à Rua de Santana, essa segue assim até o acesso para a Presidente Vargas. 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
11: O protagonista da reforma tributária, na visão de muitos especialistas, é o contador. Mas se adequar ao novo sistema ainda é um desafio. Para Edilson Júnior, CVO da CF Contabilidade, é a hora de buscar mais conhecimento e sair na frente.
12: A gente tinha um desafio mercadológico de sonegação. Então, se você tem uma concorrência mais ética, automaticamente quem gerir melhor vai ganhar. Quem precificar melhor vai ganhar, quem comprar melhor vai ganhar. Tudo isso passa por números, que é o dono do número, o contador. Então é a hora do contador.
11: Novas ferramentas e mais gestão nos negócios vão colocar o profissional da contabilidade na frente dessas transformações da reforma tributária. E a Band News FM Rio também saiu na frente, com uma série de 6 videocasts que traz as mudanças desse tema. 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
1: Paulo Lage de volta com os destaques do trânsito.
10: Oi, Meli, de volta agora com informações sobre a zona norte da cidade. Chegada à Praça da Bandeira, movimentação é lenta até a estação de São Cristóvão. A diferença é que melhora mais à frente pela Avenida Repelé, inclusive no acesso para a Vila Isabel, ali pela Professor Manuel de Abreu. O motorista que vai pelo Boulevard 28 de Setembro também já começa a complicar o caminho para a região do Grajaú e também a autoestrada Grajaú-Jacarepaguá, onde o motorista vai perdendo tempo a partir do trecho da Visconde de Abaeté, Visconde de Santa Isabel, também com lentidão até a chegada ao antigo Jardim Zoológico, melhora mais à frente na Barão do Bom Retiro. 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Aproveite, volto com vocês no estúdio.
1: Imagens de câmeras de segurança de um restaurante flagraram o momento em que um celular foi furtado em Ipanema, na zona sul do Rio. Luiz Valcer.
6: Esse crime aconteceu na esquina das ruas Farm de Amoedo e Visconde de Pirajá nesta terça-feira, na tarde desta terça-feira, dia 13. Nos registros, um homem aparece em uma mesa olhando o celular quando um criminoso passa, pega o aparelho e sai correndo, assustando inclusive um casal que estava em uma mesa próxima. A Polícia Militar afirmou que não foi acionada para essa ocorrência, mas que o policiamento é realizado na região através de equipes em motocicletas e também viaturas.
2: E as investigações da Polícia Civil mostram modus operandi da quadrilha Gangue do Ouro. Após um caso de latrocínio no Recreio, Maria Clara Vinhais.
4: No dia 10 de julho deste ano, Eduardo Pedrosa, de 66 anos, foi abordado no estacionamento de um supermercado localizado na Avenida das Américas, enquanto retirava as compras do carrinho para um indivíduo que estava na garupa de uma moto. O assaltante efetuou um disparo contra Eduardo, tirou o cordão de ouro do pescoço dele e fugiu do local. A vítima permanece internada. A investigação mostrou que se trata de um grupo composto por 2 olheiros, 2 motoristas de veículos de apoio, 1 piloto e 1 atirador. Imagens mostram Anderson Matheus dos Santos no interior do supermercado perseguindo a vítima. Ele tira uma fotografia do empresário com o cordão para enviar para o restante da quadrilha. Outro olheiro, de identidade ainda desconhecida, também é visto no interior do supermercado. O atirador foi identificado como Tiago Leandro Santiago da Silva, vulgo Menor T. E o piloto da moto é Gustavo Mendes Rocha, conhecido como Novato. Os 2 motoristas de fuga foram identificados como Wilson Santos Laureano e Flávio Henrique Santana da Silva. Todos possuem anotações contra crimes patrimoniais, sendo que Flávio e Anderson foram identificados como coautores de um latrocínio com o mesmo modus operandi em 2021 no estacionamento de um supermercado em Campo Grande, que terminou com a morte do bombeiro militar reformado Vitor Emanuel Nascimento. O cordão roubado foi vendido pela quadrilha por R$ 6.800, valor que foi dividido entre eles. Os autores Flávio, Tiago, Gustavo e Wilson tiveram as prisões preventivas decretadas e estão foragidos.
2: E o
1: o secretário de Estado de Casa Civil, Flávio Willemann, vai presidir a Comissão de Transição Governamental, instituída por decreto no Diário Oficial desta quarta-feira, Sofia Malak.
5: Além dele, a comissão vai ser integrada pelo secretário de Planejamento e Gestão, Rafael Ventura, de Fazenda, Guilherme Mercês, de Infraestrutura e Obras Públicas, Pablo Vilarim, pelo subsecretário da Casa Civil, Sérgio Pimentel Borges, e pelo procurador-geral do Estado, Bruno Dubê. Pelo lado do governador eleito, a escolhida é a secretária de Estado das Cidades, pasta ocupada por Douglas Ruas no governo de Cláudio Castro. A socióloga Maria Gabriela Bessa será responsável por conduzir a interlocução entre a atual administração e a equipe do novo governo. A vice-governadora eleita, Fernanda Loback, também vai comandar a Secretaria de Estado de Inclusão e da Mulher. Ele poderá indicar outras 4 pessoas para participar da equipe de transição.
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2: Agora é 5 horas e 36 minutos, Paulo Lage tem mais do trânsito.
10: Oi, Fernanda, de volta agora trazendo informações sobre a zona sul da cidade. Motorista que está pela Borges Medeiros, retenções a partir do acesso pela Frânio de Melo Franco. Quem vai pela Epitácio Pessoa também perde muito tempo começando no Parcão da Lagoa. Tudo isso para quem vai em direção ao túnel Rebouças. Aliás, saída de Botafogo para a região do Maitá também tem lentidão pelas ruas São Clemente e Maitá até o trecho da Cobal. Quem vai mais à frente pela rua Jardim Botânico também lentidão no sentido Gávea. Vai assim entre o Parque Laje e Pacheco Leão, bem pior a pista contrária com retenções, isso nas proximidades do hipódromo. 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Voltamos ao estúdio.
2: Agora 5 horas e 37 minutos. Luiz Valcir está de volta aqui no estúdio para trazer uma denúncia que foi feita pelos nossos ouvintes sobre um batalhão. E uma denúncia impressionante do que estão passando esses policiais, né, Valcir?
6: Pois é, Fernanda. Olha, os policiais militares, eles denunciam que estão sendo obrigados a usar o próprio dinheiro, o dinheiro que eles recebem mensalmente, para realizar manutenção de viaturas da própria corporação. Esse relato é de agentes da terceira companhia de São Francisco de Itabapuana, em Campos dos Goitacazes, no norte fluminense. A nossa reportagem recebeu diversos prints de mensagens que mostram um dos policiais agradecendo aos integrantes pela contribuição para os reparos de uma viatura. Na conversa, o tenente chega a falar, a criar uma caixinha, né, de manutenção para os veículos e cita também que os superiores eles esquecem que os policiais já pagam R$50 por mês, sabe para quê, Mery, Fernanda e ouvintes? Para compra de material de limpeza. Não bastasse aí eles estão sendo obrigados a contribuir com a manutenção de viaturas, também para compra aí de material de limpeza. De acordo com a denúncia, os superiores chegam a ameaçar os agentes que negam custear o conserto. Vamos ouvir.
13: Se negar a tirar dinheiro do próprio bolso para consertar a viatura é ameaçado sendo transferido para outra unidade, é ameaçado, é coagido de todas as formas possíveis. Então, muitas vezes os policiais, com medo de ser transferido para longe de casa, pagam o conserto da viatura, entendeu?
6: Uma das ameaças, inclusive, foi registrada por uma câmera corporal dos agentes. No áudio, o policial militar afirma que a polícia não tem dinheiro para arcar com os gastos.
14: Só que a gente tem que levar até essa rancha aí, até a gente passar lá pro RAIS, entendeu? Então o RAIS tem recurso lá, mais do que a gente, entendeu? A gente começar arrecadando aí, depois tal, no mês passado.
6: Bom, Bom, em setembro desse ano foi feita uma denúncia anônima de improbidade administrativa ao Ministério Público sobre esse caso. No entanto, o processo foi indeferido e passado para a Promotoria de Justiça por se tratar de abuso de autoridade. Em nota, a Polícia Militar disse que, ao tomar conhecimento da denúncia, o comando do batalhão determinou imediatamente a instauração de um procedimento apuratório, né, para esclarecer todos os fatos. Ainda de acordo com o comando da unidade, os serviços de manutenção são realizados pela seção de manutenção do próprio batalhão ou por oficinas credenciadas pela corporação, ou seja, pela Polícia Militar.
1: Aí não, né? Aí não faz o menor sentido. O policial tá dando dinheiro para produto de limpeza ou para manutenção de viatura, né? Isso daí a gente tá falando de condição de trabalho que precisa ser dado, sim, né, pela segurança pública. Você precisa ter isso daí. Por exemplo, nós aqui na Band usamos aqui um microfone, onde estamos falando, usamos um fone também todo dia no ouvido, né, para fazer os nossos programas por aqui. Quando o microfone

0: deixa eu ficar estacionado, deixa o tempo passar, não vou entrar em confronto nenhum, vai que eu tomo um tiro aqui, fure a lataria desse carro e daqui a pouco eu vou ter que consertar, vou trocar o radiador, vou ter que trocar a bomba de não sei o quê, vou ter que trocar a bateria que não tá funcionando, me deixa quietinho aqui, ó, pode operar, meu irmão, vocês, criminosos, atuem por aí, vão, porque eu não vou entrar em nenhuma disputa não, porque senão vai cair no meu bolso. Aí como é que eu vou passar o final do meu mês aqui? Como é que eu vou levar comida para casa? Como é que eu vou pagar minhas contas dessa forma? Não existe, não é dessa forma que a polícia tem que atuar. A gente está aqui para cobrar todos os dias da polícia, que ela atue em prol da sociedade, que ela nos defenda de todos os perigos que nós temos hoje por aqui nas ruas, mas se nada for dado também, né, como segurança, né, e como condição de trabalho para essa polícia estar na rua combatendo da forma que deve estar, aí ferrou, meu amigo. Aí a gente entrou num buraco muito maior do que o buraco que nós temos hoje no nosso Rio de Janeiro.
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1: Maria Rita Nader, vamos trazer destaque do trânsito lá da região do Maracanã, porque a galera tá começando a chegar, né?
2: Vamos, Fê, começando com as interdições, porque daqui a pouquinho, 6:30, já começa as interdições ali no entorno do Maracanã e elas vão até 1:30 de quinta-feira de amanhã. Então, rua Professor Eurico Rabelo, rua Arthur Menezes, Conselheiro Olegário, Isidro de Figueiredo, Visconde Itamaraty, entre a rua São Francisco Xavier e a avenida Professor Eurico Rabelo, e também a Avenida Maracanã, no sentido centro, entre a rua São Francisco Xavier e a rua Mata Machado. Então, a partir de 6:30, essas são as interdições que vão acontecer ali no entorno do Maracanã. E nesse momento, já bastante movimentada, a Avenida Rei Pelé, no sentido Grande Meia, ali na altura da estação de São Cristóvão, até mais ou menos a chegada à estação do Maracanã. Trânsito também já começando a ficar intenso desde a região da Praça da Bandeira. Então, trânsito já complicado. Quem tá na nossa live tá conseguindo ver que o fluxo tá intenso lá no Maracanã e a tendência é só piorar justamente devido ao jogo do Fluminense contra o Palmeiras, que vai acontecer mais tarde hoje no Maracanã, Fê.
1: É isso, daqui a pouco a gente vai trazer também o esquenta do clima pra partida, mas já fica a dica aí das interdições ali no entorno. O Superior Tribunal de Justiça vai julgar o recurso do consórcio Fla-Flu contra a liberação do Maracanã para o Vasco da Gama, embrólio que tem demorado. Sofia Malac.
3: O caso foi distribuído por competência exclusiva ao magistrado na manhã desta quarta-feira. O consórcio recorreu ao STJ no dia anterior, horas após a Justiça do Rio de Janeiro determinar a liberação do estádio para a partida, válida para a semifinal da Copa Sul-Americana. Os ingressos já estão esgotados. Ainda na terça-feira, a Comebol avisou ao Vasco que uma nova decisão judicial vetando o uso do Maracanã faria com que a partida fosse levada ao Paraguai.
4: O governo do estado do Rio decidiu transferir o ponto facultativo do dia do servidor público do dia 28 para o dia 30, Luiz Valcir.
5: Dia 30 desse mês, a mudança foi publicada no Diário Oficial hoje, quarta-feira, dia 14. Segundo o texto, a medida vale para todos os órgãos da administração pública estadual, com exceção daqueles que prestam serviços essenciais e que não podem interromper as atividades. No caso da rede pública estadual de saúde, o funcionamento das unidades e o esquema de atendimento ainda vão ser definidos em resolução específica da Secretaria de Estado da área.
1: E a Praia da Reserva perdeu o selo de bandeira azul. Maria Clara Vinhais.
6: Após a Praia da Reserva na zona sudoeste do Rio perder o selo de bandeira azul na temporada de 2026-2027, a prefeitura aplica medidas para que o espaço volte a se candidatar ao programa coordenado pela Fundação para a Educação Ambiental no próximo ano. Entre as ações anunciadas está a fiscalização permanente por parte da Secretaria Municipal de Meio Ambiente em toda a extensão da praia. Em fevereiro deste ano, foi inaugurada a sede do Parque Natural Municipal Nelson Mandela para apoiar a gestão da unidade de conservação em frente à Praia da Reserva. Na mesma região, a Prainha e a Praia de Grumari entraram para a lista do selo Bandeira Azul nesta temporada. O resultado foi divulgado no último dia 6, após uma análise feita pelo júri internacional do programa durante uma reunião em Copenhague, na Dinamarca.
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4: E vamos com as informações do trânsito com o Paulo Lage.
8: Oi, Meli, de volta para mais do trânsito. Você é ouvinte da Band News FM. Sigo de olho na movimentação da Tijuca. Quem tá pela Doutor Satamini tá encontrando lentidão até a estação São Francisco Xavier do metrô. Inclusive, mais à frente, pelo Heitor Beltrão, no acesso, Almirante Cochrane, o motorista também vai perder um pouco mais de tempo, só melhorando mesmo no acesso para Pinto de Figueiredo e também a Gonzaga Bastos para quem vai para a Vila Isabel. Conde de Bonfim, trânsito intenso para quem vai também no sentido usina, isso na passagem pela Praça Sãs Penha. 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Volto com vocês do estúdio.
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10: O protagonista da reforma tributária, na visão de muitos especialistas, é o contador. Mas se adequar ao novo sistema ainda é um desafio. Para Edilson Júnior, CVO da CF Contabilidade, é a hora de buscar mais conhecimento e sair na frente.
11: A gente tinha um desafio mercadológico de sonegação, então se você tem uma concorrência mais ética, automaticamente quem gerir melhor vai ganhar. Quem precificar melhor vai ganhar, quem comprar melhor vai ganhar. Tudo isso passa por números, que é o dono do número, o contador. Então é a hora do contador.
10: Novas ferramentas e mais gestão nos negócios vão colocar o profissional da contabilidade na frente dessas transformações da reforma tributária. E a Band News FM Rio também saiu na frente com uma série de 6 videocasts que traz as mudanças desse tema. 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
4: E a gente fala agora de futebol, como a Fernanda acabou de falar mais cedo, hoje, noite, não vou falar decisiva, porque tem o segundo jogo na semana que vem, mas um dia importantíssimo, dia que Fluminense precisa fazer resultado contra o Palmeiras pela Libertadores. E quem traz informações dessa partida daí é Luiz Eduardo de Castro, que tá onde? Em Laranjeiras, meu amigo. Aqui não tem essa de paulista, não. A gente tá sempre torcendo pelo clube carioca. Conta pra gente, Luiz.
12: Muito boa tarde para Fernanda, Maria, que acompanham. Acho que pelo barulho entendeu um pouco o clima do torcedor.
1: Olha, vou refazer a conexão com o Luiz Eduardo de Castro, porque tá aí com um pouco de barulho e não tá dando para ouvir ele bem. Mas a gente tá nesse esquenta já. Ontem a gente falou muito sobre o Vasco da Gama, e hoje o Fluminense vive uma expectativa parecida, só que o Fluminense chama atenção porque é uma partida contra o Palmeiras, né? Um outro time brasileiro e que tem chegado muito recentemente nas finais de Libertadores da América. Ano passado, inclusive, estava na final. Então, é um adversário difícil e os tricolores estão confiantes, Luiz, agora sim que a gente retomou contato.
12: Muito confiante, Fernanda. Olha, pelo clima ali do começo da entrada ao vivo, acho que deu para pegar que realmente clima tinha muita animação aqui em Laranjeiras, na zona sul do Rio de Janeiro. Até gostaria de dizer que é uma invasão tricolor, mas a verdade é que nesse bairro, que é sede do clube, local de fundação da equipe, desde 1902, o torcedor se sente mais do que em casa. Mas é sim uma invasão capixaba, isso porque mais de 30 ônibus estão concentrados aqui na porta da sede social do tricolor das Laranjeiras para ir para o Maracanã para essa partida contra o Palmeiras. Segundo me informaram aqui, os torcedores que estão mais à frente desse processo, né, na organização, são mais de 30 coletivos que vão sair daqui e levar, então, os torcedores tricolores do Rio para curtir essa partida que começa às 9:30 da noite contra o Palmeiras. Para esse jogo, o técnico Marcão tem 5 desfalques para o confronto. Alisson, Matheus Reis e Germancano seguem em recuperação física. Já John Kennedy está fora do restante da temporada por conta de uma lesão no ligamento cruzado anterior do joelho. E o Riquelme sofreu uma lesão muscular na coxa esquerda. Mas além dos lesionados, o tricolor também precisa ficar atento aos jogadores pendurados. Isso porque Ganso, Rodrigo Castilho, Guga e Hércules estão com 2 cartões amarelos e podem ficar fora do jogo da volta, caso sejam advertidos nesta quarta-feira. Fluminense e Palmeiras entram em campo às 21h30 no Maracanã, em busca de uma vaga, de uma passagem para Montevidéu, para disputar a grande decisão da Copa Libertadores e enfrentar o vencedor de Flamengo e Estudiantes. Esse jogo que acontece amanhã na Argentina, primeira partida, e depois, na semana que vem, aqui no Maracanã, o jogo da volta. Mas enfim, vamos trazer para vocês, o clima aqui é realmente de muita animação e os torcedores estão confiantes, tá? Conversei com algumas pessoas aqui, os palpites são de 2x0, 3x0, máquina de gols na visão dos torcedores aqui, o Fluminense, então, de fato, o pessoal muito confiante para essa partida.
1: É isso, expectativa lá no alto, tem que ficar confiante mesmo, chegou aí até a semifinal, agora é hora da gente ver se sai o resultado, mas deve ser um confronto difícil, jogo da volta também sendo lá em São Paulo, né, no gramado sintético ainda do Allianz Parque, tem esses fatores aí complicados. É bom o Fluminense fazer um bom resultado hoje, né, Márcio Melli?
13: Pois é, eu torço, claro, para uma final carioca, né, pra gente ter mais uma
1: Será
13: vez
1: que torce?
13: Uma hegemonia. Torço pra gente ter uma hegemonia do Rio de Janeiro aqui na Libertadores, né, os clubes dominam os últimos anos. É, quando a gente fala dessa competição internacional, e nada para os argentinos, assim que é bom, assim como o Vasco fez ontem, né, vencendo dentro da Bomboneira o Boca Juniors, né? Então, mas eu tenho um mau pressentimento pro Fluminense. Eu acho que o Flamengo passa pelo Estudiantes, mas eu acho que como o segundo jogo é lá em São Paulo, eu acho que o Palmeiras tem uma grande chance de vencer e fazer mais uma final contra o Flamengo, daí que já se acostumaram nessas decisões. Mas torço pelo Fluminense, pelo nosso Cristiano Pinho e por todos os nossos ouvintes que todos os dias estão por aqui, né, torcendo, participando aqui conosco. Eu não quero São Paulo, não. Então torço por essa final carioca. Tomara que eu esteja errado.
1: É, eu acho que eu tô com você. Eu não quero final carioca, não. E não é medo, não, mas só que é mais complicado.
13: E o Flamengo é freguês, né? Então ainda
1: não
13: tem essa daí,
1: não tem
13: Fluminense.
1: Nada disso.
13: Então você ainda vai chegar tremendo lá.
1: Eu quero
13: final.
1: Saber, depois se tiver essa final, a gente vai ter que descobrir pra quem Márcio Melli vai torcer.
13: Aí é complicado. Mas vamos lá, vai ter a aposta de vocês, aí vai ter todo um processo aí pela frente, Ana. Primeiro vou passar, deixa o problema chegar.
1: Tem que chegar. Então, boa noite pra todo mundo, vambora?
13: Vambora.
1: Mais tarde, 20h30, começa a transmissão na Band News FM, todos os detalhes de Fluminense e Palmeiras.
13: Até amanhã.
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0: 8:02 no horário de Brasília. 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Boa noite, Carlos Costa. Boa noite, Valio Benes.
1: Boa noite.
2: Boa noite.
0: Por debaixo dos panos com Ney Matogrosso, né? É, tem as coisas safadinhas por debaixo dos panos, tá? E tem as safadezas, é, que às vezes as pessoas fazem, né? É. E tem coisa que na política, sobretudo, tem que ficar por debaixo dos panos, né? E às vezes a gente também não vai falar, a gente manda mensagem errada, né? Isso aí é uma piada interna aqui que eu não posso contar. Muito bem, é, vamos falar sobre coisas que estão debaixo dos panos, é, na política brasileira, né? É, porque tem gente que não pode contar, né? Ah, okay. Ó, vamos começar a falar do fim da escala 6x1. Ah, sim, eu começo dizendo, vai ter debate. Não, já ia haver debate na Band. O Flávio ontem falou, não vou. E deu uma de malandro, assim, tava enganando todo mundo, foi só pra trair o Lula, mas o Lula já tinha dito que viria, o que iria, o debate da Band, né, já que eu não estou no Morumbi, né, não, Lula falou que iria, quem falou que, não vou, agora vou, ótimo, vamos pro debate, que coisa feia, né, já fugiu do debate com o Renan, vai fugir agora? Ah, Reinaldo, peguei você, hein, de manhã, você falou, né, que eu... Uai, se a palavra do Flávio não dura 12 horas, aí é o problema dele. Ele falou que não iria. Agora eu vou. Ah, é que eu... Nossa, enganei todo mundo. Ai, como eu sou esperto. Ah, a gente já fala. Mas eu vou começar pelo fim da escala 6x1. E aí... Tá lá, quem tá acompanhando pela televisão tá vendo a seguinte tarja. Fim da escala 6x1. Bolsonarismo... Por debaixo dos panos. É por debaixo dos panos que eu ganho mais. É por debaixo dos panos. É uma campanha essa por debaixo dos panos, né? Porque basicamente não se discutiu. Não, campanha. Meu amor, eu esqueci relógio. Eu sem relógio me sinto nu. Na verdade, me sinto melhor nu do que sem relógio. Mas imagina nu de relógio, se for um relógio bacana, vale bem. Fica nu de relógio. Né? Muito bem. Então, daqui a pouco ela me traz um relógio que orne com a minha roupa. Muito bem, ó, fim da 6x1, Flávio mudou de ideia, não mudou de ideia, o bolsonarismo liberou as bases, como é que tá isso, Valio Bene, desvende, Valio Bene, desvende pra gente, Valio Bene, como é que tá, vai.
1: Os partidos de oposição ao governo no Senado vão liberar as respectivas bancadas na votação da proposta de emenda constitucional que acaba com a escala 6x1, com isso a expectativa é que a votação em primeiro e segundo turnos ocorra nesta quarta. A decisão de liberar as bancadas foi confirmada pelo líder do Bloco Vanguarda, integrado por PL Novo, senador Wellington Fagundes, que é do PL. Ele atribuiu a mudança de cenário ao apoio do candidato do PL à presidência, Flávio Bolsonaro, a essa proposta. Em declaração à imprensa, o parlamentar disse: a PEC tem um apelo muito grande da população, acho que será aprovada com facilidade pelo Senado. Não deve haver nem 19 votos contrários a essa proposta. A líder do PP no Senado, Tereza Cristina, também disse esperar que a votação seja concluída nesta quarta para acabar com essa agonia, foi como ela chamou. Ela, no entanto, reforçou que acredita que o setor produtivo será prejudicado.
0: Vai bem. Eu tô aqui com uma dúvida.
1: Qual que é?
0: E você como é mais velho do que eu, mais maduro.
1: Sim, passei por muita coisa.
0: Eu recorro a você quando eu tô com as minhas dúvidas morais.
1: Tá.
0: Né? É, olha aqui. Eu, ninguém me faz defender alguma coisa quando eu não concordo. Mas nem por reza braba. Mas antes, eu interrompo, pesquisa Quest, Flávio Bolsonaro, 46% dos votos válidos, Lula, 44%. Tá encostando, hein? A Quest entrevistou 2.154 pessoas de 16 anos ou mais entre os dias 10 e 13 de outubro. A margem de erro é de 2 pontos percentuais para mais ou para menos e o nível de confiança é de 95%. A pesquisa está registrada, etc e tal. Aí vocês sabem o número, né? Eu não estou inventando pesquisa da Quest, eu acho isso de uma chatice. É. Eu sei que é obrigatório. Ai, tá bom, é BR-08-729/2026, ok? Tá? Portanto, está mais em linha com a pesquisa Poder Data do que com a pesquisa Nexus, BTG Nexus. Né? Portanto, está havendo uma aproximação aí a ver em relação àquilo que a própria Quest... Não, está igual o que a Quest apontava, acho, antes, né? Ainda. A Quest fez uma simulação, só confirma para mim, de segundo turno, antes do primeiro turno, acho que está igual... Flávio, você não ganhou a eleição, hein? É por isso que veio pro debate. É por isso que veio pro debate. Tá fingindo sagacidade quando tá com medo. Eu adoro esse negócio, viu, vai bem? Vamos fingir sagacidade? Vamos. Mas vou voltar pra 6x1. Ninguém me faz defender uma tese que eu não tenho. E graças a Deus eu trabalho em veículos de comunicação sem ponto. Que eu não tenho, em que eu posso dizer o que eu penso, mesmo quando não é a opinião do veículo. Não é porque eu sou gostosão, é porque é parte do acordo. Se eu não concordo, eu não concordo. Assim, eu não entendo nada melhor na vida pública do que se eu concordo, digo sim, se eu discordo, digo não. Nunca ninguém me viu negociar. Eu concedi uma entrevista ao Flow, depois falei nos Galãs Feios, que agora estão no Metrópolis e tal. Eu posso não falar tudo o que eu quero. Porque às vezes eu acho que eu não devo mesmo. Vale bem. E Carlos.
2: Uhum.
0: Que às vezes dá baixo o capeta, né?
2: É.
0: Então, é uma irritação. Mas eu só falo o que eu quero. O que eu penso. Ninguém tem de olhar e falar assim, olha só, hein, agora tá dando volta na opinião. Não dou. Se eu não concordo, eu não concordo. Se eles não concordam, votem contra. E façam o debate. Vai ser ruim para a economia brasileira? E eles estão dizendo que sim. Ah, vai ser ruim. Diga, explique, tente ganhar. Ah, mas todo mundo vai querer viver no bem bom. Não, não se trata nem de bem bom, até porque, convenha, né? O trabalhador brasileiro você pode acusar de tudo, de viver no bem bom, não. Não sei se tem algum magano aí, bacana, querendo trocar de lugar com pobre, mas acho que não. Esses, por exemplo, que hoje não conseguem chegar em casa, por causa do... mundo, eu não aguento mais esse mundo acabando todo dia com essa aguaceira. Vale bem, e hoje eu tenho que fechar a janela de metal aqui, senão vai quebrar o vidro. Sim. Começou já foi granito.
1: Coral, isso
0: granito. E frio, essa coisa horrorosa. Muito bem. Discorda? Tenha coragem de comprar a briga. E é aí que muita gente se irrita nesse ponto que eu vou falar agora. É que o Flávio está aplicando um beiço nos pobres e naqueles que defendem a proposta. Porque eles já falaram, a gente muda, se ele ganhar, ó, você ainda não ganhou. Se ele ganhar, ele já falou que vai mudar. Porque eles vão ter, se o Flávio ganha, o Senado... Com a devida vênia, todo mundo sabe o que eu penso, eu acho que aquilo vai virar uma casa de horrores. Vocês, calma, calma, porque o espetáculo ainda não começou. Ele já disse que vai mudar. Tem a proposta do Rogério Marinho, que é o pagamento por hora, que aí sim é a diluição de qualquer direito trabalhista. Ai, porque hoje a empregada não pode fazer um acordo por hora. Quem disse que não? Eu aqui na Band já falaram, rei, como é que vai ser o seu negócio quando vier o negócio do Marinho? Eu falei, é por minuto, vale bem. E eu já fiz as contas, vou ficar milionário.
1: Vai ficar.
0: É, porque eu tenho uma hora e meia, né, Carlos? Eu vou ter que fazer coisa... Uma hora e meia no ar, né? Fora do ar, tem muito mais. Os meninos sabem como tem muito mais, né? Desde que hora você começa a perturbá-los, Reinaldo? Desde que raia amanhã. E às vezes amanhã nem raiou ainda e já tem perturbação a hora que eles acordam, né? No zap. Mas sempre com muita poesia, não é mesmo, meninos?
2: É verdade.
0: Hoje mesmo eu mandei uma pro Vale Bene, mas tinha mandado pra pessoa pro Alexandre Rabo.
2: Quem nunca?
0: É, acontece. Fala! Tenha coragem! Não faça as coisas por debaixo do pano! Ah, mas aí nós vamos ficar de mal com o eleitor. E vamos ajudar o Lula na campanha eleitoral. Ah, então é popular a proposta. Ah, é popular a proposta. Cadê o livro dos seus amigos? Vai bem que sumiu aquele livro do populismo. Onde é que tá o livro do populismo? Porque há uma mania no Brasil de falar assim, ah, sabe o que é populista no Brasil? Tudo aquilo que tem algum apelo popular, geralmente é considerado populista. Eu até fiz uma brincadeira com um amigo Reaça. Eu tenho amigo Reaça? Tenho. Reaça não. Bem conservador, vale bem. Conservador mesmo. Tá. É, mas quase Reaça. Tem gente que pensa umas porcarias, mas eu tenho afeto. E tem gente que, mesmo não pensando tanta porcaria, não tem afeto nenhum. É, o afeto é o afeto. Como eu sou rei absoluto da minha simpatia, basta que ela exista para que tenha razão de ser. Né? Eu disse, olha, eu, por mim faria eleição todo ano, porque é a chance que o pobre tem de ganhar alguma coisa. É claro que eu estou brincando. E as propostas não podem levar o país ao colapso fiscal. Né? Não, eu sei disso. Mas às vezes é a chance. E também eu conheço história, eu sei, a cada vez que houve uma mudança trabalhista, os arautos do caos. Ser arauto do caos é uma profissão tão antiga, minha gente, mas, ah, pobres moços, se soubessem o que eu sei. Ô Voio, ô Carlos, os arautos do caos estão nos Lusíadas de Camões.
3: Momento cultural.
0: Os arautos do caos estão nos Lusíadas e Camões. Tem quando os portugueses estão saindo para ir ao mar, aparece o velho do Restelo, da praia do Restelo, dizendo, olha, vai ser o caos, vocês vão destruir tudo, vai ser uma miséria, vai ser uma desgraça, vai ser não sei o quê. Opa, quase que cabra. Sempre tem. Qual é o papel do arauto do caos? Vender o caos. E se o caos não vem? Aí ele alega o fato novo. Como o Ricardo Fiuza, velho político, já morreu, de Pernambuco, dizia, nada na política é mais importante que o fato novo. Você prevê o caos. O caos acontece, você fala, não, não aconteceu, mas sabe por quê? Por quê? Mas tem que ter coragem, né? Vai ser ruim? Vai ser ruim, tem que falar que vai ser ruim. Aí o Flávio, agora, ele se disse a favor da 6x1. Né? É, não tem o vídeo do Flávio falando que ele é a favor da 6x1, meus queridos? Não? Só tem vídeo mudo do Flávio? Nossa, tem um vídeo do Flávio. Mas ontem ele falou que é a favor da 6x1. A gente deu ontem, não deu? Me avisem aqui, por favor. Mas de qualquer modo, tá lá, né? Que tem aí? Vai, vamos lá. Fim da 6x1. Ah, o item A.
4: Flávio Bolsonaro indicou a aliados do setor empresarial que a PEC, que põe fim à escala 6x1, poderá ser revisada pelo Congresso caso ele vença a eleição. A informação é do jornal O Globo. A possibilidade de ajustes e alterações na proposta é discutida no entorno do senador que anunciou publicamente ontem voto favorável à medida após meses de críticas ao projeto. Ainda nessa terça, em um encontro com representantes da indústria, do comércio e do agronegócio em São Paulo, Flávio sinalizou em conversas reservadas que pretende acompanhar os impactos da mudança no início da implementação. A avaliação de Flávio e de assessores econômicos próximos a ele é de que o início das novas regras exigirá uma série de ajustes para acomodar as particularidades dos diferentes setores da economia. Nesse contexto, integrantes da equipe do PL estudam a possibilidade de encaminhar ao Congresso projetos específicos para determinadas categorias, caso sejam identificadas dificuldades na aplicação da nova jornada.
0: Isso, é, e aí, aliás, ontem a gente deu vídeo, né? A gente deu vídeo ontem, demos ontem o vídeo, o Flávio falando, sim, aí ele disse, não, porque o governo vai arcar com custo, mas aí vai aumentar a despesa, né? Pra quem quer cortar gasto? aumenta a despesa. E aí é isso. O que eu estou falando que é por debaixo dos panos é porque ele não está contando o que ele realmente vai fazer. Aliás, o debate da Band, do qual ele tinha fugido e depois desfugiu, eu acabo de inaugurar o verbo desfugir. Desfugir é o quê, Valho Beni? Começar a fugir, se borrar todo porque acha que está fazendo besteira e desfoge. Então aí, vai. Ah, mas isso tudo foi na boca da urna. Não, a 6x1 não foi. A 6x1 não foi. O fim da 6x1 não foi. É que ontem, no vídeo de ontem, ficou claro, né? Aliás, põe o vídeo de ontem aí, porque é engraçado, porque ele mesmo admite que o povo quer. Que o povo quer o que o Lula tá querendo e não tá querendo o que ele tá querendo. Mas aquilo que ele diz que quer mesmo, o povo não quer, mas ele já tá dizendo por debaixo dos panos que vai aplicar. Não, eu não tô inventando isso e vocês sabem disso. A proposta do Rogério Marinho, que aliás, Rogério Marinho, eu vou lhe contar uma coisa. Olha, você está me saindo um projeto de Torquemada, de olha, caramba, que inclusive eu queria meter menino de 14 anos na cadeia, que coisa feia, um homem que chora diante dos golpistas, Valho Beni. Com pena de golpista, coitadinho, tendo de comer frango na papuda, com molho. Ai, todo dia frango com molho. Quer prender criança de 14 anos. Tá? Eu vou discutir sua PEC, eu conheço muito bem a lei inglesa. Oxi! Conheço. Tá? É um debate que adoro fazer. Tá? Inclusive, a sua PEC não tá dado de nada, porque vocês odeiam dados. Né? Mas é o seguinte. Vai, põe o vídeo do Frávio aí, de ontem. Vai, Fravim, fala, Fravim.
3: Eu tô rodando o Brasil, a maioria dos trabalhadores brasileiros querem o fim da 6x1, então eu vou votar a favor do fim da 6x1, só que a gente defende algo ainda melhor sempre. Eu queria que tivesse liberdade pro trabalhador montar seu jornal de trabalho. Como é que fica a pessoa que trabalha de home office? Isso não tá definido na PEC. Como é que fica aquela mãe que não tem com quem deixar o seu filho, só pode trabalhar, por exemplo, 4 horas por dia, só pode trabalhar de manhã, ou só pode trabalhar de tarde, vai continuar engessada a jornada dela. Mas eu acho que é um processo de evolução, eu acho que a gente tem que buscar ali, é fazer com que o trabalhador tenha direito a uma folga maior, sim. Então, com o Flávio Bolsonaro, a gente vai votar a favor do fim da 6x1 e quem vai pagar essa conta vai ser o governo, porque os empresários estão sufocados.
0: Não, independentemente dos empresários estarem sufocados, isso a gente pode falar? Mas então vai ter mais despesa pública. Você admite que é uma evolução. E que o trabalhador quer folga maior. Em que a escala, fim da escala 6x1, impede a contratação? Por hora não impede. Ah, mulher que quer trabalhar. Não, pode. Quem disse que não pode? Quem disse que não pode? Eu já disse que o que vocês querem é outra coisa. É uma coisa que na ditadura, vai bem, tinha uma coisa que a ditadura mudou o fundo de garantia e a pessoa podia fazer a opção pelo novo fundo de garantia que extinguia a estabilidade, uhum, ou o fundo de garantia. Ou você escolhe uma coisa ou escolhe outra. Eu lembro que à época meu pai não fez a opção. Ele preferiu a estabilidade. Sabe o que aconteceu com ele, Vibe?
1: O quê?
0: Foi demitido. Porque tinha opção, mas não podia fazer. Uhum. Quem fazia era demitido. O que eles estão planejando é falar assim, olha, não vamos botar fim, mas o cara pode escolher. Aí você vai escolher, vai ser contratado, você escolhe o quê?

0: Ah, eu escolho a escala 5x2. Tá bom, muito obrigado. Você é uma pessoa muito simpática. Mas nós queremos contratar por hora porque nós temos essa opção. Né? É por debaixo dos panos. É por debaixo dos panos. Meninos, vejam aí na pesquisa Quest se tem algum recorte especial de ampliação, redução de, eventualmente, a adesão eleitoral a determinados grupos, qualquer coisa vocês me mandem aqui, né? Mas que a pesquisa não veio conforme o gosto dos bolsonaristas, não veio, né? Essa que é a verdade. Campanha de Lula vai até, vamos aí, meninos, três, o Carlos, né? Não, vale bem. Até desgastá-lo, vale bem.
1: Tá bom, tá bom. A campanha do presidente Lula quer usar o recuo de Flávio Bolsonaro em relação à PEC, que põe fim à escala 6x1, para desgastar o adversário. Há uma avaliação dentro da campanha do PT de que a eventual aprovação do texto, prevista para acontecer nessa quarta, dará fôlego para Lula. Indagado nesta terça se o presidente poderia ir ao Senado para acompanhar a votação, o senador Camilo Santana, que faz parte da coordenação da campanha, não descartou essa hipótese. Em meio à votação e provável aprovação da matéria, aliados de Lula dizem que a campanha deverá reforçar esse recuo de Flávio para desgastá-lo.
0: É, não, sim. Digamos assim que a palavra não dure muito, né? Mas atenção. É, não tem recuo, hein? Não tem recuo. Tem uma tática aí, de campanha. Se a coisa tá apertada como tá, você imagina se ele passa a enfrentar no peito o fim da 6x1. Porque o ambiente mudou. Eu não sei se o Lula vai ganhar a eleição, eu não faço previsões, eu não. Ainda não, vale bem. Chegará o dia em que todas as minhas revelações do profeta Reinaldo, tá? O profeta de Genópolis vai. Isso vai entrar para a história, o profeta de Genópolis. É, Carlos, tá rindo o quê? Verdade. É, não, não faço. Eu só aponto, e os reaças devem concordar comigo, que hoje, esta quarta-feira, não vive o mesmo clima do domingo. Domingo, nos setores progressistas, era clima de velório, até porque havia assim, o Lula vai conseguir, não sei o quê, vai chegar na frente. Havia até quem falasse em primeiro turno, coisa que eu nunca acreditei para ninguém, diga-se de passagem, né? Para ninguém. Entende? Não. E mudou. Mudou porque, digamos assim, a rua petista acordou também. Manifestações gigantescas no Brasil inteiro. Ontem houve uma em Brasília muito impressionante também. Como foi a de São Paulo? A de São Paulo foi uma das maiores do Brasil de todos os tempos. Copacabana gigantesca na segunda. Né? Brasília gigantesca. Em 11 capitais. Ficou uma coisa meio assim. Então, e o Flávio já distribuindo cargos, já nomeando ministro, não sei o quê. Não, se você falar assim, mas ele é favorito? É. Hoje é. Chegou na frente, o Flávio é favorito, chegou na frente no primeiro turno. Agora tá na frente, na margem de erro, mas numericamente à frente. Eu lembro, pode procurar aí, que em 2014, nesta data, também o Aécio estava 2 pontos na frente da Dilma. Já no dia 20, pode ver lá, 20 de outubro daquele ano, houve inversão. E também com essa coisa aí, 2, 2.

0: Vai repetir? Eu não sei. Nunca ninguém chegou atrás no segundo turno e depois venceu. Verdade. Mas isso não é uma lei da física. Isso não é geometria. A soma do quadrado dos catetos é igual ao quadrado da hipotenusa. É, e funciona, Vólio Beni. Eu já contei aqui que um armário que eu tenho que trazer aqui, o cara pediu a hipotenusa do elevador. E eu meti, Carlos, e deu certo. É. Funciona mesmo. Teorema de Pitágoras funciona. Mas isso não é teorema de Pitágoras. E se for para pegar precedente, aí eu pego esse precedente, então, 2014. Então, não está nada definido. E aí recua. E aí o Randolph resolveu tirar uma onda com o Flávio. Vai lá.
1: Receba a notícia agora que o senador Flávio Bolsonaro acaba de anunciar o apoio à proposta de emenda constitucional do fim da jornada 6x1 e de adoção da escala 5x2. Pelo visto, o vira-voto do presidente Lula está funcionando, porque conseguiu já virar o voto para o senador Flávio Bolsonaro, e eu espero de todos aqueles que assinaram também a PEC, que introduzia na prática a jornada 7x0, que eles apresentaram anteriormente. Então, senadora Tereza, vira voto eficiente, danado isso, viu? Já virou o voto do próprio Flávio Bolsonaro. E olha só, o senador Flávio, ele antes era contra o Bolsa Família, depois votou a favor. Ele antes era contra a farmácia popular, depois virou a favor. Ele antes era contra o fim da 6x1, ficou a favor. Eu acho que daqui pro domingo 25 ele faz o L, presidente.
0: Eu fiz um textinho no... Aliás, acha pra mim a charge que eu fiz bonitinha. Ah, vai, Beni, eu fiz uma charge. Depois eu ganhei bronca da minha mulher ainda, porque a hora que eu fiz a charge, não sei o que, tal, com IA, né? Aí quando parecia pro cara, parecia um Jota, não parecia um L. Aí ela falou, pô, tá Jota aqui, ó, inverti. É, só que eu advirto no fim do texto que é truque. Não, o Flávio não mudou de ideia. Ele está com medo da urna e depois ele pretende aprovar o texto do Rogério Marinho. Para não acabar com a 6x1, não vamos entrar com essa, oferece como alternativa. E o contratante decide. A minha obrigação é explicar o que está em curso. Se não, eu sirvo para quê? Né? E aí você escolhe. Ué. Querendo mudar a voto. Eu? Pô. Tenha dó, né? Lula afirma que só ele próprio pode garantir o fim da 6x1.
2: A propaganda de TV do presidente Lula, que vai ao ar nessa quarta, explora o fim da escala 6x1. Um dos grandes trunfos da campanha do PT. A Folha teve acesso antecipado à peça que mostra o presidente respondendo a uma eleitora. Ele diz o seguinte, abre aspas, o fim da escala 6x1 é para dar mais conforto para o povo trabalhador, fecha aspas. Outro trecho da propaganda diz o seguinte, abre aspas, trabalhar 6 dias e folgar apenas um ameaça o seu trabalho. Só Lula garante o fim da escala 6x1, fecha aspas. Hoje pela manhã, Lula compartilhou nas redes sociais um vídeo falando sobre a votação da PEC que põe fim à escala 6x1. Ele exaltou a tramitação da pauta no Congresso e ironizou a mudança de posição de Flávio e da oposição. Vamos conferir.
3: Hoje, quarta-feira, dia 14 de outubro, faltando 11 dias para as eleições. Finalmente, o povo brasileiro vai conquistar o fim da escala 6x1 e a conquista da escala 5 dias de trabalho e 2 dias de descanso sem redução de salário. É importante ter em conta que os nossos adversários decidiram ontem que vão votar favorável, mas é preciso ficar alerta. Eles querem votar por oportunismo eleitoral. Mas essa gente não tardará, se algum dia acontecer deles ganhar o Brasil, de acabar com o que eles preferem, o sistema do Milei de 12 horas por dia de trabalho. Como nós já conquistamos a primeira parte e já vai votar, nós temos que festejar a partir da votação. Quando for aberto o painel, nós vamos ter que festejar, porque finalmente o povo brasileiro vai ter uma conquista civilizatória. As pessoas vão descansar 2 dias e trabalhar apenas 5 dias. Isso é bom para a saúde, é bom para o lazer, é bom para o prazer. Um beijo do povo brasileiro por essa conquista.
0: É, mas é bom ficar claro que vocês aí da produção e tal de estúdio não vai valer para vocês não, tá? Que é, vai, é. Quer moleza? Come pudim. A frase não é bem essa, né? Mas não. Ah, é o seguinte. Vamos falar de tesouraço, olha bem.
4: Vamos
0: falar de tesouraço. E aí tem coisa que eu gosto de fazer quase tanto como tomar um bom single malt. Eita, vamos lá. Flávio Tesouraço e uma mentira sobre a carga tributária. Fazer isso que eu nem gosto tanto de fazer. Não, gosto. Já que eu vou remeter as pessoas para documentos, estudos, para a Fundação Getúlio Vargas. Uma coisa é a opinião, outra coisa é o fato, né? Opine sobre fatos. Livre. Sobre não fatos. Aí não, né? Aí é feio. Aí é coisa de gente mal criada. Ah, vamos lá.
5: O senador e candidato do PL à presidência, Flávio Bolsonaro, voltou a falar no suposto tesouraço que promoverá nas contas públicas caso seja eleito. Declaração foi dada ontem ao participar de um evento com aliados chamado de Grande Encontro do Associativismo em São Paulo. Em discurso, Flávio, mais uma vez, não detalhou quais serão os cortes. E a gente vai acompanhar.
6: Vamos fazer tesouraço em impostos, sim. Vamos fazer tesouraço na burocracia no primeiro dia. Já está pronto o decreto para revogar mais de 1000 atos normativos desse governo que só criaram burocracia, só serviram para que alguns maus fiscais vão achacar os empreendedores desse país. Eu vou fazer como o presidente Bolsonaro fez. Cada vez que a arrecadação subia, com a redução de impostos que ele vinha fazendo, ele queria cortar mais impostos. Ele falava assim: PG, de onde é que eu vou cortar mais impostos? Ao contrário do que está acontecendo hoje. Quando pergunta assim: Flávio, de onde você vai tirar? Eu vou começar tirando o Lula.
0: Ai, vale o bene. Deixa eu dizer uma coisa para vocês. Nos primeiros 100 dias do Paulo Guedes, ele cortou 250 atos normativos. Sabe que impacto isso teve na economia?
4: Qual?
0: Zero. Até porque havia atos normativos que estavam aí só porque foi restando como entulho, mas já não valia mais nada. Coisa tornada sem efeito, inclusive, pela Constituição de 1988. Já. Que nem... Vou cortar impostos. Então, ele já falou que ia cortar, desonerar a folha. Agora diz que vai compensar, no caso da 6x1, eventualmente compensar os trabalhadores. E há a promessa solene de que não haverá mudança na aposentadoria, no benefício de prestação continuada, nos programas sociais, no salário mínimo, nada muda na saúde, nada muda na educação, nada muda, e ainda vai cortar impostos. De onde? Não disse. Não, tesouraço das normas. Tesouraço das normas? Só que é uma mentira grotesca aí. Não, queridos, eu estou... Coloquem aí a imagem, por favor, de dados da Fundação Getúlio Vargas. Dados da Fundação Getúlio Vargas. Carga média de tributos no primeiro ano do governo Bolsonaro, 32,5% do PIB. 2020, na pandemia, 31,4%. 2021, 33,9. 2022, 33,7. A carga tributária de 2022 foi a mais alta da década. E do governo Lula, tio Rei? 2023, 31,46, 2024, 32,22, 2025, 33,38, média da carga tributária do governo Bolsonaro, 32,88, dados oficiais. Média da carga tributária no governo Lula, 32,37. A média da carga tributária no governo Lula foi menor. Ah, isso na sua conta perturbada. Não! Não, não, não, não, não. Não. O que eu posso fazer? Ou eu trago informação para você, ou trago mistificação. Ah, mas a minha opinião é outra. Dane-se. Nesse caso, eu digo, dane-se você e sua opinião. Eu não estou dando opinião. Nesse caso, não. A cada vez que houve, baixaram tributos aqui, ali, não sei o quê. O que importa é a carga média de tributação. Você diminuir um imposto ou outro não resolve nada. E aí teve alguém lá, porque eu vou fazer aquele meu pai, não sei o quê. Aí, uhul, vai estudar. É. O que é? E agora vamos ao debate. Vai ter debate! Eita, que beleza, Volio Bene! Vai ter debate! Que bom. Né? Domingo, todo mundo sentadinho ali pra ver o debate com a canetinha na mão, né? Ô Reis, fica tudo na internet com a caneta na mão? É, pra ir pontuando, né? Pra ficar fácil depois achar as coisas. Vai!
2: Reinaldo, Flávio Bolsonaro recuou, mudou de ideia e confirmou presença no debate da Band no próximo domingo, dia 18, às 8 da noite. Ainda ontem, em coletiva ao lado de lideranças do MDB, Flávio disse que não viria para o encontro. Vamos assistir.
4: Não está previsto esse debate domingo. Estamos analisando, quem vai dar a palavra final vai ser a minha equipe técnica no último debate.
2: Hoje, após a repercussão negativa da decisão, Flávio recuou e mudou o discurso. Em vídeo publicado nas redes sociais, o senador disse que a desistência, se tratava, na verdade, de uma estratégia para que Lula confirmasse a presença. Flávio também tentou colar no adversário a pecha de fujão.
7: Lula, como você é previsível, né? Bastou falar que não ia no debate da Band para você, no minuto seguinte, falar que vai no debate. É claro que eu vou no debate, eu só queria que você confirmasse. Eu vou estar lá para esfregar a verdade na sua cara. O que eu já queria ter feito desde o primeiro turno e você fugiu. Toda essa campanha de medo e mentira que você está divulgando aí para as pessoas, enganando em pessoas inocentes, eu vou esfregar a verdade na sua cara. Eu vou te desmentir ao vivo para milhões de brasileiros. Te espero no debate da Band, Lula.
0: Como eu sou bandido e maléfico. A personagem Valéria Vasquez do Rodrigo Santana. Você viu como ele foi bandido e maléfica? Olha, eu falei que eu não ia só pro Lula ficar animado. E aí, olha como você é previsível. Não, Flávio, não é verdade. Mas, pô, chega dessa coisa debaixo dos panos. Pelo amor de Deus, vamos sair debaixo dos panos. Ô, filho, você não ia mesmo. Correu do Renan e tinha corrido do Lula. Pegou mal. Os trackings de vocês também não estão bons. E vocês sabem disso. Os trackings de vocês também pegaram a ascensão do Lula, a estagnação sua. Não ia pegar bem. E aí você decidiu. No que foi muito bem. Foi muito bem, agora tá certo. Né? E eu aproveitei e falei para as pessoas ver o debate. Eu estou querendo elevar o índice. Estou querendo elevar o Ibope da Band. Vai ser um negócio, vai ser espetacular. Vai, vamos lá, vai.
5: Após a declaração inicial de Flávio de que não viria ao debate, o presidente Lula confirmou a participação no encontro da Band. Ele falou que esperava que Flávio comparecesse e convocou a população a acompanhar. A gente vai ouvir o que o candidato à reeleição disse.
3: Eu quero falar a todos os telespectadores e ouvintes da TV Bandeirante, da Rádio Bandeirante e do Sistema Bandeirante, que domingo eu estarei no debate da Bandeirante. Eu espero que o meu aniversário compareça para que a gente possa fazer com que o povo tenha conhecimento da diferença de programa, da diferença de candidatura. Eu estarei lá.
0: Eu vou acompanhar, obviamente,

0: 20 ministérios vai demitir todo mundo e as respectivas áreas vão fazer o quê? Não vai ter? Porque... Ah, Ministério do Planejamento, não é Ministério, é Secretaria. Ah, e a burocracia do planejamento vai desaparecer? Ah, não, vamos cortar super salários. Por enquanto só tem isso. Tem mais nada. Vamos fazer, vamos ver o debate. Não sei, duas horas e pouco. Suponho, não sei também, não vi no detalhe, mas... Costuma ser dois blocos, né, com a administração de tempo ali dos candidatos fazendo confrontação direta, dois blocos, não sei se vai ser isso, tá? Se já saiu alguma coisa oficial da banda, vocês me avisam. Dois blocos com perguntas de jornalistas.
1: Devem ser dois blocos de confronto direto e um com perguntas de jornalista, mas tudo isso ainda tem que ser aprovado pelas equipes dos candidatos, tá. Ainda vai ter...
0: Ah, entendi. E aí costuma ter as considerações finais, né?
1: Uhum.
0: Mas excelente, excelente, né? Vamos falar das censuras do Cássio? Vamos, Cássio. Ei, Cássio, esse nome Cássio. Lembrei agora, na verdade. Vai, que tem aí, vai.
2: Reinaldo, a defesa do deputado federal André Janones, da Rede de Minas Gerais, pediu hoje ao presidente do Tribunal Superior Eleitoral, ministro Cássio Nunes Marques, que determine a liberação imediata do canal Exército do Lula, sem a necessidade de esperar o prazo de 48 horas estabelecido pelo ministro. A peça também afirma que o TSE dá tratamento desigual às campanhas do presidente Lula e do senador Flávio Bolsonaro. Na petição, os advogados citam canais de WhatsApp ligados à campanha do candidato do PL, incluindo um mantido pelo deputado federal Nicolas Ferreira, que, segundo a defesa de Janones, divulga propaganda eleitoral e materiais de mobilização política sem terem sido formalmente registrados perante a Justiça Eleitoral. Janones voltou a criticar a suspensão do Exército de Lula, que reunia até ontem mais de 4 milhões de seguidores. Em vídeo publicado nas redes sociais, o deputado comparou a medida a práticas da ditadura militar brasileira. Vamos acompanhar.
3: Bom, pessoal, vocês viram aí que o canal foi censurado, né? Voltamos para 1964 e o canal Exército Lula tá fora do ar. Mas vocês lembram que o Lula falou que quando o canal atingisse 5 milhões de pessoas, ele ia comprar um celular e entrar no grupo? Algo me diz que daqui 48 horas o Lula vai ter que comprar um celular.
0: Deixa eu dizer uma coisa. Embora a censura à imprensa tenha começado a vigorar logo depois do golpe, pressões sobre jornais, etc., a censura oficial mesmo começou em 27 de outubro de 1965, com o ato institucional número 2, né? Que aí passou a ter a censura a jornais, aos espetáculos, não sei o quê, a censura à imprensa formalizada. Inclusive os veículos de imprensa que apoiaram o golpe. Alguns ficaram muito felizes, porque a gente já não ia noticiar mesmo, né? Então, mas foi só um pouquinho mais tarde, né? O golpe inicialmente, vale o bem, ele tentou ter uma face suave. Uhum. Que depois foi revelando, obviamente, a sua real natureza, né? O Janones nega ter postado fake news, diz que vai acionar, inclusive, a advogada do Flávio a respeito, né? E aí nós temos o que eu acho realmente fantástico, né? O Mendonça, o glorioso Mendonça. O Mendonça censurou, né? Tem o Janones cobrando a liberação, né? Claro. Tá. E aí o Mendonça censurou um vídeo do Janones sobre corte de gastos. O que a gente tem? Vai lá.
1: Ministro André Mendonça, vice-presidente do TSE, determinou hoje na Corte Eleitoral que André Janones retire do Instagram um vídeo no qual afirma que Flávio Bolsonaro vai reduzir o valor das aposentadorias caso seja eleito presidente. A informação é do Metrópolis, que diz que a decisão atendeu a um pedido da campanha do senador do PL. O caso vai agora ao plenário do TSE. Em caso de descumprimento, Janones poderá ser multado em R$10 mil por dia, valor que também será cobrado no caso de uma nova publicação do conteúdo. Mendonça também determinou que o Instagram adote medidas para impedir que cópias idênticas do vídeo voltem a circular, inclusive em outros perfis. O vídeo foi publicado em 20

0: 8 de setembro. E na gravação, Janones diz ter saído de uma reunião do Ministério da Fazenda e ter recebido informações sobre uma proposta de Flávio para desvincular o reajuste das aposentadorias do salário mínimo. Ele diz o seguinte no vídeo: Flávio Bolsonaro vai diminuir o valor das aposentadorias de todo o país. Não é mentira não, gente. Não é fake news não.
1: Vamos lá. Eu ontem abri o programa dizendo que reportagens da imprensa, quando utilizadas na campanha de Lula ou por partidários de Lula, estavam sendo censuradas por Cássio e por Mendonça, acusando-as de fake news. Bom, vocês têm aí duas matérias da Folha de São Paulo. Duas matérias da Folha de São Paulo. Uma de abril, outra de outubro. Com dados vazados pela campanha do Flávio, tratando justamente do debate sobre reajuste real de aposentadoria, de ganho real de aposentadoria, política de valorização do salário mínimo, deixando claro que se isso continuar, não tem como fazer o corte de gastos que o mercado quer. Rogério Marinho chegou a escrever um artigo na Folha, que depois foi desautorizado pelo bolsonarismo, tratando do assunto. Isso é debate de natureza política. Vocês querem ver uma coisa? Lula já gastou 265 bilhões para se reeleger. Vocês encontram isso na imprensa. E é mentira. Porque nessa conta aí, tem muita coisa que é custeio. Tem muita coisa que é investimento. Mas só que se você... Você vai o quê? Vai pedir para censurar a imprensa? Para tirar? E eles estão usando isso adoidado. Esse tipo de coisa caracteriza censura indireta à imprensa. Aí sim. Porque ninguém vai pedir para tirar do ar a matéria da Folha, né? Porque é tudo coisa em off. Só que verdadeira. Porque todo mundo sabe que isso está sendo debatido. Aí nós entramos, o TSE está virando uma esculhambação na mão desses caras. Do Cássio. Aliás, Cássio, valeu bem. Cássio, Carlos, esse nome, olha. Cássio, o grande conspirador contra César. O general Cássio. Né? Cunhado do Brutus. Filho adotivo do César, que traiu César. Ah, enfim, vocês sabem. Aliás, no Shakespeare tem uma passagem maravilhosa, Júlio César.
2: Momento cultural.
1: Que tá mesmo no Shakespeare, no filme do Mackiewicz. Maravilhoso, digo, esse Marlon Brando fazendo o papel do Marco Antônio, né? Que parece que era meio grosseirão, mas ali o Marco Antônio é um homem bem sofisticado. O general também. O César está caminhando, aí arruma o Senado, onde as coisas deram muito errado. Ele está. É arruma o Senado? Agora não tenho muita certeza se é, mas vamos lá. Ele está caminhando, ele chama o auxiliar e diz: este Cássio, eu não quero esse Cássio andando, porque o Cássio andava na comitiva do César. Eu não quero esse Cássio comigo, vale bem. Assim, oi, o Cássio, ele é muito seco e não sua. Sinal de que fica pensando o tempo todo, calculando, conspirando. Aqui eu já estou dramatizando um pouco, né? Aí o César fala assim: eu quero só gente gorda e feliz. O Cássio não faz exatamente o perfil atlético, o Cássio com K, do Cássio do Júlio César, né? Mas em matéria de, bem, conspiração contra a lei, as coisas não vão bem, né? Tá aí, vai censurar as matérias da Folha? Se essas matérias da Folha forem parar na campanha, tem que tirar? Érica Hilton, retirada da Tropa de Flávio e novo canal, ela quer as duas, ela criou um novo canal e quer que retire a Tropa de Flávio, é isso? Me diga
3: isso.
1: Aí, vai.
3: É isso. Ainda ontem, a deputada federal Érica Hilton pediu ao TSE a suspensão do canal de WhatsApp bolsonarista Tropa do Flávio nas redes sociais. A parlamentar afirmou o seguinte, abre aspas, somente o canal de apoio a Lula e seus 4 milhões de membros estão sendo censurados pelas decisões do presidente do TSE, fecha aspas. Segundo Érica, o canal Pro Flávio estaria compartilhando desinformação, inclusive imagens falsas e conteúdo gerado por inteligência artificial. Hoje, a deputada federal criou um canal na mesma rede social para mobilizar apoiadores do presidente Lula, após a derrubada do espaço administrado por Janones. O nome é Tropa do Lula. Já a campanha de Flávio informou ao TSE apenas na tarde de ontem a existência do canal de WhatsApp Tropa do Flávio, que conta com mais de 1 milhão e 700 mil seguidores.
1: Na verdade, enfim, nada disso deveria estar acontecendo, né? Tá tudo errado. Tá tudo errado. Isso acontece porque existe um ministro que se coloca como censor, sob silêncios cúmplices. Vamos comercial.
2: É da coisa.
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6: Olá, 6:57. Muito boa noite. Eu, Luiz Valci, te acompanho nesse noticiário local com muita informação e serviço. Falando em serviço, vamos acionar ele, Paulo Lage, que traz informações do trânsito. Fala, Paulo.
7: Oi, Valcir, de volta para mais destaques do trânsito. Você ouvinte da Band News FM, falando da rodovia Presidente Dutra. Já lentidão para quem vai no sentido Queimados, vai assim até o trecho do Jardim América, a chegada Pavuna, mais à frente, próximo a Vilar dos Teles, já em São João de Meriti, também observa lentidão. Reflete pela linha vermelha já a partir do trecho do Parque das Missões. Portanto, você que vai para Nova Iguaçu pode dar preferência a outras vias. É o caso da Via Light, por enquanto, apresentando um bom panorama também no acesso pela Crisóstomo Pimentel de Oliveira, ali na Pavuna. 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Valcir?
6: Obrigado, Paulo, pelas suas informações. Paulo Lage volta em instantes, em 30 segundos, com mais do trânsito.
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6: Mais do trânsito com ele, Paulo Lage.
7: Oi, Valcir, de volta para as últimas do trânsito de hoje. Você é ouvinte da Band News FM, agora destaque para a zona sul do Rio. Você que está ainda pela Lagoa, perde tempo na Borges de Medeiros, começando no trecho do Clube Naval. O mesmo está acontecendo pelo Epitácio Pessoa. Por lá, o motorista perde tempo a partir do Parque da Catacumba, tudo isso para quem passa em direção ao túnel. Portanto, a melhor escolha ainda é pela Orla. Tanto a Delfim Moreira, Vieira Soto e a Francisco Otaviano servem de opção, até mesmo a chegada à Avenida Atlântica. Já começa a melhorar o caminho para o Leme. Você que vai pela Lauro Sodré, movimentação é intensa. Ainda assim, sem dificuldades. 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Eu fico por aqui. A você, Valcir, aos ouvintes da Band News FM. Um grande abraço e até amanhã.
6: Muito obrigado, Paulo, pelas suas informações. Uma boa noite e até amanhã para você também, agora às 6:59.
5: Saúde é prevenção com o Dr. Galileu Assis.
9: Uma queda pode parecer um acidente simples, mas para uma pessoa idosa ela pode trazer consequências importantes, como fraturas, perda de autonomia e medo de voltar a andar. Por isso, prevenir quedas é uma parte importante do cuidado com a saúde. Algumas medidas são simples: manter a casa bem iluminada, retirar tapetes soltos, instalar barras de apoio quando necessário e utilizar calçados adequados. Mas não devemos esquecer do próprio corpo. Exercícios que trabalham força, equilíbrio e mobilidade ajudam a manter a independência. Também é importante revisar os medicamentos com um profissional, principalmente quando existem tonturas ou sonolência. Envelhecer faz parte da vida. Perder a autonomia por uma queda não precisa fazer parte dela. Prevenir é preservar independência e qualidade de vida. Eu sou o Galileu Assis, diretor da MedRio Checkup, e lembro a vocês: saúde é prevenção.
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6: 7:01. Mais informações do trânsito com ela, Maria Rita Nader. Boa noite, Maria.
10: Boa noite, Valsri, também para os nossos ouvintes, começando pela região da Tijuca. Trânsito já complicado. Rei Pelé, no sentido Grande Meia, congestionada desde a região ali da Oswaldo Aranha, na Praça da Bandeira, até a chegada à estação do Maracanã. Trânsito bastante complicado, assim como também 28 de setembro em Vila Isabel, Valsri.
6: Obrigado, Maria, pelas suas informações. 99902-6970.
10: Continue mandando imitando. Mensagem.
6: É, a referência é você, meu amigo. Marcos Sadoc, tá, pra você ouvinte, tá chegando agora, tá aqui. Veio dar um oi, porque hoje não tem terceira, né, Sadoc?
11: Nem ontem, nem hoje, nem amanhã. Então, conta do ontem quê? Parabéns pro Vasco, hoje parabéns pro Nense, espero que ganhe. Amanhã parabéns. Ah, não, hoje é Nense?
6: É isso.
11: E amanhã mesmo. Então, todos exatamente. Sejam felizes. Ouvinte, tô aqui passando pra lembrar, hein? Sexta-feira estamos de volta, 8:30 da noite. Não se esqueça, curtam o futebol, mais de 8:30 às 9 da noite na Band News FM, jornal Band News Rio, terceira edição, com Marcos Sadoc e Fernanda Caldo. Estou morrendo de saudade. Aproveitar que agora tem uma penca de gente no carro escutando o Jornal da Band. Aliás, ainda é o É da Coisa, né? É o É da Coisa, campeão de audiência. Então, tô aqui fazendo convite, puxando a sardinha. Obrigado, Luiz Valci. 8:30 às 9, terceira edição. Tô esperando vocês, hein, pessoal? Até sexta.
6: É isso. Na próxima sexta-feira, terceira edição está de volta, porque hoje tem Fluminense, amanhã tem Flamengo, aqui na programação da Band News FM, Rio de Janeiro, em 90.3. Agora são 7:02.
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0: combate e realização contra furto de energia em Duque de Caxias, na Baixada Fluminense, nesta quarta-feira, dia 14. Cerca de 400 profissionais foram mobilizados e atuaram no bairro Jardim 25 de agosto. O objetivo era identificar e combater ligações clandestinas em residências e estabelecimentos comerciais. Durante as inspeções realizadas pela companhia, 223 irregularidades foram encontradas. Segundo a Light, 382 megawatts de energia foram recuperados, volume suficiente para abastecer cerca de 1.270 residências durante um mês inteiro. A ação também contou com a colaboração da Polícia Civil e teve 8 ocorrências registradas e 7 pessoas conduzidas à delegacia. 7:04.
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2: Muito bem, estamos de volta. 13, olha aí, 13, deputado do PT pede afastamento de Cássio do TSE. Vamos até o caso é analisado, vai.
3: O deputado federal Rui Falcão pediu ao Supremo Tribunal Federal que investigue a atuação de Cássio Nunes Marques na presidência do TSE, bem como a de integrantes da campanha de Flávio, no caso que levou à suspensão do canal Exército do Lula. No documento enviado ao STF, o parlamentar afirma que é preciso investigar se informações falsas ou diferentes do que mostravam os documentos do processo foram apresentados pela campanha de Flávio ou incluídas nas decisões de Nunes Marques. Juridicamente, a suspeita apontada pelo deputado é de falsidade ideológica eleitoral. Rui também impede que o ministro seja afastado temporariamente do TSE, enquanto o caso é analisado.
2: É, não creio que vá ser afastado, embora coisas muito graves estejam acontecendo, né? Eu não sou esses bolsonaristas, qualquer coisa, corta a cabeça de não sei quem, corta a cabeça de não sei quem. O que eu sei, aí sim, é que os desmandos do senhor Cássio Nunes Marques estão sendo vistos em certos setores quase como uma poesia, né? Eu fico realmente muito surpreso. Eu não sei se eu não entendi direito, se eu não entendi uma ironia, mas eu vi uma coluna do Hélio Gaspar sugerindo que o Cássio está indo muito bem, só deu um escorregão agora. Acho que não se deu conta da quantidade de censura que esse senhor já praticou. Sei lá, né? Eu estou levando em conta a lei eleitoral, estou levando em conta o artigo 5º da Constituição e o artigo 220. Eu estou dizendo quais são as minhas balizas. Flávio, usuário master do jato de Kivorkar era sócio. Olha só, vejam vocês, vai lá.
4: Quando Flávio Bolsonaro viajou dos Estados Unidos para o Brasil no jato que tinha como um dos donos Daniel Vorkaro em 19 de janeiro de 2025, o senador do PL estava cadastrado como usuário master da conta bancária de uma empresa que também detinha um terço da aeronave. A informação é do O Globo. O dado consta de uma troca de e-mails do Banco Santander com uma secretária do advogado Willer Tomás, descrita pela Polícia Federal em um dos relatórios da investigação sobre os desvios no INSS. Flávio e Willer negam terem tido conta conjunta e dizem que a informação do relatório da PF é falsa. A conta em questão no Santander estava em nome da Alcazar Holdings e era administrada por Willer, conforme revelado pelo UOL. No entanto, até maio de 2025, também era de Flávio Bolsonaro, segundo indica uma troca de e-mails captada pela PF no iCloud do advogado.
2: É, e era. Né? O perfil conta Alcazar?
4: Isso.
2: Não. Na oportunidade, peço por gentileza no gerenciador do usuário master dissociar as contas abaixo. Uma conta era do Willer, outra conta era do Flávio. Você vai pedir para dissociar o que não está associado? O Vale Bene outro dia tentou dissociar a nossa conta, porque na média eu ganho muito, entendeu, Carlos?
4: Uhum.
2: E nós temos uma conta conjunta. Aí o Vale falou, vamos dissociar. Ele disse, não, né? Não vou, não topei dissociar. Porque na média eu me saio melhor. Embora eu esteja querendo agora me associar mesmo ao Kevin, que eu já falei que é muito melhor do que o Vale Bene em termos de acumulação
5: primitiva do capital fazendo uma brincadeirinha com o marxismo. Flávio Dark Horse, ou investiga só depois ou nunca mais. Olha só, vejam vocês, vai.
3: Investigadores que trabalham no inquérito do caso Dark Horse analisaram a possibilidade de fatiar as apurações em curso. O objetivo é primeiro concluir as suspeitas relacionadas à evasão de divisas por Daniel Vorcaro, ex-dono do Banco Master, e só depois dessa etapa seriam concluídas as investigações sobre os eventuais crimes praticados por Flávio Bolsonaro. Ele é investigado por corrupção, lavagem de dinheiro e, assim como Vorcaro, por evasão de divisas. Investigadores, ouvidos pela Folha sob reserva, acreditam que o mapeamento do dinheiro que foi enviado aos Estados Unidos a pedido de Flávio depende de informações que ainda estão em fase inicial de análise, enquanto o caso de Vorcaro tem elementos técnicos suficientes para acusar a prática de evasão de divisas cometida por ele.
5: O caso Dark Horse, como vocês veem, não andou. Nem andou, nem vazou. Né? E é bom lembrar, se o Flávio for eleito, acabou. Olha, vale bem.
3: Sumiu.
5: Porque a Constituição proíbe que se investiguem atos na esfera criminal, nos termos da Constituição, estranhos ao mandato. Estranhos ao mandato quer dizer praticados antes. Fica tudo parado, esperando o fim do mandato para então ser retomado. E o que a gente tem aqui é a evidência, para espanto de ninguém, de que sob a relatoria do companheiro André Mendonça, companheiro deles, sim, o caso não andou. Já em relação ao Lulinha, a quantidade de vazamento sem haver acusação formal de crime. É bom que fique claro. Entende? Comercial, vai lá.
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0: 7h14, imagens mostram o momento em que um homem é abordado por policiais civis enquanto ainda está dormindo na cama. Ao acordar, ele coloca as mãos para trás para ser algemado. Felipe Souza Ribeiro foi preso nesta quarta-feira na comunidade Risca Faca, em Maricá, na região metropolitana. Segundo a Polícia Civil, ele é ligado ao Comando Vermelho e tinha um mandado de prisão por condenação por tráfico de drogas. De acordo com as investigações, ele era responsável pelo transporte de drogas e armas da capital fluminense para o município de Paraíba do Sul, no interior do estado. O homem tem outras anotações por tráfico e associação para o tráfico e foi condenado a mais de 5 anos de prisão. A ação foi realizada por agentes da Delegacia Especializada em Armas, Munições e Explosivos e não houve confronto. Hoje não tem transmissão da Voz do Brasil a partir das 9 horas da noite aqui na Band News FM por conta da transmissão do futebol aqui em 90.3, Fluminense e Palmeiras se enfrentam pela Libertadores da América no estádio do Maracanã a partir das 9:30 da noite.
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1: Ó, tem dados adicionais da pesquisa Quest, Alô TVRE3. Lula conquista 43% dos que anularam ou não votaram. E o Flávio, 38%. Segundo a Quest. Vocês estão com a RE3 aí, né?
2: Uhum.
1: Leiam, por favor.
2: A pesquisa Quest, divulgada nesta quarta, mostra que 43% dos que anularam votaram em branco ou não foram às urnas no primeiro turno, contingente que representa cerca de 22% do eleitorado, afirmam escolher o presidente Lula no próximo dia 25. O número corrobora a estratégia do PT no segundo turno, que tem focado em apelos para aqueles que não votaram no último dia 4, ou pelo menos não escolheram um candidato. A pesquisa mostra ainda que 38% dos que escolheram outros nomes no primeiro turno, que representam menos de 1% do eleitorado, declaram voto em Flávio Bolsonaro no segundo turno e 33% em Lula. Outros 22% dizem que vão anular, votar em branco ou não vou votar, e 7% estão indecisos. A Quest também perguntou: o que dá mais medo, reeleição de Lula ou volta dos bolsonaros? Entre os jovens, houve uma mudança significativa. De 16 a 34 anos, nessa faixa, Lula tem 45% das menções, Bolsonaro tem 45%. Em 3 de outubro, Lula era mencionado por 48%, tinha mais medo da volta da reeleição de Lula, e 39% citavam a volta dos bolsonaros.
1: Então agora empatado ambos em 45. Você tem que idade, Carlos?
3: 30.
1: Ah, você ainda é jovem?
3: Depende do critério.
1: É, eu quero dizer que, segundo andei lendo, já tem neurônio aí que já tá praticando suicídio. Tá? Os neurônios, eles são assim. Mas depois nasce mais, a depender. Né? A depender nasce mais. É, isso indica, e tem outros dados aí, tem eleitores, os candidatos da direita, tem eleitores sim dos candidatos da direita que vão pro Lula, né? Do Caiado, 42 Flávio, 23 Lula. Dos eleitores do Renan Santos, 40 Flávio, 14 Lula. Dos eleitores do Cury, 30 Flávio e 34 Lula. É. Né? Sinal de que tem gente ali falando, vamos fazer a humanidade grande outra vez, que é uma coisa assim que eu acho que tem que acontecer, fazer a humanidade grande outra vez. Isso tudo indica que o cenário eleitoral está absolutamente aberto, companheiro. Vai, sabe o que vai definir? Olha, esse debate da Band, tem que ver, o Reinaldo fazendo propaganda da emissora que trabalha, olha só, né, do grupo. Esse debate vai resolver as coisas. Ou vai, Beni? É isso aí.
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7h19 no horário de Brasília. O É da Coisa volta amanhã às 18h com Reinaldo Azevedo, Alexandre Bentivoglio e Carlos Costa. Vem aí a edição desta quarta-feira do Jornal da Band, em transmissão simultânea Band e Band News FM.

0: 7h20 pelo horário de Brasília.
1: Pela primeira vez, o Brasil verá Lula e Flávio frente a frente. Depois de Lula anunciar presença, Flávio Bolsonaro confirma participação no debate da Band neste domingo, às 8 da noite.
2: Eu vou, quem tá perguntando aqui, eu vou no debate da Band.
3: Candidato do PL faz campanha em Porto Alegre com governadores eleitos. Em Brasília, com jovens, presidente Lula assina a regulamentação da indústria dos games.
1: Proposta que reduz a jornada de trabalho sem redução de salário pode ser aprovada em 2 turnos ainda hoje no Senado.
3: Pânico com enchente em São Paulo. Motoristas ficam ilhados em carros dentro de túnel alagado no centro da cidade.
1: Brasileiros são feridos em ataque de míssil da Rússia na Ucrânia. Mais um alerta para o risco de quem aceita lutar na guerra em troca de dinheiro.
3: Resgate heróico dos bombeiros no Tocantins. Turista fica pendurado por 11 horas a 70 metros de altura num penhasco.
1: Esses são alguns dos destaques que você vê agora aqui no seu Jornal da Band.
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1: Boa noite.
3: Boa noite para você. Dois homens que confessaram participação num roubo a uma joalheria em São Paulo foram soltos porque escaparam do flagrante. Eles tinham sido detidos ontem e parte dos 5 milhões de reais em joias foi recuperada. A polícia vai pedir a prisão deles à justiça.
6: Parece cena de filme. No domingo, ladrões abriram este buraco para chegar a uma joalheria na rua Oscar Freire, um dos endereços do comércio de produtos de grife em São Paulo. Eles passaram por 2 lojas de roupas vizinhas até chegar ao alvo. O furto durou quase 20 horas, só terminou na madrugada de segunda. Nós conversamos com uma mulher que trabalha em uma das lojas e não quer se identificar.
7: Eu realmente ouvi muito barulho de construção. Mas para mim é natural ouvir esses barulhos, porque todos os dias tem construções aqui perto da loja que eu trabalho.
8: Nem desconfiou?
7: Não desconfiei, apesar do barulho estar bem forte.
6: Todas as joias que estavam aqui na vitrine foram retiradas e levadas embora. Prejuízo, 5 milhões de reais. Ah, um detalhe. Durante a permanência no local, os ladrões chegaram a beber uma garrafa de champanhe importada. Segundo a polícia, 6 pessoas participaram do furto. Elas cobriram câmeras de segurança com papel alumínio e desativaram alarmes. A maior parte das joias já foi recuperada e 2 suspeitos chegaram a ser presos. Eles confessaram o crime e foram indiciados por furto qualificado e associação criminosa, mas foram liberados porque não foram pegos em flagrante. Um dos criminosos é pedreiro e, de acordo com a polícia, teria ajudado a abrir os buracos nas paredes que deram acesso à joalheria. Foi a partir de um carro que os policiais chegaram aos 2 homens encontrados no centro de São Paulo. Olha a quantidade de joias apreendidas com eles. A polícia vai pedir a prisão dos investigados. Os agentes também estão atrás do restante da quadrilha. A joalheria está fechada e os funcionários ainda organizam a bagunça deixada pelos invasores.
1: Um temporal nessa tarde causou estragos em São Paulo, com cenas de carro boiando. O Felipe Garrafa e o Lucas Martins acompanham a situação, trazem as informações. A gente começa com o Garrafa. Boa noite, Garrafa. Túnel da Anhangabaú encheu, um monte de gente presa na enchente. Que cena, hein, Garrafa?
9: Impressionante, Oineg. Boa noite a você e a todos também. O túnel Anhangabaú ficou nesta situação. Este túnel fica bem no coração da cidade de São Paulo, embaixo da prefeitura da capital paulista. E olha só a quantidade de carros praticamente submersos no túnel Anhangabaú. A prefeitura até tem um protocolo para quando vem chuva forte do fechamento desse túnel. Segundo a prefeitura, aconteceu sim o fechamento, mas as 3:35 da tarde, sendo que o próprio sistema de monitoramento mostrava já o estado de atenção para a capital paulista 13 minutos antes, que foi o caso do CGE. Portanto, as pessoas ficaram aí e perderam praticamente tudo. O carro, o que tinha dentro, praticamente todas ficaram submersas. Essa chuva muito forte não só atingiu a região central de São Paulo, como outras regiões. Essa imagem do drone da Band mostra agora a Avenida 23 de Maio em frente ao Parque Ibirapuera. Só nessa região foram 67 milímetros de água, um volume muito alto. O alerta severo da Defesa Civil foi disparado por duas vezes para as regiões da Zona Oeste e também da Zona Sul da capital paulista e parte da região metropolitana. Lembrando que a Defesa Civil manda esse alerta severo toda vez que o volume de água supera os 50 milímetros. Houve também registro de 11 quedas de árvores, duas caíram em cima deste carro, como a gente conseguiu observar. Olha só essa daí, também em Moema, na zona sul da capital paulista. Infelizmente, o Corpo de Bombeiros confirmou a morte de um morador da cidade da Brasilândia em razão de um deslizamento de terra. Adriano Oineck.
3: Puxa vida, obrigada, viu, Garrafa? A gente já vai ver como é que tá agora, às 7h26, a situação dentro do túnel Anhangabaú, região central de São Paulo, onde tá o Lucas Martins. Lucas, vejo um monte de carros aí atrás de você, ainda não conseguiram retirar todos?
8: Não conseguiram não, Adriana. Uma boa noite para você, boa noite, Oineg, boa noite a todos que acompanham o Jornal da Band. Os carros foram colocados todos aqui no canto para depois serem retirados. São dezenas que ficaram boiando numa cena de catástrofe aqui dentro do túnel. Mas a CET conseguiu liberar duas faixas para o trânsito que estava represado desde as 4 da tarde. Então, isso provocou um trânsito intenso, um congestionamento enorme aqui na região central de São Paulo. Mesmo com a liberação dessas faixas, a situação ainda não está melhor. A CET diz que para liberar mais essas duas faixas aqui, pelo menos mais 2 horas de trabalho. São pelo menos 10 guinchos que estão atuando para conseguir tirar carros e também um ônibus desses ônibus duplos que também ficou preso no meio dessa enchente aqui no túnel do Anhangabaú, Adriana.
3: Obrigada ao Lucas, ao Garrafa. A gente vai seguir monitorando um começo de noite caótico na capital paulista. Assim que surgirem novas informações, tanto lá da região do Anhangabaú, como de outros pontos da cidade, a gente volta a falar sobre esses estragos aí, esses transtornos todos provocados pela chuva.
1: Olha essa, um homem saiu do Maranhão, viajou até Minas Gerais para encontrar uma fazendeira que ele conheceu nas redes sociais. Só que era um golpe. Essa mulher tinha sido criada por inteligência artificial.
10: Eu quero que você venha para eu te bancar. Eu não quero que você trabalhe, não. Eu gosto de te presentear com tudo, amor.
11: Uma mulher gerada por inteligência artificial, com promessas de uma vida tranquila. Se identificando como Jéssica Fazendeira nas redes sociais, ela diz estar divorciada e à procura de um homem para morar em uma fazenda no interior de Minas Gerais. Em busca da mulher que prometia uma vida confortável, o pedreiro Edmar Rocha Martins, de 49 anos, pegou um ônibus na cidade de Imperatriz, no Maranhão, com destino a Belo Horizonte. Foram mais de 2 mil quilômetros percorridos. Edmar gastou todas as suas economias acreditando que ia encontrar a mulher. Mas só depois que desembarcou aqui na capital mineira, o pedreiro descobriu que a Jéssica Fazendeira, na verdade, não existia.
12: Já andei com várias fotos de pessoas, já mostrando para alguém se alguém conhece essa pessoa, se alguém conhece, ninguém fala que não. Então, eu me senti enganado. Muita pessoa que vê também, ele pode destruir uma vida por causa dos aplicativos desse aí, sabia? Tristeza, né? Uma tristeza muito grande, né?
11: A Polícia Civil de Minas informou que o homem não prestou queixa. O perfil, em alguns vídeos, faz propagandas de produtos. A polícia recomenda que, nesses casos, as vítimas procurem uma delegacia. Sem dinheiro para voltar para o Maranhão, Edmar procurou o serviço de atendimento ao migrante em Belo Horizonte e recebeu uma passagem para voltar para casa. O destino escolhido não foi Imperatriz, de onde saiu, mas Araguatins, no Tocantins, cidade onde nasceu.
3: Ainda hoje, Lula e Flávio Bolsonaro frente a frente pela primeira vez nesta eleição. Os dois candidatos já confirmaram presença no debate da Band no próximo domingo, dia 18. Os detalhes daqui a pouco. Foi preso no Rio de Janeiro um dos integrantes de uma quadrilha que adultera taxímetros para dar golpes em passageiros no aeroporto do Galeão.
13: O homem tem mais de 30 passagens pela polícia. Há 15 anos, o William dos Santos Xavier, conhecido como Júnior Baiano, trabalhava como joque, como é chamado quem aborda passageiros no aeroporto do Galeão.
14: Segundo a polícia, o William era o principal integrante de um esquema de adulteração de taxímetros que tinha como alvo turistas que chegavam ao Rio. O suspeito foi preso aqui no setor de desembarques internacionais.
13: Os táxis adulterados, inclusive credenciados, têm um equipamento capaz de fazer o valor da corrida saltar. Neste vídeo gravado com uma câmera escondida, um criminoso tenta vender o aparelho para um policial disfarçado.
15: Aí soltou, ele roda normal.
16: Normal,
15: entendi. Aí essa peça tu vai botar onde?
16: Então, geralmente as pessoas colocam aqui no pé.
15: Entendi.
16: Ó, pisou.
15: Entendi.
16: Parou. Pisou.
15: Um momentinho ali que tu tá com o pé fora da embreagem, tu pimba.
16: Entendeu?
15: Show.
13: A investigação começou depois que um casal de chilenos caiu no golpe. Eles pagaram R$450 por uma viagem que custaria 60. Foi o William quem abordou os turistas. Para não se tornar vítima, a orientação é buscar os guichês oficiais do aeroporto, ignorar abordagens no saguão, ficar atento a mudanças bruscas no valor do taxímetro ou pedir táxis por aplicativos, com valor pré-definido.
17: Já aconteceu, eu vim de um local, o táxi me cobrou um valor e chegou no ponto final, ele cobrou um valor a mais.
1: As cataratas do Iguaçu registraram vazão 10 vezes acima da média. As passarelas que dão acesso às quedas d'água estão interditadas e as grades foram removidas por segurança.
18: Nessa quarta, a vazão das cataratas do Iguaçu atingiu quase 16 milhões de litros por segundo, mais de 10 vezes a média histórica. Com isso, as passarelas de visitação foram interditadas e as grades de proteção retiradas. O trabalho foi feito por técnicos, engenheiros e bombeiros civis.
19: A ideia é a gente sempre retirar a grade para diminuir a resistência da água. Então, o concreto ele é preparado para suportar e isso a gente protege toda a estrutura. Então, essa retirada é feita dentro de um protocolo. Então, quando a vazão chega a 8 milhões de litros por segundo, a gente interdita.
18: A recolocação das grades na passarela e a liberação do local para os visitantes só vão acontecer depois que a vazão do rio cair pela metade. O monitoramento está sendo feito em todo o curso do rio, incluindo aqui na região de Curitiba, onde estão as nascentes do rio Iguaçu. A primeira passarela que dá acesso à Garganta do Diabo, no lado brasileiro das cataratas, foi construída na década de 70. As rochas foram perfuradas para receber a estrutura. Em 2014, a passarela suportou uma vazão superior a 47 milhões de litros por segundo, 3 vezes a vazão atual. Nos últimos dias, as cheias dos rios já afetaram mais de 600 famílias na região da fronteira do Brasil com o Paraguai. Em menos de um dia, o rio Paraná subiu quase 3 metros. Em Foz do Iguaçu, 20 moradores precisaram deixar suas casas.
3: Uma criança foi salva de um afogamento no Rio de Janeiro. Ao ver o menino sendo levado pelas ondas, o vendedor de laranjas abandonou o carro e correu para ajudar. O pai estava no mar, mas não conseguia chegar perto do filho. O homem pulou na água e conseguiu salvar a criança, que não precisou de atendimento médico. Isso aconteceu numa praia em Rio das Ostras. O nome desse herói do dia é Jefferson Rodrigues. Vamos ver o que ele disse.
20: Na hora que eu olhei pra praia, tava o garoto se afogando, só que de longe não dava pra ver que era uma criança. Aí eu saí correndo. A criança chegou até a beber bastante água, mas graças a Deus terminou dando tudo certo.
1: Que história, hein? Cientistas pesquisam a relação entre canetas emagrecedoras e a diminuição na vontade de beber. Os medicamentos poderão se tornar aliados no combate ao alcoolismo.
21: Os primeiros achados vieram dos próprios pacientes. Pessoas que usavam os medicamentos para combater diabetes e obesidade, mas perceberam também uma menor compulsão pelo consumo de álcool.
22: E ele começa a relatar, olha, eu já não gosto mais tanto de beber. Mas claro, a gente sabe que a questão da dependência química é algo mais complexo, multifatorial, e que a gente precisa ter várias estratégias ao mesmo tempo. tempo para tratar um dependente de álcool ou outra droga qualquer.
21: No Brasil, estima-se que 20 milhões de pessoas apresentem transtornos relacionados ao consumo de álcool. Diversos estudos, ainda em fase inicial, tentam mostrar a relação entre os medicamentos para emagrecer e a diminuição do alcoolismo. Os cientistas ainda tentam compreender os mecanismos exatos pelos quais as canetas emagrecedoras podem ajudar pessoas com algum tipo de dependência. E muitas perguntas ainda precisam ser respondidas, entre elas os efeitos e até a dosagem certa para estes pacientes. E também o impacto destes medicamentos entre pessoas que sofrem com alcoolismo, mas não tem obesidade, por exemplo. As substâncias como semaglutida e tirzepatida imitam um hormônio natural que suprime o apetite e mantém a sensação de saciedade. Além disso, agem em regiões primitivas do cérebro, ligadas ao sistema de recompensa e vício.
0: É 100%? Não tem 100%. Nesse campo, não é como se fosse uma vacina. Não existe, não tem essa eficácia. Mas isso tem ajudado de forma muito importante para aqueles pacientes que desejam, sim, mudar o seu hábito de vida.
21: A farmacêutica desenvolvedora da tirzepatida trabalha em dois estudos que avaliam o uso de uma molécula do mesmo grupo, chamada brenipatide, para tratamento de alcoolismo. Os resultados devem ser apresentados em 2028.
3: A gente volta a falar do alagamento no túnel do Anhangabaú, região central de São Paulo. O Thiago Prudente conversou com as pessoas que ficaram presas na enchente. Vamos acompanhar.
2: A cena aqui no túnel do Anhangabaú impressiona. São vários carros amontoados, um em cima do outro. Eles acabaram boiando por causa da quantidade de água. Muitos motoristas, pessoas que estavam nos veículos, contam que foi tudo muito rápido. A água começou a invadir o túnel e a opção de muita gente foi tentar se jogar na água para se salvar.
4: Meu carro é aquele branco ali no meio. Eu tô de muleta, cara. Eu tive que sair nadando. Se você for reparar a marca da água, eu saí quando a água tava aqui, eu não conseguia sair do carro, mano. A porta não tava abrindo, graças a Deus o vidro tava aberto. Eu consegui pular pra fora do carro. Eu tô encharcado, mano.
23: Eu não confiei que fosse acontecer isso aqui. Achei que a tecnologia já tinha transformado essa realidade aqui. Aqui do Vale do Anhangabaú, que isso já aconteceu muitas vezes, né? E de repente a água começou a descer, subiu pela porta e já estava subindo pelo vidro. Aí eu tive que pular dentro da água para sair os meus instrumentos musicais aí dentro, ó.
2: Os passageiros desse ônibus aqui também ficaram encurralados pela água. Dá para ver o barro espalhado pelo veículo.
24: Nós entramos no túnel, eu andei mais ou menos uns 20 metros, 30 metros à frente. Porém, estava seco, não tinha nada, só o trânsito parado. Aí começou um buzinaço, né? O pessoal começou a buzinar muito forte, mas ninguém entendeu nada. E aí a água começou a vir.
2: E os passageiros, como é que foi?
24: Foi bem acalmados, tá? Eles subiram em cima dos bancos, ficaram... No começo o pessoal fica meio apreensivo, mas depois a gente vai acalmando, conversando com mais calma.
2: Nesse carro aqui a gente consegue ter a dimensão do quanto a água subiu aqui no túnel. O corpo de bombeiros precisou ser acionado para resgatar as pessoas que estavam ilhadas em cima dos carros. A prefeitura disse que o túnel fecha toda vez que há uma chuva forte, o que não aconteceu e acabou pegando vários motoristas desprevenidos aqui na capital paulista. Agora, as equipes de limpeza da prefeitura e também equipes da CET estão trabalhando para retirar os carros que foram atingidos pela enxurrada daqui do túnel. Um trabalho que deve demorar ainda aqui na capital paulista.
3: É isso, são dezenas de carros, né? Daqui a pouquinho a gente volta a trazer novas informações ao vivo sobre o temporal em São Paulo.
1: A Justiça do Rio de Janeiro condenou 4 envolvidos no estupro coletivo de uma adolescente de 17 anos.
25: O crime aconteceu em janeiro desse ano em Copacabana. A sentença manteve a prisão preventiva dos 4 réus, que têm entre 18 e 19 anos. Matheus Veríssimo Zoel Martins, João Gabriel Xavier Bertô, Vitor Hugo Oliveira Simonim e Bruno Felipe dos Santos Alegrete já estavam presos preventivamente desde março. Eles foram condenados a 15 anos de prisão por estupro, além do pagamento conjunto de uma indenização à vítima no valor de 40 salários mínimos. A lei prevê de 8 a 12 anos de prisão para estupradores, mas como o crime foi cometido por 5 pessoas, deixando a vítima ainda mais vulnerável, a pena foi aumentada. O ex-namorado da vítima, que também tem 17 anos, foi quem armou a emboscada e atraiu o adolescente para o apartamento, para onde foram os 4 réus. Lá, ela foi presa no quarto, onde foi abusada e estuprada pelos 5. O ex-namorado, menor de idade, já tinha sido condenado em abril a pena de 6 meses de internação em uma unidade do Departamento Geral de Ações Socioeducativas. O período termina neste mês. Além do adolescente, outros 2 réus, Matheus e Vitor Hugo, também são investigados por outros casos de abuso sexual.
3: E foi preso hoje em São Paulo o homem que matou a namorada. O acusado tem uma longa ficha criminal. No celular da vítima, a polícia achou um vídeo feito pela vítima 10 minutos antes do crime, onde se vê o feminicida com a arma apontada para ela.
5: Depois de ficar 2 dias escondido na casa de um parente, o homem foi levado para a delegacia. Uma denúncia anônima levou a polícia militar até o condomínio em Taboão da Serra, na Grande São Paulo.
6: Deita, deita, deita, deita!
7: Cadê a arma?
6: Jogou no rio?
5: Matheus Isaac Cardoso da Silva, de 22 anos, confessou o crime.
8: Eu perdi sem querer, um momento de emoção, mano. Que loucura, mano. Quer fazer isso com a menina, mano? Você é louco, mano.
5: Matheus matou a namorada, Ana Clara Soares de Oliveira, de 19 anos, com um tiro no rosto na segunda-feira. Segundo a família, eles estavam juntos havia 6 anos. E de acordo com várias testemunhas, ele era violento com Ana Clara. A jovem queria terminar a relação.
3: Testemunhas nos informaram que ela vinha sofrendo ameaças, estrangulamento, controle demasiado. Ele era extremamente possessivo.
5: Esta foto foi encontrada no celular da vítima. Ana Clara registrou Matheus com a arma na mão cerca de 2 horas antes de ser baleada na cabeça. 10 minutos antes do disparo, a jovem gravou esse vídeo, no qual o namorado aparece apontando o revólver na direção dela.
9: Pá, vai pra mandar pra cima, vai pra cá, já. Pô, já pra. Fala.
10: Vai arrumar uma mina pra você, filho, pra se matar. Não sou sua mina, mas. Eu não sou nada sua.
9: Você não é o quê?
10: Nada sua.
9: Você tá falando sério, meu filho?
3: Pra nós, ele assumiu o risco. Ele estava com a arma em punho, o dedo no gatilho, apontando para ela e questionando sobre o relacionamento, e ela informava que não estava com ele. A morte está, sim, dentro de um contexto, de uma conversa extremamente perigosa que eles estavam tendo. O disparo foi uma consequência inevitável.
5: Matheus tem um longo histórico criminal. Ainda menor de idade, matou uma pessoa durante um roubo à residência e passou pela Fundação Casa. Depois de adulto, foi condenado.

0: votação em primeiro turno, votarmos o requerimento e que nós vamos concluir a votação em segundo turno na tarde de hoje.
1: A proposta de emenda à Constituição prevê uma escala de 5 dias trabalhados com 2 de folga, sendo um deles preferencialmente no domingo. A jornada máxima cai de 44 para 40 horas semanais, sem redução de salário. A mudança não será automática, acontece em 2 etapas. Depois de 60 dias da promulgação da PEC, o limite cai de 44 para 42 horas semanais, já com os 2 dias de descanso. Depois de 1 ano, uma nova redução de 42 para 40 horas semanais. O texto prevê também exceções. Atividades que funcionam sem interrupção e de utilidade pública poderão adotar a regra atual, mas isso vai depender de acordo ou convenção coletiva com os sindicatos das categorias. É o caso de setores como saúde, segurança pública e privada, transporte coletivo e limpeza urbana. Vale também para indústrias que não param a produção e o comércio varejista. Nesses casos, as empresas precisam prever um esquema de compensação das folgas. Pela nova regra, na média mensal, o trabalhador terá que ter tirado o equivalente a 2 dias de descanso por semana. O senador Fabiano Contarato, do PT, falou sobre o impacto da proposta na vida das mulheres.
2: Eu queria ver se fosse nós, parlamentares, ganhando R$ 1.621, trabalhando numa escala 6x1. Eu queria que nós tivéssemos a empatia de se colocar no lugar de uma mulher que trabalha numa escala 6x1 e que não tem como ir na atividade escolar no sábado porque ela está trabalhando.
1: Alguns senadores ressaltaram os riscos da proposta.
3: O trabalhador será prejudicado a partir daí. Trabalhadores perderão emprego, o Estado vai perder renda, o Estado vai perder arrecadação e o meu governador, que foi eleito, Zuco, vai ter problemas para governar por causa disso aí.
1: O líder do PL na Câmara, deputado Sóstenes Cavalcante, disse hoje que o partido defende a aprovação de um texto alternativo à proposta do pagamento por horas trabalhadas. Ele disse que o PL pretende apresentar a PEC no ano que vem, caso Flávio Bolsonaro vença as eleições. Em manifestação, o setor produtivo alerta sobre os riscos da aprovação da PEC e efeitos da redução da jornada de trabalho, como aumento de inflação, desemprego e alta de preços dos produtos e serviços.
4: E a gente vai acompanhar ao longo do Jornal da Band a votação dessa proposta e volta ao vivo assim que sair uma decisão.
5: Daqui a pouco, o PEC da Segurança avança no Senado e prevê sistema único de segurança pública e fim das saidinhas temporárias para integrantes de facções. A recuperação do Papa após remoção de tumor no pulmão. Vaticano diz que Leão XIV voltou a comer e está andando após cirurgia. É já já. Domingo é dia de debate do segundo turno aqui na tela da Band. Um encontro histórico. Lula confirmou presença ontem, hoje foi a vez de Flávio Bolsonaro. Será a primeira vez que os dois estarão frente a frente nesta corrida presidencial.
6: Domingo, às 20h. Mais um momento para marcar a democracia brasileira. Os dois candidatos já confirmaram presença.
7: Eu quero falar a todos os telespectadores e ouvintes da TV Bandeirante, da Rádio Bandeirante e do Sistema Bandeirante que domingo eu estarei no debate da Bandeirante. Eu espero que o meu aniversário compareça para que a gente possa fazer com que o povo tenha conhecimento da diferença de programa, da diferença de candidatura.
8: Eu vou, quem está perguntando aqui, eu vou no debate da Band porque... Eu vou mostrar o Brasil e esfregar os crimes que Lula cometeu na cara dele em rede nacional. É isso que vai acontecer.
6: A cobertura das eleições começou no início do ano, com as reuniões entre a direção de jornalismo da Band e os representantes das campanhas e dos partidos. Foi alargada para uma cobertura intensa. Em seguida, vieram o programa Band Eleições, a cobertura diária dos candidatos no Jornal da Band e as entrevistas no Canal Livre. Em agosto, o Grupo Bandeirantes deu a largada nos debates entre os candidatos a presidente e também para governador de diversos estados. Ronaldo Caiado, do PSD, Renan Santos, do Missão, e Augusto Cury, do Avante, participaram do único confronto entre presidenciáveis nesta corrida eleitoral.
9: Boa noite, muito obrigado. Uma honra estar aqui com

0: Em todos vocês.
1: É um momento especial na minha vida em poder estar aqui novo, debatendo e participando de mais uma campanha eleitoral.
2: Quero parabenizar a Band por esse debate e quero olhar nos olhos do telespectador.
3: No primeiro turno a gente fez questão de manter esse debate, apesar das ausências, e agora a gente está muito feliz no segundo turno com a possibilidade de trazer para o eleitor o que ele precisa, que é ver os dois candidatos se confrontando, trazendo as suas propostas para ele tomar essa decisão no dia 25 de outubro com informações suficientes.
4: E lá se vão quase 40 anos. Em 1989, muitos brasileiros nunca nem tinham votado. E foi aqui, na Band, pela primeira vez da história, que os candidatos puderam debater entre eles. Um evento que ajudou a consolidar a democracia brasileira. Eleição após eleição, as regras foram se aprimorando. Os debates foram contribuindo cada vez mais na escolha do eleitor, sempre gerando confrontos históricos.
5: Pelo menos a minha terra gera grãos e riqueza. E eu não sei você, como não deputado, é está gerando para o Brasil.
6: Olha o que custa para esse país a ignorância, não é brincadeira.
7: Só que esse é argumento de candidato, não tem seriedade.
4: O formato deste ano prioriza o confronto direto de ideias, com os candidatos podendo circular livremente pelo estúdio. Eles também vão responder a perguntas de jornalistas voltadas aos temas que mais preocupam a população. O debate será transmitido pelas TVs, rádios e canais digitais do Grupo Bandeirantes, além de um pool de veículos parceiros, as TVs Gazeta, Cultura, Jovem Pan e o jornal Estadão. A cobertura também terá análises em tempo real diretamente da sala digital, em parceria com o Google. Além da imprensa brasileira, agências internacionais e jornalistas de vários países já estão credenciados para acompanhar o debate histórico. Domingo, às 8 da noite, o Brasil vai parar para acompanhar esse confronto. Luiz Inácio Lula da Silva, do PT, e Flávio Bolsonaro, do PL, frente a frente, para um debate de ideias e propostas pela primeira vez nessa campanha.
8: Isso nunca aconteceu na história do Brasil desde a redemocratização. A gente não teve um encontro nas emissoras de debates em que os dois estivessem. E a Band, com a tradição que vem construindo nas últimas décadas, a Casa dos Debates, com essa trilha sonora, que é uma trilha sonora da democracia, a gente vai conseguir realizar um encontro que vai ser histórico.
9: Bom, na minha agenda tá, na sua tá?
10: Com certeza. Eu acho que todo mundo em casa já marcou. Anotou. Aí que é 8 da noite no domingo.
9: É isso aí. Bom, saiu uma nova pesquisa, foi divulgada hoje, com intenções de voto para o segundo turno da disputa presidencial. Vamos ver.
11: O primeiro levantamento Quest do segundo turno mostra Flávio Bolsonaro à frente com 46% e Lula com 44% dos votos. Empate técnico dentro da margem de erro de 2 pontos percentuais para mais ou para menos. Brancos e nulos são 9% e indecisos 1%. A pesquisa ouviu 2.154 pessoas entre os dias 10 e 13 de outubro. Flávio Bolsonaro fez campanha no Rio Grande do Sul, onde tenta ampliar a vantagem contra Lula no segundo turno.
12: Flávio Bolsonaro seguiu para um dos locais mais afetados pelas enchentes de 2024 em Porto Alegre, a comunidade do Sarandi. A avaliação da campanha é que parte da tragédia poderia ter sido evitada com uma ação preventiva mais forte.
13: Aqui em Porto Alegre, Flávio Bolsonaro usou a visita ao bairro Sarandi para criticar a atuação do governo federal após as enchentes. O candidato acusou o presidente Lula de não cumprir promessas feitas à população gaúcha e se comprometeu a retomar obras de proteção contra as cheias.
14: Um lugar que foi abandonado pelo governo federal, o Lula veio aqui, prometeu um monte de coisa, não fez nada, eu estou vindo aqui me comprometer.
12: A promessa é aumentar as verbas para obras de contenção de cheias, além de investir em uma prioridade antiga da região: a malha ferroviária unindo Paraná, Santa Catarina e o Rio Grande do Sul, para facilitar as exportações. A agenda foi acompanhada pelos governadores eleitos do Rio Grande do Sul, Luciano Zucco, do Paraná, Sérgio Moro, além de Jorginho Melo, reeleito em Santa Catarina, e Tarcísio de Freitas, em São Paulo. Todos são considerados puxadores de voto. E a estratégia é consolidar agora a liderança nos estados em que aliados venceram no primeiro turno. Em outro discurso, Flávio voltou a prometer, caso eleito, que o pai, o ex-presidente Jair Bolsonaro, vai participar da cerimônia de posse.
15: Ele condenado covardemente pelos seus próprios inimigos,
0: o maior perseguido político desse Brasil, fez uma revolução e o Congresso Nacional hoje está pronto para um Bolsonaro. Era para ser o Jair Bolsonaro. Como ele passou o mando para mim, eles todos que tentaram enterrar o Bolsonaro vivo verão Flávio Bolsonaro subir aquela rampa junto com Jair Bolsonaro.
12: Em meio à viagem de Flávio ao Rio Grande do Sul, o Senado estava às voltas com a PEC do fim da escala 6x1. Tema que virou assunto da campanha eleitoral. A sessão prossegue, o candidato e senador ainda não votou. Os trabalhos são semipresenciais, com possibilidade de votação à distância. Ontem ele havia dito que votaria a favor do fim da jornada de trabalho, um recuo em relação ao que vinha defendendo, a livre negociação entre empregados e empregadores. Ainda nesta semana, Flávio Bolsonaro segue para Minas Gerais, onde participa ao lado do governador eleito, Cleitinho Azevedo, e de parlamentares aliados, de um giro por cidades do interior e pela capital Belo Horizonte.
15: Lula decidiu ficar em Brasília para acompanhar a votação no Senado da proposta que reduz a jornada de trabalho sem redução de salário.
16: Lula recebeu representantes do setor no Palácio do Planalto e testou um jogo feito aqui no Brasil. O decreto regulamenta o marco legal dos jogos eletrônicos, uma indústria que movimenta cerca de 13 bilhões de reais por ano no país.
17: O Estado brasileiro tem uma política de game, mas se prepare, porque fazer é difícil, destruir é apenas um passo. É um passo. Então, se organizem para que vocês não permitam que ninguém tire o que vocês conquistaram.
16: Lula passou a tarde aqui no Palácio da Alvorada, acompanhando a votação no Senado da proposta que acaba com a escala de trabalho 6x1. Mais cedo, o presidente publicou um vídeo defendendo as medidas e ironizando a oposição.
17: É importante ter em conta que os nossos adversários decidiram ontem que vão votar favorável. Mas é preciso ficar alerta. Eles querem votar por oportunismo eleitoral. Mas essa gente não tardará, se algum dia acontecer deles ganhar o Brasil, de acabar com o que eles preferem, o sistema do Milei de 12 horas por dia de trabalho. Como nós já conquistamos a primeira parte e já vai votar, nós temos que festejar a partir da votação.
16: Lula também enviou uma carta às famílias evangélicas, em mais um movimento para tentar se aproximar desse eleitorado que geralmente prefere os candidatos de direita. No texto, o petista sugeriu que os evangélicos peçam discernimento a Deus para fazer a escolha nesta eleição. Disse ainda que proibiu as apostas esportivas no Brasil para a proteção das famílias. E destacou que o fim da escala 6x1 permitirá aos evangélicos mais tempo para frequentarem os cultos. A campanha de Lula acusou a inteligência artificial do WhatsApp de restringir as buscas sobre o presidente e acionou o Tribunal Superior Eleitoral. A coordenação de campanha denunciou que a IA bloqueou comandos para geração de imagens de Lula, mas liberou a criação de imagens para Flávio Bolsonaro. A Meta, dona do WhatsApp, disse que proibiu temporariamente a recomendação de candidatos ou a geração de imagens deles, cumprindo as regras eleitorais do Brasil.
11: Daqui a pouco, Seedorf chega ao Brasil com o desafio de afastar o Corinthians do rebaixamento. Treinador holandês elogia equipe que vem de 8 derrotas seguidas. Estreia será contra o Vitória na segunda-feira. Os detalhes já já.
15: Bom, e a gente volta a chamar o Felipe Garrafa, que traz mais informações dos alagamentos em São Paulo, com cenas que impressionam, né, Garrafa?
18: Impressionante, Zoineg. Foram várias cenas registradas na cidade de São Paulo como um todo, mas a região central foi a mais atingida. O centro e a zona sul, a gente está acompanhando imagens aí da Avenida 9 de Julho e da 23 de Maio, em frente ao Parque Ibirapuera. Neste momento, a imagem ao vivo que você tem, houve a liberação de pelo menos uma faixa aí da Avenida 23 de maio para quem vai a caminho da Zona Sul da capital paulista. Mas ao longo de todo o dia, cenas como estas se repetiram. Tanto que a Prefeitura de São Paulo suspendeu o rodízio municipal de veículos para o período da tarde. O aeroporto de Congonhas também registrou problemas. Duas chegadas e quatro partidas precisaram ser canceladas. E no aeroporto de Guarulhos, dois voos foram alternados. O túnel Anhangabaú é a imagem que mais impressiona. Praticamente todo alagado, os carros quase que empilhados ali, uns em cima do outro. Não houve registro de feridos com gravidade, mas o corpo de bombeiros precisou ser acionado. Infelizmente, o corpo de bombeiros também registrou uma morte de um morador da Brasilândia, um deslizamento de terra que caiu sobre uma casa e, infelizmente, a morte confirmada agora há pouco. Na região do Tucuruvi, na zona norte de São Paulo, o metrô ficou assim, praticamente alagado nas principais entradas do metrô Tucuruvi. O transporte sobre trilhos não registrou problemas. A cidade de São Paulo, nesse momento, registra pouco mais de 1.000 quilômetros de congestionamento. A qualquer momento, nós podemos voltar com novidades. Adriano Oineck.
10: Obrigada, Garrafi. Já vamos ver aqui os detalhes da previsão do tempo com alerta de temporais na maior parte do Brasil. Tivemos esse dia caótico em São Paulo, pois amanhã tem risco de estragos, de transtornos em São Paulo e também em parte de Minas Gerais. Ao longo da quinta-feira, as tempestades também ganham força no Rio de Janeiro, Goiás, Mato Grosso do Sul e Mato Grosso. Na região norte, a chuva também pode ser forte, principalmente no estado do Amazonas, que sofre aí com seca prolongada e queimadas. Para isso lá, a chuva vai ajudar. Calorão de 37 em Cuiabá e 40 em Teresina, 30 em Belo Horizonte e em Florianópolis, 23. Contraste aí nas temperaturas. Vamos olhar a capital paulista com chuva forte amanhã. Pode ser chuva prolongada, viu, gente? E máxima de 25 graus na sexta, um pouquinho mais fresco, 23 também com chuva. Vamos a outras capitais agora. Risco de temporais também em Porto Alegre, com máxima de 21, Curitiba 23 e Goiânia 33. Já em Palmas, aí também com chuva, mas por lá calorão de 39 graus.
15: Destaque internacional: na guerra entre Rússia e Ucrânia, mais de 100 brasileiros aparecem como desaparecidos em listas do Itamaraty. Muitos vão para o front em troca de dinheiro. As promessas nem sempre são cumpridas. Voluntários e mercenários ficam entre a vida e a morte.
19: Espero que não seja o meu prédio.
20: Lucas Cândido é um dos milhares de mercenários que se alistaram para ajudar o exército da Ucrânia na guerra contra a Rússia. Enquanto ele gravava esse vídeo, mísseis russos sobrevoavam a região onde estava. A sirene...
15: Aparecem como desaparecidos em listas do Itamaraty. Muitos vão para o front em troca de dinheiro. As promessas nem sempre são cumpridas. Voluntários e mercenários ficam entre a vida e a morte.
19: Espero que não seja o meu prédio.
20: Lucas Cândido é um dos milhares de mercenários que se alistaram para ajudar o exército da Ucrânia na guerra contra a Rússia. Enquanto ele gravava esse vídeo, mísseis russos sobrevoavam a região onde estava. As sirenes anunciavam o perigo.
19: Eu tô aqui, eu posso estar dormindo. Bum, meu prédio. Aí vai geral pra casa do... Adeus, Emar.
20: O bombardeio aconteceu em Kharkiv, no nordeste ucraniano, na noite de segunda-feira. Parte de outro prédio desabou. Dezenas de carros pegaram fogo. Lucas e outros brasileiros que estavam na área atingida sobreviveram ao bombardeio. O apartamento ficou destruído.
19: Viadão, falei, ó. Aqui, ó. Aqui, ó.
20: A convocação de estrangeiros, incluindo brasileiros, para lutar junto aos ucranianos começou logo no início da invasão russa, em 2022. Kiev criou a Legião Internacional em Defesa Territorial da Ucrânia, uma unidade militar que recruta mercenários e voluntários. No site, a busca é por pessoas entre 18 e 60 anos, com boa condição física e sem histórico criminal. Embora chame os interessados de voluntários, há pagamento. Um granadeiro ganharia entre 500 e 4.500 dólares por mês, com um contrato de 3 anos.
21: Então é como se fosse um terceirizado. Aí faz o recrutamento, faz a seleção, treinamento, e aí ela recebe as missões e distribui essas missões. Então, se a pessoa vai receber, se ela... se o que foi acordado de fato vai acontecer, não tem nenhuma garantia, porque está dentro de um limbo ali de decisões.
20: Motorista no interior de Alagoas, o Everton chegou a enviar documentação para a vaga, com a promessa de receber R$ 30 mil. Mas desistiu depois de

0: falar com brasileiros que foram para a guerra.
1: E eu conversava com eles diariamente e eles me falavam que lá eles não cumpriram o que eles combinou com eles. Chegou lá, foi tudo diferente, não teve o combinado.
0: De acordo com o Itamaraty, 40 brasileiros morreram no fronte de guerra. Mais de 100 estão desaparecidos. A maioria das baixas está no lado ucraniano. Entre eles, o Fabrício, que morreu no fim de semana, aos 25 anos. A mãe disse que o último contato com o filho foi na quinta-feira.
2: Eu só queria ter meu filho de volta. Meu filho tá lá. A Ucrânia não conseguiu pegar ele onde ele foi baleado. Eu só queria ter o meu filho, fazer um enterro digno para ele.
0: Carlos está na Ucrânia desde 2024. Ele diz que sempre gostou do universo militar, mas faz vários alertas.
3: Eu simplesmente não vou falar que, cara, aqui é tudo muito fácil, aqui o cara vai ficar rico, o cara vai se dar bem na vida. Isso aqui, cara, um em um milhão. E aí, muitas vezes, o cara vem justamente por causa de dinheiro. Acho que, talvez, aí, 80% dos caras vêm por causa do dinheiro. Você precisa de treinamento, mas você precisa de sorte. Você precisa saber que a chance de você morrer aqui é 90%. 90% de tu ir e não voltar.
4: O Papa Leão XIV se recupera no hospital depois da retirada de um câncer no pulmão. Em função da cirurgia, não se sabe ainda se o Papa vai manter uma viagem para Uruguai, Argentina e Peru programada para o mês que vem.
5: Leão XIV já começou a caminhar pelo quarto, retomou a alimentação, realizou fisioterapia respiratória e celebrou uma missa no hospital. Em uma mensagem divulgada pela Santa Sé, pediu a todos que rezem por ele. Segundo o boletim médico divulgado pelo Vaticano, a recuperação segue dentro do esperado. Os exames de sangue e a radiografia do tórax também apresentaram resultados compatíveis com o pós-operatório. O Papa deve continuar internado no Hospital Gemelli, em Roma, por uma semana. Agora, a equipe médica aguarda os resultados de novos exames antes de avaliar a necessidade de tratamentos complementares. A saúde do Papa tem sido acompanhada com transparência. Primeiro, o próprio Leão XIV anunciou aos fiéis que precisaria ser operado. Depois, o Vaticano divulgou o diagnóstico e os detalhes da cirurgia. A comunicação direta ajuda a reduzir especulações. Mas nem sempre foi assim. Por séculos, a saúde do líder da Igreja Católica era tratada como um segredo de Estado ou algo sagrado. O Papa João Paulo II, por exemplo, apresentava sinais de doença de Parkinson, mas o Vaticano evitou por muito tempo falar sobre o assunto. Leão XIV, apesar do perfil discreto, quebrou esse tabu. Pouco mais de duas semanas antes da operação, o Papa de 71 anos cumpriu uma intensa agenda de 4 dias na França, com passagens por Paris, Lourdes e Metz. Agora, a recuperação da cirurgia pode alterar as datas da viagem à América do Sul, prevista para o mês que vem, com visitas ao Uruguai, à Argentina e ao Peru. A possibilidade foi mencionada pela presidente peruana Keiko Fujimori. Por enquanto, o Vaticano mantém a programação.
6: Uma proposta de mudança na Constituição para alterar o sistema de segurança pública avançou no Senado. Caian Messina fala com a gente direto de Brasília, trazendo detalhes. Caian.
7: Exatamente, Werneck. Agora a chamada PEC da Segurança está pronta para a votação final no plenário do Senado. O presidente da Casa, Davi Alcolumbre, afirmou que a ideia, a depender do quórum, é começar a votação ainda hoje. A emenda constitucional aprovada pela Comissão de Constituição e Justiça prevê basicamente o seguinte: a criação do Sistema Único de Segurança Pública, integrando as polícias federal, dos estados e dos municípios, nos moldes do SUS, para combate ao crime organizado. Integrantes de facções ou milícias serão presos em unidades de segurança máxima ou especiais. Também fica proibida ou restringida a progressão de regime, liberdade provisória e a chamada saidinha para condenados por ações violentas ou condenados milicianos ou ainda ligados ao crime organizado. A PEC estabelece o confisco de bens ou dinheiro de pessoas envolvidas em atividades ilícitas. O coordenador da campanha de Flávio Bolsonaro, o senador senador Rogério Marinho apresentou uma emenda a essa proposta para reduzir a maioridade penal de 18 para 16 anos. Para ser aprovada, a PEC da segurança precisa do voto de pelo menos 49 dos 81 senadores em dois turnos. Voltamos a São Paulo.
4: Obrigada, Caian. Hora de bater uma bolinha aqui no Jornal da Band com ela, Lívia Nepomuceno. Boa noite para você, Lívia.
0: Boa noite, Dri. Aqui a bola é redonda.
4: É, ó, duas perguntas para você. Chegou o salvador da pátria do Corinthians ou muita calma nessa hora?
0: Mas muita calma nessa hora. Adriana, bem devagarinho. Ótima noite para vocês e para você que está em casa. Se ele vai salvar o Timão, olha, é melhor não criar expectativas. Isso porque o ex-jogador holandês terá apenas 8 jogos para livrar o Corinthians do risco de ser rebaixado para a Série B.
8: Em pouco mais de um mês, o time foi eliminado na Copa do Brasil e na Libertadores. No Brasileirão, já são 8 derrotas seguidas. E mais um treinador demitido. 100 vitórias e sem dinheiro no bolso. Os jogadores estão com salários atrasados.
9: Precisa que pague o salário, precisa que deixe os funcionários também com salários pagos, porque isso aí afeta.
8: E no mês que vem, tem mais uma eleição para a presidência do clube. É nesse contexto bem conturbado que Clarence Seedorf chega ao CT Joaquim Grava. Em meio a uma crise política e esportiva, sobre a primeira parte, o holandês diz que prefere não se envolver. Já em campo, o treinador promete intensidade para ajudar o Corinthians a se livrar do risco de rebaixamento. Seedorf desenrola bem no português. Como jogador, o holandês encerrou a carreira no Botafogo em 2013. Depois da aposentadoria, teve poucos trabalhos à beira do gramado e não foram positivos. Na função, acumula mais derrotas do que vitórias. Mas não entende que a falta de experiência será um problema para comandar o timão.
10: Essa situação é uma grande oportunidade para mim, porque um dos maiores clubes do mundo estão feridos, e um leão ferido, eu sempre falo assim, é perigoso.
8: O Corinthians corre para regularizar a documentação do Seedorf e inscrevê-lo no Brasileirão. Ele deve estrear na próxima segunda-feira contra o Vitória, em Itaquera. Apesar de serem compatriotas, Seedorf garante que o astro do time, Memphis Depay, não participou da negociação para contratá-lo como técnico.
0: Como jogador, um baita personagem. Como técnico, é difícil de saber. Já são 7 anos sem comandar uma equipe. Bom, vamos falar sobre a Sul-Americana? O Vasco conseguiu uma importante vitória, uma gigante vitória fora de casa. Lá na Argentina, o time carioca venceu o Boca Juniors por 1-0 e assim abriu vantagem no confronto. Na semana que vem, no Maracanã, o time precisa apenas de um empate para ir à grande final.
11: Jogo bonito, grande, hein?
0: Foi na Bomboneira, foi bonito. Vitória gigante.
11: É isso.
4: Até amanhã.
11: Obrigadão.
4: Obrigada, viu? A seguir, ao vivo do Senado, informações sobre a votação da proposta que reduz a escala de trabalho 6x1.
11: E novas informações do temporal que causou enchentes em São Paulo. Um túnel ficou alagado. Daqui a pouco aqui no seu Jornal da Band.
4: É já.
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14: 8:11, daqui a pouco tem o segundo bloco do Jornal da Band. Você continua na programação da Band News FM nesta quarta-feira. Um evento reconhece as principais lideranças empresariais do Brasil e da América Latina. Em São Paulo, quem traz mais informações é a Larissa Biscaia. Boa noite, Lari.
15: Uma boa noite para você, para todo mundo que nos acompanha. A Band News FM está aqui nesse espaço na Zona Sul de São Paulo para acompanhar essa premiação dos CEOs e gestores de RH mais admirados. A proposta é justamente reconhecer em 10 categorias aquelas lideranças que fazem a diferença. Quem vai fazer a mestre de cerimônias desse evento é a nossa diretora executiva, Sheila Magalhães, com quem eu troquei uma palavrinha agora há pouco.
16: A gente sabe que hoje aqui a gente tem reunidos os grandes líderes, os grandes CEOs e líderes de RH do país inteiro e aqueles que receberam uma premiação que é de mais admirados. Isso é muito valioso, né? Aquilo que o seu entorno, os outros pensam a respeito da sua liderança. Eu estava lendo uma pesquisa do Instituto Gallup mostrando que aqueles líderes que conseguem mobilizar mais os seus colaboradores em torno das suas ideias, eles conseguem ter um faturamento maior nas empresas de 23%. Então, assim, veja, não é só a preocupação com cada uma das pessoas, mas conseguir inspirar e fazer com que elas se mobilizem em torno de uma ideia, de um projeto. Isso é muito valioso, então precisa ser reconhecido numa noite como essa.
15: Essas lideranças executivas e também esses gestores de RH que vão ser premiados hoje foram reconhecidos em duas categorias, tanto no voto popular quanto do voto dos próprios pares. A gente segue aqui pelo evento e daqui a pouco traz todos os destaques, principalmente nas redes sociais da Band News FM. Eu volto com vocês.
14: Valeu, valeu, Larissa Biscay. Agora 8h13, pelos próximos 2 minutos e meio, informações da sua cidade e da sua região.
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18: 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Cada método extrai o café de uma maneira diferente. 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
14: Oito horas e 16 minutos, vem aí o segundo bloco do Jornal da Band aqui na Band News FM.
20: E a gente volta a falar das enchentes que provocaram caos hoje à tarde em São Paulo, com algumas das principais avenidas alagadas. O repórter Thiago Prudente atualiza pra gente a situação no túnel Anhangabaú. A gente vê que tá ainda a coisa complicada por aí, né, Thiago?
1: noite, Oineg, para quem acompanha o Jornal da Band, ainda muito complicada. Nós temos muitos carros aqui ainda aguardando os guinchos para poderem ser retirados. As equipes de limpeza da prefeitura também estão trabalhando aqui na limpeza do túnel. Fernando Rosa mostra pra gente, olha só, do outro lado os guinchos estão trabalhando. Duas faixas do túnel já foram liberadas aí para o trânsito, porque a situação estava muito caótica e os guinchos também não estavam conseguindo chegar aqui no local. Segundo a prefeitura, a enchente aqui no túnel foi provocada pelo grande volume de chuva em um pouco espaço de tempo. Em 40 minutos choveu o esperado para 11 dias do mês de outubro. Portanto, as seis bombas instaladas aqui não suportaram e não conseguiram aí fazer o escoamento da água e a enchente pegou os motoristas de surpresa aqui na capital paulista. Eu volto aos estúdios.
4: Obrigada, Tiago. De São Paulo, já vamos direto até Brasília. O Senado pode votar a qualquer momento a proposta que reduz a jornada de trabalho 6x1. Quem acompanha pra gente essa votação é o Alex Guzmão. Como é que tá o encaminhamento aí, Alex? Boa noite.
21: Boa noite, ainda em discussão. Nesse momento, quem ocupa a tribuna é o senador Chico Rodrigues, do PSB. Essa discussão ocorre desde a tarde. A discussão da PEC, que substitui gradualmente a escala 6x1 pela escala 5x2, sem redução do salário. Ainda estão inscritos cerca de 3 senadores para falar. Na sequência, o presidente do Senado vai colocar o texto para votação do primeiro turno. São necessários 49 votos para aprovar. Depois, Davi Alcolumbre vai colocar em análise um requerimento que autoriza a dispensa de um intervalo regimental de 5 dias e mais 3 sessões. Em caso de aprovação, a PEC vai para o segundo turno. A previsão é de que a votação seja concluída ainda esta noite. Voltamos a São Paulo.
20: Obrigado, Alex. Falar agora de economia, falar do setor de serviços, que é o mais importante em termos percentuais, que recuou no mês de agosto, né? Juliana Rosa, boa noite para você. Mais um número que veio pior do que se esperava, né?
22: É, exatamente. Oi, Neg, boa noite para você, para Adriana, boa noite para você. A gente tem acompanhado uma sequência de resultados abaixo do esperado, o que mostra uma piora mais rápida da nossa economia. O setor de serviços, que é o mais importante, que mais gera empregos, caiu 0,1% no mês de agosto. Parece pouquinho, né? Só que a expectativa era de um crescimento em torno de 0,5% e é mais um resultado fraco quando você olha os últimos que foram divulgados. O setor parou de crescer. No ano, ainda o setor de serviços acumula um crescimento de 1,7%, com o serviço prestados às famílias, como restaurante, salão de beleza, com crescimento. Tecnologia, com o investimento que está acontecendo ainda das empresas para digitalização, ganho de produtividade. Agora, a maior parte está perdendo força nesse setor. Transporte, que é um setor importante, está em queda, com destaque para o setor aéreo, que recua mais de 13% esse ano, refletindo as passagens aéreas muito caras, né, com aumento do querosene de aviação. Mesmo com muitas medidas do governo para estimular o consumo, o alto nível de endividamento das pessoas está esfriando a economia e isso está aumentando o risco agora de queda do PIB agora nesse segundo semestre. Um freio no ritmo de crescimento do gasto público é fundamental para reduzir juros e melhorar a situação que a gente está vendo piorar da economia. A gente tem batido muito nessa tecla, seguiremos batendo, né?
20: É isso aí. Obrigado,
22: Juliana. Até amanhã. Tchau, tchau.
20: A seguir, ator e comediante inglês é julgado por estupro e violência sexual. 6 mulheres acusam Russell Brand, que nega os crimes.
4: Um resgate dramático a 70 metros de altura no Tocantins. Turista é salvo de um penhasco depois de 11 horas. Passou um sufoco danado. Todos os detalhes daqui a pouquinho aqui no Jornal da Band.
20: Fica com a gente.
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0: Você sabe o que faz um café ser especial? Durante muitos anos, a resposta parecia simples: 80 pontos ou mais numa escala de 100. Mas essa avaliação evoluiu. Hoje, o café especial não é definido apenas por uma nota. A avaliação considera suas características sensoriais, mas também sua origem, seu processo e outros atributos que ajudam a entender o seu valor. Ou seja, não é só quanto aquele café vale numa escala, é o que faz aquele café ser especial. E quanto mais a gente conhece, mais interessante fica cada xícara. Eu sou Martina Dávila, criadora do Rio Coffee Nation, e esse foi mais um Coffee Drop, porque quanto mais a gente conhece o café, melhor ele fica.
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17: 8 horas e 25, virando para 26 minutos pelo horário de Brasília.
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17: A apresentação é de Eduardo Oineg e Adriana Araújo, na edição desta quarta-feira, dia 14 de outubro de 2026. E você acompanha o último bloco em transmissão simultânea Band News FM.

0: Na Turquia, a principal emissora de TV que faz oposição ao governo teve as transmissões interrompidas e passou a ser controlada pela polícia. 11 pessoas foram presas. O governo turco nomeou um interventor para comandar o canal. Promotores investigam o dono da TV por supostos crimes de corrupção, manipulação de licitações e lavagem de dinheiro. É mais uma ofensiva contra veículos de comunicação críticos ao presidente turco Recep Erdogan. Há 2 semanas, um site de notícias independente foi bloqueado, acusado de propaganda LGBT.
1: O ator e comediante inglês Russell Brand está sendo julgado em Londres, acusado de estupro e violência sexual. Na audiência, promotores descreveram o ator como predador sexual implacável, ao citar as acusações feitas por 6 mulheres. Os supostos crimes teriam acontecido durante 10 anos, entre 1999 e 2009. O ator, que é ex-marido da cantora Katy Perry, nega as acusações.
0: A Costa Rica inaugurou a primeira mega prisão de segurança máxima, com capacidade para mais de 5 mil detentos. O modelo foi inspirado na maior penitenciária das Américas, que fica em El Salvador. Segundo o governo, a obra foi construída para enfrentar o aumento da criminalidade, atribuído às facções de traficantes de drogas.
1: Descoberto o que pode ser o naufrágio mais antigo do mundo. Um grupo de mergulhadores encontrou artefatos de um navio de 10 metros de comprimento na costa da Turquia. Embora a madeira do casco não tenha resistido ao tempo, diferentes peças, como ânforas, foram encontradas espalhadas a 30 metros de profundidade. O naufrágio teria acontecido há 4.700 anos, período que coincide com a construção da Grande Pirâmide do Egito.
0: Incrível, né? Agora veja essa imagem. Um acidente desafiou os bombeiros no Tocantins.
2: Na hora que eu olhei pra praia, dava o garoto se afogando, só que de longe não dava pra ver que era uma...
0: Gente, na verdade, esse foi o resgate a uma criança que a gente viu mais cedo, né, no Rio de Janeiro. A imagem de um turista do Distrito Federal que escorregou e ficou pendurado por 11 horas a 70 metros de altura num penhasco na Serra de Taguatinga, em Dianópolis. A equipe de resgate conseguiu localizá-lo depois dele próprio pedir socorro usando o celular. O homem foi levado para o hospital com ferimentos leves, mas passou um sufoco danado ali, com o pé na beira do precipício, esperando por todo esse tempo, 11 horas. E o resgate bastante difícil também. Obrigada pela sua companhia. Outras notícias logo mais no Jornal da Noite. E o Jornal da Band está de volta amanhã.
1: Você fica agora com a propaganda eleitoral obrigatória. Em seguida, a novela Guerra das Rosas. Boa noite e amanhã tem mais.
0: Tchau, tchau. Até amanhã.
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5: 8:31 pelo horário de Brasília. A Band e a Band News FM seguem com a programação nesta quarta-feira, acompanhando um evento que reconhece as principais lideranças empresariais do Brasil e da América Latina. Quem acompanha tudo isso aqui na capital paulista é a repórter Larissa Biscaia. Fala, Lari.
16: Oi, boa noite mais uma vez. A Band News FM está aqui acompanhando a expectativa dos CEOs e RHs mais premiados. Esse evento que acontece aqui na Zona Sul de São Paulo, na noite dessa quarta-feira, que é promovido pelo Grupo Gestão RH. E justamente sobre o prêmio, a gente conversou com o CEO do Grupo Gestão RH, o Renato Fiocchi.
17: Impacto na vida das pessoas, impacto nos colaboradores e principalmente impacto na comunidade. Ser admirado mostra que ele realmente está fazendo um bem, não somente para a empresa, para dentro de casa, mas também para o mercado como um todo.
16: E eu te pergunto, a gente está aqui no evento para você explicar um pouquinho como funciona a premiação. São duas etapas, voto pelo público, voto pelos pares, explica pra gente.
17: Perfeito, a premiação tem 21 anos de mercado, ela é hoje considerada a maior premiação do setor para CEOs e RHs, onde a gente valoriza os profissionais. Lógico, os profissionais levam as marcas juntos com eles, mas ela tem duas etapas. A primeira etapa ela é quantitativa, então ela é aberta para o mercado, onde qualquer profissional, desde que seja vinculado a alguma empresa, consegue fazer a sua escolha de profissionais que ele tenha um reconhecimento, que ele admire de uma forma geral. Os finalistas, ou seja, as pessoas com mais votos, elas vão para a etapa final, que é onde os próprios pares votam entre si, para aí sim saírem os vencedores do ano. E lembrando que os 10 mais, os destaques regionais, eles são escolhidos na primeira fase, por voto quantitativo, e os CEOs e RHs do ano, pelos pares.
16: Mais destaques você acompanha pelas redes sociais da Band News FM, nós seguimos por aqui acompanhando o evento, eu volto com vocês.
5: Obrigado, Larissa Biscaia.
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5: Horas e 35 minutos. A partir de agora, toda a rede Band News FM conectada para a transmissão de Fluminense Palmeiras, primeiro jogo da semifinal da Copa Libertadores da América, direto do Templo Sagrado do Maracanã. 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Bruno Camarão estará na apresentação e no plantão, já a partir de agora, com o Band News na área. 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

0: 8:36, ótima noite a você sintonizado na programação da Band News FM nesta noite de quarta-feira, 14 de outubro de 2026. É noite de Copa, Libertadores da América, semifinal do principal torneio do nosso continente, o Palmeiras, Sociedade Esportiva Palmeiras, em busca do tetracampeonato continental, desafiando o Fluminense, jogando dentro do Maracanã. O Flu, há duas temporadas, campeão de maneira inédita à época desta competição, sob a batuta de Fernando Diniz, tentando bi, desafiando os comandados de Abel Ferreira, que vem muito bem, obrigado. Confiança lá em cima, especialmente depois da goleada para cima do grande rival pelo Campeonato Brasileiro. Verdão vivo em todas as frentes, o Fluminense focando na Libertadores. Quem leva melhor? O primeiro jogo da semifinal você confere aqui na Band News FM, com a narração de Marcelo Duó, comentários de Marcos Assunção e Leonardo Fontes, reportagens de Maurício Ferreira. Eu, Bruno Camarão, te faço companhia neste pré-jogo, durante o plantão esportivo e após o apito final. 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Já já, às 9:30 da noite, a bola rola. E depois do jogo, todos os bastidores de tudo que rolou no maior palco do futebol do planeta. Oito e 8:38, sem perder mais tempo, vamos direto ao estádio do Maracanã. As primeiras impressões, tudo que tá rolando, chegada da torcida, Fluminense e Palmeiras frente a frente. Quando a gente fala de Libertadores da América, fala de Maurício Ferreira, diretamente do Rio de Janeiro. Os primeiros detalhes, primeiro dos donos da casa. Fala do Flu, Mal, ótima noite pra você.
1: Salve, salve, Bruno Camarão, ótima noite a você, um abraço a todo mundo ligado, sintonizado por aqui no futebol da Band News FM, numa noite de quarta-feira quente aqui na capital fluminense, 25 graus neste momento. A torcida hoje dona da casa, os tricolores cariocas aos poucos vão chegando e a expectativa de um dos melhores públicos do ano no Fluminense, jogando aqui no estádio do Maracanã, que já tem o seu time confirmado pelo técnico Marcão, com Guilherme Arana confirmado no time titular na lateral esquerda. O René era dúvida, com dores no tornozelo, fica só à disposição no banco de reservas. No meio campo, Nonato venceu a disputa com Hércules, está entre os titulares, formando o trio de meio campo ao lado de Martinelli e de Paulo Henrique Ganso. E lá na frente, Savarino, venezuelano, deixa Kevin Serna no banco de reservas, está escalado entre os titulares. O Fluminense, que vem de derrota no fim de semana pro Flamengo pelo Campeonato Brasileiro, mas num time misto, chega descansado fisicamente para encarar o Verdão.
0: Fluminense descansado, focando tudo na Libertadores da América. Com mudanças, já já a gente destrincha o que vai ser o 11 inicial da equipe comandada pelo Marcão, que se firmou à frente da equipe principal do Flu e vai tentar conduzir a equipe tricolor das Laranjeiras a mais uma conquista continental. Do lado do Palmeiras, o foco tá multifacetado. O Palmeiras quer ganhar tudo, mas hoje, Maurício, todas as atenções estão com o caminho rumo à glória eterna. Como é que tá o Verdão? Já tá escalado também?
1: Definido e escalado também, viu, Bruno Camarão? Tentando nessa semifinal de Libertadores da América dar o primeiro passo rumo à oitava decisão do torneio continental na história. Hoje, sem Abel Ferreira no banco de reservas, foi expulso naquela classificação dramática contra a LDU em Quito, no Equador. Portanto, o time será comandado pelo auxiliar João Martins. Abel Ferreira volta na próxima quarta-feira, na decisão nos últimos 90 minutos na casa palmeirense. E uma baixa de última hora, Vitor Roque, que sofreu uma entorse no tornozelo direito no clássico de domingo contra o Corinthians, sequer veio com a delegação aqui ao Rio de Janeiro, permaneceu em São Paulo já no trabalho de fisioterapia. Na ausência do camisa 9, o meio campo mais reforçado e preenchido, montado assim pela comissão técnica portuguesa, com Marlon Freitas ao lado de Lucas Evangelista, Batista e Andreas Pereira. Hoje, mais à frente, apenas John Arias e Flaco Lopes. Mais uma vez, um Palmeiras com três zagueiros e com três meio-campistas, com três volantes, mas com mais liberdade para o Andreas Pereira, assim como foi recentemente na vitória por 1-0 para cima do Bahia pelo Campeonato Brasileiro.
0: Maurício Ferreira trazendo as informações do Palmeiras antes do Fluminense. Você sente o clima do Maraca? Todos os ingressos vendidos ou quem chegar porventura por aí, Maurício, ainda tem a chance de acompanhar uma semifinal de Libertadores da América em loco, hein?
1: Ingressos esgotados, viu, Bruno Camarão? E o frisson da torcida neste momento por aqui, porque os goleiros do Fluminense sobem ao gramado do Maracanã e vão iniciar o trabalho de aquecimento. À direita da nossa posição aqui da cabine da Band News FM, neste momento os gritos de Fábio, melhor goleiro do Brasil. Do lado esquerdo, os goleiros do Palmeiras também já fazem um trabalho de aquecimento. Bertinato, Marcelo Lomba e o titular Carlos Miguel, que volta aqui ao Maracanã, né? O Carlos Miguel que fez a estreia dele com a camisa do Palmeiras aqui no Maracanã, naquela derrota pro Flamengo no Campeonato Brasileiro do ano passado. Mas ingressos esgotados, viu, Camarão? Tanto pra torcida mandante, torcedores do Fluminense, ultrapassando a casa dos 60 mil torcedores, e o setor visitante destinado aos palmeirenses estará também completamente abarrotados. 4 mil ingressos foram vendidos com facilidade.
0: Palmeiras em campo, Fluminense também. Já já o Verdão subindo pro aquecimento. Festa pro goleiro Fábio, uma das grandes bandeiras do futebol brasileiro.

hoje vestindo as cores tricolores, já campeão de Libertadores da América, tenta o bi. Amanhã, a outra semifinal. O duelo entre Flamengo e Estudiantes, claro, você também acompanha todas as emoções aqui na Band News FM. Jogaço! O Flamengo, atual campeão brasileiro, atual campeão da Libertadores da América, vai desafiar o Estudiantes jogando lá no Jorge Luiz Hirsch, jogando fora de casa, decidindo no Maracanã, na quinta-feira da semana seguinte. O Palmeiras

0: espetacular. 3-0 para cima dos uruguaios, gols de Reinier, Bernard e agora há pouco Thiago Borbas. A gente está falando de 40 minutos do segundo tempo, Barba Domingues fazendo algumas trocas, chance de gol agora pro time visitante, bela defesa do goleirão do Galo, o Gabriel, que fez uma defesa muito segura. 3-0, se esse resultado se mantiver, o Galo vai carregar uma vantagem enorme na semana que vem, jogando longe dos próprios domínios. Ontem o Vasco da Gama fez história pela Sul-Americana, venceu o Boca Juniors por 1-0 dentro de La Bombonera e só precisa de um empate no jogo de volta também para avançar a mais uma decisão continental. Tudo na Band News FM de Copa Sul-Americana, Copa Libertadores da América, destrinchando também Série B do Campeonato Brasileiro. Hoje tivemos jogos também da Liga dos Campeões da Europa. Já já o noticiário do seu time do coração, o rival do Palmeiras, Corinthians, apresentou hoje um novo treinador. Corinthians tentando evitar o rebaixamento, vai ter Clarence Seedorf. Já já Lucas Belotti trazendo os detalhes da nossa reportagem. E você que quer participar desse nosso aquecimento, manda mensagem pra cá. 11 999 592 100, mensagem de texto ou de áudio. Participe desse aquecimento Band News FM, tudo de Palmeiras e Fluminense. Fluminense e Palmeiras, a bola rola a partir das 9:30 da noite.
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0: 8:46. Esse é o clima do Maracanã. Já já casa cheia, já já tem Fluminense e Palmeiras na análise Band News FM do craque Marcos Assunção. Esse cara tá acostumado com jogo eliminatório, jogo decisivo. E Assunção, eu tava puxando aqui na história desse confronto entre Palmeiras e Fluminense. Tivemos ali, ó, uma semifinal de Taça Brasil lá nos anos 60. Tivemos a lendária e saudosa Copa dos Campeões lá em 2002. Também um jogo em que o Palmeiras acabou levando a melhor diante do Fluminense e se classificou. E um jogo que tá na memória de muito torcedor palmeirense porque representou uma virada de chave para uma época vitoriosa. Copa do Brasil de 2015. O Fluminense venceu o jogo de ida no Maracanã por 2-1. Na volta, o Verdão meteu 2-1, vaga decidida nos pênaltis, e deu Palmeiras, que depois caminharia para ser campeão da Copa do Brasil de 2015. Naquele momento, primeiro ano completo do então Allianz Parque, a casa do Verdão. E de lá para cá, é um Palmeiras vivenciando uma era para lá de vitoriosa. Talvez um bom presságio pro torcedor, imaginando agora outro confronto semifinal, só que de Libertadores da América contra o time carioca, que tem jogado também de maneira muito consistente. O que que você espera do jogo? Marcos Assunção aqui na Band News FM, ótima noite a você.
1: Boa noite, Camarão, boa noite a toda a equipe, boa noite Band News. Camarão, jogaço, né?
0: Bom, né?
1: É aquilo que você falou, Palmeiras, depois de 2015, eu ganhei em 2012 a Copa do Brasil, depois o Palmeiras ganhou de novo em 2015.
0: Pois é.
1: Então, o Palmeiras de lá pra cá vem com esse esquadrão, vem montando bons times, só que nos últimos dois anos não vem ganhando nada, né? Então, a torcida, ela tá apreensiva, a torcida, ela quer, diante de todas as contratações, diante de tudo que o Palmeiras gastou de dinheiro, a torcida, há dois anos, ela quer esses títulos, e principalmente a Libertadores.
0: Pois é.
1: Nas músicas do Palmeiras, no Bank Park hoje, Libertadores é obsessão.
0: Uhum.
1: Então, ou seja, o palmeirense, ele se acostumou a ver o time ganhando. E nesses últimos dois anos, não tem conquistado aquilo que a torcida

0: deseja. Então, por isso, esse ano, em três competições, o Palmeiras está muito confiante. E ainda, diante de um belo de um jogo domingo passado, o Palmeiras está com muita moral. Mas o Fluminense, né, desde quando o Marcão assumiu, que o Marcão é aquele cara, aquele bombeiro, ele apaga fogo.
1: Pau pra toda obra.
0: Ele apaga fogo, deu problema, chama o Marcão. E não é a primeira vez que ele faz isso, né? Em algumas outras ocasiões aconteceu de treinador sair e ele assumir. Uhum. E a equipe dá essa subida. E o Fluminense é isso. Tá jogando muito bem, Marcão conhece todos os jogadores, conhece o clube como ninguém. Talvez por isso o Fluminense vem jogando tão bem. Então, vai ser um belo de um jogo, né? Para os dois lados, é um belo de um Palmeiras, um belo de um Fluminense também, que recentemente, como você falou, campeão da Libertadores também. Então tem o seu xerifão, o Thiago Silva, é um cara super vencedor.
1: Joga muito, né?
0: Joga demais, né? Já tem uma certa idade, mas é um cara experiente. Então ele sabe os atalhos, sabe cortar caminho. Então é Palmeiras e Fluminense, Fluminense e Palmeiras, pode ter certeza que vai ser um excelente jogo, camarão.
1: Vai ser um jogaço, você já tá convidado para acompanhar a melhor transmissão do rádio, hein? 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Uma nova fase, um momento repaginado da equipe de esportes Band News FM. Hoje, narração de Marcelo Dó. Você ouviu já análise inicial do Marcos Assunção, já já Leonardo Fontes, Maurício Ferreira diretamente do palco do jogo. Ô Maurício, Fluminense já escalado, tem Arana, tem Savarino, Verdão escalado, também com Marlon Freitas, Evangelista, Andreas Pereira. Pra quem chegou agora, escale primeiro o Fluminense. A bola rola às 9:30 da noite.

0: Fluminense, Camarão definido e escalado pelo técnico Marcão, para a torcida que neste momento já faz questão de pressionar John Arias, colocado por muitos torcedores do Flusão como Judas Arias. Tamanha bronca por ele ter voltado ao futebol brasileiro e não retornado ao Fluminense, que está definido e escalado pelo Marcão com Fábio no gol, Guga, Thiago Silva, Milan e Guilherme Arana. René hoje no banco de reservas. Martinelli, Nonato e Paulo Henrique Ganso. Canóbio, Savarino e o incrível Hulk, camisa número 7. Fábio, Guga, Thiago Silva, Milan e Guilherme Arana. Martinelli, Nonato, Paulo Henrique Ganso, Canóbio, Savarino e Hulk, Bruno Camarão.
1: Fluminense escalado! E a festa da torcida do Flusão você ouve aqui, hein? Povo começando a subir o tom, já já Maracanã lotado, o maior palco do futebol do planeta. Abrindo as portas para uma semifinal de Libertadores da América, em pouco mais de meia hora a bola rola, já já Marcelo Duó, já já análise de Marcos Assunção, Leonardo Fontes e claro, do lado do Palmeiras, a equipe do Abel Ferreira também tá escalada.

0: O Palmeiras, Maurício Ferreira.
1: Definido e escalado por Abel Ferreira pela comissão técnica portuguesa, mas o comandante hoje fora por suspensão, com Carlos Miguel no gol. Murilo, Gustavo Gomes e Barbosa, trio de zagueiros. Giai, Marlon Freitas, Lucas Evangelista, Andreas Pereira e Piquerez, João Arias e Flaco Lopes. Esse é o time na ausência de Vitor Roque, que permaneceu em São Paulo tratando essa entorse no tornozelo direito. Não há necessidade de cirurgia, porém, entretanto, todavia, ainda não há garantia de que ele volta também para o jogo da quarta-feira da semana que vem em São Paulo. Verdão, de Carlos Miguel, Murilo, Gustavo Gomes e Alexander Barbosa. Giai, Marlon Freitas, Lucas Evangelista, Andreas Pereira e Piquerez, João Arias e Flaco Lopes.
0: Maurício Ferreira escalando Palmeiras, já escalou Fluminense, Marcos Assunção, Verdão então, com essa plataforma escolhida pelo Abel Ferreira, que não estará no banco de reservas, Marlon Freitas, Evangelista e Andreas Pereira. Que te parece essa formação do Verdão? Já a gente fala do Flu.
2: Camarão, me parece, não me parece, eu tenho certeza que o Abel gostou muito desses últimos jogos, principalmente não jogando com três volantes, e sim jogando com três zagueiros, né? No entanto que o Giai, que tinha mais de 100 jogos com o Palmeiras, tinha feito um gol nesse jogo e tá jogando como um ala, né? Porque a sua principal característica é a defesa, é defender. Uhum. Hoje não, hoje a sua principal característica jogando com esses três zagueiros é atacar, é estar o tempo inteiro na área do adversário, assim como o Piquerez. Então, além desses três zagueiros que te dá muita firmeza, e a gente estava comentando aqui agora com Barbosa, com o Murilo e com o Gustavo Gomes, que são três torres, que bola aérea para ganhar deles é muito difícil, né? Você ainda tem três volantes que, né? Três volantes que gostam de ter a bola, mas sabem marcar também, então...
0: E três tratores
2: três
0: também,
2: tratores,
0: né?
2: É o que eu falo. O coração de um time de futebol é o meio campo. Você ganhando o meio campo, você tem grandes possibilidades de vencer esse jogo. Então, por isso que o Abel tá nessa formação. Com o Vitor Roque fora, o que que ele faz? Ele coloca um outro volante e coloca o John Arias.
0: Liberdade pro Arias.
2: Pra jogar juntamente com o Flaco. E a liberdade não... Então, liberdade total e não ter responsabilidade para voltar tanto para marcar como ele volta. Você já tá com três volantes, então você não precisa voltar tanto.
0: Como é que é para um jogador saber que vai ser vaiado 90 minutos sempre que pega a bola? Arias, como é que absorve isso? Geralmente tem jogador que gosta bastante desse confronto com o torcedor adversário.
2: Eu gostava
0: disso.
2: Tem gente
0: que se esconde.
2: Mas no último jogo a gente viu que pro Arias não fez bem.
0: Foi ruim, né?
2: Foi ruim. Sentiu mal.
0: Sentiu, né, mal?
2: E sentiu muito, né? Espero que hoje ele possa. É normal, é super normal isso quando você sai de um time, vai vendido e depois os torcedores, a diretoria tem expectativa de você voltar pro seu antigo clube e você escolhe outro. Que é super normal e super profissional da parte dele, né? Foi uma oferta melhor, por isso que ele veio pro Palmeiras, e o João Arias tem que tampar o ouvido e jogar do jeito que ele jogou domingo.
0: Pois é, sentiu, né, Maurício? Você acompanhou de perto também aquela primeira aparição do Arias no duelo contra o Fluminense jogando no Maracanã.
1: Exatamente, Camarão, já no retorno do Campeonato Brasileiro, né, nesse pós-Copa do Mundo, justamente no jogo que marcou a estreia do Marcão, né, depois da demissão do Luiz Ubeldia, e aquela virada do Fluminense por 3-2 para cima do Palmeiras, que ficou à frente duas vezes no marcador, mas acabou levando a virada. E de fato, naquele dia, João Arias parece ter sentido bastante a pressão. Foi até, viu, Bruno Camarão, numa situação semelhante ao que eu já presenciei aqui no Maracanã, quando o Andreas Pereira joga contra o Flamengo. Parece que a torcida, ela vem dedicada a isso. A torcida do Flamengo a pegar no pé do Andreas Pereira, a torcida do Fluminense a pegar no pé do João Arias, e naquele dia ele acabou sentindo, né? Claro que a torcida ficou muito magoada com a volta dele ao futebol brasileiro, mas não retornando ao Fluminense, naquele momento a saída do Wolverhampton, ele acabou aceitando a proposta do Palmeiras. O Fluminense, em termos de valores, também não chegaria ao que o Palmeiras ofereceu, né? Uma negociação ali de 25 milhões de euros, à época cerca de 154 milhões de reais. O Palmeiras levou a melhor e a torcida do Fluminense ficou muito magoada com essa volta dele ao Brasil, não sendo o Fluminense ali como destino.
0: Coisas do futebol, né? Também é uma escolha profissional, talvez Fluminense não tem atendido aos interesses, aos anseios do Arias naquele instante, depois de uma experiência na principal divisão do futebol inglês. Fluminense escalado, Assunção, Maurício já disse, Marcão vai com Arana, Savarino, titulares, linha de quatro, Fábio no gol, dispensa apresentações, Guga, Thiago Silva, Monstro, Milan e Arana, Nonato, Martinelli, Ganso, Canóbio, Savarino e Hulk. Um 4-3-3, 4-5-1, dependendo do comportamento sem a bola. O Canóbio faz muito isso, né? Joga como secretário de lateral. Savarino também, assim como Arias, tem a qualidade com liberdade para se aproximar do Hulk como uma espécie de segundo atacante. Ganso é sempre um convite legal para acompanhar. Martinelli joga demais. E o Nonato deve ficar um pouco mais resguardado.
3: É isso que eu tava falando, ô Camarão. Quando a gente tava falando do Fluminense, Palmeiras, Fluminense. Vai ser um jogaço.
0: Jogaço.
3: Vai ser um jogaço porque a gente falou dos jogadores do Palmeiras. E olha esses jogadores que você falou, principalmente jogadores de meio-campo.
0: Só bola.
3: Né? Só bola, só jogadores bons. Né? O Palmeiras tem que tomar muito cuidado, principalmente quando essa bola chega no Ganso. Tem que ter sempre alguém próximo a ele. Porque ele gosta, ele acha os atacantes, uhum. Ele acha o atacante, tem o Canóbio que é muito bom, é muito veloz, vai pelo lado, mas recompõe bem para ajudar a defesa, e aí você tem o Savarino e Hulk. São dois jogadores, Hulk, de muita força, muita qualidade técnica, não deixa a canhotinha dele chutar, que vai ser bomba, uhum. Vem bomba pela frente, né? E você tem aí, volta a falar, o Ganso, que é o craque do time, é o cara que pensa, é o cara que parece, você olha ele jogando, pô, o Ganso não tá correndo, mas com ele, não é ele que corre, é a bola. E quando ele vem, antes da bola chegar, ele já sabe o que tem que fazer. Então tem que tomar cuidado, não é? Camarão, eu falo o seguinte, a bola não chega no jogador sozinho. A bola, pra chegar no Hulk, pra chegar no Canóbio, pra chegar muitas vezes no Savarino, por mais que seja um jogador de meio campo, ela vai ter que passar pelo Ganso. E não passando pelo Ganso, já é um bom caminho andado pro meio campo, pros meio-campistas do Palmeiras.
0: Quase 9 horas da noite, são muitos ingredientes. Maurício Ferreira, não é possível. Quem não tá emocionado, ansioso pra essa semifinal de Libertadores da América, tá vivendo futebol de maneira errada, hein, Mal?
1: Tá, de maneira pra lá de equivocada. E é que você não sabe o que é isso ainda, tá, Bruno Camarão? Mas três dos titulares, não tem nada.
0: Você não sabia o que era jogar uma semifinal de Libertadores, só. Eu me senti humilhado aí, né?
1: Não, você sabe.
0: Foram poucas vezes, né?
1: Não, mas voltará.
3: Ele tá esquecendo. Mal, a verdade é que ele meio que esqueceu, né?
1: Escorreu uma lágrima faz um tempinho já, né, Marcos Assunção? Mas vamos lá, não é sobre isso, não. Mas o que eu ia dizer que você ainda não sabe como é isso, viu, Bruno Camarão? É que três dos titulares do Fluminense no jogo de hoje já estão ali na casa dos 40 anos ou mais. E isso é muito raro hoje no futebol brasileiro, né? Três jogadores nessa condição de titulares acima dos 40 anos. O Fábio com 46, o Thiago Silva com 42 e o Hulk já com 40 anos. E já o Ganso vai chegar, né? Tá com 37 anos já o Paulo Henrique Ganso. Entre todas as escalações titulares dessa Copa Libertadores da América, o Fluminense é o time que tem a média de idade mais alta. No jogo de hoje, por exemplo, quase 33 anos de média, 32.7 contra 28.8 do lado do Palmeiras. Por exemplo, no Verdão, o jogador mais experiente, já mais velho, é o Gustavo Gomes, com 33 anos. Você ainda tá longe disso, Camarão?
0: Por aqui, no estúdio Band News FM em São Paulo, todos estamos carecas de saber isso. É ou não é, Marcelo Dó? Experiência com a gente. A bola rola já. Ótima noite pra você.
4: Boa noite, Camarão, Assunção, meu careca favorito. Aliás, parabéns aos carecas, é o dia internacional da nossa classe hoje. O Yuri Queiroga também tá aqui representando na redação. Jogo grande, né? Jogo grande, jogadores grandes. O Palmeiras acho que vai ser testado depois dessa data FIFA. O Palmeiras tem jogado um futebol muito melhor, muito mais seguro, mas contra times bem mais fracos, com exceção do Bahia. Apesar que o Bahia também foi muito arame liso no Bahia Parque, né?
0: Um gol logo de cara, né?
4: Então não teve. Eu acho que hoje o Palmeiras vai ser testado. A minha dúvida é se o meio-campo do Fluminense aguenta o duelo físico do jogo, porque o Palmeiras está pleno fisicamente, ganhando todos os duelos, e esse meio campo do Fluminense com Martinelli, o Nonato é um pouquinho mais físico, né? E o Ganso pode ter uma desvantagem importante pro Palmeiras jogando fora de casa, e o Palmeiras não tem obrigação de ganhar o jogo. Então, enfim, vamos ver como é que vai ser a estratégia, mas acho que talvez o sucesso de um ou de outro seja nos duelos do meio campo.
0: Pois é, o Fluminense para funcionar vai precisar ter a bola, né, Assunção? E o Palmeiras responde muito bem no contra-ataque, né? No jogo da segunda bola, nessa disputa, invariavelmente é um Palmeiras com muito cara grande e forte, né?
3: Exato, o que o Marcelo falou tem razão. O Palmeiras é em termos de forças dos meio-campistas, o Palmeiras é mais forte. O Fluminense, ele gosta mais de ter a bola, né? Com Savarino, com Ganso, né? Com Nonato, Martinelli. Então, são o único ali que, né, vai pra briga, vai pro choque mesmo é o Nonato. Porque os outros, eles gostam de ter a bola, de jogar, né? Mas se você olhar bem, o meio-campo do Palmeiras não tem esse volante pitbull. Esse cabeça de área antigo, um Ralf, um
4: Felipe Melo,
3: não tem, o Palmeiras não tem. Tem jogadores que são meio-campistas que gostam de ter a bola, que são jogadores que marcam, mas não como se fosse um primeiro volante. Então, hoje vai ser um jogo extremamente